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6: Colar o caso Banco Master ao governo ou, pelo menos, dividir esse desgaste que já foi provocado, Thiago.
7: Provocado nessa semana e aí a campanha debruçada para saber efetivamente o que deve ser feito. André Anelli, até daqui a pouquinho, Dora Kramer. Bom, estratégias de campanha num momento como esse. Mirar o adversário é uma saída, Dora?
8: Olha, pode ser, se vai dar certo são outros 500, né? Porque é claro que é o ataque para o adversário, só que isso não desobriga a pessoa que está na berlinda de se explicar, de esclarecer, porque o ataque ao outro não faz desaparecer aquela situação em que a pessoa está. Por exemplo, no caso do senador Flávio Bolsonaro, só para citar assim, bem... de maneira bem simplificada, só levando em conta o que saiu até agora. Ele precisa primeiro se livrar da pecha de mentiroso, que mentiu para os correligionários e mentiu para o eleitorado dele. E depois explicar por que uma figura tão proba, tão reta, não viu mal algum de pedir doação, patrocínio para um operador de rede financeira tecida com fios sujos, porque ele falou a última conversa que saiu agora foi no final do ano passado. Já se sabia o tipo de rolo em que estava envolvido o Daniel Vorcaro, né? Então, pode ser que dê certo, pode ser que ele divida, mas uma coisa, ele não vai poder fugir de explicar a situação em que ele se encontra. O senador quer fazer essa presença, viagens, também é outra reação clássica, que é o candidato ao político não se mostrar acuado, se mostrar corajoso, mostrar que não tem nada a dever e, portanto, continua a exposição. Perfeito, ok, melhor do que se encolher, mas a exposição também o obriga toda hora a ficar respondendo às cobranças que inevitavelmente são feitas.
7: E os aliados? O Centrão está repensando a aliança com o pré-candidato à presidência, Flávio Bolsonaro. Assunto para o repórter Matheus Dias, chegando agora aqui com a gente no Jornal Jovem Pan. Nesse caso, Matheus, qual pode ser ou deve ser a estratégia? Boa noite, bem-vindo.
9: Tiago, uma ótima noite a você, ótima noite a quem nos acompanha. A estratégia agora é cautela, viu? Pelo menos parte do Centrão ali tem se posicionado de uma certa forma para ter cautela, esperar as novas pesquisas saírem, porque enxergam que pode sim ser que essa divulgação dos áudios de Flávio Bolsonaro com Daniel Vorcaro possa ter um resultado, então, que acabe enfraquecendo a pré-campanha de Flávio Bolsonaro. Essa é a visão de alguns deles, inclusive alianças que já há meses são tidas como confirmadas. O Centrão, que boa parte dele já tinha se posicionado favorável à candidatura de Flávio Bolsonaro, inclusive até algumas coligações partidárias ali eram estudadas, Thiago. A gente fala de lideranças como do União Brasil, do PP e do Republicanos, que agora prezam por mais um pouco de cautela, pelo menos até novas pesquisas saírem, para que eles não acabam se unindo com um candidato, na visão deles, que possa ser enfraquecido e perdendo, então, cada vez mais força até a data da eleição em outubro. É claro que, até de uma certa maneira, soa triste dizer isso, mas nem todos também os posicionamentos do Centrão, as personalidades do Centrão, podem acabar julgar moralmente ali Flávio Bolsonaro, isso porque alguns deles também estão envolvidos ou também são investigados nas fraudes do Banco Master. Alguns deles são apontados como alvos da Polícia Federal. Por isso, se mantém no discurso apenas de cautela em relação às pesquisas. Quem já não teve tanta cautela assim para comentar foi a oposição. Claro que a esquerda tem se posicionado bastante em relação a esse assunto, mas a bola da vez agora ficou com Gilberto Kassab. Ele, presidente do PSD, lançou um candidato também, Ronaldo Caiado, a pré-candidato pela presidência, pelo partido. E Gilberto Kassab disse que não tem dúvidas de que esse vazamento, sim, atrapalha e prejudica bastante a candidatura de Flávio Bolsonaro. Nas palavras de Kassab, ele disse que tudo que envolve o Master é polêmico, é impactante, e evidente que nesse caso gerou um impacto ainda maior, já que até esse momento Flávio Bolsonaro tinha se posicionado de uma maneira isenta, dito que não tinha qualquer relação com o Daniel Vorcaro, e para isso Kassab aponta que agora tem um peso ainda maior. Tanto que o presidente do PSD disse que enxerga agora em Ronaldo Caiado a maior força para uma oposição ao presidente Lula e disse que há 3 dias atrás, por exemplo, não enxergava dessa maneira. Amanhã, Thiago, a gente pode não ter a resposta, mas talvez um indício que pode trazer algumas suspeitas, já que amanhã sai a nova pesquisa do Datafolha em relação às intenções de voto e talvez já pode ter alguma alteração nos números por conta desse episódio polêmico, né, Thiago?
7: Guardar essa divulgação, o Matheus Dias nos atualizou, a oposição, o que vai fazer a oposição ao presidente Lula e a possibilidade do apoio a Flávio Bolsonaro. Até daqui a pouquinho, deixa eu chamar mais uma vez Dora Kramer. Ô Dora, o ex-ministro Gilberto Kassab, claro, joga para o lado do candidato dele, mas é uma situação complicada para os partidos de centro, porque precisa esperar saber se outras informações e novidades sobre esse caso vão surgir.
8: Claro, fica todo mundo buscando ganhar tempo, né? Fazendo que ninguém quer pular do barco cedo demais, mas ninguém quer também dar o abraço do afogado, né? Então, fica todo mundo ali querendo saber o que, que vem por aí. Essa manifestação do Kassab, é claro que tem a ver, claro, com uma análise. A análise dele não é diferente da análise que até a própria campanha do Flávio Bolsonaro faz. Claro que preocupa, que é um baque, evidentemente, isso é óbvio. Mas o Kassab também, digamos que torce para isso, porque ele tem um candidato na corrida para obter a vaga, a outra vaga que não é de Lula, no segundo turno. Então, ok, a avaliação dele sempre vai ter esse viés. Agora, eu queria uma informação que traz o Matheus, de que vai sair um Datafolha nesse fim de semana. Eu acho que talvez ainda não traga totalmente o impacto. Por quê? A primeira parte da história saiu na quarta-feira. Se é no fim de semana, essa pesquisa deve ter sido fechada hoje, e as pessoas, até que isso chegue nas pessoas, assim, essas que não somos nós, né, que ficamos vivendo em função disso, interessados e conectados, eu acho que isso ainda demora para a digestão desse fato, até porque não saiu ainda a história inteira. Então, pode ser que nas primeiras pesquisas, dessas mais pertinho desses fatos, desse baque sobre a campanha do senador Flávio Bolsonaro, ainda não reflitam a situação, algum prejuízo. Para ele, é bom, porque se isso não acontecer, de repente, dá tempo dele conseguir aí ter um efeito rebote, dar um repique, uma volta por cima e, de repente, evitar que haja um prejuízo maior. Vamos ver.
7: O governador de Minas Gerais e candidato à reeleição Matheus Simões tem as alianças políticas esvaziadas depois de Romeu Zema, padrinho político dele, criticar a relação entre Flávio Bolsonaro e Daniel Vorcaro. Repórter Júlia Martins.
10: O governador de Minas Gerais e pré-candidato à reeleição ao cargo, Matheus Simões, tem as alianças partidárias enfraquecidas no estado, provocadas pelas falas de Romeu Zema, com críticas a Flávio Bolsonaro, do PL, e Ciro Nogueira, do PP. Matheus Simões, do PSD, havia manifestado um desejo em criar uma ampla frente da direita para eleger um palanque em Minas Gerais, o que contaria com o apoio dos partidos PP e PL, além do próprio PSD. O governador mineiro, no entanto, é objetivo em afirmar que apoia a candidatura de seu padrinho político, Romeu Zema, do Partido Novo, contrariando a indicação da sua própria legenda, Ronaldo Caiado. O movimento perdeu ainda mais força nesta semana. Na última terça-feira, o Partido Liberal afirmou que apoiará o Republicanos em Minas Gerais. Mas ainda assim existia uma esperança de puxar alguns candidatos do PL para a aliança com Matheus Simões. Algo que decaiu após Romeu Zema criticar a relação de Flávio Bolsonaro com Daniel Vorcaro em um vídeo publicado nas redes sociais. Na mesma medida, o ex-governador de Minas também se manifestou contra as associações de Ciro Nogueira, presidente nacional do PP, com o Banco Master. Ciro, que já havia demonstrado pleno apoio à candidatura de Matheus Simões para o governo de Minas Gerais e que agora recua da aliança, impulsionado pelas falas de Romeu Zema. De Minas Gerais, Júlia Martins.
7: 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Um destaque da nossa página de economia: cai o preço do etanol e do diesel na primeira quinzena de maio, depois de toda a pressão provocada pelo conflito no Oriente Médio. O preço médio do diesel e do etanol caiu de forma relevante na primeira quinzena de maio, em relação ao igual período de abril. Segundo o índice de preços, o levantamento consolida o comportamento dos preços das transações feitas em postos de combustíveis pelo país. A maior redução foi observada no etanol, apontado como a opção mais rentável para os motoristas nesse período. Na média nacional, o diesel comum recuou 4,76%, de R$ 7,56 para R$ 7,20. E o etanol se destacou como combustível com maior recuo, caindo 5,52% e passando de R$ 4,89 para R$ 4,62, conforme indicou essa pesquisa de preço. A gasolina também teve uma redução de 1,3%, de R$ 6,92 para R$ 6,83, de acordo com as informações. A Câmara Municipal de São Paulo instala uma CPI para investigar os grandes devedores de impostos aqui da capital paulista. O Matheus Dias está de volta. A comissão investiga débitos acima de 10 milhões de reais. Qual o foco dessa comissão, Matheus?
9: Tiago, para essa comissão, são grandes devedores, como você bem disse, os que são considerados aqueles que devem, no mínimo, 10 milhões de reais. Só que mesmo essa pequena parcela da sociedade já soma cerca de 150 bilhões de reais com dívidas no não pagamento de impostos aqui no município, e que inclusive esses 150 bilhões de reais em dívidas são maiores do que o orçamento anual aqui da capital paulista. No caso, esse colegiado, então, será presidido pelo vereador Sansão Pereira, do Republicanos, tem como objetivo investigar especialmente os débitos ao Imposto Predial e Território Urbano, o IPTU, o Imposto sobre Serviços, o ISS, e outros créditos tributários, estejam eles inscritos ou não na dívida ativa, viu, Tiago? Os maiores devedores já apareceram numa lista divulgada pela Câmara Municipal em março. Nessa lista, empresas consideradas gigantescas estavam ali no topo da lista. A gente fala do Itaú, que deve quase 20 bilhões de reais ao município. O Facebook Brasil, que tem uma dívida de quase 4 bilhões de reais. E a Unimed Paulistana, com uma dívida de 3 bilhões e 600 milhões de reais. O objetivo, então, dessa CPI, que foi criada agora na Câmara dos Vereadores, aprovada a criação dela na Câmara dos Vereadores, é para que se investigue onde o município falhou na cobrança desses tributos e para fazer com que essas dívidas não aumentem. E, aliás, fazer com que esse número todo, esse montante de 150 bilhões de reais, vá gradualmente diminuindo, né, Tiago?
7: É um desafio para a prefeitura aqui de São Paulo e essa CPI, pelo menos os vereadores, querem mostrar por que isso está acontecendo. Bom trabalho, meu caro Matheus. Agora a gente vai voltar para Brasília. O ministro André Mendonça, do Supremo, relator do caso Masser, se encontra com a equipe responsável da Polícia Federal por investigar fraudes financeiras do banco. Janaína Camelo, o que já se sabe, quais foram os assuntos tratados nessa reunião envolvendo o ministro André Mendonça? Janaína.
11: Thiago, foi para dar explicações, viu, ao ministro André Mendonça sobre uma troca que a Polícia Federal fez na coordenação da Operação Sem Desconto, que é a que investiga a fraude do INSS. Então, essa reunião que aconteceu hoje foi pela manhã, durou um bom tempo, inclusive. A Polícia Federal apresentou essa nova coordenação, né, ao ministro André Mendonça, que ficou um pouco ressentido porque ele não foi avisado previamente. Então, qual foi essa troca exatamente? Esse caso saiu das mãos da Divisão à Repressão de Crimes Previdenciários e agora vai ser tocado pela Coordenação de Inquéritos nos Tribunais Superiores. Essa Coordenação de Inquéritos nos Tribunais Superiores faz parte da Coordenação Geral de Repressão à Corrupção, Crimes Financeiros e Lavagem de Dinheiro, que é a mesma coordenação que cuida do caso Master, inclusive. Então, na prática, também, Thiago, com essa mudança, esse caso deixou de ficar nas mãos de um delegado específico que cuidava, que faz parte desse setor, que acabou sendo trocado, que estava acompanhando de perto, inclusive, toda a investigação envolvendo o Lulinha, o filho do presidente Lula. O que, que a Polícia Federal disse em nota sobre essa mudança? Disse o seguinte, que a transferência foi concebida para assegurar maior eficiência e continuidade às investigações, porque essa nova coordenação, que se chama SINC, né, ali abreviando, possui estrutura voltada justamente para conduzir as operações sensíveis e complexas com tramitação no Supremo Tribunal Federal. Só que aí essa troca repercutiu lá no Congresso Nacional, viu, Thiago? Que a oposição, inclusive, já acionou a Procuradoria-Geral da República pedindo explicações para que a PGR acione a Polícia Federal e também pediu explicações ao próprio diretor-geral da Polícia Federal, Andrei Rodrigues, pedindo que ele seja convocado e dê explicações presencialmente lá na Câmara dos Deputados. Thiago.
7: Perfeito, Janaína. Até daqui a pouquinho, deixa eu chamar o Nelson Cobaia. A gente já discutiu esse tema aqui no Jornal Jovem Pan, mas é interessante explicar para quem nos acompanha. Não pode deixar essa situação de investigação sobre o INSS ficar nessa troca, nessa disputa, ou pelo menos nessa discussão, porque interessa muita gente que já recebeu os valores, mas ainda é algo que chamou muita atenção, principalmente no ano passado.
12: Olha, Thiago, no mundo ideal, pouco importa quem seja o delegado, qual seja a pessoa que esteja à frente de uma investigação, presidindo um inquérito como esse. Mas a gente sabe que, em um caso tão complexo, é importante que haja uma pessoa do começo ao fim, que saiba todos os meandros, todos os detalhes de um caso dessa magnitude, dessa relevância, principalmente porque é algo de interesse de muitos brasileiros de que seja solucionado. A gente está falando de roubo de aposentados, a gente está falando de uma realidade que atinge a todo o Brasil. Pode alterar o delegado durante o curso do inquérito? Pode, não tem problema. A não ser que a alteração tenha alguma outra finalidade, algum motivo que não seja o interesse público. Se a alteração foi por conta dos destinos que a investigação estava tomando, é uma alteração ilegal. Inclusive, o ato de alteração é um ato nulo. É o que se chama de ilícito atípico, né? Inclusive, o Supremo Tribunal Federal tem várias decisões nesse sentido. A mais conhecida delas é aquela de anulação da posse do presidente Lula como ministro da Casa Civil da então presidente Dilma Rousseff. Então, o que está para ser investigado, o que está para ser explicado, o que está para uma questão em relação a isso é qual a motivação da troca desse delegado. Se é uma troca comum, tudo bem. Se é uma troca que tenha outra finalidade, que não é o interesse público, é uma troca ilegal.
7: Agora, a economia, o volume de serviços no Brasil registrou a primeira queda para o mês de março desde 2021. Denise Campos de Toledo, é bom lembrar que muitas vezes esse levantamento pega ainda meses lá atrás, né? Então, talvez a situação possa estar se alterando ou mudando, mas É um resultado que mostra o quê, hein, Denise?
13: Olha, Tiago, tem duas leituras, né? Eu já vi hoje analistas comparando com o ano passado, então os dados ainda são positivos, mas o fato é que a desaceleração de 1,2% registrada no mês de março, ela veio muito abaixo do piso das projeções do mercado, que contava com uma desaceleração no mês, mas ela foi mais acentuada e foi a primeira registrada para o mês desde 2021. E vamos conferir os dados, então, do setor de serviços. Março, queda de 1,2% sobre fevereiro, primeira queda desde 2021 para o mês. O maior recuo em termos percentuais desde novembro de 2024, então a gente tem vários indicativos mais negativos. Março de 2026 teve uma alta ainda de 3% sobre março de 2025, essa seria a leitura positiva na composição, e um avanço de 2,3% em 12 meses, mas está já 1,7% abaixo do recorde de outubro de 2025, não faz tanto tempo assim, e desde então o setor vem registrando uma desaceleração e teve a primeira queda do trimestre também, muito tempo, essa na comparação não com o mesmo trimestre do ano passado, mas em relação ao fechamento de 2025. Então, por aí a gente vê uma certa perda de ritmo do setor de serviços, que é o mais relevante para o PIB brasileiro, o que mais tem gerado emprego e é o que tem mostrado maior resiliência nos aumentos de preços. E das várias categorias que são pesquisadas pelo IBGE, todas tiveram variações negativas. Nós temos uma outra tela para mostrar essa variação por categorias. A principal foi transportes, queda de 1,7%. E aí tem transporte rodoviário de cargas e aéreo de passageiros, que puxou essa queda de 1,7%. Aí queda de 1,1% de serviços profissionais, administrativos e complementares. Comunicação e informação 0,9%, outros serviços queda de 2% e serviços às famílias queda de 1,5%. Portanto, tudo no vermelho no mês de março. Agora, a dúvida, Tiago, você falava exatamente dessa defasagem, foi o retrato do mês de março e a gente tem visto o governo lançando uma série de medidas de estímulo ao consumo. Então, tem o desenrola para renegociação de dívidas, pode disponibilizar mais recursos para as famílias, tem outros programas. Então, isso pode dar uma alavancada aí nas finanças pessoais de modo geral e, quem sabe, impulsionar de novo serviços. Mas é um fator de preocupação do Copom quando discute o cenário que pode viabilizar, inclusive, a redução dos juros.
7: A oposição em Brasília defende compensar o varejo com o fim da taxa das blusinhas. De Brasília, Marco Viana.
14: A decisão já está valendo, mas agora precisa ser aprovada pelo Congresso Nacional em até 120 dias. Mas é aí que começa a nova disputa política. Bom, a oposição e parte do setor produtivo dizem que o governo está beneficiando plataformas internacionais, principalmente as chinesas, enquanto o varejo brasileiro continua pagando impostos altos e enfrentando dificuldades para competir. O senador Efraim Filho, por exemplo, defende que o Congresso aprove uma compensação para as empresas nacionais, dando o mesmo tratamento tributário para produtos brasileiros, também de até 50 dólares. Já o governo argumenta que a taxa das blusinhas gerou mais desgaste político que a arrecadação e acabou pesando no bolso das famílias de baixa renda que costumam fazer esse tipo de compra online. Bom, nos bastidores aqui em Brasília, a avaliação é de que a medida tem forte peso eleitoral, principalmente às vésperas da disputa de 2026, mas ainda deve enfrentar muita resistência no Congresso, muita discussão também, além da pressão das entidades da indústria e do comércio, que falam em concorrência desleal e risco de perda de empregos no Brasil.
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2: Já que o setor de transportes dentro da cesta de serviços foi o que mais caiu em março. Lembrando que fevereiro ainda é um período de férias, considerado no Brasil. Portanto, tanto o transporte rodoviário quanto o transporte aéreo foram os maiores impactados nessa última leitura.
11: Na pesquisa mensal de serviço, o IBGE ainda não detectou nenhum efeito direto da guerra sobre a performance do segmento. Mas isso vai inevitavelmente aparecer nos próximos meses, direta ou indiretamente. Caio Mazzucchelli, CEO da ULEAD Outsourcing, analisa aqui na Jovem Pan um resultado ruim, bem negativo, queda de 1,2% no setor de serviços agora em março de 2026.
12: O setor mostra sinais de ajustes pontuais, mas a pressão sobre os custos segue disseminada, afetando tarifas, contratos e operações diárias das empresas. Para aquelas que não revisitaram seus fluxos de caixa ou operações de crédito recentemente, já sentem o impacto da margem operacional.
11: Setor de serviços, que vinha meio à margem da política monetária, dos juros elevados e outros fatores macroeconômicos que devem arrefecer a economia brasileira nesse ano de 2026, acumula, entre janeiro e março, um crescimento de 2,3%. E nos últimos 12 meses, ainda tem um desempenho acima da média da economia brasileira. 2,8%, segundo o IBGE. Do Rio, Rodrigo Viega.
13: No próximo bloco, o fechamento do mercado e ainda os efeitos políticos na candidatura de Flávio Bolsonaro depois da divulgação do áudio envolvendo o senador e o banqueiro Daniel Vorcaro. Não saia daí, o Jornal Jovem Pan volta em um minutinho. Até daqui a pouco.
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13: Jornal Jovem Pan, mais uma vez obrigado pela sua audiência. Voltando para a economia, os preços do petróleo atingiram o maior valor em 10 dias, com a reunião entre Donald Trump e Xi Jinping, que a Jovem Pan acompanhou. Denise Campos de Toledo. Diga, Denise.
9: Olha, Tiago, havia uma certa expectativa que a China, pela proximidade com o Irã, pudesse interferir em alguma medida na tentativa de se buscar a pacificação do conflito entre Estados Unidos e o Irã. Não aconteceu nada disso. As conversas entre Trump e Xi Jinping foram em outro sentido, né? Taiwan talvez tenha sido a maior preocupação da China do ponto de vista geopolítico, e essa frustração do mercado com novas ameaças feitas por Trump, o Irã também aguardando uma proposta mais concreta, essa frustração levou o mercado a ficar com receio de avanço da inflação em termos globais, mas avanço também nos Estados Unidos, onde a gasolina já subiu 50%. Nesta semana falamos aqui de vários índices que avançaram forte lá nos Estados Unidos, e essa situação acabar levando o Federal Reserve a elevar os juros. O mercado já assimilou a ideia de manutenção do nível atual das taxas, diante de toda essa incerteza de cenário, mas tem risco de alta dos juros. E isso mexe com a configuração, com as políticas de outros países, tem a preocupação também com o Brasil, as implicações que isso possa ter. A nossa inflação também já está subindo pelos efeitos do petróleo em alta e outros produtos. E vamos conferir os números aí do fechamento do mercado financeiro. Nós tivemos o petróleo tipo Brent, que é referência global, em alta de 3,35%. Os contratos mais negociados são de julho, a $109,26 o barril. WTI, que é dos Estados Unidos, a referência, alta de mais de 4%, $101, um pouco acima o preço do barril. Então, houve essa disparada da cotação desde de manhã, e isso foi pressionando os mercados. Nós tivemos o dólar em alta de 1,63%, cotação de venda do comercial passou dos R$ 5,06, maior cotação em um mês, e Bovespa em queda de 0,61%, não teve queda mais acentuada, porque Petrobras sai favorecida com essa alta do petróleo, então ela puxou um pouco o índice, evitou uma queda maior, mas está na faixa dos 177 mil pontos. Só para a gente lembrar, em 14 de abril, a máxima histórica foi atingida, passou dos 199 mil pontos o Ibovespa, dando a entender que poderia passar dos 200 mil. Depois disso, nós tivemos uma série de instabilidades, e vale lembrar que nesse comportamento do mercado também tem um componente político interno. Desde quarta-feira, o mercado vem apresentando instabilidade maior por preocupações depois da divulgação daquela conversa de Flávio Bolsonaro com o Vorkaro. Não se sabe ao certo os rumos da campanha eleitoral, da candidatura dele, preocupações do mercado com o futuro governo e a necessidade de um ajuste fiscal. Então, todas essas preocupações pesaram muito nesta sexta-feira. No exterior, alta do petróleo, e aqui no Brasil, essa pressão sobre bolsa e dólar.
13: Ainda falando no exterior, Israel e Líbano concordaram em estender o cessar-fogo entre os países, que chegaria ao fim no domingo. O editor internacional da Jovem Pan, Fabrício Naiski, nos estúdios, com a nova duração desse acordo, Fabrício. Boa noite, bem-vindo.
10: 45 dias. Tiago, boa noite para você, boa noite a todos que acompanham o jornal Jovem Pan. É um acordo maior do que os firmados previamente entre Líbano e Israel, mas isso não quer dizer muita coisa. Por exemplo, durante o cessar-fogo vigente, pelo menos 400 pessoas morreram em ataques israelenses no território libanês, mostrando o quão frágil, o quão instável é essa trégua entre os dois países. Porque embora você possa ter um acordo entre Israel, entre o governo de Israel e o governo do Líbano, esse acordo não inclui o Hezbollah, que é a peça-chave da questão nessa equação envolvendo os dois territórios. O Hezbollah se reserva o direito de atacar o exército de Israel quando o exército de Israel entra no sul do território libanês. E mesmo que o exército de Israel não entre no sul do território libanês, o Hezbollah também se dá o direito de atacar por via aérea o território de Israel, geralmente com lançamento de foguetes, embora o potencial destrutivo, o potencial letal do Hezbollah seja muito menor do que o de Israel. Isso não é uma novidade para absolutamente ninguém. O governo do Líbano, o governo em Beirute, espera, inclusive, que esse acordo de cessar-fogo possa servir para que o país possa ter o controle retomado, para que o Hezbollah tenha cada vez menos poder político e poder militar no sul do território. Mas é uma tarefa muito difícil. O Hezbollah, principalmente no sul do Líbano, tem muita força. Ele tem um apoio popular muito grande com um movimento de resistência desde os anos 80. E isso é difícil de desmantelar do dia para a noite, embora oficialmente o governo de Israel diga que esse é o objetivo, acabar com o Hezbollah lá no Líbano. Se isso vai acontecer ou não, é uma outra história. Dois encontros estão marcados envolvendo esses países a partir de agora. O primeiro deles vai ser realizado no Pentágono, com delegações das Forças Armadas, tanto do Líbano quanto de Israel, no final desse mês, no dia 29 de maio. E aí, nos dias 2 e 3 de junho, o Departamento do Estado dos Estados Unidos vai receber novamente os governos, representantes dos governos libanês e israelense, para tentar negociar um acordo permanente. Mas isso também é muito difícil de acontecer. É todo um cenário muito delicado no Oriente Médio, sem resolução na questão do Irã, embora os Estados Unidos tenham uma expectativa um pouquinho maior agora, depois da conversa entre Donald Trump e Xi Jinping lá em Pequim, Xi Jinping se colocando favorável à reabertura do Estreito de Hormuz, e isso poderia ajudar a destravar um pouco dos nós que foram atados no Oriente Médio nos últimos meses, desde o começo do ano. Mas é tudo muito difícil, é tudo muito incerto, e como a gente já viu em outras ocasiões, um acordo de cessar-fogo entre Líbano e Israel representa, de fato, muito, muito pouco.
13: O Fabrício, Jovem Pan Internacional, destaque da nossa programação neste fim de semana. Quais as matérias, reportagens?
10: A gente vai tratar, claro, do encontro entre Donald Trump e Xi Jinping, os dois maiores líderes mundiais frente a frente lá em Pequim. A gente acompanhou aqui no Jornal Jovem Pan, mas é tema de uma conversa com o professor Pedro Costa Júnior. Inclusive, ele tem um livro muito interessante sobre Estados Unidos e China, a equação, a relação de forças desses dois países. A gente também vai falar sobre a pressão contra o governo do trabalhista Keir Starmer, lá no Reino Unido. O premier está com a corda no pescoço. E também uma matéria muito bacana, Thiago, porque os Beatles vão ganhar um novo museu lá em Londres, no topo do prédio onde eles se apresentaram pela última vez, que era o prédio da gravadora deles, né, da Apple Corps. Esse show ficou muito famoso e agora vai virar um museu, aquele local para os fãs dos Beatles visitarem. E a gente vai conferir isso tudo a partir de amanhã, 5h30 da tarde, aqui na Jovem Pan.
13: Você é um Beatlemaníaco, meu cara?
10: Eu não sou exatamente um bitomaníaco. Eu gosto de música, não sou muita coisa. Bitomaníaco é um pouco forte.
13: Um pouco demais?
10: É um pouco demais.
13: Mas gosta dos Beatles.
10: Gosto, não tem como não gostar, né? Abbey Road, Let It Be, é tudo muito bom, não é?
13: É isso, muito bom. Também sou fã.
10: Ah, que bom.
13: Valeu, bom fim de semana,
10: Fabrício. Até segunda, Thiago.
13: Até segunda. Bom, a gente vai agora para Campinas. O pré-candidato à presidência, Flávio Bolsonaro, afirmou durante um evento de agora há pouco, o lançamento da candidatura de Guilherme Derrite ao Senado em Campinas, que não sabia na época no que o banqueiro Daniel Vorkaro estava envolvido durante o vazamento do áudio desta semana. Beatriz Manfredini chegando aqui com a gente, com as últimas informações, direto de Campinas. Como é que foi esse evento? Evento concorrido? Ou talvez a imprensa mais atenta ao senador Flávio Bolsonaro. E o governador Tarcísio foi ou não foi? Bem-vinda, Beatriz. Boa noite.
17: Veio sim, viu, Thiago? O governador Tarcísio de Freitas e várias outras personalidades da direita. E tem mais evento amanhã, conto agora para vocês. Boa noite para você também, sempre bom falar com você. Thiago também, claro, com a nossa audiência. Então, esse foi um evento de lançamento da pré-candidatura de Guilherme Derrite ao Senado, Guilherme Derrite do PP, que contou, então, com diversas personalidades que vão fazer parte dessa chapa, como o próprio governador de São Paulo, Tarcísio de Freitas, Flávio Bolsonaro, pré-candidato à presidência da República, André do Prado, outro pré-candidato ao Senado aí pelo PL, que vai logo também ter um evento ali inaugural, e outras figuras como Sérgio Moro, por exemplo, Rogério Marinho. Então, um evento que reuniu várias autoridades que agora, inclusive, participam de um jantar particular. Durante, então, uma série de discursos que foram feitos, o evento foi longo, começou por volta das 7h30 da noite, acabou agora, não tem nem meia hora, por volta das 9 horas da noite, todos eles discursaram, mas as falas de Flávio Bolsonaro, pré-candidato à presidência, foram as mais fortes. Claro, ele está no centro dessa crise mais recente sobre áudios divulgados, né, e a relação ali divulgada pelo Intercept com Daniel Vorkaro, e disse, então, que está tranquilo, porque quem fala a verdade tem tranquilidade. Durante o discurso, ele também citou que não tem problema nenhum fazer um filme com investimento privado, se referindo a Dark Horse, um filme então, que conta a história do pai dele, o ex-presidente Jair Bolsonaro, que foi encabeçado mesmo pelos filhos. E falou, então, sobre esse assunto, dizendo que não sabia, na época, para quem estava pedindo dinheiro emprestado ou com quem essa pessoa estaria envolvida, no caso, Vorkaro. A gente separou, inclusive, um trechinho dessa fala. Vamos acompanhar.
18: Chegaremos num momento como está hoje, na verdade. Mas lá atrás, ninguém no mundo podia imaginar. Mas andou esse sonho nosso de fazer essa homenagem a Jair Bolsonaro. Porque nesse país, gente, está tudo tão de pernas para o ar que o certo vira errado, o errado vira certo. E não tem mais limite para as maldades, para você despertar de uma pessoa que se coloca na trincheira para impedir o seu projeto de poder que vocês estão fazendo. Então, tem filme que é com dinheiro privado, tem filme que é com dinheiro público. Tem filme que, para fazer propaganda para os outros, toma dinheiro, os impostos do trabalhador.
17: Flávio também subiu o tom contra o portal Intercept, que divulgou inicialmente esses áudios. Fez ali uma relação, inclusive, com a Vaza Jato, que a gente se lembra ali da Operação Lava Jato, encabeçada por Sérgio Moro, que estava aqui no evento. Vários processos, áudios e mensagens foram divulgadas também na época pelo Intercept, acabaram ali culminando, então, no fim daquele processo contra o atual presidente, Luiz Inácio Lula da Silva. Então, Flávio subiu o tom, disse que o Intercept queria destruir ali uma pré-candidatura, um projeto de país, chamou o portal de blog e disse também que disseminava ali notícias mentirosas. Além disso, o pré-candidato à presidência da República pelo PL também falou bastante contra o próprio presidente Lula, pegou uma bandeira do Brasil na mão, disse que a bandeira nunca será vermelha, algo que era muito falado em campanhas anteriores, inclusive do pai dele, o ex-presidente Jair Bolsonaro, e chegou a fazer uma referência aí a Lula como alguém que está com o diabo e dizendo que ele, Flávio Bolsonaro, está com Deus. Então, esse foi um pouco do discurso de Flávio, foi o último discurso antes dele. Todas essas outras personalidades falaram, como o governador Tarcísio de Freitas e o próprio Guilherme de Ritchie, mas não citaram em nenhum momento essa situação, então, esses áudios relacionados a Flávio e Daniel Vorkaro. Quem citou foi o pré-candidato ao Senado pelo PL, André do Prado. Chegou a dizer que Flávio estava passando por um momento difícil, o primeiro de muitos que ainda podem vir durante uma campanha à presidência da República. Por fim, nos bastidores, o que tem circulado é que falta um pouco uma melhora ali de comunicação dentro do PL para que os discursos sejam mais alinhados. Há quem faça críticas sobre isso. E outro detalhe legal e importante da gente citar, Thiago, é que Flávio falou bastante agora sobre a imprensa, sobre o portal Intercept, especificamente chamando ali de mentiroso. O PT acha que isso é uma boa estratégia. A gente trouxe essa apuração aqui durante a semana, porque faria com que o Flávio perdesse aquela postura de moderado que vem tentando, então, colocar ao longo do tempo. Mas nos bastidores o PL ainda diz que é preciso medir os estragos, tentar entender agora com o tempo se isso vai afetar ou não essa pré-candidatura de Flávio Bolsonaro, apesar de dizer que ele não vai voltar atrás. Lembrando que amanhã tem outro evento igual a esse, com essas mesmas pessoas aí em Sorocaba. Também tem, então, outro lançamento dessa pré-candidatura de Guilherme de Ritchie. A gente vai acompanhar, a partir de agora, cada vez mais, esse período eleitoral bastante forte aqui no país. Thiago.
13: Pensando em muito trabalho para todos nós. Beatriz Manfredini, boa volta aqui para São Paulo, que está em Campinas, nesse lançamento da candidatura de Guilherme de Ritchie ao Senado. Até daqui a pouquinho. Deixa eu chamar o Kobayashi e, claro, a Dora Kramer. Começo por você, Dora, nessa nossa discussão aqui. A Beatriz nos traz que o objetivo, claro, é centrar fogo

0: Não é nem essa, além do dinheiro do Vorkaro não ser inteiramente privado, ele não é limpo. E dizer que ele não sabia, a conversa aquela da camaradagem, meu irmão, é do final, dali outubro, novembro de 2025. Já estávamos inadmissível que um senador da República não soubesse o que todo mundo já estava sabendo, né? Agora, chama atenção o fato de, por exemplo, os outros discursos, né, com exceção do André do Prado, principalmente do governador Tarcísio de Freitas, não terem tocado no assunto. O que quer dizer que eles não estão seguros para fazer uma defesa, porque o normal, numa situação dessa, se houvesse uma tropa de choque disposta à guerra, convencida de que a verdade estava com ele, está tudo certo, era se pronunciar. Quando cala é porque ninguém tem segurança do que pode ou do que deve falar, porque não se sabe o que vem pela frente.
1: Nesse início de campanha, houve a preocupação e todo mundo começou a falar de uma imagem mais light do bolsonarismo, né? Mas será que depois de todas essas informações ele pode aumentar o tom?
2: Pode, eu acho que a eleição polarizada pede por isso, né, Thiago? O Flávio Bolsonaro seria o Bolsonaro vacinado. Ele só não tomou vacina em relação a mandar áudio no WhatsApp, né? Que revelou essa conversa com o Vorkaro e que coloca esse peso tão grande sobre a sua pré-candidatura. Em algum momento pode ter colocado em risco, inclusive, a gente só vai saber agora com as próximas pesquisas que sejam levadas em consideração a partir da divulgação desses áudios. Chamou atenção em relação a esse evento que o governador Tarcísio deu uma sorte, porque enfrentou ali algum trânsito para chegar até o evento, chegou atrasado. Então ele não participou daquela entrada triunfal de mãos dadas com o Derrite e com o Flávio Bolsonaro. Aliás, o Flávio Bolsonaro, para se referir ao Zema, que teria se precipitado, ele fala que deveria ter havido um pouco mais de cautela, de prudência, de esperar manifestações, e é o que está sobrando com o governador Tarcísio de Freitas em relação ao Flávio Bolsonaro. Tem, claro, manifestado a sua defesa, mas com parcimônia, com zelo, o que se espera de fato nesse momento. Vamos acompanhar amanhã, no sábado, quando esse evento de hoje se repete em Sorocaba. Se vai ter algum outro imprevisto para impedir o governador Tarcísio de entrar de mãos dadas com Flávio e Derrite.
1: 2 décadas depois, os ataques que pararam São Paulo e assustaram o país, o PCC evoluiu, ganhou força dentro e fora do Brasil e até na política. Reportagem especial de Misael Mainetti.
3: Maio de 2006, São Paulo parou. O motivo? Uma série de ataques de um grupo criminoso que já dominava as cadeias, o PCC. Bases da polícia, bombeiros, agentes penitenciários, policiais de folga são atacados. É véspera do Dia das Mães e a facção criminosa protesta contra a transferência de membros para uma penitenciária de segurança máxima. Desespero. Empresas liberam os funcionários mais cedo, rodovias ficam congestionadas, o transporte público para. Boatos de ataques a lojas, escolas e shoppings se multiplicam e os rumores saem daqui da cidade de São Paulo e tomam todo o estado. O PCC mostra as caras.
4: O PCC no estado de São Paulo se tornou hegemônico, né, no decorrer dessas décadas. Nós não temos no estado de São Paulo nenhuma outra facção que faça frente a essa organização criminosa.
3: 2 décadas de luta contra o PCC. Anos sendo ameaçado de morte. Este é Lincoln Gakia, promotor de justiça do Ministério Público de São Paulo e integrante do Grupo de Atuação Especial de Combate ao Crime Organizado, o GAECO. Para ele, o Estado subestimou o que começou apenas como uma pequena facção criminosa em 1993.
4: Nós temos 3 décadas, de atraso em relação à facção. O Estado de São Paulo, evidentemente, eu não posso deixar de dizer, se omitiu, né, tanto no reconhecimento do fenômeno, da existência da facção, quanto no seu crescimento.
3: Em 20 anos, a facção expandiu, atuando em todo o país e no exterior, numa ação comparada às máfias italianas.
4: O PCC de 2026, 20 anos depois dos ataques, não é mais o mesmo de 2006. Em 2006, eles faturavam 10 milhões de reais por ano, basicamente com tráfico interno de drogas e mais algum tipo de rifa, de ajuda. E hoje eles faturam, 20 anos depois, 2 bilhões de dólares.

0: por ano. Eu desconheço qualquer empresa, qualquer outra organização criminosa que tenha experimentado um crescimento exponencial tão grande como esse.
1: Transformação. Essa é a palavra usada por André Santos Pereira, presidente da Associação dos Delegados de Polícia do Estado de São Paulo, para descrever o PCC nestes últimos 20 anos, marcados por guerras entre facções, domínios de territórios e até união entre as organizações criminosas.
2: Dentro dessa perspectiva, eles enveredaram, ingressaram em empresas lícitas e até mesmo em órgãos públicos, dentro da política formal. Portanto, eles não abandonaram a velha forma de atuar, violenta e que subjuga a população, o cidadão de bem. Mas eles apenas acrescentaram mais uma camada, que é essa camada da exploração econômica de atividades, inclusive lícitas.
3: Um passo atrás ou um passo à frente? Onde se encaixa o Estado quando o assunto é enfrentamento ao PCC? Não basta apenas recurso, não basta apenas dinheiro. É necessária tecnologia, inteligência, estratégia. Elementos que o PCC também desenvolve com o passar dos anos.
2: A polícia hoje conhece essa estrutura, conhece também os integrantes dessa estrutura, e é um desafio diário realizar esse enfrentamento. E eu elencaria aqui as principais barreiras para um desempenho mais efetivo da polícia. Primeiro, a legislação, que dá uma proteção muito grande para os investigados, para quem desenvolve uma atividade criminosa no Brasil.
1: Ivana Davi, desembargadora do Tribunal de Justiça do Estado de São Paulo, diz que o PCC tem um monopólio, mas não vislumbra que um novo ataque, como o de maio de 2006, aconteça de novo. Mas lembra que o cenário de ações violentas que aterrorizam a população continua em outros estados.
4: Tem estado, por exemplo, que tem 10 facções. Na verdade, eles já brigam entre eles. O Rio de Janeiro tem 3 grandes facções e a gente está assistindo o fenômeno, né, de uma situação onde sempre se desenhou o PCC e o Comando Vermelho como maiores atores no país. E, de fato, eles dominam ali pelo menos 24, 25 estados. Mas agora a gente vê o terceiro Comando Puro, que é uma dissidência do Comando Vermelho, que é aliado ao PCC, mas que já, né, demonstra presença em mais de 5 estados da federação. Então você vê que a situação ela vai se modificando.
1: Para Ivana, o desafio agora é combater um grupo que enfrenta o Estado.
4: Eu acho que nós melhoramos, nós evoluímos. Aí a pergunta poderia dizer assim, mas Deza, a facção está bem maior que antes e está. Né? Essa evolução, tanto de investigação, de ferramentas tecnológicas e tudo que a gente passou, legislativa, ainda não é suficiente para, eu não diria nem acabar uma organização criminosa, porque não seríamos tolos, tem máfias de 500 anos, a Drangheta tem 150 anos, mas pelo menos ter maior controle desse segmento, digamos assim, criminoso que o Brasil tem enfrentado.
1: Sancionada pelo presidente Lula, a chamada lei antifacção prevê, entre outros pontos, o aumento de penas para integrantes e líderes de quadrilhas e restrição à progressão de regime. Com a PEC da segurança parada no Congresso, a lei é a maior aposta para tentar reverter o poderio do crime organizado no Brasil.
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5: De maio para exames que constataram o câncer. O político se encontra em boas condições clínicas e permanecerá internado para iniciar o tratamento específico. Lembrando que o ex-ministro do PT tem 80 anos e pretende se candidatar a uma vaga à Câmara dos Deputados. No entanto, não se sabe ainda qual será o rumo dessa candidatura com o tratamento. De qualquer forma, a informação foi confirmada nesta sexta-feira. O ex-ministro José Dirceu constatou um câncer e agora ele vai iniciar o tratamento no Hospital Sírio-Libanês, aqui em São Paulo, de acordo com as informações. 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Os casos de antivírus deixam autoridades de saúde mundiais em alerta. Quais são os sintomas e os riscos de uma nova pandemia? Existe potencial? Assunto para a entrevista de hoje, Denise Campos de Toledo.
16: E nós vamos falar agora de doenças que têm trazido novamente preocupação para a população. Estamos naquela fase de doenças respiratórias mesmo. Tivemos os casos relacionados a hantavírus, da viagem de navio. Isso espalhou preocupações aí por vários países. Teve caso aqui no Brasil que não se sabe se é associado ou não. Febre amarela, dengue com mudanças na vacinação. E para falar de tudo isso, eu estou agora com Rosana Richman, que é médica infectologista do Instituto de Infectologia Emílio Ribas. Doutora Rosana, boa noite. Obrigada pela presença.
17: Imagina, um prazer estar sempre com você.
16: Bom, vamos falar então de hantavírus, porque várias pessoas já falaram assim, tem risco. Porque tinha mais de 20 nacionalidades naquele navio, as pessoas regressando para casa, né, de avião, se fala de novos casos, e surgiu um caso aqui no Brasil. E no Brasil a doença é endêmica. Então eu queria que a senhora esclarecesse, tem risco para o Brasil?
17: Vamos lá, não tinha nenhum brasileiro dentro desse navio, certo? Então, assim, óbvio que o risco maior neste momento está relacionado às pessoas que vivenciaram com aqueles casos, daqueles, né, tanto os que infelizmente morreram, mas os outros casos que estão positivos, porque eles ficaram muito mais tempo em contato. Então, hantavirose é o nome da doença, é causada por um vírus, que a gente já conhece há muito tempo. Não é uma doença tão comum, completamente diferente de Covid, que todo mundo já viu um caso de Covid, hantavírus não. Então, a gente nem pensa muito nós, que eu digo médicos, a gente não é uma doença que a gente pensa na rotina. E no Brasil é um país endêmico, como você falou. Porém, todos os casos relacionados a contato com roedores em ambientes rurais, de grãos, etc. porque através das fezes, da urina, saliva desses roedores, isso pode ficar seco, você vai lá, varre, então você faz aquela suspensão daquelas partículas, você inala aquilo e daí você adoece. E essa é a hantavirose no Brasil.
16: Mas não tem uma quantidade muito grande.
17: Não tem uma quantidade muito grande e isso não tem nada a ver com a cepa andina, que é aquela do navio. Por que eu estou te falando isso? Porque essa cepa, o que mais chamou a atenção do mundo, inclusive da OMS, é a possibilidade de transmissão entre pessoas. Hantavirose, se você me perguntasse há um mês atrás, eu ia falar, não, transmissão entre pessoas praticamente não existe.
16: É só o rato.
17: Só o rato. Existe um surto descrito. Mudamos de ideia. Este surto, e daí a importância desse alerta da OMS. Para a gente, nós, cidadãos comuns, a gente tem que pensar, os micro-organismos são muito danados no sentido de sempre pode ter alguma coisa nova, uma informação nova que leva a uma precaução diferente. Então, hoje, o que vai se fazer com todas essas pessoas que saíram desse navio e estão indo para os seus países exatamente... Porque essa cepa andina é praticamente a única que tem risco de transmissão pessoa a pessoa.
16: Mas tem na Argentina ou no Chile?
17: Tem, não. Ela está ali naquela região. A Argentina faz fronteira com o Brasil. Então, quando você pergunta, o Brasil tem risco? Eu tenho que falar que sim. Se eu falar que não, é mentira. Porque a gente tem proximidade geográfica. Então, se algum brasileiro for ter contato naquela área rural ou ver lá a observação de animais selvagens, de aves, etc., ele tem o risco, sim. Só que se ele chegar para um médico no Brasil, ele vai contar a história. É diferente de alguém que está em São Paulo, não saiu de São Paulo. Não, ele vai falar, olha, eu fiz isso, fui lá, tive contato, tinha roedor, tinha fezes. Então, nós temos obrigação de pensar na possibilidade por causa da história que esse paciente me traz e, claro, o quadro clínico. Que ele confunde com várias outras doenças. Então, pode ter febre, dor de cabeça, mal-estar, dor no corpo, até aí pode ser dengue, pode ser outras coisas.
16: Pode ser Covid, pode ser gripe, pode ser pneumonia, um monte de coisa.
17: Só que na evolução do rantavírus, primeiro que é uma doença que tem o potencial de ser muito grave, muito diferente da Covid, do ponto de vista de risco de morte, nós estamos falando aí de 20% a 50% dos casos, é muito diferente, e ela progride rapidamente com um problema respiratório, pulmonar e cardiológico. Então, o que você vê na evolução é uma falta de ar intensa, o paciente não consegue respirar, tem que ir para o hospital, tem que ir para uma terapia intensiva, ou seja, um desequilíbrio muito importante cardiorrespiratório. Essa é a hantavirose que a gente tem por aqui.
16: Agora, é complicado para o médico também identificar, porque a gente tem várias doenças respiratórias, e eu queria falar sobre a gravidade de várias que têm surgido aqui no Brasil. Casos de pneumonia que levam à morte mesmo, não é? Começa com uma gripe, então é influenza, não é? Se tem vacina, mas a vacina pode não estar preparada para aquela mutação que a senhora falou desde o início. Então, como é que se pega essa situação? Como é que se faz o diagnóstico de uma situação como essa?
17: É um desafio. E quanto melhor foram os recursos diagnósticos que eu tiver, quando eu falo recurso, é diagnóstico laboratorial. Melhor para todo mundo, certo? Só que isso não é acessível para todos os brasileiros. Então, se você tem um quadro respiratório que começa nesta época do ano, que a gente sabe que tem vírus sincial respiratório, vírus influenza, parainfluenza, eventualmente tem dengue, que não é um vírus respiratório, mas pode dar um quadro clínico de dor, de febre, a história agora da hantavirose, são várias possibilidades, pneumonia por bactéria, várias possibilidades diagnósticas. Então, eu posso fazer uma suspeita, olha, eu acho que pode ser e abro uma chave e coloco minhas suspeitas diagnósticas. Mas para confirmar aquilo, eu preciso de exames laboratoriais. E daí é que faz muitas vezes a diferença no sentido de que não é em todo lugar do nosso país que a gente tem o que a gente tem chamado dos testes moleculares. Que são aqueles que você pega a secreção e vai atrás lá do DNA do vírus. Quer dizer, é muito mais específico
16: E agora esse a gente resultado. Vê que até a Covid já está difícil fazer esse teste quando vai no hospital com a desconfiança. Eles falam, ah, só tem aquele teste que demora 24 horas. Eles não têm mais aquela disponibilidade do auge da pandemia, não é?
17: Não, muda bastante mesmo. Mas nos painéis, a gente chama de painel respiratório. Então, você coleta o material e faz uma lista de possíveis agentes causadores daquela infecção. Então, quando você faz o diagnóstico, Denise, é muito melhor para você saber o que você vai fazer, tanto no tratamento, quanto na recomendação em termos de transmissão. Então, nós estamos vendo aqui em São Paulo, e não só em São Paulo, um grande número de casos de influenza, de gripe.
16: E teve quase 2.000 mortes respiratórias no início de 2026. Não, é muita coisa.
17: É muita coisa, é muita coisa. Então, juntam esses... E por que nesta época do ano? O frio favorece e isso tem a ver com o navio também, de novo. Vou voltar para a transmissão pessoa a pessoa lá da hantavirose. Você tem que pensar que é um navio que está num lugar frio, que o pessoal que estava dentro do navio não vai ficar lá em cima passeando, porque está frio, vai ficar todo mundo confinado num ambiente climatizado, em que o ar circula e filtra, né, não tão bem. Então, em épocas que a gente tem as quedas da temperatura, como a gente está vendo agora, isso favorece a vida do vírus. O vírus sobrevive melhor em temperaturas baixas. E a gente acaba sendo um transmissor melhor nessa época do ano, em especial as crianças. Se você comparar um adulto e uma criança, o melhor espalhador de vírus respiratório são as crianças. Eu sempre chamo carinhosamente terroristinhas biológicos. E são mesmo, são os terroristinhas biológicos. Então, isso é importante a gente saber, porque se você tem um filho que está com quadro respiratório, não é para mandar para a escola, porque vai virar um surto na escola, entendeu? Então, tem coisas nessa... O diagnóstico etiológico, ou seja, quem é o vilão daquele quadro respiratório, seria muito importante a gente fazer e a gente tenta sempre documentar. Porque influenza, eu tenho um antiviral para oferecer, eu tenho um tratamento para oferecer. Se for outro vírus, sei lá, a Covid, vai pegar de exemplo, eu não tenho um tratamento específico, ou não é indicado esse tratamento específico. Então, é importante a gente saber qual é o agente para saber qual é o meu próximo passo.
16: Agora, em relação às vacinas do sistema particular, elas têm uma abrangência e, consequentemente, uma proteção maior do que as oferecidas pelo SUS.
17: Vamos falar de gripe primeiro, tá? E daí eu vou ter que fazer uma explicação rápida, mas prometo que não vou tentar ser bem didática. A vacina da rede pública é uma vacina trivalente. Tem três tipos, proteção para três tipos do vírus de influenza. 2A e 1B. H1N1, H3N2 e o influenza B. A vacina da rede particular, ela é tetravalente, ela tem um componente a mais. Então, as pessoas falam, da particular é melhor. Este componente a mais, que é o Yamagata, ele não circula no mundo depois da pandemia. Desapareceu. Então, se você me perguntar, a vacina trivalente do posto está cobrindo as necessidades nossas? A resposta é sim. O que tem de diferente na rede privada é para quem tem mais de 60 anos. Daí, sim, tem uma vacina específica com uma tecnologia melhor, uma quantidade maior de antígeno, que esta sim, então, para quem está me ouvindo e tem mais de 60 anos, tem diferença a vacina do posto com a vacina da rede pública. Agora, do resto da população, o fato de ser trivalente ou tetravalente, neste momento, tanto faz, porque esta quarta cepa não está circulando no mundo inteiro.
16: Eu estava até ouvindo, tem a questão de bronquiolite também, de coqueluche, é isso que tem a diferença? Porque eu dei pesquisando.
17: Eu falei de gripe. Falei de gripe, agora vamos lá. Vírus sincial respiratório é outra coisa, que é o causador da bronquiolite, em especial nas crianças.
16: Mas é parecida com a gripe, o sintoma?
17: O sintoma é parecido. A bronquiolite é mais típico de criança e criança pequena. E são quadros que, infelizmente, podem ser quadros graves, que normalmente os prontos-socorros lotados infantis têm muita relação com a bronquiolite. Então, é uma inflamação do bronquíolo, que é uma coisa mais terminal dentro da nossa árvore respiratória. E aquela criança, então, faz secreção, e ela começa a ter dificuldade para respirar. Então, aquela criancinha que bate a asa do nariz, que a gente vê as costelinhas assim, porque ela está fazendo mais esforço para poder respirar. Isso é um quadro importante, é um quadro mais grave. O Brasil deu um grande passo em termos de vacinação para a proteção da bronquiolite, que é a vacinação da gestante. Então, o Brasil assumiu todas as brasileiras gestantes, têm direito, a partir de 28 semanas de gestação, a receber uma vacina gratuita para produzir anticorpos, passar pela placenta para o fetinho, que é o bebê que vai nascer, ele já nasce os primeiros meses dele protegido contra a bronquiolite. E existe também um outro produto que eu posso fazer direto na criança, é um imunizante. Então, o passo é enorme. Eu acho que realmente esse ano, 2026, vai ser um divisor de águas do ponto de vista, talvez o impacto a gente veja um pouquinho mais para frente na prevenção de bronquiolite, que é a principal causa de hospitalização nas crianças pequenas, os menores de 2 anos, no Brasil e em qualquer lugar do mundo.
16: E esse que é do vírus sincicial respiratório, que é super difícil de falar.
17: VSR.
16: É esse daí?
17: É esse daí. É a
16: bronquiolite. Agora, os mais idosos também têm essa propensão, não?
17: Os mais idosos, a bronquiolite pega, o vírus sincicial pega os dois extremos etários, as crianças, que a gente já falou, e os 60, 70 a mais, tá? Então, no outro extremo, a gente vê mais pneumonia relacionada a esse vírus, pneumonias que podem ser graves, pode descompensar outras doenças, um diabético pega uma pneumonia dessa, ou alguém que já tem uma doença respiratória, um tabagista, sem dúvida ele pode ter um quadro mais grave. E normalmente esses quadros de vírus, Denise, antecedem uma pneumonia bacteriana. Eu brinco que os vírus e as bactérias têm uma interação muito boa para eles, não para nós.
16: Um faz o primeiro ataque e o outro arremata, é isso?
17: Exatamente. Tem até um pneumologista amigo nosso que fala, né? O vírus condena e a bactéria executa. A frase é forte, mas é exatamente isso, porque você começa com um quadro viral. Quantas vezes você já ouviu um idoso? Puxa, ele teve uma gripe, depois teve azar, virou pneumonia.
16: Tem gente assim, mesmo não idoso, que você vê, começa com uma gripe, olha, foi internado, morreu depois de poucos dias, é uma coisa assim.
17: Existe essa interação.
16: Você fala, mas o que está acontecendo?
17: Então, um condena e o outro executa, é exatamente isso. A boa notícia é que a gente tem vacina, tanto para vírus sincicial também, nos 60 a mais, temos vacina de influenza e temos vacina para pneumonia, para pneumococo.
16: Mas na rede pública?
17: Alguma gripe, a gente já falou que sim, tem na rede pública. Vírus sincicial, não, ainda não, para os idosos. Só
16: então, vale a pena
17: falei,
16: ir para a rede particular?
17: Vale a pena. Converse com o seu médico sempre, né? Veja o seu risco. Claro que tem pacientes que a gente julga que tem um risco maior. Como eu te falei, alguém que já tem uma doença respiratória, não tem a dúvida da necessidade da vacina. E a vacina da pneumonia, pneumocócica, também o mundo inteiro, os Estados Unidos até recentemente está indicando para 50 a mais, eles até baixaram um pouco essa idade. O Brasil está conversando de colocar essa vacina também na rede pública, mas tem na rede privada.
16: Agora é importante consultar o médico para ver a recomendação e tem contraindicação? Essas vacinas?
17: Depende.
16: Por exemplo, tomou uma de gripe na rede pública, eu quero tomar o outro mais completo. Pode?
17: Eu acho que eu não entendi a sua pergunta. Você tomou a vacina da gripe
16: da
17: na
16: gripe,
17: rede pública,
16: rede pública
17: e quero tomar também vacina de gripe, só que mais completa? Não tem estudo para isso. Né?
16: Mas para bronquiolite pode?
17: Para bronquiolite você pode tomar vacina de influenza, é uma vacina. A vacina da bronquiolite é outra vacina. Tá? E daí sim, você pode tomar duas vacinas diferentes. Essa complementação, por exemplo, alguém que tomou na rede pública, beleza, tá protegido. Você não precisa necessariamente ter essa complementação. Aquela vacina especial que eu te falei, para os 60 a mais, é no sentido assim, por isso que eu falo, converse com o seu médico. Se você tiver indicação pela idade, você já começa e já faz a vacina.
16: Por que 60 a mais?
17: Nós envelhecemos de uma maneira geral, né? Eu falo...
16: É um marcador?
17: Músculo cai, não sei o quê. E a gente acaba tendo um fenômeno que chama imunossenescência, que nada mais é que o envelhecimento do sistema imunológico. Então, assim como o resto envelhece, o nosso sistema imunológico também. Então, você tem que imaginar que se eu vacinar um jovem com a mesma vacina, certo? Que tem a mesma quantidade, a resposta que ele vai ter na produção de anticorpos vai ser muito maior do que um idoso, uns 60 a mais, 70 a mais, que não consegue mais, mesmo recebendo a mesma vacina, ter a mesma resposta. Por isso que nós vamos ouvir cada vez mais vacinas específicas para faixas etárias maiores, com tecnologias melhores, porque quem mais precisa da proteção, exatamente porque tem esse envelhecimento do sistema imune, em geral já tem outra doença associada, ou tem pressão alta, ou é um diabético, é quem mais precisa da vacina. E, por outro lado, às vezes a vacina não é tão eficaz por causa da idade. Então, novas tecnologias estão vindo exatamente para a gente conseguir dar a mesma proteção, apesar da idade.
16: Mas tem imunossuprimidos mais jovens?
17: Tem, e cada vez mais. Porque hoje a gente tem, felizmente, de um lado, tratamentos novos para doenças autoimunes, estão cada vez mais comuns, eventualmente para um câncer num jovem, precisa fazer uma radioterapia, precisa usar alguma medicação que possa diminuir a sua resposta imune, um corticoide em altas doses, várias situações que diminuem a sua resposta imune, mesmo com 20, com 30 anos. E daí sim, converse com o seu médico e tem várias vacinas para serem indicadas em termos de prevenção.
16: Agora vamos falar de uma coisa que está melhorando, né? Para a gente não ficar só nessa depressão, os riscos aí. Dengue está diminuindo os números de casos, tem a vacinação e o Butantan ampliou agora até 59 anos. Aí é o contrário, os mais idosos podem pegar que tudo bem, é isso?
17: Não, né? Então, a vacina da dengue, ela foi estudada até os 59 anos. Não testada, quer dizer é testada. Não quer dizer que alguém que tem 60, 65, pelo contrário, se tiver dengue, em geral, acaba sendo, pode ser casos mais graves. Então, à medida que a gente tiver dados na pesquisa de que esta vacina tem uma boa resposta, mesmo acima de 60 anos, com uma boa proteção, é claro que tem que tomar a vacina a partir dessa idade. Mas, neste momento, os estudos mostraram uma boa proteção até os 59 anos. Então, o que o Programa Nacional de Imunizações definiu? Vamos pegar a idade máxima que está regulamentada para usar a vacina, que é a de maior risco, e vamos começar a vacinar dali para baixo.
16: E agora uma dose só?
17: Dose única. Vacina do Butantan, dose única.
16: Porque começou antes, é essa que está disponível agora?
17: Dengue. Tem a vacina do Butantan, está disponível para cortes específicas, 59, profissionais da saúde, etc. Tem uma outra vacina, que a gente fala que é a vacina japonesa, essa está na rede privada, só que essa é em duas doses, certo? Elas têm mais ou menos as mesmas características, ambas de vírus vivo, então não é uma vacina que qualquer pessoa possa tomar. Toda vacina de vírus vivo, por exemplo, gestante, não pode. Amamentando, não pode. Pessoas que estão tomando alguma medicação que vai diminuir sua imunidade, não pode. São outras vacinas de dengue, tá? Mas a boa notícia é, nós estamos vendo poucos casos de dengue esse ano, quando você compara. 24 foi um absurdo que nós tivemos de dengue, acho que todo mundo lembra. 25 ainda tivemos mais de 1.000 brasileiros mortos para dengue e esse ano está bem mais tranquilo. Claro, não quer dizer que não vai voltar, né? Você sabe que eles...
16: E nessa época também é mais difícil, mais, né? Difícil. Tem menos chuva.
17: Então, dengue, a gente está vendo um ano melhor em relação à dengue e nós estamos preocupados mais é com os outros vírus respiratórios.
16: E demorou para ter um resultado melhor em relação ao controle da dengue, porque era uma coisa que ia piorando ano após ano, né? E nós já tivemos casos também de febre amarela, seguindo aqui na nossa sequência. Foram 6 casos em São Paulo e teve uma morte em abril. Nós já tivemos surtos graves em julho de 2016, maio de 2018, 677 óbitos na época. Houve uma vacinação mais pesada, uhum, né? Uma campanha para pró-vacinação mesmo. O segredo é essa vacina.
17: Febre amarela é a doença mais simples de eu falar para todo mundo. Não que a doença seja simples, mas a prevenção. Uma dose de vacina, a OMS julga para a vida inteira. E todos os brasileiros, todo mundo que pretende ficar nesse país, pela febre amarela ser um vírus endêmico e grave, deve ser vacinado. Então, é muito simples a proteção, a prevenção. Então, eventualmente, quem naquela campanha que você acabou de citar, lembra que teve uma época que a gente fez dose fracionada, lembra disso? Tinha a tal da dose inteira e a dose fracionada, porque a gente precisava de um número grande de doses. Essas pessoas que tomaram dose fracionada devem repetir a vacina agora com a dose cheia, tá? Quem já tomou a dose completa, não há necessidade de repetir.
16: Então, quem tomou a dose cheia não precisa tomar.
17: Não precisa, não
16: Isso
17: precisa.
16: Isso vale para a vida toda.
17: For life. É assim que está escrito na nossa carteirinha internacional.
16: Porque nós temos aqui os casos de macacos, lembrando que não é o macaco que transmite. O macaco, ele detecta, ele dá um sinal de alerta para a gente. Se ele ficou doente é porque tem o vírus lá circulando. Isso. Mas foi detectado em 80 municípios. Então, serve de alerta para quem não tomou vacina.
17: O vírus circula e vai continuar circulando. Porque é um vírus silvestre. Ele vai continuar lá, vai continuar matando macaco, etc. O macaco serve de alerta para nós. Quando você vê um macaco morto, opa, tem vírus por aqui. Então, o que você faz? Intensifique a vacinação daquele pessoal. Não tem tratamento para a febre amarela. E é uma doença, de novo, é uma doença que mata muito mais quando a gente compara com outras doenças.
16: Eu lembro que nessa vacinação, depois do último surto, você falou, por exemplo, que diabético não devia tomar. E continua essa orientação?
17: Não, mudou. O diabético deve tomar vacina de febre amarela. Quem não deve tomar vacina de febre amarela é basicamente quem está sob um tratamento imunossupressor. Daí sim, você precisa ver qual é o melhor momento, acabar uma quimioterapia para depois vacinar. Agora, o diabético, o cardiopata, deve tomar a vacina. Não tem nenhuma contraindicação nessas pessoas, principalmente por morarem num país endêmico.
16: E continuar tomando de Covid, que o Covid ainda pode ter complicação e ele vai tendo mutações e tem novidades em relação a isso. Agora, a gente vê a importância da vacina em relação ao sarampo, por exemplo, eu acho que vale um alerta aí final. Copa do Mundo nos Estados Unidos e os três países, Estados Unidos, Canadá e México, eles têm um vírus ativo, né? O Brasil saiu de novo dessa lista. Ele entrou, chegou a registrar caso e saiu de novo, não é?
17: Não, se você fosse falar, Rosana, me cita três países onde, por causa do sarampo, não deveriam ser feita a Copa do Mundo. São exatamente esses três. Você pegar a nossa América aqui, os campeões de número de casos de sarampo, mas assim... O Brasil está muito bem nesse cenário. A gente está morrendo de medo, porque nós é um país que está considerado livre do sarampo. Os casos que a gente tem aqui são importados, são pessoas que vão para a Bolívia e voltam, vão para os Estados Unidos e voltam. Então, os nossos casos são importados, não está tendo transmissão dentro do nosso país. Mas você concorda que vão a quantidade de pessoas que vão se deslocar para o México, está cheio de casos, para os Estados Unidos e para o Canadá, isso faz um alerta enorme para a possibilidade, a partir de julho, agosto, da gente ver a reintrodução desse vírus.
16: Quem vai ainda pode vacinar? Ainda dá tempo?
17: Deve.
16: Dá tempo.
17: Deve se vacinar.
16: Para eficácia.
17: Essa vacina é gratuita, está na rede pública. Se você está... olha, não lembro se eu tomei, não tomei. A nossa recomendação, se você não sabe, tome essa vacina. Lógico, desde que não tenha contraindicação. Ah, não, eu tô alguém que tem mais de 60 anos. Teve sarampo na infância.
16: Essa difícil pessoa, ter escapado.
17: Essa pessoa provavelmente não precisa da vacinação. Mas o resto, principalmente os jovens que estão indo para a Copa, etc., é uma vacina gratuita, tá na rede pública, é uma vacina fácil de ter.
16: Com alerta para quem vai para a Copa do Mundo. E agora, para fecharmos mesmo, herpes zóster, que é recomendado para quem tem mais de 60 anos, custa caro, só tem na rede particular, tem projeto em discussão no Congresso para ser incluído no SUS também, e tem dado tem sido registrado um caso maior de casos que tem relação com baixa imunidade, com estresse, com uma série de coisas. Vale a pena vacinar mais cedo? Como é que é isso?
17: A recomendação da Sociedade de infecto e de imunizações é a partir de 50 anos.
16: 50.
17: Por quê? Porque a gente está vendo, principalmente a gente que vive em área urbana, etc., quem não tem estresse, quem não dorme mal, certo? Quem tem uma dieta que não é das 10 mais, quem não consegue mais fazer atividade física como deveria, que são os pilares da boa resposta imune. Então, o herpes zóster é aquele vírus da catapora que a gente teve na infância e ele fica lá latente. Fica
16: no nervo, né?
17: Dormindo, é. Fica ali num reservatório. A hora que você baixa a sua imunidade, ou por uma perda, ou por estresse, vai... Tese, eu tive alguns casos agora, a pessoa ia apresentar a tese de doutorado, herpes zóster, uma semana antes. Por quê? Estresse. Então, é uma vacina que a gente recomenda na rotina a partir de 50 anos e ela está aprovada no nosso país a partir de 18 anos. Então, alguém que tem algum fator de risco que possa reativar esse vírus antes... Converse com o seu médico, é uma vacina muito segura, ainda não está na rede pública, mas como você muito bem disse, tem um movimento para que a gente consiga colocar essa vacina na rede pública, pelo menos em pessoas com mais idade, que é onde a sequela, a consequência do zóster, que é aquela dor, que é uma dor que pode durar meses, eu diria até anos, muda a qualidade de vida desse idoso, para poder prevenir que a gente tenha esses desfechos.
16: É, e tem problema de pele, tem um problema neurológico e outras consequências.
17: Oftalmológico pode ter, neurológico, você pode ter encefalite ligado a esse vírus, ou seja, é um vírus que tem um potencial de ter algumas complicações.
16: Bom, acho que demos uma geral aqui. Nossa. Tudo que nós podíamos falar. Quem quiser se prevenir, então é buscar as vacinas, pesquisar, porque tem informações, é de fácil.
17: As sociedades estão à disposição, eu sou da Sociedade Brasileira de Infectologia, tem a Sociedade de Imunizações, eu acho que informação boa tem, é só você querer procurar, entre nesses sites que são sérios, que são baseados em ciência, para ter uma melhor informação.
16: É isso, vacina para evitar consequências mais sérias. Eu agradeço muito a participação de Rosana Richman, que é médica infectologista do Instituto de Infectologia Emílio Ribas. Muito obrigada.
17: Imagina, um prazer.
16: Com você.
5: Até segunda, Denise. Para outras informações, nosso portal segue aberto, jovempan.com.br. O Jornal Jovem Pan volta nesse sábado um pouco mais cedo, às 7 horas da noite. E eu retorno na segunda, pontualmente às 8, mais uma edição do Jornal Jovem Pan. Muito obrigado mais uma vez pela sua companhia, pela sua audiência. Um excelente fim de semana e até lá.
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20: Eu tô muito emocionada esses dias, gente. Ai, que saco.
21: Ela tá grávida, não vou fazer. Não, eu já fiz isso aqui uma vez, eu também tô chorando aqui. Eu não tô grávida, mas
20: Mas é porque...
21: Você tá grávida?
20: Não tô.
21: Mari. Ai, caiu seu microfone. Vai ter que parar. É que ela vai colocar. Ela vai colocar...
20: Corta, gente. Ai, que saco. Gente, calma, corta.
21: Pode chorar, não tem problema.
20: Eu quero falar. Não, fala. Que isso?
21: Ela já chocou o país com várias polêmicas. Foi cancelada algumas vezes pelo implacável Tribunal da Internet. Mas hoje assume os seus erros e transforma tudo em aprendizado. Hoje no Em Off Comigo, ela que abandonou o sobrenome Pugliese, a influenciadora Gabriela Moraes. Seja bem-vinda,
20: obrigada,
21: Gabi.
20: Mari. Obrigada.
21: Eu não consigo começar a entrevista por outra coisa que não seja por que você abandonou o nome Pugliese. Isso fez parte da minha adolescência, então eu queria entender o que aconteceu.
20: Parece que eu vivi três vidas nessa vida, eu tô na minha terceira vida. Falei isso essa semana, porque é assim que eu me sinto mesmo. Eu tive uma vida, né, antes do Pugliese, né, do nome dessa minha vida exposta, aí uma enquanto Pugliese, que eu acho que eu fiquei uns 10 anos usando esse nome. Por quê? Porque eu me casei com o Thiago Pugliese em 2012 e, naturalmente, adotei o sobrenome dele. Logo depois, poucos meses depois, que eu fiquei muito conhecida na internet. Então, assim, naturalmente, o nome ficou famoso, virou uma marca e tal. E mesmo depois que eu me separei dele, depois de 4 anos, eu continuei usando o nome porque era um nome artístico. Já eu nunca liguei, deixei. Nunca me incomodou. Até o momento que eu... comecei a construir minha família, meus filhos. Eu achei estranho, eu acho estranho. Tipo assim, eu realmente entendi ali, quando eu comecei a me relacionar com o Túlio, que eu fiquei grávida e tal, muita coisa mudou dentro de mim. E as pessoas falam, foi estratégia, foi assessoria. Nunca teve nada na minha vida. Pelo contrário, os meus erros e acertos foi por pura falta de estratégia. Eu sou assim. Eu senti, eu sinto e eu faço. E nada mais normal assim, né? Não teve nada a ver com estratégia profissional. Foi muito mais uma coisa da minha vida. Tipo, eu entendi que assim, eu tava entrando de fato num novo ciclo, numa nova fase, numa nova família. E o nome Pugliese não fazia mais sentido para mim. Eu sou super da numerologia, do astral, da energia. Então, assim, eu sinto essas coisas, eu sinto e eu respeito. E cada dia mais eu respeito. Então, assim, foi uma coisa muito mais intuitiva aí, porque eu senti do que...
21: Vamos falar das suas três vidas? Vamos falar da primeira? Como é que era a Gabriela na infância?
20: Nossa.
21: Você veio? Quem era você antes da internet?
20: Eu sou baiana, né? Nasci em Salvador. Minha mãe me teve muito nova, com 19 para 20 anos, uma criança. E minha mãe separou do meu pai, eu tinha 2 anos. Então, eu cresci sem meu pai, assim, porque logo ela conheceu o pai das minhas irmãs, que viria a ser o meu padrasto, né? Minhas duas irmãs que eu tenho, minhas vidas. Eu sou bem mais velha do que elas. A minha irmã do meio nasceu, eu tinha 7 anos, e a mais nova, eu tinha 8. Então, quem me criou, assim, na infância, foi o meu padrasto.
0: Você não teve contato com seu pai biológico?
20: Eu tenho. Eu ia passar as férias com ele. Mas era um contato muito, assim, distante. É. Eu nunca tive uma relação de pai e filha do tipo, assim, de pai mesmo. Pai que dá conselho de pai, que dá segurança do pai, autoestima do pai. Essas coisas que um pai passa. E hoje eu percebo muito mais claramente, já adulta, do que eu percebia antes, esses buracos que fazem na vida. Então, assim, eu cresci num lar, como a grande maioria das pessoas, desestruturado, né? Mãe solteira, porque depois ela também separou do meu padrasto, o meu padrasto, tipo, também nunca foi meu pai, assim. Então, assim, eu nunca tive uma figura masculina presente na vida. Foi sempre eu e minha mãe uma menina. E minha mãe também perdeu o pai com 10 anos. Então, você vê que os ciclos vêm. Então, assim, ela também não tinha uma estrutura, uma... Ela não sabia ser mãe. Hoje em dia que a gente fala mais desses assuntos, tópicos, né, de infância, de educação, naquela época, então assim, e hoje eu entendo, né, a gente exercita mais essa compaixão com os nossos pais quando a gente amadurece, de não ficar culpando. Mas eu sempre fui uma criança totalmente assim, no mundo da Alice. Eu sempre gostei de assuntos que minhas amigas não gostavam.
0: Por exemplo?
20: Espiritualidade, ET, duende, o místico, bruxas... Essas coisas, desde pequena. Então, ali já me acendeu uma coisa diferente. E eu sempre fui muito extrovertida, muito animada e engraçada e tal. E comecei a trabalhar muito cedo, porque minha mãe não tinha dinheiro, assim, para me ajudar. Nunca ganhei mesada de pai e mãe, nunca nada, nada. Então, assim, desde os 16 anos eu trabalho. E trabalhava assim, gente, eu tinha 2 domingos de folga por mês. Era... Mesmo, a minha vida inteira, dos 16 aos 20 e poucos, aí com 20 e poucos anos eu fui trabalhar em escritório, mais nos bastidores, assim, sempre na área comercial, de empresas.
0: Aqui em São Paulo.
20: Aqui em São Paulo,
0: veio para São Paulo da Bahia.
20: Veio para São Paulo.
0: Suas irmãs nasceram aqui.
20: Nasceram aqui.
0: Seu padrasto
20: é daqui. Eu vivi aqui, é daqui. É, então, assim, a minha família inteira é de Salvador, mas eu e minha mãe viemos para cá quando ela tinha 20 e eu 2 anos. 22 e eu 2, 2 crianças. Então, a gente foi criada aqui, né? Eu fui... criada aqui, literalmente. E sou muito grata, porque São Paulo me ajudou a prosperar, assim, sabe? Eu sempre fui muito trabalhadora, desde nova. Graças a Deus, eu precisei, então, assim...
0: Você fez faculdade? Se formou?
20: Não. Inclusive, eu acho que eu já contei isso em alguma entrevista. Eu comecei a fazer desenho industrial. Entrei com 17 anos. Prestei vestibular para desenho industrial sem ter a menor noção do que era, a menor noção de quem eu era. 17 anos, gente, é muito raro, assim. Me admira as pessoas que entram na faculdade com 17 anos sabendo quem elas são e tendo certeza que isso é o que elas querem. Hoje, eu dou, assim, graças a Deus por não ter continuado. Calma que eu interrompi o porquê que eu não continuei. E eu nunca me esqueço dessa cena. Um dia eu estava indo para a faculdade, né? Estava lá fazendo há poucos meses. Aí eu fui... Eu ainda morava com a minha mãe, óbvio. Aí eu fui no banheiro dela. Ela falou assim, filha, eu não vou mais conseguir pagar a sua faculdade. Eu não tenho como. E aí eu pensei, mas minhas irmãs estudam, né? Não sei o quê. Sabe quando a criança vê um monte de coisa? Que hoje eu trabalho isso. Coisas que ficam... A gente só tem noção do que fica, essas coisas de infância, de tal, na vida adulta.
0: Deixa eu ver se eu entendi. A sua mãe não tinha mais dinheiro para pagar seus estudos,
20: ela
0: mas
20: não,
0: o pai das suas irmãs pagava o delas.
20: É, eu sempre...
0: E não pagaria o seu?
20: É, tipo isso. Eu não vou muito entrar nisso, mas sempre teve uma diferença. E aí eu pensei, bom, meu pai nunca me deu, padrasto nunca, minha mãe não tem, eu vou trabalhar, vou sair da faculdade e vou trabalhar. Então, desde dali, 17 anos, eu entendi que assim, eu tava sozinha.
0: E é verdade que você começou na internet porque você teve um trabalho para fazer? Você começou com uma primeira publi, assim, e aí falou, vou fazer disso a minha vida? Depois do primeiro dinheiro que você ganhou, você falou, agora eu vou viver disso?
20: Ah, isso foi. Mas quando eu entrei pro Instagram, isso eu me lembro, né? Porque foi marcante. Sabe aquele snack de alga? Aquela alga crocantezinha que ainda tem? eu levava muito pro trabalho pra lanchar. Aí eu postei, gente, essa alga é incrível, não sei o que, nananã. Aí a marca me mandou um e-mail na época. Olha só, você postou a minha alga. Quanto você cobra pra postar ela de novo? Falei, hã? Quanto eu cobro? Imagina, o quê? Como? Não existia essa possibilidade. Aí eu chutei. Aí eu falei, o meu salário do mês, R$5.000. Era o que eu ganhava no mês. Aí ele falou, ok. Eu falei, oi? Tipo assim, eu fiquei incrédula. E aí...
2: Você tinha quantos anos? 20 e poucos.
20: 20 e pouquinhos. Mas eu era criança de tudo, Mari. Eu era assim, eu sempre fui criançona, ingênua, no mundo da lua. Tipo assim, então, de certa forma, isso me protegeu. Porque mesmo com aquele monte de hater, eu era muito eu. Então, eu ser eu, por mais que causasse discórdias, foi o que me fez se destacar. Então, assim, a gente tem que ser quem a gente é mesmo.
2: Essa foi a sua segunda vida?
20: Minha segunda vida. Aí começou a minha segunda vida.
2: Quais foram os pontos mais marcantes dessa segunda vida? Claro, a fama que veio
20: a partir fama. Do Instagram. A minha vida mudou completamente, né? A fama que veio com o Instagram.
2: Você gosta da fama?
20: Eu acho que hoje eu lido muito melhor com a fama, porque eu nunca quis. Contrário desse movimento que existe hoje, que das pessoas que querem ser isso e que vão, como não existia, eu nunca busquei isso. Mas assim, eu achava... Sabe que eu nunca parei para pensar, Mari? Não sei, eu nunca parei para entender o alcance, se eu era de fato muito conhecida ou não. Eu nunca pensei muito sobre isso. Mesmo assim, hoje, assim, quando me perguntam, que eu paro pra pensar. Hoje que eu penso, cara, eu fui no Jô Soares. Tipo assim, eu fui em todos os lugares. Tudo que eu falava saía. E era muito louco, porque enquanto eu vivia aquilo, eu não percebia nada. Eu não tive tempo de, tipo, parar, que nem eu faço hoje, e refletir sobre a vida.
2: E quando você olha hoje pra aquela Gabriela lá de trás, de 2014, de 2016... O que você sente? Você sente carinho, saudade, vergonha, distância?
20: Ah, eu queria dar um abraço, assim, sabe?
2: Porque se ela viesse aqui agora...
20: Eu tô muito emocionada esses dias, gente. Ai, que saco. Pegar num lugar, assim, de conforto com a própria vida, sabe? A gente não tem vergonha de nada. A gente quer abraçar o nosso passado. Ai, que saco. Gente, calma, agora. Porque é... Ninguém me conhece mais do que eu. Então, assim, as pessoas falam, ah, não sei o quê, mas as pessoas não têm a menor ideia, da mesma forma que não têm a menor ideia de você e nem de ninguém. Então, eu tive um contato muito profundo com todas as minhas sombras já, com todos os meus maiores defeitos e fragilidades. Então, assim, hoje eu tenho uma compaixão por aquela menina, às vezes muito irresponsável, inconsequente, mas que só estava ali vivendo o dia adoidado, assim, sabe? Mas era uma menina que não entendeu ainda o que ela veio fazer aqui. E quem... Ela... Eu fiquei uns anos, assim, principalmente nesse meu último relacionamento, antes do Túlio, vivendo uma vida muito, tipo, uhul, fantasia, festa, nananã. E eu... perdi um pouco essa minha ligação com o espiritual que eu sempre tive. E por isso que, assim, eu era feliz e tal, porque eu sempre consegui ser feliz em qualquer fase, em qualquer lugar que eu estivesse. Mas felicidade é diferente de realização. Eu sempre estava buscando algo, sempre. Buscando algo, aí eu ia viajar desesperadamente para todos os cantos do mundo. E hoje eu sei que, assim, a falta era dentro, sabe? E nem eu sabia. Então, tudo que eu tinha para me perdoar, para sentir vergonha, eu já passei dessa fase. E hoje eu só acolho aquela menina que eu sei que eu não sabia o que eu estava fazendo, que eu estava um pouco perdida e meio ludibriada com a matéria, entendeu? Eu tinha esquecido o quão espiritual eu sempre fui e da conexão tão grande. E quando a gente está nesses ruídos e vivendo muito a vida material, a gente se desconecta muito fácil. Então, assim, só quando eu realmente me separei ali, que eu voltei, que eu fiz comecei a voltar a lembrar quem eu era, porque a gente não muda, a gente vai lembrando quem a gente é naquela criança, o que aquela criança gostava, o que aquela criança...
2: O que te ajudou a chegar nesse lugar? Terapia?
20: Muito trabalho,
2: tudo. Mesmo e ter que levantar de novo e falar, meu, preciso reerguer.
20: Os apanhos da vida, né, são muito bons. Eu tive vários, de várias formas, mas eu sempre fui essa resiliência, mas não só resiliente, né? Porque resiliente é quando você resiste à fase ruim. Eu, além de resiliente, eu sempre soube transformar a situação ruim em algo construtivo para a minha vida. Não para nada, mas eu sempre precisei me sentir bem comigo mesma, com a minha consciência. Então, assim, esse caminho para dentro, realmente, de autoconhecimento, de expansão, para mim, é a prioridade da minha vida. Porque eu sei que quanto mais eu me conheço, mais eu sei o que eu quero e quem eu sou e o que eu tenho que fazer. Aí que você se empodera.
21: Aquilo tudo que você mostrava, ai, seguia a dieta, seguia o treino e tal, você era 100% do tempo assim?
20: Nossa, ou... eu era demais. Hoje é que eu não sou.
21: Você acha que você era meio refém
20: Nossa,
21: daquilo?
20: Muito.
21: Aquilo te aprisionou?
20: Cara, é assim, hoje eu tenho uma relação de liberdade absoluta com comida, com treino, com tudo, que hoje eu percebo que eu mesma me aprisionei. Porque eu vivia numa regra... E eu falo isso, era assim, de segunda a sexta não tinha azeite, não tinha uma bala, não tinha uma castanha. Aí no final de semana eu, tipo assim, aloprava achando aquilo normal. Eu vivia com distensão, não sei o quê. Mas pra mim aquilo era a vida, aquilo era normal.
21: Qual é o marco do início dessa sua terceira vida? É conhecer o Túlio? É engravidar?
20: Conhecer o Túlio.
21: Conta, o que é o Túlio na sua vida? O que ele significou?
20: Cara, o Túlio, ele me trouxe... Eu, de volta. Porque o Túlio foi a primeira pessoa que realmente, assim, é muito doido. Quando eu conheci o Túlio, o primeiro dia que eu conheci ele, ele me fez uma pergunta que nenhum outro namorado me fez em anos de relacionamento, assim. A primeira coisa que o Túlio me perguntou foi: qual que é a sua história? Qual que é a história do seu pai? E eu falei, nossa, esse cara... quer saber do meu pai. Porque sempre as minhas relações de antes, eu sinto que eles não queriam me conhecer. E aí, a partir do momento que a gente foi se conhecendo, foi muito rápido, ele falou, gente, as pessoas não têm acesso a essa Gabriela. Por que você não é assim?
21: Que Gabriela que você mostrou pra ele que ninguém conhece?
20: Eu acho que, acho que hoje as pessoas estão me conhecendo mais porque... Nessa minha busca tal, eu voltei a ser quem eu sou. Eu fiquei uns anos muito mais reclusa, tipo... Tanto é que, assim, eu fiquei sem participar de podcast, de entrevista, por uns 6 anos. Eu tava muito na minha, assim, entendendo mesmo quem eu era, o que eu tava passando, o que eu tava mostrando, sabe? O que me preenche, o que me faz feliz. E aí, o Túlio sempre muito espiritualizado, muito... A gente, quando a gente, né, tem uma pessoa ao nosso lado que aflora o nosso melhor, a gente só melhora. Então, assim, ele aflorou esse meu lado que estava escondido lá na Gabriela criança e que nunca ninguém que passou pela minha vida depois...
21: Tinha acessado
20: e eu não me lembrava que eu era isso. É muito doido isso. Então, assim, o Túlio foi um grande divisor de águas para me trazer... O meu propósito de vida, além da maternidade.
21: Qual é?
20: Eu vim para construir minha família, para ser mãe, mas para espalhar do meu jeito, assim, uma certa consciência e esse jeito de enxergar a vida, assim, mais espiritual, mais amplo. Porque eu acho que as pessoas aqui hoje, eu acho que elas sofrem muito porque elas têm uma visão de mundo muito materialista. Eu acho que esse mundo atual, inclusive essa tecnologia toda, ela tira muito a nossa conexão com o espiritual. Então, às vezes, as pessoas ficam aí perdidas, rodando que nem barata tonta, sem saber se a vida que elas vivem hoje é a vida delas, porque elas não se perguntam se isso que eu estou fazendo, eu gosto mesmo? Faz sentido ainda? Não faz? Esse assunto... Quando a gente não se faz pergunta, a gente só repete a mesma vida. Então, assim, tem muita gente aí insatisfeita e eu acho que eu também era uma delas, mesmo sem entender que o que eu vivia era uma insatisfação pessoal. Porque quando você não vive o que você veio para viver, você fica a vida inteira insatisfeita. Você pode até ser feliz, mas realizada. E assim, nem tem como falar. Eu sinto que agora eu tô vivendo a minha vida do tipo, falando das coisas que eu tenho que falar. É óbvio que eu cuido do corpo, é óbvio que eu me alimento bem, mas eu percebo que hoje a urgência que existe é de levar muito mais a minha visão sobre espiritualidade e sobre a vida além da matéria, que eu gosto, que eu estudo, que eu mergulho nisso, do que ficar na superficialidade só falando, embora o corpo seja o nosso instrumento aqui, obviamente, ele tem que estar saudável para a gente fazer o que a gente tem que fazer, é enxergar o corpo de uma outra forma, de uma forma mais integrada, mais holística com tudo, sabe? Porque as pessoas pensam muito, ah, eu vou comer coisas boas para ter um corpo saudável, certo? Mas elas pensam só porcaria e assim, a saúde tem que estar no corpo e na mente. Então, assim, a gente cuidar do que a gente pensa, a gente se perguntar coisas para direcionar nossa vida, é uma forma de levar saúde não só para o nosso corpo, mas para o todo. Então, assim, eu passei a fazer uma faxina nos pensamentos que eu tinha. Eu não penso mais...
21: Que tipo de pensamento?
20: Todos em relação ao passado, tudo e qualquer. Hoje é muito doido, mas, assim, eu só penso em coisas do futuro. Onde que eu vou chegar? O que eu vou fazer? Das minhas empresas? Eu só me... Projeto pra frente, isso é um treino.
21: Quando você fala desses 6 anos que você ficou longe de tudo, né? Da mídia, vamos dizer assim.
20: É, eu fiquei muito mais...

0: desproporcional. Perfeito. Eu acho que é desproporcional você cancelar uma pessoa, eu, né? Que errei, óbvio. Bebi pra caramba. Tava lá com 8 amigas, não foi uma festa. Tinham 8 amigas em casa, eu tinha acabado de dar um gap. Olha o contexto atrás, sem querer me justificar, porque eu nem preciso, eu errei. Tá no... Mas assim, eu nunca falei disso, porque eu nunca fui depois em algum podcast onde a gente... Bom, eu só tô indo hoje, tipo, depois de 6 anos, é isso.
1: Tá vendo o nosso programa?
0: É, eu nunca falei disso. O que aconteceu? Eu tava... No meu primeiro mês de espaço sem tentar ficar grávida. Ninguém sabia, nem minha mãe, tá? Então, assim, era uma coisa que eu tava vivendo, assim, eu, tipo, sozinha ali, nananã. E aí, a gente chamou minhas amigas, óbvio. Errado, tava lá, tal, mas assim, não fiz uma festa. Tinha 8 amigas. A gente falou, cara, vamos beber. Pra, assim, eu preciso relaxar, eu preciso beber, nananã. E eu tinha isso. Entre elas, assim, vamos beber e foda-se. Foda-se o mundo, foda-se a vida. Aí, eu bêbada, peguei o celular. Olha só, gente, ai, hoje eu cansei. Idiota.
1: Tava desopilando.
0: Tava totalmente... Eu não lembrava. Eu acordei, eu não lembrava disso. Horrível. Eu vou beber aqui, foda-se, eu vou beber, foda-se a vida. Aí, tipo, pegam isso como se eu quisesse que as pessoas doentes morressem e se fudessem. Então, assim, resumo, eu... Fiz uma festa na pandemia e falei para as pessoas que eu queria que elas se fudessem. É isso. Só que nunca foi nada disso. Quem se fudeu foi só eu.
1: Gabi, posso chamar o meu quadro A Verdadeira Tradução? Nesse quadro, eu quero falar de algumas frases que você já...
0: Vamos ver se eu
1: falou
0: falei...
1: na vida.
0: Se eu falei,
1: é,
0: eu
1: vamos
0: falo.
1: Ver que aí você já explica.
0: Não, se eu falei,
1: nunca
0: eu falo.
1: Disse. E aí você comenta, explica, faz a tecla SAP.
0: Tá.
1: Você achar que tem que fazer. Aspas, manda nudes pra Best, saiu da dieta, tá na rede.
0: Falei.
1: Era um jeito da sua amiga te ameaçar? Tipo, não saia da dieta.
0: Não. Saiu da dieta, eu tô com a sua foto nu aqui, você, mas é uma brincadeira, as pessoas louvam. Ai, porque não sei o que, é óbvio, gente. Se a gente leva pro extremo, é péssima. Mas foi uma piada, tipo, com a minha amiga, que aí as pessoas pegam e falam, nossa... Essa menina tá propagando, os nudes matam as pessoas, mas não era, era uma brincadeira. Mas eu falei mesmo isso.
1: Aspas. TikTok esquece, eu não sei nem mexer, eu sou a vovó das influenciadoras.
0: Nossa, eu sou... Inclusive, entra no meu TikTok pra você ver.
1: Você não usa?
0: Cara,
1: você não
0: é
1: foi
0: assim,
1: bem nas outras plataformas desde
0: só,
1: o Instagram?
0: Eu só uso Instagram e assim, eu uso do meu jeito, tipo assim, hoje eu postei um vídeo de 12 minutos no Instagram. As pessoas, cara, por que você postou um vídeo de 12 minutos? Eu falei, não sei, porque eu quis, sabe assim, eu não entendo. Ah, aqui é, o TikTok é assim, o Instagram assim,
1: você
0: eu
1: continua
0: não,
1: trabalhando do mesmo jeito, você vai da tua cabeça, não tem estratégia, persona, nada disso.
0: Eu adoraria, mas assim, até hoje foi assim e vai ser assim, porque eu não gosto disso, eu não gosto de ser refém de números, de algoritmo. Deus me livre, eu boto lá e tem coisas que dão certo e outras não. E é assim que é.
1: Gabi, você sempre teve que lidar com haters.
0: Sim.
1: Foi melhorando a sua forma de lidar? Era diferente os haters antes?
0: Eles vão ficando mais sagaz, assim, né? Acho que os haters... Os meus haters, assim, mesmo...
1: Eles vão passando de nível, eles vão ficando mais complexos.
0: Os meus haterzinhos, eles eram... Não, eles eram perigosos. Hoje eu acho que o hate tá mais... responsável, juro. Na minha época, era nível que hoje não aceitam mais. Do tipo assim...
1: Ameaça.
0: Ameaça, tipo assim, era pesado mesmo. Não, hoje é leve. Mas assim, eu, obviamente, no começo, que foi muito rápido, né? A minha ascensão foi muito rápida, os haters muito rápido. Eu não entendia. Gente, mas por que a pessoa me segue? Eu realmente não entendi. Aí eu fui entendendo. Não, eu sou exposta e eu falo. Eu sou eu. Eu nunca tive medo de falar.
1: Quem responde?
0: Não.
1: Você já respondeu?
0: Já, claro. Tem hater desde que o mundo é mundo. Não tem...
1: Vamos responder os seus um pouco?
0: Olha!
1: Esse é o toma que o hate é seu. Aspas. Deus acima de tudo, bolsonarista mesmo.
0: Da onde? Da onde? Não vou falar disso, mas assim, nunca
1: falo... Você se posiciona politicamente?
0: Não, eu, assim, de um jeito muito sutil, porque tem coisas que não tem como a gente fingir que não vê, né, Mari? Assim, a gente tá num momento que tá muito escancarado tudo. Então, assim... Por mais que eu não me posicione politicamente, porque eu não quero ser essa pessoa, tem muita gente que faz, tipo assim, eu não sou isso. Eu sou minimamente consciente e sei das coisas que estão acontecendo no Brasil. E é muito triste. Não, não tem como dizer que não, é muito triste. Mas daí, falar que eu sou bolsonarista, aí é demais. Porque os extremos me incomodam muito. Em qualquer segmento.

0: segmento, sabe? Os extremos. Então, é isso, assim. Eu fico muito preocupada com tudo que está acontecendo, sei, mas não me envolvo nesse nível, assim. Não, e nem vou, assim... Quer dizer, não sei, né, gente? Eu vou indo. Se um dia eu achar que eu tenho que falar mais, eu vou falar. Agora, eu não acho que eu tenho que falar.
1: Gabi, o que, que eu não te perguntei nessa entrevista?
0: Nossa, acho que não.
1: Que você gostaria que eu tivesse te perguntado?
0: Nada, acho que você é muito boa.
1: Você achou?
0: Acho você muito desenvolta, solta.
1: Olha.
0: Você é ótima.
1: É uma conversa, porque a gente vai levando na conversa.
0: Mas é que eu vi as outras suas. É. Você é porque entrevistar não é fácil, né? Eu sei porque eu já tive programa 4 anos no YouTube e não é fácil. É muito difícil.
1: Você falava de estilo de vida.
0: Eu entrevistava as pessoas todas, artista, cantor. Meu programa chamava Vendi Meu Sofá.
1: O que, que você achou que era mais difícil de fazer?
0: Entrevistar. Me sugava.
1: Você...
0: Me sugava muito, Mari. Eu não sei, eu não gostava. Eu fiz aquilo lá muitos anos, eu não gostava. Não sei, eu não sei. Eu espero que você goste. Porque eu acho incrível, mas assim, eu me senti esgotada.
1: Curiosa. Eu gosto de ser muito curiosa. Então, eu fico interessada de verdade.
0: E você aprende,
1: quero,
0: né?
1: Saber. Eu acho que eu tenho... A coisa da curiosidade é que me pega, assim. Que eu quero saber, eu quero
0: ótimo,
1: ouvir, eu gosto. Então...
0: Então, você tá no lugar certo.
1: Gostado, né?
0: Eu não tava. Eu gosto muito mais de ser entrevistada, muito mais.
1: É mesmo?
0: Eu adoro, mas entrevistar...
1: Influenciadora de verdade, tá vendo? Eu tô pra aprender, você tá pra ensinar.
0: Não, você tá ótima, já. Amei.
1: Gabi, me
0: acabou.
1: Ai, obrigada a você.
0: Eu amei. Adoro esse... Jovem Pan, gente.
1: Esse foi o meu papo com Gabriela Moraes. Se você quiser ver a íntegra dessa entrevista, corre lá no YouTube da Pan e confere o conteúdo completo. Tchau.
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14: Sejam todos muito bem-vindos ao nosso querido 3 em 1, o programa com o melhor debate da televisão brasileira. Bora seguir juntinhos até às 6 horas da tarde com as principais informações do Brasil e do mundo. Eu sou o Cássio Zemo e te faço companhia nesta sexta-feira, dia 15 de maio. E é claro que eu não estou sozinho aqui no nosso 3 em 1 ao meu lado, nosso super time de comentaristas. Alan Gani, sextou, boa tarde.
15: Sextou, boa tarde, Cássio. Vamos com tudo, cheio de energia, aguardando já o Zé Maria no final do dia.
14: É isso aí, já já teremos decreto de Zé Maria Trindade, meu querido Fábio Piper, tudo certo, belezinha?
16: Tudo certo, boa tarde, uma ótima sexta-feira para todos os nossos amigos.
14: Meu querido Zé Maria Trindade, mais uma vez, seja bem-vindo, boa tarde. E acho que o Zé não está nos ouvindo, né? Mas já já Zé Maria Trindade estará conosco diretamente lá de Brasília. Bora trazer então os principais destaques da edição de hoje. Polícia Federal diz que Cláudio Castro atuou para blindar e favorecer o grupo Refit lá no Rio de Janeiro. Ministro do STF, Flávio Dino, determina a investigação de emendas para a ONG e de filme de Bolsonaro. E o presidente Lula diz em evento no interior de São Paulo, neste hospital não tem dinheiro, de Daniel Vorcaro. Tudo isso e muito mais a partir de agora, aqui no nosso 3 em 1.
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14: Você também pode participar do nosso 3 em 1 enviando o seu comentário ou a sua opinião para o número que aparece aqui embaixo, que é o 11 913258055, e ajude a enriquecer o nosso debate. Sempre muito bom ter a sua companhia e a sua participação. E olha, a gente começa o 3 em 1 com uma informação de momento. Olha só, segundo diálogos obtidos pelo site Intercept Brasil, o ex-deputado federal Eduardo Bolsonaro, do PL de São Paulo, atuou como produtor executivo de Dark Horse, o filme biográfico que contaria a história do ex-presidente Jair Bolsonaro. E o que, que ficou nessas conversas que ficou nítido, ou pelo menos a participação de Eduardo Bolsonaro? Que ele teria atuado como produtor executivo e, o mais grave, com poder sobre gestão financeira do projeto. Isso segundo um contrato que foi assinado por ele e obtido pelo site. Esses registros contradizem as afirmações feitas por Eduardo Bolsonaro numa publicação que ele fez nas redes sociais ontem sobre a sua relação com o filme e colocam o ex-deputado federal como uma peça-chave com um poder na tomada de decisões, inclusive financeiras, sobre esse filme que conta a história do seu pai, o ex-presidente Jair Bolsonaro. E olha, gente, nessa reportagem também mostra que Eduardo omitiu a sua conexão com a busca de dinheiro para financiar o filme ao dizer nessa postagem que apenas cedeu seus direitos de imagem e não exerceu qualquer cargo de gestão durante as gravações do filme Dark Horse. Fábio Perno, quero começar essa discussão com você, que é mais uma reportagem que cai como uma bomba na família Bolsonaro.
16: E mostra que todos os irmãos, na verdade, todos os irmãos são grandes mentirosos. Todos eles se contradizem. Todos são obrigados a rever as suas versões mentirosas. Aliás, o senador Flávio Bolsonaro fez isso ontem em um outro canal de televisão, falando sobre confidencialidade lá do contrato, por isso ele não podia revelar nada. Mentiu para o repórter, chamou o repórter de mentiroso na quarta-feira, na saída do seu encontro com o ministro Fachin, né? Passou, quer dizer, fez mais esse papelão. E agora o irmão dele, que mente deslavadamente nesse caso, desde o primeiro comunicado. E, aliás, ontem, na quarta-feira, foi um salve-se quem puder. Cada um deu uma versão. Flávio deu uma versão, Eduardo outro, Mário Frias e tal, né? Ontem foi o dia do alinhamento dos planetas Bolsonaro, né? Todos eles, então, tentaram unificar a versão. Dizendo, inclusive, que não tinha dinheiro do Vorcaro, aquela coisa toda. Agora, ele é flagrado em mais uma nova mentira. O que vai acontecer? Daqui a pouco, amanhã de manhã, provavelmente ele vai entregar para consumo público uma outra versão. Essa roda viva de mentiras, isso só reforça a suspeita da Polícia Federal de que o dinheiro, ou parte do dinheiro enviado pelo Daniel Vaccaro, também foi utilizado para manter todo o trabalho, todas as atividades que o ex-deputado Eduardo Bolsonaro executa lá nos Estados Unidos.
14: Ô, Piperno, inclusive a gente está vendo uma semana extremamente importante, decisiva para a família Bolsonaro, se a gente trouxer pelo menos esses últimos dias quatro eventos ou acontecimentos que mexeram bastante no tabuleiro político e, de certa forma, no desgaste da imagem de Flávio Bolsonaro. Primeiro, tivemos na semana passada a operação envolvendo o senador Ciro Nogueira, ele que foi alvo dessa investigação do Banco Master, atingindo e chegando até a classe política. Depois tivemos a revelação e vazamento dos áudios pelo Intercept Brasil também, da conversa de Flávio Bolsonaro pedindo dinheiro para o financiamento do filme a Daniel Vaccaro, que é o dono do Banco Master. Hoje de manhã tivemos também a operação que envolve e atinge Cláudio Castro, um aliado de primeira mão, de primeira viagem da família Bolsonaro. Isso também pode gerar um desdobramento muito grande no palanque político, né, de todo o governo fluminense. E agora, mais uma vez, agora, Eduardo Bolsonaro aí, sendo revelado, pelo menos, né? Ou pelo menos o seu papel como uma peça fundamental na gestão e no gerenciamento dos recursos que chegavam numa conta dos Estados Unidos para a produção desse filme. Langani, a situação acaba se complicando e precisa, até mesmo a gente deixa o espaço aqui do 3 em 1 aberto para o ex-deputado Eduardo Bolsonaro, se quiser se manifestar e trazer as suas explicações, porque agora será necessário.
15: Pois é, seria muito bem-vindo a família Bolsonaro se antecipar aos fatos, porque provavelmente, é claro que a Polícia Federal deve ter aí mais informações, deve ter mais vazamentos para o Intercept. Então, o que deve se fazer no momento para não deixar a crise escalar? Vir a público e explicar com detalhes tudo o que aconteceu, como é que foi esse financiamento do Banco Master para a produção do filme, quem eram os intermediários, quais eram os papéis, quer dizer, algum tipo de entrevista bastante esclarecedora e se antecipando aos fatos. Caso contrário, o que pega mal, o que fica mal para a população, são as versões desencontradas. Então, você diz uma coisa, aí o fato é divulgado, aí desmente o que você disse, aí você volta lá, aí você se explica, aí você se embanana na explicação, aí não é legal. Então, está faltando ali uma cabeça justamente para um gerenciamento de crise e se antecipando aos fatos.
14: Ô Zé Maria Trindade, importante também trazer um pouco mais de luz a todos os fatos. A gente está trazendo, né, toda uma escadinha de acontecimentos que, de certa forma, acaba aí desgastando bastante a imagem da família Bolsonaro. Tem um trecho da reportagem que diz o seguinte: em fevereiro de 2024, Zé, que é uma minuta de um aditivo de contrato para a produção do filme Dark Horse, que seria, né, feito em homenagem ao ex-presidente Jair Bolsonaro, em que o Eduardo, ele é qualificado como financiador do filme e autorizado a usar os recursos financeiros que foram investidos no projeto. Ou seja, a gente não sabe se essa minuta realmente foi assinada ou se realmente ela está valendo. Por isso que a gente necessita do retorno e das explicações, das respostas de Eduardo Bolsonaro e o nosso espaço aqui na Jovem Pan está aberto. Mas eu quero te ouvir de imediato ainda. É claro que isso, a falta de uma resposta, a falta de uma explicação, acaba gerando um ruído, um desgaste muito grande na imagem da família. Claro, isso pode atingir e respingar a pré-candidatura de Flávio.
17: Pois é, olha, Gabriel Garcia Marques, ele descreveu muito bem vários tipos de solidão em 100 anos de solidão, e um dos piores tipos de solidão é a solidão do poder. Então a gente vê muito isso aqui, problemas do presidente da República com a família, com a mulher, com os filhos, foi assim com o Fernando Henrique, foi assim com outros ex-presidentes. E no caso do Jair Bolsonaro, era diferente, porque todos os filhos são também políticos, todos são detentores de voto, né? E dava a ideia de que eles eram solo, cada um na sua. O Carlos era vereador no Rio de Janeiro, o Eduardo é deputado federal mais votado e depois foi perdeu um pouco de voto, mas muito votado em São Paulo. E o senador Flávio Bolsonaro era deputado estadual e virou senador pelo Rio de Janeiro e assim por diante. Então, é diferente esta relação de filhos e quando o presidente e ex-presidente da República. Mas não precisa dar tanto problema assim. Primeiro o Eduardo, que foi para os Estados Unidos, levou o mandato debaixo do braço como se fosse uma propriedade dele, e de lá ele desencadeou uma guerra comercial contra o Brasil. Isso pegou muito mal, foi chamado de camisa 10 do Lula, me disse um líder de oposição que Lula deveria erguer no Palácio do Planalto em estátua do Eduardo, e agora é essa história aí. Me disseram que era natural, ele devia ter falado publicamente. Ele montou uma empresa, uma produtora nos Estados Unidos. E aí ele matou ali dois coelhos com a cajadada. Primeiro, ele constituiu uma empresa nos Estados Unidos, e isso facilita a sua permanência lá, ganha o green card. E também ele gerenciaria o filme do pai. Ora, era só colocar na transparência, o político tem que ser transparente. Porque senão, às vezes, uma coisinha, quando é descoberta, quando é revelada, vira uma coisa muito grande. Não há nada de legal entre ele estabelecer uma empresa nos Estados Unidos, já que ele está morando lá, né? Ele não tem nada contra ele aqui no Brasil ainda, só um inquérito aberto e ele no Supremo Tribunal Federal não tem prisão, não tem nada, né? Mas aí ele estabeleceu uma empresa lá e faria a produção do próprio filme. Agora, esse faz de conta que é muito estranho. E quando se mexe em milhões, a coisa fica muito mais esquisita, porque é preciso estabelecer a origem do dinheiro. Nenhum dinheiro nasce através de copiadora, né? É como o Pix, você só manda o Pix se tiver na origem. E quando você manda, sai daqui. E esses 160 milhões saíram de onde? De onde? Foram para onde? O que colocou no lugar? Porque ninguém doa 160 milhões assim. Eu nunca ouvi falar. Isso é prêmio de loteria. 160 milhões de reais e prêmio gordo de loteria, né? Então, é preciso mesmo trazer e explicar. Eu sou defensor da explicação, ainda acredito que o Flávio tem explicações a dar, está dando um tempo porque vão aparecer vídeos e áudios, eu não tenho dúvida disso. Ele dá um tempo, daí ele explica tudo, mas ele deve explicações. Enquanto isso, especulações. Ouviram na família do ex-presidente Jair Bolsonaro a conversa de Michele Bolsonaro, vice do Zema ou do Caiado?
14: Perfeito, Zé. Ô, Piperno, inclusive ontem a gente trouxe informação que a Polícia Federal vai começar a apurar a origem e o destino do dinheiro que foi pedido por Flávio Bolsonaro a Daniel Vorcaro, que foi, inclusive, né, enviado para um fundo lá nos Estados Unidos e que Eduardo Bolsonaro teria acesso a esse fundo. Agora, gente, o que está acontecendo? Agora, a gente precisa entender se essa reportagem, é claro, e se Eduardo Bolsonaro se manifestar ou não, ele tinha algum tipo de gerência, algum tipo, né, de poder para gerir esse dinheiro, até mesmo para mexer esse dinheiro, e se ele realmente seria utilizado para o financiamento do filme. Ô, Piperno, há muitas pontas soltas ainda nessa história que a cada dia que passa vai surgindo um novo episódio?
16: Bom, só para que as pessoas tenham uma ideia de grandeza disso, os dois filmes do Brasil que recentemente concorreram ao Oscar custaram 48 e 25 milhões, respectivamente, né? Ou seja, juntando os dois, aproximadamente metade de toda a dinheirama que eles tentaram captar para fazer o filme sobre o presidente Bolsonaro. Então, a grande dúvida é, ninguém sabe, de fato, qual foi a ponta final desse dinheiro. Chegaram a ser enviados, então, 61 milhões de reais. Não deu tempo para mandar tudo. Muito bem. Essa grana toda foi efetivamente investida na produção do filme ou uma parte disso foi destinado a manter Eduardo Bolsonaro nos Estados Unidos? Qual era, de fato, o nível de conexão entre eles? Provavelmente, o único personagem em condições de dar explicações sobre isso é o próprio Daniel Vorcaro, na sua delação. Até porque o preço da delação dele está aumentando, mas disparou, né? Quer dizer, a escalada inflacionária do preço da delação dele é notável. Porque o que valeria para a Polícia Federal, para as autoridades, uma semana atrás, certamente já não vale agora a partir de todas essas revelações. Então é preciso que ele conte. Ora, eu mandei esse dinheiro para tais empresas com esses objetivos e uma parte disso, sei lá, ou tudo, ou alguma coisa, enfim, para financiar o filme. E o resto é porque eu prestava favores. Então, cabe a ele agora dar esse tipo de explicação, porque realmente as especulações, elas são as mais variadas e a família Bolsonaro, a cada momento, dá uma versão diferente.
14: Perfeito, Piperno. Inclusive, então, reforçando o espaço aberto aqui do nosso 3-1 na Jovem Pan para o Eduardo Bolsonaro trazer maiores explicações em relação a esta reportagem. A gente segue o 3-1, gente, porque a Polícia Federal apontou que o ex-governador do Rio de Janeiro, o Cláudio Castro, agiu para atender e favorecer aos interesses do grupo Refit, do empresário Ricardo Magro, considerado o maior sonegador de impostos do país. Esse documento detalha como, então, o governador teria promovido trocas estratégicas em cargos de alto escalão e sancionado leis para beneficiar essa empresa. Rodrigo Viga traz todos os detalhes para a gente.
18: O ex-governador do Rio de Janeiro, Cláudio Castro, foi alvo de um mandado de busca e apreensão nesta sexta-feira no âmbito da Operação Sem Refino da Polícia Federal, que mirou o grupo Refit, um verdadeiro devedor, quanto mais, de Rio, São Paulo e também da União. O empresário, dono desse grupo Refit, Ricardo Magro, também foi alvo de um mandado de busca e apreensão, mas ele está foragido. Teve o nome incluído na lista vermelha da Interpol há anos, vive em Miami, nos Estados Unidos. Ele já tinha sido preso no ano de 2016, acusado de desvio de recursos de fundos, mas acabou sendo absolvido pela Justiça do Rio de Janeiro. 17 mandados de busca e apreensão foram cumpridos pela Polícia Federal nesta sexta-feira. A mira principal estava voltada para o grupo Refit, acusado de sonegação fiscal, evasão de divisas, de ocultação de bens e patrimônio e ainda de vender combustíveis, ter algum tipo de ligação com o crime organizado. Essa possibilidade já tinha sido levantada na Operação Poço de Lobato, que recentemente também teve como um dos principais alvos de Receita e de Polícia Federal o grupo do setor de combustíveis, o grupo Refit. O objetivo da operação desta sexta-feira foi se aprofundar numa suposta relação entre o governo de Cláudio Castro com o grupo Refit. Mesmo passando por dificuldades, déficits orçamentários, o Estado do Rio de Janeiro concedeu uma série de benefícios fiscais ao grupo Refit. E é isso que está sendo investigado por PF, Ministério Público Federal e ainda pela Justiça Federal. Outros personagens bem conhecidos aqui do Rio de Janeiro também estiveram na alça de mira da Polícia Federal na Operação Sem Refino desta sexta-feira. Entre essas pessoas, o desembargador afastado de suas funções de Guaraciviana, o ex-secretário estadual de Fazenda do Rio de Janeiro, Juliano Pascoal, e o ex-procurador do Estado do Rio de Janeiro, Renan Saad. A Justiça determinou o afastamento de 7 servidores que podem estar envolvidos com esse esquema de vantagens para o grupo Refit. Além disso, o Poder Judiciário determinou o bloqueio de 52 bilhões de reais dos integrantes de todo esse esquema. O grupo Refit se manifestou após a operação desta sexta-feira. Disse que as questões tributárias envolvendo a companhia estão sendo discutidas no âmbito judicial e administrativo, que jamais teve qualquer tipo de relação ou vinculação com o crime organizado. Pelo contrário, sempre apresentou denúncias contra a participação do tráfico e da milícia nesse setor de combustíveis e que sua atuação tem incomodado bastante a concorrência aqui no mercado brasileiro. Do Rio, Rodrigo Viga.
14: Valeu, Viga. E olha só, a defesa de Cláudio Castro afirmou ter sido surpreendida pela operação Sem Refino e declarou que ainda não teve acesso ao conteúdo do mandado de busca e apreensão que foi cumprido contra o político. Em nota, os advogados de defesa disseram que Castro está à disposição da justiça e que confia na lisura de sua atuação à frente do governo estadual. Bom, meus amigos, é bom te pontuar aqui, inclusive, né, alguns aspectos em relação a essa operação, porque a relação de Cláudio Castro com o Rodrigo Magro sempre foi marcado ali por uma relação de favorecimento político administrativo e jurídico, onde Cláudio Castro acabou criando, segundo a Polícia Federal, um ambiente favorável e também de blindagem para a refinaria de Manguinhos. E por que eu digo isso? Porque o Cláudio Castro fez uma verdadeira engenharia dentro do governo estadual. Ele trocou secretários, ele acabou mudando o procurador-geral do estado, ele acabou trocando peças do alto escalão, trazendo, inclusive, pessoas de sua confiança, trocou secretários, tudo isso para blindar o Rodrigo Magro e, é claro, também para o Ricardo Magro, perdão, e também, é claro, para favorecer a sonegação de impostos que chega na casa dos bilhões, o Alangani.
15: Pois é, casa dos bilhões, e me chamou a atenção essa cifra de 52 bilhões de reais, que é praticamente a mesma do rombo do FGC deixado pelo Banco Master, que o FGC teve que ressarcir, né, do Master de instituições financeiras ligadas ao conglomerado para os credores. Então, a gente está falando, evidentemente, de uma corrupção que foi bilionária, baseado em créditos fiscais, né, gerando créditos ali para em notas fiscais para abatimento ali de dívida, numa grande engenharia, né, de recursos, enfim, e que resultou, né, em todo este rombo. É claro que as investigações continuam, mas essa história precisa ser esclarecida para a sociedade brasileira.
14: Bom, gente, vamos trazer um trecho da decisão do ministro Alexandre de Moraes, do Supremo Tribunal Federal, onde ele afirma que o governo do Rio de Janeiro, claro, enquanto estava no cargo, na cadeira, Cláudio Castro, agiu em prol de Ricardo Magro. Vamos colocar aqui na tela, gente, para poder acompanhar o que diz essa decisão do ministro Alexandre de Moraes. Olha só, não bastasse isso, como visto neste capítulo sobre a batuta de Cláudio Castro e mediante as suas diretrizes, o Estado do Rio de Janeiro direcionou todos os esforços de sua máquina pública e um verdadeiro engajamento multiorgânico em prol do conglomerado capitaneado por Ricardo Magro, que contou com a participação da Secretaria de Estado da Fazenda, da Secretaria de Estado do Meio Ambiente, do Instituto Estadual do Meio Ambiente, da Procuradoria-Geral do Estado, da Secretaria de Estado da Polícia Civil, dentre outros órgãos do Poder Executivo. O que, que é isso? Então, Cláudio Castro, como eu disse, ele mexeu, segundo a Polícia Federal, algumas peças, trocando cargos de alto escalão, fazendo mexidas, aí, inclusive, anunciando medidas e leis específicas para beneficiar o empresário Ricardo Magro, e mexeu, gente, em diversos outros departamentos, fazendo uma verdadeira academia, uma verdadeira engenharia na tentativa de atender a todos os interesses deste empresário, que é o maior sonegador de impostos do país. O Fábio Piperno, pelo que a gente vê aqui e por tudo que foi envolvido, a própria PF diz que o governo do estado do Rio de Janeiro é uma espécie de braço, é uma espécie de cooptação, né, que agia junto com este empresário na tentativa de sonegar impostos e obter lucros.
16: É, a exemplo das excelentes reportagens que anteciparam o caso do Banco Master, a revista Piauí também fez uma matéria de muito fôlego, 10, 12 páginas, na sua edição de março agora, sobre Ricardo Magro, chamado de o maior sonegador do país. E tudo isso que você está lendo aí, que está no despacho do ministro Alexandre de Moraes, praticamente é um compilado de coisas que a reportagem já apontava. Tudo isso, inclusive o aparelhamento da Secretaria da Fazenda para atender as questões do Ricardo Magro. Aliás, eu até destaquei um trecho aqui, que é o seguinte, ele diz o seguinte, em Brasília, o lobista da Refit chamava-se Jonatas Assunção Salvador Nery de Castro. Uma parte do seu currículo foi ter trabalhado como braço direito de Ciro Nogueira. Ah, olha só, né? Que beleza e tal. Magro mantém excelentes relações com Nogueira. Só não são melhores do que as suas relações com o governador do Rio de Janeiro, Cláudio Castro. Ano passado, os dois apareceram em dois eventos em Nova York, ambos patrocinados pela Refit. A Refit, e aí até a reportagem brinca com isso, né? Obviamente, ela se apresenta ao mercado como uma refinaria grande, tal, do estado, enfim, do Rio de Janeiro, mas os conhecedores do mercado chamam a Refit, na verdade, uma refinaria de impostos. Por que que a sonegação chega a essas cifras monstruosas? Porque a Refit, na verdade, ela oficialmente ela importa matérias-primas lá para produção de combustíveis e tal, mas na verdade é suspeita de que ela, na verdade, traga para o país o combustível já pronto para depois vender aqui com enormes lucros e tal. E boa parte disso também se utiliza de um esquema lá do Amapá que eu citei aqui outro dia, chamado de O Corredor Amapá. Nesse Corredor Amapá, atuavam dois personagens que nós já ouvimos e já noticiamos em outros escândalos aí. Tal do Beto Louco e um outro aí que me fala, que, enfim, que me foge o nome agora. Né? Então, veja, alguns personagens, eles vão se repetindo de escândalo em escândalo. Agora, adivinhem vocês quais eram as conexões das autoridades ligadas a esse Corredor Amapá. Eu não vou falar nada aqui, mas fica aí por conta da imaginação de cada um.
19: Fapiperno, cheio de ironias. Bom, meus amigos, vamos trazer outro trecho dessa decisão do ministro Alexandre de Moraes, que mostra e relata um pouquinho mais de que forma Cláudio Castro atuou ao lado de Ricardo Magro e, é claro, também de que forma e as estratégias, as manobras que ele utilizou para conseguir beneficiar essa empresa. Olha só, gente. Aqui, ó, para se ilustrar o retrato da cooptação integral do Estado do Rio de Janeiro pela Refit, citamos como exemplos as aprovações de licenças de operações ambientais sem cumprimento de condicionantes de segurança pelo Instituto do Estado do Meio Ambiente, bem como a iniciativa da Procuradoria-Geral do Estado para que a Refit voltasse a funcionar após a interdição na Operação Cadeia de Carbono, mesmo diante das graves denúncias, altas dívidas com o Estado e com o beneplácito concedido por já mencionado desembargador Guaraci Viana para suspender por 120 dias a cobrança das obrigações previstas num plano de recuperação judicial. Bom, o que é importante a gente destacar aqui, gente? Olha só, a figura da Procuradoria-Geral do Estado. E por quê? Porque tinha um Procurador-Geral do Estado em que ele ficava ali no cangote, no ouvido, no pé mesmo, na sola do pé de Ricardo Magro, para que ele pagasse todos os impostos, para que ele colocasse em dia todas as dívidas. Mas isso não foi feito. Isso, inclusive, gerou uma dor de cabeça para Cláudio Castro, que acabou tirando o Procurador-Geral do Estado e nomeando outro. Um outro procurador-geral do Estado que fosse conivente ou complacente com as tomadas de decisões de Cláudio Castro e também de Ricardo Magro. Ou seja, ele acabou destituindo alguém do cargo para botar outro que fizesse vista grossa ou não fiscalizasse a Refit e, é claro, que não cobrasse nenhum tipo de imposto. Para fazer isso, ele também precisou mudar o secretário da Fazenda. Isso eu quero destacar na próxima decisão também aqui do ministro Alexandre de Moraes, onde ele cita também essa mudança e atuação do secretário da Fazenda. Podemos colocar aqui na tela, gente, a próxima arte que mostra muito bem, exemplifica qual seria a função e, é claro, essas manobras que Cláudio Castro fez.
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1: Aqui dizendo, gente, olha só, para consolidar o entendimento de que a Secretaria de Estado da Fazenda, durante o comando de Juliano Pascoal, nomeado então pelo governador Cláudio Castro, para o alinhamento de interesses, virou uma extensão da estrutura empresarial do Grupo Refit, dando ensejo a atos que visavam facilitação de sua operação e, ao mesmo tempo, repelir a aproximação de seus concorrentes no mercado fluminense. O que, que o Cláudio Castro fez, segundo a apuração da PF, acabou nomeando Juliano Pascoal para atender estar alinhado aos interesses do empresário e do grupo Refit. Ou seja, fez essa engenharia que a gente está falando em relação a isso. E por fim, gente, quero trazer também o outro desdobramento envolvendo o desembargador, que aí sim, essa troca também foi bastante grave. Olha só, diante desses eventos, o Saad, que foi nomeado para atender os interesses de Cláudio Castro, mais um alvo da renovação promovida por Ricardo Couto, que ao lhe exonerar, nomeou o seu antecessor, o Bruno Teixeira do Bex, supostamente escanteado por Cláudio Castro. Esses dois nomes, gente, porque é importante, porque o do Bex era esse procurador-geral do Estado que eu citei, que estava na cola do Grupo Refit, cobrando os impostos que não eram pagos. O que o Cláudio Castro fez? Tirou ele, nomeou o Saad. O Saad, aí sim, deixou de cobrar e seguiu os interesses de Cláudio Castro e também do próprio Grupo Refit, do Ricardo Magro. O que que agora, como tivemos toda essa bagunça, essa lambança envolvendo a sucessão do governo do Rio de Janeiro, quem assumiu foi o desembargador Ricardo Couto, que agora exerce o mandato tampão, por enquanto, de governador do Estado do Rio de Janeiro. Ele fez uma verdadeira limpa na gestão, nas secretarias e, é claro, nos cargos de confiança de Cláudio Castro. Foram mais de 100 exonerações nesses últimos meses. E quem ele acabou tirando? Saad. E quem ele acabou voltando? O Bruno Teixeira do Bex, que estava, assim, na cola e tentando fazer o seu trabalho em relação à cobrança de impostos que não eram pagos pelo grupo Refit. Alangani, eu quero te ouvir em relação a todo esse mapeamento e, claro, todo esse envolvimento do ex-governador do Estado com o grupo Refit.
2: Bom, primeiro, né, uma corrupção desse tamanho, toda essa engenharia financeira e tributária, com sonegação fiscal, com fabricação de créditos tributários, ela não se dá ao acaso e ela não se dá sem a participação do setor público e sem corromper autoridades. Então, pelo que a gente tem de informações até agora, é claro que a situação se complica para o ex-governador do Rio de Janeiro e lembrando que ele já está inelegível. E isso, né, com esta... É lógico que são processos diferentes, investigações diferentes, enfim, mas é claro que no meio político as coisas acabam se comunicando e as decisões jurídicas também têm componentes políticos, então eu vejo que a situação do ex-governador, né, se ele pensava em reverter a inelegibilidade, porque era uma decisão mais frágil, agora a situação fica bem complicada para ele.
1: Gente, lembrando que a Polícia Federal fez apenas mandados de busca e apreensão na casa, no condomínio de luxo de Cláudio Castro, lá na Zona Oeste do Rio de Janeiro. Foi apenas uma etapa dessa operação, mas quer dizer que se achar mais documentos ou achar, inclusive, fotos, mensagens, qualquer outro tipo de material, prova, porque o celular e o tablet de Cláudio Castro foi apreendido pela PF e pelos investigadores, essa operação pode ter novos desdobramentos. Por enquanto, foram apenas mandados de busca e apreensão, mas não está descartado novas etapas e, é claro, diante de novos materiais e de outro, né, uma robustez maior dessa investigação. Por isso, a apreensão do celular e do tablet também gera uma tensão muito grande em Cláudio Castro. O Alangani tocou bastante num ponto bastante interessante, né? A questão eleitoral de Cláudio Castro, que ele está inelegível, mas é importante também destacar as questões, os aspectos políticos. Porque a operação da PF, gente, contra o Cláudio Castro amplia essa tensão lá no PL do Rio de Janeiro, que pode sim acelerar a busca por um novo nome para uma das vagas no Senado. Essa ação de hoje, meus amigos, agravou um quadro que já vinha ali se deteriorando desde o mês de março, quando o Castro foi declarado inelegível pelo TSE, que é o Tribunal Superior Eleitoral. Há um cenário de indefinição se o PL vai seguir apostando no nome de Cláudio Castro ou se vai ali começar a estudar novos nomes para substituí-lo nessa corrida pelo Senado. Meu querido Zé Maria Trindade, a situação política de Castro fica, na sua visão, insustentável após a ofensiva de hoje?
3: Ah, fica, totalmente. Eu espero que o Rio de Janeiro não normalize esta situação de ex-governador ir para a cadeia e os eleitores comecem a pensar: ah, mas é tudo bandido mesmo, vamos aqui eleger o menos bandido ou, enfim, um bandido mais simpático. Isso não pode acontecer. O Rio de Janeiro tem que sacudir a poeira e dar uma volta por cima e se colocar como Estado. E como é que isso é feito? Na urna, no voto. É, a gente vê aí que o desembargador está fazendo realmente uma gestão de limpeza no Estado. E pode até ser que ele seja candidato à reeleição. Ainda há prazo para isso, ainda há tempo para isso, e que as pessoas vejam que é possível tocar um Estado sem essas amarras. O que está acontecendo no Rio de Janeiro foi descrito pelo ministro Gilmar Mendes há tempos atrás, no julgamento lá da primeira possibilidade de eleição direta no Rio de Janeiro. Ele disse que o Estado está loteado entre o crime organizado, as facções, as milícias e o jogo do bicho. Ele esqueceu desta milícia dentro do governo. Quando Fernando Henrique estabeleceu a lei de responsabilidade fiscal, que define ali normas rígidas para os governantes, houve críticas de que, olha, o governante é eleito prefeito, governador e presidente e não vai administrar nada, tudo engessado. É verdade, há contenções pesadas depois desta lei, né? Então, assim, impediu muito o roubo do dinheiro. E como se faz agora? Através de coisas assim. É, então, de oferecer dificuldades para vender facilidades. E aí você troca, existem atos administrativos. Olha, a decisão do ministro Alexandre de Moraes é muito clara, de que houve uma cooptação do Estado do Rio de Janeiro pela bandidagem. A Refis não é só sonegador de imposto, né? Ela está ligada a várias outras investigações, inclusive participação com as facções criminosas. E até que ela não refina parte da gasolina ou nada. Já importa a gasolina pronta, faz de conta que refina, e aí paga-se menos impostos. É uma maneira de sonegar impostos. Então, o que a gente vê, mais uma vez, é uma história nova e triste para o Rio de Janeiro. Sobre o Cláudio Castro, para mim, ele já está inelegível, de qualquer forma. Porque, como foi com o Deltan Dallagnol, quando se renuncia, tendo em curso um processo, independente do resultado do processo, o que renunciou com o processo em andamento, ele fica inelegível.
1: Ô Piperno, essa operação de hoje acaba, de certa forma, enfraquecendo ou desidratando o capital político do PL lá no Rio de Janeiro e, consequentemente, enfraquecendo o palanque numa disputa para o governo onde temos um favorito, que é, nesse caso, lá no Rio da oposição, o Eduardo Paes?
0: O PL do Rio de Janeiro, ele passa por um momento de incríveis dificuldades, por tudo que tem ocorrido nos últimos dias. É claro que a presença do Cláudio Castro não ajuda nem um pouco. Os envolvimentos aí do senador Flávio Bolsonaro com a história do filme, menos ainda. Então, é claro que enfim, o partido enfrenta um tsunami no Rio de Janeiro. Ótimo, principalmente para Eduardo Paes. Talvez para o presidente Lula, que né, o PT tem tido muitas dificuldades no Rio de Janeiro, e com isso pode, quem sabe, sonhar com um cenário melhor. Agora, vejam só, no Rio de Janeiro, até a questão da eleição, mal se sabe quem é o governador do Rio de Janeiro, mas lá no Rio de Janeiro, as coisas são tão confusas que até o PT local poderia estar agora, né, com a sua grande chance de fazer bancadas importantes e tal, ele se mete em confusões internas. Por exemplo, nessa semana, houve um atrito muito sério dentro do PT do Rio de Janeiro por conta dos nomes que querem impor a deputada Benedita da Silva como seus suplentes na disputa por uma vaga ao Senado. Ela não concorda com os nomes que foram lá praticamente exigidos. Ela quer indicar pessoas em quem ela, de fato, confia. Então, em um momento em que o PT poderia consolidar candidatos mais fortes nessa caminhada eleitoral, o partido acaba se envolvendo em confusões por conta do fogo amigo.
1: Ô, Alangani, você acredita, né, que a situação de Cláudio Castro, o fato, né, dele ter sido condenado no TSE, está inelegível pelos próximos agora 4 anos, por mais que ele tenha tentado ou vai buscar ainda, né, os embargos de declaração, uma liminar da justiça para concorrer, né, a uma vaga no Senado, a situação dele já estava meio complicada. Inclusive, isso gerava uma certa desconfiança dentro do PL, que muitos, ó, já que ele está inelegível, por que a gente vai seguir adiante com essa pré-candidatura dele ao Senado? Não é melhor apostar num nome agora? Será que agora, depois dessa operação, com esse desgaste de imagem, o PL começa ou deve começar a pensar num plano B?
2: Ah, não. Já devem estar pensando num plano B, a não ser que sejam muito ingênuos, porque tudo está jogando contra a sua candidatura, né? Quer dizer, só o fato da sua inelegibilidade já seria muito complicado você reverter essa decisão do TSE. Agora, com os fatos que vieram, também, mesmo que ele fosse elegível, fica difícil, né? Você tem aí, enfim, não tem nada aprovado, mas há indícios de corrupção. Então, para o eleitor também, né, para você ganhar a eleição, fica mais complicado. Então, eu vejo que seria prudente e estratégico se o PL já pensasse num plano B para ontem.
1: E olha, gente, o presidente Lula teria pedido ao presidente dos Estados Unidos, Donald Trump, a prisão de Ricardo Magro, o dono da Refit, que foi alvo da operação de hoje. O André Nelli vai trazer mais detalhes para a gente e, é claro, desse assunto que foi pauta na reunião entre o presidente Lula e Donald Trump nesse encontro que tiveram em Washington na semana passada. Nelli, traz mais detalhes para a gente. Uma boa tarde.
4: É isso mesmo, Cássio. Muito boa tarde a você também e a todos aqui no 3 em 1 da Jovem Pan. Em situações anteriores, nos últimos meses, o presidente Lula não citou nominalmente Ricardo Magro, ele que é considerado o maior devedor contumaz do Brasil, em alguns discursos, mas em algumas ocasiões o presidente Lula citou que precisa da colaboração dos Estados Unidos e não só precisa, mas também pediu ao presidente americano Donald Trump para que o governo americano, então, acabe agindo contra Ricardo Magro, que mora em Miami, na Flórida, nos Estados Unidos e que, portanto, então, estaria provocando danos aqui ao Brasil, principalmente cometendo crimes como sonegação fiscal e lavagem de dinheiro. O governo americano não deu nenhum tipo de retorno a respeito desse assunto até o momento, mas tudo leva a crer, então, que o presidente Lula deve reforçar ainda mais esse pedido por meio do Ministério das Relações Exteriores, o Palácio do Itamaraty, em relação a esse problema, que inclusive é um dos focos daquele programa Brasil contra o Crime Organizado, que foi lançado nos últimos dias aqui no Palácio do Planalto e que prevê, por exemplo, a asfixia das organizações criminosas por meio da inviabilidade de todo o trabalho que é prestado por essas organizações a respeito, principalmente, daquelas empresas que fazem da dívida como um negócio, que são as empresas atacadas por aquele projeto de lei do devedor contumaz, que acaba, então, sendo o foco nesse momento não apenas do Congresso Nacional, que aprovou essa medida, mas do próprio governo federal, no sentido de fazer com que, primeiro, essas empresas paguem as suas dívidas e, segundo, que elas não pratiquem a chamada concorrência desleal com as outras empresas que estariam, então, pagando seus impostos devidamente. Esse é o caso de Ricardo Magro, ele que, então, é dono de refinaria no Rio de Janeiro, a primeira refinaria privada do Rio de Janeiro, também a chamada antiga refinaria de Manguinhos, e que proprietário, então, da Refit estaria cometendo esses crimes de lavagem de dinheiro e, principalmente, de sonegação fiscal, fazendo com que o próprio presidente Lula o chame de maior devedor contumaz aqui do Brasil, ainda que sem citar o nome dele, e peça, então, ajuda dos Estados Unidos nesse sentido para que Ricardo Magro seja preso, além da operação sem refino que foi deflagrada no dia de hoje, que teve o empresário como alvo de buscas e apreensões, mas que até o momento segue foragido da justiça. Cássius.
1: Valeu, Nelly. Obrigado pelas informações. Ô, Piperno, quero começar contigo essa discussão, porque ao longo, né, desses últimos dias você levantou essa bola e falou, inclusive, do encontro entre Lula e Donald Trump, que o Lula teria ali pedido, né, para que o Trump fizesse a prisão, né, do dono da Refit, que era o maior sonegador de impostos do país. E, de certa forma, caso isso aconteça, pode atingir, inclusive, a oposição, ou seja, a direita aqui no Brasil, e Lula colher mais louros ainda desse encontro que teve com o líder norte-americano, Piperno.
0: Bom, hoje já não se sabe se Ricardo Magro continua nos Estados Unidos, né? Há até uma possibilidade de que ele tenha ido para Portugal. Ele também tem negócio em Portugal. Em fevereiro, o presidente Lula já havia dado uma pista sobre isso, quando ele fez lá um comentário sobre criminosos do Brasil que estão foragidos lá nos Estados Unidos. Muita gente imaginou que ele se referisse a algum político e tal, mas não. O alvo dele era exatamente esse, que, afinal de contas, deve muito dinheiro. E aí, então, a parte menos comentada da pauta brasileira que foi apresentada ao presidente americano continha exatamente o nome desse mega sonegador. E hoje, né, ele foi incluído também no alerta vermelho da Interpol, né, a pedido de autoridades brasileiras. Então, o governo brasileiro está, sim, trabalhando para tentar trazer o Ricardo Magro de volta. Lembrando que ele já teve uma rápida passagem pelo sistema penitenciário brasileiro, né, em 2016, por conta de irregularidades cometidas aí contra, em prejuízo, de fundos de pensão.
1: Perfeito, gente. Olha só, o presidente Lula voltou a citar o caso do Banco Master e alfinetar o adversário na corrida ao Palácio do Planalto. Durante uma agenda aqui no interior de São Paulo, na cidade de Barretos, e sem citar o nome de Flávio Bolsonaro, Lula disse que a inauguração de uma ala do hospital da cidade não tem dinheiro de Daniel Vorcaro. Misael Manetti está ao vivo conosco, vai trazer mais detalhes dessas declarações e dessas alfinetadas que o presidente Lula está largando aos pouquinhos a conta-gota em relação aos áudios vazados entre Flávio Vorcaro, meu amigo. Seja bem-vindo, uma boa tarde.
5: E vai ser conta-gota por muito tempo, eu acho, viu, Cássio? Muito boa tarde para você e para todo mundo que acompanha o 3 em 1. Essas declarações aconteceram nessa inauguração da ala do Hospital do Amor, em Barretos, que fica ali na região de Ribeirão Preto, interior de São Paulo. O presidente Lula falou que lá não tinha dinheiro de Daniel Vorcaro. Ele falou, abre aspas, não tem dinheiro do Vorcaro, fazendo uma referência direta a esse escândalo dos áudios envolvendo o Flávio Bolsonaro e o Daniel Vorcaro. E isso para todo mundo e televisionado. Acompanhe.
6: É aqui, nesse hospital aqui, não tem dinheiro do Vorcaro. Não é discurso que me convence. Não é o discurso. O que me convence é o projeto. Se o projeto tiver consistência, tiver base real do ponto de vista econômico e tratar com dignidade as pessoas, você não terá dificuldade comigo, porque eu não governo só com a cabeça, eu governo com o coração.
5: Vale lembrar que fontes do PT disseram que vão usar essa pauta durante todo o ano, até o fim das eleições. A apuração da Beatriz Manfredini e do Matheus Aleone, que mostraram, estão lá no nosso site, que isso deve ser usado em todo o período pré-eleitoral, em todo o período eleitoral. E, é claro, isso já começou e deve durar bastante tempo. O presidente Lula também, durante o discurso, defendeu a retomada dos valores humanitários. Ele criticou o clima de polarização no país e, de acordo com ele, é necessário extirpar o ódio, acabar com o ódio na sociedade brasileira. A gente tem mais um trecho da declaração. Acompanhe.
6: É que a gente precisa aprender a não acreditar em mentiras. A gente precisa. Vocês, quando receberem notícias no celular, por favor, pesquisem. Pesquisem. Porque você sabe que uma mentira é tão rápida quanto um avião, sabe, de guerra. E uma verdade, às vezes, fica engateando. Então, é preciso que a gente tome cuidado. Porque tem muita gente mentindo nesse país.
5: Uma menção indireta a Flávio Bolsonaro, pré-candidato à presidência da República. Então, nesse evento, a gente já tem aí, né, esse grande posicionamento, primeiro posicionamento claro do presidente Lula para Flávio Bolsonaro e também para todo o caso Master. Ele falando, ó, aqui nesse hospital, nessa obra que eu estou entregando, não tem um centavo, não tem dinheiro do Master, e ele chama de maneira indireta Flávio Bolsonaro de mentiroso e alerta sobre fake news. Vale lembrar que nas últimas entrevistas que a gente acompanhou de Flávio Bolsonaro, ele tem batido na tecla que é um filho que estava pedindo dinheiro para o pai, que estava cobrando um contrato feito com o Daniel Vorcaro para essa mega produção do filme que vai falar sobre a vida do pai dele. De acordo com ele, não é patrocinado, não é um filme patrocinado, é um filme que teve dinheiro do Master. Enfim, tem bastante coisa

0: pessoas, nesse caso, né, de Daniel Vrocaro ou do Banco Master. Zé Maria Trindade, eu quero começar com você essa análise dessa leitura. O presidente, pelo menos, está seguindo uma estratégia, né, de não avançar tanto, não falar tanto em relação, né, a esses escândalos, enquanto os parlamentares seguem aquela guerra digital, né, por meio das redes sociais. Mas o presidente Lula, toda vez que tem oportunidade, vai dando as alfinetadas.
1: É, o presidente Lula está em campanha eleitoral, fazendo visitas ali, não são visitas técnicas, né, mas visitas emocionais que possam serem usadas para a campanha eleitoral. E a insinuação, ela é muito poderosa na disputa política porque ela não acusa e não dá o direito de defesa. E neste momento o Flávio não está querendo mesmo se defender. Mas de qualquer maneira é uma insinuação e, sendo assim, não há um direito de defesa no sentido de negar o que o presidente falou, porque ele não disse nada claramente. E é um ambiente ali muito próximo. O Hospital de Amor é uma das coisas mais importantes que eu já vi no país em matéria de saúde. Ele vive de doações, de campanhas de cantores e de artistas, de algumas emendas parlamentares importantes, né? Alguns parlamentares que querem ser isentos e não querem que as emendas deles se transformem em motivo de investigação da Polícia Federal, doam para o Hospital do Amor, que ali a gestão ela é compartilhada e muito importante. Então, ele está num ambiente próprio para isso, um ambiente emocional. E aí ele fala sobre a mentira. Ora, não há nada que fale mais de um político do que a mentira. Existem N piadas e histórias de parlamentar que promete, promete, promete, não cumpre, fala ser uma coisa e outra. Isso convive com a política. Mas, na verdade, ele está fazendo o que os marqueteiros chamam de vacina. É sobre mensagens de celular que o PT está perdendo esta guerra há muito tempo. Há muito tempo o PT está perdendo essa guerra através do debate político nas páginas sociais e nas mensagens. Esta campanha, a previsão é de que será fortemente decidida exatamente por essas mensagens, pela troca de informações através do telefone celular. E aí ele já está dizendo lá, ó, não acredite naquilo que eles estão te mandando, porque é falso, é criando uma bolha e uma proteção, uma vacina exatamente contra essas mensagens, né? Mas nesse momento o grupo Bolsonaro está ajudando Lula.
0: É, podemos agora voltar com aquela brincadeira que faziam, né? Agora é o Flávio, a família que está sendo camisa 10 de Lula, isso, claro. Esse chumbo cruzado vem acontecendo, o Lula primeira vez falou isso, depois foi o Flávio e agora podendo dar essa tréplica em relação a essa, podemos assim, né? Essas alfinetadas entre as duas campanhas. Ô Pipeda, é importante também destacar um outro detalhe que o presidente Lula fez, né, inclusive essa coletiva, deu essas declarações na cidade de Barretos, que fica aqui no interior de São Paulo, que é, tradicionalmente, um reduto, né, da direita, da oposição ao governo federal. Inclusive, a administração municipal é do Partido Republicanos, o mesmo partido, inclusive, do governador do estado, Tarcísio de Freitas. E o presidente Lula, num terreno que, teoricamente, ele não tem a maioria, ele conseguiu dar um recado muito importante, mas também consegue, de alguma forma, na sua visão, fortalecer ou pelo menos diminuir a resistência de Haddad?
2: Eu acho que o simbolismo dessa visita que ele fez é muito forte, né? Primeiro que realmente o presidente Lula visitou um local que é uma referência. O Hospital do Amor, anteriormente conhecido como Hospital do Câncer, né? É uma unidade muito importante no tratamento, né? Dessa doença que maltrata tanta gente, né? Então, e faz um trabalho admirável. Não há quem tenha conhecido ou ouvido falar desse hospital que não tenha profunda admiração pelo trabalho que lá é feito. E quando o governo vai lá anunciar, então, algum auxílio, construção de, né, de uma ampliação desse hospital com recursos públicos e tal, então é evidente que ele está dando realmente um recado de que, olha, estamos fazendo um investimento em algo extremamente importante. Isso é uma coisa. A localização, como você muito bem citou, é outra. O presidente está fazendo essa manifestação em um terreno que lhe é hostil. Não será essa viagem, essa visita, que vai reverter isso. Mas é importante também o presidente ir lá dialogar com setores que não lhe são tão simpáticos assim. E, então, eu acho que, do ponto de vista político, é importante pelo momento. Eu acho que também é significativo ele ir lá

0: dialogar com pessoas que pensam de outra forma, que votam, mas estabelecer um diálogo civilizado. É bom que isso aconteça. A gente não sabe quem vai ser o presidente do próximo quadriênio, mas mesmo que se mantenha o presidente Lula, é sim fundamental que ele dialogue com todos os setores, mesmo esse. Agora, o presidente, eu acho até que diante desses escândalos todos, ele tem sido até bastante moderado, né? Já houve outros momentos em que o presidente foi mais língua solta. Agora, talvez tenha sido uma estratégia, imagino eu, discutida internamente, de deixar que outros tomem a ofensiva, Boulos, Gleisi, enfim, outros quadros da esquerda saiam realmente para o ataque contra Flávio Bolsonaro e o presidente Lula se mantenha em uma posição um pouco mais cautelosa.
1: E olha, gente, os áudios entre Flávio Bolsonaro e Daniel Vorkaro geraram grandes repercussões no exterior. A revista The Economist citou em relação a esse vazamento bombástico e que ameaça a candidatura do Senado do PL. Bom, gente, vamos trazer mais detalhes com Eliseu Caetano, que está ao vivo conosco, diretamente dos Estados Unidos, e vai trazer mais detalhes das repercussões por aí, meu amigo. Seja bem-vindo, uma boa tarde.
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1: A gente está sem o áudio do Eliseu Caetano, a gente vai tentar reestabelecer, porque desde ontem, meus amigos, quando saíram e foram divulgados esses áudios de Flávio Bolsonaro, senador da República e pré-candidato à presidência, pedindo um valor, né, ou pelo menos o complemento dos pagamentos para Daniel Vorkaro, isso acabou caindo com uma bomba em Brasília, principalmente, né, dentro do Congresso Nacional, no comitê de campanha, no QG.

0: admitir que tinha essa relação muito próxima com o Forcário, isso ele admitiu, né? E esperar o que tem contra ele. É, a gente sabe que isso é muito maior. Se fosse só isso, ele tivesse certeza que era só esse áudio, ele viria a público, de cara limpa, dar uma entrevista e fazer aquela indignação dos justos, que é quando alguém é ferido de forma, vamos dizer, injusta, aí ele fica indignado. Ainda, o Flávio não apresentou exatamente uma resposta assim, convincente. Então, isso é indicativo que existem mais relações. E vai aparecer e ele vai explicar. Na verdade, o Flávio é o candidato herdeiro desse posicionamento, desses votos do ex-presidente Jair Bolsonaro. A cúpula política e o Centrão estão implicados com essa liderança de Bolsonaro, mas ela é real, ela eleva, sim, votos. Então, eu não acredito na troca, mas dentro da própria família lá, já tem gente falando aí na possibilidade de Michele, que é louca para ser candidata a vice, exatamente com um nome forte. Era com Tarcísio, está impedido, pode ser com o Zema ou com o Caiado.
1: Inclusive esses últimos acontecimentos, né, já vieram outros políticos, já surgiram as viúvas do Tarcísio, dizendo que era melhor ter o governador do estado de São Paulo como pré-candidato. Muitos falaram, eu avisei, ninguém quis me ouvir. Enfim, agora surge todo o engenheiro de obra pronta, né, devido a esses últimos acontecimentos. Mas, Alagana, é importante também conseguir acompanhar como é que vai ser o efeito, e isso, esse termômetro, ou pelo menos essa reação, vão surgir nas próximas pesquisas eleitorais. A gente vai saber se vai ter uma fuga de algum eleitor ou se aquele eleitor independente que estava indeciso pode procurar um outro candidato ou até mesmo pensar no presidente Lula. Como é que você vê essa situação envolvendo o Flávio Bolsonaro e só mesmo esperando uma pesquisa para a gente entender qual foi o real tamanho do estrago?
2: Quem votaria no Flávio Bolsonaro não vai mudar de voto, porque é aquele voto entendido como antissistema, anti-PT, anti-esquerda. Da mesma maneira que quem vota no PT, e se surgir algum escândalo ligado ao PT, também não muda de voto. Então, esses votos ali, eles já estão dados. O que pode ter acontecido? Então, o voto daquele eleitor mais independente, mais neutro, para usar aqui um termo que é utilizado nos Estados Unidos, né, o swing vote, né, voto pode ser afetado. A gente tem que observar as próximas pesquisas, né, o voto ali do indeciso. A minha percepção, a minha primeira intuição aqui é que não houve um grande estrago político, houve aí algum tipo de abalo, mas não foi um grande estrago por hora na candidatura de Flávio Bolsonaro.
1: Ô, Piperno, talvez o estrago não seja tão grande com o eleitorado, que já está mais fidelizado, consolidado com o Flávio Bolsonaro, mas pode ter um abalo, ou pelo menos uma crise de confiança, de não andar totalmente lado a lado com as coligações, com outros partidos. E a gente sabe que para governar o Brasil, para ganhar uma eleição, precisa sim de apoio, precisa sim de alianças.
3: Bom, na verdade, eu tenho convicção de que ele está ferido. A candidatura dele está muito ferida, sim. Ela vai, nos próximos levantamentos, já deve aparecer um pouco menor. Agora, qual vai ser o tamanho dessa perda, a gente não sabe. E é o tamanho dessa perda que vai, certamente, guiar os próximos passos do PL. Isso já causou um estrago, não só na base aliada, mas especialmente entre possíveis parceiros aí para, enfim, até mesmo para segundo turno, um pouco mais à frente, vide o que está ocorrendo, por exemplo, com o ex-governador Zema. Então, não é algo que já tenha sido absorvido aí pela direita brasileira. Provocou um racha, sim, em alguns setores importantes, a ponto de hoje, há, por exemplo, setores que discutem Dona Michele. Eu já vi, por exemplo, quem fala em Tereza Cristina. Então, é importante a gente também não desconectar disso tudo que envolve, que envolveu nos últimos dias, Ciro Nogueira. Porque Ciro Nogueira estava fazendo parte dessa engrenagem. Então o eleitor fala, opa, em uma semana, dois golpes desse tamanho, pera lá, tem alguma coisa errada aí. Porque Ciro Nogueira seria, no mínimo, um parceiro preferencial. Quem sabe o dono da sigla que indicaria o vice. Ué, Tereza Cristina é do PP.
2: O Ciro Nogueira é um centrão.
3: Então, Ciro Nogueira
2: é biruta.
3: Ciro Nogueira é um bolsonarista.
2: Ele já apoiou o Lula no passado.
3: O bolsonarista Ciro Nogueira.

0: bolsonarista.
1: Não, não é bolsonarista.
0: Bolsonarista,
1: vamos botar os nomes certos.
0: Então
1: vamos botar os nomes certos.
0: Então vamos botar.
1: Ciro Nogueira já apoiou o PT no passado.
0: Depois disso ele foi dono do cofre do presidente Bolsonaro.
1: Então, ele não é o bolsonarista. Ah, é,
2: perfeito.
1: Então
2: é o seguinte. Hoje, importa é hoje.
0: O presidente Bolsonaro, ele tinha tanto respeito pelo dinheiro público que ele deu o dinheiro, a chave do cofre, para o Ciro Nogueira tocar.
1: O senhor não ia governar.
0: Então, o Ciro Nogueira tinha a chave do cofre.
1: Ele tinha
0: que... Pois é, a chave do cofre.
1: Quem consegue governar sem o Centrão, da
0: chave do... Então, mas da chave... Do momento da chave do cofre para cá... Ciro Nogueira está do lado do Bolsonaro.
1: Mas ele até insinuou que poderia
0: é que
1: fazer
0: vai...
1: uma aliança com
0: quem
1: o PP.
0: Quem é que está negociando para indicar o vice
1: não.
0: de Flávio?
1: Mas
0: o PP de Ciro Nogueira.
1: Não é um bolsonarista.
0: O que, que o Valdemar... Ele é um...
1: Não,
0: se tornou um bolsonarista.
1: Ciro Nogueira.
0: Ele, ó, aliás, olha o timaço. Olha o timaço bolsonarista. Ciro Nogueira, Cláudio Castro...
1: Não. Um monte pegou
0: o Cláudio Castro não é um bolsonarista? O Cláudio Castro, governador do PL, apoiado pelo... Não é um bolsonarista? É. Não.
1: Bom, então, onde você quer chegar com isso aí?
0: O que eu estou dizendo para você é o seguinte. Há pelo menos 10 dias, o bolsonarismo só produz...
1: Então vem cá. O Banco Master só envolveu a direita.
0: Bom, o
1: é
0: que
1: isso?
0: Eu sabe o seguinte.
1: Pelo amor de Deus.
0: O bolsonarismo...
1: Pegou todo mundo,
0: o bolsonarismo,
1: pegou a esquerda,
0: O bolsonarismo foi pedir dinheiro para fazer filme.
1: O bolsonarismo... Até aí não está comprovado corrupção.
0: Foi pedir dinheiro para fazer...
1: Agora, o Mensalão e o Petrolão foram corrupção.
0: Eu quero saber o seguinte. Qual é a diferença entre pedir dinheiro para o Marcola ou para o Daniel Vorkaro? Um dia antes do Vorkaro ser preso. Flávio Bolsonaro ligou para ele. Ei, você aí, me dá um dinheiro aí.
1: Qual é a diferença? O Marcola é pior que o Vorkaro.
0: Por quê? Os dois são donos de organização.
1: O Marcola mata sangue frio, tortura.
0: O Vorkaro tem a tua... O Vorkaro tinha até um sicário.
1: De banalizar não é legal. Porque o Marcola...
0: Como o Vorkaro é do Bolsonaro, ele é diferente.
1: Não, não, não me venha com essa.
0: São
1: coisas diferentes. Agora,
0: tem o sicário,
1: se for para essa corrupção, você acha que Petrolão e Mensalão também não vai entrar na campanha, Piper? Você acha que um lado é santinho e o outro
0: não
1: é?
0: Não, só estou dizendo que isso... Eu estou dizendo, estou falando de escândalos recentes.
1: Escândalo recente, o do Master, meu amigo. O escândalo recente, o Master pegou todo mundo. Pegou a esquerda, pegou a direita,
0: pegou
1: a direita.
0: Quem pegou o telefone, ei, você aí me dá um dinheiro aí, foi Flávio Bolsonaro. Mentiu que não fez isso.
1: Tudo bem, a atitude é ruim.
0: Ainda foi mentiroso.
1: A atitude é ruim. Agora, não está comprovada a corrupção.
0: O desvio de caráter é ruim. A falta de princípio é ruim.
1: Se a gente for falar de falta de princípio no meio político...
0: Quem pede dinheiro para gangster, sabendo que o gangster é gangster, não está querendo...
1: Atitude infeliz, teve dinheiro.
0: Não podemos chamar de atitude infeliz. Se pegar o telefone e ligar para um gangster e falar, ô gangster, me dá um dinheiro.
1: Essa conotação de gangster veio depois.
0: Como?
1: Do sicário e
0: Como?
1: Tal. Não, do sicário foi depois da prisão.
0: Ele não era um gangster já?
1: Ninguém sabia que ele era
0: um gangster. Ele foi preso um dia depois.
1: Piperno. As atitudes do Vorkaro, né, de distorção, de ameaçar jornalista, foi depois da sua prisão. Isso aí a gente ficou sabendo depois da sua prisão.
2: Ô, Gani, só deixa eu trazer uma provocação para você, inclusive, Alan Gani, pensando hoje. É claro que as eleições, uma coisa é fato, daqui a 5 mesmo, muita coisa pode acontecer. O caso do Banco Master é muito dinâmico, pode atingir todos os lados, a direita, a esquerda, principalmente o Centrão, outras autoridades, mais elementos da classe política. Mas hoje o PP é mais bolsonarista e está inviável uma chapa com Flávio Bolsonaro?
1: Não, olha só, o PP é claro que, eu estou falando assim, ele é um centrão, só que hoje ele é voltado mais para a direita, né? Tanto é que o Ciro Nogueira tal, fez parte do governo Bolsonaro, tal, tem quadros ali que também apoiam a direita. Mas é tudo muito frágil, né? Quer dizer, ele pode virar para a esquerda também. Então, eu queria dizer que o PP não tem uma identificação genuína com a direita, com o bolsonarismo.
2: Saber se a esquerda quer o PP agora.
1: Ele é aquele partido de ocasião, Piperno. É PP, União Brasil é assim, o PSD é assim também. É, vai para onde o poder está indo.
0: Eu não estou dizendo para você que o PP inteiro seja um partido bolsonarista. Mas Ciro Nogueira é, o PP inteiro não.
1: Não é bolsonarista, é aí que a gente discorda. É um oportunista, ele vai para onde está o poder.
0: Pois é, só que agora, aliás, há pelo menos meia década, mais do que isso, ele não está só onde vai o poder, até porque ele está com a oposição ao poder. Né? Ele quer Flávio Bolsonaro, que aliás disse que era que seria o vice dos meus sonhos.
2: E olha, gente, antes de caminhar em direção ao poder, precisa se manter em pé. Então, por isso que a gente vai acompanhar os desdobramentos do caso Banco Master, como a gente fala sempre aqui, pode atingir os três poderes, ninguém está livre, é claro. Se Daniel Vorkaro resolver, na sua delação, entregar nomes que estão na mesma ou numa prateleira acima, aí sim, pode sim ter mais uma bomba em Brasília. Por enquanto, pelo menos o cenário que a gente viu é de Flávio Bolsonaro, nos primeiros meses de 2026, se consolidando, ganhando uma força muito grande, uma musculatura, inclusive muitas pesquisas aparecendo em primeiro, ganhando de Lula numericamente no segundo turno. O que a gente viu nessas duas últimas semanas? Presidente Lula tendo duas derrotas, sendo inclusive na boca, na palavra de Flávio Bolsonaro, já o governo estava derrotado e logo depois da operação envolvendo Ciro Nogueira, do encontro que ele teve com Donald Trump e agora esses últimos episódios envolvendo os áudios de Flávio com Daniel Vorkaro e a operação que atinge Cláudio Castro, que é um braço direito, um aliado de primeira mão do próprio PL e do próprio Flávio Bolsonaro, acabou virando o jogo. E é claro que a gente precisa analisar todo o pacote de benesses, de bondade que o presidente Lula fez, porque tem aquela máxima, onde tem um bambu ainda vai ter a flecha. Até quando o presidente Lula vai ter esse poder de ficar lançando medidas populares, medidas para conseguir melhorar sua popularidade? Então está tudo aberto, está tudo em jogo, dinâmico, e é claro que isso pode mudar de um dia para o outro. Tudo pode acontecer, inclusive nada. E olha, meus amigos, em meio a todo o imbróglio envolvendo os áudios de Flávio Bolsonaro, o ministro Flávio Dino, do STF, determinou uma apuração para investigar o destino de emendas parlamentares a ONGs e também a produtora do filme Dark Horse. Janaína Camelo está ao vivo conosco porque o ministro Flávio Dino atendeu um pedido dos deputados do PSB e também do PSOL. Traz mais detalhes para a gente, tudo isso ainda estava num campo ainda, né, de investigação, mas agora Flávio Dino decidiu realmente investigar esse caso e com sigilo. Traz os detalhes para a gente, uma boa tarde.
3: Muito boa tarde, Cássio. Pois é, o ministro Flávio Dino, ele decidiu o seguinte, abrir uma investigação paralela só para tratar desse caso. Porque o que aconteceu, esse pedido de investigação foi apresentado por esses parlamentares, foi apresentado dentro de uma ação, que é a DPF 854, que é uma das ações que trata sobre a legalidade da execução de emendas PIX, que é uma das ações das quais o ministro Flávio Dino é relator e tem tomado todas as decisões dele com relação a emendas parlamentares. Então, uma dessas petições foi apresentada pela deputada Tabata Amaral, PSB, isso no mês passado, e aí ela dizendo que há indícios de que emendas parlamentares enviadas por parlamentares, deputados do PSOL, foram para empresas que são ligadas à produção desse filme sobre a vida de Jair Bolsonaro. Né? Então, ela especificamente falou ali dos nomes dos deputados federais Bia Kicis, Carla Zambelli, ex-deputada, né, cassada, Ramagem também cassado e Marcos Polo. Seriam esses quatro que teriam sido destinados, por exemplo, R$ 2.600.000 em emendas PIX para entidades ligadas à produtora Karina Ferreira Gama, que é a produtora do filme, desse filme, exatamente esse filme sobre a vida de Jair Bolsonaro. Esses R$ 2.600.000 teriam sido destinados para a Academia Nacional de Cultura, que é gerido por essa produtora. Outros R$ 2.000.000 teriam sido destinados em emendas PIX pelo deputado federal Mário Frias, para o Instituto Conhecer Brasil, que também é gerido por essa produtora, a Karina Ferreira Gama. A Tabata Amaral, nessa petição que foi apresentada anteriormente, ela disse que foi uma emenda que não foi destinada em linha reta, né? Foi através de outras empresas até chegar ao destino final. Então, que isso violaria também todas as regras que já foram impostas pelo ministro Flávio Dino sobre a execução de emendas parlamentares, especialmente sobre as emendas PIX. E aí, ontem, Cassius, com essa revelação toda sobre essa ligação de Flávio Bolsonaro com Daniel Vorkaro, de que teria, né, ele já afirmou que cobrou o dinheiro, fechou um contrato ali com o Daniel Vorkaro para financiar esse filme, então veio à tona Isso, e Tabata Amaral peticionou novamente, colocando um complemento. Então, ela relembrando o ministro Flávio Dino do que ela já tinha pedido que fosse investigado e colocando esse complemento dos fatos novos. Então, já tinha uma expectativa depois de ontem de que o ministro Flávio Dino tomaria uma decisão dentro dessa ação. E foi o que ele fez, mas foi a partir aí de uma nova petição apresentada por Tabata Amaral. E quem apresentou também foi o pastor Henrique, do PSOL, também colocando os mesmos argumentos. Então, agora esse processo ele vai caminhar sob sigilo. Em um processo, o ministro determinou que isso caminhou dentro de uma outra petição que vai ficar em sigilo e aí é uma investigação preliminar, o que foi determinado pelo ministro Flávio Dino. Cassius.
2: Valeu, Jana. Obrigado pelas informações. Zé Maria Trindade, o que o ministro Flávio Dino está querendo, ou pelo menos que ele está exigindo, é tudo que ele já vem falando há meses por meio dos autos. O que é? O que ele exige? Transparência e rastreabilidade. O que seria rastreabilidade? Quer saber quem enviou essas emendas, para onde foi e de que forma foi executada, se é que foi executada. Zé, como é que você avalia agora todo esse caso envolvendo as emendas, chegando até mesmo ONGs e ao filme, que seria, né, uma biografia do ex-presidente Jair Bolsonaro?
4: Pois é, olha, de maneira geral, o grande poder do Congresso Nacional é a tal emenda parlamentar. São vários tipos de emendas e o total dá 60 bilhões de reais. Senador Rogério Marinho estava me dizendo sobre o poder dos presidentes da Câmara e Senado, e mostrando que Davi Alcolumbre, por exemplo, tem a sua própria bancada, munida ali por emendas parlamentares, 10 bilhões de reais. Então, as emendas, do total de 64 bilhões de reais, elas são distribuídas nas emendas parlamentares individuais, ali cada deputado fica na faixa ali de 400 milhões por mandato, né? Na faixa de 100 milhões por deputado, senador, isso varia de acordo com o estado, se é senador ou deputado. Tem as emendas individuais. Tem as emendas regionais, que são as emendas de bancada por estado, onde todos os deputados e senadores se reúnem e dizem, olha, nós vamos investir a emenda de bancada, a emenda regional do estado, nessa obra. Alguns racham essa emenda, cada um manda para um lado, racha, dividem essa emenda de bancada. E resta a emenda de comissão, que é ainda o orçamento secreto. Por que que é secreto? Porque o presidente determina, olha, manda essa emenda para o deputado fulano de tal, ele vai indicar. Não aparece o nome do presidente da Câmara, não aparece o nome do presidente do Senado, mas o dinheiro vai. O dinheiro vai em nome da comissão. E é isso que o ministro Flávio Dino vem batalhando para tentar resolver desde a Rosa Weber. Ela que era a relatora desse processo e que proibiu o orçamento secreto. Deram uma mudada, mas ficou do mesmo jeito. Chegou Flávio Dino, herdou o gabinete da Rosa Weber e disse, olha, isso está errado. Isso é uma desobediência de decisão judicial. Então, sempre haverá dificuldades nessas emendas parlamentares, porque elas são esquisitas. Quem tem que executar orçamento é o governo federal, o executivo. O executivo executa. O Congresso fiscaliza. O Congresso não pode executar e fiscalizar ao mesmo tempo e está fazendo isso. Então, essas emendas parlamentares, elas são... Eu falei que alguns deputados mandam para o Hospital do Amor e tal, outros querem dinheiro. E os que querem, por exemplo, ajudar um filme ou sei lá o quê, e mandam dinheiro para essa fundação. Mas é preciso saber quem mandou e qual foi o destino da emenda, porque é dinheiro público. Dinheiro público tem que ser muito transparente na aplicação. Eu escuto lá no Congresso até adversários políticos do Flávio Dino elogiarem sua postura, exigindo essa transparência nas emendas parlamentares. Isso aí não tem negócio de filme, não tem de nada. É emenda parlamentar.
2: Perfeito, Zé. E olha só, após o vazamento do áudio entre o senador Flávio Bolsonaro e o banqueiro Daniel Vorcaro, o Centrão está repensando a aliança com o pré-candidato. Aí que os detalhes com o nosso querido Matheus Dias. Matheus, seja bem-vindo. Uma boa tarde, se estiver me ouvindo, por favor, algum Matheus, tá? Não, acho que o Matheus não está nos ouvindo não, gente. Bom, vamos seguir então com outra informação, inclusive uma informação de momento, viu? Neste momento, o ex-deputado federal, Eduardo Bolsonaro, se manifestou por meio das redes sociais, gravou um vídeo de cerca de 6 minutos trazendo as explicações e pontuando cada um dos pontos da reportagem que foi divulgada hoje, um pouco mais cedo, que a gente trouxe também todos os detalhes e análise aqui do 3 em 1 sobre a possibilidade, é claro, de Eduardo Bolsonaro ter atuado como um produtor executivo no filme Dark Horse e também com poder sobre a gestão financeira desse projeto. Então, Eduardo postou esse vídeo dizendo que não tem nada de legal, nada de irregular. A gente está preparando agora esse vídeo para trazer para vocês as principais justificativas. Inclusive, a gente deixou aqui o espaço aberto para que o Eduardo pudesse manifestar, porque isso acabou levantando várias dúvidas, muitos pontos de interrogação, várias pontas soltas. Mas Eduardo Bolsonaro, neste vídeo, que já a gente vai trazer mais detalhes, diz que não tem nada de legal com o filme. O Alangani, é claro que a gente está ainda analisando, é um cenário ainda hipotético, mas Eduardo Bolsonaro foi rápido. A gente não sabe todo o teor dessa justificativa, desse vídeo que ele gravou, mas ele foi muito rápido nessa resposta. Você acredita que apenas um vídeo basta? Seria importante ele se manifestar de outra forma? Mas, de qualquer forma, mesmo ele justificando, trazendo provas e elementos, o desgaste já está feito.
1: É, eu vejo que é importante essa manifestação. Aliás, você está assistindo o programa, né? Porque eu tinha dito ali que era importante eles se anteciparem aos fatos. Agora, de qualquer maneira, eu não sei como é que... Não vi ainda o vídeo, né? Eu estou aqui, qual que é o teor. Mas também, o que eu acho que é importante no atual momento é não só você atacar o outro lado, enfim, mas também explicar, né? Dar detalhes ali do que aconteceu para não deixar nenhum tipo de dúvida e não ter informações desencontradas, porque aí fica ruim, né? Se uma hora você diz uma coisa, depois vem o fato e aí você foi pego na mentira, aí você tem que mudar a versão, aí não combinou lá com o outro, aí é complicado.
2: O Piperno, inclusive eu estou escutando aqui alguns trechos do vídeo gravado pelo Eduardo Bolsonaro, ele trouxe que foi uma reportagem numa tentativa de assassinar a pré-candidatura e a imagem de Flávio Bolsonaro. Você acredita de certa forma, esse vídeo, essa série de reportagens, o vazamento dos áudios, tudo isso tem um potencial grande que possa, de certa forma, inviabilizar Flávio Bolsonaro?
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0: Bom, eu acho que ele falou para a própria base, né? Quando ele faz um ataque à reportagem. Até porque, então, deputado, se o senhor estiver realmente nos assistindo como suspeito a Alangani, seria muito importante o senhor explicar por que as mentiras do primeiro dia, né? As versões contraditórias entre as suas explicações do seu irmão, do Mário Frias, enfim, cada um falou uma coisa diferente do outro. E aí, então, deputado, para elucidar de vez as dúvidas e aí desarmar qualquer suspeita, que a família Bolsonaro, então, apresente o contrato do filme, mostrando quais foram os valores negociados, quais foram os valores efetivamente captados, né? O que foi gasto realmente na produção. Porque vamos imaginar o seguinte, se vocês pediram 10 e está lá no contrato que a título de patrocínio o Vocaro enviou 10 e esses 10 foram consumidos na produção do filme, eu acho que encerrou boa parte da história. Não toda, que vai ficar aquela questão de terem pedido dinheiro para um banqueiro criminoso. Mas ok, pelo menos em relação aos valores que acabaram sendo comercializados aí, né? Enfim, os valores negociados, elucidaria essa questão.
2: E olha, gente, após o vazamento do áudio entre o senador Flávio Bolsonaro e Daniel Vorkaro, o Centrão está repensando a aliança com o pré-candidato Flávio Bolsonaro. Agora sim, Matheus Dias, ao vivo conosco, vai trazer mais detalhes dos desdobramentos sobre esses áudios que, meu Deus, caiu com uma bomba lá na capital federal, meu amigo. Boa tarde.
10: Cássio, uma ótima tarde a você, uma ótima tarde aos nossos colegas do estúdio, a quem nos acompanha aqui no 13 em 1. Eu estava ouvindo até agora também a discussão entre o Piperno, o Alangani, se isso pode ou não acabar afrouxando ou enfraquecendo a pré-candidatura de Flávio Bolsonaro. O fato é que o Centrão também analisa isso. Eles tendem a ter uma coalizão, a gente fala de partidos como União Brasil, PP, Republicanos, parcerias e apoios que já de alguns meses foram declaradas, mas agora o momento é de cautela na visão de alguns caciques dos partidos. Alguns deles, inclusive, é até perigoso falar isso, né, Cássio? Mas, por mais triste que seja, nem todos podem condenar moralmente Flávio Bolsonaro, já que alguns deles também são alvos da investigação da Polícia Federal e também estão nos autos da investigação em relação ao Banco Master. Mas eles pregam cautela nesse momento, pelo menos para esperar a próxima pesquisa do Datafolha, as próximas pesquisas de intenção de voto, para ver se eles não estariam apoiando ou se unindo a um candidato que a cada vez mais pode acabar enfraquecendo. Essa é a visão do partido. O fato é que alguns deles, como os rivais, por exemplo, Gilberto Kassab, presidente do PSD, e que tem na mão dele a candidatura de um rival, o Ronaldo Caiado, né, atual pré-candidato à presidência pelo PSD, Kassab disse que sim, esses áudios, a divulgação desses áudios, causam um desgaste muito grande na pré-candidatura de Flávio Bolsonaro. Nas palavras dele, inclusive, ele disse que tudo que envolve o Master é polêmico, impactante e evidente que tem um impacto muito grande, isso muito por conta do posicionamento até então de Flávio Bolsonaro, que já tinha garantido mais de uma vez que não tinha qualquer contato com Daniel Vorkaro. Kassab disse, inclusive, que agora, depois da divulgação desses áudios, dessa relação entre Flávio Bolsonaro e o Daniel Vorkaro, ele enxerga que Ronaldo Caiado é, sim, o mais indicado e o candidato mais forte para fazer páreo a Lula nas eleições. O fato é que talvez não tenhamos a resposta ainda, Cássio, se essa divulgação, se essas novas polêmicas podem ou não enfraquecer a pré-candidatura de Flávio Bolsonaro, mas já dá para se ter uma ideia amanhã, já que amanhã sai a nova pesquisa do Datafolha, que pode apontar ou não uma queda nos números das intenções de voto do filho mais velho de Bolsonaro, né, Cássio?
2: Exatamente, Matheus. Obrigado pelas informações. E olha, o Kassab foi cirúrgico. O Fábio Piperno, quando ele disse que tudo que envolve o Banco Master é polêmico, tudo que envolve o Daniel Vorkaro gera um desgaste, e no meio disso temos um pré-candidato, né, ao Palácio do Planalto e um senador da República, é claro que isso acaba afetando eleitoralmente. Mas o Kassab foi ali bem político ao dizer, não, tem que esperar ainda como é que vai ser a reação do eleitor. Sem isso, não tem como saber quais serão os efeitos. Mas neste momento, Piperno, ainda mais tratando de onda eleitoral, qualquer nome ligado, relacionado ao Banco Master é prejudicial?
0: Eu acho que quando ele diz que tem que esperar a reação do eleitor, eu imagino que ele esteja fazendo uma avaliação sobre a viabilidade ou não da candidatura de Flávio Bolsonaro, né? Se ela vai se sustentar ou não. Estava lendo aqui agora no Correio Brasiliense hoje, por exemplo, o senador chegou para um evento da Polícia Militar do Rio, chegou a receber vaias, em um ambiente que naturalmente não lhe seria hostil. Então, o Kassab está correto em relação a isso. Se as pesquisas falarem, ele caiu 2, 3 pontos, segue o jogo. Se as pesquisas indicarem 2-3 pontos de queda, mas o Lula, por algum motivo, subiu, aí, opa, aí tem que ficar em alerta. Porque é claro que não é algo para se resolver na semana que vem, e nem somente após a primeira rodada de pesquisa. Aliás, seria até necessário aguardar, quem sabe, uma segunda rodada para ver se alguma nova tendência se consolidou. É assim que os políticos têm que agir, os políticos que têm algum interesse. A gente sabe que os políticos são muito pragmáticos nessa hora. Né? Mas eu acho que não dá também para adotar posicionamentos como de muita gente que eu vi aí, por exemplo, tentando queimar a reputação do ex-governador Zema. Que eu repito, tenho muitos e muitos motivos para divergir dele, já falei sobre isso aqui. Agora, ele fez uma defesa, a meu ver, correta de princípios. Eu acho que isso é inegociável.
2: Ô Langani, ainda é muito cedo para repensar numa aliança, num possível apoio, é importante esperar a poeira baixar e tentar entender a reação dos eleitores?
1: Olha só, eu vejo que o Flávio Bolsonaro não vai retirar a sua candidatura, mesmo que ele tenha caído bastante nas pesquisas, né? De novo, aqui no campo das hipóteses. Por quê? Porque, veja, é o mesmo motivo pelo qual ele não passou o bastão, né? A família não passou o bastão para o Tarcísio de Freitas, com todo mundo, quando o Tarcísio estava no auge, todo mundo falava do Tarcísio de Freitas, todo mundo falava que seria mais fácil derrotar o Lula, porque seria o fim do poder da família Bolsonaro, do protagonismo da família Bolsonaro. Então, não vai ser agora que eles também vão, né, sair de campo, muito pelo contrário. Então, vai continuar a candidatura do Flávio Bolsonaro. E aí, eu também não vejo um outro candidato no campo da direita tão competitivo quanto ele. Porque o Flávio Bolsonaro, claro, pelo sobrenome, herdou todos os votos de Jair Bolsonaro. De tal maneira que ele deve ir para o segundo turno. Então, agora, cabe, né? Como é que, dependendo do que vier aí, de informações e tal, como é que os outros partidos vão se aliar ou não ao Flávio Bolsonaro? Mas uma retirada da candidatura, mesmo que tenha uma queda expressiva nas pesquisas, eu acho muito improvável, como também acho muito improvável que ele não vá para o segundo turno.
2: Ô Zé, claro que enquanto a gente está analisando aqui, né, em relação ao Centrão, se vai repensar ou não a aliança, apoio com o Flávio Bolsonaro, é importante também ter uma leitura e entender o outro lado. Se a gente voltar alguns meses atrás, né, num passado um pouco recente, o presidente Lula meio que namorou ali o MDB, numa possibilidade de formação de uma chapa presidencial, acabou, depois de alguns meses, firmando, né, e também oficializando uma chapa e repetindo a dobradinha ao lado do Geraldo Alckmin, que é do PSB, mas também tentou ali conversar com outras siglas, meio que nenhuma embarcou, porque ainda está nesse começo desse processo. Mas, Zé, você acredita que é o momento do Lula tentar uma proximidade ou ainda não? É importante esperar um pouquinho mais para saber como é que essas legendas vão se comportar também.
11: Pois é, o PMDB, MDB, né, tradicionalmente é uma noiva muito perigosa, muito problemática. Quem casa com ela tem problemas. Isso vem lá de trás. O Sarney sofreu muito com o MDB, depois ele acabou indo para o MDB. Uma vez eu perguntei para ele, o MDB em guerra, perguntei, e aí, presidente, o senhor vai assumir a presidência do MDB para pacificar? E parou, olhou para mim, o Sarney é muito bem-humorado, disse, você não acha melhor assumir a presidência da FUNAI, não? Ou seja, aquilo ali é dividido, uma guerra e cheia de caciques. Cada estado tem o seu cacique. E é incrível que o MDB continua assim. Na verdade, o que traduz tudo isso é que o Centrão começou ali uma guerra, uma queda de braços com o grupo do ex-presidente Jair Bolsonaro e já está pacificado. O Centrão entendeu que a força é do ex-presidente. Quem tem voto é o ex-presidente. O Centrão é muito bom para fazer aqui esse trabalho no Congresso Nacional. Ele é como um aplicativo, um Uber, um 99. Pega o presidente de um lado e leva para o outro. Só que ele cobra, né, por esse transporte. E sempre foi assim. E essa aliança de Lula no Congresso funcionou, aprovou projetos importantes, evitou, fez um seguro contra impeachment, né? Lula atravessou todo o governo com base nesse acordo, que agora se desfaz diante da eleição. Mas a grande verdade é que acabou essa força política no voto. Acabou. Agora o candidato fala diretamente para o eleitor. Não precisa mais dos partidos. Depois da eleição em que Geraldo Alckmin tinha um latifúndio partidário, quase todo o horário eleitoral gratuito. E não deu em nada, ficou em terceiro lugar, aliás, quarto lugar, né? Então, assim, a gente vê que cada vez mais, e nesta eleição também, isso aí não muda muito, não adianta o Centrão apoiar ou não apoiar. Quem tem voto é que vence, quem comunica direto com o eleitor. Os tempos mudaram, né?
2: Exatamente, Zé. E olha só, meus amigos, vamos voltar a falar um pouquinho mais sobre o ex-deputado Eduardo Bolsonaro, que ele se manifestou nas redes sociais sobre toda essa polêmica envolvendo os recursos e a atuação dele no filme que seria, né, destinado ao seu pai, o ex-presidente Jair Bolsonaro. Vamos acompanhar então um trecho dessas justificativas.
12: Com o dinheiro dos recursos da ação conservadora, eu peguei 350 mil reais, transformei em cerca de 50 mil dólares e mandei para os Estados Unidos. Por quê? Para garantir o contrato com um diretor de Hollywood, para que ele pudesse fazer o roteiro, começar a rascunhar, desenhar essa história que lá na frente, se conseguimos sermos um investidor, né, ou um grupo de investidores, fazer o filme acontecer. Então a gente conseguiu segurar diretor de Hollywood 2 anos com esse contrato, que eu fui um louco, que eu coloquei todo o risco somente para mim. Tava chegando no final desse contrato, nós iríamos perder o diretor de Hollywood quando surgiu a possibilidade de um grande investidor vir a nos ajudar a fazer o filme, que depois acabou sendo, né, um pool, vários investidores. Então, não tem nada além disso.
2: E olha, Eduardo Bolsonaro também criticou a reportagem do site Intercept Brasil. E segundo ele, o objetivo é arruinar a reputação do irmão Flávio. Vamos ver.
12: O Intercept está fazendo um vazamento seletivo, algo criminoso para tentar assassinar a reputação do Flávio Bolsonaro, porque ele lidera as pesquisas para presidente. Não tem nada de legal, nada de regular. Mas ainda assim, eles vão tentar emplacar as suas narrativas, se apegando a termos técnicos para tentar manipular você a imaginar que nós estamos mentindo.
2: Ô, Piperno, a gente ouvindo agora esses dois pequenos trechos das justificativas de Eduardo Bolsonaro, em nenhum momento ele traz uma negativa. Ele tentou explicar ali, olha, foi um boom de empresas para financiar o filme, mas em nenhum momento ele trouxe uma justificativa, um comprovante, um contrato, algo que deixe ele de fora nessa questão de que ele não atuou como um produtor executivo e que nem tinha gerência ou poder financeiro de gerir todos os valores que foram depositados nessa conta. Pelo que a gente ouviu até o momento, como é que você classifica essa explicação, ô Piperno?
0: Mais uma vez, pífia, insuficiente. Primeiro que, ainda bem que ele não tentou ser um budman, né? Porque realmente ele teria sido muito ineficiente nessa função. Quando ele fala de um criminoso vazamento seletivo, bom, se eu tenho uma série de documentos e tal, vou vazar o que eu vou publicar, né? Não é nem o caso de vazar, o que eu bem entender. Agora, ele chama de um criminoso. Qual foi o crime que o Intercept cometeu ao então selecionar o vazamento, o que ele classifica de vazamento? Segunda coisa, ele, não sei se traído pelo idioma, enfim, mas ele chama, então ele fala, por exemplo, de um pool de investidores, uhum, né? E aí, então, ele também inclui o Banco Master nisso aí, né? Pelo que eu entendi. Então, pelo menos aí, se ele não cometeu nenhum lapso de linguagem, ele já está, então, classificando o Banco Master de um investidor. Não seria meramente um doador. Então, por isso que eu disse, né, no comentário anterior, que seria muito importante que ele apresentasse esse contrato, até para que a gente entenda qual é o status do Banco Master nessa transação toda.
2: O Alan Gani, chama atenção também, inclusive, né, que o Banco Master não teria o interesse de ser divulgado, ou como, né, ali, como a gente vê um filme, né, no começo do filme, os grandes patrocinadores. Chama atenção por que Daniel Vorkaro emprestaria ou doaria, né, mais de 130 milhões de reais sem receber nada em troca, nem mesmo um crédito por investir, por patrocinar a cultura. Isso está muito estranho. Aí a gente sabe como é que Daniel Vorkaro ligava, como é que Daniel Vorkaro agia. Ele sempre estava ali entre os poderes na tentativa de obter alguma vantagem. Mas isso ainda não ficou explícito e ainda não ficou muito bem explicado por nenhuma das partes.
1: Eu vejo que a estratégia do Daniel Vorkaro, desde o início, com todas as movimentações financeiras que ele fez, né, seja para escritório de advocacia, seja para fundo de investimento, seja para o filme, tudo que ele fez, ele operou para ter conexões muito fortes em Brasília. Bom, e operou também, eu vejo, no mercado futuro. Quer dizer, bom, eu vou fazer aqui uma aposta de que vai que ganha o candidato de direita, o Flávio Bolsonaro, eu patrocinei o filme dele. Então, assim, uma coisa é certa, né? Ele fez lobby e com muito dinheiro. Agora, o que precisa ser investigado em cada uma dessas transações financeiras é... Ele deu o dinheiro para simplesmente se aproximar, criar uma boa relação e lá na frente pedir favores? Porque daí pode ser eticamente, a gente pode questionar eticamente, mas não é crime. Ou ele deu dinheiro, né, para alguma dessas aí transações e houve tráfico de influência. Opa, aí a gente está falando de crime. Então, caso a caso, a gente precisa investigar cada uma dessas transações financeiras feitas por Daniel Vorkaro. Eu vejo que algumas delas, provavelmente, ele conseguiu favores, sim, né? Dando dinheiro. Outras, ele operou no mercado futuro, pô, eu vou dar dinheiro, se um dia eu precisar, eu também vou cobrar. Foi assim o esquema, basicamente, de Daniel Vorkaro.
2: Ô Zé, pelas justificativas que a gente ouviu até o momento, tudo que foi dito pelo ex-deputado Eduardo Bolsonaro te convenceu? O que, que falta para até mesmo a própria família Bolsonaro colocar uma pedra nesse assunto e que não prejudique ainda mais todo esse período eleitoral?
11: Me convenceu que tem alguma coisa errada nessa história. Eu parto do pressuposto que explicações, elas não devem, em linha geral, ser dadas, porque quem não acredita em você, não adianta você dar explicações, né? E aos amigos, não precisa de dar explicações. Então, chegou nesse ponto, quer dizer... Ele está confirmando que recebeu dinheiro, aplicou para garantir o contrato inicial e segurar os profissionais norte-americanos, que são realmente caros, né? E não deu dados, números, é preciso. O argumento do PL, do grupo do ex-presidente Jair Bolsonaro, é de que trata-se de uma operação particular, trata-se de uma operação que não tem nada a ver com o governo, mas tem a ver com o governo. Primeiro que trata-se de um ato político, o filme é um ato político e em vez de ser feito aqui no Brasil, nós temos aqui grandes cineastas, nós temos grandes atores, não precisava de um investimento tão caro nos Estados Unidos. E a explicação está piorando, porque ele admite, a matéria é verdadeira, mostra que ele é o operador, ele é que era o cara de decisão do dinheiro e que o Frias é apenas... digamos assim, um auxiliar. É claro que o Frias não tem autonomia total financeira sobre isso, nem esse filme, nem essa transferência de recursos. É que é muito dinheiro, né, indo para fora do país. Então, isso tem muita repercussão, inclusive legal.
2: Perfeito, Zé. Vamos seguir, claro, falando um pouco sobre esses desdobramentos, porque desde que os áudios foram vazados, a gente está vendo manifestações por parte, é claro, da oposição, de alguns aliados. E agora, gente, o senador Flávio Bolsonaro afirmou que Romeu Zema se precipitou ao julgar a relação dele com Daniel Vorkaro após a divulgação daquele áudio em que ele pede dinheiro para o dono do Banco Master para financiar o filme em homenagem ao ex-presidente. Os detalhes com Rodrigo Viga.
13: É isso. O senador e pré-candidato do PL à presidência da República, Flávio Bolsonaro, chamou de precipitado o posicionamento do ex-governador de Minas, Romeu Zema, logo após o vazamento daquela conversa entre Flávio Bolsonaro e o banqueiro Daniel Vorkaro em torno da captação de recursos para o filme Dark Horse, que conta a história do ex-presidente da República, Jair Messias Bolsonaro. Flávio Bolsonaro disse que não esperava esse tipo de atitude de Romeu Zema, uma vez que os dois têm uma boa relação e que o mineiro costuma ser mais cauteloso, mais comedido, pensar antes de se manifestar. Vamos ouvir aqui na Jovem Pan o que disse em tom de crítica o senador Flávio Bolsonaro ao posicionamento feito por Romeu Zema no caso do filme Dark Horse.
14: Ele foi induzido ali a erro, no afã de querer ser o primeiro a falar alguma coisa, né? Mas normalmente o mineiro tem mais calma na hora de falar, eu até estranhei o Zema ter essa velocidade toda. Ali ele tem que ser, o mineiro é uma pessoa que pensa mais, que raciocina, né? Que avalia a situação e depois se posiciona. É um perfil prudente, um perfil que acho que é importante até na política. É óbvio que eu acho que ele se precipitou, né? E os esclarecimentos que eu trouxe, eu espero que tenham feito ele refletir sobre isso.
13: Lembrando que Romeu Zema já esteve cotado para ser o vice na chapa de Flávio Bolsonaro nessa corrida à presidência da República. Por enquanto, ninguém cogita a possibilidade de mudança de planos, de estratégia, ou até mesmo de abortar a candidatura à presidência da República. O deputado federal líder do PL, lá na Câmara, Sóstenes Cavalcante, alertou nesta sexta-feira aqui no Rio de Janeiro que a campanha de Flávio Bolsonaro já estava preparada para pelo menos 4 ataques. O primeiro já veio, outros 3 estão por vir. Isso porque, segundo Sóstenes, a campanha de Flávio cresceu, subiu muito a intenção de voto e é uma candidatura que está incomodando bastante o atual governo e os opositores do campo da direita, companheiros.
2: Valeu, Viga. Obrigado pelas informações. Ô, Piperno, quero te ouvir só em relação a essa manifestação de Flávio Bolsonaro. Ele foi ali uma declaração extremamente moderada, calma, deu aquela puxada de orelha no Zema, como um bom mineiro, tinha que agir um pouquinho mais lento, pensar um pouquinho antes, não ser muito precipitado. Mas o Flávio Bolsonaro deu até um aceno. Todo mundo achou que ia rachar, que, enfim, até teve ataques por parte do Eduardo e Carlos Bolsonaro, mas o Flávio Bolsonaro disse, ó, importante neste momento a direita estar unida e derrotar o PT. Você acredita que foi um aceno ou foi mais para colocar panos quentes?
0: Ele não está numa posição de sair atacando rigorosamente ninguém nesse momento, né? Olha, quando ocorreram esses episódios todos aí envolvendo o ex-governador Zema e principalmente as retaliações que ele já recebeu, né? As críticas sobre tudo, eu confesso para você que isso tudo me remeteu ao dia 13 de dezembro de 1968, o dia da assinatura do AI-5, por um detalhe. Naquela reunião famosa entre os ministros lá da ditadura, teve o então ministro do Trabalho, Jarbas Passarinho, mais tarde ministro da Educação, que cunhou a seguinte frase que entrou para a história. As favas, os escrúpulos e consciência. Foi assim que muita gente agiu. Aliás, teve um que inclusive escreveu nas suas redes sociais e tal, que o que o Zema fez estava errado, foi precipitado, porque ele se colocou acima das conveniências partidárias. Como se uma conveniência partidária fosse um valor que possa se sobrepor a princípios morais, éticos. Inclusive, eu fiquei muito estarrecido quando eu li isso, porque trata-se de alguém que já foi um homem da lei e da Bíblia. Pastor, também foi lá, enfim, procurador e tal. Então, vejam só, né, a que ponto chegamos. Quando alguém toma um posicionamento guiado por princípios, eu estou falando aqui, repito mais uma vez, de alguém em relação a quem eu tenho muitas divergências, mas eu valorizo a questão de princípios. Se ele falou, olha, está errado porque, né, eu não concordo com essa forma de agir, eu acho que nesse momento ele foi fiel, foi leal aos seus princípios.
2: Com o nosso querido Tourinho, que vai trazer mais detalhes sobre o fechamento do mercado. Meu amigo, seja bem-vindo, uma boa tarde, sextou.
15: Como é que tá, Cássio? Sextou, sexta-feira é sempre melhor. Hoje eu tô longe, tô aqui em Ji-Paraná, em Rondônia, como bem apontou o Piperno. Bom, hoje o Ibovespa caiu, pressionado por um ambiente global mais avesso. Aumento de ruído político doméstico. Lá fora, a alta do petróleo reacendeu os temores com a inflação e reforçou a percepção de que os juros podem ficar mais altos por mais tempo, principalmente nos Estados Unidos. Por aqui, o desgaste envolvendo o senador Flávio Bolsonaro, pré-candidato à presidência, intensificou o mau humor. Bancos sofreram com a saída dos investidores estrangeiros. A Vale caiu acompanhando a queda do minério de ferro. No fim do dia, o Ibovespa caiu 0,6%. 1,5% e terminou aos 177.283 pontos. Na semana, o Ibovespa caiu 3,70%. Já o dólar disparou, voltou a R$ 1,00. O real teve o pior desempenho entre as principais moedas do mundo, numa combinação de fortalecimento global do dólar e o aumento da percepção de risco no Brasil. Os estrangeiros diminuíram suas posições e sacaram dinheiro do Brasil. O dólar subiu 1,63% e fechou valendo R$ 5,06. Na semana, o dólar terminou com 3,5% de alta, Cássio. É isso. Um ótimo fim de semana a todos. Vai, Torinho! Vai, Torinho!
2: É isso aí, Torinho. Obrigado pela sua participação. Boa sexta-feira. Segunda-feira, aí sim, já estará aqui trazendo todos os detalhes da abertura e o fechamento do mercado no comecinho da próxima semana. Hoje de semana, inclusive, foi agitada no mercado financeiro, é claro. Muitos eventos e também, é claro, eventos internacionais. E aqui também a nossa política movimentando bastante, deixando o mercado volátil, um sobe e desce bastante grande, mercado bastante estressado, e isso acaba, de certa forma, afetando no desempenho da nossa bolsa e, é claro, também no dólar. Voltou mais uma vez no patamar acima dos R$ 5,00. No comecinho da semana a gente está falando em R$ 5,91, R$ 5,92, mas todo esse estresse, esse cenário de insegurança e sem previsibilidade está fazendo o nosso mercado aí girar bastante e deixando ele um pouquinho estressado, como o nosso querido Torinho sempre traz ao longo aqui da nossa programação. Bora reunir então o nosso querido time do 3 em 1, porque, Zé, eu estava ouvindo alguns boatos, até tentei apurar em Brasília, mas só você pode trazer essa informação. Fechado ou não? Deu o que deu, quem fez, fez, quem não fez, não faz mais?
11: Olha, esta foi uma semana que eu diria o pêndulo, né, da história política do país. Uma semana cumprida e houve mesmo a possibilidade de esticar a semana. Mas não, já está confirmado e decretado. Hoje é mesmo sexta-feira, já deu.
2: Graças a Deus, Alangani, sextou, hein?
1: Pois é, muito trabalho essa semana. Aliás, baita programa, hein? Baita programa.
2: Loucura, baita semana, né?
1: Baita semana. E segunda tem mais, hein?
2: Semana tem mais. Meu querido Fábio Piperno vai poder descansar. Bom final de semana e sextou.
0: Finalmente, né? Um ótimo final de semana a todos.
2: É isso aí, meus amigos. Aproveitem bastante. Sexta-feira chegou a partir agora das 18 horas. Quem fez, fez. Quem não fez, não faz mais. Mas temos nosso encontro marcado de segunda a sexta, às 4 horas da tarde. Beijão a todos. Tchau. Aproveitem.
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0: Olá, boa noite, já estamos no ar, Jornal Jovem Pan, para todo o Brasil, muito obrigado pela sua audiência, uma sexta-feira marcada por novidades e turbulências políticas com a crise envolvendo o senador Flávio Bolsonaro. Em um outro caso, a Polícia Federal aponta que o ex-governador do Rio de Janeiro, Cláudio Castro, agiu para atender e favorecer aos interesses do grupo Refit, do empresário Ricardo Magro. Ele é considerado o maior sonegador de impostos do país. O documento detalha como o então governador teria promovido trocas estratégicas em cargos do alto escalão e sancionado leis para beneficiar a empresa. As últimas informações, repórter Rodrigo Viga.
1: O ex-governador do Rio de Janeiro, Cláudio Castro, foi alvo de um mandado de busca e apreensão nesta sexta-feira no âmbito da Operação Sem Refino da Polícia Federal, que mirou o grupo Refit, um verdadeiro devedor, quanto mais, de Rio, São Paulo e também da União. O empresário, dono desse grupo Refit, Ricardo Magro, também foi alvo de um mandado de busca e apreensão, mas ele está foragido. Teve o nome incluído na lista vermelha da Interpol há anos, vive em Miami, nos Estados Unidos. Ele já tinha sido preso no ano de 2016, acusado de desvio de recursos de fundos, mas acabou sendo absolvido pela Justiça do Rio de Janeiro. 17 mandados de busca e apreensão foram cumpridos pela Polícia Federal nesta sexta-feira. A mira principal estava voltada para o grupo Refit, acusado de sonegação fiscal, evasão de divisas, de ocultação de bens e patrimônio e ainda de vender combustíveis, ter algum tipo de ligação com o crime organizado. Essa possibilidade já tinha sido levantada na Operação Poço de Lobato, que recentemente também teve como um dos principais alvos de Receita e de Polícia Federal o grupo do setor de combustíveis, o grupo Refit. O objetivo da operação desta sexta-feira foi se aprofundar numa suposta relação entre o governo de Cláudio Castro com o grupo Refit, mesmo passando por dificuldades. Déficits orçamentários, o Estado do Rio de Janeiro concedeu uma série de benefícios fiscais ao grupo Refit. E é isso que está sendo investigado por PF, Ministério Público Federal e ainda pela Justiça Federal. Outros personagens bem conhecidos aqui do Rio de Janeiro também estiveram na alça de mira da Polícia Federal na Operação Sem Refino desta sexta-feira. Entre essas pessoas, o desembargador afastado de suas funções, Guaraci Viana, o ex-secretário estadual de Fazenda do Rio de Janeiro, Juliano Pascoal, e o ex-procurador do Estado do Rio de Janeiro, Renan Saad. A justiça determinou o afastamento de 7 servidores que podem estar envolvidos com esse esquema de vantagens para o grupo Refit. Além disso, o Poder Judiciário determinou o bloqueio de 52 bilhões de reais dos integrantes de todo esse esquema. O grupo Refit se manifestou após a operação desta sexta-feira. Disse que as questões tributárias envolvendo a companhia estão sendo discutidas no âmbito judicial e administrativo, que jamais teve qualquer tipo de relação ou vinculação com o crime organizado. Pelo contrário, sempre apresentou denúncias contra a participação do tráfico e da milícia nesse setor de combustíveis e que sua atuação tem incomodado bastante a concorrência aqui no mercado brasileiro. Do Rio, Rodrigo Viga.
0: A defesa de Cláudio Castro afirma ter sido surpreendida pela Operação Sem Refino e declara que ainda não teve acesso ao conteúdo do mandado de busca e apreensão cumprido pelos agentes contra ele. Em uma nota, os advogados afirmam que o ex-governador está à disposição da justiça e que confia na lisura da atuação à frente do Estado. Deixa eu chamar já os nossos comentaristas aqui nos estúdios, Nelson Kobayashi, Dora Kramer também. Deixa eu começar pelo Koba, fazia tempo que a gente não se via aqui na Jovem Pan, né, Kobayashi? Sobre essa operação de hoje, o ex-governador já não tem qualquer tipo de foro, né? O que pode acontecer com ele? O que pode acarretar com ele? Bem-vindo, boa noite.
2: Muito boa noite, Tiago. Boa noite, Dora. A Denise, que estará conosco também, e a todos que nos acompanham aqui no Jornal Jovem Pan. Essa situação envolvendo o governador Cláudio Castro pode ter a ver, como As investigações apontam para o período em que ele tinha foro. Então, isso o mantém no foro privilegiado de governador, que é no Superior Tribunal de Justiça, no STJ, em Brasília, mesmo que ele já tenha deixado o cargo, renunciado ao seu posto de governador. Então, as investigações vão acontecer, provavelmente, como se ele já ainda estivesse no foro privilegiado. Essa é uma primeira questão. Envolvendo agora esse assunto que pesa contra ele, que seria a facilitação para a sonegação da Refit, que é a maior sonegadora de impostos

0: Dora. Boa noite, bem-vinda.
1: Boa noite, Thiago. Boa noite, Kobayashi. Boa noite, Denise. Boa noite a todos. E já me apresentando o meu protesto aqui, é o Rio de Janeiro, por quê? Seu Thiago, Uberais, se a gente está vendo a coisa pegar fogo em Brasília. É, pois é, mas é verdade, você tem razão, é mais uma coisa que acontece aqui no Rio de Janeiro envolvendo autoridades, é realmente, o Rio não é o único, mas é onde se concentram os casos mais, por vezes, mais escabrosos. E com isso, agora, o ex-governador Cláudio Castro pode dar adeus, né, a qualquer projeto de candidatura ao Senado, porque ele já estava devidamente enrolado, melhor dizendo, inelegível, por causa de uma condenação por abuso de poder na eleição de 2022, e agora, com a PF chegando na porta dele, realmente a chance dele prosperar numa candidatura é praticamente nula, né? Então, ficou ruim para ele, ficou ruim para o grupo político dele, que, claro, isso reverbera, isso reflete, e esse grupo político tem a tarefa dificílima de enfrentar o favorito ex-prefeito Eduardo Paes. Ainda tem, aí a gente diz assim, ficou ruim, pode ficar pior muito, porque a coisa bate em Brasília também. Claro que tem reflexo da campanha do senador Flávio do Bolsonaro, que já está naquela situação, né, gente? É mais uma bomba, porque na semana passada, quarta-feira da semana passada, foi o Ciro Nogueira que caiu na rede da Polícia Federal. Nessa quarta-feira agora, dessa semana, a bomba caiu na cabeça do próprio Flávio. E agora, o outro companheiro de partido, né, que é o Cláudio Castro, que é do PL. Então, é uma situação muito, muito, muito difícil, que provoca ainda mais desgaste, ainda tem esse rebatimento na campanha do senador Flávio Bolsonaro, que realmente não está precisando de mais infortúnios, não é?
0: Presidente Lula teria pedido a Donald Trump a prisão de Ricardo Magro, dono da Refite, alvo da operação da Polícia Federal nesta sexta-feira. De Brasília, André Aneri chegando com as últimas informações. Como é que teria sido essa conversa, hein, André? Bem-vindo, boa noite para você.
2: Obrigado, Thiago. Muito boa noite a você também e a todos aqui no Jornal Jovem Pan. Essa deflagração da Operação Sem Refino, que investiga possíveis fraudes fiscais pela Refite, a antiga refinaria de Manguinhos, fez com que a imprensa relembrasse todas as críticas recentes de Lula a respeito do dono da empresa, Ricardo Magro. Lula não citou o empresário nominalmente em nenhuma das ocasiões públicas, mas se referiu a ele como um dos grandes chefes do crime organizado brasileiro e o maior devedor de impostos do país. Lula disse ainda que Ricardo Magro mora em Miami, nos Estados Unidos, e que na última reunião com o presidente Donald Trump, pediu para que o governo americano prenda o empresário ou o mande de volta para cá, para o Brasil. Até o momento, a Casa Branca não deu sinais sobre qualquer eventual colaboração nesse sentido. Ricardo Magro, conforme a gente viu agora há pouco na reportagem do Rodrigo Viga, ele é apontado como líder de uma organização criminosa que teria montado um esquema sofisticado para sonegar impostos, lavar dinheiro e ocultar patrimônio no Brasil e também no exterior. A investigação detalha o uso de empresas de fachada, fundos de investimento, holdings e offshores, tudo em paraísos fiscais, além da cooptação de agentes públicos para garantir benefícios fiscais, como aconteceu no governo do Rio de Janeiro, e ainda decisões judiciais favoráveis. O grupo teria causado um prejuízo de mais de 52 bilhões de reais aos cofres públicos, principalmente em ICMS não recolhido no Rio de Janeiro e em São Paulo. O empresário continua então foragido nesse momento. Thiago.
0: Sim, inclusive, a gente continua acompanhando esse desdobramento e depois dessa operação desta sexta-feira. Até daqui a pouquinho, André, deixa eu dar as boas-vindas aqui para Denise Campos de Toledo. E tem fraude envolvendo, no caso, como o André falou, o ICMS, né? E coisa de impostos. Ou seja, é um escândalo grande, Denise. Boa noite,
3: bem-vinda. Exatamente, que só cresce, né, Thiago? Boa noite para você, boa noite a Dora, a todos que estão nos acompanhando. Pois é, nós tivemos hoje mais uma operação determinada por Alexandre de Moraes, que pega a Refite, que é um

0: antigo. Já se fala disso há muito tempo e inspirou, inclusive, as discussões do Congresso sobre devedores contumazes. Ele deve ao fisco, especialmente dos estados de São Paulo e do Rio de Janeiro, 52 bilhões de reais. É o que ele teria provocado de perdas em termos de arrecadação, fora todo o desvio de recursos. Ele tinha empresas de fachada, repassava recursos e ele, na verdade, ele sonegava a atividade que ele tinha, porque ele tinha uma refinaria, mas ele falava que comercializava apenas o petróleo bruto para não ter incidência do ICMS. Então, há uma disputa. Ele fala, inclusive, que ele é ameaçado pelo PCC, que ele é perseguido pelos concorrentes que querem tirá-lo do mercado. O fato é que ele mora nos Estados Unidos há muito tempo, tem todas essas ligações políticas também. O Estado de São Paulo chegou a ameaçar, inclusive, quem comprava o produto dele, de ser taxado de ICMS, porque ele fazia toda uma estrutura financeira para escapar dessa tributação, diferente do Rio de Janeiro, em que ele pôde usufruir de várias medidas que o beneficiaram, que o livraram do pagamento do tributo. Então, tinha uma conivência, uma estrutura criminosa que permanecia favorecendo essa estrutura toda montada por ele. Então, a expectativa é que agora haja algum movimento por parte dos Estados Unidos, até em função de toda essa discussão de combate ao crime organizado. Ele é um criminoso que está nos Estados Unidos, mora lá, segundo as últimas informações, oficialmente ele não veio ao Brasil desde 2018. Então, ele está em Delaware. Então, quando se fala dessa contribuição entre Brasil e Estados Unidos para o combate ao crime organizado, passa por isso também. Operações de lavagem de dinheiro e entrega de condenados ou investigados que estão lá nos Estados Unidos.
1: Dora, a dúvida é saber qual foi, efetivamente, o peso de uma fala do presidente Lula para Donald Trump, para que essa operação mirasse o dono da Refit. De que forma é saber também o Itamaraty, se teve algum peso nisso, né?
2: Olha só, é que eu estou vendo aqui, estou conferindo, parece que ele já se mandou para Portugal, Ricardo Magro, e a Polícia Federal quer prendê-lo lá. Bom, não sei o detalhe, só tem aqui saindo, circulando essa notícia agora. Olha só, foi uma coincidência para o presidente Lula, é claro, a gente lembra da entrevista que ele deu lá em Washington, logo depois do encontro com Donald Trump. Ele fez a referência, disse que falou, não citou o nome, como trouxe o André Anelli, mas disse que, olha, a primeira colaboração, a colaboração mais importante é nos entregar os criminosos que estão em Miami. Falava também e principalmente do Ricardo Magro, né? Mas evidentemente que essa atuação, essa operação da Polícia Federal não foi deflagrada por causa desse pedido, dessa manifestação do presidente Lula para o Donald Trump. Claro que não, isso é uma ação da Polícia Federal sobre as relações, as contravenções, os crimes do então governador, do então governo, que não foi só o governador, que colocou o governo do estado a serviço da Refit. E essas relações são investigadas, isso para estourar. Agora, evidentemente, que tem uma operação que já está sendo preparada e feita, investigada há algum tempo pela Polícia Federal.
1: 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Um dos destaques da nossa página diz que Flávio Bolsonaro afirmou que ligou para Romeu Zema depois de uma crítica feita pelo áudio com Daniel Vorcaro, e ele considera a crítica precipitada. O pré-candidato pelo PL, o senador, se manifestou sobre esse vídeo publicado pelo ex-governador de Minas Gerais, Romeu Zema, depois do vazamento do áudio. Segundo o parlamentar, a reação foi precipitada. Logo depois da divulgação das conversas entre o banqueiro e o filho do ex-presidente, o pré-candidato pelo Partido Novo publicou um vídeo classificando a revelação como imperdoável e um tapa na cara dos brasileiros. A reportagem do site da Jovem Pan segue dizendo o seguinte: em entrevista a jornalistas nessa sexta, Flávio contou que ligou para Zema para conversar sobre as declarações, pois, segundo ele, o candidato do Novo precisa entender que ele também tem uma grande responsabilidade de ajudar os brasileiros a livrarem do PT. O Intercept Brasil informou hoje que o ex-deputado Eduardo Bolsonaro tinha responsabilidades e poder sobre a gestão financeira do filme que conta a biografia do pai. Repórter Misael Mainet chegando agora aqui com a gente. O ex-deputado também conversou com Daniel Vorcaro, que já se sabe. Bem-vindo, Misael. Boa noite.
3: Que situação, hein, Thiago? Situação que só vai crescendo e a gente vai acompanhando, envolvendo os irmãos Bolsonaro e Daniel Vorcaro do Master. Muito boa noite para você e para todo mundo que acompanha o jornal Jovem Pan. Essa reportagem do Intercept mostrou que os registros contradizem as afirmações feitas pelo deputado federal, licenciado Eduardo Bolsonaro, na publicação do Instagram de ontem, sobre sua relação com o filme, colocam o deputado federal como uma peça-chave com poder na tomada de decisão, inclusive decisões financeiras sobre o filme que conta a história do pai dele, o ex-presidente Jair Bolsonaro. De acordo com a apuração, também mostra que Eduardo omitiu a sua conexão em busca de dinheiro para financiar o filme, ao dizer no post que ele fez no Instagram que ele apenas cedeu direitos de imagem e não exerceu qualquer tipo de gestão na procura pelo dinheiro para a produção do Dark Horse, que é o nome do filme. Um contrato de produção com a data de novembro de 2023, esse contrato ele foi assinado digitalmente por Eduardo Bolsonaro no dia 30 de janeiro de 2024, traz a empresa, que é a produtora Go Up Entertainment, que fica nos Estados Unidos, e Eduardo Bolsonaro, também o deputado federal Mário Frias, ele que é do PL de São Paulo, à frente da produção executiva, que é uma função com poder direto para controlar o dinheiro e a gestão financeira desse longa-metragem. De acordo com esse documento, a produtora e também os produtores executivos agiriam em conjunto para dedicar-se em atividades de desenvolvimento do projeto. Que atividades que a gente está falando? De acordo com o documento, abre aspas, envolvimento nas considerações estratégicas relacionadas ao financiamento do filme e preparação de informações e documentação para investidores e assistência na identificação de recursos de financiamento de filmes, incluindo créditos e incentivos fiscais, colocação de produtos e patrocínio, fecha aspas. Tem bastante coisa envolvida aqui, quando a gente fala em patrocínio, em domínio, em licenciamento. Esse contrato que foi obtido pelo Intercept, ele define, então, várias funções que envolvem diretamente Eduardo Bolsonaro. Ele teria, então, um envolvimento direto nessa produção. Junto com outros produtores, a empresa Go Up e o deputado federal Mário Frias, eles teriam responsabilidade sobre decisões como os recursos que seriam captados e como tudo isso seria utilizado. Mas não há informação de fato de quem executou essas funções. A gente tem uma postagem feita por Eduardo Bolsonaro do PL. Acompanhe.
4: Com o dinheiro dos recursos da ação conservadora, eu peguei 350 mil reais, transformei em cerca de 50 mil dólares e mandei para os Estados Unidos. Por quê? Para garantir o contrato com um diretor de Hollywood, para que ele pudesse fazer o roteiro, começar a rascunhar, desenhar essa história que lá na frente, se conseguimos um investidor, né, ou um grupo de investidores, fazer o filme acontecer. Então a gente conseguiu segurar o diretor de Hollywood 2 anos com esse contrato, que eu fui um louco, que eu coloquei todo o risco somente para mim. Tava chegando no final desse contrato, nós iríamos perder o diretor de Hollywood, quando surgiu a possibilidade de um grande investidor vir a nos ajudar a fazer o filme, que depois acabou sendo, né, um pool, vários investidores. Então, não tem nada além disso.
3: Declaração do deputado federal cassado Eduardo, ou melhor, do deputado federal licenciado Eduardo Bolsonaro, cassado também pelo PL. E a gente segue acompanhando essa história, parece que não está perto do fim, nem no meio, talvez eu diria, está só no começo, né, Thiago?
1: É isso, Misael. Até daqui a pouquinho, deixa eu chamar o Kobayashi e também a Dora Kramer para comentar essa nova informação que foi divulgada pelo Intercept Brasil. Ô, Dora, começo por você. Ao que tudo indica, as informações vão saindo a conta-gotas, né? E a cada informação, nós temos publicações, explicações. E ele chegou a dizer que assinou o contrato, mas depois os planos mudaram. De qualquer forma, a situação política vai se ampliando e vai se agravando, Dora?
2: Pois é, como as coisas vão saindo a conta-gotas, as explicações também vão se modificando. Você vê que até ontem não tinha dinheiro nenhum, agora já tem dinheiro, e é típico de história mal contada, quando começa a pessoa, o autor da história, começa a contar uns detalhes que não tem nada a ver, e coloca muitos detalhes, isso é típico de história mal contada. Isso para não falar de história mentirosa, tá? Mas é o que parece, fica parecendo tudo uma grande mentira, que cada hora entra um detalhe novo que não tinha sido explicitado, e o fato é que a Polícia Federal vai atrás desse dinheiro, e se achar qualquer indício de que esse dinheiro não foi totalmente para a produção do filme, isso vai ficar muito, muito, muito pior. E como é que daria para o Flávio Eduardo Bolsonaro, os dois irmãos, resolverem isso? Apresenta o contrato, os comprovantes de que esse dinheiro foi integralmente, não serviu para sustentar o Eduardo Bolsonaro, que é claro que a suspeita aparece, que o gestor do fundo para onde alegadamente foi esse dinheiro é o advogado de imigração do Eduardo Bolsonaro. Então, fica uma coisa esquisita, com uma empresa com sede no Texas, onde ele mora. Bom, se mostrassem o contrato comprovante de que, olha, foi tudo gasto, foi para produção, essa parte estaria resolvida. Ficaria sobrando, para ir aí de mais difícil de explicar, a camaradagem com o Vorcaro, que não tem essa história de dinheiro privado, que a gente sabe muito bem que o dinheiro do Vorcaro, além de não ser limpo, não é integralmente privado.
1: A velha história, Colbert, siga o dinheiro, a rota do dinheiro vai explicar efetivamente o que está acontecendo?
5: Certamente, Tiago. Seguir o dinheiro vai mostrar o que está acontecendo e, no meu ponto de vista, o para onde foi o dinheiro talvez tenha um potencial ainda maior de danos políticos para a família Bolsonaro do que propriamente de onde veio. Isso que a gente está falando de Daniel Vorcaro, a personagem mais radioativa da política brasileira. Qualquer pessoa que se vincule minimamente com essa marca do Banco Master e com o Daniel Vorcaro é rapidamente contaminada por ela. Então, mesmo com essa marca tão negativa na política, mais importa para onde foi esse dinheiro do que propriamente de quem veio. E isso diz respeito agora ao Eduardo Bolsonaro, que aparece como produtor executivo, de alguma maneira um ordenador de despesas, para a gente usar aqui um termo do poder público, né? De valores que não se sabe, de fato, se foram para o filme. Até por essa ligação com o advogado que foi seu advogado de imigração, o Eduardo poderia vir a público e mostrar, por exemplo, o recibo de pagamento, o comprovante de transferência do valor que ele teria pagado a essa pessoa para advogar nos seus direitos de imigração, por exemplo, para não dizer que ele fez isso graciosamente pelo fato de ser gestor. Enfim, tem confusão aí patrimonial a ser explicado e a gente vai começar a acompanhar isso a cada vez que uma notícia vier do Intercept. Se o Intercept adotar o mesmo modus operandi que tinha lá na Lava Jato, de ir publicando pouco a pouco, a gente vai ter semanas e semanas de notícias. Para finalizar, Thiago, em relação ao Flávio, ele tem apoio e um time que ainda endossa, que reproduz os seus argumentos. O Eduardo gastou toda a sua gordura política de apoios nessas picuinhas aí que foi adotando com as pessoas da direita. Ele, se precisar, não vai ter esse apoio público que teve o Flávio de ontem para hoje.
1: A base do governo Lula protocola um pedido de abertura de uma comissão parlamentar mista de inquérito para investigar o filme sobre a biografia de Jair Bolsonaro. Repórter Beatriz Souza, direto de Brasília, qual o foco dessa CPMI que pode ser discutida, que vem sendo discutida no calor da hora em meio a toda essa crise? Bem-vinda, Beatriz, boa noite para você.
6: Oi, Thiago, muito obrigada, excelente noite para você, para todos que estão aqui com a gente no Jornal da Jovem Pan. Pois é, Thiago, o deputado do PT, Rogério Correia, protocolou um requerimento pedindo a instalação de uma CPMI, uma comissão parlamentar mista de inquérito, com a presença de deputados e senadores, para poder investigar tanto o financiamento quanto a produção do filme Dark Horse, esse filme aí que seria uma homenagem para o ex-presidente Jair Bolsonaro. No requerimento, Thiago, o deputado diz o seguinte, que ele quer a apuração de eventuais eventual utilização de recursos de origem ilícita utilizada pelo empresário Daniel Vorcaro e também a apuração sobre o possível uso de recursos públicos, inclusive provenientes de emendas parlamentares. Se referindo aí, então, à informação de que parlamentares do PT, do PL, né, do Partido Liberal, teriam, então, destinado emendas parlamentares para financiar esse filme Dark Horse, tudo isso ainda sendo investigado. E foi esse mesmo deputado, Thiago, que alguns dias nós falamos aqui, que ele, após, né, a revelação das mensagens, da reportagem do Intercept Brasil, ele iria acionar também o Ministério Público Federal pedindo a suspensão desse filme pelos mesmos motivos. E agora, então, ele protocola um requerimento pedindo a instalação de uma CPMI para poder investigar a origem tanto do dinheiro e o financiamento desse filme Dark Horse. Toda a informação divulgada, né, desde a terça-feira pelo jornal Intercept, de que Vorcaro teria repassado, então, 10 milhões de dólares, cerca de 61 milhões de reais, tudo isso o deputado usou como embasamento para poder apresentar esse requerimento. E apesar de toda essa repercussão negativa, de toda essa cobrança, essa ofensiva por parte de parlamentares da base do governo, o senador Flávio Bolsonaro tem anunciado, tanto nas redes sociais dele quanto em entrevistas que ele tem dado, de que o filme está concluído e que vai sim ser publicado ainda neste ano. Quanto à CPMI, o deputado ainda está colhendo as assinaturas, ele precisa então de 171 deputados assinem e 27 senadores e claro que o presidente da casa, o senador Davi Alcolumbre, faça a leitura do requerimento em uma sessão plenária. Só que a gente sabe que nessa fila de requerimentos que foram protocolados para que Davi Alcolumbre faça a leitura, não é pequena e a gente vai seguir acompanhando, viu, Thiago?
1: Pequena, é um ano eleitoral, um ano mais complicado ainda do ponto de vista do trabalho do Congresso. Daqui a pouquinho, Beatriz, Dora Kramer, é uma proposta feita no calor da hora e quais as chances de prosperar, Dora?
2: Olha só, é uma proposta feita no calor do barata voa, né? No calor da confusão, porque a CPI tem sido assim, é o que está à mão. Vamos aqui para demonstrar distanciamento, a gente está vendo do Master, agora todo mundo, ninguém queria a CPI do Master, negociaram com Davi Alcolumbre em troca da dosimetria, aí de repente a confusão se agrava e aí todo mundo passa a defender a CPI do Master. É o caso da defesa dessa CPI, é uma maneira de se demonstrar, de pelo menos de dar a entender, querer dar a entender, mostrar um distanciamento da acusação, né? E essa é uma arma, um instrumento muito batido. Então fica muito na cara, né? Então é muito gasto isso. Qual a chance de prosperar? Hoje eu diria que muito baixa. Vamos ver como é que a coisa vai se desenrolar, porque como a Polícia Federal está adiantada, a Polícia Federal está atenta. E o ambiente do parlamento está absolutamente contaminado pela disputa eleitoral, acho difícil os comandos da casa, de quem depende o ato decisivo sobre a instalação da CPI, acho difícil os comandos da Câmara e do Senado toparem instalar a CPI mesmo do Master, e essa então de CPI de filme de Bolsonaro, eu acho difícil.
1: Bom, para mais informações sobre esse assunto e outras editorias, no nosso site jovempan.com.br. Eu destaco agora uma matéria publicada no nosso portal. O suspeito de roubar 813 milhões é solto na Espanha depois que o governo Lula descumpriu um prazo. Apontado como chefe de uma quadrilha responsável pelo maior ataque hacker já registrado contra o sistema financeiro do Brasil, Ítalo Jordi dos Santos Pireneus, conhecido como Breu, e outros 6 integrantes do grupo dele estão em liberdade provisória na Espanha. A acusação aponta que o valor desviado é de cerca de 813 milhões de reais, como você vê aqui na nossa reportagem. A informação foi publicada pelo repórter Caio Crisóstomo, o site O Bastidor, e confirmada pela Jovem Pan. A soltura ocorrida em 16 de janeiro foi motivada por um atraso do Ministério da Justiça do país, que descumpriu o prazo de um tratado internacional para enviar a documentação do pedido de extradição. O acordo bilateral entre Brasil e Espanha está em vigor desde 88 e estabelece um limite de 80 dias para a formalização do pedido depois da prisão. Durante uma visita ao Hospital do Câncer em Barretos, no interior de São Paulo, o presidente Lula ironizou as movimentações financeiras e relações políticas de Daniel Vorcaro. Acompanhe.
7: Aqui, nesse hospital aqui, não tem dinheiro do Vorcaro. Não é discurso que me convence. Não é o discurso. O que me convence é o projeto. Se o projeto tiver consistência, tiver base real do ponto de vista econômico, e tratar com dignidade as pessoas, você não terá dificuldade comigo, porque eu não governo só com a cabeça, eu governo com o coração.
1: Bom, é a fala do presidente Lula nessa visita ao interior de São Paulo. Deixa eu perguntar primeiro para a Dora a reação política. Ele vai se aproveitando de toda a situação, fala do dinheiro, bem a lá Lula, não é, Dora?
2: Eu não precisava nem comentar, porque você já comentou, Tiago, falaria assim embaixo. Agora, acrescentando que aí, no caso, fica assim meio esquisito, porque o Vorcaro entrou com o Pilatos do Credo, né? Não tinha nada a ver com a história. E aí, se o presidente, quer dizer, esse tipo de artimanha, quando ela é muita, ela fica, igual o negócio da CPI que eu estava falando agora há pouco, fica gasta e perde seu efeito. Então, se ele ficar se aproveitando de situações que não tem nada a ver, apenas para colocar o Flávio Bolsonaro, colocar o Vorcaro no meio, isso vai cansando. E tem mais um detalhe. Eu acharia que no mundo político era bom ninguém se entusiasmar muito na crítica ao Bolsonaro ou ao Vorcaro ou a quem se relaciona com o Vorcaro, porque é isso, acho que foi Misael que disse agora há pouco, essa história está só no começo, embora a gente tenha começado a saber dela lá no ano passado, o volume de informações mostra que vem muita coisa por aí ainda. Então, seria bom as pessoas andarem devagar com o andor, porque os santos podem ser de barro.
1: Pois é, a conta gotas, né? A divulgação a conta gotas. E o presidente Lula, se tiver uma oportunidade, vai fazer críticas. É claro, já está em campanha, não
0: é,
1: Denise?
0: É, mas eu acho que esse tipo de comentário que ele fez hoje, a Dora tem razão. Ele acaba banalizando a situação, que na verdade é grave. Agora, o dinheiro do Master está espalhado por aí. Porque a gente sabe que Vorcaro tinha muitas relações com vários partidos, não tinha questão de ideologia, não. E eram todos os poderes, área empresarial. Então, a gente percebe que vários escândalos que vão surgindo, várias irregularidades, investigações contra criminosos, já teve envolvimento até com o jogo do bicho no Rio de Janeiro. Então, tem várias ramificações e, em alguns casos, vai bater mesmo em pessoas próximas do Partido dos Trabalhadores. Então, é preciso tomar muito cuidado com isso, porque ainda há muito a ser divulgado e desvendado em relação ao caso Master. Tem as ramificações através de fundos de pensão, através de crédito consignado também, espalhado pelo país. Então, é preciso tomar muito cuidado com isso. Teve esse fato novo que bagunçou toda a candidatura de Flávio Bolsonaro, eles ainda não conseguiram alinhar o discurso, não tem uma resposta convincente, uma explicação convincente por enquanto, mas vamos aguardar. Tem delação na fila para sair, delação premiada, e tem mais investigações da Polícia Federal, fora o próprio jornalismo, que pode lançar muita novidade no ar.
1: É, e no meio da crise envolvendo Flávio Bolsonaro, o ministro Flávio Dino determina apuração sobre o destino das emendas parlamentares a ONGs e à produtora do filme Dark Horse. De Brasília, Janaína Camelo, mais uma vez, o Judiciário na Capital Federal, o magistrado atendeu a um pedido de deputados de dois partidos, PSB e PSOL. É isso, Janaína?
8: É isso mesmo, Tiago. O ministro Flávio Dino, inclusive, determinou que esse processo tramite em sigilo. Viu? Ele atendeu a pedidos da deputada federal Tabata Amaral, do PSB, e também do deputado federal Pastor Henrique, que é do PSOL. E inicialmente esses pedidos, Thiago, tinham sido feitos no âmbito de uma das ações das quais o ministro, uma DPF, a DPF 854, que é uma das ações que o ministro Flávio Dino é relator e que questionam a legalidade das emendas impositivas. Só que o ministro hoje ele decidiu desmembrar, depois que esse pedido foi feito, de investigação, envolvendo denúncias ali de suspeita, né, de que recursos de emendas parlamentares teriam beneficiado esse filme de Jair Bolsonaro, ele decidiu desmembrar esse pedido que foi feito no âmbito dessa ação específica, e para que esse caso corra num processo paralelo, essa investigação, um inquérito preliminar e também em sigilo. Inicialmente, Thiago, esse pedido tinha sido feito pela deputada Tabata Amaral, semanas atrás, com essas denúncias de que essas emendas de parlamentares do PL teriam beneficiado empresas ligadas à produção desse filme. E a deputada, só que ontem ela reiterou esse pedido ao ministro Flávio Dino. Inclusive já havia uma expectativa, depois que essas mensagens de Flávio Bolsonaro a Daniel Vorcaro vieram à tona, tinha essa expectativa que o ministro Flávio Dino pudesse movimentar esse processo. E foi feito a partir desse novo pedido que foi reiterado, uma nova petição que foi apresentada, protocolada pela deputada Tabata Amaral, com esse complemento, com esse fato novo envolvendo essas mensagens de Flávio Bolsonaro. E aí, nesse pedido, a deputada ela diz o seguinte, então, que recursos de emendas PIX foram destinados a entidades integrantes de um mesmo grupo, entendido como um ecossistema de pessoas jurídicas interconectadas sob comando de uma mesma pessoa, que é a Karina Ferreira da Gama. A Karina Ferreira da Gama, ela é uma empresária que também é dona da Go Up Entertainment, que é a produtora que executou a produção do filme Dark Horse, que é esse filme de Jair Bolsonaro. Ela também, a empresária Karina Gama, ela também preside a ONG Nacional de Academia Nacional de Cultura, que teria recebido R$ 2.600.000 em emendas parlamentares. Todas elas destinadas, indicadas pelos deputados Bia Kicis, Marcos Polo e também, na época, por Alexandre Ramagem e Carla Zambelli, que hoje não tem mais mandato. O Instituto Conhecer Brasil, que também é comandado por Karina Gama, teria recebido R$ 2.000.000 pelo deputado federal Mário Frias, que é o produtor executivo desse filme de Jair Bolsonaro. Na primeira vez que a deputada Tabata Amaral acionou o ministro Flávio Dino, ele chegou a intimar todos esses parlamentares e, na ocasião, a maioria respondeu. Marcos Polo, por exemplo, disse que enviou R$ 1.000.000 para a Secretaria de Cultura de São Paulo para a produção de uma série documental que seria executada pela Go Up Entertainment, mas que ele cancelou esse empenho porque depois ele soube que essa obra não saiu do papel. A deputada Bia Kicis também colocou o mesmo motivo, disse que enviou emendas parlamentares para essa série documental que seria também executada pela Go Up Entertainment. O deputado federal Mário Frias, Thiago, ele nunca foi localizado pelo oficial de justiça, então ele não chegou a ser notificado, né? Então, o fato é agora que o ministro deu um novo andamento nesse processo, desmembrou isso para um outro processo que vai andar ali no inquérito paralelo, uma investigação paralela e tudo isso sob sigilo agora. Thiago.
1: Isso, agora o Supremo também entra nessa discussão porque tem emendas parlamentares no meio. Janaína, até já, Nelson Kobayashi, daqui a pouco o Isadora Kramer também, o Supremo inevitavelmente vai entrar nessa discussão e já está entrando, né, Koba?
5: Foi provocado, né, Thiago?
1: Claro.
5: Foi provocado e deve, sim, aí perseguir os esclarecimentos. Curiosamente, o Mário Frias não respondeu. O despacho, a decisão do ministro Flávio Dino determinando a esses deputados que prestassem as suas explicações foi de 21 de março. Ou seja, já teria dado tempo do deputado Mário Frias explicar esse empenho, essa destinação de emendas parlamentares, e é importante destacar, só o fato dele ter enviado as emendas parlamentares para uma ONG com finalidade de promover a cultura, isso por si só não é nenhum ilícito. A questão é saber se esse valor foi, de fato, aplicado como deveria. É a tal da rastreabilidade e da finalidade do uso do dinheiro público, que deve ser do interesse público. Aí, claro, agora nas investigações, certamente o ministro Flávio Dino, com o apoio que tem tido das instituições, vai saber se houve ou não alguma confusão lá no final das contas na destinação desse dinheiro, claro, no tempero todo desse caso do Banco Master, do financiamento do filme, enfim, se esse dinheiro não foi para outros locais que não aquele de origem da destinação, Thiago.
1: Ô Dora, é mais ou menos a alusão do rastilho de pólvora, né? Até quarta-feira ninguém sabia nada, até a primeira denúncia, e como tudo está indo muito rápido. Dora?
2: Pois é, o dinheiro de emenda é dinheiro público, orçamento público, tá? Então é mais um elemento, mais uma coisinha, que aquela história de dinheiro privado, que era o centro da defesa inicial, é só um filho pedindo um dinheirinho privado para o pai. Não é nada disso. Já vemos que tem, pode ter dinheiro de emenda. O deputado Mário Frias, ele está sendo há mais de um mês, o STF tenta intimá-lo para que ele explique a questão das emendas. O deputado Mário Frias tem um mandato público. E por que que ele está fugindo? Porque é claro que se há um mês o STF não consegue encontrá-lo, é porque ele está fugindo, evitando explicar. E se está evitando explicar, é porque a explicação não vai convencer de maneira a nos mostrar que nada tem de errado. Então, é aquilo que a gente vem falando. A cada elemento, a cada pedacinho, a cada tijolinho que se coloca nessa história, ela vai ficando pior, ela vai ficar aparecendo mais esquisita, porque os personagens se comportam de maneira esquisita, não podem contar toda a história, a cada momento contam uma história diferente, e agora essa emenda no meio da história. Vamos ver, Tiago, o que que vai acontecer amanhã, porque é cada dia é uma coisa que vai piorando bastante esse episódio que começou parecer, a gente até falava aqui, eu me lembro do primeiro dia, olha, em princípio não há nenhuma ilicitude, apenas a camaradagem. A coisa já está tomando outro rumo.
1: O ex-presidente do BRB, Paulo Henrique Costa, preso e investigado no caso do Banco Master, deve entregar uma proposta de delação premiada no mês de junho. Retornando a Brasília, André Anelli, o depoimento dele deve mirar o dinheiro enviado ao exterior. Essa é a expectativa. André.
9: Isso mesmo, Tiago. A delação premiada do ex-presidente do BRB, Paulo Henrique Costa, vai ter como foco principal a suposta propina que ele teria recebido do então dono do Banco Master, Daniel Vorcaro, para que o Banco de Brasília, o BRB, comprasse pelo menos 12 bilhões de reais em carteiras de crédito fraudulentas. O BRB tentou comprar também o próprio Banco Master numa negociação que foi barrada pelo Banco Central. Paulo Henrique Costa teria recebido mais de 140 milhões de reais como suborno por meio de um esquema complexo de repasse de titularidade de apartamentos e também de móveis de luxo. O possível esquema de propina envolvia uma estrutura considerada sofisticada, com empresas de fachada, uso de laranjas e funcionários próximos a Vorcaro. Com a delação de Paulo Henrique Costa, possivelmente em junho, as autoridades querem entender como o sistema de pagamento de propina funcionava, com o objetivo de desvendar como fontes de recursos do dono do Banco Master chegaram ao bolso de outras pessoas também subornadas. A previsão é de que na semana que vem o ex-presidente do BRB assine um termo de confidencialidade com os investigadores para que então ele forneça as informações que teve acesso, cite envolvidos nas fraudes e compartilhe todas as provas. Em seguida, a defesa apresenta a proposta de delação. A expectativa é de que até o final desse mês de maio a delação seja protocolada oficialmente e aceita pela Polícia Federal. Tiago.
1: Ainda tem a delação de Daniel Vorcaro para efetivamente ampliar toda essa informação que vem saindo e a gente fica de olho. Até daqui a pouquinho, André, deixa eu chamar o Nelson Kobayashi. O que é primordial para que essa delação saia mesmo? Já tem um mês de referência que é o mês de junho, né?
10: Sim.
1: Mas, de qualquer forma, o que é mais primordial para que isso saia?
5: Importante destacar dois pontos em relação a essa delação. Tiago, primeiro, ele só pode delatar alguém que esteja acima dele. Então, o foco ali vai ser se ele tem algo a dizer em relação ao governador do Distrito Federal, a vice-governadora, alguém que esteja nesse posto de superioridade hierárquica. Segundo ponto, ele não pode delatar algo que já seja conhecido. Por isso, há uma corrida das delações premiadas. Então, como a gente já teve a proposta de delação do próprio Daniel Vorcaro, o Paulo Henrique Costa não vai poder renovar as mesmas informações. Ele vai ter que contar alguma novidade para a polícia e para o Ministério Público Federal. Ou seja, ele não vai poder chover no molhado, há algo de novo para ser contado, justamente para que ele tenha a chance dessa delação ser homologada, ser aceita. Vamos acompanhar, porque certamente teremos novidades a partir dessa delação, viu?
1: 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Destaco agora uma reportagem do nosso portal. A Câmara aprova aposentadoria compulsória de empregados públicos aos 75 anos. Na tela, para você que nos acompanha, essa reportagem que está nas notícias de política, falando sobre aposentadoria. A Câmara aprovou o projeto de lei que regulamenta a aposentadoria compulsória de empregados públicos aos 75 anos. Essa proposta estabelece que trabalhadores de empresas públicas, sociedades de economia mista, subsidiárias e consórcios públicos contratados pelo regime de consolidação das leis do trabalho devem ser desligados ao atingirem essa idade, desde que tenham cumprido o tempo mínimo de contribuição para a Previdência Social. A nossa reportagem acrescenta o seguinte: o documento aprovado foi substitutivo da deputada Bia Kicis ao projeto de lei de autoria do deputado Luiz Carlos Rauli. E a regra já está na Constituição, mas o projeto detalha a aplicação para empregados públicos contratados por meio da CLT. Em destaque, a previsão do tempo para todo o Brasil, o fim de semana está chegando. Camila Yunis também chegou aos nossos estúdios para trazer todos os detalhes. Vindo aqui para a Jovem Pan, tomei um pouco de chuva hoje, viu, Camila? E a culpa é sua. Boa noite, bem-vinda.
10: Boa noite para você, Thiago. Boa noite a todos. Eu não tenho nada com
1: nada
10: isso,
1: eu só
10: repasso a informação. Mas como eu sei que você é uma pessoa muito precavida, sempre está com guarda-chuva na mochila, não se molhou. Hoje foi um dia, né, Thiago, como você costuma dizer, bem carrancudo. Tempo nublado aqui na capital paulista, chuva e garoa ao longo do dia, e esse é o cenário de chuva para o fim de semana, viu, Thiago? Vamos dar uma olhadinha aqui, porque você se lembra que ontem a gente falou do pampeiro na atmosfera,
1: sim,
10: né? Vários sistemas atuando, baixa pressão atmosférica, cavado meteorológico, frente fria se deslocando, e olha só, ainda continuam aquelas áreas, né, com atenção, com alerta e também perigo, olha só. Destaque para Mato Grosso do Sul, áreas aqui do sul de São Paulo, Paraná e também Santa Catarina. Nesses locais, Thiago, a chuva pode acontecer de forma mais intensa em formato de pancadas. Aqui na capital paulista começa a dar uma diminuída no dia de amanhã. E a gente ainda continua com os alertas de chuva forte concentrados aqui no norte do país. Atenção aqui para o norte do Amazonas, Roraima, também norte do Amapá. Muita umidade aqui nessa região, zona de convergência intertropical. A zona de convergência intertropical que atua não só aqui no norte, mas também no litoral norte do Nordeste. Então, atenção ainda para Maranhão, Piauí e Ceará, especialmente aqui na faixa litorânea. E repare que desde o Ceará até Alagoas, a gente tem condição de chuva que deve continuar aí com esses volumes mais elevados. Já choveu muito nos últimos dias e ainda continua. Mas repare que aqui na Bahia, especialmente no litoral sul, onde nós tivemos precipitações nos últimos dias, já começa a diminuir e fica mais concentrada aqui em áreas de Salvador. A gente tem condição de chuva forte também para áreas do leste de Minas Gerais, aqui também em áreas de São Paulo, na divisa com o Rio de Janeiro. Mas tem tempo firme, Thiago. Vamos dar uma olhadinha no nosso próximo mapa? Porque o tempo firme se concentra aqui no interior nordestino, oeste da Bahia, onde as temperaturas ficam mais elevadas, a umidade relativa do ar segue mais baixa e também lá no Rio Grande do Sul. Repare que no Rio Grande do Sul as precipitações ficam mais concentradas aqui no norte gaúcho, não são volumes tão expressivos, mas a alta pressão atmosférica continua mantendo o tempo firme lá para os gaúchos.
1: Não pega o Rio de Janeiro, então talvez não dê praia para Dora, né?
10: Não pega muito o Rio de Janeiro. Lá no Rio de Janeiro, vai abrir um pouquinho o sol, depois tem condição de chuva, fica naquele vai e vem.
1: Vai.
10: Até o sol aparece um pouquinho por lá, sim, Thiago. Só que no Rio de Janeiro, ao contrário do Rio Grande do Sul, lá para os cariocas, a temperatura vai estar mais elevada. No Rio Grande do Sul, o diazinho mais frio. Vamos dar uma olhadinha no próximo mapa, porque a gente consegue ver melhor Sobre São Paulo e Rio de Janeiro. Porque olha só, no sábado a chuva diminui um pouquinho aqui na capital paulista. Se hoje a gente não viu o sol, amanhã é a expectativa de que ele retorne e a gente consiga ver mais. E aí o sol vai aparecendo. No Rio de Janeiro também tem essa condição. No domingo, a chuva retorna aqui na capital paulista com maior intensidade, maiores volumes. A gente não está falando daquela chuva tão volumosa, mas pouco parecido com o dia de hoje. E aí no Rio de Janeiro tem condição de chuva fraca. Pela manhã, a Dora Kramer até pode conseguir pegar o solzinho dela. Tiago, vamos falar de temperaturas para amanhã? Olha só, aqui na capital paulista já sobe um pouquinho. Mínima de 16, máxima de 25 graus. E aí a gente tem uma chuvinha passageira ao longo do dia. Em Curitiba, mínima de 14, máxima de 29 graus. Pancadas de chuva ao longo do dia. Lá em Porto Alegre, o dia fica um pouco mais nublado, o sol tenta aparecer um pouquinho, pode ter uma garoa à noite, mínima de 10 graus e máxima de 21 graus. Em São Luís, máxima de 28 e tem condição de pancadas de chuva ao longo do dia. Tiago.
1: Você falou outro dia aqui sobre o fenômeno El Niño. Já existe uma previsão de quando esse fenômeno estará totalmente ativo e o que esse fenômeno provoca? É sempre bom lembrar e destacar para quem nos acompanha.
10: Pois é, Tiago, cada vez mais, né, os órgãos meteorológicos, a própria agência americana, a NOAA, que faz esses monitoramentos da atmosfera, estão cravando quase que 100% a chegada do El Niño. Vamos dar uma olhadinha aqui na arte que a gente separou para falar sobre o El Niño, porque o NOAA fez uma atualização essa semana falando sobre a formação. Olha só, 82% de chance de formação entre maio e julho. A expectativa é de que no mês de junho, então, ele já esteja formado. E esse fenômeno, ele pode continuar até o verão de 2027. Entre 2026 e 2027, a chance de atuação do El Niño é de 96%, então quase 100%. E aí, alerta de possibilidade de um El Niño muito forte. Claro que as agências ficam ainda com muita cautela, né, para cravar se vai ser um El Niño muito forte, mas a tendência, né, os modelos meteorológicos indicam, sim, que a gente pode ter um evento mais forte. E aí, o que ele provoca, né, Tiago? É importante a gente ressaltar. Seca na região norte do país e chuva mais consistente na região sul. E além disso, na região sudeste e centro-oeste, a gente está falando daquelas temperaturas que ficam mais elevadas. Inclusive, na última semana, a gente falou também que 2027 pode bater o recorde de 2024 em temperaturas elevadas. Então, pode ser o ano mais quente da história. E claro que a gente vai monitorando, né, Tiago?
1: Sem dúvida. Camila, um excelente fim de semana para você.
10: Obrigada, Tiago. Estarei aqui de plantão.
1: Ah, então bom plantão para você.
10: Obrigada. Para você, bom descanso.
1: Obrigado. Olha, o pré-candidato Flávio Bolsonaro avalia que Romeu Zema se precipitou ao julgar a relação dele com o banqueiro Daniel Vorcaro. As últimas informações, Rio de Janeiro chegando, Rodrigo Viga.
11: É isso. O senador e pré-candidato do PL à presidência da República, Flávio Bolsonaro, chamou de precipitado o posicionamento do ex-governador de Minas, Romeu Zema, logo após o vazamento daquela conversa entre Flávio Bolsonaro e o banqueiro Daniel Vorcaro em torno da captação de recursos para o filme Dark Horse, que conta a história do ex-presidente da República, Jair Messias Bolsonaro. Flávio Bolsonaro disse que não esperava esse tipo de atitude de Romeu Zema, uma vez que os dois têm uma boa relação e que o mineiro costuma ser mais cauteloso, mais comedido, pensar antes de se manifestar. Vamos ouvir aqui na Jovem Pan o que disse, em tom de crítica, o senador Flávio Bolsonaro ao posicionamento feito por Romeu Zema no caso do filme Dark Horse.
12: Ele foi induzido ali a erro, no afã de querer ser o primeiro a falar alguma coisa, né? Mas normalmente o mineiro tem mais calma na hora de falar, né? Eu até extrair o Zema ter essa velocidade toda. Ali ele tem que ser, o mineiro é a pessoa que pensa mais, que raciocina, né? Que avalia a situação e depois se posiciona. É um perfil prudente, um perfil que acho que é importante até na política. É óbvio que eu acho que ele se precipitou, né? E os esclarecimentos que eu trouxe, eu espero que tenham feito ele refletir sobre isso.
11: Lembrando que Romeu Zema já esteve cotado para ser o vice na chapa de Flávio Bolsonaro nessa corrida à presidência da República. Por enquanto, ele, ninguém cogita a possibilidade de mudança de planos, de estratégia, ou até mesmo de abortar a candidatura à presidência da República. O deputado federal líder do PL, lá na Câmara, Sóstenes Cavalcante, alertou nesta sexta-feira aqui no Rio de Janeiro que a campanha de Flávio Bolsonaro já estava preparada para pelo menos 4 ataques. O primeiro já veio, outros 3 estão por vir. Isso porque, segundo Sóstenes, a campanha de Flávio cresceu, subiu muito a intenção de voto e é uma candidatura que está incomodando bastante o atual governo e os opositores do campo da direita, companheiros.
1: Valeu, Veiga. Deixa eu chamar a Dora Kramer aqui. Dora, a leitura do senador Flávio Bolsonaro é que o ex-governador Romeu Zema se precipitou. Ou foi um cálculo político, hein, Dora?
2: O Zema foi cálculo puro, claro, ele tá se mostrando, ele quer se mostrar, quer se posicionar como um candidato do embate, como um candidato, ele sim, um antissistema, quer repetir um pouco o que fez ele sair de ser um empresário apenas, não ser um político, e ser um governador de Minas eleito e depois reeleito no primeiro turno, né? Agora, me chama a atenção, é interessante a reação do senador Flávio, porque é diferente da dos dois irmãos ontem, Carlos e Eduardo, que reagiram com fígado, né? Foram para cima do Zema, e aí tentando até transformar em denúncia uma doação lá atrás que o pai do Vorcaro fez, para doação legal, né? Para a campanha do Zema. Enfim, e hoje o Flávio já veste o figurino de político moderado, como quem não quer criar confusão, faz a crítica, mas faz uma crítica suave. Quanto à manifestação do deputado Sóstenes Cavalcante dizendo que os ataques eram esperados, não era. Tanto não era que ficou todo mundo um dia atordoado em silêncio, sem saber o que fazer, e até agora o PL ainda não sabe como sair desse enrascado.
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0: Jornal Jovem Pan para todo o Brasil. Muito obrigado pela sua audiência e pela sua companhia. A gente volta para Brasília e falando sobre política. A pré-campanha do senador Flávio Bolsonaro reage ao desgaste provocado pela divulgação da conversa com o banqueiro Daniel Vorcaro. André Anelli, quais as medidas tomadas pela equipe do parlamentar no meio desse furacão, meu caro André?
1: Meu caro Tiago, basicamente duas medidas. A equipe de comunicação de Flávio Bolsonaro já começou a antecipar a divulgação de materiais que vinham sendo preparados para explorar os vínculos de empresários associados ao Banco Master com grupos políticos próximos ao Partido dos Trabalhadores, o PT. O principal alvo dessa estratégia é Luiz Cláudio Lula da Silva, o Lulinha, um dos filhos do presidente da República, que teria atuado na prospecção de negócios em Portugal de forma a encontrar investidores dos Emirados Árabes Unidos interessados na compra do Banco Master. Por conta dessa suspeita, a gente relembra que a CPMI do INSS aprovou a quebra dos sigilos bancário e fiscal de Lulinha em fevereiro, o que gerou grande insatisfação aqui no Palácio do Planalto. Todo esse episódio, então, deve ser reforçado na ofensiva bolsonarista, que não é a única estratégia de campanha de Flávio nesse momento. O candidato também deve aumentar a presença em eventos pelo país, começando já nesse fim de semana com compromissos no Rio de Janeiro, além das cidades paulistas de Campinas e Sorocaba. Dessa forma, a campanha de Flávio quer mostrar que ele não se deixou abater pela revelação do áudio pedindo dinheiro para o filme do pai dele, Jair Bolsonaro, e o segundo objetivo é tentar colar o caso Banco Master ao governo ou, pelo menos, dividir esse desgaste que já foi provocado, Tiago.
0: Provocado nessa semana e aí a campanha é debruçada para saber efetivamente o que deve ser feito. André Anelli, até daqui a pouquinho, Dora Kramer. Bom, estratégias de campanha num momento como esse, mirar o adversário é uma saída, Dora?
2: Olha, pode ser, se vai dar certo são outros 500, né? Porque é claro que é o ataque para o adversário, só que isso não desobriga a pessoa que está na berlinda de se explicar, de esclarecer, porque o ataque ao outro não faz desaparecer aquela situação em que a pessoa está. Por exemplo, no caso do senador Flávio Bolsonaro, só para citar assim, bem, de maneira bem simplificada, só levando em conta o que saiu até agora. Ele precisa primeiro se livrar da peça de mentiroso, que mentiu para os correligionários e mentiu para o eleitorado dele. E depois explicar por que uma figura tão proba, tão reta, não viu mal algum de pedir doação, patrocínio para um operador de rede financeira tecida com fios sujos, porque ele falou a última conversa que saiu agora foi no final do ano passado. Já se sabia o tipo de rolo em que estava envolvido o Daniel Vorcaro, né? Então, pode ser que dê certo, pode ser que ele divida, mas uma coisa, ele não vai poder fugir de explicar a situação em que ele se encontra. O senador quer fazer essa presença, viagens, também é outra reação clássica, que é o candidato, é o político, não se mostrar acuado, se mostrar corajoso, mostrar que não tem nada a dever e, portanto, continua a exposição. Perfeito, ok, melhor do que se encolher, mas a exposição também o obriga toda hora a ficar respondendo às cobranças que inevitavelmente são feitas.
0: E os aliados? O Centrão está repensando a aliança com o pré-candidato à presidência, Flávio Bolsonaro. Assunto para o repórter Matheus Dias, chegando agora aqui com a gente no Jornal Jovem Pan. Nesse caso, Matheus, qual pode ser ou deve ser a estratégia? Boa noite, bem-vindo.
3: Tiago, uma ótima noite a você, ótima noite a quem nos acompanha. A estratégia agora é cautela, viu? Pelo menos parte do Centrão ali tem se posicionado de uma certa forma para ter cautela, esperar as novas pesquisas saírem, porque enxergam que pode sim ser que essa divulgação dos áudios de Flávio Bolsonaro com Daniel Vorcaro possa ter um resultado, então, que acabe enfraquecendo a pré-campanha de Flávio Bolsonaro. Essa é a visão de alguns deles, inclusive alianças que já há meses são tidas como confirmadas. O Centrão, que boa parte dele já tinha se posicionado favorável à candidatura de Flávio Bolsonaro, inclusive até algumas coligações partidárias ali eram estudadas, Thiago. A gente fala de lideranças como do União Brasil, do PP e do Republicanos, que agora prezam por mais um pouco de cautela, pelo menos até novas pesquisas saírem, para que eles não acabam se unindo com um candidato, na visão deles, que possa ser enfraquecido e perdendo, então, cada vez mais força até a data da eleição em outubro. É claro que, até de uma certa maneira, soa triste dizer isso, mas nem todos também os posicionamentos do Centrão, as personalidades do Centrão, podem acabar julgar moralmente ali Flávio Bolsonaro, isso porque alguns deles também estão envolvidos ou também são investigados nas fraudes do Banco Master. Alguns deles são apontados como alvos da Polícia Federal. Por isso, se mantém no discurso apenas de cautela em relação às pesquisas. Quem já não teve tanta cautela assim para comentar foi a oposição. Claro que a esquerda tem se posicionado bastante em relação a esse assunto, mas a bola da vez agora ficou com Gilberto Kassab. Ele, presidente do PSD, lançou um candidato também, Ronaldo Caiado, a pré-candidato pela presidência, pelo partido, e Gilberto Kassab disse que não tem dúvidas de que esse vazamento, sim, atrapalha e prejudica bastante a candidatura de Flávio Bolsonaro. Nas palavras de Kassab, ele disse que tudo que envolve o Master é polêmico, é impactante, e evidente que nesse caso gerou um impacto ainda maior, já que até esse momento Flávio Bolsonaro tinha se posicionado de uma maneira isenta, dito que não tinha qualquer relação com o Daniel Vorcaro, e para isso Kassab aponta que agora tem um peso ainda maior. Tanto que o presidente do PSD disse que enxerga agora em Ronaldo Caiado a maior força para uma oposição ao presidente Lula e disse que há 3 dias atrás, por exemplo, não enxergava dessa maneira.

0: fazendo, que ninguém quer pular do barco cedo demais, mas ninguém quer também dar o abraço do afogado, né? Então, fica todo mundo ali querendo saber o que que vem por aí. Essa manifestação do Kassab, é claro que tem a ver, claro, com uma análise. A análise dele não é diferente da análise que até a própria campanha do Flávio Bolsonaro faz. Claro que preocupa, que é um baque, evidentemente, isso é óbvio, mas o Kassab também, digamos que torce para isso, porque ele tem um candidato na corrida para obter a vaga, a outra vaga que não a de Lula, no segundo turno. Então, ok, a avaliação dele sempre vai ter esse viés. Agora, eu queria uma informação que traz o Matheus, de que vai sair um Datafolha nesse fim de semana. Eu acho que a gente precisa, eu acho que talvez ainda não traga totalmente o impacto. Por quê? A primeira parte da história saiu na quarta-feira, se é no fim de semana, essa pesquisa deve ter sido fechada hoje, e as pessoas, até que isso chegue nas pessoas, assim, essas que não somos nós, né, que ficamos vivendo em função disso, interessados e conectados, eu acho que isso ainda demora para a digestão desse fato, até porque não saiu ainda a história inteira. Então, pode ser que nas primeiras pesquisas, dessas mais pertinho desses fatos, desse baque sobre a campanha do senador Flávio Bolsonaro, ainda não reflitam a situação, algum prejuízo. Para ele, é bom, porque se isso não acontecer, de repente, dá tempo dele conseguir aí fazer ter um efeito rebote, dar um repique, uma volta por cima e, de repente, evitar que haja um prejuízo maior. Vamos ver.
1: O governador de Minas Gerais e candidato à reeleição, Matheus Simões, tem as alianças políticas esvaziadas depois de Romeu Zema, padrinho político dele, criticar a relação entre Flávio Bolsonaro e Daniel Vorkaro. Repórter Júlia Martins.
2: O governador de Minas Gerais e pré-candidato à reeleição ao cargo, Matheus Simões, tem as alianças partidárias enfraquecidas no estado, provocadas pelas falas de Romeu Zema, com críticas a Flávio Bolsonaro, do PL, e Ciro Nogueira, do PP. Matheus Simões, do PSD, havia manifestado um desejo em criar uma ampla frente da direita para eleger um palanque em Minas Gerais, o que contaria com o apoio dos partidos PP e PL, além do próprio PSD. O governador mineiro, no entanto, é objetivo em afirmar que apoia a candidatura de seu padrinho político, Romeu Zema, do Partido Novo, contrariando a indicação da sua própria legenda, Ronaldo Caiado. O movimento perdeu ainda mais força nesta semana. Na última terça-feira, o Partido Liberal afirmou que apoiará o Republicanos em Minas Gerais. Mas ainda assim, existia uma esperança de puxar alguns candidatos do PL para a aliança com Matheus Simões. Algo que decaiu após Romeu Zema criticar a relação de Flávio Bolsonaro com Daniel Vorkaro em um vídeo publicado nas redes sociais. Na mesma medida, o ex-governador de Minas também se manifestou contra as associações de Ciro Nogueira, presidente nacional do PP, com o Banco Master. Ciro, que já havia demonstrado pleno apoio à candidatura de Matheus Simões para o governo de Minas Gerais e que agora recua da aliança, impulsionado pelas falas de Romeu Zema. De Minas Gerais, Júlia Martins.
1: 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Um destaque da nossa página de economia: cai o preço do etanol e do diesel na primeira quinzena de maio, depois de toda a pressão provocada pelo conflito no Oriente Médio. O preço médio do diesel e do etanol caiu de forma relevante na primeira quinzena de maio, em relação ao igual período de abril. Segundo o índice de preços, o levantamento consolida o comportamento dos preços das transações feitas em postos de combustíveis pelo país. A maior redução foi observada no etanol, apontado como a opção mais rentável para os motoristas nesse período. Na média nacional, o diesel comum recuou 4,76%, de R$ 7,56 para R$ 7,20. E o etanol se destacou como combustível com maior recuo, caindo 5,52% e passando de 4,83%

0: para R$ 4,62, conforme indicou essa pesquisa de preço. A gasolina também teve uma redução de 1,3%, de R$ 6,92 para R$ 6,83, de acordo com as informações. A Câmara Municipal de São Paulo instala uma CPI para investigar os grandes devedores de impostos aqui da capital paulista. O Matheus Dias está de volta. A comissão investiga débitos acima de 10 milhões de reais. Qual o foco dessa comissão, Matheus?
1: Tiago, para essa comissão, são grandes devedores, como você bem disse, os que são considerados aqueles que devem, no mínimo, 10 milhões de reais. Só que mesmo essa pequena parcela da sociedade já soma cerca de 150 bilhões de reais com dívidas no não pagamento de impostos aqui no município, e que inclusive esses 150 bilhões de reais em dívidas são maiores do que o orçamento anual aqui da capital paulista. No caso, esse colegiado então será presidido pelo vereador Sansão Pereira, do Republicanos, e com o objetivo investigar especialmente os débitos ao Imposto Predial e Território Urbano, o IPTU, o Imposto sobre Serviços, o ISS, e outros créditos tributários, estejam eles inscritos ou não na dívida ativa, viu, Tiago? Os maiores devedores já apareceram numa lista divulgada pela Câmara Municipal em março. Nessa lista, empresas consideradas gigantescas estavam ali no topo da lista. A gente fala do Itaú, que deve quase 20 bilhões de reais ao município. O Facebook Brasil, que tem uma dívida de quase 4 bilhões de reais. E a Unimed Paulistana, com uma dívida de 3 bilhões e 600 milhões de reais. O objetivo, então, dessa CPI, que foi criada agora na Câmara dos Vereadores, aprovada a criação dela na Câmara dos Vereadores, é para que se investigue onde o município falhou na cobrança desses tributos e para fazer com que essas dívidas não aumentem. E, aliás, fazer com que esse número todo, esse montante de 150 bilhões de reais, vá gradualmente diminuindo, né, Tiago?
0: É um desafio para a Prefeitura aqui de São Paulo. E essa CPI, pelo menos os vereadores, querem mostrar por que que isso está acontecendo. Bom trabalho, meu caro Matheus. Agora a gente vai voltar para Brasília. O ministro André Mendonça, do Supremo, relator do caso Mácer, se encontra com a equipe responsável da Polícia Federal por investigar fraudes financeiras do banco. Janaína Camelo, o que já se sabe, quais foram os assuntos tratados nessa reunião envolvendo o ministro André Mendonça? Janaína.
2: Tiago, foi para dar explicações, viu, ao ministro André Mendonça sobre uma troca que a Polícia Federal fez na coordenação da Operação Sem Desconto, que é a que investiga a fraude do INSS. Então, essa reunião que aconteceu hoje foi pela manhã, durou um bom tempo, inclusive. A Polícia Federal apresentou essa nova coordenação, né, ao ministro André Mendonça, que ficou um pouco ressentido porque ele não foi avisado previamente. Então, qual foi essa troca exatamente? Esse caso saiu das mãos da Divisão à Repressão de Crimes Previdenciários e agora vai ser tocado pela Coordenação de Inquéritos nos Tribunais Superiores. Essa Coordenação de Inquéritos nos Tribunais Superiores faz parte da Coordenação Geral de Repressão à Corrupção, Crimes Financeiros e Lavagem de Dinheiro, que é a mesma coordenação que cuida do caso Master, inclusive. Então, na prática, também, Tiago, com essa mudança, esse caso deixou de ficar nas mãos de um delegado específico que faz parte desse setor, que acabou sendo trocado, que estava acompanhando de perto, inclusive, toda a investigação envolvendo o Lulinha, o filho do presidente Lula. O que que a Polícia Federal disse em nota sobre essa mudança? Disse o seguinte, que a transferência foi concebida para assegurar maior eficiência e continuidade às investigações, porque essa nova coordenação, que se chama SINC, né, ali abreviando, possui estrutura voltada justamente para conduzir as operações sensíveis e complexas com tramitação no Supremo Tribunal Federal. Só que aí essa troca repercutiu lá no Congresso Nacional, viu, Tiago? Que a oposição, inclusive, já acionou a Procuradoria-Geral da República pedindo explicações para que a PGR acione a Polícia Federal e também pediu explicações ao próprio diretor-geral da Polícia Federal, Andrei Rodrigues, pedindo que ele seja convocado e dê explicações presencialmente lá na Câmara dos Deputados. Tiago.
0: Perfeito, Janaína. Até daqui a pouquinho, deixa eu chamar o Nelson Cobaia. A gente já discutiu esse tema aqui no Jornal Jovem Pan, mas é interessante explicar para quem nos acompanha. Não pode deixar essa situação de investigação sobre o INSS ficar nessa troca, nessa disputa, ou pelo menos nessa discussão, porque interessa muita gente que já recebeu os valores, mas ainda é algo que chamou muita atenção, principalmente no ano passado.
3: Olha, Thiago, no mundo ideal, pouco importa quem seja o delegado, qual seja a pessoa que esteja à frente de uma investigação, presidindo um inquérito como esse. Mas a gente sabe que em um caso tão complexo é importante que haja uma pessoa do começo ao fim que saiba todos os meandros, todos os detalhes de um caso dessa magnitude, dessa relevância, principalmente porque é algo de interesse de muitos brasileiros de que seja solucionado. A gente está falando de roubo de aposentados, a gente está falando de uma realidade que atinge a todo o Brasil. Pode alterar o delegado durante o curso do inquérito? Pode, não tem problema. A não ser que a alteração tenha alguma outra finalidade, algum motivo que não seja o interesse público. Se a alteração foi por conta dos destinos que a investigação estava tomando, é uma alteração ilegal. Inclusive, o ato de alteração é um ato nulo. É o que se chama de ilícito atípico, né? Inclusive, o Supremo Tribunal Federal tem várias decisões nesse sentido. A mais conhecida delas é aquela de anulação da posse do presidente Lula como ministro da Casa Civil da então presidente Dilma Rousseff. Então, o que está para ser investigado, o que está para ser explicado, o que está para uma questão em relação a isso é: qual a motivação da troca desse delegado? Se é uma troca comum, tudo bem. Se é uma troca que tem outra finalidade, que não é interesse público, é uma troca ilegal.
0: Agora, a economia, o volume de serviços no Brasil registrou a primeira queda para o mês de março desde 2021. Denise Campos de Toledo, é bom lembrar que muitas vezes esse levantamento pega ainda meses lá atrás, né? Então, talvez a situação possa estar se alterando ou mudando, mas é um resultado que mostra o quê, hein, Denise?
4: Olha, Thiago, tem duas leituras, né? Eu já vi hoje analistas comparando com o ano passado, então os dados ainda são positivos, mas o fato é que a desaceleração de 1,2% registrada no mês de março, ela veio muito abaixo do piso das projeções do mercado, que contava com uma desaceleração no mês, mas ela foi mais acentuada e foi a primeira registrada para o mês desde 2021. E vamos conferir os dados, então, do setor de serviços. Março, queda de 1,2% sobre fevereiro, primeira queda desde 2021 para o mês. O maior recuo em termos percentuais desde novembro de 2024, então a gente tem vários indicativos mais negativos. Março de 2026 teve uma alta ainda de 3% sobre março de 2025, essa seria a leitura positiva na composição, e um avanço de 2,3% em 12 meses, mas está já 1,7% abaixo do recorde de outubro de 2025, não faz tanto tempo assim. E desde então, o setor vem registrando uma desaceleração e teve a primeira queda do trimestre também, muito tempo. Essa na comparação não com o mesmo trimestre do ano passado, mas em relação ao fechamento de 2025. Então, por aí a gente vê uma certa perda de ritmo do setor de serviços, que é o mais relevante para o PIB brasileiro, o que mais tem gerado emprego e é o que tem mostrado maior resiliência nos aumentos de preços. E das várias categorias que são pesquisadas pelo IBGE, todas tiveram variações negativas. Nós temos uma outra tela para mostrar essa variação por categorias. A principal foi transportes, queda de 1,7%. E aí tem transporte rodoviário de cargas e aéreo de passageiros, que puxou essa queda de 1,7%. Aí queda de 1,1% de serviços profissionais, administrativos e complementares. Comunicação e informação 0,9%, outros serviços queda de 2% e serviços às famílias queda de 1,5%. Portanto, tudo no vermelho no mês de março. Agora, a dúvida, Thiago, você falava exatamente dessa defasagem, foi o retrato do mês de março e a gente tem visto o governo lançando uma série de medidas de estímulo ao consumo. Então, tem o desenrola para renegociação de dívidas, pode disponibilizar mais recursos para as famílias, tem outros programas. Então, isso pode dar uma alavancada aí nas finanças pessoais de modo geral e, quem sabe, impulsionar de novo serviços. Mas é um fator de preocupação do Copom quando discute o cenário, que pode viabilizar, inclusive, a redução dos juros.
0: A oposição em Brasília defende compensar o varejo com o fim da taxa das blusinhas. De Brasília, Marco Viana.
5: A decisão já está valendo, mas agora precisa ser aprovada pelo Congresso Nacional em até 120 dias. Mas é aí que começa a nova disputa política. Bom, a oposição e parte do setor produtivo dizem que o governo está beneficiando plataformas internacionais, principalmente as chinesas, enquanto o varejo brasileiro continua pagando impostos altos e enfrentando dificuldades para competir. O senador Efraim Filho, por exemplo, defende que o Congresso aprove uma compensação para as empresas nacionais, dando o mesmo tratamento tributário para produtos brasileiros, também de até 50 dólares. Já o governo argumenta que a taxa das blusinhas gerou mais desgaste político que a arrecadação e acabou pesando no bolso das famílias de baixa renda que costumam fazer esse tipo de compra online. Bom, nos bastidores aqui em Brasília, a avaliação é de que a medida tem forte peso eleitoral, principalmente às vésperas da disputa de 2026, mas ainda deve enfrentar muita resistência no Congresso, muita discussão também, além da pressão das entidades da indústria e do comércio, que falam em concorrência desleal e risco de perda de empregos no Brasil.
0: Deixa eu chamar a Dora Kramer, já já uma análise da Denise também. Ô Dora, se fala em compensar, e a gente já viu essa discussão de compensação sobre o fim da escala 6x1. A oposição pode dificultar, Dora Kramer, essas discussões do Congresso Nacional e depois da história da taxa das blusinhas também? Acho que a Dora não está me ouvindo. Então, transfiro para você a pergunta, Denise.
4: Olha, Tiago, vai ser muito difícil ter uma compensação, porque houve esse posicionamento da equipe econômica já em relação à redução da jornada 6x1, que não haveria qualquer compensação. O governo teve que brigar muito para conseguir o corte da desoneração e a taxa das blusinhas, ao ser revogada, ela já produz uma perda de arrecadação substancial para o governo no momento que ele tem de fechar as contas, pelo menos garantindo, em tese, o cumprimento da meta fiscal deste ano. O governo poderia arrecadar até uns 6 bilhões este ano com a taxa das blusinhas. Aí houve essa decisão política de se cortar, isso favorece os consumidores, não traz benefícios em termos de competitividade para a indústria nacional, mas vai ser muito difícil ter qualquer tipo de compensação. O governo já perdeu a arrecadação e ele tem sido contra esse tipo de estímulo aos vários setores.
0: O pré-candidato à presidência, Flávio Bolsonaro, afirmou agora há pouco, durante o evento de lançamento da candidatura de Guilherme de Ritchie ao Senado, em Campinas, no interior de São Paulo, que não sabia, na época, no que o banqueiro Daniel Vorcaro estava envolvido no relação ao áudio que vazou nessa semana. Já já a gente vai para Campinas com as informações da repórter Beatriz Manfredini e, claro, toda a consequência, as declarações que ele deu nesta sexta-feira. Já o volume de serviços prestados no país caiu 1,2% em março, depois de registrar estabilidade no mês de fevereiro. Voltando para o Rio de Janeiro agora, Rodrigo Viga.
6: O volume do setor de serviços brasileiro sofreu um verdadeiro tombo em março desse ano, segundo a pesquisa mensal divulgada pelo IBGE. Queda de 1,2% em março em relação ao mês de fevereiro. Foi o pior desempenho para meses de março desde a época da pandemia, março de 2021. Com resultado agora de março, o setor de serviços encerrou o primeiro trimestre desse ano com uma queda de 0,7%, a primeira também em muito tempo, desde o final do ano de 2024. O resultado foi muito pior do que estava esperando o mercado financeiro, que falava em menos 0,1%, no máximo menos 0,2%. Foi uma queda generalizada, registrada no volume do setor de serviços, agora em março de 2026. Felipe Santana, na lista da Axia Investing, avalia aqui na Jovem Pan esse resultado muito ruim do setor de serviços agora em março de 26.
7: Nós temos que analisar também o fator da sazonalidade, já que o setor de transportes dentro da cesta de serviços foi o que mais caiu em março. Lembrando que fevereiro ainda é um período de férias considerado no Brasil. Portanto, tanto o transporte rodoviário quanto o transporte aéreo foram os maiores impactados nessa última leitura.
6: Na pesquisa mensal de serviços, o IBGE ainda não detectou nenhum efeito direto da guerra sobre a performance do segmento. Mas isso vai inevitavelmente aparecer nos próximos meses, direta ou indiretamente. Caio Mazzucchelli, CEO da YouLead Outsourcing, analisa aqui na Jovem Pan um resultado ruim, bem negativo, queda de 1,2% no setor de serviços agora em março de 2026.
8: O setor mostra sinais de ajustes pontuais, mas a pressão sobre os custos segue disseminada, afetando tarifas, contratos e operações diárias das empresas. Para aquelas que não revisitaram seus fluxos de caixa ou operações de crédito recentemente, já sentem o impacto da margem operacional.
6: Setor de serviços, que vinha meio à margem da política monetária, dos juros elevados e outros fatores macroeconômicos que devem arrefecer a economia brasileira nesse ano de 2026, acumula, entre janeiro e março, um crescimento de 2,3%. E nos últimos 12 meses, ainda tem um desempenho acima da média da economia brasileira. 2,8%, segundo o IBGE. Do Rio, Rodrigo Viega.
0: Voltando para a economia, os preços do petróleo atingiram o maior valor em 10 dias com a reunião entre Donald Trump e Xi Jinping, que a Jovem Pan acompanhou. Denise Campos de Toledo. Diga, Denise.
4: Olha, Tiago, havia uma certa expectativa que a China, pela proximidade com o Irã, pudesse interferir em alguma medida na tentativa de se buscar a pacificação do conflito entre Estados Unidos e o Irã. Não aconteceu nada disso. As conversas entre Trump e Xi Jinping foram em outro sentido, né? Taiwan talvez tenha sido a maior preocupação da China do ponto de vista geopolítico, e essa frustração do mercado com novas ameaças feitas por Trump e o Irã também aguardando uma proposta mais concreta, essa frustração levou o mercado a ficar com receio de avanço da inflação em termos globais, mas avanço também nos Estados Unidos, onde a gasolina já subiu 50%. Nesta semana falamos aqui de vários índices que avançaram forte lá nos Estados Unidos, e essa situação acabar levando o Federal Reserve a elevar os juros. O mercado já assimilou a ideia de manutenção do nível atual das taxas, diante de toda essa incerteza de cenário, mas tem risco de alta dos juros. E isso mexe com a configuração, com as políticas de outros países, tem a preocupação também com o Brasil, as implicações que isso possa ter. A nossa inflação também já está subindo pelos efeitos do petróleo em alta e outros produtos. E vamos conferir os números aí do fechamento do mercado financeiro. Nós tivemos o petróleo tipo Brent, que é referência global, em alta de 13,35%. Os contratos mais negociados são de julho, a US$ 109,26 o barril. WTI, que é dos Estados Unidos, a referência, alta de mais de 4%, US$ 101, um pouco acima o preço do barril. Então, houve essa disparada da cotação desde de manhã, e isso foi pressionando os mercados. Nós tivemos o dólar em alta de 1,63%, cotação de venda do comercial passou dos R$ 5,06, maior cotação em um mês, e Bovespa em queda de 0,61%, não teve queda mais acentuada, porque Petrobras sai favorecida com essa alta do petróleo, então ela puxou um pouco o índice, evitou uma queda maior, mas está na faixa dos 177 mil pontos. Só para a gente lembrar, em 14 de abril, a máxima histórica foi atingida, passou dos 199 mil pontos o Ibovespa, dando a entender que poderia passar dos 200 mil. Depois disso, nós tivemos uma série de instabilidades, e vale lembrar que nesse comportamento do mercado também tem um componente político interno. Desde quarta-feira, o mercado vem apresentando instabilidade maior por preocupações depois da divulgação daquela conversa de Flávio Bolsonaro com o Vorkaro. Não se sabe ao certo os rumos da campanha eleitoral, da candidatura dele, preocupações do mercado com o futuro governo e a necessidade de um ajuste fiscal. Então, todas essas preocupações pesaram muito nesta sexta-feira. No exterior, alta do petróleo, e aqui no Brasil, essa pressão sobre bolsa e o dólar.
0: Ainda falando no exterior, Israel e Líbano concordaram em estender o cessar-fogo entre os países, que chegaria ao fim no domingo. O editor internacional da Jovem Pan, Fabrício Naiski, nos estúdios, com a nova duração desse acordo, Fabrício. Boa noite, bem-vindo.
9: 45 dias. Tiago, boa noite para você, boa noite a todos que acompanham o jornal Jovem Pan. É um acordo maior do que os firmados previamente entre Líbano e Israel, mas isso não quer dizer muita coisa. Por exemplo, durante o cessar-fogo vigente, pelo menos 400 pessoas morreram em ataques israelenses no território libanês, mostrando o quão frágil, o quão instável é essa trégua entre os dois países. Porque embora você possa ter um acordo entre Israel, entre o governo de Israel e o governo do Líbano, esse acordo não inclui o Hezbollah, que é a peça-chave da questão nessa equação envolvendo os dois territórios. O Hezbollah se reserva o direito de atacar o exército de Israel quando o exército de Israel entra no sul do território libanês. E mesmo que o exército de Israel não entre no sul do território libanês, o Hezbollah também se dá o direito de atacar por via aérea o território de Israel, geralmente com lançamento de foguetes, embora o potencial destrutivo, o potencial letal do Hezbollah seja muito menor do que o de Israel. Isso não é uma novidade para absolutamente ninguém. O governo do Líbano, o governo em Beirute, espera, inclusive, que esse acordo de cessar-fogo possa servir para que o país possa ter o controle retomado, para que o Hezbollah tenha cada vez menos poder político e poder militar no sul do território. Mas é uma tarefa muito difícil. O Hezbollah, principalmente no sul do Líbano, tem muita força. Ele tem um apoio popular muito grande com um movimento de resistência desde os anos 80. E isso é difícil de desmantelar do dia para a noite, embora oficialmente o governo de Israel diga que esse é o objetivo, acabar com o Hezbollah lá no Líbano. Se isso vai acontecer ou não, é uma outra história. Dois encontros estão marcados envolvendo esses países a partir de agora. O primeiro deles vai ser realizado no Pentágono, com delegações das Forças Armadas, tanto do Líbano quanto de Israel, no final desse mês, no dia 29 de maio. E aí, nos dias 2 e 3 de junho, o Departamento do Estado dos Estados Unidos vai receber novamente os governos, representantes dos governos libanês e israelense, para tentar negociar um acordo permanente. Mas isso também é muito difícil de acontecer. É todo um cenário muito delicado no Oriente Médio, sem resolução na questão do Irã, embora os Estados Unidos tenham uma expectativa um pouquinho maior agora, depois da conversa entre Donald Trump e Xi Jinping lá em Pequim, Xi Jinping se colocando favorável à reabertura do Estreito de Hormuz, e isso poderia ajudar a destravar um pouco dos nós que foram atados no Oriente Médio nos últimos meses, desde o começo do ano. Mas é tudo muito difícil, é tudo muito incerto, e como a gente já viu em outras ocasiões, um acordo de cessar-fogo entre Líbano e Israel representa, de fato, muito, muito pouco.
0: O Fabrício, Jovem Pan Internacional, destaque da nossa programação nesse fim de semana. Quais as matérias, reportagens?
9: A gente vai tratar, claro, do encontro entre Donald Trump e Xi Jinping, os dois maiores líderes mundiais, frente a frente lá em Pequim. A gente acompanhou aqui no Jornal Jovem Pan, mas é tema de uma conversa com o professor Pedro Costa Júnior. Inclusive, ele tem um livro muito interessante sobre Estados Unidos e China, a equação, a relação de forças desses dois países. A gente também vai falar sobre a pressão contra o governo do trabalhista Keir Starmer, lá no Reino Unido. O premier está com a corda no pescoço, e também uma matéria muito bacana, Thiago, porque os Beatles vão ganhar um novo museu lá em Londres, no topo do prédio onde eles se apresentaram pela última vez, que era o prédio da gravadora deles, né, da Apple Corps. Esse show ficou muito famoso e agora vai virar um museu, aquele local para os fãs dos Beatles visitarem. E a gente vai conferir isso tudo a partir de amanhã, 5:30 da tarde, aqui na Jovem Pan.
0: Você é um Beatlemaníaco, meu cara?
9: Eu não sou exatamente um bitomaníaco. Eu gosto de música, né? Eu sou muita coisa. Bitomaníaco é um pouco forte.
0: Um pouco demais?
9: É um pouco demais.
0: Mas gosta dos Beatles.
9: Gosto, não tem como não gostar, né? Abbey Road, Let It Be, é tudo muito bom. Não é?
0: É isso, muito bom. Também sou fã.
9: Ah, que bom.
0: Valeu, bom fim de semana.
9: Até Fabrício. Segunda, Thiago.
0: Até segunda. Bom, a gente vai agora para Campinas. O pré-candidato à presidência, Flávio Bolsonaro, afirmou durante um evento de agora há pouco, o lançamento da candidatura de Guilherme Derrite ao Senado, em Campinas, que não sabia na época no que o banqueiro Daniel Vorkaro estava envolvido durante o vazamento do áudio desta semana. Beatriz Manfredini chegando aqui com a gente, com as últimas informações, direto de Campinas. Como é que foi esse evento? Evento concorrido? Ou talvez a imprensa mais atenta ao senador Flávio Bolsonaro. E o governador Tarcísio foi ou não foi? Bem-vinda, Beatriz. Boa noite.
10: Veio sim, viu, Thiago? O governador Tarcísio de Freitas e várias outras personalidades da direita. E tem mais evento amanhã. Conto agora para vocês. Boa noite para você também. Sempre bom falar com você. Thiago, também, claro, com a nossa audiência. Então, esse foi um evento de lançamento da pré-candidatura de Guilherme Derrite ao Senado, Guilherme Derrite do PP, que contou, então, com diversas personalidades que vão fazer parte dessa chapa, como o próprio governador de São Paulo, Tarcísio de Freitas, Flávio Bolsonaro, pré-candidato à presidência da República, André do Prado, outro pré-candidato ao Senado aí pelo PL, que vai logo também ter um evento ali inaugural, e outras figuras como Sérgio Moro, por exemplo, Rogério Marinho. Então, um evento que reuniu várias autoridades que agora, inclusive, participam de um jantar particular. Durante, então, uma série de discursos que foram feitos, o evento foi longo, começou por volta das 7h30 da noite, acabou agora, não tem nem meia hora, por volta das 9 horas da noite. Todos eles discursaram, mas as falas de Flávio Bolsonaro, pré-candidato à presidência, foram as mais fortes. Claro, ele está no centro dessa crise mais recente sobre áudios divulgados, né, e a relação ali divulgada pelo Intercept com Daniel Vorcaro. E disse, então, que está tranquilo porque quem fala a verdade tem tranquilidade. Durante o discurso, ele também citou que não tem problema nenhum fazer um filme com investimento privado, se referindo a Dark Horse, o filme então que conta a história do pai dele, o ex-presidente Jair Bolsonaro, que foi encabeçado mesmo pelos filhos. E falou então sobre esse assunto, dizendo que não sabia na época para quem estava pedindo dinheiro emprestado ou com quem essa pessoa estaria envolvida no caso Vorcaro. A gente separou inclusive um trechinho dessa fala, vamos acompanhar.
11: Chegaremos num momento como está hoje, na verdade, mas lá atrás ninguém no mundo podia imaginar. Mas andou esse sonho nosso de fazer essa homenagem a Jair Bolsonaro. Porque nesse país, gente, está tudo tão de pernas para o ar que o certo vira errado, o errado vira certo. E não tem mais limite para as maldades. Para você despertar de uma pessoa que se coloca na trincheira para impedir o seu projeto de poder que vocês estão fazendo. Então, tem filme que é com dinheiro privado. Tem filme que é com dinheiro público. Tem filme que, para fazer propaganda para os outros, toma dinheiro dos impostos do trabalhador.
10: Flávio também subiu o tom contra o portal Intercept, que divulgou inicialmente esses áudios. Fez ali uma relação, inclusive, com a Vaza Jato, que a gente se lembra ali da Operação Lava Jato, encabeçada por Sérgio Moro, que estava aqui no evento. Vários processos, áudios e mensagens foram divulgadas também na época pelo Intercept, acabaram ali culminando, então, no fim daquele processo contra o atual presidente, Luiz Inácio Lula da Silva. Então, Flávio subiu o tom, disse que o Intercept queria destruir ali uma pré-candidatura, um projeto de país, chamou o portal de blog e disse também que disseminava ali notícias mentirosas. Além disso, o pré-candidato à presidência da República pelo PL também falou bastante contra o próprio presidente Lula, pegou uma bandeira do Brasil na mão, disse que a bandeira nunca será vermelha, algo que era muito falado em campanhas anteriores, inclusive do pai dele, o ex-presidente Jair Bolsonaro, e chegou a fazer uma referência aí a Lula como alguém que está com o diabo e dizendo que ele, Flávio Bolsonaro, está com Deus. Então, esse foi um pouco do discurso de Flávio, foi o último discurso. Antes dele, todas essas outras personalidades falaram, como o governador Tarcísio de Freitas e o próprio Guilherme Derrite, mas não citaram em nenhum momento essa situação, então, esses áudios relacionados a Flávio e Daniel Vorcaro. Quem citou foi o pré-candidato ao Senado pelo PL, André do Prado. Chegou a dizer que Flávio estava passando por um momento difícil, o primeiro de muitos que ainda podem vir durante uma campanha à presidência da República. Por fim, nos bastidores, o que tem circulado é que falta um pouco uma melhora ali de comunicação dentro do PL para que os discursos sejam mais alinhados. Há quem faça críticas sobre isso. E outro detalhe legal e importante da gente citar, Thiago, é que Flávio falou bastante agora sobre a imprensa, sobre o portal Intercept, especificamente chamando ali de mentiroso. O PT acha que isso é uma boa estratégia. A gente trouxe essa apuração aqui durante a semana porque faria com que o Flávio perdesse aquela postura de moderado que vem tentando, então, colocar ao longo do tempo. Mas nos bastidores o PL ainda diz que é preciso medir os estragos, tentar entender agora com o tempo se isso vai afetar ou não essa pré-candidatura de Flávio Bolsonaro, apesar de dizer que ele não vai voltar atrás. Lembrando que amanhã tem outro evento igual a esse, com essas mesmas pessoas aí em Sorocaba. Também tem, então, um outro lançamento dessa pré-candidatura de Guilherme Derrite. A gente vai acompanhar, a partir de agora, cada vez mais, esse período eleitoral bastante forte aqui no país. Tiago.
0: Pensando em muito trabalho para todos nós. Beatriz Manfredini, boa volta aqui para São Paulo, que está em Campinas, nesse lançamento da candidatura de Guilherme Derrite ao Senado. Até daqui a pouquinho. Deixa eu chamar o Kobayashi e, claro, a Dora Kramer. Começo por você, Dora, nessa nossa discussão aqui. A Beatriz nos traz que o objetivo, claro, é centrar fogo, criticar o presidente Lula. O senador Flávio Bolsonaro está fazendo a campanha dele, mas, de qualquer forma, a Beatriz também nos traz afinar o discurso. Isso é primordial nesse momento, Dora Kramer.
12: Bom, antes de afinar o discurso, precisa saber o que tem ainda, né? Ou seja, avaliar o tamanho do caso e do estrago. Chama atenção, o senador Flávio Bolsonaro se limitou a se repetir com essa história de dinheiro público, dinheiro privado, tá? A questão não é nem essa, além do dinheiro do Orcaro não ser inteiramente privado, ele não é limpo. E dizer que ele não sabia, a conversa aquela da camaradagem, meu irmão, é do final, dali outubro, novembro de 2025. Já estávamos inadmissível que um senador da República não soubesse o que todo mundo já estava sabendo, né? Agora, chama atenção o fato de, por exemplo, os outros discursos, né, com exceção do André do Prado, principalmente do governador Tarcísio de Freitas, não terem tocado no assunto. O que quer dizer que eles não estão seguros para fazer uma defesa, porque o normal, numa situação dessa, se houvesse uma tropa de choque disposta à guerra, convencida de que a verdade estava com ele, está tudo certo, era se pronunciar. Quando cala é porque ninguém tem segurança do que pode ou do que deve falar, porque não se sabe o que vem pela frente.
0: Nesse início de campanha, houve a preocupação e todo mundo começou a falar de uma imagem mais light do bolsonarismo, né? Mas será que depois de todas essas informações ele pode aumentar o tom?
3: Pode. Eu acho que a eleição polarizada pede por isso, né, Tiago? O Flávio Bolsonaro seria o Bolsonaro vacinado. Ele só não tomou vacina em relação a mandar áudio no WhatsApp, né? Que revelou essa conversa com o Vorcaro e que coloca esse peso tão grande sobre a sua pré-candidatura. Em algum momento pode ter colocado em risco, inclusive, a gente só vai saber agora com as próximas pesquisas que sejam levadas em consideração a partir da divulgação desses áudios. Chamou atenção em relação a esse evento que o governador Tarcísio deu uma sorte, porque enfrentou ali algum trânsito para chegar até o evento, chegou atrasado. Então, ele não participou daquela entrada triunfal de mãos dadas com o Derrite e com o Flávio Bolsonaro. Aliás, o Flávio Bolsonaro, para se referir ao Zema, que teria se precipitado, ele fala que deveria ter havido um pouco mais de cautela, de prudência, de esperar manifestações, e é o que está sobrando com o governador Tarcísio de Freitas em relação ao Flávio Bolsonaro. Tem, claro, manifestado a sua defesa, mas com parcimônia, com zelo, o que se espera de fato nesse momento. Vamos acompanhar amanhã, no sábado, quando esse evento de hoje se repete em Sorocaba, se vai ter algum outro imprevisto para impedir o governador Tarcísio de entrar de mãos dadas com Flávio e Derrite.
0: Duas décadas depois, os ataques que pararam São Paulo e assustaram o país, o PCC evoluiu, ganhou força dentro e fora do Brasil e até na política. Reportagem especial de Misael Mainetti.
13: Maio de 2006, São Paulo parou. O motivo? Uma série de ataques de um grupo criminoso que já dominava as cadeias, o PCC.
14: Bases da polícia, bombeiros, agentes penitenciários, policiais de folga são atacados. É véspera do Dia das Mães e a facção criminosa protesta contra a transferência de membros para uma penitenciária de segurança máxima. Desespero. Empresas liberam os funcionários mais cedo, rodovias ficam congestionadas, o transporte público para. Boatos de ataques a lojas, escolas e shoppings se multiplicam e os rumores saem daqui da cidade de São Paulo e tomam todo o estado. O PCC mostra as caras.
15: O PCC no estado de São Paulo se tornou hegemônico, né, no decorrer dessas décadas. Nós não temos no estado de São Paulo nenhuma outra facção que faça frente a essa organização criminosa.
13: Duas décadas de luta contra o PCC, anos sendo ameaçado de morte. Este é Lincoln Gaquia, promotor de justiça do Ministério Público de São Paulo, integrante do Grupo de Atuação Especial de Combate ao Crime Organizado, o GAECO. Para ele, o Estado subestimou o que começou apenas como uma pequena facção criminosa em 1993.
15: Nós temos três décadas de atraso em relação à facção. O Estado de São Paulo, evidentemente, eu não posso deixar dizer, se omitiu, né, no reconhecimento do fenômeno, da existência da facção, quanto no seu crescimento.
13: Em 20 anos, a facção expandiu, atuando em todo o país e no exterior, numa ação comparada às máfias italianas.
15: O PCC de 2026, 20 anos depois dos ataques, não é mais o mesmo de 2006. Em 2006, eles faturavam 10 milhões de reais por ano, basicamente com tráfico interno de drogas e mais algum tipo de rifa, de ajuda. E hoje eles faturam, 20 anos depois, 2 bilhões de dólares por ano. Eu desconheço qualquer empresa, qualquer outra organização criminosa que tenha experimentado um crescimento exponencial tão grande como esse.
13: Transformação. Essa é a palavra usada por André Santos Pereira, presidente da Associação dos Delegados de Polícia do Estado de São Paulo, para descrever o PCC nestes últimos 20 anos, marcados por guerras entre facções, domínios de territórios e até união entre as organizações criminosas.
16: Dentro dessa perspectiva, eles enveredaram, ingressaram em empresas lícitas e até mesmo em órgãos públicos, dentro da política formal. Portanto, eles não abandonaram a velha forma de atuar, violenta e que subjuga a população, o cidadão de bem. Mas eles apenas acrescentaram mais uma camada, que é essa camada da exploração econômica de atividades, inclusive lícitas.
14: Um passo atrás ou um passo à frente? Onde se encaixa o Estado quando o assunto é enfrentamento ao PCC? Não basta apenas recurso, não basta apenas dinheiro. É necessária tecnologia, inteligência, estratégia. Elementos que o PCC também desenvolve com o passar dos anos.
16: A polícia hoje conhece essa estrutura, conhece também os integrantes dessa estrutura, e é um desafio diário realizar esse enfrentamento. E eu elencaria aqui as principais barreiras para um desempenho mais efetivo da polícia. Primeiro, a legislação, que dá uma proteção muito grande para os investigados, para quem desenvolve uma atividade criminosa no Brasil.
13: Ivana Davi, desembargadora do Tribunal de Justiça do Estado de São Paulo, diz que o PCC tem um monopólio, mas não vislumbra que um novo ataque, como o de maio de 2006, aconteça de novo. Mas lembra que o cenário de ações violentas que aterrorizam a população continua em outros estados.
17: Tem estado, por exemplo, que tem 10 facções. Na verdade, eles já brigam entre eles. O Rio de Janeiro tem 3 grandes facções e a gente está assistindo o fenômeno, né, de uma situação onde sempre se desenhou o PCC e o Comando Vermelho como maiores atores no país. E, de fato, eles dominam ali pelo menos 24, 25 estados. Mas agora a gente vê o terceiro Comando Puro, que é uma dissidência do Comando Vermelho, que é aliado ao PCC, mas que já, né, demonstra presença em mais de 5 estados da federação. Então você vê que a situação ela vai se modificando.
13: Para Ivana, o desafio agora é combater um grupo que enfrenta o Estado.
17: Eu acho que nós melhoramos, nós evoluímos. Aí a pergunta poderia dizer assim, mas Deza, a facção está bem maior que antes e está, né? Essa evolução, tanto de investigação, de ferramentas tecnológicas e tudo que a gente passou, legislativa, ainda não é suficiente para, eu não diria nem acabar uma organização criminosa, porque não seríamos tolos, tem máfias de 500 anos, a Drangheta tem 150 anos, mas pelo menos ter maior controle desse segmento, digamos assim, criminoso que o Brasil tem enfrentado.
13: Sancionada pelo presidente Lula, a chamada lei antifacção prevê, entre outros pontos, o aumento de penas para integrantes e líderes de quadrilhas e restrição à progressão de regime. Com a PEC da segurança parada no Congresso, a lei é a maior aposta para tentar reverter o poderio do crime organizado no Brasil.
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0: Ponto final nessa edição do nosso Jornal Jovem Pan. Muito obrigado pela sua audiência e não se esqueça, para outras informações, acesse jp.com.br.
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6: Olá, tudo bem com você? Seja bem-vindo, começando mais uma edição do programa Os Pingos nos Is, trazendo os principais assuntos do dia e contando sempre com a análise, a reflexão, as discussões entre os nossos comentaristas. Eu sou Daniel Caniato e você é o nosso convidado especial. Para começar, enquanto avança contra lideranças da oposição e do Centrão e vê vazar dados das suas investigações, a Polícia Federal tomou uma decisão: substituir o delegado que chefiava o inquérito sobre os desvios no INSS e pediu, inclusive, a apuração contra integrantes ou aliados do governo Lula. O delegado-chefe da Divisão de Repressão a Crimes Previdenciários, que teve o seu nome preservado, também foi o responsável por pedir a prisão do empresário Antônio Camilo Antunes, chamado de careca do INSS. Ele é apontado como líder do esquema. Essa troca no comando das investigações sobre o roubo dos aposentados levou o ministro André Mendonça a se reunir com a diretoria da corporação, onde cobrou esclarecimentos sobre esse assunto. Segundo a Polícia Federal, o inquérito dos desvios do INSS só foi enviado para a Divisão de Coordenação Geral de Repressão à Corrupção em razão a um suposto aumento de recursos para a investigação. Chamar os nossos comentaristas, vamos ao Rio de Janeiro, Roberto Mota com a gente, acompanhando o noticiário. Mota, seja bem-vindo, uma ótima noite a você. Lá atrás havia uma expectativa, né, de que esse caso fosse elucidado, mas estamos observando algumas mudanças, inclusive a Polícia Federal tomando essa decisão, né, trocando o delegado que apurou o início do esquema, o roubo dos aposentados. Quais são as sinalizações? O que podemos esperar? Bem-vindo.
7: Boa noite, Caniato. Boa noite, meus colegas de bancada. Boa noite à nossa audiência. É difícil fazer uma leitura de um caso como esse, né, de um sinal que pode não significar nada. Mas é muito fácil fazer uma leitura do Brasil, baseado no que aconteceu nos últimos anos aqui. E a história recente do Brasil é uma história de investigações que só avançam quando isso interessa a quem manda no Brasil. Eu não vejo nenhuma razão para que isso seja muito diferente agora. Eu sempre disse do meu ceticismo em relação a essa expectativa de que os casos do INSS e do Banco Master sejam elucidados. Eu acho até essa palavra, que não, eu acho que ela não é muito adequada, porque a gente já sabe o que é importante. O que o cidadão espera é mais do que elucidação. O que o cidadão espera é a punição de quem comete crime, principalmente das pessoas poderosas envolvidas. Mas no Brasil, por enquanto, isso continua sendo apenas uma esperança.
6: A notícia em destaque, a decisão tomada pela Polícia Federal que trocou o chefe, o responsável pela apuração do roubo das aposentadorias e pensões, né? O esquema de desvios no INSS. Chamar o Luiz Felipe Dávila para trazer também suas impressões a respeito desse caso. Dávila, seja bem-vindo, uma ótima noite a você. É natural, né, que muitos questionem, que cause espécie, estranhamento, esse tipo de troca por parte da Polícia Federal. A oposição, inclusive, menciona a possibilidade da decisão proteger aliados do presidente da República. Talvez seja prematuro afirmar isso, mas é preciso ficar muito atento a essas movimentações, não?
4: Boa noite, Caniato. Boa noite aos meus colegas e boa noite à nossa querida audiência. Caniato, o ditado popular diz: onde há fumaça, há fogo. Talvez seja o ditado que mais esclareça a sequência de escândalos que abalam o Brasil. Só no INSS, roubo do INSS, nós estamos falando que mais de 40 anos de escândalos, sempre pipoca uma roubalheira dos aposentados de benefícios e, no fundo, um ou outro acabam presos e as coisas não andam. Segunda coisa que chama a atenção, essa tradição de encobertar casos escabrosos de roubo do INSS, é justamente a politização de órgãos de Estado, o aparelhamento de órgãos de Estado. Isso é algo gravíssimo que vem acontecendo. Ontem mesmo eu comentava que o delegado-geral da Polícia Federal, quando para tomar uísque com Vorcaro e colegas dos outros poderes, parece que ele está perdendo a compostura que exige o cargo que ele ocupa, principalmente quando tem que investigar companheiros de uísque. Aí fica mais difícil aí. Além disso, agora, a mudança do delegado que investigava o rombo da Previdência ou do INSS. Por que isso chama atenção? Porque foi esse delegado que pediu para a prisão preventiva, por exemplo, do Careca do INSS. Foi esse advogado que investigava o elo entre o filho do presidente da República, o Careca do INSS e uma triangulação de movimentação de recursos justamente do dinheiro desviado. Portanto, chama muito a atenção mudar uma pessoa que estava liderando o caso porque estava chegando demasiadamente perto de gente muito poderosa. Isso traz uma suspeita que não deveria existir em instituições de Estado, que as instituições de Estado podem estar cumprindo um papel político em vez de ser guardião das questões do Estado brasileiro. E isso é extremamente preocupante.
6: Mas é a reflexão dos nossos comentaristas a partir da decisão que foi tomada pela Polícia Federal, a troca de figuras envolvidas no procedimento de investigação do caso do INSS. Quais são as sinalizações? Havia no passado, né, há alguns meses, a indicação de que isso seria prioridade, celeridade, era preciso dar respostas, elucidar o caso, identificar quem eram os responsáveis. E aí meses se passam e aí a PF toma a decisão de trocar uma figura. O que isso pode significar? Deixa eu chamar o Cristiano Beraldo. Beraldo está com a gente aqui no estúdio em São Paulo. Beraldo, seja bem-vindo. Uma ótima noite a você. Mais uma vez no noticiário, o caso do INSS. E agora, não para trazer uma novidade em relação à investigação, né? O avanço da investigação, uma descoberta, uma figura que acabou, sei lá, mandando dinheiro para o exterior. Não se trata disso. Uma decisão tomada pela Polícia Federal, a troca de um delegado. Claro que não temos todas as informações, mas o que é preciso considerar a partir dessa decisão e, obviamente, olhando para os próximos passos, né? Bem-vindo.
8: Obrigado. Boa noite a você, Caniato. Boa noite ao Dávila, ao Musa, ao Mota e à audiência que prestigia diariamente os Pingos nos Is. Caniato, esse é o momento do Brasil muito estranho, né? Nós estamos vendo coisas acontecendo com uma desenvoltura inédita. O Brasil já foi palco de coisas muito absurdas, né? Mas a gente vê que as instituições, que são instituições de Estado, respeitadíssimas, instituições tradicionais, como é o caso da Polícia Federal, que tem grandes, imensos, importantes serviços prestados ao Brasil, mas que, nos tempos recentes, vai passando por um processo que causa, certamente, uma reação até interna dentro da própria corporação. Porque num país sério, se o Brasil fosse considerado, de fato, um país civilizado, se o Brasil fosse um país normal, o fato do diretor-geral da Polícia Federal confraternizar com alguém que posteriormente foi pego numa fraude, mas degustando 3 milhões de reais em uísques numa noite. Não é que era assim, um estoque para um ano, 10 anos, porque 3 milhões de reais é dinheiro para burro. Não, não. Foram queimados em uma única noite degustando uísques. Estava lá o diretor-geral da Polícia Federal. Fosse o Brasil um país sério, o próprio diretor teria pedido para sair quando isso veio à tona, mas não. No atual Brasil, no atual governo que estamos vivendo, todos os pecados são perdoados se forem cometidos pelos amigos.

0: que esse é um ano eleitoral e eles não estão a fim de ir para casa, eles serão atropelados. Então, agora, nós estamos vendo mais um exemplo de como a reação se dá para aqueles que atuam pelo bem do Brasil, pelo bem da verdade, da moralidade, mas que contrariam interesses das pessoas mais poderosas atualmente.
1: Pois é, só para fechar essa discussão, deixa eu chamar o Bruno Musa. O Musa também vai trazer suas observações, seus apontamentos. Musa, ao longo do processo de investigação, nomes de pessoas conhecidas, né? Parentes de autoridades, mesmo congressistas, né? Até senador foi citado, conectado a essas figuras que estariam no meio desse processo de desviar recursos de aposentados e pensionistas. Você teme que um grande acordo, nesse caso também, avance? Porque vocês mencionam a possibilidade de acordão para outros escândalos. Para esse, me parece que o roteiro se repetiria. Pelo menos muitos falam nessa possibilidade, né? Bem-vindo.
2: Boa noite, Caniato, Mota, Beraldo, Dávila. Beraldo, bem-vindo ao Brasil da Loucura. Bom, e principalmente, perdão, a todos que nos escutam no Brasil inteiro. Mais um dia, como eu sempre falo, de suco de Brasil, né? Qual é ou quais são os motivos pelos quais, Caniato, nós teríamos para imaginar que esse caso seria diferente do que se tornou padrão no Brasil? Padrão significa matarmos todo o processo que começa a andar e que poderia chegar em pessoas grandes da burocracia brasileira. Veja, me parece que estamos falando, falaremos mais adiante, de um teatro para fazer a CPI do Master. Se quisessem, de fato, instaurar, já teriam instalado essa CPI do Master e descoberto realmente todos os indícios tão claros e tão óbvios que estamos falando aqui quase que diariamente com relação a tudo isso. Portanto, no Brasil há um mecanismo padrão que não é de agora, um mecanismo padrão que vem desde muitos e muitos e muitos anos atrás, onde os incentivos perversos fazem com que toda e qualquer situação da política brasileira seja tapado os olhos quando nos deparamos com a corrupção tomada pelo funcionalismo público, ou melhor, por uma parte do funcionalismo público da máquina estatal. Você tem, como eu sempre falo, todo e qualquer mecanismo funcional para que a corrupção se instale por lá. Vamos criar burocracias para dificultar todo o processo e conseguirmos comprar pessoas no meio do caminho, e você cria esse mecanismo como um todo. E quando chega na alta cúpula, todo o processo passa a ser ou extinto, ou deixado de lado, cancelado, anulado, ou simplesmente esquecido, porque no dia seguinte já temos um novo escândalo. O que nos levaria a crer que esse processo é diferente? Ontem, Caniato, ontem nós mencionávamos aqui a respeito da possível perseguição que a Polícia Federal está fazendo à oposição. Ontem nós mencionamos, como todos aqui agora meus colegas colocaram, em um país normal fica óbvio que naquele clube do uísque o país já deveria ter parado. Mas aqui viramos a página. E agora, em meio a esse processo, dessa eventual perseguição de uma instituição tão importante com a oposição, agora tem uma troca de delegados. Afinal de contas, o esquema do INSS está chegando em pessoas muito, muito grandes. Ou estava chegando. Provavelmente será brecado. Então, minha resposta óbvia para começar o dia de hoje é: o que nos levaria a crer que dessa vez seria diferente, Caniato?
1: A gente vai seguir acompanhando esse caso. Qualquer novidade, atualização, a gente traz ainda nesta edição de Os Pingos nos Is. Tem uma outra informação, um outro destaque que repercutiu muito durante a tarde. O ex-deputado Eduardo Bolsonaro se manifestou nas redes sociais sobre a polêmica envolvendo os recursos do filme Dark Horse. A nossa produção, inclusive, separou esse trecho. Acompanhe.
3: Com o dinheiro dos recursos da ação conservadora, eu peguei R$350 mil, transformei em cerca de US$50 mil e mandei para os Estados Unidos. Por quê? Para garantir o contrato com um diretor de Hollywood, para que ele pudesse fazer o roteiro, começar a rascunhar, desenhar essa história, que lá na frente, se conseguimos um investidor, né, ou um grupo de investidores, fazer o filme acontecer. Então a gente conseguiu segurar diretor de Hollywood 2 anos com esse contrato, que eu fui um louco, que eu coloquei todo o risco somente para mim. Tava chegando no final desse contrato, nós iríamos perder o diretor de Hollywood, quando surgiu a possibilidade de um grande investidor.

0: vir a nos ajudar a fazer o filme, que depois acabou sendo, né, um pool, vários investidores. Então, não tem nada além disso.
1: Tá aí, a publicação de Eduardo Bolsonaro explicando a conexão dos integrantes da família, especialmente a participação dele, e conectando as notícias que saíram, as articulações dele para conseguir os profissionais adequados para a produção e realização desse filme Dark Horse, que conta a vida do pai, né? É uma biografia de Jair Bolsonaro. Chamar Roberto Mota para trazer suas impressões. São tantas notícias, informações, números, versões em relação a esse episódio, né, Mota? E aí, no meio tem o filme Dark Horse, que é uma obra audiovisual produzida nos Estados Unidos, com profissionais norte-americanos, estrangeiros, principalmente, e parte do recurso pago em dólar, né? Afinal, ainda que muitos investidores tenham feito as contribuições e os aportes em reais, os pagamentos são feitos em dólares pelo filme estar sendo rodado no exterior. Mas o que achou dessa fala, essa explicação de Eduardo Bolsonaro, reforçando que não teria nada de irregular, e a maneira como os veículos de comunicação e outras figuras da política têm tratado do caso?
2: Cariato, a explicação do Eduardo faz todo sentido, é uma explicação que tem lógica, e não há nada nos documentos divulgados que diga que essa explicação não é verdadeira. Ontem eu comentei aqui, o Intercept está seguindo a receita habitual de fatiamento de escândalos. Eles devem ter uma grande quantidade de material, a gente não sabe quem deu a eles. Eles fatiam, selecionam e publicam os pedaços que interessam. E aí eles mesmos vão juntando os pedaços e criando uma narrativa. Publica um pedaço hoje, deixa repercutir, espera as reações, amanhã publica um outro pedaço. E o tom é sempre de escândalo, dando a entender que coisas graves aconteceram. Embora, como a gente já disse aqui, até agora não há evidência nenhuma de nada errado. Não há evidência de que nenhum crime foi cometido. Agora sai essa informação aí de que Eduardo seria um dos produtores executivos. O que isso significa? Ninguém sabe ao certo, porque ninguém entende muito bem desse negócio de cinema, a maioria das pessoas. Ninguém sabe muito bem o que é que um produtor executivo faz. No documento que o Intercept listou, um contrato, tem uma lista enorme de tarefas lá. E o próprio Intercept diz, olha, eu não sei, nós não sabemos disso aqui, o que que foi exatamente feito. Mais uma vez, não se sabe o que exatamente aconteceu, mas o importante é divulgar com uma manchete escandalosa. E o objetivo dessas matérias já foi plenamente atingido, porque ninguém fala sobre outro assunto hoje no Brasil. O foco do escândalo do Banco Master, que estava em outro lugar, vocês lembram onde estava o foco do escândalo do Banco Master? Ele mudou para Flávio e Eduardo Bolsonaro. Então, eu acho que em algum lugar alguém já pode dizer: missão dada, missão cumprida.
1: E Eduardo Bolsonaro também criticou a reportagem publicada pelo The Intercept Brasil. Segundo ele, o objetivo é arruinar a pré-candidatura do irmão, Flávio Bolsonaro. Vamos acompanhar.
0: O Intercept está fazendo um vazamento seletivo, algo criminoso, para tentar assassinar a reputação do Flávio Bolsonaro, porque ele lidera as pesquisas para presidente. Não tem nada de legal, nada de regular. Mas ainda assim, eles vão tentar emplacar as suas narrativas, se apegando a termos técnicos para tentar manipular você a imaginar que nós estamos mentindo.
1: Tá aí esse trecho da fala de Eduardo Bolsonaro dizendo que o site fez um vazamento seletivo, criminoso, com o objetivo de prejudicar Flávio Bolsonaro e sua pré-candidatura. Você, Dávila, Faz sentido a declaração, a defesa de Eduardo Bolsonaro, mas é preciso também destacar que Flávio talvez tenha cometido algum erro, principalmente em não revelar para os seus apoiadores alguma conexão ou contatos que ele teve com Vorkaro, talvez, né?
3: Caniato, essa história está cada dia mais enrolada e mais mal explicada. A única forma de parar um boato é mostrar a verdade, é ser transparente. Mostre todos do dinheiro levantado do filme, os recibos, para quem que foi dado, quando foi pago. Agora, a sequência de fatos nesses últimos dias é uma tragédia. E aí você pega uma publicação que vai fazendo essa divulgação seletiva e isso, evidentemente, começa a soar como verdade. Primeiro, o senador Flávio Bolsonaro disse que era tudo mentira, que não tinha dinheiro do Banco Master. Segundo, disse que não conhecia Vorkaro. De repente, ele conhece Vorkaro, tem trocas de mensagem até mostrando certa intimidade com Vorkaro. Disse que recebeu o dinheiro. Aí disse que o dinheiro foi dado a uma produtora. Aí, no dia seguinte, a produtora disse que não recebeu um centavo do dinheiro. Aí descobre que esse dinheiro foi enviado para uma empresa lá nos Estados Unidos, onde estava o nome de Eduardo Bolsonaro como produtor executivo. Então, tudo isso que vem a conta-gota mostra uma situação de ausência de transparência. E quando não há transparência, há sim esse mal-estar que fica no ar, que tem coisa errada por trás. Então, não é só a questão dos fatos, é a questão como os fatos vêm sendo desvendados ao longo do tempo. Mostra, sim, uma pessoa enrolada que não consegue explicar uma coisa que deveria ser uma transação óbvia. Bom, se levantei dinheiro, está aqui os recibos, o dinheiro está aqui, o filme está sendo feito, é isso aqui, acabou. Mas por que que isso não existe? E hoje existem outras declarações do senador Flávio Bolsonaro dizendo que não, capaz que tenha outras ligações, outros contatos meus com o Vorkaro. Ou seja, está cada dia mais enrolado. O tal do filme Dark Horse fez um segundo filme no Brasil que pode chamar-se de o filme do rocambole. Cada dia esse negócio está mais enrolado, mais esquisito, e isso evidentemente debilita a campanha e a credibilidade da campanha de Flávio Bolsonaro.
1: Pois é, o que a gente tem observado é que Flávio, acho que talvez por conta das muitas análises e cobranças dos jornalistas, dos nossos analistas, sobre a necessidade de ser transparente, Flávio ontem concedeu entrevista a um canal de notícias. Hoje, uma nova entrevista à tarde, inclusive para esse canal de notícias no dia de hoje, o Flávio Bolsonaro fez uma menção a esse contrato. E ele disse que esse contrato era antigo e diferente do documento válido para a produção. Ou seja, tem um contrato que foi firmado depois. Então, essa é a primeira minuta. Então, há alterações feitas nas versões dos contratos. Deixa eu passar para o Cristiano Beraldo analisar essa situação que envolve o contrato, as informações divulgadas pelo Intercept, as justificativas de Eduardo Bolsonaro e a dúvida que paira, né? Os veículos de comunicação se debruçam, tentam conectar os pontos, mas como disse o Dávila, é uma história enrolada, né?
4: Muito enrolada, e o pior é que eles próprios estão enrolando a história mais do que era necessário. O que faltou desde o início era a transparência, porque quando você se organiza como uma empresa ou como um produtor para fazer um filme de uma história que alguém está interessado em fazer, tem contato em Hollywood e tal, não tem problema nenhum, é atividade absolutamente regular, não é por aí que vai ter um grande escândalo. Onde é que está o grande problema? É não ter sido transparente desde o início. Até porque esse assunto começou a enrolar de tal maneira, e a gente vai vendo, cada hora tem uma nova informação, aí vai se remendando porque revelam alguma outra coisa, aí vai explicando. Isso fica muito feio. Do que se está falando aqui, se houve irregularidade, então, por exemplo, se houve um repasse de dinheiro de Daniel Vorkaro para, de alguma forma, direto ou indiretamente, custear a realização desse filme, porque houve uma troca de favores e aí houve uma atuação do senador Flávio Bolsonaro para favorecer... Isso tem que ser investigado pelas autoridades competentes, as explicações têm que ser dadas durante a investigação. Isso é um tema. Mas o que nós estamos analisando aqui é qual é o impacto deste rolo para a eleição presidencial desse ano. E o impacto houve justamente pela falta de transparência, pela falta de sinceridade com o eleitor. O eleitor está sem paciência para ser feito de trouxa. Então, não adianta tratar o eleitor como um boboca. O eleitor, ele demanda que você seja sincero. Você, como candidato, você tem que ser sincero. Olha, pessoal, estão falando sobre esse assunto é assim, ó, A, B, C, D, E e F, o dinheiro foi para cá, foi para lá, foi assim que aconteceu, nós não tínhamos absolutamente nenhuma razão para desconfiar, ele dá lá as justificativas que ele quiser e tá tudo certo, vida que segue, se tiver alguma coisa a ser investigada, será investigada. Mas não, aí fica fazendo esse sabão e vai para lá e vai para cá. Obviamente, isso é uma sequência de vazamentos que ainda vão acontecer. Outros aspectos, alguns talvez relevantes, a maioria provavelmente irrelevantes, mas é assim que a dinâmica acontece. Esse pessoal sabe fazer maldade. Afinal de contas, a esquerda brasileira comanda o país há décadas. Então, eles sabem como fazer maldade. Se eles têm uma história para queimar o inimigo, eles vão, soltam lá um pedacinho, aí deixa o sujeito vir, se explica, aí eles vão, soltam mais outro pedaço, que é para já deixar ali aquela justificativa inválida e até a pessoa se queimar inteira. Então, não é possível de pessoas que estão jogando esse jogo, que estão em primeiro colocado ali na pesquisa, para vencer a eleição no segundo turno, que eles vão se deixar enrolar por uma estratégia manjada da esquerda brasileira. Porque se estão se deixando enrolar por isso, é sinal de que, primeiro, não tem equipe para fazer uma campanha presidencial vitoriosa. Segundo, eles não estão preparados para jogar esse jogo, o que seria uma coisa, assim, surpreendente. Afinal de contas, a própria família, através do pai Jair Bolsonaro, esteve no poder por 4 anos. Então, assim, resumindo, Caniato, uma confusão que me parece completamente desnecessária.
1: Musa, durante a tarde você trouxe no nosso grupo interno ali de notícias destaques a respeito das manifestações de Flávio Bolsonaro, né? Para os veículos de imprensa, ele mencionando a reportagem do Intercept, o segundo texto divulgado pelo site, depois o anúncio de que Eduardo Bolsonaro iria explicar a participação dele na captação de recursos. Enfim, como você tem visto essas informações soltadas em pílulas e também as explicações de maneira segmentada, né? A cada informação divulgada, chega um dos integrantes da família, principalmente Flávio e Eduardo, e explicam aquela parte em especial. Não seria melhor uma coletiva de imprensa para contar absolutamente tudo? O início, meio e o fim? Qual a participação da família na produção, captação e articulação para a realização desse filme?
5: Veja, Caniato, eu não sou jornalista, eu sou economista, mas vou dar a minha versão aqui a respeito disso de soltar em pílulas, como você está falando. Eu, enquanto, digamos, leitor, ouvinte, não do Intercept, mas de qualquer meio de comunicação, eu não acho, eu não diria, e essa é uma opinião, Bruno Musa, se você tem uma informação importante a ser revelada para o país, um trabalho sério e profissional de jornalismo colocaria tudo às claras. É isso. Tem esse vídeo, tem essa matéria, tem esse contrato, tem isso. E como nós aqui diariamente batemos na tecla da importância e necessidade da previsibilidade jurídica através de respeitar a Constituição, Caniato, eu sou aqui um dos primeiros que me sinto na obrigação de colocar. A Constituição fala que o ônus da prova cabe àquele que acusa. E aquele que está sendo apontado como suposto corrupto, ele tem o direito de se defender. Então vamos dar nome aos bois. Se a Intercept está colocando isso em pílulas, cabe a ela a obrigatoriedade de mostrar, portanto, Tudo isso que ela está colocando em pílulas que deveria ser uma carta aberta. Enquanto isso, aqueles que estão sendo acusados devem ter o direito de se defender e mostrar tudo isso para a população. Olha, do que estão acusando, não é verdade. Aqui estão os contratos, aqui estão as notas, aqui estão os responsáveis por tudo isso que aconteceu. Deixa as claras. Agora, algum ponto chama atenção, que foi o que nós mencionamos ontem. Para mim, basicamente, dois pontos chamam a atenção que cabem à obrigação do esclarecimento, que é justamente o seguinte. Um, o primeiro ponto, ele mentiu. Por que é que o Flávio Bolsonaro mentiu quando ele falou que não tinha nenhuma ligação do financiamento do Vorkaro com o filme? O financiamento em si não configura nenhuma ilicitude. Então, por que é que ele mentiu? Vamos deixar ele falar e provar, então, o ponto dele. Ótimo. Quero muito que isso aconteça. O segundo ponto é aquela conversa um dia antes dele ser preso, em que ele falou, estamos juntos, estaremos juntos, um dia antes dele ser preso. Isso me chamou a atenção. Acho que cabe a ele mostrar a todos nós o porquê disso tudo. Então, são esses pontos que me chamam aqui. Sobre o ponto de ser aos poucos, como eu falei da Intercept, repito, para mim, não é um trabalho digno de um portal profissional. Então, vamos esperar para ver, e eu espero que tudo isso seja muito bem aclarado. Até mesmo para a campanha do Flávio, isso é crucial. Realmente estou torcendo para isso.
1: Tem várias outras informações relacionadas a esse caso. A gente vai trazer daqui a pouquinho, inclusive, essas outras novidades. Só quero receber agora a Rede Jovem Pan de volta com a gente. Tem uma outra informação, uma outra notícia. Daqui a pouco a gente volta a tratar desse episódio, desse caso. No ano passado, a Receita Federal abriu 1.437 procedimentos fiscais contra agentes públicos que integram a lista de pessoas que ocupam cargos relevantes, cargos importantes, como parlamentares, ministros, juízes e seus familiares, chamadas PPEs. Matheus Dias chega ao vivo, vai trazer os detalhes dessa informação. Matheus, seja bem-vindo, uma ótima noite a você. O número, então, dessas investigações, dessas apurações, caiu pela metade desde 2019. Esse é o levantamento, esse é o estudo? Conta pra gente.
6: É isso, Caniato. Uma ótima noite a você, a quem nos acompanha aqui no Pingos nos Is. Mais da metade, aliás, em 2019, comparando de 2019 para cá, a queda foi de 54%. Sendo que em 2019, mais de 3 mil processos foram abertos. Naquela ocasião, havia uma força-tarefa criada pelo Fisco para investigar ali mais de 800 agentes públicos. Na época, 15 ministros de tribunais superiores, 56 deputados federais e 31 senadores foram investigados, claro, sobre inconsistências no pagamento de impostos. Só que na época, essa tropa de elite de auditores, como ficou caracterizada na época, foi suspensa pelo ministro Alexandre de Moraes, ele que, segundo informações da Receita, teria suspendido essa força-tarefa dentro do inquérito das fake news. E essa suspensão fez com que, de lá para cá, mais da metade dos inquéritos diminuísse, então, tivesse uma queda de mais de 54% nessas investigações da Receita Federal sobre pessoas consideradas de caráter público e político, né, Caniato? No ano passado foram abertos apenas 4 juízes, 37 deputados federais e 6 senadores, se a gente compara de 800 abertos apenas por essa força-tarefa em 2019, no caso 1.800 no todo. Em 2019 a gente tinha mais de 3 mil, caiu, claro, mais da metade. Procedimentos fiscais, então, são abertos quando o Fisco, a Receita Federal, identificam inconsistências no pagamento de impostos, mas a Receita afirma que, mesmo com essa queda, pessoas politicamente expostas ainda estão no radar, mais atento do que pessoas consideradas as comuns da sociedade. O fato é que teve uma queda relevante, né, Caniato?
1: Dúvida alguma. Pois é, a gente vai seguir acompanhando o Matheus, naturalmente, sempre apurando as notícias. Qualquer novidade, ele volta aqui na programação da Jovem Pan. Valeu, Matheus, bom trabalho para você. Deixa eu chamar o Roberto Mota para trazer as impressões desse levantamento que revela uma informação importante, né, Mota? Fiscalização da Receita contra as autoridades caindo 54%. Isso pode sinalizar uma série de coisas, mas que muita atividade ilegal, errada ou algum erro de protocolo tenha passado, né, nesse intervalo de 6 anos.
2: A surpresa é que a fiscalização não tenha caído 100%, né, Caniato? Imaginem vocês a coragem que um fiscal da Receita precisa ter para iniciar um procedimento contra uma figura poderosa da República. A verdade é que ninguém gosta de pagar imposto para o Estado, nem mesmo aqueles que trabalham para o Estado. Os cargos mais poderosos do Estado são também aqueles que têm os salários mais elevados, naturalmente, o que é uma afronta completa à noção de que a missão principal do Estado é combater a desigualdade.
1: Pois é, a gente vai seguir acompanhando essas movimentações. Daqui a pouco a gente volta a tratar desse levantamento que aponta essa queda importante na fiscalização da Receita Federal contra essas autoridades. Bem, deixa eu só retomar com os nossos comentaristas uma discussão que nós fazíamos há pouco a respeito de um posicionamento feito nas redes sociais por Eduardo Bolsonaro, a explicação dada por ele sobre a maneira como ele atuou para captar recursos ou, de alguma maneira, ajudar na produção, na identificação dos profissionais que fariam parte dessa obra audiovisual. Inclusive, obra que nem é realizada no Brasil, né? Tem artistas, né? Atores e atrizes estrangeiros. Deixa eu passar agora para o Bruno Musa, porque o Musa não falou a última rodada a respeito desse caso. Você, Musa, queria que você trouxesse a sua reflexão e a sua impressão sobre quais são os próximos passos do PL, da campanha de Flávio Bolsonaro, quando a gente observa a energia que eles estão gastando para explicar esse caso e esse episódio. Se nós passássemos para os desafios eleitorais, o que a gente precisa considerar em relação à pré-campanha e ao PL, olhando para esse caso?
5: Sinceramente, Caniato, eu não tenho a menor ideia, eu acho que eles também não têm, porque tudo depende ainda do que virá à tona, se é que virá alguma coisa à tona. Como eles explicarão esses gaps que estão ficando pelo caminho, como isso será interpretado pelos eleitores, para aí sim você ir tomando uma decisão. É impossível ele conseguir determinar um caminho agora, quando qualquer coisa fora do controle de cada um do PL possa acontecer e tenha que mudar essa trajetória. Então, eu acho que cabe uma atenção muito importante no íntimo de cada um, todos sabem se tem mais coisas para ser divulgadas ou não, e aí isso determinará qual caminho vamos seguir. Se de fato você percebe mais pessoas acuadas, isso significa que talvez tenha mais coisa por sair e que vamos entender e vamos reagindo a cada uma das porradas que nos dão. Ou, não tem mais nada, tudo que eu falei aqui é verdade e a gente consegue comprovar. Ótimo, então vamos para cima com a verdade, porque a verdade é implacável. E tem tempo suficiente para as eleições para se provada toda essa verdade defendida pelo Flávio e pelo Eduardo Bolsonaro agora, se isso for comprovado, tem tempo suficiente.
1: Pois é, chamar o Cristiano Beraldo, porque Flávio Bolsonaro tem mostrado, pelo menos, disposição, viu, Beraldo, e atendendo aos convites ou aos chamamentos dos veículos de comunicação. Ontem concedeu entrevista a uma emissora de notícias, hoje mais uma longa entrevista para explicar e trazer os seus pontos, né, para responder aos questionamentos dos jornalistas. Agora, é preciso olhar também para inconsistências, armadilhas, cascas de banana e também colocar em perspectiva a delação de Daniel Vorkar, né? Porque eu fico pensando, poxa, ok, a versão é colocada, eles explicam todos os pontos. Daí tem a delação de Daniel Vorkar. Será que Daniel Vorkar vai compartilhar todas as mesmas informações? Porque, em tese, ele não sabe o que está acontecendo aqui fora, em tese.
4: Pois é, Caniato, são muitos pontos de interrogação e muitas incertezas. E a única forma de você se safar numa situação dessa é antecipando e colocando às claras todos os aspectos. E isso só não acontece se você não puder fazer isso, porque, caso contrário, não é uma decisão lógica ficar omitindo e explicando conforme as notícias são publicadas. E eu até vou aqui discordar do meu amigo Musa, porque, Musa, o trabalho da imprensa, ainda mais de uma imprensa declaradamente militante, ele vai fazer isso. Isso aí está no jogo, entendeu? Não dá para a gente esperar que você entra no ringue do Vale Tudo e vai reclamar que tomou uma rasteira. Não, você já sabia que a regra é essa. É isso que se faz, assim que eles agem. O que se precisa é ser mais inteligente e se preparar, porque essas coisas vão acontecer. Portanto, Caniato, eu volto aqui a dizer, de concreto até agora, nós não temos assim, um elemento de comprovação de algum crime, de uma picaretagem, de que pegou dinheiro que veio lá do consignado e repassou, porque foi um pagamento de algum favor feito com base no mandato ou do Eduardo como deputado ou como senador do Flávio Bolsonaro. Isso não existe. Assim, neste momento, com as informações que nós temos, não há elementos que indiquem uma ilegalidade no que aconteceu. Só que aí você entra na questão, primeiro, moral, né? Quando você vê revelado um esquema em que a pessoa que foi um financiador importante, ao que parece, né? Há pessoas que negam, enfim, a gente não sabe exatamente, mas ao que parece ele foi um financiador importante. E ele se revela que ele é um fraudador, uma pessoa que estava ali tendo dinheiro, acesso a dinheiro, porque estava cometendo crime. Uma pessoa pública tem que se antecipar. Dizer, olha, opa, pessoal, ó, isso aqui aconteceu, mas, na verdade, a dinâmica foi essa e essa e essa, e vamos devolver o dinheiro, vamos fazer... Mas, enfim, você se antecipa isso. Outra coisa é você negar, ser pego na mentira, e, na hora de explicar, você vai explicando conforme as notícias vão saindo. Você virou escravo da dinâmica. E a dinâmica só favorece o oponente. É isso que se está vivendo. E não há razão, no meu entender, para que uma campanha presidencial haja dentro da sua estratégia de comunicação dessa forma. Isso é que me chama muita atenção. Por que isso? E, enquanto isso, o eleitor comum, a pessoa comum, está olhando e fala, pô, tem coisa estranha aí, esse negócio não tá certo, não. Eu estou me sentindo aqui sendo feito de bobo. E aí vem o dano eleitoral. Para onde esse voto vai? Reforço o que disse ontem. Esse voto não vai para a esquerda. Esse voto vai ficar no campo da direita. Mas a candidatura de Flávio Bolsonaro é que pode perder força.
1: Pois é, como o Beraldo fez uma menção a respeito de uma reflexão, um pensamento do Bruno Musa, vou só passar um minutinho para o Musa, se quiser fazer um complemento. Vai lá, Musa.
5: Eu, Beraldo, eu não discordo de você, não, de forma nenhuma, tá? O único ponto que eu coloquei é que eu não considero isso um trabalho profissional. Consequentemente, não passa no meu crivo de confiança. Não seria uma empresa na qual eu confiaria. Esse é o meu único ponto. Mas surpresa que uma mídia militante faça isso e que ela tenha um lado declarado, isso me surpreende absolutamente zero. O que eu concordo com você, que quem resolve dar as caras tem que saber que esse é um mecanismo de trabalho. Até por isso eu fiz aquele adendo lá. Eu, como ouvinte ou como leitor, não confio em quem faz isso, porque eu não acho, não julgo que isso é um trabalho profissional.
1: Pois é, mas acaba rendendo muito clique, né? Muito acesso e causa um estrago fora do comum em uma estratégia eleitoral. Deixa eu passar para o Luiz Felipe Dávila. Dávila, você e várias pessoas da nossa audiência acabaram se utilizando de um termo que você acabou usando em um dos seus comentários, um caso muito enrolado, né? O que é preciso a campanha para tentar se antecipar novas reportagens, textos do Intercept, talvez algum áudio que revele nada, mas que cause um estrago ainda maior? O que é preciso fazer? Se antecipar, política de redução de danos? Enfim, fico pensando no PL neste momento. Claro que agora os integrantes do PL falam em apoio total, a pré-candidatura continua, já passou, acreditamos no Flávio, enfim, não esperávamos algo diferente disso. Mas tem algo a mais que a campanha pode e deve fazer?
3: O Beraldo trouxe um ponto fundamental. Você é dono do seu destino, quando você tem controle sobre as informações. Se você divulgar as informações de maneira reta, objetiva, transparente, esvazia completamente as reportagens do Intercept. Agora, se cada vez que você vai explicar uma coisa, se enrola para dar a explicação correta, isso fomenta a imprensa da boataria, como bem disse o Bruno Musa. Só tem um jeito, a transparência total o mais rápido possível. Quanto mais as explicações forem dadas de conta-gota e não esclarecer, apenas levantar mais suspeita, mais a indústria do boato sai ganhando. Então, isso não tem outro remédio, Caniato. Ou você entrega ali todos os dados com transparência, o que aconteceu, onde está o dinheiro, como foi usado, empregado, e aí esvazia, porque aí não tem notícia. Não tem especulação a ser feita nessa indústria da boataria. Mas se isso não for feito, você será refém da pauta da boataria. É eles que vão ditando, cada vez vai soltando uma coisa, você vai dando uma explicação, essa explicação torna-se cada vez mais enrolada, quanto mais enrolada se torna, mais isso alimenta um boato. Segundo ponto importante, já que nós estamos falando em transparência, é preciso a Polícia Federal e todo mundo ter transparência nessas conversas telefônicas do Vorkário. Isso precisa ser aberto. Não dá mais para ficar vazando de acordo com o interesse da pessoa, do jornalista ou do membro do governo. Assim, funciona. E por último, Caniato, nós não podemos viver da amnésia. Não podemos esquecer que desde que esse caso Master eclodiu, ainda tem muitas perguntas sem respostas, envolvendo ministros do governo, líder do governo, pessoas ligadas ao governo, e não dá, por causa desse novo episódio do filme, esquecer que essas perguntas também estão sem respostas. E por último, a grande vantagem que a direita tem é justamente de ter muitos candidatos. Então, se um candidato se desgasta, você tem outro para votar. Agora, se o outro candidato que lidera as pesquisas pela esquerda se desgasta, não tem outra pessoa. Por isso que esta imprensa de boatos gosta de colocar o foco só na direita para poupar o líder da esquerda. Porque se essa candidatura é atingida, desmantela o castelo da esquerda. Este é o Brasil da boataria. De um lado, existem opções. Do outro, só tem uma. E se essa balançar, cai a casa.
1: Agora, o vazamento de mensagens do senador Flávio Bolsonaro com o banqueiro Daniel Vorkário levou lideranças do Centrão e do mercado financeiro a articularem uma nova chapa da centro-direita ao Palácio do Planalto. Quem vai trazer os bastidores dessa notícia, dessa informação, é o Misael Maianete. Chega ao vivo aqui em Os Pingos nos Is. Misa, seja muito bem-vindo, viu? Uma excelente noite. Conta então para a nossa audiência, líderes do Centrão estariam conversando, querem uma chapa com Michele Bolsonaro, mesmo sem o aval de Jair Bolsonaro, é isso mesmo?
4: Será mesmo, Caniato? Será que isso daí pode acontecer? Muito boa noite para você e para quem acompanha Os Pingos nos Is. Líderes do Centrão estariam articulando justamente uma chapa envolvendo a ex-primeira-dama Michele Bolsonaro do PL e também a senadora Tereza Cristina. Por quê? Na avaliação deles, o desgaste do senador Flávio Bolsonaro, pré-candidato ao Planalto, abriu um certo espaço para dialogar com Tereza Cristina, que tem uma forte influência no agronegócio, e também com Michele Bolsonaro, que dialoga com os bolsonaristas e com o público evangélico. Ela que também é líder do PL Mulher e fala bastante com esse público. Então, poderia estar acontecendo aí no Centrão esse tipo de conversa para fazer essa chapa. Tentei contato agora há pouco com o Valdemar Costa Neto, que é o chefe do PL, mas eu não consegui retorno. Ele deve estar bastante ocupado com os assuntos envolvendo o Master, mas
7: Agora há esse rumor, e isso aconteceria sem o aval do próprio Jair Bolsonaro, porque a gente já sabe que o aval dele é para Flávio Bolsonaro até então. Mas tem muita coisa acontecendo, vamos combinar. A gente tem aí os áudios vazados, né, entre Vorcaro e Flávio Bolsonaro. Agora também com essa nova repercussão da Intercept mostrando Eduardo Bolsonaro com poder em relação ao dinheiro depositado pelo Master. Mas surgem esses rumores e conversas. Até as eleições, eu imagino que a gente ainda vai ter várias discussões e conversas das siglas, dos dirigentes. E para definir o futuro, né, desses candidatos, para ver quem vai chegar até o final. Caniato?
1: Tá certo. Misael segue acompanhando essas movimentações. Se tiver alguma atualização, novidade, por favor, hein? Microfones abertos. Grande abraço, bom trabalho para você. Chamar o Roberto Mota para trazer a impressão dele para essa notícia. Você, Mota, figuras da direita e da centro-direita estariam articulando uma chapa com Michele e Tereza Cristina, mesmo sem o aval de Jair Bolsonaro. Bem, qual a chance disso acontecer?
2: Inacreditável, né, Caniato? Eu estava aqui pensando, caramba, porque afinal o apoio de Jair Bolsonaro é apenas um detalhe, né? Se ele não quiser apoiar, lança a si mesmo, que o eleitor vai topar. O meu comentário é que com aliados assim, ninguém precisa de adversários. Todo mundo tem direito a sonhar, todo mundo tem direito a fazer planos, mas a realidade da política não costuma perdoar delírios. O risco maior de um movimento como esse é o eleitor achar que está sendo feito de bobo. E isso pode ser surpresa para alguns políticos e para alguns caciques partidários. Mas a época em que dava para fazer o eleitor de bobo acabou.
1: Pois é, fico pensando, se esse episódio que envolve Flávio Bolsonaro, o caso do filme, do financiamento via Daniel Vorcaro, se isso inviabilizaria a pré-candidatura dele. Deixa eu chamar o Cristiano Beraldo para analisar essa notícia trazida pelo Misael Maenet, que é uma notícia, é o bastidor do bastidor, né? Já que não temos os nomes de quais caciques ou figuras dos partidos estariam movimentando os pauzinhos, né? Articulando, negociando aqui e acolá uma chapa Michele e Tereza. Mas, assim, a chance zero, né, dessa chapa acontecer sem o aval de Jair Bolsonaro, fico pensando com os meus botões. Só que isso talvez sinalize para planos B, C e D dentro de alguns partidos que entendem que talvez, a depender das novas revelações, Flávio não seja mais viável?
4: Pois é, Caniato. Pelo visto, há muitos Romeu Zemas aí pela política brasileira que já estão dando a candidatura de Flávio Bolsonaro como carta fora do baralho. E isso faz parte da dinâmica da política. É óbvio que a candidatura de Flávio... Na verdade, não sei nem se é a candidatura, mas a imagem de Flávio Bolsonaro sofreu um dano, né? Eu acho que esse foi a grande consequência de todo esse evento do filme até agora, foi causar uma rachadura na conexão do Flávio Bolsonaro com os eleitores, que já não era uma conexão muito fácil, né? Os eleitores bolsonaristas são pessoas que têm uma ligação quase que afetiva com Jair Bolsonaro. Não importa o que Jair Bolsonaro faça, essas pessoas estão ali com ele porque são conectadas a ele pela emoção, não pela razão. Flávio Bolsonaro vai herdar esses votos por uma consequência do que será a eleição. Mas essas pessoas não são apaixonadas, elas não são emocionalmente conectadas com Flávio Bolsonaro. Enxergam nele a possibilidade de tirar o PT do poder e ter ali alguém que represente Jair Bolsonaro. Mas uma parte fundamental do eleitorado que Flávio Bolsonaro precisa é esse eleitorado que não quer a manutenção do PT na presidência da República e que vai votar naquele candidato que estiver melhor posicionado para vencer o candidato Lula nessas eleições. E aí agora, este eleitorado, quando olha para Flávio Bolsonaro, vê uma trinca, vê uma rachadura. E a partir dessa dessa quebra de uma confiança que eventualmente existia ali é que o jogo da política pode mudar. A candidatura de Flávio Bolsonaro só ficará ameaçada se revelações muito contundentes, não de, né, do que saiu até agora, de contrato, pagou, que não pagou, que o contrato foi, que o dinheiro veio, mas se for uma coisa assim, né, na expressão popular, o batom na cueca de que ele se beneficiou diretamente de recursos passados por Daniel Vorcaro, ou se houve ali o uso do seu mandato para favorecer o Master de alguma forma, que poderia ficar associado, então, esse dinheiro a um pagamento de um serviço político prestado, aí, sem dúvida alguma, será necessário surgir um plano B. E, na atual circunstância, eu acho difícil encontrar alguém para representar Jair Bolsonaro que não Michele Bolsonaro, que tem a resistência dos filhos, inclusive, mas, ao que me parece, o comando ainda está com Jair Bolsonaro. Se ele disser que vai ser Michele, os filhos vão ter que engolir. E ela, não podemos nos esquecer, é ela quem está no dia a dia com o ex-presidente, que está em prisão domiciliar, há muitas restrições para a visita de outras pessoas, e ela está ali cuidando dele, falando no ouvido dele e certamente expressando as suas opiniões. É um cenário improvável, Caniato? Eu acho que é improvável. Mas ele não é impossível.
1: Pois é. E a família tem uma carta na manga, né? Porque eu fico pensando, a outra opção seria Tarcísio. Mas Tarcísio continua governador, então ele não tem mais condição de ser o escolhido por Jair Bolsonaro. Mas tem Michele. Ah, é inexperiente. Nunca participou de uma eleição. Não faz mal. Mas nos vários levantamentos feitos, ela performou muito bem. E digamos que adquiriu algum tipo de experiência nesses eventos conduzidos por ela, né? Em que ela é a figura principal do PL Mulher. Ela rodou praticamente o Brasil inteiro e tem uma interlocução importante com algumas lideranças políticas, principalmente do PL nos estados.
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1: Recebendo a rede Jovem Pan, todos conectados com a gente agora em Os Pingos nos Is. A notícia em destaque foi trazida há pouco, inclusive, pelo repórter Misael Mainetti. Ele apurou que algumas lideranças do Centrão, também de partidos de centro-direita e da direita, estariam aventando a possibilidade de apoiarem um outro candidato que não Flávio Bolsonaro. E o nome de Michele surge nessas rodas como o mais forte. Inclusive, algumas lideranças teriam sugerido Tereza Cristina como sendo a política ideal para fechar chapa com Michele Bolsonaro. Então, seria uma chapa Michele e Tereza Cristina. E aí, o que surpreende a nós, principalmente os nossos comentaristas aqui do programa, mas também outros colegas nossos da Jovem Pan, é que algumas lideranças teriam dito que essa chapa poderia avançar mesmo sem o aval ou mesmo sem a concordância de Jair Bolsonaro. Para muitos analistas, chance zero disso dar certo. Deixa eu passar para o Dávila para trazer também suas impressões, porque da maneira como muitos tratam a política, parece que estão escrevendo um roteiro de um filme hollywoodiano, né? Para aproveitar a pauta do dia, né, Dávila? A política aqui no Brasil é diferente, né, Dávila? Não é assim que funciona. Ah, vamos pensar em Michele e Tereza. Ah, se o Bolsonaro não quiser, não tem problema, a gente lança assim. As coisas não funcionam dessa forma, né?
20: Isso é comentário de palpiteiro, sabe, ô Caniato? Isso não tem nenhum fundamento. Imagina só, se o PL vai tirar ou vai pensar em outra chapa com o Flávio Bolsonaro, que lidera as pesquisas, que é hoje o candidato mais competitivo da direita, mesmo depois dessa história mal contada do filme, do dinheiro, do Vorcaro. Isso é totalmente absurdo. Isso é especulação infundada. Você tirar um candidato que está liderando as pesquisas da chapa é só se acontecer uma hecatombe, uma bomba atômica. Não tem a menor chance. Isso é da natureza política. Vai apanhar. Hoje vai ter essa história do filme. Amanhã outro candidato vai vazar uma outra informação, vai ter que responder. Esta é a dinâmica da política. O fato é que o PL tem dois olhares. Um olhando o Palácio do Planalto e a disputa da presidência da República. E o outro, as eleições proporcionais para a Câmara e para o Senado. E é óbvio que no momento em que tem uma explicação mal dada e isso gera especulação, aqueles que estão disputando a eleição para a Câmara ou para o Senado estão num momento difícil, vai ter que explicar a vida porque que seu candidato está metido nesse rocambole que não consegue sair. Mas isso, nós estamos ainda há 4 meses das eleições, tem muito tempo para correr. Achar que você vai mudar a cabeça de chapa por causa de uma explicação mal dada de um dinheiro, isso é totalmente ilusão daqueles que adorariam ter sido escolhido por Jair Bolsonaro como seu candidato. O candidato escolhido por Jair Bolsonaro é Flávio. Flávio lidera as pesquisas, apesar do escândalo agora ou da história mal contada. Isto é apenas uma pedra no caminho, jamais um obstáculo insuperável para destruir uma candidatura que continua a ser sólida.
1: Tem uma outra informação. Desafiado por integrantes do governo, Flávio Bolsonaro assinou o requerimento de criação da CPMI do Banco Master e defendeu as investigações contra Daniel Vorcaro e autoridades envolvidas neste caso. O autor do pedido de abertura do colegiado, o senador Carlos Viana, revelou que, apesar das bravatas, apenas um aliado do presidente Lula apoiou o requerimento e questionou o Planalto, afirmando que quem não deve, não teme. Este é o terceiro dia de coleta dessas assinaturas para a CPMI, que precisa de 27 adesões de senadores e de 171 deputados para pedir a abertura das investigações. Deixa eu passar para o Roberto Mota, porque ontem a gente falou brevemente sobre CPI ou CPMI, um instrumento usado por políticos que não devemos colocar na mesma prateleira ou em pé de igualdade de uma investigação, por exemplo, com a Polícia Federal. Mas eu fico pensando no calendário eleitoral, e ainda que muitos digam, não, é uma ferramenta importante, tomara que avancem com a investigação no Congresso Nacional, eu coloco em dúvida se isso avançaria, porque até quem defende a CPI ou a CPMI, no fundo, deve questionar, poxa, será que isso não vai prejudicar a minha campanha? Porque tem esse elemento também, né, Mota?
2: E quem vai decidir isso, né, Caniato? Me parece é o presidente do Senado ou o presidente da Câmara, né? O resto vai ter que aceitar a decisão que eles tomarem. Eu acho improvável a instalação de uma CPI como essa a 4 meses das eleições, porque a cabeça da maioria dos políticos está em outro lugar. A não ser que eles façam um cálculo e cheguem à conclusão de que vai ser ótimo, de que vai gerar muito tempo de TV, vai dar muitos cortes, aí talvez ela seja instalada. Mas mesmo que ela seja instalada, não tenho dúvida nenhuma que as forças do sistema vão impedir que ela funcione de forma adequada. E mais uma vez, eu preciso repetir isso, porque eu vejo que muita gente está com a expectativa de que uma CPI ou CPMI substitua uma investigação policial. A gente vive em um tempo em que as investigações servem a causas políticas. Então, ninguém tem mais fé de que uma investigação vai resultar em alguma coisa. Aí as pessoas colocam a esperança na CPI, achando que a CPI vai substituir uma investigação policial. Não vai. A CPI é um instrumento político por essência. Os objetivos dela são outros, e são objetivos políticos, sim. Esse é o sistema chamado de democracia republicana. Nós elegemos um Congresso feito de políticos. Ele não é um Congresso de investigadores, ele não é um Congresso de policiais, não é um Congresso de fiscais. É de políticos, eles estão lá para fazer política. É esse o jogo que nós estamos jogando quando a gente vai às urnas, todas as eleições, para votar em políticos. Então, para resumir, eu acho pouco provável que ela aconteça e eu acho que, se acontecer, não vai dar nenhum resultado que não interesse a quem está no poder hoje.
1: Interessante quando o Mota menciona que os políticos talvez façam um cálculo. Isso vai gerar algum tipo de visibilidade? Porque o deputado, o senador, tentarão provavelmente a reeleição, né? E eles não têm o mesmo espaço, por exemplo, dos candidatos ao Executivo Federal. Talvez uma CPI ou uma CPMI dê espaço para essas figuras, para os participantes, né? Renderia, certamente, uma série de cortes, né? De falas contundentes para as redes sociais, né, Cristiano Beraldo? Pensando por esse lado.
4: Pois é. O ponto é que a gente precisa ser prático, né? E reconhecer o que é o Brasil, o que é o Congresso brasileiro e quais foram os resultados das últimas CPIs que a gente acompanhou. Lembrando aqui da CPI do MST, não teve nem relatório aprovado, apesar de todas as comprovações ali de cenas absurdas, do trabalho que foi feito dentro da CPI do MST, não teve nem relatório aprovado. Mesma coisa se a gente olhar para a CPI do INSS ou do crime organizado, o que de concreto trouxe para a sociedade brasileira? Muito pouca coisa, né? São aqueles discursos, aqueles cortes, todo mundo dá um show. Aliás, a crítica que nós fazemos, né, com a mudança da dinâmica de votação, né, do julgamento dentro do Supremo Tribunal Federal a partir da TV Justiça, em que passou a prevalecer a vaidade, os votos longos, né, as estratégias de comunicação, os media trainings para poder ficar ali de frente das câmeras. A mesma coisa a gente vê nesses palcos que têm visibilidade dentro do Congresso Nacional. Então, uma CPI do Banco Master agora, em que estamos aí há 20 dias do início da Copa do Mundo, na sequência da Copa do Mundo a gente vai estar há praticamente um mês do início da campanha eleitoral, e também, o que vão fazer os senadores? Eles vão convocar o ministro Alexandre de Moraes? E se o ministro Alexandre de Moraes disser que não vai? Os senadores vão fazer o quê? Mesma coisa com o ministro Toffoli. Porque não há como investigar o caso Master sem pedir esclarecimento sobre um contrato de 129 milhões com o escritório de advocacia, em que, aparentemente, não há um serviço prestado compatível com este valor. E o negócio está... E esse fundo que foi revelado na semana passada, quando houve autorização de uma nova fase da Compliance Zero, o tal fundo pagava parcelas prioritariamente para o Banco BTG. Vão chamar o amigo do Fernando Haddad? Vão lá inquirir para valer? Vão chamar todos esses bancos que colocaram na praça mais de 40 bilhões de reais em CDB? Claramente, eles sabiam, nós somos pessoas comuns, eles são banqueiros. Eles estão ali todo dia vendo o funcionamento do mercado financeiro brasileiro. Eles sabiam que aquilo ali era uma história que não parava de pé, mas venderam 40 bilhões de CDB para investidores de boa fé. Eles próprios dizendo, não,

0: verdadeiros responsáveis respondendo pelos seus atos. Então, Caniato, essa história de CPI do Banco Master, sinceramente, conta com o meu mais total e completo desencanto. Não vai resolver coisa nenhuma. Só para terminar, eu concordo com o Mota, a única coisa que resolve é investigação séria e isenta. Aí sim nós vamos chegar onde se precisa chegar.
1: Pois é, deixa eu passar para o Dávila. Dávila, a partir da divulgação do Intercept, dessas conversas, esses contatos entre Flávio e Daniel Vorcaro para financiamento ou participação ou aporte nessa produção cinematográfica, parece que isso por si só já seria o grande motivo para algumas figuras de avançar com uma CPI ou CPMI do Banco Master. Parece que esse é o grande problema do caso do Banco Master. Então, o caso do Banco Master hoje em dia foi transformado no financiamento do caso do filme da biografia de Jair Bolsonaro. Pois bem, mas não é preciso considerar também várias outras facetas do caso do Banco Master, que envolvem também figuras importantes, lideranças estaduais, tantas empresas estatais, fundos de pensão dos estados, milhares de pessoas que acabaram sendo lesadas. E tem muita gente que tem receio de avançar com investigação no Congresso Nacional, porque nomes de parlamentares viriam à tona. Então, eu nem acho que a CPI ou a CPMI não avançaria por conta do filme. Acho que o filme, na verdade, é uma parte muito pequena, né? Tem mais a ver com os receios dessas outras figuras, não?
2: O filme não é nem o amendoim do Festival de Uísque de Londres. O filme não é nem a castanha de 3 milhões de reais gasto com o McCallum. Não, precisa responder às perguntas que estão no ar e que estão sendo desviadas, ignoradas neste momento. Tem muita pergunta que já foi levantada por essa investigação que até agora não temos respostas e que estão envolvidos o topo do topo da República Brasileira, de grandes membros do parlamento, a ministros de Estado, a ex-ministros, e até agora nenhuma resposta, nenhum esclarecimento. Vai ver, Caniato, que daqui a pouco vão mudar também o delegado de um caso aí, sabe, do tal de Banco Master, para tentar aliviar a barra da República do Rabo Preso. O problema do Brasil é que todo esquema existe para blindar a República do Rabo Preso. E este caso é mais um deles. Ao invés de dar respostas à população, investigação séria e transparente, o que nós temos são vazamento seletivo, perguntas sem respostas e bilhões de reais desviados, tomados do nosso bolso, ainda voando por aí, sem resposta e sem destino, a não ser as contas pessoais ocultas daqueles que se beneficiaram de toda essa fraude, que hoje, como lembra sempre o meu amigo Bruno Musa, a maior fraude financeira da história do país.
1: Chamar justamente o Bruno Musa, trazer as suas impressões. Musa, o que mais lhe preocupa quando a gente olha para o caso do Banco Master e as sinalizações de investigação em muitas frentes, né? Porque tem a Polícia Federal conectada com o Supremo, tem as investigações que acontecem no âmbito dos órgãos de controle, principalmente CGU. É preciso olhar também para as investigações feitas pelo Banco Central, pela CVM. A defesa de muitos que seria necessário avançar ou abrir uma investigação no âmbito do Congresso Nacional. A maior parte das pessoas com quem eu converso entende que não vai prosperar a investigação no Congresso. Esqueçam, há meses de um processo eleitoral, ninguém compraria essa briga. Agora, o que mais lhe preocupa? A não realização de uma CPMI ou as realizações que já estão em curso e que talvez não atinjam seus objetivos?
3: Dá para ser um combo de tudo? Porque isso é sopa de Brasil, Caniato. Ou seja, as novas que mal nasceram e já são enterradas. Porque vale lembrar, há quanto tempo nós estamos falando dos escândalos óbvios do Banco Master? Há alguns bons meses.

0: Por que apenas agora começam as assinaturas mais, digamos, duras para isso? Me parece que o Brasil atua sempre na passividade, a gente responde às porradas que nós tomamos. Quando é que nós vamos, de fato, assumir o controle de um país e falar: isso nós não toleramos mais? Ou nós não toleramos que instituições sejam completamente tomadas e que tergiversam as regras do jogo e deixem de lado e só funciona para alguns? Quando nós vamos assumir realmente as rédeas de um país como um todo e falar: chega, não dá mais desse jeito. Nós vamos tolerar tudo isso até talvez quantos mais anos da nossa história? Nós respondemos apenas aos processos que vão chegando. Tudo vai passando, uma crise após a outra, um dia após o outro. Nós vamos superando e esquecendo as crises anteriores. Aqui, há quanto tempo nós não falamos de contratos milionários? Há quanto tempo nós não falamos de escândalos que, por exemplo, têm quebras de sigilo que simplesmente são anuladas? Há quanto tempo nós não falamos de sociedades de empresas por parte de fundos que tiveram correlação com o crime organizado? Por que isso? Porque novas crises vão suplantando as anteriores, umas parecem mais cabeludas do que a outra e simplesmente vai passando o tempo. E o tempo vai passando e o Brasil se torna esse país onde nós somos, infelizmente, dignos de pena porque nada acontece na atividade, apenas na passividade. Então, esse é um pouco do tudo que me preocupa mais, como você falou. As CPIs que mal nasceram e já nascem mortas, porque não há interesse, pelo visto, de ninguém, de mostrar o óbvio, de aprofundar o óbvio. Ninguém não, ninguém é muita gente, mas de um grupo importante de pessoas e de parlamentares que também não interessa sobre isso, mas também aquelas outras que simplesmente vão passando, nasceram e já morreram e simplesmente caem no esquecimento de tudo. Talvez nós deixássemos passar uma série de escândalos absurdos que em países minimamente sérios já teriam derrubado pessoas ou simplesmente colocado em cadeia, ou no Japão, como a gente vê, escândalo de corrupções que pessoas públicas tiram a sua vida até por vergonha. Aqui não. Aqui, na verdade, muitas pessoas recebem aplausos. Quantas vezes nós falamos de figuras que saem da cadeia e são recebidas aos braços da população? Um sistema completamente invertido que não passa apenas pelo político, que é chancelado por uma boa parte da população. Talvez um discurso um pouco mais duro, mas que nos faça refletir um pouco mais, como eu sempre deixo a pergunta: qual país nós queremos? Se uma boa maioria quiser o país que caminha para calamidade, talvez estejamos indo para o caminho certo.
1: Pois é, porque muitas pessoas manifestaram a crença de que a investigação no Congresso Nacional, né, no âmbito do Congresso, seja CPI ou CPMI, ela não vai acontecer porque os parlamentares não querem bancar, muitos têm objetivos em relação ao processo eleitoral e não querem se desgastar, porque seria uma surpresa. Coisas poderiam aparecer que prejudicariam esses grupos políticos. Deixa eu passar para o Mota, para a gente jogar luz para as outras investigações que estão em curso, né, Mota? E você falava sobre a necessidade de avançar com a investigação, que é preciso que as instituições envolvidas nesse processo consigam identificar quem são os responsáveis, né? A gente tem trazido isso. Só que você é sempre muito cético a respeito do desfecho desse caso. E me lembro, inclusive, você mencionando: bom, daqui a tantos anos, talvez aqui nos Pingos nos Is, nós noticiemos o encerramento ou o arquivamento do caso do Banco Master. Você teme que, apesar de tantas pessoas terem sido citadas, reportagens revelando isso aqui, conversa ali, eventos internacionais, centenas de milhões de dólares, de que isso não dê em nada?
2: Eu tenho certeza, Canhato, que não vai dar em nada, a menos de alguma mudança drástica e totalmente inesperada no país. Por que que eu tenho certeza que não vai dar em nada? É a experiência de uma vida inteira. Desde que eu era jovem, nós discutimos esse tipo de acontecimento no Brasil. Os escândalos se sucedem com muito pouca inovação. É mais ou menos sempre a mesma fórmula. Apenas durante um breve período, aí provavelmente entre 2013 e 2014, e 2018, 2019, esse foi o único período que eu testemunhei nos meus 64 anos de vida em que coisas foram feitas na direção de punir políticos e pessoas poderosas e ricas envolvidas em escândalos. Isso aconteceu durante a Operação Lava Jato, que depois foi completamente desmontada. Essa é a tradição brasileira. Essa é a principal diferença entre o Brasil e a maioria das outras democracias. Essa é a principal diferença entre o Brasil e os Estados Unidos. Nos Estados Unidos, a justiça chega aos ricos e aos poderosos e chega com mão dura. Aqui no Brasil, pelo que a gente tem visto, a punição é só para quem não pode contratar um bom advogado. Isso significa que até criminosos perigosos, violentos, chefes de facção, conseguem todos os benefícios previstos na nossa lei, porque eles têm acesso aos melhores advogados. Hoje, no Brasil, essa é a nossa realidade. É muito triste, é isso que me faz descrente, porque essa realidade não está mudando. Hoje, no Brasil, as únicas pessoas que sofreram realmente punições duríssimas foram manifestantes que estavam expressando a sua opinião política. Para eles, a mão da justiça desceu com uma dureza que eu nunca vi na minha vida. Então, como é possível, diante dessa realidade, que não está mudando? Ela continua aí. O Congresso aprovou esse projeto de dosimetria, que daqui a pouco cai no esquecimento, não dá em nada, não teve coragem de aprovar a anistia. Como é que, diante dessa realidade, a gente pode acreditar que essas investigações vão dar em alguma coisa?
1: É, só para a gente encerrar essa discussão, daqui a pouco eu vou trazer atualizações em manifestações de Eduardo Bolsonaro e também outros detalhes em relação ao caso que envolve o financiamento do filme de Jair Bolsonaro, né? O filme Dark Horse. Deixa eu só passar para o Cristiano Beraldo, porque nós falávamos sobre as outras investigações e a preocupação de muitos que acompanham os desdobramentos dessa investigação sobre... Quais são os pontos que lhe preocupam quando a gente olha para um caso que é tão amplo, né? Que conecta tantas figuras importantes, tantas instituições? Estamos no aguardo do fechamento de uma delação premiada, outras informações surgem no meio do processo, as investigações revelam talvez uma parte desse mega esquema e todos nós ficamos em dúvida sobre quais serão os próximos passos. Os envolvidos serão exemplarmente punidos, Cristiano Beraldo? Há uma dúvida, por exemplo, sobre figuras que integram o judiciário. Qual seria o papel do judiciário caso haja a participação, de fato, de integrantes do judiciário? Há uma dúvida, né?
3: Há muitas dúvidas, sim. A gente vê uma situação acontecer no Brasil em que dificilmente todos aqueles envolvidos vão pagar pelo que fizeram. Porque de A a Z, cara, é até uma coisa impressionante como os três poderes acabaram envolvidos numa dinâmica que existia para proteger um banco que estava ali fazendo absurdos com o dinheiro dos correntistas. Agora, existe esse problema. Como é que você vai investigar, por exemplo, o núcleo político, mas não vai investigar ou produzir consequências para aqueles do judiciário? Porque é interessante nós lembrarmos que as evidências já foram demonstradas de forma inequívoca que houve, sim, uma relação suspeita entre membros importantíssimos do judiciário e Daniel Vorcaro. Dinheiro circulou aos milhões, às dezenas de milhões das contas de Daniel Vorcaro e sua estrutura empresarial para familiares de magistrados. Da mesma forma que pessoas intimamente ligadas à presidência da República foram muito bem remuneradas para fazer trabalhos que essencialmente eram trabalhos de influenciar a estrutura do governo federal em favor do Banco Master. E aí tem todas as questões do legislativo. Não vai ter braço e muito menos disposição para que todos esses de A a Z sejam envolvidos e sejam alvos de um processo sério, bem feito, por uma Polícia Federal, por agentes de investigação que sejam isentos, comprometidos com a lei e com a verdade. Porque nós estamos vendo, mais cedo falávamos da mudança de delegado da Polícia Federal porque estava investigando o filho do presidente da República. Então, hoje, o Brasil não tem, é engraçado a gente falar isso, o Brasil não tem clima para fazer uma investigação a sério. Mesmo essa delação se dará se for do interesse da estrutura de poder que comanda o Brasil, não se for do interesse da população brasileira que quer saber a verdade. Então, o Brasil vive um momento de grande tristeza e esse caso do Banco Master serve para nos mostrar de uma forma muito clara como nós estamos afundados numa lama da falta de respeito institucional no país.
1: Faremos uma rápida parada, um intervalo super breve, 1 minuto e meio. Se você puder, aproveite esse tempo para votar na enquete do dia. Nós estamos com essa pergunta publicada no portal da Jovem Pan e também no nosso YouTube, YouTube do programa Os Pingos nos Is. Bom, tem um outro destaque. Após fazer várias críticas ao judiciário por meio de um teatro de fantoches, né, uma sátira, e isso foi publicado nas redes sociais, Romeu Zema foi denunciado por calúnia contra os integrantes da Suprema Corte. O Ministério Público Federal o acusa de atribuir falsamente a um magistrado a prática de crime de corrupção passiva ao afirmar que o decano trabalha a serviço de interesse privado em troca de vantagem indevida. O órgão pediu que o presidenciável pague uma indenização mínima equivalente a 100 salários mínimos. Lembrando, né, dos vídeos que foram publicados pela pré-campanha de Romeu Zema, fazendo uma alusão a ministros da Suprema Corte e também à atuação do nosso judiciário. Bem, chamar os nossos comentaristas. Antes de passar para o Luiz Felipe Dávila, só quero reforçar que a nossa enquete está publicada tanto no portal da Jovem Pan quanto no nosso YouTube. A gente trata da questão que envolve a investigação da fraude do INSS. Se você puder, manifeste a sua opinião. Daqui a pouco a gente traz aqui o resultado para você que nos acompanha. Seguimos aqui em Os Pingos nos Is. Romeu Zema, ex-governador de Minas, pré-candidato do Novo à presidência da República, acusado de calúnia após críticas ao judiciário, por meio daqueles vídeos, né, que ele postou, a pré-campanha acabou produzindo e ele postou em sua rede social. Chama o Luiz Felipe Dávila, que acompanhou, né, a série Os Intocáveis de Brasília. Isso repercutiu, né, viralizou, fez sucesso nas redes, né? Muita gente não gostou, Dávila.
4: Fez muito sucesso porque é muito divertido, Caniato. A gente precisa de um pouco de humor. Na política, o humor é tão importante quanto a boa argumentação. Agora, se você não tiver senso de humor, não devia estar na vida pública, porque o humor é algo fantástico para falar verdades, às vezes, que doem. Mas, olha, é hora de dar uma risada, mas o ministro anda muito mal-humorado, né? Ele está brigando com o presidente do Supremo, agora processa o Zema. E, quando usa o poder, acaba protegendo os seus pares envolvidos no escândalo Master. Isso não tem graça nenhuma.
1: Tá aí o presidenciável, pré-candidato à presidência da República, denunciado por associar o ministro da Suprema Corte à corrupção em uma daquelas esquetes, né? Uma daquelas peças produzidas e publicadas nas redes sociais. Você, Bruno Musa, o Dávila menciona que é preciso ter senso de humor. Você acha que foi exagerado por parte do integrante do judiciário essa manifestação e aí, naturalmente, o posicionamento subsequente da Procuradoria-Geral da República?
0: Senso de humor, pelo visto, não é muito bem visto no Brasil, né? Nós já vimos comediantes sendo censurados e calados em nome da democracia. Afinal de contas, agora aqui no Brasil, sendo que um dos pilares da democracia é a liberdade de expressão, a gente adora quebrar os pilares fundamentais de um sistema para supostamente defendê-lo. É justamente o que acontece. E para piorar, tem um ponto principal. São eles que detêm o monopólio legítimo da violência. E aí, contra quem recorrer, não é mesmo? Fatos pouco importam. O que importa é o controle do monopólio da violência.
1: É, eu estava até perguntando para o Cristiano Beraldo, porque eu me lembro, eu assisti alguns capítulos, eu não sei quantos foram publicados no total, mas eu me lembro de ter assistido dois. Mas eu não me recordo se os bonecos tinham nomes, né? Se fazia uma alusão ao ministro por conta, sei lá, de alguma característica física ou se tinha o nome. Você, Cristiano Beraldo, quais aspectos da estratégia da campanha ao produzir a série Os Intocáveis e essa reação do judiciário nós devemos considerar em meio a esse Brasil do absurdo, como diz você?
3: Olha, Caniato, essa série foi o melhor acontecimento da pré-campanha de Romeu Zema, porque colocou Romeu Zema ali no centro da notícia. Ele foi atacado diretamente pelo ministro. Na verdade, o ministro, até se tivesse sido o oposto, se qualquer pessoa tivesse falado do ministro aquilo que o ministro falou do Zema, eu tenho certeza que as consequências judiciais seriam duríssimas. E o Romeu Zema ganhou muito engajamento. Houve ali um momento, isso há mais ou menos 15 dias, em que os seus vídeos estavam sendo vistos assim com números impressionantes. Mas olha que interessante, essa visibilidade do Zema não se transformou em voto para ele, né? Intenção de voto. As pesquisas não revelaram um aumento expressivo na sua intenção de voto, como era esperado acontecer. De qualquer forma, mesmo que seja condenado, mesmo que tenha que pagar alguma indenização, eu acho que o engajamento valeu a pena, né? Apesar do prejuízo financeiro. Só que aí vamos olhar objetivamente para o caso em tela. Nós precisamos lembrar que desde aquela piada descontraída, não foi nem bem uma piada, mas foi um comentário descontraído de Sérgio Moro numa festa junina, em que não foi ele que postou, ele só estava ali conversando, alguém gravou e postou essa fala dele. Ele foi processado e suou sangue para salvar o seu mandato, porque a sua fala contra o ministro foi vista como uma ofensa pessoal gravíssima. Só que nós temos que nos perguntar, será que qualquer cidadão brasileiro que é ofendido da mesma forma, tem esse recurso? Vai poder defender a sua honra no judiciário e contar com esta visão tão generosa em relação ao ofendido? Ou será que na vida real nós somos ofendidos, esculhambados, muitas vezes não temos a oportunidade de responder e ficar tudo por isso mesmo? Porque sempre tem uma técnica que vem ali um elemento, um aspecto que você não pode mais entrar com ação, que ação isso, que ação aquilo, não, porque o outro pode falar, e aí você perde tempo, gasta dinheiro com o advogado e não dá em absolutamente nada. Então, esse Brasil se consolida como um país completamente desigual. Há o Brasil nosso, das pessoas comuns, da vala comum, e ao Brasil dos intocáveis. E a gente precisa acabar com esses dois Brasis. Nós precisamos, a sério, discutir caminhos para que nós retomemos o Brasil para nós, no interesse da população brasileira, e não simplesmente um país que é usado para servir aqueles que têm poder, que são os mais fortes. Esse Brasil não vale a pena viver, não.
1: Pois é, só uma atualização, porque o Beraldo mencionou esse episódio envolvendo Sérgio Moro e essa semana, há alguns dias, teve o processo andou, né, como se diz. A ministra Carmen Lúcia concedeu um prazo de 5 dias para que o senador apresente sua defesa prévia nesse processo que ele responde à acusação de calúnia proferida contra o ministro Gilmar Mendes. É uma ação referente a esse vídeo publicado em outubro de 2023, em que ele faz uma menção sobre compra de HC, né, compra de habeas corpus. Então, o processo já está no STF. E a depender, sim, o senador poderia, se condenado, perder, inclusive, o cargo. Deixa eu só chamar o Roberto Mota, o Mota, para avaliar essa situação que envolve Romeu Zema. Falta, digamos, jogo de cintura, senso de humor? Você acha que era necessário chegar às vias de fato, judicializar essa questão que envolve as postagens de Romeu Zema, Mota?
2: Há dois aspectos dessa questão, Caniato. Por um lado, se alguém é difamado ou achou que foi difamado, essa pessoa tem direito a recorrer à justiça e à reparação. Não há dúvida nenhuma disso. Por outro lado, quem está processando nesse caso é uma das pessoas mais poderosas do país e do sistema de justiça. Pessoas poderosas assim no Brasil costumam dizer o que querem e fica por isso mesmo. No máximo, acontece delas se corrigirem, dizerem que foram mal interpretadas e fica por isso mesmo. Se fosse um cidadão comum que tivesse feito uma declaração do jeito que eles de vez em quando fazem, as consequências para o cidadão comum seriam devastadoras. Então, essa assimetria entre aqueles que estão no topo do sistema de justiça e os outros brasileiros, inclusive outros magistrados, essa assimetria, ela é insuportável. E ela dá um outro significado à palavra corte.
1: Deixa eu trazer um outro destaque, inclusive a campanha do pré-candidato do PL à presidência da República, o senador Flávio Bolsonaro, condicionou a participação dele em debates televisivos, né, debates transmitidos pelas emissoras, à ausência de Renan Santos, do Partido Missão. A campanha de Flávio teme o tom agressivo e até incendiário que Renan possa usar. Flávio só irá a debates com Renan se ele começar a subir muito nas pesquisas. Historicamente, o primeiro debate presidencial começa em agosto, mas as campanhas já começam a negociar os termos de participação dos candidatos com as produções das emissoras, principalmente aquelas que já se manifestam, né, que querem promover esses debates. Bem, deixa eu chamar os nossos comentaristas. Acho que o primeiro da lista é o Bruno Musa. É preciso considerar um vídeo publicado pelas redes sociais por Renan Santos, em que ele adotou talvez um tom mais firme em relação a Flávio Bolsonaro, no que tange o caso do financiamento do filme, né? A negociação sobre o dinheiro, o recurso com Daniel Vorkaro. Mas o que é preciso considerar em relação a essa sinalização de não participação em debates, caso Renan Santos participe? Análise do Bruno Musa. Vai lá, Musa.
0: Bom, primeiro que eu sou um amplo defensor da liberdade. Então, ele tem... É legítima a decisão dele de não participar. O que, obviamente, abre possibilidades para consequências disso. Eu sou a favor de que ele participe, uma vez que, se ele estiver ali competitivo, como de fato está até o momento, para a campanha presidencial, é importante que ele se exponha. Se de fato ele não gosta de alguma coisa que o Renan ou qualquer outra pessoa venha a colocar, ele também tem a legitimidade ou não responder ou buscar melhores formas de se colocar. Eu acho que, de novo, uma decisão ela é legítima, mas ela não seria a melhor escolha nesse momento. Eu acho que ele deve se expor e saber responder às perguntas ou provocações que sejam colocadas a ele. Afinal de contas, ele sendo candidato e depois, caso ele vença essas eleições, esse seria um pequeno desafio que ele terá que lidar uma vez eleito. Portanto, eu acho que, de novo, legítimo, mas não uma boa escolha.
1: Deixa eu passar para o Cristiano Beraldo, que inclusive aqui no break comercial ele mostrou um vídeo publicado por Renan Santos mencionando inclusive essa possibilidade de Flávio não participar dos debates. E analistas políticos entendem que Flávio teria dado um presente à campanha de Renan. Por quê, Beraldo?
3: Porque é impressionante o senador Flávio Bolsonaro, que está como, né, o principal candidato aí para essas eleições, ainda numa posição, apesar de todo esse desgaste aí dos últimos dias, mas até aqui continua sendo um nome principal contra o PT dessas eleições. E aí ele dá um presente desse para Renan Santos, porque dá a oportunidade, Renan Santos, criar um engajamento imenso, porque não há razão para o senador dizer que não vai a um debate com algum oponente. Quer dizer, qual é a dificuldade que existe de participar de um debate onde você vai ser desafiado? Não deve haver esse desafio, porque se hoje há pesquisas que mostram Renan Santos, inclusive à frente de Romeu Zema e Ronaldo Caiado, na posição de terceiro lugar. Não dá para você dizer, se crescer nas pesquisas, que define isso? Quer dizer, né, você vai agora escolher com quem que você vai debater? Não, o cenário está dado, você tem que debater. E aí vai prevalecer o melhor argumento, vai prevalecer a melhor ideia. Então, eu tenho dificuldade de entender qual é a estratégia da comunicação da campanha de Flávio Bolsonaro, porque nesses últimos dias eles têm atuado claramente contra os melhores interesses da própria campanha de Flávio.
1: Você, Dávila, Flávio dizendo que não participaria de debates pela televisão, né, nas emissoras, caso se Renan Santos confirmasse, por conta do tom talvez agressivo ou intenso, ou de muitas críticas que Renan tem adotado em relação à figura de Flávio Bolsonaro. E aí, quem é que sai perdendo a partir dessa informação divulgada?
4: Vamos perguntar, Caneto, quem sai ganhando? Quem sai ganhando é Renan Santos. Por quê? Porque, como bem disse o Beraldo, esse foi um ótimo lance de marketing para levantar a candidatura de Renan Santos. Muita gente que deve estar perguntando quem é Renan Santos, agora vai saber. Porque, graças a Flávio Bolsonaro, despertou a curiosidade num candidato que parece incomodar o líder das pesquisas de direita.
1: Pois é, deixa eu passar para o Mota. Você, Mota, Flávio Bolsonaro e essa dúvida sobre participar ou não de debates com a presença de Renan Santos, do Partido Missão.
2: Essa é uma boa oportunidade para a gente lembrar o que é um debate eleitoral, né? A campanha eleitoral é o ritual da democracia. Tem muita gente que acha que é o ritual mais sagrado da democracia. Mas uma campanha está longe de ser a forma ideal para se escolher um governante para o país. Porque a campanha eleitoral é uma espécie de concurso de popularidade. É o cara, para ser eleito, ele não precisa de experiência, ele não precisa ter exercido mandatos, ele não precisa de conhecimento, ele não precisa de entender de administração, nada disso. Basta ter mais votos do que os concorrentes. E aí os debates foram criados com a intenção de ajudar o eleitor a conhecer as propostas, os projetos, entender como é que o candidato pensa. Mas nada disso acontece. Os debates viraram um espetáculo há muito tempo. Então, dá até medo pensar como vão ser os debates dessa campanha.
1: Pois é, muita coisa naturalmente será tratada nos debates eleitorais. Espero que dos desafios do Brasil, né? Deixa eu só passar para o Bruno Musa. O Bruno Musa, que deve gostar muito de acompanhar os debates eleitorais, mas nesse ano talvez ganhe um tempero especial. Tem muita coisa acontecendo, né, Bruno Musa? Tantas investigações em curso, e essas investigações não serão concluídas, creio eu, para o processo eleitoral. Então, elas continuarão aparecendo, avançando, novidades surgirão. E aí vai ser um combustível a mais para esses debates eleitorais. O que a gente pode esperar desse processo?
0: Brigas, narrativas, poucos dados, poucos fatos, pouca análise aprofundada, talvez zero debates de projeto de país. E continuamos aqui, entre algumas bolhas, defendendo enfaticamente tudo que vem da bolha que cada um defende, e um país à deriva, continuando de lado. Claro que, ao analisarmos um projeto da esquerda versus um começo de projeto de uma direita, há uma nítida e clara diferença, até mesmo pela percepção de mundo. uma responsabilidade fiscal, uma mínima responsabilidade fiscal, tudo isso já muda a dinâmica de um país que está hostil para fazer negócios. Mas, de fato, infelizmente, ainda, pelo menos nessas eleições, ainda não há espaço para aprofundarmos de verdade num debate de ideias mais razoáveis. Por enquanto, veremos ainda narrativas e talvez até mesmo cenas um pouco patéticas ao longo do processo.
1: Para fechar, a manifestação de Eduardo Bolsonaro ocorreu após o site Intercept Brasil afirmar que o ex-deputado atuou como produtor executivo do filme Dark Horse, né, que conta a história de Jair Bolsonaro. O portal de notícias, esse portal, o Intercept, que é uma revista digital, podemos afirmar, né, disse que Eduardo tinha poder sobre a gestão financeira do projeto e revelou um contrato que contradiz as informações feitas e concedidas sobre ele na relação com o filme e colocam o deputado federal cassado como uma peça-chave com poder na tomada de decisões, inclusive financeiras, sobre esse longa-metragem. A reportagem também mostra que Eduardo supostamente omitiu sua conexão com a busca de dinheiro para financiar o filme, ao dizer na postagem que apenas cedeu seus direitos de imagem e não exerceu qualquer cargo de gestão no Dark Horse. Último giro com os nossos comentaristas. Você, Luiz Felipe Dávila, 40 segundos, Dávila, o que é preciso considerar em relação a essas informações desencontradas e o que Eduardo ou a família Bolsonaro precisam fazer agora? 40 segundos.
4: Informação desencontrada é fábrica para boatos e especulações. O único jeito de acabar com isso é transparência, objetividade e clareza sobre os fatos.
1: Você, Cristiano Beraldo, Eduardo Bolsonaro fazendo uma série de manifestações, postagens nas redes sociais para elucidar exatamente qual foi a participação dele. Quais são os pontos cruciais que precisam ser elucidados? É uma oportunidade para a família Bolsonaro, né? Flávio e Eduardo, sobretudo. 40 segundos.
3: Caneto, não dá para entender por que que não fizeram, desde o primeiro momento, um esclarecimento total desse episódio. Olha, o contato se deu dessa forma, o pedido foi assim, a resposta foi essa, o contrato previa isso, isso e aquilo, ele pagou tantas parcelas, o papel do Eduardo foi esse, o meu papel foi aquele. E assim, todo mundo já saberia e não teria mais novidade. Só que eles estão indo por um caminho muito perigoso de ficar esclarecendo conforme surge novidade. E novidade, pelo visto, vai surgir todo dia.
1: Você, Mota, duas frases, duas manchetes, 20 segundos.
2: Uma das dificuldades de esclarecer essa situação é que há muito tempo deixou de existir qualquer vestígio de imparcialidade de alguns órgãos da mídia quando se trata do nome Bolsonaro.
1: Duas manchetes, Bruno Musa, 15 segundos.
0: Pois é, o momento começa a ficar um pouco decisório, as coisas vão se afunilando e imprescindível que a Intercept venha colocar às claras o que ela colocou e que o outro lado consiga provar aquilo que está defendendo.
1: Resultado da enquete do dia. Diante de tantas mudanças, qual você acha que será o desfecho do caso das fraudes do INSS? A maior parte das pessoas que votaram acha que ninguém será punido. Depois, 21% os líderes do esquema farão um acordo e 17% os responsáveis serão punidos. Muito obrigado pelas pessoas que entraram na nossa enquete, votaram, participaram. Um forte abraço aos nossos comentaristas, bom fim de semana e nós voltaremos com o Pingos na segunda-feira. Eu te encontro no domingo no Jornal da Manhã. Um abraço. Tchau, tchau.
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1: Olá, bem-vindos ao Hora H do Agro. Eu sou a Mariana Grilli e nós estaremos juntos na próxima hora falando sobre as principais notícias do agronegócio. No programa desta semana, vamos abordar a decisão da União Europeia que afeta o setor da proteína animal aqui no Brasil. Também falaremos sobre o interesse de produtores brasileiros na Bolívia e ainda informações sobre o setor de milho e muito mais. Então não saia daí, porque o Hora H do Agro está só começando. Essa semana, governo e iniciativa privada se surpreenderam depois de a União Europeia excluir o Brasil da lista de países autorizados a exportar carnes e produtos de origem animal. O Brasil tem até setembro para apresentar garantias e reverter o veto, já que a decisão entra em vigor no dia 3 de setembro, agora de 2026. O bloqueio ocorre devido a falhas na garantia de não utilização de antimicrobianos na pecuária. O que isso significa, né? Na prática, significa que europeus estão exigindo que não sejam usados medicamentos para estimular o crescimento dos animais. Eles alegam que o Brasil não comprovou essa proibição em toda a cadeia e agora governo, entidades e empresas privadas trabalham em conjunto para reverter essa decisão, então, até o mês de setembro, como eu falei. Em nota, a Associação Brasileira da Indústria, das Indústrias Exportadoras de Carne, a ABIEC, afirma que, abre aspas, o setor privado tem trabalhado em parceria com o Ministério da Agricultura e Pecuária na elaboração de protocolos voltados ao atendimento das novas exigências europeias, além de manter diálogo técnico e colaboração com as autoridades competentes sobre o tema, fecha aspas. Eles ainda citam no comunicado a previsão de uma missão europeia aqui ao Brasil no segundo semestre para avanço e conclusão desse processo técnico. Quem falou com a Jovem Pan a respeito foi o presidente da Associação Brasileira de Proteína Animal, a ABPA, o Ricardo Santin. Ele esclarece que, no momento, as exportações continuam normalmente.
2: Nós esperamos que seja pontual, porque há uma certeza de que o Brasil cumpre com os requisitos da União Europeia. Nós, aqui no setor de aves, de suínos e de ovos, nós fazemos tudo. A gente não usa antimicrobiano para a Europa como promotor de crescimento. A gente participa, inclusive, da Aliança Global para o Uso Prudencial do Antimicrobiano. No entanto, os animais são bichos vivos, seres vivos, que por vezes ficam doentes e precisam usar os remédios, que são os antimicrobianos. A gente retira antes do tempo, existe uma organização, a Organização Mundial de Saúde Animal, existem disciplinamentos que determinam que você tem que retirar antes do abate por determinado tempo para que você não tenha o que se chama de lermite de resíduos de antimicrobianos. E nós não usamos os antimicrobianos que são proibidos pela Europa. O que aconteceu, como bem falou o repórter, houve uma troca de informações que a Europa entendeu não era o suficiente. O Brasil não fez nenhuma violação. O Brasil respeita as normas, complementa, mas eles entenderam que as garantias de fiscalização, não é nem garantia de não uso, é garantia de que a fiscalização vai ser feita. Porque o não uso já está hoje patenteado no boletim sanitário dos frigoríficos, seja de aves, de suínos, de bovinos.
1: Atualmente, o Brasil exporta para mais de 170 países, sustentado por um dos sistemas de inspeção e defesa agropecuária mais robustos do mundo. Ricardo Santin explica a importância da Europa para o segmento da proteína animal, incluindo o contexto do acordo entre Mercosul e União Europeia.
2: Nós esperamos que seja pontual, porque há uma certeza de que o Brasil cumpre com os requisitos da União Europeia. Nós, aqui no setor de aves, de suínos e de ovos, nós fazemos tudo. A gente não usa antimicrobiano para a Europa como promotor de crescimento. A gente participa, inclusive, da Aliança Global para o Uso Prudencial do Antimicrobiano. No entanto, os animais são bichos vivos, seres vivos, que por vezes ficam doentes e precisam usar os remédios, que são os antimicrobianos. A gente retira antes do tempo. Existe uma organização, a Organização Mundial de Saúde Animal, existem disciplinamentos que determinam que você tem que retirar antes do abate por determinado tempo para que você não tenha o que se chama de lermite de resíduos de antimicrobianos. E nós não usamos os antimicrobianos que são proibidos pela Europa. O que aconteceu, como bem falou o repórter, houve uma troca de informações que a Europa entendeu não era o suficiente. O Brasil não fez nenhuma violação, o Brasil respeita as normas, complementa, mas eles entenderam que as garantias de fiscalização, não é nem garantia de não uso, é garantia de que a fiscalização vai ser feita, porque o não uso já está hoje patenteado no boletim sanitário dos frigoríficos, seja de aves, de suínos, de bovinos.
1: A decisão da União Europeia quanto à carne brasileira reverberou em outros setores além da proteína animal. O assunto foi abordado durante o Congresso da Associação dos Produtores de Milho e Sorgo, a Abramilha, um evento realizado lá em Brasília. Agora a gente confere as informações na reportagem de Natália Calisto.
0: A decisão da União Europeia sobre o possível cancelamento das compras de proteína animal do Brasil foi abordado durante o 4º Congresso da Abramilho, realizado essa semana em Brasília. O assunto foi inevitável diante da presença de autoridades, como o ministro da Agricultura, André de Paula, que se manifestou a respeito.
3: Dizer que o Brasil tem um sistema sólido, robusto, acreditado de defesa agropecuária. Não por acaso, nós somos os maiores produtores de proteína animal do mundo. Não por acaso, nós fornecemos para mais de 170 mercados. Não por acaso, há 40 anos nós fornecemos para a Europa. A segunda afirmação importante que a gente tem que fazer aqui é que o que aconteceu ontem não altera em nada o status atual. Ontem nós exportamos carne para a Europa, hoje nós vamos exportar carne para a Europa e nós vamos seguir exportando carne para a Europa. Essa foi uma antecipação de uma questão que estava sendo tratada tecnicamente. Fomos porque nós temos muita convicção de que as preocupações, as exigências que o mercado europeu está colocando serão atendidas pelo Brasil, porque nós temos convicção de que nós não teremos interrompido o fornecimento das nossas exportações de proteína animal para o mercado europeu.
0: O vice-presidente Geraldo Alckmin também esteve na abertura do evento da Abramilho e disse que dentro de 15 dias o governo federal espera mais esclarecimentos dos europeus.
4: Em 15 dias os esclarecimentos vão ser dados, todas as informações técnicas. Agora, essa relação comercial é sempre sem monotonia, né? Ela é sempre estressante. Tivemos com os Estados Unidos, né, o tarifaço, mas está bem equacionado, bem encaminhado. Temos ainda a sessão 301, que nos preocupa, mas vai ser nesses 30 dias agora, vão ter reuniões importantes entre os representantes do Brasil e dos Estados Unidos. O Mercosul, que não fazia acordo há mais de uma década, fizemos acordo com Singapura, com o EFTA, Suíça, Noruega, Liechtenstein e Islândia. Agora, União Europeia é o maior acordo entre blocos do mundo, porque nós estamos falando em 22 trilhões de dólares de mercado, e claro que tinha uma resistência na Europa, na União Europeia, especialmente um receio do acordo com a questão do agro. O acordo está bem formatado, foram colocadas as salvaguardas, tanto para nós quanto para eles, já entrou em vigência provisória a partir de 1º de maio e acho que essa questão vai se equacionar.
0: A 4ª edição do Congresso da Abramilho abordou o avanço da biotecnologia para o milho, olhando para a agenda da segurança alimentar e energética. O presidente da entidade, Paulo Bertolini, comentou sobre a demanda do etanol de milho por outros países em meio ao encarecimento do combustível fóssil e a agenda de transição energética.
5: Se os países pensam em reduzir a pegada do impacto ambiental, necessariamente isso vai passar por biocombustíveis. E o etanol do milho, e em especial o Brasil, tem um papel especial para isso, porque nós temos condição de produzir muito etanol, temos 3 safras, o milho é produzido em todos os municípios do país, em todos os tamanhos de propriedade, seja aquela pequenininha de subsistência e, inclusive, grandes propriedades em produção de escala. Então, nós estamos preparados, precisamos investir muito em infraestrutura, começando por armazéns dentro da fazenda, porque o milho precisa de infraestrutura, estradas, rodovias e, lá na frente, portos preparados para exportar tanto o grão como a cadeia da proteína animal, inclusive o etanol.
0: O presidente da Abramilho ainda afirmou que, apesar da guerra no Oriente Médio, o Irã continua importando milho brasileiro. Em 2025, segundo ele, foram 9 milhões de toneladas de milho exportadas ao país iraniano.
1: No segundo bloco do programa, nós vamos falar novamente sobre o milho e o impacto do clima para a segunda safra. Mas agora, eu te convido a conferir trechos de uma entrevista que eu fiz sobre o interesse crescente de produtores rurais em terras da Bolívia. O país vizinho tem se mostrado muito atrativo para agricultores que estão descobrindo terras a preços mais acessíveis, custo de produção mais rentável e similaridades com o clima. São vários os fatores que estão levando produtores a entrar em contato, por exemplo, com o Rafael Girelli Húngaro, que é agricultor e proprietário da empresa Biodefense. Ele opera na Bolívia e o perfil das redes sociais dele. Então, nesse perfil, ele tem compartilhado aí um pouco da realidade de plantar e colher por lá.
6: Estamos aqui na Bolívia. Hoje é 1º de maio de 2026. Essa área é uma fazenda próxima a San Inácio de Velasco. É uma fazenda com 25% de argila, mais ou menos. Foi feita agricultura de precisão com a empresa Digital Farms do Brasil. É o quarto ano de safra. No último ano, nós colhemos em média 80 sacas por hectare. Provavelmente esse vai ser o nosso melhor ano pelo início da colheita. E aqui na Bolívia, a terra está girando em torno de $1.000 a $1.500 hectare mato. Você pode abrir até 80%. E para abertura de área, você vai gastar em torno de $1.500 por hectare. Então, você vai ter em média de $2.500 por hectare a $4.000 por hectare, dependendo da vegetação, para ter uma lavoura igual essa aqui. Essa região chove em média de 1.100 a 1.300 milímetros por ano. Então, aqui ainda a gente está fazendo uma safra só de soja, plantada um pouquinho mais tarde, comecinho de dezembro, final de novembro. E depois, um pouco antes de cortar a chuva, nós colocamos cobertura, né, faz um mix de cobertura e fica a lavoura o ano todo com esse mix de cobertura.
1: Duas palavras, então, definem o despertar dos brasileiros pela Bolívia: custo e rentabilidade. Então, o empresário rural nos contou como está a conta na ponta em sacas de soja.
7: Está chovendo mensagem no meu Instagram, querendo ir para a Bolívia. Tem produtor do Tocantins que me mandou até planilha, falando: olha, eu não vou plantar esse ano, a conta não fecha. E não é arrendatário, tá? É produtor com terra própria. Então, por a situação no Brasil tá desse jeito, muita gente está querendo e está muito interessada, e aí virou uma loucura. A Bolívia, nessa região de San Inácio, tem muita gente indo para lá. A gente teve, calculando mais ou menos o preço da soja da Bolívia, não está muito diferente do Brasil. Hoje o preço da soja na Bolívia está um pouco melhor, porque como eu exporto e eu vendo o meu grão em dólar, e o dólar, a Bolívia está com dificuldade de dólar, então o dólar tem mais valor hoje para quem está exportando, a soja ela está, acredito que 10 a 20% mais cara que a média do preço brasileiro hoje, né? Também não está aquelas coisas, mas está um pouco mais, está valendo um pouquinho mais. Com relação ao custo, os custos anteriores, antes da guerra, né? Que agora esse ano mudou um pouco. A gente está estudando o custo, estamos terminando a colheita agora, termina amanhã, então a gente está vendo ainda custo para esse ano, mas o ano passado ficou em torno de 35 a 40 sacas por hectare de custo, tá? Isso eu estou colocando, fique bem claro, assim, o custo total. Eu estou descontando tudo aí, até a colheita que a gente terceiriza, custo por completo, não somente o custo de insumos, tá? Então, custo total de 35 a 40 sacas, e a gente produziu nos últimos quatro anos, em torno de 75 a 80 sacas por hectare. Então, foi uma rentabilidade super boa, a gente fez um trabalho muito bem feito, com correção, agricultura de precisão, tudo como manda o figurino.
1: Nós vamos fazer um breve intervalo. Não sai daí, porque é rapidinho.
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6: O Rafael também falou conosco sobre então essa potência geográfica da Bolívia.
7: Essa região chove 1.100 a 1.300 milímetros, mais ou menos. Quanto mais para o norte, mais chove. Só que ela é um solo muito similar ao Mato Grosso, só que chove menos. Claro, Mato Grosso também é muito grande, né? Tem regiões que também não chove, que chove mais ou menos isso. Mas se comparar com as regiões do Mato Grosso, de 2.000 milímetros, 2.400 milímetros, é metade disso. Então, assim, pode fazer safrinha? Eu acredito que dê para fazer safrinha lá, mas com um perfil de solo mais bem corrigido, com investimento um pouco mais pesado em perfil de solo, que a gente sabe que não é barato. Né? Uma safra só, você planta um pouquinho mais tarde, colhe super bem, não falta água, ainda você pega um pouquinho de chuva depois da colheita da soja para fazer a cobertura, e como daí você faz uma safra só, você tem produções altas. Pelo solo ficar o ano inteiro com cobertura, descansando, entre aspas, vai. Então, tem que fazer conta.
6: Para operar na Bolívia, é importante saber do contexto político e econômico do país, algo que tem se tornado mais desafiador diante da elevação dos custos, que são uma consequência da guerra no Oriente Médio.
7: O custo na Bolívia, agora, daqui para frente, vai variar muito de quem pode pagar à vista ou não. Como tem o aumento do custo pós-guerra, principalmente fertilizante, e o problema do dólar na Bolívia, que agora está afetando um pouco mais, até com que esse governo consiga corrigir isso, as casas comerciais elas não podem dar produto a crédito, porque como ela importa o produto em dólar, se mudar o câmbio amanhã, a revenda quebra, dorme rico e acorda pobre, né? Então, para quem está comprando no crédito, vai pagar muito mais caro. As revendas estão colocando 30% a mais, 40% a mais, para minimizar o risco do problema cambial. Tá? Então, é difícil falar em custo hoje, mas é importante, porque tem muita gente que vai para Bolívia e tal, tá. Cara, o custo hoje, pela situação atual, isso vai melhorar, beleza, compra a terrinha lá, que você vai pagar barato, vai valorizar, vai ganhar dinheiro, beleza. Agora, com relação à produtividade, procure ter o dinheiro para pagar à vista e se não tiver, saiba que o lucro vai ser bem menor ou mais ou menos aí vai empatar por causa desse problema do dólar. Isso é muito importante.
6: A relação bilateral entre Brasil e Bolívia tem sido pauta do setor empresarial.

0: muita diferença. A gente sempre ganhou dinheiro, trabalhou, né, sobreviveu na Bolívia, e eu mesmo sou muito grato à Bolívia, no pior dos cenários. Então imagina com pequenas mudanças, porque o país assim tem muito potencial, mas muito potencial. Para você ter uma ideia, eu estou falando de área agricultável que pode chegar até a 10 milhões de hectares. O Paraguai tem 4 milhões e meio, até menos que isso. Então ela pode ser 2,5 vezes o Paraguai de potencial agrícola, fora potencial industrial, que daí vem tudo junto, né? Então, assim, hoje seria o melhor momento para ir para a Bolívia, o governo está ajudando.
1: Vale esclarecer que o investimento, aí a compra de terras do Era Image, não tem relação com o Grupo Bom Futuro. É uma iniciativa própria de quem enxergou aí um negócio rentável na Bolívia. E também o próprio governo do país tem incentivado que outros produtores comecem as atividades lá, conforme também nos conta Rafael Húngaro.
0: As regiões novas da Bolívia, que eu estou falando desses 10 milhões de hectares, num período talvez de 5 a 10 anos, aí vai depender de muita coisa, San Inácio, a região que eu estou, que é uma região que já tem uma logística boa, já tem estradas, já tem asfalto, tem silo para você entregar soja. O escoamento de lá ou é feito por Corumbá, sai pelo rio, né? Ou é feito pelo Chile. Não é problema. Existem empresas como a Cargill, por exemplo, que estão na Bolívia já há muito tempo. Então, tem a IASA, que é parceiro nosso, nosso distribuidor na Biodefense, que estão fazendo o barter agora, né? Então, a logística não é problema. A região do Beni, que é uma outra região lá no norte, divisa com Rondônia, Acre, Rondônia, aquela região lá em cima. Isso é uma outra região que aí sim, aí o Brasil e Bolívia estão conversando muito. Porque tem uma promessa de muitos anos, acho que até mais de uma década, de fazer uma saída por lá. E aí já sai direto no porto lá em cima, no Brasil, né? Eu não me lembro o rio que passa lá. Eu sei que teria que fazer uma ponte ou uma estrutura de portuária lá para poder escoar o grão por lá. E aí sim, aí muda muita coisa.
1: Inclusive, o ex-ministro da Agricultura, Carlos Fávaro, já estava também, antes de deixar a pasta, né, ali em negociações, em acordos, para um apoio bilateral exatamente nessa parte logística. Então, a gente está falando aí de que os países não só estão colaborando, cooperando nesse sentido de expansão de áreas e de técnicas agrícolas para recuperação de áreas, por exemplo, mas também esse apoio logístico entre os países. E agora, para encerrar esse assunto aqui no programa, o Rafael dá a dica então de investimento caso você tenha interesse em ir para a Bolívia.
0: Onde você investiria hoje na Bolívia? Se eu tiver dinheiro sobrando, eu colocaria metade no Beni, que é um projeto já de médio e longo prazo, esperando essa logística que vai sair, agora tem uma possibilidade muito maior, e metade eu colocaria em San Inácio, que é onde eu coloquei, né, que é uma região já, vamos dizer assim, ficha no caixa, né? Você vai plantar, já vai colher, vai gerar receita, vai pagar a fazenda, que já tem logística, já tem silo por perto, já tem mais facilidade de logística, mais que tudo, né? Eu acho que o problema do Beni, que é uma região que você, não sei se você já escutou também, uma outra região, tá? Da Bolívia, que também aí é mato mais leve, gasta menos para abrir, só que é mais baixo um pouco. Para milho não iria muito bem, mas para soja já tem agricultores que estão produzindo bem, uma safra só. O problema é logística. Não tem saída por cima e fica muito caro para trazer para Santa Cruz, não tem estrada. Então, para produtor que é muito grande, tem muito dinheiro, tudo bem, vai ter que fazer o próprio caminho, vai ter que arrumar o caminho dos outros, que custa caro. Agora, para o investidor comum, vamos dizer assim, seria um dinheiro para colocar lá a médio prazo, mais para valorização imobiliária do que para como é que eu posso dizer, um fluxo de caixa mais rápido de já plantar, colher, pagar a conta, enfim.
1: Quem acompanha o agro sabe que o cooperativismo é um símbolo para muitas regiões do país. São diversas as funções de uma cooperativa no dia a dia do produtor rural. A exemplo dos benefícios para condições de compra de insumos, armazenagem de grãos, comercialização com tradings. E muitas vezes, na própria cooperativa, que o produtor rural também

0: acessa informações, treinamentos e serviços de assistência técnica. Todo esse apoio se faz muito importante diante dos desafios climáticos. Então agora nós vamos conversar com o Rodolfo Jordão, que é coordenador do ramo agro do Sistema OCB, que é a Organização das Cooperativas do Brasil, para entender então como o sistema cooperativista tem apoiado a resiliência dos produtores rurais nessa agenda climática. Muito obrigada pela sua participação. Queria que você, então, já começasse explicando para a gente essa relação de como o cooperativismo tem sido mesmo um braço de apoio aí para o produtor que enfrenta questões climáticas. Obviamente não é de hoje, né? A gente sabe que, né, o famoso indústria céu aberto, mas esse fator tem complicado um pouco mais a vida do produtor nas últimas safras, assim, né? Obrigada de novo pela disponibilidade, Rodolfo.
1: Oi, Mariana, é um prazer estar aqui enquanto a gente está de representação do cooperativismo brasileiro no Hora H do Agro, da Jovem Pan News, para trazer um pouco do que o modelo de negócio cooperativista tem de melhor, né? Que é propiciar a diluição de risco, proteção ao produtor rural em momentos de adversidade e potencialização em momentos de oportunidade. Então, é o cooperativismo mais uma vez aparecendo aí como um instrumento capaz de mudar a realidade local e promover tudo isso que você trouxe muito bem aqui na sua introdução, como assistência técnica, poder de comercialização, práticas produtivas mais resilientes, diluição de custos e riscos ao produtor rural. Então, enquanto Sistema OCB, é um prazer estar aqui para trazer um pouco mais das características positivas do modelo de negócio cooperativista, principalmente das cooperativas agropecuárias.
0: Rodolfo, é isso. Eu queria que você explicasse um pouquinho para a gente como que tem sido o trabalho da OCB. Eu sei que vocês têm atuação no Brasil inteiro, né? E aí tem, claro, cada região exige um esforço, uma realidade. Mas recentemente, por exemplo, a gente tem visto ali perdas de safra de novo no Rio Grande do Sul por conta de clima, chuvas ali que também muito graves na região da Paraíba, que a gente sabe que tem muita agricultura familiar. Como que o sistema cooperativista pode ajudar o produtor? Como que o produtor pode contar com o cooperativismo nesse momento de realmente saber entender de novo como que o clima e as safras entram em acordo, né?
1: Perfeito, Mariana. Hoje, e aí antes de entrar um pouco no cerne aqui da sua pergunta, hoje no Brasil nós temos quase 1.200 cooperativas, elas estão presentes em todos os estados do país, tem mais de 1 milhão de produtores rurais inseridos nessas cooperativas. Para você ter uma ideia, Mariana, essas cooperativas têm 70% do quadro social delas formado por agricultores familiares, além de médios e grandes produtores rurais. Então, toda essa diversidade de cooperativismo em termos de território, de público e de representatividade na produção, que hoje as cooperativas representam mais de 50% da produção de grãos no país, 75% do trigo, quase 50% do arroz, metade do leite produzido no país, além de proteínas animais, fibras, participação no setor sucro energético. Isso mostra que o cooperativismo é solução sim, porque tem muita adesão lá na ponta. E por que o cooperativismo apoia nesses momentos de adversidade climática que você citou aqui? Porque as cooperativas estão presentes em todos os elos da cadeia de produção, de insumos até comercialização, passando pelo dentro da porteira, que a gente chama ali mais casualmente, que é a originação da produção, pela agregação de valor através das agroindústrias e pela armazenagem. Então, todo o ecossistema que está em torno do produtor rural, quando ele está inserido na cooperativa, é feito por ela, e ela, como um grupo de produtores, na representação dessa figura da produção, consegue proteger esses produtores das adversidades e estimular boas práticas produtivas no campo. Então, quando a gente fala de adversidade climática, hoje é tema número um, sistemas agroalimentares mais resilientes. E aí a gente tem um cooperativismo através de um corpo técnico de mais de 9 mil profissionais especializados, dentre eles engenheiros agrônomos, técnicos agrícolas, médicos veterinários, orientando o produtor rural lá na ponta para criarem sistemas produtivos mais robustos, incentivar pacotes tecnológicos de produção que garantem a continuidade da atividade agropecuária com redução de risco. Isso é um pouco do que o cooperativismo faz lá na ponta para atender o segmento produtivo, a produção agropecuária nesses momentos de adversidade climática.
0: Perfeito, Rodolfo. Eu queria que você também trouxesse para a gente como que a OCB tem olhado para uma questão aí do auxílio no acesso a linhas de crédito, principalmente porque a gente sabe que está num momento muito crítico do agro, né? A questão de endividamento rural, a questão de taxas de juros. Então, como que o cooperativismo pode também ser essa porta de entrada para facilitar condições, criar diálogos que, é isso, né? Beneficiem o máximo de produtores possível. Inclusive, também, olhando para financiamentos, por exemplo, ligados a energia limpa, bioinsumos, estudo de solo para recuperação de área degradada, que aí é aquela coisa do cooperativismo também olhar para uma agenda ambiental cada vez mais valorizada no mercado, né?
1: Aqui, Mariana, eu vou dividir minha resposta em duas partes, tá? Primeiro, a gente precisa olhar para as cooperativas agropecuárias formadas por produtores rurais e que hoje são beneficiárias da política de crédito rural. Então, através das cooperativas agropecuárias, aquela base de mais de 1 milhão de produtores rurais cooperados que eu citei na minha primeira resposta, consegue acessar a tão desejada infraestrutura de bens e serviços inserida no agronegócio. Então, as cooperativas conseguem dar viabilidade econômica para projetos de formação bruta de capital fixo, tais como armazenagem, agroindústrias, operações logísticas como um todo, desde o transporte das produções até os entrepostos, né, e distribuição dessa produção. E aí nós estamos colocando as cooperativas agropecuárias enquanto tomadoras de recurso para atender os seus cooperados. Inclusive, hoje a gente tem linhas de financiamento cooperativas agropecuárias para atendimento a cooperados. A segunda parte da minha resposta aqui, Mariana, é olhando para o cooperativismo financeiro, que são as cooperativas de crédito, que têm na sua base de cooperados também os produtores rurais e que são, em muitos municípios, a única forma de acesso a produtos e serviços financeiros para esses produtores rurais para tomarem seus recursos de custeio, investimento, comercialização e industrialização. Nesse sentido, Mariana, a gente tem, então, o cooperativismo nas duas faces, tanto como credor, como tomador dos recursos, fortalecendo a produção agropecuária do país e promovendo, como você bem disse na sua fala, o acesso ao crédito em momentos de oportunidade e em momentos de adversidade.
0: E para a gente encerrar, então, Rodolfo, queria que você também trouxesse uma fala breve sobre a ajuda do cooperativismo na questão aí de insumos, porque também, lembrando da questão aí, né, do contexto de fertilizantes, que o Brasil já não é a primeira vez que passa por uma dificuldade. E é isso, a gente sabe que também as cooperativas agropecuárias, como você trouxe, né, as distinções, elas também acabam ajudando aí nesse poder de barganha, de conseguir importar em maiores volumes, né? O que vocês têm também feito olhando para a questão de fertilizantes especificamente?
1: Quando a gente fala de insumos inseridos no cooperativismo, né, Mariana, tanto pela representatividade produtiva das nossas cooperativas no país, né, como eu disse no início aqui da nossa conversa, as cooperativas são muito presentes nas produções agropecuárias e 70% das cooperativas do país atuam na distribuição de insumos. Só que não é pura e simplesmente a entrega do insumo ao produtor rural cooperado. Tem toda uma operação logística anterior a esse momento de distribuição do insumo que a cooperativa faz em nome dos seus donos, em nome dos cooperados. Então, a cooperativa consegue formar estoque de insumos, ela consegue promover estratégias de compra e comercialização mais favoráveis a esses produtores rurais, e isso é sinônimo na ponta de redução de custo de produção, de aumento de margem ao produtor rural e capilaridade para acesso a insumos com um ativo que hoje é muito escasso, que é confiança. Então, por a cooperativa ser do cooperado, onde estão presentes as cooperativas, eles têm acesso a insumos de qualidade, sabendo que eles estão tendo boas condições de comercialização e negociação, e também a garantia de presença desses insumos. Tem muitas cooperativas que, na sua gestão e governança, fazem planejamento da necessidade de estoque para fornecer aos cooperados, né? Por outro lado, também promove ao produtor rural cooperado acesso a mercado com poder de barganha, com poder de escala, permitindo também a comercialização melhor das produções, gerando mais receita para esse produtor rural cooperado, que mais capitalizado adquire insumos com formas de pagamento que o beneficiam também. Então, o cooperativismo, inclusive dentro do elo de insumos, promovendo resultado positivo e retorno ao produtor rural cooperado.
0: É por isso que a gente sabe que a cooperativa também é uma porta ali para o famoso barter, né? Para essa troca ali, que essa troca seja favorável, que é tudo que o produtor está precisando. Rodolfo, te agradeço muito a participação. Rodolfo Jordão, coordenador do ramo agro do Sistema OCB. Obrigada pela participação aqui, pelos esclarecimentos. A gente conta contigo em outras oportunidades.
1: A gente que agradece, viu, Mariana? E até a próxima. Opa, pessoal, peço desculpa aqui, deu uma engasgada.
0: Tudo bem, tá tudo certo. Falou bastante, obrigada, viu?
1: Obrigado a vocês aí, bom trabalho.
0: E o número de empregos no campo cresceu 2,2% em 2025, de acordo com dados divulgados recentemente pelo CPEA. É o que a gente confere agora na reportagem de Camila Yunis.
2: Dados da CNA e do CPEA, o Centro de Estudos Avançados em Economia Aplicada, mostram que o número de pessoas ocupadas no setor agropecuário cresceu 2,2% em 2025 em relação a 2024. O número corresponde a cerca de 601 mil pessoas. O levantamento aponta que o setor representa 26,3% da geração total de empregos no país. Os números, considerados otimistas por integrantes da Confederação Nacional da Agricultura e Pecuária, dão conta ainda que os empregos com carteira assinada cresceram 4,6%. Para Isabel Mendes, assessora técnica da CNA, o resultado mostra a resiliência do produtor rural.
3: O setor ele continua como fator-chave para a criação de empregos no país, não só dentro do campo, dentro da porteira, mas em toda a cadeia produtiva do agronegócio.
2: O mercado tem demandado uma mão de obra mais qualificada. No ano passado, houve um aumento de 8,3% na contratação de trabalhadores com ensino superior. E nessa mesma demanda do mercado, a participação das mulheres no agronegócio também aumentou. Houve uma elevação de 2,6% na contratação de mão de obra feminina. A assessora técnica da CNA fala em uma ampliação de oportunidades.
3: A gente chama atenção também para o crescimento mais acelerado da participação feminina no agronegócio. Né? Elas vêm assumindo aí muitas outras oportunidades, funções diversas como técnicas, função de gestão e também postos de liderança.
2: Outro dado positivo foi a massa salarial, que cresceu 7,2%. Mas os recentes acontecimentos na economia global acendem alerta para as perspectivas deste ano. Isabel Mendes, assessora técnica da CNA, afirma que as tensões geopolíticas entre Irã e Estados Unidos já afetam os preços de insumos, custos logísticos e condições de mercado. Mendes ressalta que as incertezas políticas e econômicas em âmbito doméstico também preocupam e tendem a dificultar a tomada de decisão, o planejamento produtivo e até comprometer a viabilidade econômica de algumas atividades. Esses aspectos podem ter reflexo sobre o emprego no setor e, para este ano, a perspectiva é de um crescimento menor do que em 2025.
0: Nós vamos fazer um breve intervalo e na volta falaremos mais de milho e biometano, então não sai daí porque é rapidinho.
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11: Estamos de volta com o Hora H do Agro aqui na Jovem Pan. E o clima não tem contribuído muito aí para o momento atual do milho segunda safra. Regiões no estado de Goiás têm registrado prejuízos e nós conferimos agora na reportagem de Misael Mainetti.
12: Falta chuva. Esse é o principal motivo da quebra na safra do milho. É o que explica Clodoaldo Calegari, presidente da Associação dos Produtores de Soja, Milho e Outros Grãos Agrícolas do estado de Goiás.
13: As chuvas cortaram abruptamente a questão de umas 3 semanas, de 3 semanas para cá, 3 ou 4 semanas, praticamente não tivemos chuvas no estado de Goiás. Algumas chuvinhas pontuais, mas nada significativo para dar socorro às lavouras. Agora, mais importante que isso é a gente ter a consciência de que Goiás deve ter a maior quebra de produção de milho do país esse ano na segunda safra. Nós tivemos inicialmente uma redução em torno de 4% a 5% na área de milho plantada, que não daria um reflexo tão grande se esse milho tivesse sido plantado dentro da janela ideal. Nós tivemos um atraso significativo no plantio e algo em torno de 40%, um pouco mais, 45% do milho de Goiás foi plantado no decorrer do mês de março, ou seja, fora da janela ideal de plantio.
12: Queda. Essa é a expectativa nos números para a produção total de milho do Brasil na safra 2025-2026, que deve fechar em 140 milhões de toneladas, resultando em 1,1% de redução. A revisão foi motivada principalmente pelos problemas climáticos enfrentados pela segunda safra, especialmente em estados como Goiás, onde a falta de chuvas e o calor afetaram o potencial produtivo das lavouras. Os dados são da consultoria Safras e Mercados. A projeção para a safrinha caiu para 99 milhões de toneladas, abaixo das 100 milhões previstas e também inferior ao volume colhido no ciclo passado. Em Goiás e no Distrito Federal, por exemplo, a colheita alcançou cerca de 46% da área plantada, enquanto Minas Gerais chegou a 66,5%. O cenário reforça os impactos do clima irregular sobre o desenvolvimento e o calendário da safra em parte importante das regiões produtoras. Sem chuva, a previsão não é nada animadora. É o que explica Paulo Molinari, especialista do mercado de milho do Safras e Mercados, responsável pelo levantamento.
9: Como não há previsão de chuva, né, para esses estados, a gente imagina que as perdas em Goiás, que a gente já colocou em 3 milhões de toneladas, elas podem até ser um pouco maiores no próximo levantamento de junho. Mas o motivo do corte é basicamente a estiagem em Goiás.
12: Gildomar Lindman, coordenador do levantamento de safra da Agroconsult, explica que o atraso na colheita da soja e o início da semeadura do milho na segunda safra impactou o calendário ideal para a cultura do milho. As áreas de Goiás e Minas Gerais ainda dependem de chuva, diferentemente do ano passado.
14: Num primeiro momento, nós temos esse atraso da colheita da soja impactando diretamente a janela de melhor plantio para o milho segunda safra. Então, nesse ponto, a gente já penaliza mais de 50% da safra nessas regiões que foram mencionadas. E se nós olharmos também, por exemplo, para o estado do Paraná, e inclusive nós estávamos rodando há 15 dias atrás a região, o Paraná, nos últimos 60 dias, ele teve algumas localidades que ficaram 52 dias sem chuva. Então, além desse excesso de chuva que nós tivemos no momento do plantio, que prejudicou não só o calendário ideal para o milho, mas também as áreas que receberam cobertura nitrogenada, acabaram tendo uma lixiviação dos nutrientes, então a gente vê um prejuízo aí nutricional também nessas primeiras áreas. Nós tivemos algumas regiões que passaram por um veranico e acabam roubando parte desse potencial produtivo, não só no centro-oeste e em Minas Gerais, como também no sul do Brasil.
12: A boa notícia é que a safrinha está indo bem em outros estados, o que significa que os números nacionais do milho podem fechar no verde. Para os produtores rurais das áreas afetadas, só existe um jeito para lidar com as lavouras pedindo socorro: torcer para que a chuva venha logo.
11: A ministra do Desenvolvimento Agrário e Agricultura Familiar, Fernanda Machiavelli, falou à imprensa essa semana sobre o trabalho da pasta no Desenrola Rural, no Plano Safra e outras frentes. E é o que a gente confere agora na reportagem de Luísa Câmara, direto de Brasília.
15: Entre os principais anúncios, o novo Desenrola Rural ganhou protagonismo. O programa permite a renegociação de dívidas de agricultores familiares e amplia o acesso ao crédito. Segundo a ministra do MDA, Fernanda Machiavelli, a iniciativa já renegociou dívidas de 500 mil produtores que foram atendidos na primeira edição do Desenrola Rural, totalizando 23 bilhões de reais em mais de 900 mil operações no último ano, ampliando o acesso ao crédito e fortalecendo a produção no campo.
16: Um outro passo muito importante foi a questão do Desenrola Brasil. O presidente Lula anunciou o Desenrola Brasil e suas medidas e nós conseguimos, no âmbito do Desenrola Brasil, também reabrir o Desenrola Rural. O programa Desenrola Rural foi lançado em 2025, ele foi um grande sucesso. No ano passado, nós conseguimos renegociar a dívida de 500 mil agricultores familiares. Foram 23 bilhões renegociados, mais de 900 mil operações. Elas incluíram operações no âmbito da dívida ativa da União, por isso que o Dr. Theo está aqui presente, são negociações feitas com a Procuradoria-Geral da Fazenda Nacional, negociações feitas diretamente com o INCRA e negociações que são feitas no âmbito dos próprios bancos que operam o PRONAF. Agora, nessa nova rodada, nós de novo temos condições muito favoráveis para essa renegociação. Eu estou falando de descontos que chegam até 100% no caso de juros, multas e encargos para quem tem dívida ativa, dívidas no âmbito da PGFN. Quando nós estamos falando dos fundos constitucionais, esses descontos, eles alcançam 80%. E quando nós estamos falando dos bancos, esse percentual, ele varia bastante no âmbito das negociações, podendo também alcançar essa casa dos 90%. No INCRA, o desconto vai até 96% quando a gente está falando de habitação e 90% quando a gente está falando do PRONAF, do apoio inicial.
15: A ministra também destacou avanços na regularização de territórios quilombolas. Em abril, o governo federal publicou 2 novos decretos, elevando para 72 o total de reconhecimentos no país, mais de 40% de todos os registros históricos. No campo das políticas públicas para mulheres, Maquiavel anunciou a implementação de 110 mil quintais produtivos em maio. A ação atende a uma demanda histórica, apresentada por trabalhadoras rurais durante a Marcha das Margaridas. Outro ponto relevante foi o avanço do Plano Safra da Agricultura Familiar. Pela primeira vez em anos, os recursos destinados ao acesso à reforma agrária foram totalmente utilizados. Apenas em 2025, o governo executou R$1,5 bilhão por meio do PRONAF, ampliando o acesso ao crédito e impulsionando a produção de alimentos entre famílias assentadas. A produção de bioinsumos também entrou na agenda estratégica do MDA. A ministra afirmou que o governo pretende expandir a produção orgânica com a regulamentação do setor e a implantação de fábricas de bioinsumos em diferentes regiões. Durante a coletiva, o Ministério ainda reforçou programas como o PRONAF Mais Leite e o Ater Mais Digital, que visam ampliar a assistência técnica e fortalecer a inclusão produtiva no meio rural, como explicou a ministra.
16: A pecuária leiteira, ela é muito importante para a agricultura familiar. São mais de 900 mil famílias que vivem da produção leiteira no nosso país e que demandavam uma série de ações sistemáticas para conseguir alavancar e se manter na produção de leite. Então, nós estamos com uma chamada aberta de assistência técnica e extensão rural voltada para a pecuária leiteira. São mais de 28 milhões que estão disponibilizados para assistência técnica e extensão rural, atender especificamente os agricultores familiares que estão na pecuária leiteira. Ademais, nós lançamos o programa de melhoramento genético para a pecuária leiteira. É um programa que é feito com base na transferência de embriões e que visa melhorar a qualidade do gado leiteiro, da agricultura familiar e assim alavancar a sua produção, gerando renda para as famílias da agricultura familiar.
15: O evento contou com a participação de representantes do MDA, INCRA e Procuradoria-Geral da Fazenda Nacional, que detalharam ações integradas para ampliar o desenvolvimento sustentável e a justiça social no campo.
11: Aqui no Hora H do Agro, eu fico muito de olho na discussão de transição energética, porque o Brasil é exemplo de energia limpa, como vimos inclusive na fala do presidente da Abramilho no primeiro bloco do programa. E essa semana houve mais um avanço neste assunto. A Copersucar divulgou o Biorrota, maior projeto de logística sustentável movido a biometano do Brasil. Essa é a primeira rota sustentável com caminhões a biometano para exportação de açúcar, ligando as cidades do interior ao porto de Santos, e daí o açúcar vai para o mundo, né? A gente vai entender o significado disso, a proporção desse projeto, com o CEO da Copersucar, Tomás Manzano. Tomás, muito obrigada pela disponibilidade, um prazer recebê-lo aqui no nosso programa. Eu queria que você falasse um pouco disso, assim, ajudasse a gente a ter essa dimensão, porque o programa ele vai para além das pessoas que entendem de agro, então ajudar aqui o brasileiro mesmo a ter dimensão desse passo que é importante. A gente está falando de frota com energia renovável, isso acaba agregando muito valor também para o próprio produto que está sendo ali, que está sendo transportado, né? Então, eu queria que você comentasse nesse sentido, por gentileza, e obrigada de novo pela participação.
13: Obrigado, obrigado pelo convite, é um prazer aqui participar do programa. A gente está falando aqui de um combustível renovável produzido a partir da cadeia do setor sucroenergético, do processamento da cana-de-açúcar, e um combustível que tem 90% a menos de intensidade de carbono e pode ser aplicado uma utilização em substituição ao óleo diesel. Esse combustível, então, gera dois benefícios: um benefício de muito menos intensidade de carbono e emissões, e um benefício também de custos, porque ele é mais barato do que o combustível fóssil que ele substitui.
11: E aí, eu queria que você trouxesse um pouco para a gente, então, também essa compreensão do quanto que isso agrega valor para uma cadeia completa, porque isso, você falou bastante da matéria-prima, né, do começo. Mas quem compra o açúcar está valorizando que esse açúcar está sendo transportado por um caminhão a biometano? Queria que você trouxesse um pouquinho dessa extensão mesmo, de como que isso agrega valor para, inclusive, os olhos do importador.
13: Hoje, né, nós estamos aqui num conceito de economia circular. A partir da agricultura, você gera energia, você extrai do campo o alimento, nesse caso aqui nosso, o açúcar, e um conjunto de biocombustíveis. O etanol, que o Brasil, né, já tem uma experiência de mais de 50 anos, a energia elétrica, produzida a partir da queima da biomassa, que hoje também já é relevante na matriz energética brasileira, e agora o biometano, né, para substituir o diesel ou para gerar energia elétrica ou para substituir o próprio gás fóssil. E aí, nesta cadeia, como parte dos insumos utilizados pelo setor são baseados em mobilidade a diesel, então as máquinas que colhem a cana, os caminhões que transportam a cana para a fábrica, depois os caminhões que transportam o açúcar para os portos ou que transportam o etanol para os clientes, que antes eram movidos a diesel, podem ser agora abastecidos a biometano. Então, o produto principal, o açúcar ou o etanol, na medida que você utiliza menos diesel no seu processo interno, você passa a oferecer esses produtos com uma menor intensidade de carbono para os clientes finais, o que, né, adiciona ainda mais competitividade e vantagem para o Brasil no papel que o Brasil tem, né, para o mundo de descarbonização.
11: Inclusive, isso tem tudo a ver com uma questão muito discutida nas COPs, né? Nas conferências do clima, de como que a cadeia inteira é responsável e trabalha em colaboração para que isso exista essa menor emissão de gases de efeito estufa, né? Da poluição a partir de derivados ali do petróleo. E eu queria, então, que você trouxesse um pouco também da sua percepção, da lógica da Copersucar, quando a gente está falando, então, desse mercado externo. A gente sabe que a União Europeia, né, países da Europa, de uma forma geral, tem uma questão muito sensível com energia, tem uma questão que agora está cada vez, né, mais latente por conta de crise de petróleo, alta do gás. E eu sei que tem aí muitos países que estão olhando para o Brasil agora com mais carinho nesse sentido da energia, da transição energética, olhando para o nosso etanol, mas também para outras fontes, como, por exemplo, o biometano. A Copersucar tem isso no radar, Tomás? Queria entender o quanto que é estratégico para vocês também acompanhar essa demanda, sobretudo da Europa, mas não somente deles, nessa compra, nesse interesse da bioenergia brasileira.
13: O posicionamento da Copersucar, né, o posicionamento estratégico da Copersucar, ele está direcionado para essas duas dimensões que hoje são, né, necessidades, eu diria até urgências, né, no mundo. Uma é segurança alimentar e a outra segurança energética e descarbonização. O mundo cresce, demanda mais energia, energia limpa e também alimento para uma população que cresce. Então, nós estamos posicionados essas duas, né, dimensões. O Brasil, ele já tem uma experiência longa, pelo menos, né, 50 anos, e está também muito posicionado para oferecer ao mundo essas soluções, especialmente em momentos que a gente vive agora, né, de uma turbulência maior, essa flexibilidade que o Brasil conseguiu desenvolver para poder ter alternativas em momentos de volatilidade, como a gente está vivendo agora, né, dos produtos fósseis, é algo a ser replicado e oferecido para o mundo. Então, a gente, como país e como companhia, né, temos uma grande contribuição a dar nessa agenda.
11: Só para concluir o raciocínio, para a gente encerrar aqui a nossa entrevista, eu queria também que você falasse um pouco, dentro desse mesmo raciocínio aí, de o food versus fuel, né? Existe uma discussão muito grande no mundo inteiro de países que ou produzem para o alimento ou produzem para o combustível. E o Brasil é diferenciado nesse sentido. Já vai muito na linha do que você falou, de alimento, né? Segurança alimentar e segurança energética. Mas como que você acredita que a própria Copersucar, que tem aí uma atividade internacional, pode contribuir para esse posicionamento brasileiro de que aqui não é um ou outro, a gente dá conta de fazer os dois?
13: Essa discussão, né, ela não é uma realidade, a nossa visão é colocada dessa forma. O mundo cresce nas duas dimensões. Você pode crescer produzindo combustível, biocombustível, especialmente ao mesmo tempo que você produz alimento. O Brasil consegue comprovar isso com dados e fatos. Se a gente olhar historicamente o incremento de produção que a gente teve, o incremento de oferta de alimento, o incremento de biocombustíveis, eles acontecem simultaneamente, por eficiência, por ganhos de produtividade e por combinação de aproveitamento da economia circular das culturas agrícolas. Então, a gente tem que entender que essas duas agendas, elas são interconectadas. A gente precisa de uma melhor estabilidade climática, em função de toda a emergência, né, que a gente vive na descarbonização, e essa melhoria climática ela vem ou pode vir através, né, da utilização de biocombustíveis, que são produtos produzidos a partir da natureza, que também produzem alimento. Então, as duas agendas elas são conjuntas e a gente pode oferecer as duas coisas ao mesmo tempo.
11: E é isso, então. Agora, pegando esse exemplo aí de vocês sobre o biometano, é mais uma prova de que o Brasil consegue fazer uma cadeia limpa, como você colocou, né? Uma economia circular limpa do começo ao fim. Muito bom trazer esses exemplos. Te agradeço a disponibilidade. Tomás, sei que a sua agenda é concorrida, então também já encerramos por aqui. Tomás Manzano, CEO da Copersucar, obrigada pela participação, pela disponibilidade, viu?
13: Muito obrigado pela participação.
11: E nosso programa fica por aqui, mas você continua conectado nas nossas redes sociais, ligado na programação da Jovem Pan. Muito obrigada pela sua companhia. Hoje a gente manda um agradecimento especial para o pessoal da cidade de Perdizes, em Minas Gerais, que me mandou mensagem, está aqui ligado na Hora H do Agro. Então, obrigada a você. Eu agradeço também todo mundo que faz o programa comigo e a gente te espera na semana que vem. Até lá, um abraço.
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0: 5:59.
1: Repita.
0: 5:59.
1: Muito bom dia para você que está chegando com a gente aqui na Jovem Pan. Hoje é sábado, 16 de maio de 2026. Jornal da Manhã no ar para todo o Brasil. Bom dia, Márcia Dantas.
0: Bom dia, Carlos Aros. Que honra estar aqui na bancada hoje com você.
1: O prazer é meu.
0: Vamos juntos com os destaques do dia, né?
1: Durante participação em evento em São Paulo, Flávio Bolsonaro disse que não sabia do envolvimento de Daniel Vorcaro em irregularidades quando trocou mensagens com o banqueiro. O senador afirmou que manteve apenas contato institucional com o empresário.
0: Polícia Federal aponta que ex-governador do Rio de Janeiro, Cláudio Castro, teria atuado para favorecer interesses do grupo Refit, do empresário Ricardo Magro. Investigação analisa suspeitas de benefícios fiscais e interferência política em decisões do Estado.
1: Polícia Federal trocou o delegado responsável pelo inquérito das fraudes contra aposentados do INSS. A mudança ocorre em meio ao avanço das investigações sobre descontos irregulares em benefícios previdenciários.
0: Há 20 anos, o PCC promovia uma onda de ataques que parou São Paulo. Ações contra policiais, ônibus e prédios públicos mudaram a política de segurança no estado e marcaram a história do crime organizado no país.
1: Senado aprova a renovação automática da CNH para motoristas sem registro de infrações. O texto ainda precisa passar pela Câmara dos Deputados antes de seguir para a sanção presidencial.
0: Carlo Ancelotti afirmou que a lista de convocados para a Copa do Mundo está praticamente definida. Treinador também renovou o contrato com a CBF e deve comandar a seleção brasileira até 2030.
1: Agora 6:01.
0: Repita.
1: 6:01. O pré-candidato à presidência, Flávio Bolsonaro, afirmou durante evento de lançamento da candidatura de Guilherme Derrite ao Senado, em Campinas, no interior de São Paulo, que não sabia no que o banqueiro Daniel Vorcaro estava envolvido na época do áudio que vazou essa semana. Quem conta os detalhes é a Beatriz Manfredini.
2: O pré-candidato à presidência da República, senador Flávio Bolsonaro, voltou a se defender sobre a troca de mensagens com o banqueiro Daniel Vorcaro. Em discurso para apoiadores, reafirmou que foi solicitado dinheiro privado para a realização do filme Dark Horse, em homenagem ao pai dele, mas destacou que ninguém poderia imaginar no que viria à tona sobre o dono do Banco Master.
3: E busca recursos privados. Tudo certo, direitinho, da lei. É óbvio que lá atrás a gente não imaginava que o investidor seria. Chegaria no momento como está hoje, na verdade. Mas lá atrás, ninguém no mundo podia imaginar. Mas andou esse sonho nosso de fazer essa homenagem a Jair Bolsonaro. Porque nesse país, gente, está tudo tão de pernas para o ar que o certo vira errado, o errado vira certo, e não tem mais limite para as maldades, para você tentar destruir uma pessoa que se coloca na trincheira para impedir o seu projeto de poder e o que eles estão fazendo. Então, tem filme que é com dinheiro privado, tem filme que é com dinheiro público, tem filme que para fazer propaganda para os outros toma dinheiro dos impostos do trabalhador.
2: Em um segundo momento, Flávio Bolsonaro também subiu o tom contra o portal Intercept, que divulgou os áudios e trocas de mensagens entre ele e Daniel Vorcaro.
3: Esse veículo, que não é feito de jornalistas, é feito de pessoas muito suspeitas, já foram acusados lá atrás de receber dinheiro de quem? Do PCC. Pode ser só uma coincidência, mas foi falar que ia fazer isso imaginar e veio esse bloco para cima da gente com mentira.
2: Flávio participou do evento de lançamento da pré-candidatura de Guilherme Derrite, do PP, ao Senado, em Campinas, no interior de São Paulo. Outras autoridades, como o governador do estado, Tarcísio de Freitas, também participaram da ocasião. Derrite e Tarcísio, no entanto, evitaram citar o caso Master nos discursos, focados em críticas ao PT e ao governo atual. O pré-candidato do PL ao Senado, na mesma chapa, André do Prado, disse que Flávio está passando por um desafio de vários que ainda virão. Um segundo evento de oficialização de Derrite, a Casa Alta, está programado para acontecer neste sábado em Sorocaba, também no interior de São Paulo.
0: A base do governo Lula protocola um pedido de abertura de uma comissão parlamentar mista de inquérito para investigar o filme sobre a biografia de Jair Bolsonaro. Os detalhes com Beatriz Souza.
4: O deputado petista Rogério Correia protocolou um requerimento para a criação de uma comissão parlamentar mista de inquérito, uma CPMI, com o objetivo de investigar o financiamento e a produção do filme Dark Horse, obra associada à trajetória política do ex-presidente Jair Bolsonaro. Segundo o parlamentar, a intenção é apurar possíveis irregularidades envolvendo o financiamento do filme, além de eventual utilização de recursos de origem ilícita. O requerimento também cita suspeitas de uso de dinheiro público, inclusive de emendas parlamentares na produção do filme.
5: Está protocolada a CPMI, Comissão Parlamentar Mista de Inquérito, para investigar o filme da vida de Jair Bolsonaro. É isso mesmo. Vocês viram que as falcatruas foram muito grandes. Eu resolvi então e já fiz o protocolo, está na mesa do Congresso Nacional. Eu quero ver se Flávio Bolsonaro vai assinar. Ele que diz que foi tudo normal, que não há nenhum rolo, nenhum problema. Assine a CPMI e vamos investigar, porque realmente debaixo desse angu tem muito queijo. Todos os senadores, senadoras, deputados e deputadas já podem assinar essa CPMI. Ela é importante, porque a gente quer saber o valor real desse filme. 134 milhões de reais, ninguém acredita.
4: Rogério Correia, que é vice-líder do governo na Câmara dos Deputados, já tinha anunciado que também pretende acionar o Ministério Público Federal para pedir a suspensão do filme pelos mesmos motivos. No pedido, o Rogério Correia cita reportagens publicadas pelo Intercept Brasil que divulgaram áudios atribuídos ao senador Flávio Bolsonaro cobrando pagamentos de Daniel Vorcaro, dono do Banco Master, para financiar o filme. Vorcaro está preso e é investigado em um esquema apontado como a maior fraude financeira do país. Segundo as mensagens, Daniel Vorcaro teria negociado o repasse de 24 milhões de dólares, cerca de 134 milhões de reais, para financiar o filme.
6: Apesar da repercussão negativa provocada pelo vazamento das mensagens entre Flávio Bolsonaro e Daniel Vorcaro, o senador afirmou que o filme já está concluído e que vai ser lançado neste ano.
4: Para que uma CPMI seja instalada no Congresso Nacional, é necessária a assinatura de pelo menos um terço dos integrantes do Congresso, 171 deputados e 27 senadores. Além disso, o presidente do Congresso Nacional, senador Davi Alcolumbre, precisa fazer a leitura

0: RB tentou adquirir também o próprio Banco Master numa negociação que foi barrada pelo Banco Central. Paulo Henrique Costa teria recebido mais de 140 milhões de reais como suborno por meio de um esquema complexo de repasse de titularidade de apartamentos e de imóveis de luxo. O possível esquema de propina envolvia uma estrutura sofisticada com empresas de fachada, uso de laranjas e funcionários próximos a Vorcaro. Com a delação de Paulo Henrique Costa, possivelmente em junho, as autoridades querem entender como o sistema de pagamento de propina funcionava, com o objetivo de desvendar como fontes de recursos do dono do Banco Master chegaram ao bolso de outras pessoas também subornadas. A previsão é de que na semana que vem, o ex-presidente do BRB assine um termo de confidencialidade com os investigadores para que então ele forneça as informações que teve acesso, cite envolvidos nas fraudes e compartilhe provas. Em seguida, a defesa apresenta a proposta de delação. A expectativa é de que até o fim deste mês de maio, a delação seja protocolada oficialmente e aceita pela Polícia Federal. De Brasília, André Anelli.
1: A Anvisa manteve a suspensão de produtos da IP. Rafaela Almeida.
2: Pois é, a diretoria colegiada da Anvisa decidiu por unanimidade manter a suspensão da fabricação, distribuição e comercialização de produtos da IP. O relator do caso e diretor-geral da agência, Leandro Safatli, afirmou que a fiscalização identificou deficiências sistêmicas nas boas práticas de fabricação da empresa e destacou o risco sanitário envolvido. Segundo ele, a investigação apontou que lotes contaminados não foram claramente identificados, o que representa o risco potencial de produtos contaminados chegarem ao consumidor. A decisão foi acompanhada pelos demais diretores da agência. A suspensão atinge mais de 20 produtos das linhas de detergentes, sabões líquidos para roupas e desinfetantes. A medida vale para todos os lotes com numeração final 1. Mesmo mantendo a suspensão dos produtos, a Anvisa decidiu não exigir, pelo menos por enquanto, o recolhimento imediato dos itens. Na prática, a empresa terá que apresentar um plano de recolhimento e adequação dos processos fabris. Durante o julgamento, o diretor-relator destacou que existe um diálogo entre a Anvisa e a IP para garantir a correção das falhas identificadas. Segundo o Safatli, o objetivo é assegurar que os produtos disponibilizados ao consumidor atendam aos padrões de qualidade e segurança sanitária. A investigação começou após denúncias de contaminação microbiológica e ganhou força depois de uma inspeção conjunta feita pela Anvisa e pela Vigilância Sanitária de São Paulo na fábrica da empresa em Amparo, no interior paulista. Segundo a agência, foram identificadas irregularidades em etapas consideradas críticas da produção, além de falhas nos sistemas de controle de qualidade. A IP informou que segue em colaboração com a Anvisa e que a segurança dos consumidores é a sua prioridade.
3: O número de pessoas que buscam emprego há 2 anos ou mais caiu no primeiro trimestre deste ano. Esse é um assunto para a Júlia Firmino.
4: No primeiro trimestre de 2026, o número de brasileiros desempregados era 6,58 milhões de pessoas. E desses, 1,1 milhão deles buscavam uma nova vaga de emprego há 2 anos ou mais. Mesmo assim, esse número é menor do que foi registrado em 2025, quando eram 1,4 milhão de pessoas nessa situação. O número dos que buscam por emprego há menos de um mês também caiu nesse período. São 1,4 milhão de brasileiros, 14,7% menor do que no mesmo período, ou seja, no mesmo trimestre ainda de 2025, quando eram 1,6 milhão de pessoas. Tudo isso reflete, de acordo com os especialistas, uma melhora de forma geral no mercado de trabalho brasileiro e em relação à busca por emprego. Desemprego afligia ainda à época 6,1% da população no primeiro trimestre, alta de 5,1% quando a gente compara com o primeiro trimestre de 2025. O que cabe a gente destacar aqui ainda, o que vale a gente lembrar é que o nível nível de desocupação costuma subir muito no primeiro trimestre, tendo em vista que as vagas de empregos temporários que costumam aparecer lá no fim do ano anterior são encerradas nesse período. Por isso, então, as pessoas

0: acabam tendo que buscar uma nova recolocação, uma nova vaga de emprego. De São Paulo, Júlia Firmino.
1: A Denise Campos de Toledo mostra agora que o mercado financeiro encerra mais uma semana mantendo um comportamento constante, uns dias para cima, outros para baixo. Confira.
2: O mercado passou mais uma semana no sobe e desce da gangorra, influenciado por fatores externos e internos. A sexta-feira foi muito pesada, principalmente pela nova frustração quanto ao eventual acordo de paz entre Estados Unidos e Irã. Se imaginava que o encontro entre Trump e Xi Jinping pudesse até ter alguma influência, dada a proximidade da China com o Irã, mas o tema ficou à margem das conversas. Trump segue ameaçando o Irã, que só deve negociar se houver uma proposta mais consistente que não implique a suspensão do programa nuclear com a intensidade esperada pelo presidente norte-americano. Diante do impasse, os preços do petróleo voltaram a avançar forte, reforçando as preocupações com a inflação em termos globais, sendo que nos Estados Unidos as taxas dos treasuries, os títulos do Tesouro, até subiram, com o mercado já considerando a possibilidade de o Fed acabar tendo de elevar os juros. Índices de inflação divulgados nesta última semana já superaram bastante as expectativas. E o movimento externo teve reflexos no mercado brasileiro, que segue atento ao noticiário político, acompanhando os desdobramentos da divulgação da conversa que Flávio Bolsonaro teve com Vorcaro. O dólar subiu acima dos R$ 5,06, maior cotação em um mês. A bolsa recuou 0,61% aos 177.238 pontos, bem distante da máxima histórica dos mais de 199 mil pontos registrada em 14 de abril, praticamente um mês atrás.
3: A Samarco anunciou o programa definitivo de indenizações das vítimas do acidente, de uma barragem do Fundão em Mariana. As informações com a Júlia Martins.
0: A Samarco vai reabrir pela terceira vez o programa indenizatório definitivo, que destina um ressarcimento de R$ 35 mil reais às vítimas atingidas pelo rompimento da barragem do Fundão, em Mariana. O programa é uma obrigação da mineradora, determinada pela Justiça, para a reparação dos danos causados pela tragédia. O acordo foi assinado em outubro de 2024. A partir da próxima segunda-feira, 18 de maio até 1º de julho, pessoas elegíveis que ainda não realizaram o requerimento ou não conseguiram finalizar o processo em edições anteriores poderão ingressar no PID. A iniciativa prevê o pagamento de R$ 35 mil reais em parcela única para as vítimas. O ingresso pode ser feito por meio da Defensoria Pública ou de advogado particular. A Samarco também deve arcar com honorários advocatícios de 5% sem desconto no valor da indenização. Para ingressar no PID, o solicitante deve ter mais de 16 anos na data do rompimento, que foi 5 de novembro de 2015. Possuir toda a documentação judicial que contemple as ações de recuperação e apresentar o comprovante de endereço nas localidades do acordo, assim como o documento de identificação e procuração válida. Segundo a Samarco, até o momento, mais de 11 bilhões de reais já foram repassados às vítimas, totalizando 303 mil indenizações. De Minas Gerais, Júlia Martins.
1: A Polícia Federal aponta que o ex-governador do Rio de Janeiro, Cláudio Castro, agiu para atender e favorecer aos interesses do grupo Refit, do empresário Ricardo Magro. Ele é considerado o maior sonegador de impostos do país. O documento detalha como, então, o governador teria promovido trocas estratégicas em cargos do alto escalão e sancionado leis para beneficiar a empresa. Rodrigo Viga.
4: O ex-governador do Rio de Janeiro, Cláudio Castro, foi alvo de um mandado de busca e apreensão nesta sexta-feira no âmbito da Operação Sem Refino da Polícia Federal, que mirou o grupo Refit, um verdadeiro devedor, quanto mais, de Rio, São Paulo e também da União. O empresário, dono desse grupo Refit, Ricardo Magro, também foi alvo de um mandado de busca e apreensão, mas ele está foragido. Teve o nome incluído na lista vermelha da Interpol. Há anos vive em Miami, nos Estados Unidos. Ele já tinha sido preso no ano de 2016, acusado de desvio de recursos de fundos, mas acabou sendo absolvido pela Justiça do Rio de Janeiro. 17 mandados de busca e apreensão foram cumpridos pela Polícia Federal nesta sexta-feira. A mira principal estava voltada para o grupo Refit, acusado de sonegação fiscal, evasão de divisas, de ocultação de bens e patrimônio e ainda de vender combustíveis, ter algum tipo de ligação com o crime organizado. Essa possibilidade já tinha sido levantada na Operação Poço de Lobato, que recentemente também teve como um dos principais alvos de Receita e de Polícia Federal o grupo do setor de combustíveis, o grupo Refit. O objetivo da operação desta sexta-feira foi se aprofundar numa suposta relação entre o governo de Cláudio Castro com o grupo Refit. Mesmo passando por dificuldades, déficits orçamentários, o Estado do Rio de Janeiro concedeu uma série de benefícios fiscais ao grupo Refit. E é isso que está sendo investigado por PF, Ministério Público Federal e ainda pela Justiça Federal. Outros personagens bem conhecidos aqui do Rio de Janeiro também estiveram na alça de mira da Polícia Federal na Operação Sem Refino desta sexta-feira. Entre essas pessoas, o desembargador afastado de suas funções, Guaraci Viana, o ex-secretário estadual de Fazenda do Rio de Janeiro, Juliano Pascoal, e o ex-procurador do Estado do Rio de Janeiro, Renan Saad. A Justiça determinou o afastamento de 7 servidores que podem estar envolvidos com esse esquema de vantagens para o grupo Refit. Além disso, o Poder Judiciário determinou o bloqueio de 52 bilhões de reais dos integrantes de todo esse esquema. O grupo Refit se manifestou após a operação desta sexta-feira. Disse que as questões tributárias envolvendo a companhia estão sendo discutidas no âmbito judicial e administrativo, que jamais teve qualquer tipo de relação ou vinculação com o crime organizado. Pelo contrário, sempre apresentou denúncias contra a participação do tráfico e da milícia nesse setor de combustíveis e que sua atuação tem incomodado bastante a concorrência aqui no mercado brasileiro. Do Rio, Rodrigo Viega.
3: A posse dos ministros Cássio Nunes Marques e André Mendonça na presidência e vice-presidência do TSE marca o início de uma nova composição no comando da Justiça Eleitoral. Os detalhes com Janaína Camelo.
5: O ministro Cássio Nunes Marques tomou posse na presidência do TSE diante de um grupo seleto e diverso de convidados. Além de magistrados, como os próprios ministros do STF, estavam presentes também autoridades governistas e da oposição. Nunes Marques é o primeiro ministro do STF, indicado pelo ex-presidente Jair Bolsonaro, a se tornar presidente do TSE e comandar a Justiça Eleitoral. Na vice-presidência do tribunal, tomou posse André Mendonça, também indicado por Bolsonaro. Os dois vão conduzir o processo eleitoral deste ano. Presentes na plateia, por exemplo, a bancada do PL no Congresso, o presidente do partido, Valdemar Costa Neto, e Michele Bolsonaro, ex-primeira-dama. Nunes Marques chegou a convidar Jair Bolsonaro, que cumpre prisão domiciliar. Em outra ponta do auditório, líderes de partidos da base governista, integrantes do governo Lula e a primeira-dama Janja. O senador Flávio Bolsonaro, pré-candidato à presidência da República, chegou pouco antes do início da cerimônia. Disse que espera um TSE imparcial com Nunes Marques na presidência e comparou com a gestão de Alexandre de Moraes, que presidiu o tribunal nas últimas eleições presidenciais.
6: O TSE é igual árbitro de futebol, não pode aparecer no jogo. Agora aparece muito, senão que o juiz está errando demais, né? Então o que eu espero é isso. Eu tenho certeza que no voto a gente tira esse câncer chamado PT aí da presidência, o Brasil pode voltar com alguma esperança de resgatar o caminho da prosperidade.
5: Na tribuna, Lula e Davi Alcolumbre estiveram lado a lado pela primeira vez desde a derrota no Senado que derrubou a indicação de Jorge Messias à vaga no STF. A relação entre os dois está estremecida desde então. Hugo Mota, presidente da Câmara, também compareceu. Após assinar o termo de posse, André Mendonça e Nunes Marques discursaram. Mendonça disse que será uma honra comandar o tribunal ao lado do colega.
7: E prometo bem e fielmente cumprir os respectivos deveres e atribuições em harmonia com a Constituição e as leis da República.
5: Em seguida, Nunes Marques destacou os desafios da Justiça Eleitoral nas próximas eleições, sobretudo no uso de inteligência artificial em conteúdos na internet.
8: Vivemos em uma era que as campanhas eleitorais não chegam às urnas sem antes atravessar algoritmos, em que a disputa política já não se desenvolve apenas nas ruas e nos espaços tradicionais da vida pública, mas também, e de maneira intensa, no ambiente digital. Essa transformação amplia vozes, fortalece o pluralismo e a democracia, o acesso ao debate público e, ao mesmo tempo, impõe novas responsabilidades institucionais, cívicas e éticas. Se a desinformação deliberada e a manipulação do debate público representam ameaças reais à democracia, é igualmente verdade que a tecnologia pode servir à transparência, à fiscalização e ao fortalecimento da cidadania.
5: O novo presidente do TSE defendeu as urnas eletrônicas, alvo de questionamentos de Jair Bolsonaro e de outros aliados do ex-presidente, como patrimônio institucional.
8: O sistema eletrônico de votação brasileiro constitui patrimônio institucional da nossa democracia. No tocante à recepção, à apuração e à divulgação dos votos, nosso sistema é o mais avançado do mundo. Essa posição de destaque global não impede o constante aperfeiçoamento do nosso sistema. Afinal, somente foi conquistado e se mantém a partir desse processo contínuo de evolução, o que assegura a posição de vanguarda entre todas as democracias contemporâneas. Cabe à Justiça Eleitoral preservar, aperfeiçoar e fortalecer continuamente a confiança pública em torno do sistema eletrônico de votação.
9: O ministro já colocou como uma das metas determinar que todos os tribunais regionais eleitorais coordenem uma fiscalização do sistema eletrônico de votação. Isso para garantir a eficácia do funcionamento das urnas eletrônicas nas eleições. Nunes Marques vai presidir o TSE pelos próximos 2 anos. De perfil discreto, diferente dos seus antecessores, a tendência é que o ministro comande a Justiça Eleitoral sem chamar muita atenção.
5: Ao repórter André Anelli, o deputado Sóstenes Cavalcante, líder do PL na Câmara dos Deputados, disse esperar que o novo comando do TSE atue com isenção na condução da Corte e das eleições deste ano.
10: A verdade é que nós esperamos que os dois ministros, Nunes Marques e André Mendonça, trabalhem com total isenção. E é o que não houve na eleição de 22, as decisões do ex-presidente do TSE, ministro Alexandre de Moraes, sempre decidiu todos os recursos apresentados pelo PL, a ampla maioria negados e a ampla maioria do PT aceitos. O que nós esperamos dos dois ministros não é nenhum favorecimento ao PL, é que eles sejam juízes imparciais e façam deste pleito um pleito justo.
5: Nunes Marques assumiu o comando do TSE no lugar da ministra Carmen Lúcia, que antecipou a saída. Natural de Teresina, Nunes Marques tem 53 anos. Antes de chegar ao STF, construiu trajetória na magistratura federal como desembargador do Tribunal Regional da Primeira Região. Também atuou no Tribunal Regional Eleitoral do Piauí e exerceu a advocacia por aproximadamente 15 anos.
1: A Polícia Federal trocou o delegado responsável pelo inquérito do escândalo do INSS. Os detalhes com Beatriz Souza.
11: Oi, Tiago. Boa noite mais uma vez. Pois é, o senador Carlos Viana, que foi presidente da CPMI do INSS, enviou um ofício para o diretor-geral da Polícia Federal, Andrei Rodrigues, pedindo explicações sobre a troca do delegado que era responsável pelas investigações das fraudes do INSS. O que aconteceu, então, com essa troca? A Polícia Federal informou que houve uma mudança no setor onde o inquérito estava. Ele saiu, então, da divisão de repressão a crimes previdenciários e foi para um outro setor, que é o setor da Coordenação Geral de Repreensão à Corrupção e Crimes Financeiros e Lavagem de Dinheiro. Segundo a Polícia Federal, esse novo setor onde o inquérito passa agora a ser investigado é um local onde se tem a investigação de políticos com foro especial, com foro privilegiado no Supremo Tribunal Federal. E aí, com essa mudança de setor, houve então também a mudança do delegado, que era até então o coordenador dessas investigações na Polícia Federal. Investigações essas sobre os descontos indevidos em aposentadorias e benefícios previdenciários. A PF disse que o restante da equipe, delegados, investigadores e agentes, foram mantidos nessa equipe de investigação da Operação Sem Desconto. E aí, com essa troca, hoje os investigadores se reuniram com o ministro André Mendonça, do Supremo Tribunal Federal, ele que é relator do inquérito na Suprema Corte, justamente para não só informar o ministro, mas também para dar atualizações sobre o avanço das investigações da Operação Sem Desconto. Aqui no Congresso Nacional, a repercussão por base de parlamentares da oposição, como por exemplo o deputado Sóstenes Cavalcante, que é líder da bancada do PL, fez um requerimento de convocação para que o diretor-geral da PF viesse aqui no Congresso Nacional para prestar esses esclarecimentos. O deputado Cabo Gilberto, que é líder da oposição na Câmara, ele acionou a PGR, a Procuradoria-Geral da República, também pedindo explicações, viu, Tiago? Volto com você.
1: 6:28.
3: Repita.
1: 6:28.
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4: 31 minutos.
5: Repita.
4: 6:31. Operações com aviões e drones americanos cresceram nas últimas semanas e podem indicar desde estratégia de pressão até a preparação para uma ação mais ampla no Caribe. Quem traz os detalhes é o correspondente Eliseu Caetano.
6: Os Estados Unidos aumentaram significativamente os voos de vigilância e de espionagem nas proximidades de Cuba nas últimas semanas. Essa ação ocorre em meio à grave crise energética na ilha e às tensões elevadas entre Washington e Havana. Especialistas interpretam o movimento como uma clara mensagem de intimidação e demonstração de poder. De acordo com análises baseadas em dados públicos do Flight Radar, a Marinha e a Força Aérea Americanas realizaram pelo menos 25 voos de reconhecimento desde o início do ano. As missões envolvem aeronaves tripuladas da Patrulha Marítima e também de interceptação de sinais, além de drones de alta altitude. Muitos voos ocorreram próximos à costa, especialmente nas regiões de Havana e Santiago de Cuba, chegando a menos de 64 quilômetros da ilha. Cuba enfrenta uma das piores crises elétricas e de combustíveis dos últimos anos, agravada pelo bloqueio do envio de petróleo impostos pelos Estados Unidos. Ruas com lixos acumulados, protestos por apagões e escassez de diesel marcam o dia a dia na ilha. O governo cubano acusa Washington de intensificar uma campanha criminosa contra a sua soberania. Funcionários americanos afirmam que os voos fazem parte de um reforço militar mais amplo no Caribe. O objetivo principal seria fornecer aos líderes políticos e militares do país uma visão mais clara da situação interna em Cuba nesse momento crítico. No entanto, o caráter público e visível dessas operações sugerem que a mensagem vai além da mera coleta de inteligência. Estamos observando vocês, dizem os especialistas consultados pelo New York Times e por outros veículos, que destacam que voos de vigilância próximos a Cuba são historicamente raros, mesmo em períodos de tensão. E isso contrasta muito com o atual momento vivido entre os dois países. Direto dos Estados Unidos, Eliseu Caetano para a Jovem Pan.
5: A pré-campanha do senador Flávio Bolsonaro reagiu ao desgaste provocado pela divulgação, né, da conversa com o banqueiro Daniel Vorcaro. Agora vai ser um novo alvo que vai ser escolhido. André Anelli com os detalhes.
7: A equipe de comunicação de Flávio Bolsonaro já começou a antecipar a divulgação de materiais que vinham sendo preparados para explorar os vínculos de empresários associados ao Banco Master com grupos políticos próximos ao Partido dos Trabalhadores. O principal alvo dessa estratégia é Luiz Cláudio Lula da Silva, o Lulinha, um dos filhos do presidente da República, que teria atuado na prospecção de negócios em Portugal de forma a encontrar investidores dos Emirados Árabes Unidos interessados na compra do Banco Master. Por conta dessa suspeita, a CPMI do INSS aprovou a quebra dos sigilos bancário e fiscal de Lulinha em fevereiro, o que gerou insatisfação aqui no Palácio do Planalto. Todo esse episódio deve ser reforçado na ofensiva bolsonarista, que não é a única estratégia de campanha de Flávio nesse momento. O candidato também deve aumentar a presença em eventos pelo país, começando já neste fim de semana, com compromissos no Rio de Janeiro, além das cidades paulistas de Campinas e Sorocaba. Dessa forma, a campanha de Flávio quer mostrar que ele não se deixou abater pela revelação do áudio pedindo dinheiro para o filme do pai dele, Jair Bolsonaro. E o segundo objetivo é tentar colar o caso Banco Master ao governo, ou pelo menos dividir o desgaste que já foi provocado. De Brasília, André Anelli.
4: O debate sobre a redução da jornada de trabalho está no topo da lista, é a principal pauta do governo. Os ministros articulam e defendem a medida. Quem conta essa história é a repórter Beatriz Souza.
8: Em audiência na comissão especial da PEC do fim da escala 6x1, o ministro da Fazenda, Dário Durigan, disse ser radicalmente contra compensar empresas em caso de redução da jornada.
9: Eu queria trazer aqui um último ponto que me parece fundamental. A gente tem tratado da 6x1, com redução de horas trabalhadas na semana, sem redução de salário, e muita gente às vezes fala em indenização, em compensação. E eu digo que eu sou radicalmente contra isso. Inclusive, e por conceito, a titularidade da hora de trabalho, a titularidade do trabalho não é do empregador. Então não é como foi no debate da escravidão, assim, não, vou acabar com a escravidão e mudar o regime de trabalho no país. Não, então você tem que indenizar o proprietário do escravo. Ou nós vamos diminuir na Constituição de 88, de 48 horas para 44 horas. Não, trata de indenizar o patrão, porque ele era o titular da hora de trabalho. Ou como no trabalhador doméstico, ele está mudando de... Não, indenize, porque o trabalhador doméstico ele era o titular do trabalho. Então, ele merece uma indenização por isso. A mesma coisa aqui. Por isso que o debate tem que ser enfrentado, francamente, porque não cabe indenização. Quando a gente reconhece ganhos geracionais, isso não é só o Brasil que faz, isso é um debate mundial. Outros países fazem melhor que a gente, já fizeram há muitos anos antes da gente, e não coube indenização para quem não é o titular dessa hora de trabalho.
8: Duas PECs sobre a redução da jornada de trabalho tramitam na comissão especial. A primeira, apresentada pela deputada Érica Hilton, prevê semana de 4 dias de trabalho e prazo de 360 dias para a nova regra entrar em vigor. Já a segunda proposta, do deputado Reginaldo Lopes, reduz a jornada para 36 horas com implementação gradual ao longo de 10 anos.
9: E acho que a busca aqui é para que a gente diminua esse gap, para que a gente tenha, para quem é menos favorecido, então a população trabalhadora mais pobre, negra, com menos formação, para que ela não seja discriminada na realidade do trabalho. Então quem se forma melhor, quem ganha mais, já trabalha no 5x2 hoje, no que a gente quer atingir na votação da PEC e do projeto de lei do governo. Quem não está nessa situação é quem é menos favorecido.
8: Na contramão do que defendem os ministros e o governo, representantes do setor produtivo avaliam que a redução da jornada de trabalho teria forte impacto financeiro para os empregadores, com consequências bilionárias para a economia do país. Em debate mais cedo na comissão, o economista da Federação do Comércio de Bens, Serviços e Turismo do Estado de São Paulo, Fábio Pina, afirmou que o fim da escala 6x1 pode elevar em 160 bilhões os gastos das empresas com folha de pagamento.
10: Eu tenho dois tipos de empresa no Brasil hoje, as que podem absorver esse custo e vão repassar por preço. As que podem fazer isso vão repassar por preço. O que não me parece muito inteligente, eu ganhar a mesma coisa trabalhando menos, mas quando eu vou para o supermercado eu vou ter que pagar mais. Na prática eu não estou ganhando a mesma coisa. E o outro tipo de empresa é aquele que não tem condições e ele vai gerar dois casos: a demissão ou a informalidade. Ou seja, as três coisas acabam, no limite, prejudicando os empregados.
11: Apesar da proposta prever uma implementação gradual ao longo de 10 anos, o ministro da Secretaria-Geral da Presidência, Guilherme Boulos, já afirmou que para o governo são inegociáveis tanto a aplicação imediata das mudanças quanto a manutenção do salário dos trabalhadores.
12: Quando aprova penduricalho e privilégio, vale no dia seguinte que foi aprovado. Quando aprova desoneração para grande empresário, vale no dia seguinte. Quando o banco aumenta juro, está contando no teu cartão no dia seguinte. Agora, quando é para uma medida para beneficiar trabalhador, vai valer daqui a um ano, daqui a dois, daqui a cinco? Que critério é esse?
8: Guilherme Boulos foi convidado para participar nesta quarta-feira para falar na comissão especial dos impactos sociais da redução da jornada. Também é esperada, no mesmo dia, a presença da ministra das Mulheres, Márcia Lopes.
5: Do Novo de Minas Gerais declarou apoio às falas do pré-candidato da sigla à presidência, Romeu Zema, sobre as mensagens divulgadas entre Flávio Bolsonaro e o banqueiro Daniel Vorcaro. As informações com Júlia Martins.
13: Christopher Laguna, presidente do Diretório do Partido Novo em Minas Gerais, saiu em defesa do ex-governador do estado e pré-candidato à presidência da República, Romeu Zema, após as críticas que o filiado do partido teceu ao também pré-candidato Flávio Bolsonaro, do PL, frente à divulgação de mensagens trocadas entre o herdeiro de Jair Bolsonaro e Daniel Vorcaro. Christopher Laguna rebateu a acusação de Eduardo Bolsonaro, que, para defender o irmão, afirmou que o Partido Novo recebeu uma doação de R$1 milhão em setembro de 2022 do pai do banqueiro, o Henrique Vorcaro, preso ontem em Belo Horizonte por integrar a organização criminosa A Turma, ligada às fraudes bancárias do Banco Master. Segundo o Eduardo, a doação foi feita há poucas semanas de Zema ser reeleito para o governo de Minas Gerais. O presidente do Diretório Mineiro do Novo disse que a prestação de contas da doação recebida foi prestada e está disponível para acesso da população no site do TSE e que nenhum dinheiro ilegal foi destinado à campanha de Zema. Laguna ainda mencionou que o ataque da família Bolsonaro a Romeu Zema se trata de uma autodefesa, já que ambos concorrem ao mesmo cargo nas eleições deste ano. Ainda segundo Christopher, o embate entre os candidatos não deve encerrar as relações entre as legendas em Minas Gerais e que o Partido Novo preza pela legalidade dos fatos, que devem ser investigados em casos de contradição. As falas de Romeu Zema destinadas a Flávio Bolsonaro também geraram críticas de outros políticos ligados ao PL e até mesmo dentro do Partido Novo. O Diretório Paranaense emitiu uma nota em posição contrária às afirmações do ex-governador de Minas Gerais e concorrente à presidência. De Minas Gerais, Júlia Martins.
4: Vamos voltar a falar sobre o caso Flávio Bolsonaro e Daniel Vorcaro. A Dora Kramer avalia que as suspeitas sobre Flávio e Eduardo Bolsonaro poderiam ser facilmente desfeitas. No entanto, parece que não vai ser tão fácil assim. Diga, Dora.
14: A Polícia Federal vai seguir o dinheiro que Daniel Vorcaro deu para a produção do filme sobre Jair Bolsonaro, e isso é uma complicação a mais para dois filhos do ex-presidente, Flávio e Eduardo. O senador candidato ao Planalto tem mais um flanco aberto na campanha, já fragilizada pela camaradagem demonstrada por ele naqueles áudios com o Daniel Vorcaro. Se houver qualquer indício de que os tais 61 milhões pagos não foram integralmente para a produção do filme, a situação muda de figura e fica muito mais grave, porque a Polícia Federal está em cima, vai investigar, entrou por essa via. Agora, o irmão do Flávio, o Eduardo Bolsonaro, cujo advogado é gestor do fundo para onde iria esse dinheiro, vai precisar que não houve aí nenhuma espécie de rachadinha para sustentá-lo nos Estados Unidos, onde ele está morando. O ex-deputado não está numa situação confortável, ele já foi cassado, é réu no Supremo Tribunal Federal e alvo de processo de exoneração do cargo de escrivão da Polícia Federal. Portanto, os dois precisam mostrar que aqueles milhões pagos por Vorcaro foram realmente para a produção do filme. Isso poderia ser resolvido, bastava a exibição do contrato e dos comprovantes, mas até agora nada disso apareceu.
5: A presidente da Petrobras, Magda Chambriardi, anunciou que a empresa vai reajustar o preço da gasolina vendida a distribuidoras. A reportagem é de Rodrigo Viga.
15: A Petrobras pode aumentar em suas refinarias, ainda essa semana, o preço da gasolina aos distribuidores. A empresa estava aguardando um posicionamento do governo federal sobre alguma medida ou alternativa que pudesse amortecer esse ajuste inevitável em razão da disparada do petróleo do tipo Brent no mercado internacional, provocada pela guerra entre Estados Unidos e Irã. E essa medida foi anunciada pelo governo federal nesta quarta-feira, um programa de subvenção nos moldes daquele que já está de pé para o óleo diesel. essa subvenção para a gasolina pode chegar a até 89 centavos para produtores e importadores do produto. A medida provisória também contempla uma subvenção adicional para o óleo diesel. O governo espera, com essa subvenção, um impacto de pouco menos de 3 bilhões de reais. Segundo analistas e especialistas do mercado financeiro, existe uma disparidade muito grande entre o preço da gasolina praticado aqui no Brasil pela Petrobras em relação aos parâmetros internacionais. Um gap que varia de 60% a 70%. No entanto, a presidente da Petrobras, Magda Chambriard, analisa que há outros fatores na equação de preços da companhia, principalmente nesse momento atual, em que o etanol, concorrente da gasolina, está muito mais barato.
16: A nossa produção de gasolina, a nossa produção líquida de gasolina é o que atende a demanda brasileira, né? Nós importamos gasolina, nós exportamos também um pouquinho de gasolina, mas a nossa gasolina, em geral, atende a demanda brasileira. O que nós temos a mais além disso, né, além de um mercado atendido, é a competição com etanol. E o que eu disse é que o etanol, nos últimos pouco mais de 15 dias, caiu muito de preço. Então, quando a gente observa a tendência internacional dos preços da gasolina, no Brasil nós temos que estar de olho também e prestar muita atenção na evolução do mercado de etanol.
15: Atualmente, produtores e importadores de gasolina pagam em impostos federais que estão embutidos na gasolina até 89 centavos por litro. Estamos falando de PIS, COFINS e CID. O programa de subvenção anunciado nesta quarta-feira pelo governo federal prevê uma espécie de cashback tributário, ou seja, a devolução desses até 89 centavos de impostos federais por litro na gasolina a produtores e importadores do produto. O economista Aurélio Valporto avalia aqui na Jovem Pan o programa de subvenção anunciado pelo governo para amortecer o preço do combustível aos consumidores.
17: O subsídio aos combustíveis anunciado hoje pelo governo é um erro, especialmente para uma economia que luta contra o déficit público e tem uma carga tributária absolutamente incompatível com a sua produtividade. O Brasil é praticamente o único grande exportador de petróleo que pratica internamente preços ditados pela OPEP para o mercado internacional. Os países integrantes da OPEP, em geral, têm preços internos muito menores que os externos. O Brasil deveria seguir a mesma receita. O imposto de exportação sobre petróleo e refinados é usado nesses países como regulador. O preço baixa internamente e o governo ainda arrecada. Mas no Brasil, o lobby por lucros nababescos e dos importadores independentes que não concorrem de forma sadia, vence e prejudica toda a economia do país.
15: A Petrobras não aumenta o preço da gasolina em suas refinarias há muito tempo, quase 2 anos. O último ajuste foi em julho de 2024. Do Rio, Rodrigo Viega.
4: 2 décadas depois dos ataques que pararam São Paulo e assustaram o país, o PCC evoluiu, ganhou força dentro e fora do Brasil e até na política. Quem conta essa história é o Misael Mainetti.
18: Maio de 2006, São Paulo parou. O motivo? Uma série de ataques de um grupo criminoso que já dominava as cadeias, o PCC.
19: Bases da polícia, bombeiros, agentes penitenciários, policiais de folga são atacados. É véspera do Dia das Mães e a facção criminosa protesta contra a transferência de membros para uma penitenciária de segurança máxima. Desespero. Empresas liberam os funcionários mais cedo, rodovias ficam congestionadas, o transporte público para. Boatos de ataques a lojas, escolas e shoppings se multiplicam e os rumores saem daqui da cidade de São Paulo e tomam todo o estado. O PCC mostra as caras.
20: O PCC no estado de São Paulo se tornou hegemônico, né, no decorrer dessas décadas. Nós não temos no estado de São Paulo nenhuma outra facção que faça frente a essa organização criminosa.
18: Duas décadas de luta contra o PCC. Anos sendo ameaçado de morte. Este é Lincoln Gakia, promotor de justiça do Ministério Público de São Paulo e integrante do Grupo de Atuação Especial de Combate ao Crime Organizado, o GAECO. Para ele, o Estado subestimou o que começou apenas como uma pequena facção criminosa em 1993.
0: Nós temos 3 décadas de atraso em relação à facção. O Estado de São Paulo, evidentemente, eu não posso deixar de dizer, se omitiu, tanto no reconhecimento do fenômeno, da existência da facção, quanto no seu crescimento.
18: Em 20 anos, a facção expandiu, atuando em todo o país e no exterior, numa ação comparada às máfias italianas.
0: O PCC de 2026, 20 anos depois dos ataques, não é mais o mesmo de 2006. Em 2006, eles faturavam 10 milhões de reais por ano. Basicamente com tráfico interno de drogas e mais algum tipo de rifa, de ajuda. E hoje eles faturam, 20 anos depois, 2 bilhões de dólares por ano. Eu desconheço qualquer empresa, qualquer outra organização criminosa que tenha experimentado um crescimento exponencial tão grande como esse.
18: Transformação. Essa é a palavra usada por André Santos Pereira, presidente da Associação dos Delegados de Polícia do Estado de São Paulo, para descrever o PCC nestes últimos 20 anos, marcados por guerras entre facções, domínios de territórios e até união entre as organizações criminosas.
21: Dentro dessa perspectiva, eles enveredaram, ingressaram em empresas lícitas e até mesmo em órgãos públicos, dentro da política formal. Portanto, eles não abandonaram a velha forma de atuar, violenta e que subjuga a população, o cidadão de bem. Mas eles apenas acrescentaram mais uma camada, que é essa camada da exploração econômica de atividades, inclusive lícitas.
19: Um passo atrás ou um passo à frente? Onde se encaixa o Estado quando o assunto é enfrentamento ao PCC? Não basta apenas recurso, não basta apenas dinheiro. É necessária tecnologia, inteligência, estratégia. Elementos que o PCC também desenvolve com o passar dos anos.
21: A polícia hoje conhece essa estrutura, conhece também os integrantes dessa estrutura, e é um desafio diário realizar esse enfrentamento. E eu elencaria aqui as principais barreiras para um desempenho mais efetivo da polícia. Primeiro, a legislação, que dá uma proteção muito grande para os investigados, para quem desenvolve uma atividade criminosa no Brasil.
18: Ivana Davi, desembargadora do Tribunal de Justiça do Estado de São Paulo, diz que o PCC tem um monopólio, mas não vislumbra que um novo ataque, como o de maio de 2006, aconteça de novo. Mas lembra que o cenário de ações violentas que aterrorizam a população continua em outros estados.
22: Tem estado, por exemplo, que tem 10 facções. Na verdade, eles já brigam entre eles. O Rio de Janeiro tem 3 grandes facções e a gente está assistindo o fenômeno, de uma situação onde sempre se desenhou o PCC e o Comando Vermelho como maiores atores no país. E, de fato, eles dominam ali pelo menos 24, 25 estados. Mas agora a gente vê o terceiro Comando Puro, que é uma dissidência do Comando Vermelho, que é aliado ao PCC, mas que já demonstra presença em mais de 5 estados da federação. Então você vê que a situação ela vai se modificando.
18: Para Ivana, o desafio agora é combater um grupo que enfrenta o Estado.
22: Eu acho que nós melhoramos, nós evoluímos. Aí a pergunta poderia dizer assim, mas Deza, a facção está bem maior que antes e está. Essa evolução, tanto de investigação, de ferramentas tecnológicas e tudo que a gente passou, legislativa, ainda não é suficiente para, eu não diria nem acabar uma organização criminosa, porque não seríamos tolos, tem máfias de 500 anos, a Drangheta tem 150 anos, mas pelo menos ter maior controle desse segmento, digamos assim, criminoso que o Brasil tem enfrentado.
18: Sancionada pelo presidente Lula, a chamada lei antifacção prevê, entre outros pontos, o aumento de penas para integrantes e líderes de quadrilhas e restrição à progressão de regime. Com a PEC da segurança parada no Congresso, a lei é a maior aposta para tentar reverter o poderio do crime organizado no Brasil.
5: O deputado Joaquim Passarinho, um dos integrantes da frente parlamentar que discute a escala 6x1, defende que a medida também pode representar redução de custos. Entenda os motivos na reportagem de Daniel Lian.
1: A Frente Parlamentar do Empreendedorismo quer incluir na proposta de emenda à Constituição, que discute o fim da escala 6x1, a exclusão da competência da Justiça do Trabalho em disputas que envolvam a terceirização nas ações relacionadas a contratos de prestação de serviços e parcerias. Caso aprovada a proposta, os casos passariam a ser julgados na Justiça Comum. A justificativa é adequar a Constituição aos tempos atuais. O presidente da Frente Parlamentar do Empreendedorismo, Joaquim Passarinho, do PL do Pará, cita que há uma relação entre pessoas jurídicas.
2: Você tem uma empresa de, vamos supor, de segurança. Eu contratei uma empresa de segurança. É pessoal, é gente, né? E se eu, quando tem uma relação desta empresa que eu contratei com o seu funcionário, que trabalha na minha empresa, você é levado junto para o seu trabalho. Isso aí, como eu dizer, eu não tenho culpa. Eu tenho um contrato com uma outra empresa, uma PJ com uma PJ, eu estou com meus pagamentos em dia. Se essa pessoa que recebeu em dia, que está recebendo pagamento, ela não está honrando com seus pagamentos, a culpa não é da segunda empresa que está honrando com seus pagamentos. Então, isso pode ser resolvido na justiça comum e não na justiça trabalhista.
1: A advogada Jaqueline Valles lembra da decisão do Supremo Tribunal Federal e diz que, como se trata de um elo comercial, é preciso que seja arbitrado na esfera civil.
3: Como qualquer relação de contrato, quando você contrata um prestador de serviço, você não vai discutir na justiça do trabalho se ele fez um bom serviço, se o trabalhador não vai discutir na justiça do trabalho se você pagou ou não. Você vai discutir o quê? Na justiça civil. É a mesma coisa. Eu estou contratando um prestador de serviço, um terceirizado. Por que eu vou trazer a justiça do trabalho no meio dessa relação? Não é uma justiça do trabalho, não é uma relação de trabalhista. É o quê? Uma relação de prestação de serviço. E foi assim que o STF entendeu muito bem.
1: Ela indica que vale mesmo para terceirizados que cumpram horário específico.
3: Quando você contrata um empreiteiro para dizer, olha, como é que você vai fazer essa reforma na minha casa? Essa relação, olha, eu vou chegar aqui de segunda a sexta, eu vou trabalhar de manhã. Há todo um acordo convencionando como será prestado esse serviço.
1: O prazo para apresentação de emendas está correndo na comissão especial que aprovou o plano e o cronograma da relatoria. O colegiado vai ouvir o ministro do Trabalho, Luiz Marinho. Ainda estão previstas 5 audiências e 3 seminários. O relatório final vai ser apresentado para apreciação no dia 20 de maio e votado dia 26. Para Joaquim Passarinho, o impacto da matéria é direto no custo.
2: Imagina, você está todo mês, toda hora, você tem lá 20 pessoas contratadas, terceirizadas. Se tiver problema judicial com uma empresa, você tem 20 casos, você tem diversas pessoas entrando na justiça do trabalho, você tem que ter advogado. Então, na hora que você tira aí, você tira custo.
1: Ele assinala que a mudança elevaria a segurança jurídica, além de reduzir o volume de ações trabalhistas envolvendo contratos empresariais.
5: 6:59.
4: Repita.
5: 6:59.
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2: Se deu 2 dias depois de vir a público a informação de que o senador Flávio Bolsonaro, pré-candidato à presidência, pediu dinheiro a Daniel Vorcaro para fazer o filme biográfico do pai dele, o ex-presidente Jair Bolsonaro.
3: 7h02.
4: Repita.
3: 7h02.
4: Começando a segunda hora desta edição do Jornal da Manhã, sábado 16 de maio de 2026. Vamos juntos, você aqui conosco, sempre muito bem informado.
3: Carlos Aros, vamos então aos destaques do dia?
4: Vamos nessa, Márcia Dantas. Durante participação em evento em São Paulo, Flávio Bolsonaro disse que não sabia do envolvimento de Daniel Vorcaro em irregularidades quando trocou mensagens com o banqueiro. O senador afirmou que manteve apenas contato institucional com o empresário.
3: Polícia Federal aponta que ex-governador do Rio de Janeiro, Cláudio Castro, teria atuado para favorecer interesses do grupo Refit, do empresário Ricardo Magro. Investigação analisa suspeitas de benefícios fiscais e interferência política em decisões do Estado.
4: Polícia Federal trocou o delegado responsável pelo inquérito das fraudes contra aposentados do INSS. A mudança ocorre em meio ao avanço das investigações sobre descontos irregulares em benefícios previdenciários.
3: Há 20 anos, o PCC promovia uma onda de ataques que parou São Paulo. Ações contra policiais, ônibus e prédios públicos mudaram a política de segurança no estado e marcaram a história do crime organizado no país.
4: Senado aprova a renovação automática da CNH para motoristas sem registro de infrações. O texto ainda precisa passar pela Câmara dos Deputados para depois seguir para a sanção presidencial.
3: Carlo Ancelotti afirmou que a lista de convocados para a Copa do Mundo está praticamente definida. Treinador também renovou o contrato com a CBF e deve comandar a seleção brasileira até 2030.
4: Agora 7h04.
3: Repita.
4: 7h04. Em meio à crise envolvendo Flávio Bolsonaro, o ministro do STF, Flávio Dino, determinou a apuração sobre o destino de emendas parlamentares a ONGs e à produtora do filme Dark Horse. De Brasília, Janaína Camelo.
5: A suspeita de que o filme Dark Horse sobre Jair Bolsonaro tenha recebido recursos de emendas parlamentares vai ser investigada no âmbito do STF. A determinação é do ministro Flávio Dino, que também determinou sigilo ao processo. O ministro atendeu a pedidos protocolados no Supremo pela deputada federal Tabata Amaral, do PSB, e pelo deputado Pastor Henrique, do PSOL. Inicialmente, a solicitação dos parlamentares foi feita no âmbito de uma das ações do Supremo que questiona a legalidade das emendas impositivas de relatoria de Flávio Dino e das quais o ministro tem dado as decisões exigindo transparência no repasse dos recursos. No entanto, Dino decidiu desmembrar o caso, supostamente envolvendo o filme de Bolsonaro, em um processo paralelo. Tabata Amaral já havia protocolado a denúncia semanas atrás ao ministro Flávio Dino. Na quinta-feira, a deputada apresentou nova petição, depois que viu a público mensagens do senador Flávio Bolsonaro cobrando valores de Daniel Vorcaro para a produção do filme. No documento, a parlamentar afirma que recursos de emendas PIX foram destinados a entidades integrantes de um mesmo grupo, entendido como um ecossistema de pessoas jurídicas interconectadas sob comando de uma mesma pessoa, Karina Ferreira da Gama. A empresária é dona da Go Up Entertainment, que fez a produção do filme Dark Horse. Ela também preside a ONGA, Academia Nacional de Cultura, que teria recebido R$ 2.600.000 em emendas parlamentares, todas indicadas pelos deputados federais do PL, Marcos Pollon, Bia Kicis e, na época, também por Alexandre Ramagem e Carla Zambelli. A mesma empresária comanda o Instituto Conhecer Brasil, que também teria recebido em emendas parlamentares R$ 2.000.000 indicados por Mário Frias, deputado federal do PL e também produtor executivo do filme de Bolsonaro. Flávio Dino chegou a pedir esclarecimentos dos parlamentares. Marco Polo informou ao ministro que enviou R$1 milhão em emendas à Secretaria de Cultura de São Paulo para a produção de uma série documental que seria executada pela Go Up Entertainment, mas que cancelou o empenho da emenda porque soube que a obra não saiu do papel. Bia Kicis também informou que indicou recursos ao mesmo projeto da produtora, mas que a emenda também não chegou a ser executada. Já Mário Frias não chegou a ser intimado pela justiça porque não foi localizado até o momento.
3: O pré-candidato Flávio Bolsonaro avalia que Romeu Zema se precipitou ao julgar a relação dele com o banqueiro Daniel Vorcaro. Rodrigo Viga.
6: É isso. O senador e pré-candidato do PL à presidência da República, Flávio Bolsonaro, chamou de precipitado o posicionamento do ex-governador de Minas, Romeu Zema, logo após o vazamento daquela conversa entre Flávio Bolsonaro e o banqueiro Daniel Vorcaro.

0: Haas. Ele foi induzido ali a erro, no afã de querer ser o primeiro a falar alguma coisa, né? Mas normalmente o mineiro tem mais calma na hora de falar, né? Eu até estranhei o Zema ter essa velocidade toda. Ali ele tem que ser, o mineiro é uma pessoa que pensa mais, que raciocina, né? Que avalia a situação e depois se posiciona. É um perfil prudente, um perfil que acho que é importante até na política. É óbvio que eu acho que ele se precipitou, né? E os esclarecimentos que eu trouxe, eu espero que tenham feito ele refletir sobre isso.
1: Lembrando que Romeu Zema já esteve cotado para ser o vice na chapa de Flávio Bolsonaro nessa corrida à presidência da República. Por enquanto, ninguém cogita a possibilidade de mudança de planos, de estratégia, ou até mesmo de abortar a candidatura à presidência da República. O deputado federal líder do PL, lá na Câmara, Sóstenes Cavalcante, alertou nesta sexta-feira aqui no Rio de Janeiro que a campanha de Flávio Bolsonaro já estava preparada para pelo menos 4 ataques. O primeiro já veio, outros 3 estão por vir. Isso porque, segundo Sóstenes, a campanha de Flávio cresceu, subiu muito a intenção de voto e é uma candidatura que está incomodando bastante o atual governo e os opositores do campo da direita, companheiros.
2: O governador de Minas Gerais e candidato à reeleição, Matheus Simões, tem alianças políticas esvaziadas depois que Romeu Zema, padrinho político dele, criticou a relação entre Flávio Bolsonaro e Daniel Vorcaro. Quem tem os detalhes é a repórter Júlia Martins.
3: O governador de Minas Gerais e pré-candidato à reeleição ao cargo, Matheus Simões, tem as alianças partidárias enfraquecidas no estado, provocadas pelas falas de Romeu Zema, com críticas a Flávio Bolsonaro, do PL, e Ciro Nogueira, do PP. Matheus Simões, do PSD, havia manifestado um desejo em criar uma ampla frente da direita para eleger um palanque em Minas Gerais, o que contaria com o apoio dos partidos PP e PL, além do próprio PSD. O governador mineiro, no entanto, é objetivo em afirmar que apoia a candidatura de seu padrinho político, Romeu Zema, do Partido Novo, contrariando a indicação da sua própria legenda, Ronaldo Caiado. O movimento perdeu ainda mais força nesta semana. Na última terça-feira, o Partido Liberal afirmou que apoiará o Republicanos em Minas Gerais. Mas ainda assim existia uma esperança de puxar alguns candidatos do PL para a aliança com Matheus Simões. Algo que decaiu após Romeu Zema criticar a relação de Flávio Bolsonaro com Daniel Vorcaro em um vídeo publicado nas redes sociais. Na mesma medida, o ex-governador de Minas também se manifestou contra as associações de Ciro Nogueira, presidente nacional do PP, com o Banco Master. Ciro, que já havia demonstrado pleno apoio à candidatura de Matheus Simões para o governo de Minas Gerais e que agora recua da aliança, impulsionado pelas falas de Romeu Zema. De Minas Gerais, Júlia Martins.
2: Bom, vamos conversar com os nossos comentaristas aqui nesta edição do Jornal da Manhã. Já dou bom dia para o Acácio Miranda, para o Túlio Nassa. Quero começar com você, Acácio. A gente viu aí, nessas últimas 3 reportagens que nós exibimos, uma evolução dessa história. Acompanhamos ao longo dos últimos dias as diferentes manifestações sobre esse caso, mas teve uma figura que não diretamente envolvida no episódio, mas que ganhou um protagonismo importante, foi o Romeu Zema, né? A avaliação de alguns, e a gente ouviu aqui de alguns dos nossos analistas ao longo da programação da PAN, de que talvez o Zema tenha queimado largada, como dizem por aí. E agora a gente está vendo os efeitos disso. É, de fato, aquele descuido de alguém que, em tempos de rede social, saiu apertando o botão publicar antes da hora, Acácio, e isso terá efeitos no afiliado político, que, aliás, diga-se, vem fazendo uma campanha bem interessante, né, com posicionamentos bem interessantes, enfim, um trabalho bacana nessa corrida eleitoral lá em Minas, mas ele pode ser penalizado pelo descuido digital do padrinho político? Bom dia, Cássio.
4: Bom dia, Aros. Bom dia, Márcia. Bom dia, Túlio. E um bom dia especial à nossa audiência. Em política, nada é gratuito, especialmente neste momento onde as campanhas são pautadas

0: captadas por trekkings, por pesquisas diárias. É óbvio que Romeu Zema tinha consciência naquele momento que ele poderia surfar uma onda no eventual desgaste de Flávio Bolsonaro, mas ele tinha consciência também que eventuais retaliações aconteceriam. E verdade seja dita, as duas consequências, os dois fatores aconteceram. Ele surfou uma onda, inclusive nas pesquisas, nos trackings, ele abocanhou um pedacinho do eleitorado do Flávio Bolsonaro, porém o fez de forma imediata, ainda não é algo consolidado. E também, em termos de consequências negativas, ele passou a ser uma persona não grata por parte do bolsonarismo, daquele bolsonarismo mais raiz, daquele bolsonarismo mais fanático. E o seu candidato em Minas Gerais, que era indiretamente o candidato do bolsonarismo, está sofrendo as consequências. Numa eventual desistência de Cleitinho, Matheus Xavier seria automaticamente o candidato do bolsonarismo, o candidato de Flávio, algo que neste momento não acontecerá. A ver as cenas dos próximos capítulos, uma vez que há o ditado que diz que a política funciona como as nuvens. A gente olha agora, ela está de um jeito, nós olhamos daqui a pouco, elas estão de outro jeito. Creio eu que a aproximação entre Romeu Zema e Flávio Bolsonaro ainda acontecerá, não será totalmente prejudicada por isso, mas resta nós acompanharmos as cenas dos próximos capítulos para vermos se esse desgaste será efetivo e contundente, ou será um desgaste pontual.
1: Túlio Nassa, quando a gente olha para o lado de Ronaldo Caiado, por exemplo, é um discurso muito mais parecido com o bolsonarismo, muito anti-PT, antipetista, né? E ele pode abocanhar também uma parte desse eleitorado que era centro-direita, mais ligado a Flávio, que agora, com esse desgaste político de Flávio com o vazamento desse áudio, pode realmente ficar ainda indeciso e pegou um ranço de Zema depois. Depois dessas falas, como é que você avalia esses outros, essas outras pessoas que estão no tabuleiro político nesse momento, né? Tem o Renan também, Renan Santos, mas aí não está muito alinhado nesse mesmo discurso, né? Parece que Caiado se alinha mais com o bolsonarismo, não está tão diferente assim, né?
2: Pois é, Márcia. Bom dia, Márcia. Bom dia, Carlos. Bom dia, Cássio. Bom dia também a você que nos acompanha aqui na segunda edição do Jornal da Manhã. Márcia, você testemunha que eu sempre digo aqui na Jovem Pan que a política é a arte do possível. Essa frase foi cunhada por Otto von Bismarck, grande chanceler de ferro alemão, que enganou, que ludibriou Napoleão III e conseguiu unificar a Alemanha. Ele dizia isso e tinha toda a razão. A política realmente é a arte do possível. Hoje, no nosso cenário eleitoral, existe uma tripolarização, exatamente. De um lado, um terço do eleitor é bolsonarista e vota em quem Jair Bolsonaro indicar, sobretudo se o candidato tiver o pedigree, tiver o sobrenome de Jair Bolsonaro. E, portanto, todos os outros candidatos que gravitam nesse eixo ideológico, como Caiado, que você falou, e como Zema, eles têm o grande dilema de conseguir roubar a voto de Flávio Bolsonaro. Para isso, só acontecerá se houver uma desidratação da campanha de Flávio Bolsonaro, que agora parece que está correndo risco com esse vazamento das relações de Daniel Vorkaro com Flávio Bolsonaro em relação ao filme do seu pai, Jair Bolsonaro. De outro lado, nós temos um terço de eleitor que é um eleitor de esquerda. Esse eleitor provavelmente vota em Lula, vota em Haddad, ou seja, em quem Lula indicar. E um terço de eleitor, que é o pêndulo, que é pouco observado, que esse terço de eleitor decide as eleições, ele é despolarizado. E esse terço de eleitor, ele subdivide em Renan Santos, porque é uma via alternativa ao bolsonarismo, em Aldo Rebelo, em outros players que provavelmente possam aparecer, especialmente alguém que seja antissistema, porque esse eleitor despolarizado, ele não tem amor nem pelo bolsonarismo e nem pelo lulopetismo. Por essas e por outras, é preciso, como diz no interior, ter muita calma com o andor, porque o santo é de barro.
1: A gente volta com mais análise já já. 7h18, o Senado Federal aprovou a renovação automática da Carteira Nacional de Habilitação para motoristas sem histórico de infrações. Os detalhes com André Anelli.
3: A medida aprovada no plenário do Senado permite que motoristas que não cometeram infrações de trânsito sujeitas à pontuação nos 12 meses anteriores renovem a Carteira Nacional de Habilitação, a CNH, automaticamente. Mas o condutor vai continuar obrigado a fazer os exames de aptidão física e mental. A renovação automática não vai valer para condutores com mais de 70 anos, nem para aqueles que tenham prazo de renovação dos exames reduzido por recomendação médica. Para os de 50 anos ou mais, a renovação automática só poderá ser usada uma vez. O senador Renan Filho, relator da medida, defendeu a necessidade de desburocratizar o acesso à CNH.
4: A burocracia no Brasil afasta as pessoas de muitas coisas, até do mercado de trabalho. A burocracia afugenta o jovem da primeira habilitação e, ao fazê-lo, afugenta também a formação de condutores profissionais. Ao facilitar a habilitação para a idade certa, mais próxima dos 18 anos, nós vamos criar um novo mercado em diversas profissões.
3: O texto aprovado também estabelece que os valores dos exames de aptidão física e mental e da avaliação psicológica deverão observar preço público fixado pela Secretaria Nacional de Trânsito, conforme regulamentação do Conselho Nacional de Trânsito. O governo federal argumenta que a medida busca acabar com a diferença de custos entre os estados para obter a habilitação no país. A medida vai à sanção presidencial. De Brasília, André Anelli.
5: Agora 7h20.
1: Repita.
5: 7h20.

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7: 7:24.
8: Repita.
7: 7:24. O Tribunal de Justiça de Santa Catarina decidiu pelo arquivamento das investigações relacionadas à morte do cão comunitário Orelha. A repórter Júlia Firmino vai trazer os detalhes ao vivo, direto aqui da capital paulista. Oi, Júlia, bom dia. Que decisão, né? Imagina a família, né, das pessoas ali envolvidas, a comunidade. Foi um caso de tanta repercussão para agora a justiça, enfim, dizer que tudo foi em vão.
9: Pois é, Márcia, bom dia para você, para o Aros também, quem está aqui com a gente no Jornal da Manhã. De fato, agora essa nova decisão da Justiça de Santa Catarina, que analisou um pedido do Ministério Público e agora arquivou as investigações do caso Orelha, que aconteceu ainda no início desse ano. O que, que a juíza entendeu com essa decisão? Que não há provas suficientes para realmente responsabilizar os adolescentes que são investigados nesse caso. O MP analisou um documento, um relatório de 170 páginas, entendeu que havia contradições na investigação, também faltava provas concretas e a linha do tempo apresentava algumas inconsistências, ou seja, aquilo que talvez os relatos que foram colhidos ali nas investigações não combinavam com as imagens que também foram colhidas. O Ministério Público afirmou ainda que a Polícia Civil se baseou em boatos, publicações nas redes sociais, além de comentários de terceiros. Em relação ao adolescente, né, que é investigado nesse caso, o MP concluiu que ele não estava com o cão no momento em que teria acontecido a suposta agressão, e as imagens que foram analisadas mostram também que o cachorro estava longe do local onde o jovem estava nesse momento. E aí, portanto, o que a justiça decidiu é que retirou as restrições de viagem, ele não podia viajar, agora vai poder viajar, e também devolveu, já expediu um mandado aí para devolver o passaporte desse adolescente. O pedido de internação provisória que estava colocado também foi negado. E aí o que nós temos é que os laudos periciais, de acordo com o Ministério Público, mostram que o cão não tinha fraturas e também não apresentava sinais de maus tratos, mas tinha sim uma infecção óssea grave na mandíbula, uma infecção óssea grave e crônica, que poderia ter levado então a essa morte do cão Orelha. Os vídeos que foram analisados, a gente até tem essas imagens, mostram também o Orelha caminhando tranquilamente depois, ali pela região, depois, momentos depois dessa possível agressão que ele teria sofrido. Isso mostra aí uma inconsistência nessas investigações. Esse caso que aconteceu ainda em 4 de janeiro desse ano, ali na Praia Brava, em Florianópolis. Volto com vocês.
7: Obrigada, Júlia, pelas informações.
6: Carlo Ancelotti, técnico da seleção brasileira, que renovou o contrato com a CBF, garantiu que a lista dos convocados para a Copa do Mundo desse ano está praticamente fechada. Quem tem a informação é o Pedro Trito.
8: Carlo Ancelotti vai comandar a seleção brasileira até 2030. Foi o que anunciou a Confederação Brasileira de Futebol, confirmando a extensão do contrato do treinador italiano de 66 anos. O vínculo se estende até a próxima Copa do Mundo, sediada por Espanha, Portugal e Marrocos. O Mister afirmou que ficou feliz com a renovação e a possibilidade de continuar com o trabalho.
10: Há um ano, estamos trabalhando para levar a seleção brasileira de volta ao topo do mundo. Mas a CBF e eu queremos mais. Mais vitória, mais tempo, mais trabalho. Estamos muito felizes em anunciar que continuaremos juntos para mais 4 anos. Vamos juntos até a Copa do Mundo de 2030. Obrigado.
8: Ancelotti tem a missão de comandar o Brasil na Copa do Mundo deste ano e buscar o hexacampeonato para impedir que a seleção supere o seu maior jejum na história das Copas. Na segunda-feira, anuncia os 26 convocados. Ele garantiu que a lista já está praticamente fechada, mas não deu pistas se Neymar estará ou não entre os relacionados.
10: A lista praticamente está fechada, creio que fizemos um ano de trabalho muito bonito, com muita observação, com muitas evaluações, temos todas as informações, tivemos todas as informações para fazer menos erros na lista definitiva, e creio que chega a Copa do Mundo uma equipe que pode competir com todas as outras equipes.
8: O italiano estreou à frente da seleção em junho do ano passado, em meio aos maus resultados da equipe nas eliminatórias sul-americanas. Antes de Ancelotti assumir o cargo, a crise no time canarinho havia derrubado 2 treinadores, Fernando Diniz e Dorival Júnior. Carleto, como é carinhosamente chamado, é o primeiro técnico estrangeiro no cargo, desde o argentino Filipe Núñez, que comandou o Brasil em um amistoso em 1965. A seleção estreia na Copa de 2026, no dia 13 de junho, contra o Marrocos, em Nova Jersey. Depois, a equipe enfrenta o Haiti no dia 19, na Filadélfia. Na última rodada do Grupo C, o Brasil mede forças com a Escócia, no dia 24, em Miami. Em 2030, o Mundial será disputado em Portugal, Espanha e Marrocos, com partidas também realizadas na Argentina, Uruguai e Paraguai, como celebração do centenário da competição.
6: A Márcia Dantas está ansiosíssima para saber os convocados do Ancelotti para esta Copa do Mundo, mas tem uma pessoa muito mais ansiosa do que você.
7: Eu sei.
6: Quem?
7: Neymar.
6: E na segunda-feira, ele estará no programa Pânico. e vai falar sobre tudo isso.
7: Mas
6: sobre
7: você acha que ele vai ser convocado?
6: Vai sair logo depois da convocação.
7: Você acha que ele vai?
6: Não sei, será?
7: Eu acho que não.
6: Você acha que não?
7: Eu acho que não.
6: Eu entendo tanto de futebol quanto de física quântica, então não sou capaz de fazer essas apostas. Mas o Neymar vai contar tudo no Pânico, as expectativas dele para essa convocação. Pânico na segunda-feira, a partir do meio-dia, aqui na programação da Jovem Pan. 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
7: É, ninguém vai perder, então. Segunda-feira é o programa Pânico. Agora a gente continua falando de outro assunto, eleições 2026. O presidente Lula defendeu as restrições impostas pelo TSE ao uso de inteligência artificial nas eleições deste ano. Na defesa da tese, ele declarou que essa é uma questão de caráter. André Anelli.
11: O presidente Lula afirmou que a inteligência artificial ajuda muito em áreas como saúde, educação, ciência e tecnologia. Mas, em relação ao período eleitoral, ele afirmou que o mecanismo que permite a alteração de imagens e vozes, por exemplo, pode favorecer mentirosos. Por conta dessa constatação, ele defendeu a proibição do uso de IA nas eleições, já que o eleitor vota em candidatos de verdade.
12: Na eleição, as pessoas têm que votar numa coisa verdadeira, de carne e osso. As pessoas não podem votar numa mentira. Então, eu fico perguntando, gente, você escolheria um padrinho para o seu filho pela inteligência artificial? Então, eu fiquei pensando, por que é que a gente pode fazer para proibir, em época de eleição, sob a eleição, falar de inteligência artificial na política? Porque isso vai servir aos mentirosos. Se a gente quiser, a gente pode fazer o Lula artificial fazer comício em 27 estados no mesmo dia, no mesmo horário. Eu estou lá, mas não estou. E eu confesso a vocês, um cidadão que aprendeu a ter caráter com a dona Lindu não aceitará inteligência artificial para fazer campanha política.
11: A declaração foi feita durante a cerimônia de entrega de casas do programa Minha Casa, Minha Vida, na Bahia. Nas eleições de 2022, o TSE chegou a agir de ofício para retirar conteúdos de desinformação das redes sociais, sem que precisasse de um pedido da parte prejudicada ou do Ministério Público Federal. O novo presidente da corte, Cássio Nunes Marques, que teve a posse acompanhada por Lula, não se manifestou sobre a manutenção ou não desse procedimento em 2026. De Brasília, André Anelli.
7: Vamos chamar os nossos analistas, Acácio Miranda e Túlio Nassa. Acácio, realmente é um perigo a inteligência artificial, né? Para ambos os lados. Nesse tema não tem direita e não tem esquerda. Tem que ter realmente bom senso, né?
13: Exato. E é importante nós ressaltarmos que o Tribunal Superior Eleitoral, TSE, fez uma regulamentação, mas no meu entendimento ela ainda não é suficiente. Não é suficiente porque nós não temos ainda o conhecimento aprofundado a ponto de entendermos e antevermos os eventuais prejuízos que a utilização equivocada da inteligência artificial trará ao resultado das eleições. É óbvio, a inteligência artificial já é uma realidade na nossa sociedade, mas é óbvio também que, durante o processo eleitoral, onde não necessariamente a ética é pautada e a ética é levada em consideração, os prejuízos da inteligência artificial, da má utilização da inteligência artificial, serão sentidos no resultado das eleições. A ver as cenas dos próximos capítulos na torcida, que a utilização nas eleições de 2026 não seja tão equivocada e que para as eleições de 2028, para as eleições de 2030, a nossa sociedade e os nossos candidatos já tenham maturidade suficiente para que não façam essa utilização equivocada.
6: Agora, eu acho que é importante só... Eu quero ouvir o Túlio, mas eu acho que é importante só fazer aqui uma distinção, que o presidente Lula, na fala dele, mistura alguns muitos tópicos no que diz respeito ao uso da inteligência artificial. Ao tratar do tema inteligência artificial, e o presidente já fez isso algumas outras vezes, ele recorre à argumentação do senso comum de que, ao incluir a tecnologia, a gente está excluindo o indivíduo e, por causa disso, estamos tornando desumano o processo e etc. Nós poderíamos passar aqui o dia inteiro discutindo esse assunto para dizer que não se trata disso, porque a inteligência artificial ela até substitui tarefas e muitas tarefas, mas ela depende ainda, e vamos usar a palavra ainda, porque a gente não sabe o que pode vir depois. Ela ainda depende de um tutor humano para que essas atividades possam ser desempenhadas. Tanto ela depende que o que a gente tem assistido, aí sim, no âmbito eleitoral ou na política de maneira geral, é o uso indiscriminado da inteligência artificial, Túlio, como recurso para fazer com que mensagens sejam difundidas de um lado e de outro sobre os temas correntes. O próprio Partido dos Trabalhadores, se eu não estou enganado, no ano passado ou em um passado recente, utilizou recursos de inteligência artificial para fazer um vídeo, uma campanha em defesa daquela ideia da taxação dos super-ricos e etc. E em alguns outros assuntos. Os vídeos estão aí, espalhados pelas redes sociais. O candidato ou pré-candidato Romeu Zema tem essa novelinha aí, essa série que ele publica semanalmente nas redes sociais, que também é feita integralmente com base em inteligência artificial. Nesses dois casos que eu estou citando, não falta humanidade, não falta... O presidente usou, enfim, várias expressões ali na argumentação dele, mas sobra o interesse humano e a presença humana para compor os roteiros, para direcionar a IA para que a mensagem seja assertiva para o viés que cada um está defendendo. Ou seja, é balela a gente dizer que a IA está proibida nas eleições, porque a regulamentação que o TSE faz orienta o uso da IA e onde ela tem esbarra em limites. Porque o próprio Supremo, e aí já faz algum tempo, e há algumas eleições, debruça-se sobre esse assunto sem chegar a uma conclusão. E aí isso não é uma incapacidade do Supremo, é uma incapacidade da sociedade de encontrar respostas para a IA. Nenhum país encontrou respostas efetivas sobre como estabelecer limites para a inteligência artificial, porque não se freia a inovação. A gente tenta entender e vai, aos poucos, criando elementos para mantê-la funcionando e manter o funcionamento da vida corrente. Isso posto, Túlio, uma vez que está todo mundo usando, inclusive o partido do presidente, que está dizendo que não quer usar, que acha que é absurdo e que isso, que aquilo, eu quero lhe perguntar o seguinte, em que pé fica o cidadão? Porque a gente está falando de um recurso que, quando ele é escancarado, e os vídeos do Zema, por exemplo, escancaram, que é uma animação, que é feito ali com recursos tecnológicos e etc. Mas tem um outro lado, que não é feito por perfis oficiais, de um uso para desinformar ou para confundir, porque eu posso, usando a informação correta, criar viés e confundir as pessoas. Isso não é alcançado pela regulação, porque esse cara está cometendo crime e o criminoso não joga de acordo com as regras. É sobre isso que nós deveríamos estar discutindo e não sobre platitudes como várias figuras têm tratado esse assunto no âmbito da política, né, Túlio? Seu microfone está fechado, meu amigo. Vamos... Veja, seu...
14: Desculpa,
6: agora cara, sim, a IA, por exemplo, não atuou para abrir o microfone do Túlio nesse momento.
14: Exatamente. Eu, assim como o cidadão e a humanidade não dominam ainda a IA, eu também não domino a IA aqui nos meus meios tecnológicos para que eu não passasse por essa vergonha de estar com o microfone mutado. Olha, Carlos, essa história ela é muito complexa, muito complicada, porque, na verdade, o cidadão ele sofre um grande risco nessas eleições de censura. Clarice Lispector já falava que o óbvio é a verdade mais difícil de se enxergar. Veja só, A IA, como qualquer outra ferramenta tecnológica, ela é um meio, né? Ela é um processo. Ela pode ser utilizada para o bem e para o mal. É bem verdade que a humanidade ainda não a domina completamente, mas é muito melhor você permitir a liberdade de expressão, liberdade de crítica, sobretudo num país que se diz ou que se pretende ser democrático, do que você previamente proibir. E é exatamente isso que o discurso do presidente Lula diz, que nas eleições esse tema da inteligência artificial deveria ser deixado de lado, deveria ser proibido. Então, nós estamos falando aí de censura, nós não estamos falando de punir o mau uso daquele que ultrapassa os limites e que promove ofensas, que promove a divulgação de informações falsas. Nós estamos falando simplesmente de uma proibição geral, ampla e restrita. Então, nesse caso, é preciso tomar muito cuidado para que o eleitor não seja censurado. É preciso, num jogo democrático, que a política seja feita com a forma mais livre possível de manifestação do pensamento. Aliás, Nelson Rodrigues já falava que não se faz literatura, política e futebol com bons sentimentos. Então, essas críticas, por mais ácidas, azedas que sejam, muitas vezes até pode ultrapassar um pouco o limite, elas têm que acontecer. E se houver um excesso, que seja punido. Agora, proibição prévia, olha, isso não é bom para a democracia.
6: E acho que tem um ponto aqui para a gente fechar. Eu quero ouvir o Acácio sobre isso. Porque a gente tem uma confusão também quando a gente trata desse assunto, Acácio, que é o seguinte: trata-se da inteligência artificial como se ela fosse o começo, o meio e o fim. Mas o que a gente está vendo aqui é a disputa política usando mais um recurso. Assim como a gente tem ao longo da história da comunicação e ao longo da história da política, inúmeros recursos sendo usados pelos partidos, pelos candidatos, para fazer esse processo que o Túlio muito bem define, da crítica, da provocação ácida, da construção de uma ideia ou da desconstrução de um oponente. A IA, ela é mais um recurso. A gente tinha os jingles lá atrás. Eram composições musicais, paródias e etc. que se prestavam a esse fim. A IA é tão somente mais um recurso. A gente está de novo discutindo o meio e não discutindo o conteúdo. E aí esse aqui é o problema. A gente tinha que estar discutindo o desvirtuamento de foco, informações falsas, não é? Os ataques que são abaixo da linha da cintura e por aí vai. E não o meio. A gente deve discutir a IA por um sem número de razões. Fórum Econômico Mundial trouxe dados sobrando aí do porquê que é importante discuti-la. Mas a questão aqui é, a gente precisa discutir o mérito eleitoral por aquilo que compõe o recheio da discussão e não a plataforma que vai ser usada para promovê-la, né?
13: Fazendo até um paralelo, Arus, há uns meses atrás nós tivemos uma série de acidentes automobilísticos envolvendo uma marca em específico. E essa marca precisou vir a público justificar esses acidentes. Mas todos eles foram provocados ou por excesso de velocidade, ou por imprudência, ou, na maioria, por motoristas alcoolizados. Veja, culparam a marca por conta da conduta dos motoristas. Essa discussão relacionada à IA é muito próxima a isso. Como você bem disse, é a conduta dos candidatos, é a conduta dos partidos, é até a conduta dos entusiastas, e quem paga o pato, quem é responsabilizada, é a IA. É óbvio, é uma ferramenta necessária, mas não é possível nós discutirmos só a ferramenta sem nós levarmos em consideração a irresponsabilidade ou a má-fé dos seus usuários. E eu acho também que é importante nós ressaltarmos, e você tem muito mais afinidade com o tema que eu, que as pessoas estão confundindo as deepfakes com a IA. As deepfakes são uma modalidade equivocada na utilização da IA, mas elas não correspondem a todo o conteúdo e todas as possibilidades da IA. Por isso que eu disse anteriormente, e vale repetir, nós vivemos um processo de amadurecimento. Assim como nós vivemos há uma década, duas décadas atrás, quando a internet passou a ser utilizada no processo eleitoral, quando as redes sociais passaram a serem utilizadas no processo eleitoral. Agora, nós vivemos isso em relação à inteligência artificial. Repito, acho que o Tribunal Superior Eleitoral podia ter construído uma melhor regulamentação. Não uma melhor regulamentação no sentido que disse o Túlio, da censura prévia, mas uma melhor regulamentação estabelecendo os efeitos, as consequências da má utilização da IA. Porque hoje há muita margem para uma utilização equivocada. E o resultado nas eleições dessa utilização equivocada será, creio eu, bastante danoso.
7: 7h46.
6: Repita.
7: Olha, não é o repito agora.
6: Não é o repito agora? Poxa, tá vendo?
7: Você tá tão acostumado, eu não combinei com você. Eu só ia falar mesmo para continuar.
6: Mas agora eu quero repito. 7h46.
7: Repita.
6: 7h46.
7: O Supremo Tribunal Federal validou a lei que garante igualdade salarial entre homens e mulheres. E é um problema ainda no nosso país. Segundo o último levantamento da USP, por exemplo, 21% das mulheres ainda ganham menos que homens no nosso país, e sendo que já somos maioria as chefes de família. Para a gente debater esse assunto, a gente vai conversar agora com Jackson Passos, que é advogado e professor de direito. Jackson, bom dia, bem-vindo ao Jornal da Manhã.
15: Bom dia, Márcia, bom dia, Carlos.
7: Quando a gente olha para essa desigualdade, quais os parâmetros que a gente precisa analisar, né? Ainda existe um mercado que... é um mercado patriarcal, né? Que vê a mulher como inferior. Então, a gente precisa olhar esse processo assim, muito antes de uma lei, né? Seria uma reeducação mesmo estrutural na nossa sociedade, doutor?
15: Sim, nós temos uma questão da misoginia, né? Que é essa discriminação à mulher, Márcia. Nós encontramos uma estrutura cultural que envolve homens e mulheres, onde as mulheres têm esse papel que é fundamental para a sociedade, mas são colocadas à mercê, né? São colocadas à parte e efetivamente discriminadas. A educação é a forma de alterar essa situação. A lei da igualdade salarial traz uma solução mas apenas para reduzir essa discriminação e não como uma efetiva solução para essa discriminação.
7: Doutor, eu queria só corrigir um dado. A gente pegou agora uma pesquisa do Ministério do Trabalho.
6: É o relatório de transparência salarial e critérios remuneratórios.
7: Exato. Então, em média, as mulheres ainda ganham 21% menos do que os homens, não é isso, Ari?
6: Isso, entre os empregados pelo setor privado no Brasil.
7: Faça a sua pergunta, então.
6: Doutor, eu queria entender em que se baseia, né? Uma avaliação que o Supremo faz a partir de um processo que se arrasta já há algum tempo e que, por óbvio, foi parar na Suprema Corte. Ela foi acionada por essa questão. Mas é uma atualização importante de algo que pressupõe, como a própria Márcia destacou e o senhor colocou aqui, uma evolução naquilo que a sociedade precisa compreender como um novo mundo. A gente tem balizas que são oriundas aí de um passado que a gente não deve repetir, não deve manter aqui atualizados. A gente tem muito mais mulheres no mercado de trabalho do que nós tínhamos há décadas atrás. A gente tem muito mais mulheres em posições de liderança, e isso é absolutamente salutar. E elas estão desempenhando posições iguais ou, eventualmente, até superiores e com entregas superiores aos homens. Ou seja, a questão da disparidade salarial precisa ser observada sobre outra ótica. Que ótica é essa que o Supremo traz, professor, nessa decisão que confirma a necessidade de igualdade salarial entre homens e mulheres?
15: O Supremo, ele, em todos os seus votos, né, de todos os ministros, foi no sentido de reparar essa desigualdade. A Constituição Federal já traz, em seus artigos, o princípio da dignidade da pessoa humana, o princípio da igualdade, e traz especificamente essa isonomia entre homens e mulheres. O problema é que esse pacto social, que foi instituído pela Constituição de 88, ele efetivamente não é respeitado. E essa lei da igualdade salarial, ela vem para funcionar como um instrumento de transparência. Nós estamos falando aqui de emissão de relatórios pelas empresas com mais de 100 empregados. Para quê? Para que a sociedade consiga observar se há ou não disparidade. É uma forma de educar, sim, a sociedade a partir de dados. Então, a grande discussão que se teve nesse processo, que na realidade foram, desculpem, três ações: uma ação direta de inconstitucionalidade do Partido Novo, indicando que seria inconstitucional essa norma, uma ação de declaratória de inconstitucionalidade da Confederação Nacional das Indústrias, também no sentido da inconstitucionalidade, e uma ação direta de constitucionalidade, que foi distribuída pela CUT, pela Confederação Nacional dos Metalúrgicos, e pela Confederação Nacional dos Trabalhadores da Indústria Têxtil. Então, são três ações que foram julgadas ao mesmo tempo, buscando saber se essa lei da igualdade salarial seria ou não constitucional. E o que o Supremo decide é: sim, ela é constitucional, ela não fere a questão da iniciativa econômica e é indispensável que a sociedade tenha acesso a dados. E é a partir desta transparência que nós vamos também ter uma modificação cultural, né, para que nós tenhamos educação da população.
7: Professor, e como que isso vai funcionar na prática? Por exemplo, eu sou mulher, trabalho aqui numa empresa. Se eu descubro, por exemplo, depois de ser demitida, que por 10 anos eu ganhava menos do que um homem que exercia a mesma função que eu dentro da empresa, eu posso cobrar esse direito na justiça? Ou ainda estando empregada, de que forma eu posso cobrar o meu empregador de que esse direito tem que ser ali validado no salário, se eu descobrir que o meu colega, por exemplo, que faz a mesma função, um homem, ganha mais do que eu? Porque fica muito delicada essa cobrança, ainda exercendo o papel de ali dentro da empresa, né? Como é que isso vai funcionar?
15: Márcia, nós temos o artigo 461 da CLT, que já previa essa equiparação salarial. Já não era possível ter essa disparidade entre salários entre homens e mulheres. E todos aqueles que sofriam esse tipo de distorção tinham o direito de ingressar com uma reclamação trabalhista na Justiça do Trabalho, buscando esta equiparação salarial. O que a Lei da Igualdade Salarial, que foi declarada constitucional, modificou é a necessidade de emissão de relatórios. Ela aumentou uma penalização, porque o artigo anteriormente ele previa apenas a diferença salarial, né, o pagamento dessa diferença salarial. E agora há uma previsão de danos morais, né, já inserindo dois parágrafos que tratam sobre danos morais. Mas, respondendo diretamente à sua pergunta, a pessoa que, não só a mulher, tá, mas qualquer pessoa que exerce a mesma função por um período inferior a 2 anos e que esteja na empresa, ela pode ingressar com uma ação trabalhista buscando essa diferença salarial. Essa ação, ela pode ser distribuída durante o contrato de trabalho ou até 2 anos após o término do contrato de trabalho. E você tem razão, é muito difícil enquanto você está dentro do contrato, enquanto empregada, você ingressar com uma ação, não é? Mas não há nenhum impedimento legal para isso. É possível. É comum? Não. Normalmente, as pessoas ingressam com a ação após o término do contrato de trabalho. Mas é importante dizer que esse direito está garantido para todos aqueles que exercem a mesma função de igual valor.
7: Muito obrigada pela entrevista, professor Jackson Passos, advogado, professor de Direito. Seja sempre muito bem-vindo aqui ao Jornal da Manhã.
15: Nós é que agradecemos. Bom dia.
6: 7 horas e 55 minutos, o governo federal vai liberar quase 8 bilhões e meio de reais em um novo saque do Fundo de Garantia do Tempo de Serviço no final deste mês. Quem explica como é que esse pagamento vai ser feito é o nosso repórter André Anelli.
11: A nova modalidade vai permitir o uso de até 20% do saldo do fundo ou até R$ 1.000, prevalecendo o maior valor para amortização ou quitação de débitos em atraso. A expectativa do governo é movimentar até 8 bilhões e 200 milhões de reais em recursos do FGTS por meio do programa. Segundo o governo federal, a adesão será feita diretamente pelas instituições financeiras após a autorização do trabalhador no aplicativo do FGTS. Depois da renegociação da dívida, a Caixa Econômica Federal vai fazer a transferência dos valores diretamente aos bancos responsáveis pelos contratos. O prazo estimado para a formalização das operações é de até 30 dias após a consulta do saldo disponível. Nesse momento, passados os 10 dias do lançamento do Desenrola 2.0, a liberação de parte do saldo do FGTS para abater dívidas ainda não está disponível porque a Caixa continua adaptando os sistemas. O banco também está definindo os procedimentos operacionais para que as instituições financeiras comecem a oferecer a modalidade na renegociação de débitos. De Brasília, André Anelli.
7: O volume de serviços prestados no país caiu 1,2% em março, após registrar uma estabilidade em fevereiro. Rodrigo Viga.
16: O volume do setor de serviços brasileiro sofreu um verdadeiro tombo em março desse ano, segundo a pesquisa mensal divulgada pelo IBGE. Queda de 1,2% em março em relação ao mês de fevereiro. Foi o pior desempenho para meses de março desde a época da pandemia, março de 2021. Com resultado agora de março, o setor de serviços encerrou o primeiro trimestre desse ano com uma queda de 0,7%. A primeira também em muito tempo, desde o final do ano de 2024. O resultado foi muito pior do que estava esperando o mercado financeiro, que falava em menos 0,1%, no máximo menos 0,2%. Foi uma queda generalizada, registrada no volume do setor de serviços, agora em março de 2026. Felipe Santana, na lista da Axia Investing, avalia aqui na Jovem Pan esse resultado muito ruim do setor de serviços agora em março de 26.
17: Nós temos que analisar também o fator da sazonalidade, já que o setor de transportes dentro da cesta de serviços foi o que mais caiu em março. Lembrando que fevereiro ainda é um período de férias considerado no Brasil. Portanto, tanto o transporte rodoviário quanto o transporte aéreo foram os maiores impactados nessa última leitura.
16: Na pesquisa mensal de serviços, o IBGE ainda não detectou nenhum efeito direto da guerra sobre a performance do segmento. Mas isso vai inevitavelmente aparecer nos próximos meses, direta ou indiretamente. Caio Mazzucchelli, CEO da YouLead Outsourcing, analisa aqui na Jovem Pan um resultado ruim, bem negativo, queda de 1,2% no setor de serviços agora em março de 2026.
18: O setor mostra sinais de ajustes pontuais, mas a pressão sobre os custos segue disseminada, afetando tarifas, contratos e operações diárias das empresas. Para aquelas que não revisitaram seus fluxos de caixa ou operações de crédito recentemente, já sentem o impacto da margem operacional.
16: Setor de serviços, que vinha meio à margem da política monetária, dos juros elevados e outros fatores macroeconômicos que devem arrefecer a economia brasileira nesse ano de 2026, acumula entre janeiro e março um crescimento de 2,3%. E nos últimos 12 meses, ainda tem um desempenho acima da média da economia brasileira. 2,8%, segundo o IBGE. Do Rio, Rodrigo Viega.
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6: Pontualmente 8 horas.
7: Repita.
6: 8 horas.
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6: Quadrados.
7: 8h04.
8: Repita.
7: 8h04.
8: Bom dia, Márcia Dantas.
7: Ai, que bom que agora você deu bom dia.
8: Chegamos à terceira hora deste Jornal da Manhã. Agradecendo você pela sua companhia, dizendo muito bom dia para você que está chegando agora. Vamos juntos, tem muita informação, tem muita análise aqui para você. Os principais assuntos do dia, este sábado, 16 de maio de 2026. Vamos aos destaques?
7: Vamos aos destaques. Você viu que quando vai chegando perto do fim, você vai ficando mais empolgado.
8: Vai dando, né? É a perspectiva do fim.
7: Vamos lá.
8: Às manchetes. Durante participação em evento em São Paulo, Flávio Bolsonaro disse que não sabia do envolvimento de Daniel Vorcaro em irregularidades quando trocou mensagens com o banqueiro. O senador disse que manteve contato institucional com o empresário.
7: Polícia Federal aponta que ex-governador do Rio, Cláudio Castro, teria atuado para favorecer interesses do grupo Refit, do empresário Ricardo Magro. Investigação analisa suspeitas de benefícios fiscais e interferência política em decisões do Estado.
8: A Polícia Federal trocou o delegado responsável pelo inquérito das fraudes contra aposentados do INSS. A mudança ocorre em meio ao avanço das investigações sobre descontos irregulares em benefícios previdenciários.
7: Há 20 anos, o PCC promovia uma onda de ataques que parou São Paulo. Ações contra policiais, ônibus e prédios públicos mudaram a política de segurança no estado e marcaram a história do crime organizado no país.
8: O Senado aprova a renovação automática da CNH para motoristas sem registro de infrações. O texto ainda precisa passar pela Câmara antes de seguir para a sanção presidencial.
7: Carlo Ancelotti afirmou que a lista de convocados para a Copa do Mundo está praticamente definida. O treinador também renovou o contrato com a CBF e deve comandar a seleção brasileira até 2030.
8: Agora, 8h06.
7: Repita.
8: 8h06. O mandato do presidente do Banco Central norte-americano, Jerome Powell, terminou lá nos Estados Unidos. Eliseu Caetano está conosco lá de Miami, traz para a gente os detalhes. O que é que muda com o fim deste mandato em Eliseu? Para o presidente Donald Trump, as coisas tendem a ficar mais tranquilas ou não? Bom dia para você.
9: Olha, aparentemente devem ficar mais tranquilas sim, pelo menos a expectativa é essa lá na Casa Branca, viu, Aros? Muito bom dia para você, para Márcia e para todos que acompanham o Jornal da Manhã, edição de sábado. Olha, tô gostando de ver sua animação nessa manhã, hein, de plantão. Fazia muito, mas muitos anos que a gente não se encontrava num plantão aqui, Carlos Aros. Alegria estar nesse dia, né, nesse plantão aqui na Jovem Pan ao seu lado, viu? Vambora, porque essa é uma das principais notícias do dia, deste sábado, mas essa notícia, Aros, ela também deve repercutir ao longo dos próximos dias por aqui, porque se sai Jerome Powell, entra Kevin Warsh, né? Mas vamos para os bastidores primeiro dessa despedida do Jerome Powell, né? Porque o encerramento da gestão dele foi considerado discreto por muitos aqui na capital americana. Foi a administrativa a despedida, não há registros de evento, festa ou até mesmo discurso público ou sequer homenagem oficial para essa saída dele no último dia dele, que foi ontem. A transição também, pelo que me contaram, foi de forma assim, muito pacífica, muito tranquila. O último pronunciamento do Jerome Powell, público como chair, né, como presidente do Fed, do Federal Reserve, o equivalente ao Banco Central aí, do Brasil, aconteceu no último dia 29 de abril, após uma reunião onde ele declarou, olha, essa é a minha última coletiva como chair, e se encerrou ali a conversa dele com a imprensa. O mandato do Jerome Powell como presidente do Federal Reserve terminou ontem. Ele foi indicado por Donald Trump em 2017, portanto, ficou à frente do Banco Central americano por cerca de 8 anos. Entre os principais pontos dele, ele promoveu o aumento de juros, o que gerou atritos nessa nova gestão de Donald Trump. Ele atuou de forma agressiva para salvar o sistema financeiro com

0: chamou Powell de idiota. A gente acompanhou essas discussões aqui na programação da Jovem Pan, ameaçou inclusive demiti-lo. O governo chegou até mesmo a abrir uma investigação criminal sobre supostas mentiras ditas por Powell ao Congresso americano com relação às reformas que estavam sendo feitas naquela ocasião na sede do Banco Central americano. Powell não deixou barato, acusou Donald Trump publicamente, acusou o governo de intimidação e essa investigação acabou sendo encerrada a semana depois. Mas Powell, para quem pensa que ele saiu definitivamente do Fed, Aros e Márcia, não saiu não, viu? Ele permanece como membro do board de governadores, né, do conselho administrativo do Fed, por um período que ainda deve ser definido, viu? A expectativa é de que ele fique nesse mandato como governador do conselho, pelo menos até janeiro de 2028. Isso, inclusive, por aqui, na manhã desse sábado, está sendo bastante discutido porque é visto como incomum, como uma forma de proteger a independência da instituição. Então, a mídia nos Estados Unidos, nessa manhã de sábado, começa a questionar a permanência do Jerome Powell no Fed, porque realmente isso é raro, né? Agora, o que muda com a saída dele? Bom, vem aí Kevin Warsh, também indicado por Donald Trump, sucessor, ex-funcionário do Fed, Yaros, alinhado com Trump, viu? Ele assume o comando e disse já o seguinte, que vai manter a independência do organismo, mas defende uma mudança de regime.
1: Eu acho que esse é o ponto, né, Eliseu? Obrigado para você. Você volta daqui a pouquinho. Eu quero acionar aqui o Acácio e o Túlio, porque a sensação que se tem é que lá, como aqui, o tópico independência do Banco Central é um tópico sensível para quem ocupa a cadeira da presidência. Porque essa é uma discussão antiga. O Brasil, aliás, se inspirou, sob certa maneira, no modelo norte-americano para estabelecer o que está em vigência hoje em relação ao Banco Central. Mas tem um ponto curioso nesse processo, é que é o seguinte, né, Acácio? Ser independente e estar alinhado são coisas absolutamente diferentes. Uma não deve estar subordinada à outra. A expectativa é entender se o Warsh vai conseguir fazer isso por lá, assim como aqui a gente tem visto acontecer, né?
2: Exatamente. É importante nós ressaltarmos, e você bem disse, a independência do Banco Central brasileira, que é algo recente, foi pautada, teve como referência a independência do Banco Central norte-americano. Portanto, as vantagens e os problemas de lá acabam acontecendo nas mesmas medidas aqui no Brasil. E é importante nós ressaltarmos também que, com essa dinâmica de mandato, portanto, o presidente da República indica a sabatina e aprovação por parte do Senado Federal e, consequentemente, após a nomeação ao exercício de um mandato, deveria servir para blindar o presidente do Banco Central e a política econômica deveria passar ao largo, deveria não estar automaticamente vinculada à política do dia a dia. Mas lá como cá, nós acompanhamos que isso não é algo que exatamente acontece. O presidente da República, apesar da independência do Banco Central, acaba dando pitacos e por vezes influenciando as decisões do presidente do Banco Central, sem contarmos que, mesmo que o presidente tenha indicado o presidente do Banco Central atual, mas caso o presidente da República não goste das decisões do Banco Central, ele faz críticas e por vezes até pressão política para que o presidente do Banco Central acabe abraçando o seu posicionamento. Portanto, no papel, essa independência é muito bonita, mas em termos práticos, ela não é tão efetiva. E no fim do dia, quem acaba, entre aspas, pagando essa conta é o povo, que sofre por conta das decisões políticas e acaba

0: sofrendo ainda mais por conta das decisões econômicas.
1: Túlio Nassa, até que ponto essas interferências de Donald Trump no Banco Central interferem também na política econômica de todo o país? Até que ponto o povo americano sente no bolso também essas interferências, Túlio?
2: Olha, Márcia, se ele conseguir interferir, realmente o povo americano vai sentir muito no bolso. Agora eu vou lembrar aqui de Milor Fernandes, que dizia o seguinte: como são admiráveis as pessoas que não conhecemos bem, né? Porque a gente conhece mal, na verdade, quem é Donald Trump e até mesmo quem é Lula, porque no fundo eles são muito parecidos. Olha só, Donald Trump nunca foi um político liberal. O político liberal é aquele que garantiria a independência do Banco Central, que garantiria que as decisões do Banco Central fossem pautadas pela técnica, pela menos intervenção estatal. Mas, na verdade, Donald Trump é um nacionalista, um desenvolvimentista. Ele não tem nada a ver com os founding fathers americanos, com Benjamin Franklin, que pregava o liberalismo. Na verdade, ele quer sim estar pressionando para a redução da taxa de juros a qualquer passo por conta do populismo, igual o nosso presidente Lula faz aqui. Quem não se lembra o quanto ele criticava Campos Neto na gestão anterior e o quanto ele pressionou Galípolo agora? E Galípolo foi firme, o atual presidente do Banco Central, e não cedeu às pressões políticas e está mantendo uma política econômica firme. Será que nos Estados Unidos, Kevin Warsh, que é um economista e jurista de linha liberal, conservador, que já atuou ali no Fed e teve uma passagem sempre pautada pela técnica, vai ceder às pressões de Donald Trump? Tomara que não, porque nesse assunto, como você bem destacou, Márcia, quem sofre com o populismo, com a intervenção estatal nas questões da política de juros, é o cidadão na ponta final.
1: Já já a gente volta com mais análise. Agora, o percussionista carioca Paulinho da Costa recebeu estrela na calçada da fama em Hollywood, Los Angeles, e se tornou a primeira pessoa nascida no Brasil a ter essa homenagem. Pedro Trito.
3: O percussionista Paulinho da Costa conquistou nesta quarta-feira sua estrela na calçada da fama de Hollywood e se tornou o primeiro artista nascido no Brasil a eternizar seu nome no lendário Boulevard. O músico, de 77 anos, aparece em mais de 2 mil álbuns, entre os quais se destacam trabalhos de superestrelas como Sting, Madonna e Michael Jackson, com quem colaborou em sucessos como Thriller e Bad.
4: Eu me sinto com uma grande emoção, me sinto assim com um grande orgulho de ser o primeiro a oferecer essa dádiva, essa coisa maravilhosa para o nosso país. É algo assim que eu só tenho a agradecer e receber um reconhecimento de 53 anos de trabalho nesse local. E só quero dizer para vocês muito obrigado.
3: Paulinho da Costa nasceu no Rio de Janeiro e começou na música ainda criança. Nos anos 1970, visitou pela primeira vez Los Angeles, cidade na qual acabaria criando raízes e construindo sua inigualável carreira musical.
4: Você nunca termina, você nunca aprende tudo, você está sempre aprendendo. Eu gostaria de poder contribuir muito mais, mas você sabe, devido ao nosso movimento tão atarefado, tantos momentos que nós temos que dedicar à música.
3: Ao longo de sua carreira, Paulinho da Costa colaborou com mais de 800 artistas de diversos gêneros.
5: O Paulinho da Costa é um gênio. Gênio dos maiores. Ele colocou a cuíca. Você sabe o que é a cuíca? Como é que é? É essa mesmo. A cuíca em I Wanna Be Starting Something, do Michael Jackson. Ele é percussionista não só de Thriller, que é absolutamente um clássico do Michael Jackson, como de muitos outros discos, como a gente destaca na reportagem. Mas eu acho que a grande genialidade dele é ter conseguido fazer com que o ritmo, o swing da música brasileira tivesse presente em todos esses clássicos que marcaram gerações. O Paulinho teve aqui no Brasil fazendo uma série de entrevistas, participou de podcasts, gravações, etc. E teve junto do João Marcelo Boscoli, filho da Elis Regina, o João está lançando uma regravação de uma música da Elis que traz o Paulinho como músico ali com alguns arranjos. Então, é uma homenagem absolutamente justíssima para esse gênio da raça, o cara que levou a brasilidade ali. A gente tem percebe, mas aquele agudinho que tem no fundo ali, entre as batidas da música, é uma coisa que o cara é um gênio, o cara é, enfim, merecidíssimo Paulinho na calçada da fama.
1: Mas eu queria que ele fosse mais homenageado dentro do próprio país dele. É uma crítica que eu faço. Exatamente. Por que o cara tem que ser homenageado lá nos Estados Unidos, sendo que é nosso?
5: E fez carreira lá fora.
1: Então, vamos dar mais valor, né? Para quem? Para esses músicos, para esses percussionistas, porque às vezes a arte não é tão valorizada dentro do nosso próprio país e chega lá fora.
5: A gente tem inúmeras histórias de músicos que lá fora se tornaram gigantescos e aqui dentro a gente não conheceu, infelizmente. Isso não acontece só com a música. As áreas, né?
1: Nosso complexo vira lata, às vezes,
5: sempre.
1: Né? 8 horas e 20 minutos.
5: Repita.
1: 8 e 20.

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7: Agora, 8h23.
8: Repita.
7: 8h23.
8: O ministro Alexandre de Moraes do STF votou para tornar réus três acusados de atrapalhar as investigações sobre o assassinato da vereadora Marielle Franco e do motorista dela, Anderson Gomes. Rafaela Almeida vai chegar ao vivo direto da Capital Federal com todos os detalhes. Oi, Rafa, bom dia.
9: Bom dia para você, Márcia, Carlos, toda a audiência do Jornal da Manhã. Olha, realmente o julgamento na primeira turma do Supremo Tribunal Federal está analisando se existem indícios suficientes para abrir uma nova ação penal contra três policiais acusados de tentar atrapalhar as investigações sobre o assassinato da vereadora Marielle Franco e do motorista Anderson Gomes. O relator do caso, o ministro Alexandre de Moraes, já votou para tornar réus o ex-chefe da Polícia Civil do Rio, Rivaldo Barbosa, o delegado Ginilton Lages e o comissário Marco Antônio de Barros. Segundo a Procuradoria-Geral da República, os três teriam atuado de forma coordenada para garantir a impunidade dos mandantes e executores do crime. A denúncia aponta que houve desaparecimento e ocultação de provas, direcionamento das investigações, uso de testemunhas falsas e até mesmo diligências consideradas desnecessárias para desviar o foco das apurações. No voto apresentado ontem, Moraes afirmou que existem indícios mínimos de autoria e materialidade para a abertura dessa ação penal. E o ministro disse também que Rivaldo Barbosa teria agido em conluio com Ginilton Lages e Marco Antônio de Barros para obstruir as investigações relacionadas aos homicídios. A PGR sustenta ainda que essa organização criminosa era formada por policiais civis e outros agentes que atuavam para garantir a impunidade de crimes ligados à milícia e contraventores no Rio de Janeiro. E de acordo com a acusação, o grupo mantinha controle direto ou indireto sobre investigações envolvendo disputas territoriais e atividades ilícitas, como o jogo ilegal. No caso específico de Marielle Franco, a Procuradoria afirma que Rivaldo Barbosa, que na época era diretor da Divisão de Homicídios da Polícia Civil do Rio, teria aderido previamente ao plano de execução da vereadora e assumido o compromisso de garantir a impunidade dos responsáveis pelo crime. O julgamento acontece menos de 3 meses após a primeira turma do STF condenar os irmãos Domingos Brazão e Chiquinho Brazão como mandantes do assassinato. Eles receberam penas de mais de 76 anos de prisão. E na mesma decisão, o próprio Rivaldo Barbosa já havia sido condenado a 18 anos de prisão por atuar para acobertar o crime. As defesas negam as acusações. Os advogados de Rivaldo Barbosa afirmam que a denúncia se baseia em inferências e não em provas. Já a defesa de Giniton Lages questiona a competência do Supremo para julgar esse caso. Enquanto isso, a defesa de Marco Antônio de Barros alega que não há elementos suficientes para sustentar a acusação. A votação segue no plenário virtual da primeira turma do STF até o dia 22 de maio. E caso a maioria dos ministros acompanhe o relator, os três passam à condição de réus e responderão formalmente a uma nova ação penal na corte. Volto com vocês.
8: Obrigada, Rafaela Almeida, direto da Capital Federal.
7: Deputado estadual e atual presidente da Assembleia Legislativa do Rio de Janeiro, Douglas Ruas, defende a criação de um teto de gastos para controlar as contas do Estado. A reportagem é de Rodrigo Viga.
10: Teto de gastos para as já combalidas e desequilibradas contas do Estado do Rio de Janeiro, que está propondo o deputado estadual presidente da Alerj, pré-candidato do PL ao governo do Estado do Rio de Janeiro, Douglas Ruas. Ele está instituindo uma comissão especial para equilíbrio fiscal que tem justamente esse objetivo. Ao longo dos próximos dias e semanas, olhar a fundo, com detalhe, essa relação entre despesas e receitas, receitas e despesas nas três esferas de governo aqui do Rio de Janeiro: poder legislativo, poder executivo e também o poder judiciário. Ao longo desses últimos 5 anos, o que se viu foram sucessivos déficits orçamentários e números muito maiores de ritmo de crescimento das despesas do que das receitas. Segundo Douglas Ruas, nesses últimos 5 anos, o que se viu foi a receita crescendo na casa de 21%, enquanto que os gastos quase que 50%. É preciso arrumar e ajeitar esse desequilíbrio das contas aqui do Estado do Rio de Janeiro, que este ano deve ter um déficit orçamentário, pelo menos é o que está aprovado aqui pela Alerj, de 19 bilhões de reais. Esse número pode ser menor na prática, uma vez que o Estado do Rio de Janeiro aderiu ao PROPAG, o Programa de Refinanciamento das Dívidas dos Estados com a União, e também com o barril do petróleo nas alturas em função da guerra entre Estados Unidos e Irã. As receitas fluminenses com royalties e participações especiais vão crescer também significativamente. Mas para o ano que vem, o déficit orçamentário previsto já é de 13 bilhões de reais. Segundo Douglas Ruas, essa regra do teto de gastos é muito simples. O Rio de Janeiro não pode gastar mais do que arrecada.
11: Eu acho que é isso que se busca, é ter uma regra para controlar, para que esse teto não seja extrapolado. E o teto simples e objetivo é o crescimento da receita. A despesa não pode perder esse norte do crescimento da receita e crescer em descompasso. Em relação à verificação das despesas de todos os poderes, volto a dizer, nós estamos falando do orçamento do Estado. E é óbvio que o orçamento que é aprovado nessa casa, ele diz respeito aos três poderes do Estado e aos seus órgãos autônomos. E a comissão especial que há de ser instalada hoje, ela vai verificar aonde foram feitos esses aumentos de despesa em descompasso com o aumento da receita. E tão logo seja necessário, eles vão buscar as informações. Nós não temos como hoje afirmar em quais órgãos se deram esse crescimento. Essa vai ser a missão justamente da Comissão Especial de identificar, e tão logo identifiquem que eles possam buscar entender o porquê, a justificativa desse crescimento de despesa, e buscar as soluções, se forem possíveis, para corrigi-las.
10: Deputado estadual Douglas Ruas, do PL, foi eleito recentemente para a presidência da Assembleia Legislativa do Rio de Janeiro. E aí abriu-se aquela discussão se seria o sucessor imediato na linha sucessória de Cláudio Castro para assumir o governo fluminense. Essa é uma discussão que ainda está parada no Supremo Tribunal Federal. A informação que existe é que o ministro Flávio Dino, que pediu vista desse julgamento, está aguardando um posicionamento final do Tribunal Superior Eleitoral. Mas, nos bastidores aqui da política do Rio de Janeiro, se espera uma decisão o quanto antes, como é o que quer também o deputado estadual, presidente da Alerge, Douglas Ruas.
11: Senhora, nós não estamos atentos a isso nesse momento. A nossa prioridade agora vai ser conduzir o parlamento fluminense. Temos essa pauta urgente, que é a questão do equilíbrio fiscal do Estado do Rio de Janeiro. O Supremo Tribunal Federal está tratando dessa questão da eleição direta ou indireta aqui no Estado do Rio de Janeiro. Em toda oportunidade que eu tenho de me manifestar sobre esse assunto, a minha manifestação é simples: que o Supremo Tribunal possa definir o quanto antes. Eu defendo que nós precisamos ter um governador eleito efetivamente para conduzir o Estado até o final de 2026. Nós temos casos semelhantes agora no Estado do Amazonas, onde aconteceu a dupla vacância e a Assembleia Legislativa elegeu, através de uma eleição indireta, o seu governador, está lá eleito, legitimado, efetivo no cargo para conduzir o governo até o final do ano. Em Roraima, decidiu-se pela eleição direta. E a Justiça Eleitoral há de tomar as providências para poder organizar esse pleito para que a população possa ir até as urnas votar. Eu já me manifestei publicamente, sou a favor das eleições diretas e defendo até que essa figura da eleição indireta nem deveria existir no ordenamento jurídico. Mas o nosso pedido para o Supremo Tribunal Federal é que se possa decidir o quanto antes. Enquanto isso, nós vamos trabalhar à frente do Poder Legislativo, contribuindo para que a gente possa buscar esse equilíbrio fiscal, que é um desejo não só dos parlamentares, mas é um desejo dos servidores públicos e de toda a população do Estado do Rio de Janeiro, que anseia por um Estado equilibrado.
10: O governo do Rio de Janeiro vem sendo comandado interinamente pelo presidente do TJ, Tribunal de Justiça, desembargador Ricardo Couto de Castro, que também vem fazendo cortes bastante expressivos na máquina pública. Na condição de governador, já anunciou a exoneração de quase 2 mil servidores, criou novos protocolos para futuras contratações e até mesmo para obras e intervenções com recursos públicos do Estado do Rio de Janeiro. Do Rio, Rodrigo Viega.
8: O calor durante a Copa pode virar um fator de preocupação para jogadores e torcedores. A Camila Yunes vai trazer todos os detalhes.
12: Tá chegando a hora. Há um mês da Copa do Mundo nos Estados Unidos, México e Canadá, atletas das 48 nações que participarão do Mundial se aprontam para o maior evento do futebol. Torcedores também fazem os últimos preparativos, mas tem um aspecto para o evento que dificilmente quem for ao torneio deverá estar preparado para lidar: o calor. O evento vai acontecer entre o final da primavera e o início do verão no hemisfério norte. Com isso, temperaturas elevadas são esperadas.
13: Mas esse ano um elemento vai somar no calorão: o El Niño. Algumas agências internacionais indicam que o fenômeno pode ser de grande intensidade em 2026. Apesar de que, quando a Copa do Mundo estiver acontecendo, o El Niño ainda estará se desenvolvendo. Mas, mesmo assim, os efeitos dele já poderão ser sentidos.
12: A especialista em meteorologia da Tempo OK, Maria Clara Sasaki, ressalta que algumas regiões dos três países que vão receber os jogos tendem a ter uma preocupação maior com as temperaturas.
14: Preocupante os jogos que acontecem no horário da tarde, no horário do meio-dia, né, no horário local, tá? Pensando em horário local, hora de meio-dia, horário da tarde, são os jogos mais preocupantes. É muito difícil a gente falar assim agora, que vai ter uma onda de frio, que vai impactar ali a região diretamente no momento do jogo. Mas, como tem essa tendência de uma possibilidade de temperaturas mais elevadas, por isso que isso acaba chamando bastante a atenção, porque tem esse potencial das temperaturas ficarem acima da média durante o período da Copa, né?
12: O calor e a Copa do Mundo já se desencontraram em outro momento. O evento, quando foi realizado no Catar, não foi no tradicional período de junho e julho, e sim em novembro, por conta das temperaturas elevadas e da secura do país árabe. O calor excessivo traz comprometimentos sérios à saúde dos atletas, como ressalta o médico do esporte Gabriel Gami.
15: Algumas coisas podem acontecer com o atleta, com o jogador de futebol, em condições de calor extremo. Quando o corpo não se ajusta bem ao aumento da temperatura, ele não sua, ele não troca calor corretamente, a temperatura central pode subir. E a hipertermia pode ser uma condição grave.
12: Por conta disso, a FIFA oficializou a pausa de 3 minutos em cada tempo da partida, com 2 pausas por jogo. Os riscos para os atletas podem ir além, como ressalta Paola Ismânio, cardiologista do Fleury Medicina e Saúde.
16: Atletas de alto desempenho, por exemplo, que são expostos a exercícios intensos, podem apresentar dificuldade de manter o equilíbrio térmico. O desempenho esportivo de alto rendimento é drasticamente afetado por altas temperaturas.
12: O calorão traz consequências também para os torcedores. Quando o nosso corpo está muito quente, ele precisa liberar o calor. E isso acontece através do suor. Mas em ambientes aglomerados, esse resfriamento acaba ficando comprometido, como explica o médico do esporte da AFIA, Selênio Filho.
17: A gente tem arquibancada, um ambiente muito quente, e com isso a arquibancada toda de concreto que armazena muito mais calor térmico. Então isso já piora o quadro para o torcedor que vai estar ali naquele momento. Mas não somente isso, a gente tem uma aglomeração de pessoas, muitas pessoas próximas uma da outra num ambiente pequeno, no qual aumenta também a umidade do ambiente. Qual que é o problema dessa umidade? Essa alta umidade, ela vai dificultar com que o nosso suor evapore.
12: E geralmente, nesses casos, a pessoa pode passar mal por não conseguir eliminar o calor. A vice-coordenadora da Comissão de Biodiversidade, Poluição e Clima da Associação Brasileira de Alergia e Imunologia, Raquel Prudente, dá dicas para os torcedores que irão aos estádios.
18: Utilize roupas de tecidos leves, preferencialmente de algodão, evite tecidos sintéticos. Se assistirem jogos durante o dia com exposição à radiação solar, utilize filtro solar, óculos com proteção ultravioleta, chapéus. Observe a saúde de idosos, gestantes, crianças pequenas, portadores de doenças crônicas. Em dias extremamente quentes, aumenta-se o risco em pessoas com predisposição a infarto agudo do miocárdio e acidente vascular cerebral.
12: Bom, vale anotar as dicas, porque este ano o El Niño tende a ganhar intensidade a partir do segundo semestre e o calorão deve predominar. O Observatório Copérnicos, inclusive, não descarta recorde de temperatura em 2027, superando 2024 como o ano mais quente já registrado.
7: E olha só, ainda sobre o clima, parte do Paraná está sob alerta do INMET para o perigo de tempestades neste final de semana. O alerta é válido até o final deste domingo. O INMET chama a atenção para a possibilidade de chuva intensa, granizo e tempestades com ventos de até 100 km por hora em mais de 300 cidades na região central e na faixa norte do estado. O INMET aponta também para o risco de corte de energia elétrica, estragos em plantações, queda de árvores e alagamentos. Os procedimentos de segurança podem ser encontrados com a Defesa Civil pelo telefone 199, pelo Corpo de Bombeiros também pelo número 193.
8: A Polícia Federal prendeu Henrique Vorcaro, pai do banqueiro Daniel Vorcaro, proprietário do Banco Master. Essa ação aconteceu durante uma nova etapa da Operação Compliance Zero, que investiga fraudes financeiras relacionadas ao banco. Para a gente comentar mais sobre esse assunto, a gente vai receber agora o advogado criminalista Felipe Carrijo. Bom dia, doutor. Obrigada pela sua participação aqui no Jornal da Manhã.
19: Bom dia, Márcia. Bom dia, Carlos. É um prazer, uma satisfação falar com vocês.
8: No andamento dessa investigação, agora outros agentes estão aparecendo, como o pai, por exemplo, que já era investigado, de Daniel Vorcaro. Isso dificulta, doutor, uma espécie de análise de delação premiada que já vinha sendo colocada ali pela defesa de Vorcaro, justamente porque é um elemento novo e quanto mais a investigação se aprofunda, mais difícil é fechar uma delação com novos elementos, né?
19: Ótima observação, Márcia. A sexta fase da Operação Compliance, ela demonstrou que a polícia vem avançando sem a necessidade de delação. Portanto, quanto mais a polícia aprofunda nas investigações, mais cresce a necessidade de que uma eventual delação não seja tinda, né? Então, a delação por si só, ela tem que trazer novos elementos, identificar novas pessoas. apresentar provas e quanto mais a operação avança, mais cresce, como eu disse, a necessidade de que essa delação seja mais aprimorada, que seja melhor, que traga mais elementos. Por outro lado, eu diria que com mais pessoas envolvidas, né, foram deflagrados mandados de busca e apreensão, mandados de prisão, e aumentou-se o rol de envolvidos. Isso aumenta também a possibilidade de que outras pessoas venham a fornecer a colaboração premiada.
7: Agora, quando a gente fala sobre os pesos, né, os diferentes pesos que cada um desses atores tem dentro dessa investigação, a gente pode ter uma mudança no curso a partir do interesse que supostamente o Vorkar, o filho, tem na delação, a partir do pai sendo tido como uma espécie de mentor, o responsável por isso. Quando a gente olha o papel do pai dentro da organização, a gente entende que supostamente o filho estaria subordinado a isso. Muda alguma coisa na validade de uma suposta delação do Vorkaro?
19: Carlos, eu sou um defensor do Instituto da Delação Premiada, tecnicamente nós chamamos de colaboração premiada, mas sou um duro crítico de como ela vem se apresentando nas últimas grandes operações aqui no nosso país. O que ocorre? É fato que com a prisão do Henrique, eu imagino que o Daniel se sentirá mais inspirado a fazer a delação. De outra forma, nós temos que, o sistema de justiça, na verdade, tem que equilibrar o combate ao crime, assim, usando a delação, mas também a garantir o devido processo legal e outras garantias constitucionais. Então, a delação ela não pode ser usada de forma a pressionar quem está envolvido na operação a colaborar com a justiça. E quando você tem um pai e um filho, nós temos esse pensamento, né? Temos essa preocupação.
7: Só um complemento, mas isso, aliás, foi aventado durante a semana, no dia da operação, de que poderia ser um expediente para pressionar, de alguma maneira, o Daniel Vorkaro para que trouxesse outros elementos e etc., acelerasse o processo. Mas nesse caso aqui, o entendimento era de que, muito provavelmente, o pai teria ascendência sobre o todo. O senhor entende que, neste caso, o interesse maior estaria sobre o que o pai dele tem a dizer e seria uma maneira também de pressioná-lo, ou os dois, a fazer a delação? Ou isso não é possível?
19: É possível, mas como o Daniel está sendo apontado como líder dessa suposta organização, com certeza o interesse das autoridades com poder de investigação, nesse caso o Ministério Público, terá mais interesse, mais desejo na delação do Daniel do que do seu pai. O que não impede que seja feita uma delação dos dois, ou em caso o Daniel não tenha interesse, o seu pai possa vir a colaborar.
8: Agora, doutor, quando a gente olha o processo como um todo, você acredita que vai demorar ainda? Porque tem uma questão política muito forte, né, dentro do nosso país com tudo isso. Os envolvimentos de Vorkaro com políticos, com pessoas do judiciário, com pessoas do legislativo. E dentro dessa investigação, saiu essa semana, que 5 agentes da PF, por exemplo, da Polícia Federal, tinham também envolvimento direto com ele, recebiam propina. Um deles, inclusive, ele ameaçava pessoas que eram inimigas de Vorkaro. Então, como esses agentes também vão se comportar no meio de todo esse processo? Tanto pessoas que forem identificadas dentro da polícia, quanto outros agentes políticos, no judiciário. Como é que você vê esses elementos que estão surgindo?
19: Em relação aos policiais, Márcia, eu também vejo que eles terão também um interesse, talvez, de poder colaborar, fornecer a colaboração premiada. Porque, como eu disse, quanto mais envolvidos, maior a possibilidade que alguém tenha interesse em celebrar um acordo de colaboração premiada. E em relação à sua pergunta quanto ao prazo, conforme vai avançando, o que nós temos visto nessas últimas operações é que as operações continuam, a investigação continua, mas há um fatiamento, né? Algumas partes da operação já vão sendo judicializadas. Isso porque a investigação ela não pode durar de eterno, né? Então, se a polícia, se o Ministério Público entende que já há elementos suficientes ali para ingressar com a ação, assim eles o farão, até para a dinâmica processual é mais favorável.
8: A gente conversou então com o doutor, advogado criminalista Felipe Carrijo. Muito obrigada pela sua entrevista.
19: Eu agradeço, Márcia, agradeço, Carlos. Então, bom dia a todos.
7: A Companhia de Desenvolvimento Habitacional e Urbano deu início à visita a quatro famílias cujas casas foram interditadas após a explosão no Jaguaré, na zona oeste da capital paulista. A repórter Júlia Firmino volta com a gente aqui para trazer mais informações. Quais são as alternativas apresentadas para essas famílias, Júlia?
20: São três, viu, Aros? Essa é só uma dessas modalidades que o governo do estado de São Paulo diz, né, que tem atuado em parceria tanto com a Sabesp quanto com a Comgás para trazer toda a assistência a essas famílias que foram afetadas por essa explosão que aconteceu ainda no início da semana ali na região do bairro do Jaguaré, região oeste de São Paulo. Quatro famílias, inclusive, já visitaram esses apartamentos que são oferecidos pela CDHU e aceitaram essa nova moradia. E aí, entre as opções, né, que as famílias podem escolher, tem essa do apartamento que já está mobiliado, é da CDHU, foi mobiliado inclusive pelas companhias. Tem também a compra de um imóvel por meio de uma carta de crédito e o auxílio aluguel para aquelas famílias que querem voltar ali para o bairro do Jaguaré quando as suas casas estiverem de fato reformadas. Então, nesse período, elas devem receber esse auxílio aluguel caso queiram. Desde a explosão, a gente lembra, a CDHU está com uma van ali na região, atuando para, de fato, atender essas famílias e 691 atendimentos já foram feitos. Todos os custos dessas cartas de crédito, também a mobília dos apartamentos ou então o aluguel vão ser feitos pelas próprias companhias. Isso já havia sido informado, de fato, pelo governo do estado, só para a gente relembrar, reforça essa informação. A Defesa Civil também já interditou e fez... Interrompeu, aliás, a demolição daquelas cinco casas que precisaram ser completamente destruídas porque foram muito abaladas por conta da explosão. E essa interrupção foi feita por conta do clima aqui na capital paulista. Ontem, na sexta-feira, o dia foi muito chuvoso por aqui, choveu quase que ao longo do dia todo. E aí foi necessário parar essa demolição. Assim que o tempo firmar um pouco mais, os trabalhos devem retomar. Até agora, 195 imóveis foram vistoriados e 45 casas que tiveram danos mais leves, uma vidraça quebrada ou uma janela que acabou estourando ali, essas casas já estão recebendo essas reformas e devem ficar prontas em breve, assim as famílias já podem retornar para lá, caso possível. 589 pessoas receberam aquele PIX de auxílio emergencial de R$5.000, que inicialmente era de R$2.000, mas foi aumentado, R$5.000 no total as famílias receberam, famílias também que estão fora das suas casas, tiveram as casas interditadas, estão abrigadas em hotéis. Tudo custeado, mais uma vez, pelas companhias. Uma unidade do Poupatempo Móvel, que é aquele serviço que a gente consegue emitir alguns documentos, também está ali na região para que aquelas famílias que perderam, de fato, tudo, até a própria documentação pessoal, possam emitir um novo documento, especialmente aquela carteira de identidade que a gente usa para praticamente tudo, né? Então, ali, aquela unidade do Poupatempo Móvel já pode atender a essas famílias nessas questões também. Volto com vocês.
7: Ô, Júlia, deixa eu saber com você uma outra coisa, porque a gente viu isso, aliás, chamou a atenção de muita gente nas redes sociais, a Sabesp se explicou e tal. Quem anda aí pela cidade tem visto um grande número de obras, de intervenções aí pela cidade, algumas delas promovidas pela Sabesp. Foram suspensas as obras ali, o trabalho que estava sendo feito foi suspenso ali na região porque ele tinha interferência. Tá tudo conectado, né? Você tem a parte de distribuição de água e esgoto, tem gás, tem fiação telefônica, etc. Tudo ali próximo. Mas a Sabesp parou e deu mais explicações do que é que estava acontecendo ali?
20: Deu sim, Aros. Como você disse, está tudo muito ligado, né? Por baixo do asfalto das ruas que a gente anda, tem muitas redes ali ligadas de água, de gás, enfim, eletricidade também. E aí, uma nota que foi enviada à nossa produtora Natália Calisto, diz que a Sabesp decidiu paralisar por 15 dias, de forma temporária, os trabalhos, as obras nas ruas com interferência direta nas redes do sistema público de gás. A nossa editora Luciana Queiroz separou separou um trechinho dessa nota para que a gente possa entender qual que é o objetivo dessa parada da Sabesp. É reforçar, de fato, a segurança operacional, pelo menos é o que está escrito aí na nota, permitindo a revisão dos procedimentos técnicos, protocolos de atuação e fluxos operacionais das obras da Sabesp, além da elaboração de medidas adicionais de controle e mitigação de riscos. Essa medida tem o foco aí de ampliar a suspensão que antes era só para intervenções realizadas por método não destrutivo. A gente segue de olho em tudo isso porque a vida daquelas pessoas ainda está sendo muito afetada e para ver, né, se de fato isso vai ajudar nessa revisão dos próximos processos e das próximas obras feitas pela Sabesp. A gente torce para que não aconteça isso de novo, né, Aros? Volto com vocês.
7: Sem dúvida nenhuma, a Júlia, que aliás esteve lá no local, fazendo um trabalho brilhante, mostrou as imagens do que aconteceu nas casas, como ficou o entorno, contou a história de algumas dessas famílias, mostrou o drama que eles estão enfrentando. Você que está nos acompanhando pela televisão, pela internet, está vendo aí algumas dessas imagens do que restou após a explosão, né? Várias edificações danificadas, o trabalho de remoção de escombros e os profissionais todos trabalhando, mas a Júlia fez imagens, elas estão disponíveis no nosso site, nas redes sociais, exibimos aqui na nossa programação de como ficou lá dentro. E por isso a importância da gente repetir, Júlia, o serviço para essas pessoas que estão fazendo, que têm a necessidade de refazer documentos, de recomeçar a vida, porque as imagens que você mostrou para nós são da destruição completa. Então, tem muita gente que vai precisar refazer os documentos, etc. E você falou que é uma unidade do Poupa Tempo que vai atender com prioridade essas famílias que tiveram documentos e outros itens perdidos em função da explosão. Aí só repetir essa informação como um serviço e já o reforço de parabenizar você pelo trabalho feito essa semana lá.
20: Muito obrigada, Aros. É uma honra estar cobrindo tudo isso, informando de fato as pessoas, porque é um drama de fato. Eu comentei com a nossa equipe, com os cinegrafistas, enfim, a equipe da redação, que o cenário por ali é um cenário de guerra, uma explosão que tudo está completamente destruído, né? As paredes ficaram completamente rachadas, não tem condição das famílias voltarem para muitos dos imóveis. A gente entrou, inclusive, eu e o cinegrafista Pedro Patrone, em uma das residências que os vidros estavam espalhados por toda a casa. As janelas estouraram, tinha vidro até em cima da mesa, onde a família tentava almoçar para sair rapidamente, pegar os pertences e sair para ir para um hotel que estava custeado pelas concessionárias. Mas, de fato, tem sim uma unidade ali do Poupa Tempo Móvel, que é um órgão que faz a emissão de alguns documentos pessoais, porque muita gente deixou tudo para trás, inclusive os documentos pessoais, ou teve destruído, não vai conseguir recuperar. E aí, especialmente as carteiras de identidade, que são os documentos mais emergenciais, né, e que a gente usa para quase todas as coisas, estão sendo emitidos por ali, além de outros pedidos, que as pessoas podem conseguir orientações ali com o pessoal do Poupa Tempo. Volto com você.
7: Obrigado, Júlia. Ela volta daqui a pouquinho com mais informações aqui no Jornal da Manhã.
8: O Intercept Brasil informou que o ex-deputado Eduardo Bolsonaro tinha responsabilidades e poder sobre a gestão financeira do filme que conta a biografia do pai. Os detalhes na reportagem de Misael Mainetti.
0: O ex-deputado federal Eduardo Bolsonaro, do PL, assinou um contrato como produtor executivo do filme Dark Horse, cinebiografia sobre o ex-presidente Jair Bolsonaro. A revelação foi feita pelo site Intercept, mesma mídia que publicou a conversa envolvendo o senador Flávio Bolsonaro, do PL, e Daniel Vorcaro, do Master. De acordo com a publicação, a função daria a Eduardo poder sobre a gestão financeira e o orçamento da produção. O contrato da de novembro de 2023 e assinado digitalmente em janeiro de 2024, também cita o deputado Mário Frias, do PL de São Paulo, como produtor executivo ao lado da empresa Gulp Entertainment, sediada nos Estados Unidos. De acordo com o site, os responsáveis teriam atribuições ligadas à captação de investidores, organização de documentos financeiros e busca de recursos para o longa.
1: Em um vídeo publicado nas redes sociais, Eduardo Bolsonaro disse que o contrato era antigo e que a estrutura do filme mudou ao longo da produção. Ele afirmou ter enviado $50 mil como garantia para manter o diretor no projeto e negou ter recebido dinheiro do banqueiro Daniel Vorcaro ou de fundos ligados à produção.
21: O Intercept está fazendo um vazamento seletivo, algo criminoso para tentar assassinar a reputação do Flávio Bolsonaro, porque ele lidera as pesquisas para presidente. Não tem nada de legal, nada de regular. Mas ainda assim, eles vão tentar emplacar as suas narrativas, se apegando a termos técnicos para tentar manipular você a imaginar que nós estamos mentindo.
1: Os registros contradizem afirmações feitas por Eduardo Bolsonaro em uma publicação no Instagram na última quinta-feira sobre sua relação com o filme e colocam o deputado federal cassado como uma peça-chave com poder na tomada de decisões, inclusive financeiras, sobre o filme que conta a história do seu pai, o ex-presidente Jair Bolsonaro.
8: Vamos chamar os nossos analistas, Túlio Nassa e Acácio Miranda. Vou começar pelo Acácio. Acácio, quando a gente vê as cenas do filme, a produção, as perucas, não é possível que todo esse dinheiro tenha ido para ele, né? Não dá.
22: É, Márcia, não é. Eu tenho acompanhado nos últimos dias eventuais comparações que estão sendo feitas com o dinheiro supostamente encaminhado pelo Daniel Vorcaro aos produtores do filme e aquele dinheiro gasto em outras produções nacionais equivalentes ou que tenham tido até mais sucesso quando do seu lançamento, e de fato há uma desproporção. E é óbvio, nós estamos diante de um fato embrionário que será apurado pelas autoridades, será apurado pelo Poder Judiciário, mas é óbvio também que é um fato que envolve um ex-presidente da República, é um fato que envolve um banqueiro que está implicado em inúmeros problemas atualmente no Brasil, e é óbvio também que por envolver o filho desse ex-presidente, que é um dos principais players na disputa à presidência da República em 2026, isso faz com que explicações, isso faz com que comprovações, isso faz com que motivações sejam necessárias. A população brasileira como um todo clama por isso, porque nós, por mais síndrome de vira-lata que a gente tenha, nós já somos avacalhados nos últimos anos com diversas crises envolvendo situações como essa. E, infelizmente, essas crises não têm lado em termos ideológicos. Elas afetam os dois lados da polarização e afetam também o centrão. Então, respostas são necessárias para que não fique mais este senão envolvendo autoridades públicas, envolvendo personalidades políticas no Brasil. E há um acréscimo nesse contexto todo, porque corresponde à produção de um filme que retrata a vida de uma dessas personalidades políticas. Seria muito Nelson Rodrigues, seria brasileiro demais se uma história envolvendo a produção de um filme de uma personalidade política também envolvesse corrupção, também envolvesse dinheiro ilícito na sua produção. A ver as cenas dos próximos capítulos, mas é fato que respostas são necessárias e as respostas que nós tivemos até aqui são colidentes, são conflitantes e não guardam muito senso.
7: Acho que vale trazer aqui como elemento para essa conversa a informação que é trazida pela Comissão de Valores Mobiliários de que a empresa que teria sido utilizada para fazer o financiamento e esses repasses é cotista de fundos da rede do Banco Master. Esses fundos têm aí quase R$3 bilhões em ativos. A Polícia Federal, em investigação, mostrou que essa empresa funcionava como um braço operacional do Vorcaro, ajudando no repasse de recursos. E aí a gente tem uma guerra de narrativas, né? A produtora nega que tenha recebido dinheiro, o Eduardo confirma que o pedido aconteceu e agora resta a história muito simples. É o follow the money, mais do que as versões de cada lado.
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8: 9 horas em ponto.
7: Repita.
8: 9 horas.

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0: 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Vinte e quatro horas.
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10: Paulo. 9h04.
11: Repita.
10: 9h04.
11: A gente continua falando sobre os desdobramentos dessas revelações feitas pelo site Intercept a respeito da relação entre Flávio Bolsonaro e Daniel Vorcaro. E eu quero trazer aqui de volta o Túlio Nassa, porque a gente... acompanhou mais cedo as manifestações do Flávio nesse evento aí de lançamento da candidatura do Derrit, e ele fala sobre as diferentes formas de financiamento e trata como se fosse algo indistinto, em que todo mundo está sujeito a incorrer. Ele deu entrevistas a uma porção de veículos, estará conosco na próxima segunda-feira no Direto ao Ponto. Seguramente, óbvio, vamos questioná-lo a respeito disso, mas a gente entende que há uma teia enorme de conexões que precisam ser observadas. Independentemente de haver licitude ou não, a ilicitude ou a licitude precisa ser provada e comprovada para que as coisas fiquem transparentes. Mas a gente entra numa segunda camada aqui, Túlio, que é justamente o quanto tudo isso está muito intrincado. E a gente começa a perceber figuras de todos os espectros aparecendo e se correlacionando com esse caso do Banco Master. E aí isso vai muito além, evidentemente, do filme em questão, do dinheiro que serviu para financiar o filme ou grandes festas ou viagens com políticos. A gente está falando sobre algo que está entranhado na política e na vida brasileira. Isso é muito maior do que esse valor, que é gigantesco, em questão para o filme. A gente tem que olhar isso em perspectiva. As questões são muito maiores do que a nossa van filosofia é capaz de alcançar, Túlio.
8: Exatamente, Carlos. Você trouxe aqui duas perspectivas que, na verdade, são dois mundos completamente diferentes. O primeiro mundo é o mundo da justiça, o mundo do direito. Nesse caso, Flávio Bolsonaro pode até demonstrar que não houve crime, que não houve ilicitude, que é dinheiro privado, que o filme é um filme privado e que não houve troca de favor em razão de nenhum cargo público. Jair Bolsonaro não era presidente na época que foi pedido esse investimento e também as investigações, evidentemente, precisam avançar para esclarecer para onde esses recursos foram aplicados, se realmente não houve nenhuma troca de favor indevido. Agora, o outro mundo é o mundo da política. No mundo da política, Flávio Bolsonaro foi tragado, foi fagocitado para a história de Pompeia e Júlio César, narrada pelo historiador Plutarco. Exatamente. Por que eu estou falando isso, que parece um absurdo? Veja, Pompeia, esposa, segunda esposa de Júlio César, organizou uma festa lá na Roma Antiga, e que era só para mulheres. Só que aí um personagem muito ousado, de nome Públio, conseguiu se infiltrar, se disfarçou de tocador de lira e entrou nessa festa. Pompeia descobre que ele está nessa festa, mas comete um erro crucial. Ela não levanta a mão e não revela a presença do infiltrado naquele momento. Adivinha o que aconteceu depois? A sociedade romana descobriu que Públio estava infiltrado na festa e começaram os boatos de que Pompeia teria traído Júlio César. Depois, Júlio César fez uma investigação, descobriu que Pompeia não traiu, mas mesmo assim ele sentenciou o divórcio, dizendo aquela célebre frase que é dita até os dias de hoje, que não, a mulher de César não basta ser honesta, tem que parecer honesta. E, portanto, ao filho de Jair Bolsonaro também não basta ser honesto, tem que parecer honesto. No mundo da política, a aparência de honestidade é muito importante. Portanto, mesmo que Flávio Bolsonaro consiga demonstrar por todos os meios que não houve ilicitude no mundo da jurídica, politicamente ele pode ser sentenciado não ao divórcio, como foi Pompeia, mas à deserção política do seu pai em relação a ele. Por essas e por outras, meu caro, hoje essa história, esse livro de Plutarco, está na segunda edição. Quem vai escrever, quem vai ser o autor dele é o eleitor brasileiro, que vai decidir o futuro de Flávio Bolsonaro no mundo da política.
12: Já já a gente volta com mais análise. Duas décadas depois dos ataques que pararam São Paulo e assustaram o país, o PCC evoluiu, ganhou força dentro e fora do Brasil e até na política. Entenda melhor na reportagem do Misael Mainetti.
13: Maio de 2006, São Paulo parou. O motivo? Uma série de ataques de um grupo criminoso que já dominava as cadeias, o PCC.
14: Bases da polícia, bombeiros, agentes penitenciários, policiais de folga são atacados. É véspera do Dia das Mães e a facção criminosa protesta contra a transferência de membros para uma penitenciária

0: essa organização criminosa.
1: Duas décadas de luta contra o PCC, anos sendo ameaçado de morte. Este é Lincoln Gakia, promotor de justiça do Ministério Público de São Paulo, integrante do Grupo de Atuação Especial de Combate ao Crime Organizado, o GAECO. Para ele, o Estado subestimou o que começou apenas como uma pequena facção criminosa em 1993.
0: Nós temos três décadas de atraso em relação à facção. O Estado de São Paulo, evidentemente, eu não posso deixar de dizer, ele se omitiu, tanto no reconhecimento do fenômeno, da existência da facção, quanto no seu crescimento.
1: Em 20 anos, a facção expandiu, atuando em todo o país e no exterior, numa ação comparada às máfias italianas.
0: O PCC de 2026, 20 anos depois dos ataques, não é mais o mesmo de 2006. Em 2006, eles faturavam 10 milhões de reais por ano. Basicamente com tráfico interno de drogas e mais algum tipo de rifa, de ajuda. E hoje eles faturam, 20 anos depois, 2 bilhões de dólares por ano. Eu desconheço qualquer empresa, qualquer outra organização criminosa que tenha experimentado um crescimento exponencial tão grande como esse.
1: Transformação. Essa é a palavra usada por André Santos Pereira, presidente da Associação dos Delegados de Polícia do Estado de São Paulo, para descrever o PCC nestes últimos 20 anos, marcados por guerras entre facções, domínios de territórios e até união entre as organizações criminosas.
2: Dentro dessa perspectiva, eles enveredaram, ingressaram em empresas lícitas e até mesmo em órgãos públicos, dentro da política formal. Portanto, eles não abandonaram a velha forma de atuar, violenta e que subjuga a população, o cidadão de bem. Mas eles apenas acrescentaram mais uma camada, que é essa camada da exploração econômica de atividades, inclusive lícitas.
3: Um passo atrás ou um passo à frente? Onde se encaixa o Estado quando o assunto é enfrentamento ao PCC? Não basta apenas recurso, não basta apenas dinheiro. É necessária tecnologia, inteligência, estratégia. Elementos que o PCC também desenvolve com o passar dos anos.
2: A polícia hoje conhece essa estrutura, conhece também os integrantes dessa estrutura, e é um desafio diário realizar esse enfrentamento. E eu elencaria aqui as principais barreiras para um desempenho mais efetivo da polícia. Primeiro, a legislação, que dá uma proteção muito grande para os investigados, para quem desenvolve uma atividade criminosa no Brasil.
1: Ivana Davi, desembargadora do Tribunal de Justiça do Estado de São Paulo, diz que o PCC tem um monopólio, mas não vislumbra que um novo ataque, como o de maio de 2006, aconteça de novo. Mas lembra que o cenário de ações violentas que aterrorizam a população continua em outros estados.
4: Tem estado, por exemplo, que tem 10 facções. Na verdade, eles já brigam entre eles. O Rio de Janeiro tem 3 grandes facções e a gente está assistindo o fenômeno, de uma situação onde sempre se desenhou o PCC e o Comando Vermelho como maiores atores no país. E, de fato, eles dominam ali pelo menos 24, 25 estados. Mas agora a gente vê o terceiro Comando Puro, que é uma dissidência do Comando Vermelho, que é aliado ao PCC, mas que já demonstra presença em mais de 5 estados da federação. Então você vê que a situação ela vai se modificando.
1: Para Ivana, o desafio agora é combater um grupo que enfrenta o Estado.
4: Eu acho que nós melhoramos, nós evoluímos. Aí a pergunta poderia dizer assim, mas Deza, a facção está bem maior que antes e está. Essa evolução, tanto de investigação, de ferramentas tecnológicas e tudo que a gente passou, legislativa, ainda não é suficiente para, eu não diria nem acabar uma organização criminosa, porque não seríamos tolos, tem máfias de 500 anos, a Drangheta tem 150 anos, mas pelo menos ter maior controle desse segmento, digamos assim, criminoso que o Brasil tem enfrentado.
1: Sancionada pelo presidente Lula, a chamada lei antifacção prevê, entre outros pontos, o aumento de penas para integrantes e líderes de quadrilhas e restrição à progressão de regime. Com a PEC da segurança parada no Congresso,

0: A lei é a maior aposta para tentar reverter o poderio do crime organizado no Brasil.
1: A gente vai para Brasília agora com um alerta importante. Um site falso que imita páginas oficiais do Ministério da Fazenda está sendo utilizado para aplicar golpes em pessoas interessadas em renegociar dívidas por meio do novo programa do governo federal, o Desenrola Brasil. Quem traz esse alerta é a Rafaela Almeida, que está de volta aqui no Jornal da Manhã. Rafaela, bom dia.
2: Bom dia para você, Carlos. E realmente, viu, está acontecendo isso e justamente por isso o Ministério da Fazenda emitiu um alerta porque golpistas estão usando um site falso do novo Desenrola Brasil justamente para enganar consumidores e cobrar taxas indevidas. Segundo a pasta, a página imita exatamente os canais oficiais do governo e ainda promete limpar o nome em até 5 dias. O governo reforça que o programa não cobra qualquer tipo de taxa e orienta que a renegociação das dívidas seja feita diretamente com bancos e instituições financeiras. Os criminosos pedem consulta de CPF para uma suposta análise de elegibilidade e usam até um chat para coletar dados pessoais e informações sobre dívidas como cartão de crédito e empréstimos. Depois disso, exigem pagamentos via Pix, alegando cobranças de taxas administrativas e processamento eletrônico. E o Ministério da Fazenda alerta que os consumidores devem desconfiar de promessas de quitação rápida e não compartilhar dados pessoais em páginas desconhecidas. A recomendação sempre é de verificar se o endereço eletrônico de fato pertence a um canal oficial do governo federal. O novo Desenrola Brasil foi lançado esse mês para facilitar a renegociação de dívidas com descontos, juros menores e prazos mais longos de pagamento. O programa atende famílias, estudantes, pequenas empresas e produtores rurais. Entre as condições estão descontos de até 90%, juros limitados a 1,99% ao mês e prazo de até 48 meses para pagamento. A expectativa do governo é renegociar até 58 bilhões de reais em dívidas e reduzir a inadimplência no país. Volto com você.
1: É importante só... Obrigado, Rafaela. Você volta já já. É importante só fazer o alerta aqui de que os sites em geral e os do governo federal cumprem com esse protocolo. Quando você precisa preencher qualquer tipo de dado pessoal, lá em cima, naquela barrinha onde você digita o www, ao lado dela vem um cadeado. Esse cadeado indica que aquela transação ela é protegida. É sempre bom, por exemplo, você ir até o final da página para ver lá no rodapé onde estão as informações do órgão que está fornecendo aquele serviço. E ficar atento sobre o meio de login. Boa parte dos recursos que a gente acessa vinculados, os serviços que a gente acessa vinculados ao governo federal, exigem o login com o GovBR, algo que não vai acontecer em uma página fraudulenta. E é muito, muito importante que, independentemente de ser a fraude envolvendo o Desenrola ou qualquer a fraude de maneira geral, ela precisa ser observada com muita atenção e a gente tem que desconfiar. Essas páginas, elas se parecem muito com as originais, mas elas não são. Não preencha dados se você está desconfiado daquilo, se existe uma cobrança indevida. Abra sempre pelo canal oficial, vai lá na página do Ministério, vai lá na página do Governo Federal para buscar o caminho e não abra em links que você recebe de WhatsApp. A regra geral na internet é a seguinte: quando a esmola é demais, o santo tem sim que desconfiar. A Câmara Municipal de São Paulo instalou uma CPI para investigar os grandes devedores de impostos da capital paulista. Os detalhes com o Matheus Dias.
3: Segundo dados divulgados pela Câmara Municipal aqui de São Paulo, só os grandes devedores da cidade e que devem acima de 10 milhões de reais já somam uma dívida de 150 bilhões, o valor que é superior até ao orçamento anual da cidade de São Paulo. Essa CPI, então, aprovada agora, a criação dessa CPI será presidida pelo vereador Sansão Pereira do Republicanos e tem como objetivo investigar especialmente débitos relacionados ao Imposto Predial e Território Urbano, o IPTU, ao Imposto sobre Serviços, o ISS, e a outros créditos tributários inscritos ou não em dívida ativa. Em março, inclusive, a Câmara Municipal divulgou a lista dos maiores devedores aqui da cidade de São Paulo. E nomes de empresas consideradas gigantescas aparecem no topo da lista. A gente fala do Itaú, por exemplo, que tem quase 20 bilhões em dívidas, o Facebook Brasil, que deve quase 4 bilhões ao município, e a Unimed Paulistana, com uma dívida de 3 bilhões e 600 milhões de reais. O objetivo agora é analisar e investigar eventuais falhas do município na cobrança desses impostos e como restaurar todo esse cenário para que essas dívidas não sejam criadas novamente. E essa dívida de 150 bilhões de reais desses grandes devedores diminua também gradualmente.
4: 9 horas e 20 minutos.
1: Repita.
4: 9:20. O show business de amanhã, às 11:30 da noite, receberá o CEO do grupo Fleury, Gianni Tissutissui. Vamos acompanhar agora com Bruno Meyer.
5: O seu estado atual é 100% executiva?
6: 100%
5: tem executivo. Tem uns 20%, 80% executiva, 20% médica?
6: Não.
5: Como é que você define hoje?
6: De uma maneira geral, a gente sempre diz que uma vez que você é médico, você sempre será médico. Mas hoje a minha dedicação é 100% para a vida executiva. Certamente eu valorizo muito quem ainda consegue conciliar com a prática médica, mas a minha dedicação é para isso. E nós temos no Grupo Fleury, como grupo de executivos, e esse é um ponto muito importante, é um time de executivos muito complementar. Então, tem médicos, tem administradores, tem engenheiros. E essa complementariedade, eu acho que é fundamental para você montar times de alta performance.
5: Isso é o conselho, a diretoria, o que, que você está falando?
6: Tanto no conselho,
5: Tanto no conselho,
6: na diretoria executiva, como no resto da organização. Hoje nós temos 23 mil colaboradores no grupo.
5: 23 mil?
6: 23 mil colaboradores em todo o Brasil. 5.200 médicos atuando conosco nas diversas áreas, né? Indo da radiologia, porque nós, como uma empresa de medicina diagnóstica, a maior parte desses médicos ainda são radiologistas, mas nós temos diversas especialidades atuando conosco. E de uma maneira geral, a gente tem, ao longo do tempo, conseguido engajar as pessoas, isso é muito importante, essa conexão com o propósito, essa entrega de qualidade, essa relação com o médico prescritor. Então, isso é, quando a gente olha, por que que o Fleury conseguiu, ao longo de 100 anos, estar ainda como uma empresa relevante no mercado de saúde? E eu digo mais, né? A gente olha para o futuro, a gente olha para os próximos 100 anos. Ciência e confiança foram fatores fundamentais que nos trouxeram até aqui. E olhando para o futuro, a gente sempre diz, é futuro feito de ciência e confiança. Por quê? É todo o desenvolvimento científico na área da medicina diagnóstica e na área de saúde. Existe um desenvolvimento tecnológico e científico muito grande, assim como existe uma relação de confiança do cliente, do médico e de todos os stakeholders.
5: Mas essa, na sua profissão, né, na medicina, não é comum. Ou é comum essa passagem que você fez aí de médica para o lado executivo, sendo o CEO de uma companhia tão grande?
6: Não é tão comum.
5: Não é, né?
6: Hoje nós valorizamos muito os médicos que continuam como médicos, porque esse...
5: Mas
6: verdade,
5: é a maioria, né?
6: É a
5: o
6: maioria.
5: O médico que continua como médico.
6: É a maioria, felizmente, e nós temos médicos excepcionais cuidando dos nossos pacientes. Que bom que isso acontece. É claro.
1: 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Agora 9:23.
4: Repita.
1: 9:23.

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12: Agora você sabe, Márcia, que esse show durou 40 e tantos minutos.
13: Foi rápido?
12: Foi rápido. E ele acabou porque a vizinhança começou a fazer muitas reclamações por causa do barulho. Pra gente ver como nem os Beatles estão livres dos vizinhos insuportáveis.
13: Pois
12: tá vendo?
13: É.
12: Mas a história julgou essas pessoas. Por quê? Porque agora vai virar museu. E os vizinhos, hein? Agora são 9h28.
13: Repita.
12: 9h28.
13: O tema da segurança pública esteve no centro da discussão de um evento promovido pelo LID lá em Nova York. E para o governador gaúcho Eduardo Leite, o governo federal deve liderar os esforços de combate à criminalidade no país. Daniel Lian.
14: O governador do Rio Grande do Sul, Eduardo Leite, afirmou em Nova York que o presidente da República, Luiz Inácio Lula da Silva, precisa chamar a responsabilidade sobre a segurança pública. Ele cobra que o petista lidere a pauta com o auxílio dos estados.
15: O presidente da República precisa liderar pessoalmente isso. Se é uma prioridade nacional, e é, está muito claro que é, o Brasil precisa enfrentar de maneira qualificada o crime organizado, tem que ser prioridade na agenda do presidente. Não adianta delegar, não adianta repassar isso para um ministro, ele vai ter que liderar pessoalmente para coordenar com os 27 estados, né? Para coordenar com todas as forças nacionais, liderando e não impondo. Ele tem que respeitar a autonomia dos estados também, mas ele tem que chamar a coordenação e mobilizar todos numa mesma direção.
14: O gaúcho, que tem se reunido com investidores em solo americano, defende com unhas e dentes as privatizações. O governador acusa ainda partidos e sindicatos de serem danosos às estatais.
15: Não existe, a verdade é essa, empresa pública no sentido de ser do público, ser do povo, porque alguém se apropria dela. Ou a corporação, movida pelos seus sindicatos, se apropria e torna aquela empresa ineficiente, ou partidos políticos se apropriam delas. Independentemente do governo que vier pela frente, a gente já sabe mais ou menos quais são os grupos e os partidos que vão demandar o Banco do Brasil, que vão demandar a Caixa Econômica Federal, que vão demandar a Petrobras, que vão demandar os Correios para ter o seu quinhão dentro do governo. Por isso que eu sou a favor das privatizações das companhias, como fizemos no Rio Grande do Sul, o maior programa de privatizações da história recente. Onde há serviço que tem monopólio natural, como é o caso do saneamento, da energia, o papel do Estado não é ser o operador direto, é ser um regulador. Cria as regras, fiscaliza, acompanha, mas ele, como operador, é altamente ineficiente.
14: Sobre as eleições, Eduardo Leite reiterou o apoio à candidatura de Ronaldo Caiado, de seu partido, PSD, apesar de afirmar que não compactua com 100% das ideias do companheiro de sigla.
13: Vamos chamar os nossos analistas do dia, Cássio Miranda e Túlio Nassa. Túlio, é claro que o governo não está sendo nada bobo em colocar foco agora nessa pauta da segurança pública prestes, né, praticamente ali já nas eleições, né?
8: Pois é, Márcia. Na verdade, essa história aí da segurança pública agora como pauta do governo Lula, depois de quase 20 anos do governo do PT, é uma grande hipocrisia. Por que é uma grande hipocrisia? Veja, de um lado, ele destina recursos para esse programa de combate ao crime organizado do BNDES, um banco que deveria servir para a industrialização do país, para o desenvolvimento econômico. Então, os recursos estão sendo desviados dessa função para a segurança pública. Isso significa o quê? Significa que no orçamento da União não há recursos suficientes para o combate à segurança pública. Nos anos seguintes, nós não teremos esses recursos. Então, evidentemente que essa é uma medida de ocasião, uma medida que visa apenas e tão somente as eleições de 2026. E, de outro lado, há uma visão míope, há uma visão cega do governo federal sobre a questão da segurança pública. Parece aquele personagem Miguelinho de Guimarães Rosa, que vive no sertão, sertão cruel, sertão que passa fome e acha tudo bonito, maravilhoso. Por quê? Porque o governo Lula acha que bandido é apenas o bandido rico, o bandido da Faria Lima, que é um bandido perigoso, é um bandido que precisa ser combatido, mas existe também a questão da criminalidade nos locais em que o crime organizado domina em relação às regiões menos favorecidas. Vocês acham que depois da operação da Faria Lima, os territórios dominados pelo crime organizado, como nas favelas do Rio de Janeiro, foram devolvidos à população? Será que as pessoas voltaram a ter segurança? Os crimes não foram cometidos? Então é preciso combater tanto o crime financeiro na Faria Lima, como também é preciso investir em policiamento ostensivo para devolver esses territórios às suas populações e parar de ter uma visão míope, populista, ideológica sobre a segurança pública.
12: Agora, Cássio, tem uma questão que envolve não só a segurança pública, mas outros temas, é que, em geral, o governante de turno trata o assunto como um objeto de interesse do governo. Quando, na verdade, segurança pública, educação, saúde deveriam ser programas de Estado. A gente atravessa o tempo com sucessivos mandatos, diferentes partidos, ora esquerda, ora direita, centro, não importa. Mas nenhum deles ataca a questão de maneira estrutural. A gente não discute no Brasil, em nenhum dos pilares de sustentação do nosso país, a questão sobre a ótica do Estado. A gente sempre fala sobre a visão de governos. Então, não é a prioridade do Lula, como diz o Eduardo Leite. Deveria ser a prioridade do país a gente discutir esse assunto de maneira estrutural e não estabelecendo competição entre alçadas, que é também um tema que surge frequentemente quando a gente fala sobre segurança pública, né, Cássio? É o governo federal versus os governos estaduais, os governos estaduais versus o governo federal, e é uma batata quente. O problema está sempre no colo do outro.
10: Aros, quando nós olhamos para o nosso pacto federativo, o Estado, os estados estão ali encaixotados no meio dos municípios e da União, porque os municípios têm muitas atribuições, a União tem muitas atribuições e os estados quase não têm atribuições, só tem um papel residual. Aquilo que não compete à União ou aos municípios compete aos estados. E, sem dúvida alguma, o principal papel dos estados na nossa Constituição é a segurança pública. E apesar do problema que nós temos relacionado à criminalidade, o problema que nós temos relacionado à violência e, consequentemente, à segurança pública, a principal discussão que nós temos relacionada a isso diz respeito a quem cuidará da segurança, e não sobre a forma, sobre o método, sobre os recursos que serão empregados na segurança pública. E essa discussão relacionada ao dono, ao pai, e não à solução, guarda total consonância com o que você disse. No Brasil, nós temos uma preocupação maior por parte dos nossos governantes em deixar a sua marca do que em resolver o problema de forma concreta. E a segurança pública é o exemplo efetivo disso. A cada governante, nós vemos a troca das cores das viaturas, nós vemos a troca das cores dos uniformes, nós vemos a troca das placas nas delegacias de polícia. Mas os índices, os números, os dados só pioram. E há uma peculiaridade neste momento, pela primeira vez na história, que é a segurança pública será o grande tema das eleições. Porque hoje o problema da segurança pública afeta as classes D até a classe A. Até aqui só eram afetadas as classes A, B e, eventualmente, a classe C. Portanto, que venham políticas públicas efetivas, que venham soluções concretas e não pais eventuais e adotivos aos problemas pontuais.
12: O Acácio e o Túlio voltam já já aqui no Jornal da Manhã. A gente vai falar sobre saúde agora, porque a Prefeitura de São Paulo está ampliando a partir da próxima segunda-feira a vacinação contra a influenza para toda a população com mais de 6 meses de idade. Júlia Firmino, quer dizer que todo mundo que quiser fugir daqueles problemas todos que a gripe causa, e esse é o tempinho que ela começa a aparecer, precisa ir para os postos de vacinação da capital?
16: Eu, você, a Márcia Dantas, já vamos poder vir aqui para as unidades básicas de saúde de São Paulo e garantir a nossa dose da vacina contra a gripe. De fato, a partir da segunda-feira, ou seja, depois de amanhã, dia 18, todas as UBSs vão estar disponíveis aí para o público acima de 6 meses poder se vacinar. Isso porque lá em março ainda, quando a vacinação começou, essa campanha agora de 2026 teve início, essas doses estavam disponíveis só para alguns grupos específicos, como, por exemplo, crianças com idades entre 6 meses e 6 anos, também os idosos com mais de 60 anos, as grávidas, puérperas e também outros grupos específicos. Até o momento, né, desde o início, foram aplicadas 1,4 milhão de doses na população e a importância a gente reforça da vacina, como você bem colocou, né, Carlos? Além de evitar contrair a doença, evita os casos graves, os quadros graves da doença, enfim, aquele desconforto todo que a gente conhece bem de gripe e principalmente agora, né, nesse período que você colocou, que é um período friozinho, que o vírus começa a circular de forma mais abrangente. E aí, onde se vacinar? Nossa equipe está aqui, bem em frente à UBS Nossa Senhora do Brasil, que fica no bairro Bela Vista, região central da cidade, porque é em uma dessas UBSs que a população vai conseguir garantir a sua dose. Das 7 da manhã às 7 da noite, de segunda a sexta, o serviço vai estar disponível, aos sábados, no mesmo horário, mas além das UBSs, as pessoas também vão conseguir se vacinar nas unidades AMAS, que a gente também já conhece aqui do Serviço Público de Saúde. Aquele modelo de vacinação drive-thru também vai estar disponível, então, para as pessoas mais idosas ou aquelas que têm dificuldade de locomoção, também vão poder desfrutar dessa outra opção para poder se vacinar e ficar imunizado contra a doença, contra a gripe, que tanto acomete a gente, é tão natural, né? Mas é tão chato. Então, se a gente puder evitar, a vacinação está aí para nos ajudar. Volto com vocês.
12: Obrigado, Júlia. Até daqui a pouquinho.
13: 9h39.
12: Repita.
13: 9h39.
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12: Repita. 9h42. Segundo o Kremlin, o presidente russo Vladimir Putin deve visitar a China nos dias 19 e 20 de maio. O Eliseu Caetano tem os detalhes. Diga, Eliseu.
24: E a agenda vai ser intensa, viu, Aros? Depois de Donald Trump, agora é a vez de Vladimir Putin ir se encontrar com Xi Jinping na China. Muito bom dia novamente para você, para a Márcia e para todos que acompanham o Jornal da Manhã, edição de sábado. A gente volta a falar ao vivo, direto dos Estados Unidos, porque o Kremlin anunciou agora há pouco a confirmação da visita de Vladimir Putin nos dias 19 e 20 de maio à China. E as preparações, segundo Dmitry Peskov, porta-voz do governo russo, já foram concluídas, viu? Putin e Xi Jinping vão discutir o fortalecimento da chamada parceria estratégica sem limites, que abrange aí as questões de cooperação econômica, cooperação comercial, cooperação energética e questões regionais e até internacionais. A visita também marca os 25 anos do Tratado de Boa Vizinhança, Amizade e Cooperação, assinado lá atrás, em 2001, entre os dois países. Na visita da próxima semana, a assinatura de uma declaração conjunta está prevista, além de reuniões com o premier chinês e também iniciativas como a do projeto Anos Rússia-China de Educação, que é uma parceria no setor educacional dos dois países para apresentar esses países para as suas nações ainda nas escolas. O comércio bilateral está em recorde, segundo as informações divulgadas pelo Kremlin na manhã deste sábado, viu? Mesmo apesar das sanções ocidentais contra a Rússia por conta da guerra contra a Ucrânia. Agora, nos bastidores, tanto da Rússia quanto da China, e adivinha só, até daqui dos Estados Unidos, a expectativa é alta, viu? O timing está sendo considerado estratégico. A visita acontece, como eu disse, logo após a ida de Donald Trump à China, que terminou sem grandes acordos visíveis, mas com uma política de boa vizinhança melhor assimilada pela comunidade internacional. Aliás, durante a estadia de Trump, Xi Jinping chegou até mesmo a mencionar Vladimir Putin de forma simbólica. Ele citou o líder russo como um dos poucos líderes que também, assim como Donald Trump foi nesta visita, recebido no jardim privado de um dos palácios mais importantes lá da China, sinalizando que o país mantém laços fortes, sim, com a Rússia, mesmo apesar de, ao mesmo tempo, também dialogar com os Estados Unidos. O tom, segundo a imprensa aqui dos Estados Unidos, Aros, também está sendo mais rotineiro, viu? Diferente da pompa da visita de Donald Trump, a de Vladimir Putin não deve ser assim, mas não vai ser menor em termos de importância. Eu volto com vocês no estúdio.
12: Obrigado, Eliseu. Você volta logo mais na programação da PAN. Eu vou emendar aqui essa nossa conversa sobre a visita do Putin à China e convidar o professor Paulo Velasco, ele que é professor de Relações Internacionais da UERJ aqui conosco. Professor, muito bom dia. Eu ouvi de alguém, não me lembro quem, que a gente descobre para que lado pende a balança quando a gente identifica quem ficou parado e quem se deslocou para ir fazer a visita. Nesse caso, nós temos três instituições importantes, três atores importantes no cenário global. Dois deles estão se deslocando para visitar um. A gente talvez esteja vendo de maneira clara como é que essa balança, para que lado essa balança hoje em dia está pendendo, a despeito do que a gente tem assistido aí nas discussões e no noticiário todo. Queria que o senhor começasse comentando essa questão. A China, Xi Jinping recebendo Trump e Putin. Ele ficou parado, os dois é que resolveram ir até ele. Bom dia, professor.
0: Bom dia, Carlos, Márcio, é um prazer sempre falar com vocês. É isso, né? Na verdade, a China já, né, ao longo das últimas duas décadas, né, se consolida, né, como uma referência internacional inescapável, né? Pouco importa se a gente está pensando no Ocidente, né, nos atores mais tradicionais do Ocidente, né, como os Estados Unidos, ou se a gente está pensando, né, em atores, né, mais de matriz eurasiática, né, ou pós-ocidental, né, como é o caso da Rússia, né? A China é um parceiro necessário para todos, né? Se tornou, né, já há bastante tempo o maior player no comércio mundial, é um grande investidor, né, em praticamente todo mundo, né, se coloca, né, como grande investidor, é um grande financiador de projetos, né, e geopoliticamente, claro, né, a China só tem crescido em termos de importância de envergadura, né, em qualquer tabuleiro geopolítico global, né, hoje a China senta à mesa, né, e dá seus pitacos, né. Então, claro que é um sinal dos tempos, sem dúvida alguma, né, de um mundo cada vez mais pós-ocidental, nem que não são apenas os líderes do Ocidente, né, da Europa, dos Estados Unidos, nem que dão as cartas, mas é preciso ouvir outros atores, e claro, a China acaba sendo um ator buscado, procurado pela sua envergadura, pelo seu tamanho, pela sua economia, nem, né, pela sua projeção geopolítica cada vez maior no globo, né, se tornando uma referência necessária, né. Então, a viagem de Trump, né, à China, a primeira de um líder americano, né, em praticamente 10 anos, né, desde 2017, né, é um sinal inequívoco, claro, do reconhecimento do peso da China, né, e o Putin, né, já frequenta o território chinês, né, com mais permanência, né, reconhece, né, e tem ali na China o seu grande parceiro em um momento, né, em que ele sofre brutais sanções do Ocidente, né, desde ali 2014, quando foi anexado a Crimeia, e mais ainda depois da invasão da Ucrânia em 2022.
1: Agora, professor, parece que Trump não conseguiu negociar, né? Qual a análise que o senhor faz dessa visita dele e os principais pontos de negociação com Xi Jinping que não foram muito bem resolvidos, né?
0: Não foram. Na verdade, o Trump volta, né, para casa sem grandes dividendos, né, para apresentar para o público interno. Né, um Trump já pressionado, Márcio, como a gente sabe, né, por conta, né, dos impactos ali dramáticos da guerra contra o Irã, né, dentro dos Estados Unidos, né, em termos de preços, de inflação, né, sobretudo na área de energia, o preço da gasolina, e ele buscava justamente, né, saída à China como também, né, uma demonstração de força, né, um desvio de atenção e trazer, né, colher algum tipo de resultado mais prático, mais imediato. Isso não acontece. Um dos temas mais sensíveis da conversa ali foi a questão relativa a Taiwan, né? E ele ouviu, né, de maneira muito clara, né, do presidente chinês, né, que a postura da China se mantém como uma postura de força, né, reconhecendo ali, considerando Taiwan uma província rebelde, né, e um território, né, que evidentemente não pode caminhar, né, de forma alguma para qualquer independência, né, além, claro, de Taiwan ser um ator, né, muito importante, né, para a economia global, né, por ser, né, o grande produtor fabricante mundial, né, de chips, de semicondutores, né, e o mundo inteiro depende de Taiwan nesse sentido. Então, né, há diferenças que ficaram muito claras, né, nesse encontro. O Trump percebeu isso de maneira muito direta, né, e não houve, de fato, nenhum tipo de acerto, né, nos vários temas que se buscavam, né, a inteligência artificial, né, cooperação contra o crime organizado, né, questões relativas à defesa, né, a própria questão do Irã também, né, o Trump acenou ali para a China para ver se a China consegue ajudar os Estados Unidos, né, no tema Irã, mas em termos de resultados práticos e concretos, né, muita coisa foi discutida, mas verdadeiramente poucos dividendos foram oferidos.
12: Agora, professor, o Eliseu Caetano, professor, me avisou aqui que parece que há uma previsão de visita do Xi Jinping em setembro à Casa Branca. Então vamos aguardar se isso se confirmará. Agora, de todo modo, a gente vem assistindo aí nessa queda de braço entre China e Estados Unidos já há algum tempo, e esse não é um fenômeno nascido. Ao contrário das outras tensões que o Trump criou, esse não é um tema que nasceu com a gestão dele, né? É um processo que vem se arrastando já há bastante tempo e vem ganhando corpo à medida que também a China vai se fortalecendo aí como um player global. No ponto de vista da tecnologia, o senhor mencionou Taiwan e etc., a gente tem essa disputa por, acho que, dois temas centrais, né, e que acabam sendo definidores aí das diretrizes, das estratégias das empresas. Um é a energia, que é um tópico absolutamente sensível. A gente está vendo agora a questão do petróleo e tal, mas a energia é um tema super sensível para viabilizar, por exemplo, o desenvolvimento com inteligência artificial e os avanços todos que precisam ser acompanhados. E, do outro lado, também ligado à tecnologia e inovação, a questão das terras raras. O Brasil está no centro dessa disputa envolvendo aí os dois países e tudo mais. Só que me parece que, do lado americano e das empresas americanas, essa tensão tem sido mais sentida do que do lado das empresas chinesas. Elas têm conseguido, de alguma maneira, sobreviver a despeito disso. O Trump e antes dele o Biden estavam sendo pressionados, têm sido pressionados, para encontrar uma outra estratégia. O senhor acha que esse encontro é o começo de um redesenho dessa política aí bilateral com a China em função dos prejuízos que as empresas americanas já têm sinalizado que existem e que podem se intensificar?
0: É uma tentativa justamente de tentar sair um pouco de um degelo, né? A relação Estados Unidos e China vivia um momento ruim, né? E como você muito bem coloca, Carlos, né? Não é algo que comece hoje, né? A gente tem tido, né, essa percepção, né, de um afastamento, né, de problemas, desencontros, né, uma dissonância cognitiva em várias áreas, né, já há bastante tempo, né? Não é um acaso que no governo Barack Obama, né, houve a estratégia ali do pivô para a Ásia, né, justamente deslocando sua atenção maior, né, do plano da Europa para o plano asiático, né, justamente por conta do avanço chinês. E se a gente pegar hoje, né, a realidade é uma realidade de disputa ampla entre Washington e Beijing, né, com alguma defasagem para Washington em algumas áreas. Se citou o tema das terras raras, né? A gente sabe, né, que a China, né, é justamente o país, né, que tem as maiores reservas, né, de terras raras no planeta, o que dá a ela, né, claro, uma vantagem competitiva muito importante. Os Estados Unidos tentam correr atrás do prejuízo, né, pressionando outros atores, né, por exemplo, pressionando a Ucrânia a oferecer acesso, né, às suas reservas, né, pressionando países na América Latina, né. Esse foi um dos temas objeto de conversa, né, no encontro entre Lula e Trump. A China já tem isso em seu território, então já tem essa vantagem naturalmente, o que significa um desafio, né, para os Estados Unidos, né, na medida em que são, claro, né, recursos, né, são meios estratégicos fundamentais para as áreas de tecnologia, né, do tecnologia do futuro, até tecnologia verde, né, enfim, né, todas as áreas dependem muito disso, né. O outro ponto, né, de discussão tecnológica ampla, né, e de embate entre os dois gigantes, né, é a questão da inteligência artificial, né, que já está no dia a dia de qualquer pessoa, né, qualquer um usa, né, de alguma maneira a IA, né, na sua vida cotidiana. E nesse ponto aí é um pouco contrário, né? A gente tem alguma vantagem, né, ainda em relação à China, mas é uma corrida de dois, né, em que a China está correndo atrás, né, a passos muito acelerados, né, tentando compensar essa defasagem, né, e equilibrar um pouco o jogo, né? Então, são temas que serão objeto de conversa, claro, muito ainda entre os dois gigantes, né? O grande desafio é tentar encontrar aí um ponto de equilíbrio, né? Um ponto que traga algum tipo de previsibilidade e de estabilidade maior na relação entre eles. E não interessa ao mundo, claro, um cenário de hostilidade e de conflagração, ainda que não militar, né? Mas uma conflagração mais ampla, tecnológica, entre os dois, né? Vimos os impactos da guerra comercial China e Estados Unidos, né? Como abalaram o mundo inteiro. Então, há, de fato, a ideia de que, a partir de agora, né, desse degelo nas relações, né, desse encontro, né, e outros encontros que possam vir ainda adiante, né, isso possa trazer, né, alguma perspectiva de coordenação de esforços, de concertação. Né? Claro, não haverá uma amizade profunda jamais entre Estados Unidos e China, porque eles são competidores, são concorrentes, mas algum tipo de acerto e de concertação, né, que permita trazer previsibilidade nessas áreas, reitero, super estratégicas ligadas às tecnologias do futuro e do presente, de alguma maneira também.
12: Agradecer o professor de Relações Internacionais, Paulo Velasco, que esteve aqui conosco no Jornal da Manhã. Professor, muito obrigado e até a próxima.
0: Até a próxima, bom dia a todos.
1: O ministro Flávio Dino defendeu as decisões monocráticas no STF e disse que a corte entraria em colapso sem o instrumento. Vamos saber os detalhes agora ao vivo com a Janaína Camelo, direto da Capital Federal. Vamos ver.
2: Pois é, o ministro Flávio Dino comentou as decisões monocráticas tomadas pelos ministros do STF, que muitas vezes são alvos de críticas, especialmente por parte do Congresso Nacional. Mas o ministro Flávio Dino, ele quis esclarecer os motivos dos quais os ministros do STF tomam decisões monocráticas, né, decisões individuais, concedem liminares. O ministro fez essa explicação num artigo que ele escreveu e foi publicado em um veículo de imprensa. Ele disse que uma dessas razões, por exemplo, é o que compete ao Supremo Tribunal Federal, né, conforme o que está previsto em legislação. E outro motivo também que o ministro colocou é para dar um andamento ao alto volume de processos que chegam à Suprema Corte, que dar uma decisão monocrática em determinado processo acaba facilitando aquele processo que exige uma certa urgência, né? O ministro disse que as decisões monocráticas ajudam a evitar travar processos na justiça. Em um trecho desse artigo, ele inclusive escreve que, abre aspas, mais lentidão significa menos acesso à justiça, fecha aspas. E aí ele nega que essas decisões monocráticas sejam em razão do que ele chamou de personalismos dos ministros. Tampouco em razão também do que ele chamou de pendor autoritário. O ministro escreveu que sem essas decisões monocráticas haveria uma inviabilização da prestação jurisdicional. Ultimamente, os ministros do STF têm defendido em várias oportunidades as decisões monocráticas, as liminares, dizendo que sempre depois que elas são concedidas, que elas são tomadas, há uma análise em um plenário, né? Ou seja, no colegiado das turmas ou mesmo no plenário de todos os ministros. Mas a questão é quanto ao tempo que se leva para que essas decisões sejam de fato analisadas em um colegiado. Há muitas liminares, decisões monocráticas, que até hoje nunca foram analisadas pelo plenário ou pelas turmas da Suprema Corte. De Brasília, Janaína Camelo.
12: Olha só, está chegando a hora da bola começar a rolar aqui. A Copa do Mundo 2026 está na cara do gol. E o Rio de Janeiro, claro, já está se preparando para receber a maior festa de futebol. E se tem festa, tem Rodrigo Viga. Vamos saber como vai ser o acompanhamento dos jogos por lá.
3: Rio de Janeiro começa a se preparar para a Copa do Mundo de 2026, que terá total cobertura da Jovem Pan. Inclusive, em Copacabana, a praia mais famosa do Rio do Brasil, vai ser montada uma arena gigante para 10 mil pessoas assistirem remotamente pelos telões, também enormes, a performance do Brasil no Mundial de Estados Unidos, Canadá e México. É uma arena do tipo FanFest de 6.200 metros quadrados, com capacidade para 10 mil torcedores. A estreia é justamente no primeiro jogo da seleção brasileira, no dia 13 de junho, contra Marrocos, nos Estados Unidos. Os ingressos já podem ser demandados, reivindicados pelos torcedores que querem ir para essa FanFest a partir do próximo dia 3. Haverá outros pontos de concentração e celebração aqui no Rio de Janeiro, por conta da Copa do Mundo de Estados Unidos, México e Canadá. Na próxima segunda-feira, o técnico Carlo Ancelotti de contrato renovado até a Copa de 2030, anuncia também aqui no Rio de Janeiro, no Museu do Amanhã, já no final da tarde, os 26 representantes do Brasil que vão estar no Mundial de México, Canadá e Estados Unidos. Do Rio, Rodrigo Viega.
12: E a gente já falou aqui sobre o Ancelotti, segunda-feira...
1: Tem Neymar no
12: tem
1: Pânico.
12: Tem Neymar no Pânico, mas tem também o anúncio da lista oficial, os convocados e etc. E eu faço o convite, nossa equipe de esportes, claro, na segunda-feira o dia inteiro, vai acompanhar tudo isso. O canal Jovem Pan Esportes abre logo no começo da tarde, lá quase coladinho, no Bate Pronto, uma cobertura especial, ampliada, para você poder acompanhar todos os detalhes e as análises dessa convocação. Mas agora acabou.
1: Jornal da Manhã fica por aqui, mas amanhã eu tô de volta sem o Carlos Aros.
12: Daniel Caniato estará por aqui.
1: Beijo, beijo. Até amanhã.
12: Bom dia para vocês e até mais.
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4: Salve, salve, seja muito bem-vindo a mais um Bastidores da Copa. Estamos chegando, faltam 26 dias para a bola rolar nos Estados Unidos, no México, no Canadá, para a maior Copa do Mundo de todos os tempos. E a gente segue aqui na nossa contagem regressiva, analisando os grupos, trazendo informações sobre as seleções e projetando também o que vem por aí nesse que vai ser o maior Mundial de todos os tempos, pelo menos do ponto de vista de número de seleções. Se vai ser também de história, de grandes jogos, de gols, a gente segue nessa contagem regressiva e na ansiedade para contar cada detalhe para você. Hoje por aqui, mais uma vez, meus dois parceiros Bruno Prado e Guilherme Nápoles. Fala, Gui, tudo bem? Como tá?
6: E aí, Raí, tudo certo? Um abraço para você, Bruno Prado, toda a nossa audiência. Vamos nessa, mais um Bastidores da Copa, tá chegando a hora. E hoje para falar de uma seleção que tem muita chance de chegar pelo menos em mais uma decisão.
4: É isso. Falaremos de uma das grandes favoritas ao título da Copa do Mundo de 2026, Bruno Prado. Tudo bem?
7: Tudo bem, Raí, Guilherme Nápoles. Estamos aí para falar mais um grupo e mais uma favorita, né? Uma seleção que com certeza será forte.
4: É, sem dúvida, né? A Copa do Mundo se avizinha, como eu disse, faltam 26 dias para a bola rolar. E tem um grupo ali de favoritas, né? Se a gente distribuir em prateleiras... Tem as seleções que são mais cotadas, mais candidatas ao título, e aquelas outras que podem surpreender. Acho que há um consenso, meus amigos, que essa Copa do Mundo parte com pelo menos duas grandes favoritas. Uma delas é a França, e para vocês a outra é a Argentina. Sim, não, ou outra seleção também entra nessa conta, Gui?
6: Eu acho que a Espanha está ainda à frente da Argentina pelos valores individuais e também pelo conjunto. A Argentina chega, claro, com muita propriedade para essa Copa do Mundo, é atual campeã do mundo, tem o Lionel Messi no seu elenco, tem bons jogadores, Lautaro Díaz, Julián Álvarez, a gente tem que ver também a condição que ele vai chegar nessa competição, mas a Argentina certamente vai brigar, tá entre as principais seleções. Se eu tivesse que destacar três seleções hoje, para mim eu seguiria com França, pelo poder individual, a Espanha pelo poder coletivo e a Argentina por uma mescla dos dois. Coletivo e também individual.
4: E aí, Bruno? Acompanha o Gui, Argentina e a seleção da França mais a Espanha, só uma das duas, adiciona alguém, como está essa prateleira para você?
7: Não, acho que a Espanha está entre as primeiras aí, na primeira prateleira, junto com a França. A Argentina, ela é muito forte, ela entra com uma confiança enorme, né? Atual campeã do mundo. A dúvida que eu tenho é quanto a uma renovação, né? Uma insistência com... campeões, é muito difícil você substituir campeões, e a Argentina ela tem um time muito parecido com a última Copa, né? Mas já passaram-se 4 anos, né? Talvez não tenham o mesmo desempenho.
4: A gente tem aqui na nossa tela, no nosso telão, os grupos todos da Copa do Mundo, uma Copa do Mundo gigantesca, serão 12 chaves, 4 a mais do que a gente está mais acostumado, mais habituado a ver, e no programa de hoje a gente vai destacar o grupo J da Copa do Mundo de 2026, que tem a Argentina, atual campeã do mundo, e na cabeça de alguns, muito favorita, na cabeça de outros, uma possível decepção, e a gente vai debater um pouco sobre essas possibilidades, Argélia, Áustria e também a Jordânia.
7: Para a gente dar o pontapé inicial aqui, Brunão, não me parece que esse grupo seja um grupo enroscado para a Argentina. Não é aquele grupo que você olha assim e fala, pô, esse aqui tem chance da Argentina perder ponto aqui, perder ponto ali e tal. Não passa muito essa sensação, né? Talvez um jogo contra a Áustria possa ser difícil. A Áustria fez uma boa Euro passada, tem uma geração de bons jogadores espalhados aí pelo continente europeu, mas é a Áustria. E a Argélia é a mesma coisa, né? É uma geração que lá atrás ganhou Copa Africana, é o fim daquela geração do Mahrez, né? Jogador que passou no Manchester City durante muito tempo e tal. Então, não acho que seja um grupo que, assim, à primeira vista, assuste, né, a seleção da Argentina.
8: Não imagino que a Argentina terá dificuldade para classificar. A Áustria, eu concordo que é uma seleção que pode dar trabalho. Na Euro, ela faz uma primeira fase muito boa num grupo difícil. Ela até, acho que ganha da Holanda, né? Ela estava no grupo, era França, Holanda, e tinha mais uma seleção mais forte. Ela ganha da Holanda e consegue a sua classificação. E aí ela...
7: Elimina nas a oitavas, Itália.
8: Tem a Itália, né? Nas oitavas, ela acaba decepcionando, né? Na verdade, foi a Suíça, né, que tirou a Itália, né? A Áustria...
7: foi a Suíça, é verdade.
8: A Áustria, ela cai nas oitavas para a Turquia. Eu esperava que a Áustria avançasse mais, mas ela acaba caindo cedo na competição.
7: França, Áustria e Polônia.
8: Além
7: da Holanda.
8: Coloquei forte que tinha o Lewandowski, enfim. A Polônia fica fora, classificam três. A Áustria em primeiro no grupo. E aí, nas oitavas, ela acaba caindo para a Turquia, que, para mim, foi decepção pelo desempenho na primeira fase. Então, ela pode dar algum trabalho, mas eu não imagino que a Argentina vá sofrer. Jordânia, uma estreante. A Argélia não é uma seleção ruim, mas eu imagino que a Argentina vá passar isso com tranquilidade.
7: Começando aí com a seleção da Argentina, atual campeã do mundo, vai para a sua 20ª participação em Copas, os hermanos. Campeões em 78, 86 e, é claro, 2022, a Argentina vai em busca do tetra, vai tentar entrar para o grupo de tetracampeãs que tem a Itália, a Alemanha e o Brasil, que além de tetra, obviamente, é pentacampeão. O caminho da Argentina foi liderar as eliminatórias da América do Sul de ponta a ponta com folga. A Argentina foi líder nas eliminatórias, é a terceira colocada no ranking da FIFA, a seleção treinada pelo Lionel Scaloni. A Argélia chega para sua 5ª participação em Copas do Mundo. O melhor resultado foi uma fase oitavas de final em 14 aqui no Brasil e quase eliminou a Alemanha naquela ocasião, hein? O jogo foi para prorrogação no Beira-Rio e a Alemanha acabou passando, depois foi campeã, mas foi um jogo enroscadíssimo. Nas eliminatórias africanas para o Mundial, a Argélia liderou o seu grupo, o grupo G do torneio. O time do Vladimir Petkovic é o 28º no ranking da FIFA. A Áustria chega para sua 8ª participação em Copas do Mundo, foi terceira colocada em 54 e liderou seu grupo nas eliminatórias europeias para a Copa do Mundo. Passou direto, não precisou ali de repescagem nem nada do tipo. 24ª no ranking da FIFA, tem o Ralf Rangnick como seu treinador, que é um grande teórico da bola, né? Um cara que serviu como inspiração para muitos treinadores, né? Ele não tem grandes trabalhos, mas é um cara que participou de grandes discussões e, do ponto de vista teórico, né, tem uma contribuição importante para o futebol. A seleção da Jordânia vai para a sua primeira Copa do Mundo. Nunca disputou um Mundial, por isso, obviamente, não tem um histórico. Nas suas eliminatórias, foi a segunda colocada no grupo B das eliminatórias da Ásia e, com isso, conseguiu uma vaga no ranking da FIFA, a seleção de número 63. E tem o Jamal Selami como o seu comandante, o seu treinador para essa Copa do Mundo. Acho que dá para dizer, né, Bruno, Gui, também a galera que está em casa nos acompanhando, que a Jordânia é um pouco filha dessa mudança da FIFA, né? Uma Copa do Mundo com 48 seleções abre caminhos para equipes que não têm uma tradição no cenário do futebol de seleções, nunca teve participações relevantes em nenhum tipo de competição, mas conseguiram ali encaixar uma boa campanha e, com isso, ir a uma Copa do Mundo. Acho que a gente está diante, com a Jordânia, de um efeito prático disso, né, Gui?
9: Exatamente. E não só a Jordânia, né? Curaçao é outro exemplo claro. A gente quase viu a Bolívia se classificando para essa Copa do Mundo. A Bolívia, que também há muito tempo não disputa a competição. Então, de fato, uma Copa do Mundo com 48 seleções, ela acaba incluindo alguns países que a gente não está acostumado em ver nesse tipo de competição. E, mesmo assim, a Itália conseguiu ficar de fora, né? A expectativa, quando acabou a Copa do Mundo de 2022, era de que agora não tem como. Agora as grandes seleções vão estar na Copa do Mundo, independente do momento que viverem nesse ciclo de Copa do Mundo. E mesmo assim a gente tem seleção gigante, no caso da Itália, tetracampeã do mundo ficando de fora, e algumas seleções que estreiam na competição. Jordânia, Curaçao. São seleções que, claro, muito se classificaram para a competição por conta do continente que estão situadas, né? Se disputassem, por exemplo, as eliminatórias da América do Sul ou da Europa, se fossem localizados em outro continente, talvez não estivessem nessa Copa do Mundo. Mas, claro que isso é o se não entra em campo. E por isso que essas seleções estreiam nessa Copa do Mundo de 2026.
7: E até olhando, né, Brunão, para o nosso mapa aqui, né, os grupos da Copa do Mundo que a gente tem aqui na tela, você encontra vários exemplos, né? Curaçao no grupo da Alemanha... o Haiti, no grupo C, o grupo da seleção brasileira, é um exemplo nesse sentido. Cabo Verde, Iraque, Congo, a Jordânia que a gente já citou, Uzbequistão. Outras aqui, que são de menos expressão, já tem outras participações. Nova Zelândia, Panamá, Tunísia, essas seleções já jogaram.

0: Rica, que era uma terceira força, né? À frente do Canadá, inclusive, sim, né? Se a gente pegar um histórico...
1: Canadá é um fenômeno novo em Copas.
0: É novo. Participou uma vez lá em 86 e foi mal, perdeu os três jogos. Não disputava Copas, não tinha nada de muito relevante. Aí foi para a Copa de 22, já perdeu os três jogos, mas não foram... Nenhum deles foi goleado, foram três jogos duros. E melhorou, mas a Costa Rica que disputava, além de México e Estados Unidos. Costa Rica ficou fora, abriu esse espaço... Estreantes mesmo são quatro, né? A Jordânia, o Uzbequistão, o Cabo Verde e Curaçao. Até o Haiti já jogou lá em 74, mas é uma seleção que dificilmente entraria. Então a Jordânia entra muito nisso. E a Áustria é uma seleção que fatalmente voltaria à Copa do Mundo, mas é uma seleção, a gente viu agora no histórico várias participações, mas tem três seleções europeias que não jogavam Copa desde 98, né? A Áustria, a Escócia e a Noruega. E as três voltam juntas nessa Copa, principalmente Áustria e Noruega com times bons, né? A Escócia, talvez, se não tivesse tanta vaga, não entraria, mas são seleções europeias tradicionais que há muito tempo não jogavam.
1: Bora então com os craques do grupo, os craques da chave J dessa Copa do Mundo. Está aqui na tela os destaques, as estrelas dessas seleções que estarão no Mundial. Do lado da Argentina, não poderia ser muito diferente, Lionel Messi, é claro. 14 jogos nessa temporada, 12 gols, 4 assistências, está muito bem, como de costume, com a camisa do Inter Miami. Riyad Mahrez, jogador que a gente citou há pouco, bicampeão continental com o Al-Ahli da Arábia Saudita, 8 gols, 14 assistências em 42 jogos, passou muito tempo da carreira no Manchester City, surgiu lá atrás no Leicester, né, em destaque, aquele Leicester campeão da Premier League, e hoje é jogador do Al-Ahli, tem jogado bem na Arábia Saudita.
0: O Leicester hoje na terceira divisão.
1: O Leicester rebaixado, né, temporada... Passada, o Leicester estava jogando a Premier League. Caiu, nessa jogou a Série B, segunda divisão, a Championship. Caiu para a League One, que é a terceira divisão da Inglaterra. Marko Arnautović, esse também bem conhecido, né? Da galera que curte o futebol internacional. Jogou muito tempo na Inter e outras camisas importantes. Nesse momento é jogador do Estrela Vermelha da Sérvia. Com 9 gols e 9 assistências nessa temporada em 26 jogos. É um dos destaques do time da Áustria. E tem também o Moussa Tamari, que é jogador da Jordânia, joga no Rennes da França, 7 gols, 8 assistências em 35 jogos, bons números, né? Joga num time intermediário ali do futebol francês, um jogador da Jordânia, não é muito comum da gente ver, não é muito comum da gente observar, né? Então esses são os destaques individuais, os grandes craques dessa chave J da Copa do Mundo. Jogadores que têm aí uma expectativa grande, né, de que possam ter um baita rendimento. A gente falou de Lionel Messi, obviamente temos que falar da seleção da Argentina, a grande seleção desse grupo, a campeã do mundo, a atual campeã do mundo, busca um bicampeonato e teve, de alguma forma, um ciclo recheado de jogos pouco competitivos, que pode, de alguma forma, ser um aspecto pensando na Copa do Mundo. A gente tem uma tela para ilustrar exatamente os números, né, da seleção da Argentina nesse ciclo após a Copa do Mundo. Essa tela que vai entrar aqui. Depois do Mundial de 2022, 36 jogos, 29 vitórias, 3 empates, 4 derrotas, 78 gols marcados, uma média de 2,16 por partida e 14 gols sofridos, né, 0,38. Com um aproveitamento de 83%. E aí, Gui, tem uma questão que para mim é uma armadilha de alguma forma, né, do ponto de vista de preparação da seleção da Argentina pensando nessa Copa do Mundo, que foram os últimos jogos, né? Desde que a Argentina encerrou as eliminatórias, ela fez um amistoso com a Venezuela, uma seleção da América do Sul, aí ela jogou contra Porto Rico, Angola, teve a confusão, né, a treta da finalíssima. Não houve um acordo para que o jogo acontecesse, seria no Catar, por conta dos conflitos no Oriente Médio, o jogo não tinha como acontecer por lá, não havia condição de garantir a segurança, a Argentina não quis jogar na Europa, não quis jogar na Espanha, tudo mais, ficou essa polêmica, e aí a Argentina completou essa preparação, né, antes da virada do ano, com amistosos contra, com amistosos contra Mauritânia, Zâmbia, e ainda vai jogar contra Honduras e Islândia antes da Copa do Mundo. Não dá para dizer, né, Gui, que a Argentina, campeã do mundo do Scaloni, teve grandes testes nesse caminho. O quanto você acha que isso pode ser perigoso, que é uma tese, e eu me encaixo nesse grupo, muitas pessoas visualizam que essa preparação da Argentina com jogos mais fáceis pode atrapalhar um time que chega de barriga cheia, acho que dá para definir dessa forma pelo título conquistado, ou quanto isso tanto faz, não faz diferença, é um conjunto já bem estabelecido, é uma base da última Copa do Mundo, para muitos envelhecida, para outros o entrosamento pode pesar. Como que você vê essa relação dos jogos que a Argentina fez, os adversários?

0: adversários versus a competitividade, a preparação, a qualidade do elenco, como que você vê essa questão?
1: Eu acho que isso influencia sim, Raí. E se a gente pegar como comparação, por exemplo, os amistosos da seleção brasileira, o Brasil pegou seleções que chegam melhores preparadas para a Copa do Mundo. Marrocos, Tunísia, Croácia, França, que a gente citou aqui, que é a grande favorita para essa Copa do Mundo. Então, a seleção brasileira, nesse momento, pensando nos amistosos que realizou recentemente, tem pelo menos um panorama de em que pé está o trabalho do Ancelotti. Sinceramente, contra esses adversários, Mauritânia, Zâmbia, a gente não pode fazer uma avaliação do trabalho do Scaloni. E por muitos desses amistosos, o time que estava em campo nem era de fato o titular da Argentina. Pelo nível de enfrentamento muito mais fácil dos adversários, o Scaloni utilizou esses jogos também para testar outros jogadores. Tanto que em dois jogos desses, o Flaco Lopes foi o titular. E a gente não tem um cenário em que o Flaco Lopes vai ser titular da seleção argentina na Copa do Mundo, até pela concorrência que ele enfrenta no setor. Citei aqui Lautaro, Julian Álvarez, são jogadores de um nível muito acima do Flaco Lopes, que aqui para o futebol brasileiro é um bom atacante, é um bom centroavante, tá aí batendo, vai para a quarta temporada dele passando na marca de 20 gols por ano. Não tô aqui desmerecendo o jogador, mas numa prateleira de futebol mundial, ele tá baixo e ele tem essa consciência também. Então acho que esse nível de enfrentamento da Argentina, sim, ele pode ser crucial nesse começo de Copa do Mundo. Eu fiz aqui um levantamento depois do título da Copa América da Argentina em 2024. O time perdeu 3 jogos nas eliminatórias: Equador, Paraguai e Colômbia. Ou seja, depois do título da Copa América, e aí entra um pouco também no que o Bruno citou, é um título que é uma seleção que manteve uma base muito forte do título da Copa do Mundo de 2022, mas esses jogadores, nesse momento, chegam 4 anos envelhecidos. O Messi, que é um craque extra-série, está com uma idade mais avançada. Outros jogadores já não acompanham mais o mesmo ritmo. O Dybala nem está na pré-lista de 55 nomes. O Dybala, que é um jogador que nem está tão acima da idade assim. Tem
0: bateu
1: na casa
0: um dos
1: 33.
0: Pênaltis na final da Copa do Mundo.
1: Sim. Bateu um dos pênaltis na Copa do Mundo, exatamente. Então é uma seleção argentina que está mais envelhecida. É mais uma Copa que o Otamendi vai ser titular na zaga. O Otamendi que já está aí na casa dos 37 anos. Então é uma seleção que já está mais velha. Então um precisa sim abrir o olho. Ainda tem mais 2 amistosos antes da Copa e também 2 amistosos de um nível inferior, Honduras e a Finlândia. Então a gente não sabe em que pé chega a Argentina num nível altamente competitivo. Esse grande jogo seria contra a Espanha na final da finalíssima, mas como você muito bem citou, todos os fatores que envolviam o jogo não deixaram que a partida fosse realizada.
0: A gente até tem uma outra tela que ilustra bem legal isso, né? Esse aspecto dos enfrentamentos da seleção da Argentina, que acho que vai dar uma dimensão para você que está em casa nos acompanhando também sobre isso, né? Está aqui no nosso telão as equipes que a Argentina enfrentou, régua baixa, né, nos amistosos antes aí da Copa do Mundo, né? No top 5 das seleções que são as primeiras ali do ranking da FIFA, a Argentina não enfrentou nenhuma das 4. A Argentina é uma das 5 primeiras, então ela não duelou contra nenhuma das outras 4. Do top 10, ela pegou só o Brasil, um jogo em que a Argentina amassou a seleção brasileira lá no Monumental de Núñez, 4-1, foi pouco, poderia ter sido mais. Do top 20, a Argentina enfrentou Colômbia e Uruguai, seleções das eliminatórias. Do 30, ela duelou contra a Austrália, Equador e Canadá. Também longe de ser um nível de enfrentamento dos mais complicados.
2: Agora, do top 30, fora eliminatória, é Austrália e Canadá.
0: Austrália, né? E Canadá. E do 40, o Panamá, né? O Paraguai foi nas eliminatórias. A Argentina, inclusive, perdeu para o Paraguai em Assunção. E aí, o top 50 para cima tem Curaçao, Indonésia, Bolívia, Peru, El Salvador, Costa Rica, Guatemala, Chile e Venezuela, Porto Rico, Angola, Mauritânia e Zâmbia. Não é um quadro, Brunão, dos mais animadores quando você pensa, ó, eu vou olhar a minha seleção, vou entender aqui como que ela está desempenhando, né? Vou medir o nível dela pelos enfrentamentos que ela teve. Quando a gente olha para a Argentina, esse quadro aqui assusta, cara. Guatemala, Mauritânia, Zâmbia, Angola, Porto Rico. E aí tem um aspecto que é muito interessante, foi muito interessante, que no jogo em que a Argentina fez, eu acho que foi contra a Zâmbia, um jogo que foi na Bomboneira, um torcedor vai à entrevista coletiva do Scaloni, né? Ele entra lá na entrevista coletiva e ele fala que está preocupado com o nível dos duelos que a Argentina teve, né? Que não está sendo legal se preparar para uma Copa do Mundo jogando contra a Zâmbia, contra a Mauritânia, contra as seleções desse nível, né? Então, acho que é preocupante, para dizer o mínimo, né, Brunão? Esse quadro de jogos aqui contra seleções tão frágeis.
2: É preocupante, né? Fica difícil de saber se a seleção evoluiu ou não. Mantém muitos jogadores, né? O Romero, zagueiro, é outro que preocupa, que está machucado, que é outro remanescente. Segue com Molina e Montiel como opções para a lateral direita. Quando um dos dois não teve, chamaram o Giai aqui do Palmeiras, que é muito contestado. A Argentina tem uma base lá de 22, envelhecida. E de novidade, ela aposta muito que dê certo um garoto como Nico Paes, como o Mastantuono, que não teve uma grande temporada no Real Madrid. O Almada, que esteve em 22, mas jogou pouco, é um atleta que no Atlético de Madrid também não fez boa temporada. Então a Argentina, ela tem essa preocupação, né? Tem que saber o nível de relaxamento, que o título ele te traz confiança. A Argentina jogou muitas Copas de 86 até 2022, até ganhar, com uma pressão enorme, como o Brasil está jogando agora, o tempo sem título. Então a Argentina muitas vezes foi vítima dessa pressão. E quando ganha, você ganha confiança, isso pode te ajudar. Mas também pode causar um relaxamento, né? Que é bom lembrar que depois a França quebrou isso na última Copa, porque depois do Brasil de 2002, tivemos uma sequência de campeões que caíram na fase de grupos, que eu acho que nem será o caso da Argentina pelo grupo e pela classificação, 32 vão passar de fase. Mas a Itália de 2006, a Espanha de 2010 e a Alemanha de 2014 caíram na primeira fase, que tem muito disso, de manter jogadores campeões já mais velhos e um certo relaxamento. E essa tabela da Argentina, nesses jogos que a gente viu aí, acho que mostra um certo relaxamento. Ó, a gente é campeão, conseguimos aquele que era um objetivo grande, era um sonho aí para o país, e agora dá para dar uma relaxada. Teve o título da Copa América, é verdade, mas é uma Argentina que eu acho que jogou, nesses 3 anos e meio de uma Copa para outra, muito relaxada, muito tranquila pelo título conquistado.
3: Quase que desfrutando, né, do título de campeão mundial ao longo de todo esse período, né? A Argentina passou 3 anos, eu costumo dizer, que comemorando o fato de ter conquistado a Copa do Mundo. Isso pode ter algum peso na disputa, sem dúvida alguma. Esse relaxamento, essa ausência de uma maior competitividade, porque não é simples de uma hora para outra você virar uma chave, ligar e agora a gente vai competir a vera. Não tem muito uma ciência exata quando a gente fala do futebol de seleções, é muito do aleatório, né? Mas não me parece um absurdo dizer que a Argentina não se preparou bem para a disputa dessa Copa do Mundo. De toda forma, vai ter um rapaz de novo à sua disposição para essa disputa de Mundial Scaloni, que está aqui na nossa tela, Lionel Messi. Vai para mais uma Copa do Mundo, para seu 6º Mundial. Assim como Cristiano Ronaldo, assim como Guillermo Ochoa, serão os jogadores com mais Copas do Mundo disputadas. Em 2022, 7 jogos, jogou todas, 7 gols, 3 assistências. O primeiro jogador na história a marcar em todas as fases de uma edição de Copa do Mundo, primeira fase, oitavas, quartas, semi e final. Marcou 2 gols, aliás, na final, o Messi. 5 vezes eleito o melhor jogador de uma partida, né, dentro da Copa do Mundo. Foi o recorde também em uma mesma edição. E foi eleito, com justiça, o melhor jogador da Copa do Mundo de 2022. Brunão, o que dá para esperar do Messi, 4 anos mais velho, na Copa de 26? Em 22, viralizou, foi muito falado e se tornou até um fato curioso a questão do Messi muitas vezes caminhar em campo, né? Ele andava ali, todo mundo correndo muito para ele, isso até foi um exemplo que se aplicou aqui na discussão sobre o Neymar. Ah, se a Argentina correu para o Messi, o Brasil também pode correr para o Neymar, tudo mais. Então, 4 anos depois, o que dá para a gente imaginar do Messi nessa disputa de Copa do Mundo? Ele que entrou em campo essa semana pela MLS e fez um hat-trick. Também está, assim como Cristiano Ronaldo, na corrida para marcar o 1000º. São 910 gols na carreira. Acho que vai chegar aos 1000 gols também. Deve ser um objetivo final para ele depois da Copa do Mundo. Mas o que dá para esperar do camisa 10? Agora mais leve, né? Tirou a mochila pesada de não ter ganhado a Copa do Mundo das costas.
2: Isso sem dúvida, era um peso muito grande em cima dele mesmo, né? Ele tinha essa cobrança, chegou a deixar a seleção argentina em certo momento, antes da conquista, né? Depois daquela Copa América, né? De 2015, depois de 16, perdeu 2 finais para o Chile. Ele está mais velho, está jogando numa liga que não é das principais do mundo, está jogando nos Estados Unidos. Estou até com a camisa rosa aqui, né? Talvez, do Inter Miami, né? Tem o Messi e tem o Depou, né? Tem dois argentinos lá no Inter Miami, 2 jogadores da seleção argentina. Mas eu espero um Messi ainda mais parado, né? Um Messi ainda menos participativo.
3: Você acha que ele pode ser reserva, Bruno?
2: Acho difícil, acho muito difícil. Acho que ele é difícil colocar um cara como esse no banco. E bem ou mal, ele tá rendendo, né? E a Argentina, ela... Eu também não vejo tanta opção assim consolidada. Então acho muito difícil isso acontecer. Talvez um jogo ou outro para poupá-lo, se a Argentina tiver classificada num terceiro jogo, pode ser poupado, mas não imagino que ele será reserva, não. Mas é um cara que hoje me dá a impressão, né? Como todo mundo, todo ser humano ele é movido por objetivos, né? Um atleta de alto nível também, mais ainda. Depois da Copa de 22, me dá a impressão que ele deu uma relaxada mesmo, né? Ele sai do Paris Saint-Germain 6 meses depois, vai lá para os Estados Unidos, faz os seus gols, o time conquistou um título inédito da Major League Soccer, mas eu, sinceramente, não sou tão otimista de uma grande Copa do Messi. Eu sei que é difícil você duvidar de um cara como esse, o maior jogador que eu vi jogar disparado, mas eu não estou esperando do Messi uma grande Copa. Acho que ele terá momentos, vai fazer os seus gols, mas eu não estou com essa expectativa, né? Ele vai arrebentar. Eu acho que ele vai ter um ou outro momento que ele pode ajudar a Argentina, mas eu não imagino uma Copa assim, que o Messi vai ser um dos grandes destaques, não.
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1: Gui, nessa Copa o Messi pode chegar a mais uma final, bater um recorde, né, de 3 finais de Copa do Mundo. Ele pode, obviamente, ganhar mais um título, né? E pode ser também o maior artilheiro da história das Copas. Está muito próximo ali de passar o Ronaldo, de encostar no close, enfim. Se não me falha a memória, ele tem 15 gols na história das Copas, né? Sim. O Ronaldo tem 16 e o close tem 17, acho que é isso.
2: Ele tem mais que o Mbappé.
1: Ele já tem mais que o Mbappé. O Mbappé tem 12, se não me engano. Então, eles estão ali todos muito próximos. A possibilidade, ainda mais se a gente tiver tanto pênalti para a Argentina como teve na Copa do Mundo do Qatar, é do Messi conseguir bater ainda mais, mais esse recorde também na carreira. Como que você projeta essa Copa do Messi? O que você espera do Messi 4 anos mais velho, depois de um título mundial, 4 anos jogando, 3 anos e meio, jogando na MLS, num futebol de menos competitividade? A genialidade ele não vai perder, é óbvio, é um dos maiores da história e vai para sempre ser assim. Mas, fisicamente, é claro que com o passar do tempo, a resposta do corpo não vai sendo a mesma. O que você espera do Messi na Copa?
3: E eu vou muito na linha do Bruno, viu, Raí? Eu acho que ele não vai fazer uma grande Copa. Acho que fazer uma grande Copa, que eu digo, de conduzir a Argentina ao título de campeão mundial mais uma vez, de ser o melhor jogador da competição. Eu acho que o Messi não tem mais físico para em um mês jogar 8 jogos em um alto nível a ponto de ser desequilibrante a esse nível. Genialidade ele tem. Eu não sei se o físico ainda aguenta, como você citou, desses 4 anos, 3 anos e meio jogando no nível mais inferior que é o do MLS. A gente assistir jogos do MLS e muitos você vira e fala, puto, o Messi marcou um baita golaço, mas a defesa também vacilou. A gente tá gravando esse programa aqui, hoje no sábado, nessa semana o Messi marcou um hat-trick no MLS. Sim. Então é um jogador que de fato ainda é muito diferente, mesmo aos 38 anos de idade.
2: Na zaga do time dele tem o Mikael, que era do Palmeiras.
3: O Mikael, que era do Palmeiras, e que aqui no futebol brasileiro, né, Bruno, não arrumou nada. Não. Foi muito questionado. Então, de fato, o nível do MLS tem jogadores estrelados, agora tá chegando o Griezmann, tem o Lloris, tem o Son, tem o Messi, tem o Suárez, tem o Depaul, mas ainda assim é um nível coletivamente inferior ao das principais ligas do mundo, inferior a um de um futebol talvez português, de um futebol brasileiro. Então a gente tem que ver como é que vai chegar o Messi fisicamente. Não acho que ele vá ser tão desequilibrante como ele foi na Copa de 2014, como ele foi na Copa de 2022 para a seleção da Argentina, mas genialidade ele tem. Acho também que até por conta da fase de grupos, adversários de um nível mais tranquilo, pensando que a Argentina poderia ter pedreiras nesse grupo, e não tem, sendo sincero, acho que a Argentina passa até com certa tranquilidade, com 9 pontos nesse grupo, eu acho que já na fase de grupos ele supera o close. Ele se torna o maior artilheiro de todas as Copas. Depois, a tendência é de que o Mbappé também passe o close e passe até mesmo o Messi. Se não nessa Copa de 2026, talvez na próxima de 2030. Mas acho que ele tem tudo para passar o close, mas não ser tão determinante a ponto de levar a seleção argentina para mais um título mundial.
1: E a seleção argentina do Messi tem também importantes coadjuvantes, entre aspas, que são grandes jogadores nas suas equipes do futebol internacional. A gente vai analisar um pouco dessas peças também, entender o impacto que elas podem ter em mais uma campanha de Copa do Mundo. Está aqui no telão os jogadores que são coadjuvantes de luxo da Argentina para essa Copa do Mundo, todos eles campeões mundiais em 2022. Julián Álvarez, jogador do Atlético de Madrid, 49 jogos, 20 gols e 9 assistências nessa temporada. Fez um muito bom ano, né, a nível individual no Atlético de Madrid, que coletivamente não foi tão bem assim. Enzo Fernandes viveu o caos total do Chelsea dessa temporada. 51 jogos, 14 gols, 6 assistências. A revelação da última Copa do Mundo, né? O Enzo Fernandes começa como reserva, termina como titular. E dali ele carimba o passaporte dele para sair do Benfica e jogar no Chelsea. Lautaro Martínez. Esse teve, do ponto de vista de clubes, a temporada mais estável, né? Campeão do campeonato e da Copa com seu time, né? A Inter ganhou o campeonato italiano e a Copa da Itália também. 22 gols, 6 assistências em 39 jogos. Outro jogador que na Copa do Mundo passada começou como titular e virou reserva justamente para o Julián Álvarez no Mundial do Qatar. E também o Alexis McAllister, muito bom jogador. 5 gols, 7 assistências em 53 jogos pelo Liverpool. Outro que esteve inserido em um contexto caótico nessa temporada. Seu time não rendeu aquilo que se esperava, que se imaginava. E ele também, obviamente, por isso não se destacou, né? Então dá para dizer, né, Bruno, sem dúvida alguma, que a Argentina, e esse fato eu acho que já estava posto desde o último Mundial, não é mais, né, uma seleção que é o Messi e mais 10 caras que vão tentar ajudar ele, como foi em 2010, como foi em 2014, quando a Argentina chegou à final, como foi em 2018 também, que você olhava para o time e falava, nossa, daqui não tem muito o que sair, não tem muito para onde andar. Dessa vez não, é uma geração forte e que seguirá forte quando o Messi parar de jogar. Com o Nico Paz, com o Mastantuono, com outros jogadores de destaque também, né?
2: É, desses caras aí, que a gente mostrou como destaque, esses quatro, três começaram a Copa passada na reserva. O Álvares, o McAllister e o Enzo Fernandes. Eles ganharam a posição durante a Copa. Já o Lautaro, como você falou, foi o contrário. Ele começa a Copa de titular e vai para o banco. O ciclo da Argentina até a Copa de 22 foi um ciclo muito estável, de 18 a 22. Ela perde para o Brasil na Copa América de 19, depois ela não perde mais. Ela só vai perder para a Arábia Saudita na estreia da Copa de 22. E o meio-campo era Paredes, Lo Celso, Depou. Aí era Messi, às vezes Di Maria e Lautaro. Era mais ou menos esse o time, né? Então, esses três, Enzo, McAllister e Álvares, eles chegam na Copa e arrebentam na Copa. Isso eu acho muito positivo. São três caras que já jogaram uma Copa do Mundo e jogaram muita bola. O Lautaro não fez uma boa Copa. Depois ele faz uma ótima Copa América, em 24, na Inter. Muito bem, artilheiro, capitão. São caras que hoje são consolidados, né? São caras que dá para você confiar. Eu tenho curiosidade, na formação na Copa América, o Scaloni usou um time com Messi, de 10, assim, o enganche, como eles falam, e uma dupla, Álvares e Lautaro. Já não tinha mais o Di Maria. Um trio no meio, Messi e dois atacantes. Vamos ver se ele vai repetir. Eu acho bem possível. Eu tentaria essa formação, né? Na Copa América funcionou e acho que pode funcionar, pelo menos, para começar a Copa do Mundo.
1: E para você, Gui, esses coadjuvantes, entre aspas, da Argentina, como que você enxerga essa montagem do time em volta do Messi, né? Você olha para o Bruno citou o meio-campo, né? E acho que isso ficou muito flagrante naquele jogo contra o Brasil, né? Que ele jogou com Paredes, Depou, McAllister, Enzo e mais um, acho que o Almada jogou, né?
2: O Messi não estava.
1: Tem o Almada ainda como opção, tem Mastantuono, tem Nico Paz, que está fazendo uma ótima temporada no Como. O Mastantuono ainda oscilando um pouco no Real Madrid, o que é bastante natural. Então, a defesa acho que é uma questão que gera maiores debates. Mas do meio para frente, a Argentina tem muita gente boa.
3: Né? A Argentina é aquele meme, né? Do cavalo que é bem montado, a cabeça, o corpo. E aí a parte de trás do cavalo é meio com um patinho feio, né? O caso da defesa da Argentina, que tem um grande goleiro, que é o Emi Martínez. Mas a parte defensiva, de fato, o tamanho de 37 anos, ainda sendo titular em uma Copa do Mundo. Eu acho que nessa questão a Argentina não soube ter essa entre-safra, né? Trocar essa geração. Eu gosto dos coadjuvantes da Argentina, que eles também sabem ser protagonistas. Isso é uma diferença muito grande. Se a gente pegar na antiga geração da Argentina, o Di Maria, ele sempre foi um grande coadjuvante. Em todos os times que ele passou, no Real Madrid, no Manchester United, no Paris Saint-Germain, na seleção argentina, ele sempre foi o grande coadjuvante, mas nunca foi o grande protagonista. Esses caras, eles na seleção, claro, são coadjuvantes, porque tem o Lionel Messi, mas nos seus times, o Álvares foi o protagonista dessa temporada no Atlético de Madrid. O Lautaro é já há algum tempo um grande protagonista na Inter de Milão. O Enzo, de certa forma, no meio de campo do Chelsea, numa temporada conturbada do Chelsea, ele se torna também um protagonista. Então são caras que sabem assumir a responsabilidade quando necessário. Isso me agrada bastante. Tem muitos exemplos no futebol mundial de cara que nasceu para ser o grande coadjuvante. Eu citei aqui o Di Maria, um exemplo. Tem outros jogadores ao decorrer da história que sempre foram bons coadjuvantes, mas quando precisaram assumir o protagonismo, não conseguiram com a mesma excelência. Outro grande exemplo é o Daniel Alves. O Daniel Alves, ele foi no Barcelona um excelente coadjuvante. Ele foi no Paris Saint-Germain, na seleção brasileira durante anos. Quando ele precisou ser protagonista aqui no futebol brasileiro, vestindo a camisa 10 de São Paulo, ele não conseguiu corresponder às expectativas. Então, acho que isso pode pesar bastante e é uma seleção que do meio para frente é muito forte. O meio de campo, o Paredes já é um jogador também mais veterano, mas está jogando aí em alto nível no Boca Juniors, diferente do Cavani, que a gente comentou aqui no grupo do Uruguai, que o Cavani fez esse movimento de voltar para a América do Sul, para o futebol sul-americano, e não conseguiu manter o mesmo rendimento que ele mostrou na Europa, no Napoli, no Paris Saint-Germain. O Paredes não, ele volta para o Boca. E ele tem jogado muito bem no Boca. Ele tem sido um bom jogador no Boca, um grande protagonista também aqui no futebol sul-americano. Tem McAllister, tem o Enzo Dias, aí no ataque junto com o Messi, Julian Álvares, Lautaro Martínez. Então é um time muito bom do meio para frente. A defesa, para mim, é o que pode complicar a Argentina nessa Copa do Mundo. Coletivamente é um bom time, individualmente do meio para frente também, mas defensivamente são nomes que deixam a desejar.
1: E nesse grupo aqui, da Argentina, da Áustria, da Jordânia, tem também a Argélia, que tem uma coisa curiosa, interessante. A Argélia vai ter como seu goleiro na Copa do Mundo o Enzo Zidane, que é o filho do Zinedine Zidane, já jogou a última Copa Africana de Nações e agora vai para a Copa do Mundo também. E aí a gente montou uma telinha aqui para relembrar algumas famílias, né, de seleções que foram importantes, né, dentro das disputas de Copa do Mundo. Tem lá na ponta o Mazinho, campeão do mundo com a seleção brasileira em 1994. Os filhos dele acabaram não conseguindo títulos mundiais, né? O Thiago optou por jogar pela seleção espanhola, não conseguiu ganhar a Copa do Mundo e o Rafinha não teve esse mesmo protagonismo a nível de seleção. Cesare e Paolo Maldini, campeões do mundo também, né? O Cesare campeão do mundo com a seleção italiana. Aí tem a família Zidane, né? O Zidane e o Luca, o Zidane campeão do mundo em 1998, será, aliás, o próximo treinador da seleção francesa. E tem essa aqui, Bruno, que para mim é a mais provável de repetir o título, que é Lilian Thuram, campeão do mundo em 98 com a França, e o Marcus Thuram, que estará na Copa do Mundo de 2026 e pode ser campeão com a seleção francesa também.
2: É, já bateu na trave em 22, né? O Marcus Thuram estava na Copa do Catar, quase ganhou, companheiro do Lautaro lá na Inter de Milão. E o pai, né, o Lilian Thuram, foi campeão em 98 e foi vice em 2006. Né? Participou dessas duas Copas. Inclusive, o Lilian Thuram, na Copa de 98, tem um jogo muito marcante dele. Ele que era um defensor, naquela Copa ele jogou de lateral direito. Depois ele jogou muito tempo de zagueiro. Né? As pessoas até lembram mais dele de zagueiro. Mas na Copa de 98 ele foi lateral direito. E na semifinal, França e Croácia. Croácia vencia por 1-0, gol do Davor Suker, que foi o artilheiro daquela Copa, jogava no Real Madrid. E a França vira com dois gols do Lilian Thuram. Defensor, lateral direito, vai à frente, faz dois gols e classifica a França para a final da Copa do Mundo, né? Mas realmente, né? Tem famílias aí de vencedores, né? O Cesare Maldini foi técnico da Itália também na Copa de 98, se eu não me engano, na de 98. O Cesare Maldini, pai do Paolo Maldini, dirigiu o filho naquela Copa do Mundo.
1: Grandes histórias dos mundiais. E quando a gente fala de grandes histórias...
3: Vou te falar rapidinho, nosso PH foi injusto com o Lucas Zidane. Colocar na mesma prateleira do Marcus Thuram ali. O Marcus Thuram tá na seleção da França. O Lucas Zidane tá na seleção da Argélia.
1: Ele falou,
3: não dá nem pra gente ter expectativa.
1: É possível que o Lucas seja campeão. Não vai dar.
3: Não dá.
1: Não vai dar pro Lucas Zidane ganhar a Copa do Mundo repetindo os passos do seu pai. A gente falou aqui de histórias, família, Copa do Mundo. E a gente sempre que fala de histórias lembra, é claro, do nosso querido Fábio Piperno, que vai abrir o seu baú e vai trazer histórias da Copa do Mundo, mas também vai analisar um pouco dessa chave, o Grupo J do Mundial de 2026. Fala aí, Pipa.
4: Uma gigantesca favorita, uma zebra de fazer inveja para qualquer safari e um tardio duelo da vingança. Esse pode ser o resumo do grupo J da Copa do Mundo, que tem Argentina, Jordânia, Argélia e Áustria. Começando pelos argentinos, claro, chegam a mais um Mundial com status de favoritos, ou pelo menos uma das seleções mais cotadas para levar o caneco. É bem verdade que a Argentina, em alguns setores, não conseguiu se renovar tanto. Tem, aliás, um crônico problema nas laterais, a exemplo do que acontece com a seleção brasileira. Não apareceu ninguém de grande talento nesse último ciclo de Copa do Mundo e, principalmente do lado direito, a solução é contar mesmo com a turma da velha guarda. Por sinal, a velha guarda continua em peso, pelo menos na lista dos 55 nomes divulgados pelo técnico Lionel Scaloni, que vai comandar, então, uma seleção que marcará a despedida, certamente, pelo menos das Copas do Mundo, de Lionel Messi, que chega, então, a um inacreditável sexto Mundial. Entre aqueles que jogam aqui no Brasil, a questão é saber se, por exemplo, Flaco Lopes vai ou não. Palmeirense anda bem cotado, fez parte das últimas quatro colocações, mas ainda tem o seu nome longe de estar garantido. E quem apareceu com alguma surpresa de última hora foi Giai. Nossa, que se não é a solução para os problemas do Palmeiras, imagina então em relação à Argentina. Isso prova também a carência que os nossos irmãos têm nesse setor. No meio-campo, é evidente que Enzo Fernandes continua em grande forma, né? Rodrigo De Paul, se não é mais o mesmo jogador do último ciclo, ele continua importante e, obviamente, os argentinos apostam muito também em Mastantuono. A Argentina vai estrear nessa Copa do Mundo contra a seleção da Argélia. Os argelinos têm como uma das atrações o técnico suíço Vladimir Petkovic, que, aliás, comandava a NAT, a seleção suíça, na Copa de 18, quando eles atrapalharam muito a seleção de Tite. Lembram daquele jogo duro, empatado em 1-1? Enfim, Petkovic agora tem uma seleção cujo grande destaque ainda é o veterano Marés. E, por sinal, entre os nomes conhecidos, tem aí o goleiro Lucas Zidane, conhecido não tanto pelo nome, mas principalmente pelo sobrenome, ele que joga apenas no modestíssimo Granada lá da Espanha. Uma das adversárias da Argélia nesse grupo será, então, a seleção da Áustria. E os argelinos estão por aqui com os austríacos por conta do jogo da vergonha da Copa de 82, quando Alemanha e Áustria fizeram um jogo de cartas marcadas, resultado combinado, a Alemanha venceu por 1-0, gol do tanque Rubens, não aconteceu mais nada no jogo, e essa combinação, esse acordo, então, eliminou pelo saldo de gols aquela boa seleção argelina de Madjer. Depois disso, não se enfrentaram mais em mundiais, e aposto que a Argélia está babando por essa oportunidade de vingança. E completa o grupo a Jordânia, estreante em Copas do Mundo, que vai lá, claro, para passear, fazer 3 jogos, mostrar ao mundo que, afinal de contas, o futebol existe lá na Jordânia. Um grupo que vai levar jogadores que, em sua imensa maioria, jogam em equipes modestas aí da própria Jordânia e também lá do Oriente Médio, e que tem como solitário destaque o atacante Musa Tamari, bom jogador do Red da França, já marcou 6 vezes nessa temporada, mas convenhamos, né? É muito pouco para uma Copa do Mundo.
1: Valeu, valeu, Dom Fábio Piperno, trazendo aqui então as informações e as impressões dele para essa chave da Copa do Mundo. Quando a gente fala de um Mundial, a gente sempre cita, lembra, e infelizmente tem que tocar no assunto, das baixas, né, dos jogadores que se machucaram ao longo desse curto caminho, né, do finalzinho da temporada europeia até a Copa do Mundo, e por isso estarão de fora do Mundial. A gente tem uma tela para mostrar alguns nomes importantes que não vão à Copa do Mundo de 2026. Rodrigo, Militão e Estevão, jogadores da seleção brasileira, o Panicelli e o Foyt, da seleção argentina, o Samu, da Espanha, que era uma expectativa de ser um centroavante, né, nessa Copa do Mundo, o Grealish, na Inglaterra, esse lesionado, não sei se não estivesse, iria, mas enfim, tá fora de qualquer jeito. Ekitike, esse sim, acho que é uma baixa importante para a França, né? Ficou fora também do Mundial, foi até titular naquele jogo contra o Brasil, marcou gol, inclusive. Ravi Simons, da seleção da Holanda, machucou recentemente ligamento na reta final da temporada. O Kulusevski, da Suécia, acabou ficando fora, assim como o Minamino e também o Gnabry. Não é uma coisa inédita desse Mundial, né, Bruno? As lesões, mas claro que sempre chama atenção, né? Ter jogadores importantes que acabam ficando de fora. Se a gente olha para a seleção brasileira, por exemplo, Rodrigo, Militão, Estevão, talvez 3 titulares do time do Ancelotti ficam de fora, né?
2: É sempre muito triste, né? O atleta quer jogar uma Copa do Mundo, né? Tem esse sonho. Toda Copa acontece, mas acho que a discussão sobre o calendário mundial, ela é válida. É, pode ser uma impressão, mas dá a impressão que está acontecendo com mais frequência as lesões, não só em véspera de Copa, mas no geral. E o calendário, de fato, aumentou. Isso já não é impressão, isso é um fato. A gente vem de uma Copa do Mundo de clubes, que muitos times emendaram praticamente uma temporada na outra. Aumentou a Champions League, aumentou a Eurocopa, que foi disputada há 2 anos. Aumentou aqui no nosso futebol, o calendário, então, é pesadíssimo. E na Europa, hoje, também. Então, acho que também é uma questão. O futebol... até o Mauro César fez um comentário sobre isso no Bate-Pronto outro dia. É verdade que hoje a remuneração é muito mais alta e a remuneração vem de muitos jogos. Mas aí você tem que ter um equilíbrio, né? O quanto vale a pena fazer muito jogo, estourar muito jogador e mesmo que o cara esteja disponível, não render o que pode nessa equação. Com o dinheiro que você ganha, mas perdendo qualidade, perdendo alguns atletas na parte física e até na parte mental, tanto jogo assim, mentalmente também, cansa o jogador. E a Copa do Mundo mesmo vai aumentar. Então, acho que é um debate que vai ter que ser feito porque parece que está chegando num limite.
1: Baixas importantes, né, Gui, para essa Copa do Mundo, jogadores que ficam de fora, muitos deles vítimas de lesões musculares decorrentes de um calendário cada vez mais recheado de jogos. Um dia desses eu estava fazendo um exercício. Se a gente pegar o Real Madrid como exemplo, né? Pegar o Real Madrid, que é o principal clube de futebol do mundo hoje. O Real Madrid, nessa temporada, ele fez a mais em relação a outros anos, aí, a temporadas comuns, normais. Ele fez 2 jogos a mais de Champions, porque ele teve que jogar o playoff, que é uma nova fase. A fase de Liga é maior do que a anterior, então são mais 2, 4. Uhum. Na Copa do Mundo de Clubes, o Real Madrid foi até a semifinal. São 6 jogos, 3 da primeira fase, 8ª, 4ª e semi. Com os 4, já são 10 partidas a mais. Se quiser de lambuja, dá para colocar aí a Supercopa, que agora tem semifinal e final. na Arábia Saudita, não só mais um único jogo ali na Espanha, como era antigamente. Então, em relação a um calendário normal de, sei lá, 5, 6 anos atrás, o Real Madrid nesse ano jogou 11 partidas a mais. E o tempo da temporada é o mesmo. São aqueles 8, 9 meses. A temporada não é maior. O ano não tem mais dias. Continua tendo 365. Então, esse exercício eu acho que nos leva a concluir que tem muito mais jogo do que deveria e isso tem impactado não só na qualidade dos jogos, como também na quantidade das lesões, principalmente chegando agora numa Copa do Mundo.
3: E é uma pena, né, Raí? Porque todo jogador de futebol, ele aguarda de 4 em 4 anos a Copa do Mundo. É, a gente citou aqui na semana passada, por exemplo, o Benzema jogou uma Copa. E teve uma Copa do Mundo que ele não foi por conta de uma lesão também, sofrida aí nas vésperas. É natural, toda a Copa do Mundo acontece, a gente sabe, a gente tem essa consciência, mas esse ano tá demais. A seleção brasileira, por exemplo, como você bem citou, perdeu 3 titulares. O Rodrigo, o Estevão, o Militão. O Militão, acho que desses 3, é o que a gente sofre menos, né? Porque a gente já se acostumou com a seleção brasileira sem ele. Porque esse ciclo de Copa do Mundo, depois da Copa do Catar, o Militão quase não jogou.
2: Na eliminatória, nenhum jogo.
3: Nenhum jogo. Ele sofreu 2 lesões ligamentares, se eu não me engano, em sequência pelo Real Madrid. Ficou fora de 2 temporadas. Voltou nessa, não estava no mesmo nível de anteriormente. Ele claramente estava sentindo esse excesso de lesões que ele teve em sequência. Não estava conseguindo desempenhar da mesma forma. Questão física ainda muito abaixo. E aí sofre uma nova lesão, que tira ele de mais uma competição, dessa vez a Copa do Mundo. Então, de fato, a gente tem que questionar, sim, esse calendário. A gente fala muito aqui no futebol brasileiro, mas está chegando num ponto que o futebol mundial está sofrendo com esse excesso de jogos. Você citou aqui o Real Madrid, que é o time de elite, o maior time do mundo, jogando 12 jogos a mais em uma temporada, em relação, não a 30 anos atrás, mas em relação a 5 anos atrás. É um excesso, de fato, e um excesso, e muitas das vezes, desnecessário. Existe a necessidade de uma Supercopa da Espanha ter fase de semifinal? Não existe, perde até o sentido da competição.
1: Sim.
3: Daqui a pouco a Supercopa vai virar uma outra Copa.
2: É, o campeão da Supercopa Copas. Muitas vezes pode não ser um campeão de nenhuma competição.
3: Então,
2: ele ganhou a Supercopa sem ganhar nem o campeonato nem a Copa.
3: Perdeu completamente o intuito da competição. Então é de fato algo triste para esses jogadores, eles acabam perdendo uma competição que para eles a gente sabe que é muito importante. Dessa lista eu acho que todos, menos o Grealish, estariam na Copa do Mundo. Para o Grealish pode ser até bom, né? Porque daqui 20 anos ele pode falar para os filhos, para os netos, falar, pô, eu perdi uma Copa do Mundo por lesão. Se ele tivesse saudável, talvez não tivesse entre os convocados. Então fica aí a história para contar para o Grealish, mas de fato é preocupante.
2: Foram os baleados aí, né? Yamal, Mbappé, né?
3: Rafinha. O próprio Julian Álvarez.
2: É. O Hakimi teve uma lesão na semifinal com o Bayern, também não jogou o segundo jogo.
1: É, se a gente até pegar um ciclo de 4 anos, né, que é o ciclo de Copa do Mundo, em um dos 4 anos você tem a Copa do Mundo, em outro você tem Euro e Copa América, e no outro você tem agora a Copa do Mundo de clubes. Então, a cada 4 anos, os jogadores da elite do futebol mundial têm um de férias,
2: sim,
1: que é o ano da Copa do Mundo feminina, que acontece no ano que vem, 27.
2: No ano pós-Copa do Mundo.
1: É, o ano pós-Copa do Mundo tem uma folga para os jogadores de futebol de elite. Claro que não é todo mundo que vai participar desses torneios. Mas se você pegar Vinícius Júnior, por exemplo, ele jogou a Copa do Mundo de clubes, ele vai jogar a Copa do Mundo e ele já vai jogar, jogou a última Copa América. Então, faz 3 anos que ele não tem um período de férias. No ano retrasado teve Copa América, no ano passado teve Copa do Mundo de clubes, nesse ano tem Copa do Mundo. No fim da próxima temporada, ele vai atravessar mais uma temporada completa, aí ele vai ter um período de 20, 30 dias de férias, né? Não é que não teve, mas as férias não foram muito encurtadas. 15 dias, 12 dias, 20 dias, menos do que é o ideal, o recomendado, o natural, né? Então, acho que esse é um bom exemplo, né? A gente perceber um pouco como o calendário está muito inchado e como isso tem sido mais prejudicial do que benéfico ao futebol. Só que tem uma questão, o Bruno citou a fala do Mauro, que é os jogadores, os dirigentes, os técnicos precisam levantar a mão e também abrir mão de um pouco de dinheiro.
3: Sim.
1: Porque se esse número muito grande de jogos existe, também é porque movimenta muita grana que vai para os bolsos dos clubes, dos jogadores, dos técnicos, dos dirigentes. Então, todo mundo, para ter um calendário menor, vai precisar ganhar um pouquinho mais. Será que eles querem?
3: Essa é uma questão. Outra coisa, né, Raí? A gente está falando, fazendo essa análise aqui em cima da nossa percepção, o calendário sul-americano e europeu. A gente não está nem colocando em conta o calendário africano. Tem a Copa Africana de Nações, que aconteceu aí no começo desse ano.
1: Fim do ano passado, começo desse ano.
2: De dois em dois anos.
3: E hoje o futebol mundial, o futebol europeu, conta com muitos desses jogadores africanos. A gente citou aqui a Argélia, tem o Mahrez. Senegal tem muitos jogadores, Sané, o próprio goleiro também, o Mendy, o Koulibaly, que agora
1: Copa
3: joga
1: africana
3: no Real.
1: De Nações, que teve dezembro e janeiro, dezembro do ano passado, janeiro desse ano, tinha mais de 50 jogadores da Premier League.
3: Então, 50 jogadores da principal competição de clubes do mundo, de liga, né? Então, de fato, se a gente ampliar ainda mais essa análise para o cenário africano, para o cenário norte-americano, fica ainda mais complicado da gente fazer essa análise certinha.
1: É um problema grande que precisa de uma intervenção para que a qualidade do jogo melhore. Estádios da Copa, o nosso PH Sperber está chegando para mostrar as casas em Dallas e também Kansas, que vão abrigar a Copa do Mundo de 2026.
5: Pois é, meus amigos, chegou a vez de desembarcarmos em duas cidades tradicionais da terra do Tio Sam. A começar por Dallas, terra do AT&T Stadium, casa do Dallas Cowboys. O estádio em Arlington foi inaugurado em maio de 2009 e para criar essa beldade foram investidos mais de $1.3 bilhão. A casa dos Cowboys, com sua capacidade para jogos de futebol chegando a 80 mil pessoas, tem sua expansão para mais de 100 mil pessoas para demais eventos esportivos. E por ter um gramado sintético para jogos da NFL, o AT&T Stadium precisou de uma adaptação e mudar seu gramado para os jogos da Copa do Mundo, onde receberá um total de 9 jogos. Sim, 9 partidas. Será o templo da Copa com mais partidas neste Mundial. Mas o principal desse estádio é o seu teto retrátil e, por óbvio, o telão. São 22 metros de altura e 49 metros de largura, totalizando mais de 1.000 metros quadrados de LEDs. Será que dá para ver todos os lances ou ainda a telinha é pequena para o torcedor do estádio, hein? Bom, bora pegar um voo e ir para a terra de um dos principais nomes do esporte mundial atualmente. Pois é, o Kansas City Chiefs, de Patrick Mahomes e companhia, é a equipe que tem como estádio o Arrowhead Stadium. Esse estádio, pouco mais velho, com mais de 50 anos de história, tem capacidade para mais de 76 mil pessoas. E assim, ele é muito grande. E para essa Copa do Mundo, o Jarrah Field, naming rights que recebeu o Arrowhead, será palco de 6 partidas. Dallas e Kansas serão praticamente a casa do Grupo J da Copa do Mundo. Isso porque terão 4 dos 6 jogos da fase de grupos. Ou seja, se quiser ver Messi e companhia, na Copa do Mundo você vai ter que ficar de olho em Dallas e também em Kansas. Falta pouco, hein, Raí? Eu tô com uma vontade danada de pegar um avião e embarcar para conhecer esses estádios malucos. Semana que vem eu volto com mais 2 estádios. E ó, faltam só 7 estádios para terminarmos os 16 templos da Copa do Mundo.
1: Valeu, valeu, PH, mostrando aí as casas que vão abrigar a Copa do Mundo, faltando muito pouco, hein, para a bola rolar nos Estados Unidos, no México, no Canadá, e a gente curtir o maior mundial de todos os tempos. Esse foi o nosso Bastidores da Copa de hoje, analisando o Grupo J da Copa do Mundo, o grupo da atual campeã. Na semana que vem a gente volta, aí faltando menos de 20 dias, hein, para a Copa do Mundo. Essa contagem regressiva segue, cada vez falta menos tempo para a bola rolar para o maior mundial de todos os tempos. Valeu, Bruno. Valeu, valeu. Gui. Um abraço para você que nos acompanhou. Até semana que vem. Tchau.
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16: Olá, seja bem-vindo a mais um episódio do podcast Momento Indústria. Hoje nós vamos discutir um tema que afeta diretamente a economia aqui do Paraná: a qualidade no fornecimento de energia elétrica e o impacto do reajuste tarifário sobre a indústria e o agronegócio. Para essa conversa, nós temos o prazer de receber como convidados João Arthur Mor, superintendente da FIEP. Seja muito bem-vindo, um prazer recebê-lo.
17: Honra nossa estar aqui com vocês, Rafaela, com todos os ouvintes aqui da Jovem Pan News.
16: E também na bancada, Silvio Krinsky, coordenador de desenvolvimento técnico da OCEPAR. Oi, Silvio, um prazer recebê-lo.
18: Olá, Rafaela, é um prazer estar aqui com vocês nesse bate-papo aqui na Jovem Pan.
16: Vou começar perguntando aqui ao João Arthur qual é o diagnóstico atual da Federação das Indústrias do Paraná sobre o sistema de distribuição de energia aqui no estado e também que tipo de prejuízos, né, uma interrupção de energia pode provocar dentro de uma indústria. Acho que é importante dimensionar.
17: É, Rafaela, a energia para uma indústria é fundamental, né? Primeiro, é o terceiro maior custo. E, diferentemente da mão de obra e da matéria-prima, por exemplo, se você tiver uma indústria com 100 pessoas trabalhando, 10 delas não puderem trabalhar naquele dia, ou então a matéria-prima atrasou um caminhão, você tem o estoque de matéria-prima. Tem outras 90 pessoas que podem diminuir um pouquinho a produção, mas conseguem produzir. Sem energia não acontece nada, nem na indústria, nem na casa de vocês que estão nos acompanhando aqui. Então é fundamental. E o que é o problema que a gente tem sentido nos últimos anos, especialmente aqui mais recentemente nos dois últimos anos? Quedas mais constantes de energia. E principalmente para a indústria, oscilações de tensão. O que é isso? Você não chega nem a perceber a queda. Não tem uma queda de energia propriamente dita, mas só aquela piscadinha de luz, dá uma baixadinha, já derruba a linha de produção, que é uma linha automatizada. E às vezes leva uma hora, duas horas para repor essa linha de produção de novo em movimento. Um prejuízo de perda de matéria-prima, né? Perda de produtos semi-acabados, enfim. É um grande problema para a indústria essas falhas, seja de quedas ou de oscilações de energia que tem acontecido com mais frequência.
16: Ô Silvio, e as cooperativas têm relatado também, né, as questões, por exemplo, de ameaças a prejuízos diante dessa situação de instabilidade, que é o que deu para entender que os problemas relacionados à energia Queria sua leitura de qual região também a situação é mais crítica e se você acha que o Paraná corre o risco de perder competitividade em razão dessa instabilidade e insegurança energética.
18: Sim, Rafael, eu acho que esse é o principal ponto da discussão nos dias atuais. É a questão com relação aos custos relacionados à energia. Ou seja, vão perder competitividade. O Paraná que fica para trás. As cooperativas, elas olham todo esse sistema como uma cadeia de produção. Então, além de afetar a própria qualidade de energia dentro da indústria, a gente também tem impactos diretamente relacionados ao produtor rural, que acaba tendo esse impacto da falta de energia. Se a gente for fazer uma correlação, quando nós aqui na cidade sentimos a falta de energia, afeta diretamente o nosso conforto. Né? Nós sentimos, ficamos muitas vezes tristes pela falta da energia, não vão poder assistir uma televisão, não vão poder ligar o ar-condicionado. Agora, quando a gente está falando do setor produtivo, isso é impacto direto no custo de produção da indústria ou muitas vezes na perda da produção de um produtor rural.
16: E aí, João, a gente teve aqui o relato, né, que não é simplesmente a queda de energia, essa oscilação também acaba afetando, por exemplo, a indústria como um todo. Mas tem regiões que vocês têm percebido que esse problema acontece com maior frequência? Tem aumentado, por exemplo, a percepção aí desde quando, né, de que de fato se tornou uma questão que acende um alerta para o setor?
17: Com o crescimento da indústria e o pouco investimento, vamos dizer, em novas subestações, nós tivemos uma sobrecarga do sistema de distribuição como um todo. Então, qualquer instabilidade em um ramal acaba afetando o outro. Né? Então, uma indústria que tenha, ela esteja pendurada num determinado ramal de energia e haja uma queda no outro ramal rural, ele a afeta com essa oscilação. A gente fez uma pesquisa, Rafaela, das 30 maiores indústrias de Ponta Grossa. Elas nos falaram que elas tiveram, em média, 40 horas no ano passado de perda de produção por problemas de oscilação de energia.
16: Só em Ponta Grossa?
17: Só em Ponta Grossa. Apenas uma indústria teve 120 vezes o desligamento da sua linha de produção no ano passado em função dessas oscilações de energia. Ou seja, isso é muita coisa. Às vezes o prejuízo são dezenas, centenas de milhares de reais por oscilação. Porque você imagine uma linha de produção contínua, o equipamento contínuo, até você regular de novo as máquinas, até restartar elas, reiniciar o processo, às vezes leva 2 horas, 3 horas, em alguns casos até mais. Você tem que abrir máquina, quem trabalha com injetoras de plástico, faz uma fábrica de brinquedos que faz injeção de plástico, fica sem energia, você tem que tirar todo aquele material dentro da injetora que esfriou, é perdido. Então, é muita perda. É muita perda mesmo e a gente tem tido muitos problemas, especialmente na região oeste, sudoeste e noroeste do Paraná, a região aqui de Ponta Grossa e a região metropolitana aqui de Curitiba também. Por exemplo, Colombo, só para citar um exemplo aqui próximo, constantemente as indústrias da região nos ligam, olha, eu estou aqui há 20 horas sem energia. Então, realmente, existe um problema muito grande nessas oscilações, quedas, e o tempo que a concessionária, no caso a Copel, tem levado para consertar esse problema tem aumentado nesses últimos anos.
16: E eu queria a percepção também das cooperativas em relação à frequência, ao crescimento, né? A gente já teve aqui a compreensão de que isso afeta competitividade, produtividade, de que há a questão de custos, quanto você paga pela energia que você recebe, qual a qualidade da energia que você recebe. Agora, quando se fala das cooperativas, né? Para a gente poder trazer aqui um diagnóstico em relação a esse desafio que vem enfrentando o segmento. Qual é o problema, qual é a dimensão do problema hoje?
18: Dentro do próprio planejamento das cooperativas, no decorrer dos últimos anos, a gente adotou a estratégia da verticalização. Ou seja, a gente transforma aquele alimento, o grão de soja, em ração, que volta para o produtor rural, que vai ser transformado em carne de frango, em peixe, depois volta para o frigorífico e é transformado no nugget que chega na nossa mesa. Então, a estratégia da verticalização, eu preciso de um insumo muito importante, que é a energia que faz a transformação de tudo isso. E esse é o principal impacto, é a interrupção dessa cadeia de produção de alimento. E a gente adota também, nessa conversa, esse diagnóstico, a percepção de que, além do crescimento das cooperativas e uma quantidade maior de energia, a gente precisa ter energia de qualidade. Essas interrupções que a gente acaba identificando nos finais de linhões, né, no meio rural, elas afetam diretamente todo esse planejamento das cooperativas. E se você não tiver energia de qualidade, você não tem planejamento, né? Não tem como a gente fazer uma produção adequada.
16: E eu vejo também exemplo aí que fala da cobertura jornalística, né? A gente está falando aqui da questão da transformação. Mas só muitas vezes aquela pessoa que tem uma granja, né? Que tem ali um pequeno produtor rural, quando tem uma queda de energia, né? E muitas vezes acaba tendo ali toda a sua produção ou toda aquela sua propriedade absolutamente impactada. Nós tivemos recentemente, inclusive, exemplos no Paraná, lá na região sudoeste, da diferença que fez. E aí o prejuízo para quem armazena leite, o prejuízo para uma série de questões que você tem, acaba ficando na conta desse produtor. Aqui a gente está falando em cooperativa, mas é só um exemplo, né? Como a gente trouxe aqui também nas cidades, as pessoas sem energia elétrica sentindo o impacto de ficar sem energia, ter que subir o prédio de escada, de ficar sem a internet. Imagine se fosse ali o fator que leva à sobrevivência econômica daquela propriedade rural, a diferença que faz e que traz tudo isso. Agora, João, já foi feito, por exemplo, um comparativo? Isso é só no Paraná? É uma situação conectada aqui em comparação com outros estados, nós estamos perdendo? A gente tem algum posicionamento sobre isso?
17: Nós temos acompanhado, né, todas as concessionárias do Brasil. Nós temos visto que, por exemplo, São Paulo foi um caso que a concessionária de lá deixou o pessoal da cidade residencial por vários dias sem energia.
16: Um caos, né?
17: Claro, foi uma intempérie muito forte, vendavais, mas nós não podemos estar com uma linha de energia suscetível a ventos fortes, a chuvas fortes.

0: encosta no galho e derruba, às vezes, aquele fio. O galho encosta no fio de luz, derruba parte daquele fio, né? Então, você tem muitos problemas de queda de energia por causa das intempéries, da chuva, dos vendavais, mas muito em função da falta da poda, né? Esse é um ponto importante. Outro ponto importante, a gente sente das empresas, como todas as concessionárias do Brasil inteiro, que a maioria delas hoje são empresas privadas, né? Já são poucas que são estatais. Então, a redução de custos, às vezes, com a qualidade da equipe de campo, prejudica o atendimento. Então, quando você tira uma pessoa com grande experiência, um eletricista, e contrata uma pessoa no lugar para o menor custo, mas que tenha menos experiência, o tempo que ele leva para rearmar uma linha de distribuição é muito maior. Então, nós queremos, que nós estamos conversando muito com a Copel, trabalhando junto, é voltarmos a ter a Copel de alguns anos atrás, que era campeã aí do Brasil de qualidade no atendimento. Caiu nesses dois últimos anos. A gente teve até conversas com a ANEEL, com a agente regulador nacional, com a Secretaria Nacional de Defesa do Consumidor. As reclamações aumentaram aqui da Copel, como aumentaram no Brasil inteiro, né? Mas a gente precisa comparar a Copel de anos atrás com a Copel de hoje. Então a gente quer aquela Copel de alguns anos atrás que prestava um serviço de melhor qualidade.
1: Bom, acho que a gente tem aqui já um bom panorama a respeito do cenário, né? Dos problemas que se enfrentam em relação a essa questão. E aí existem movimentos de buscar uma solução, de alertar pelo menos, né? Dessa realidade que nós estamos conversando aqui. Houve recentemente, inclusive, um debate no Senado Federal. E aí eu gostaria, João, de entender exatamente como é que está sendo esse posicionamento da Federação das Indústrias, né? No sentido de participar e também cobrar a solução, que ela vem e que a gente tem, então, essa Copel de antigamente, aí como você descreveu, prestando serviço.
0: Nós estamos fazendo um trabalho muito próximo da Copel, as demais federações que representam o setor produtivo, mas especialmente as cooperativas e a Federação das Agriculturas, junto com a Copel, fomos ao Senado Federal, tivemos reuniões lá com a ANEEL, que é o órgão regulador que mede a qualidade da energia, que tem os parâmetros de qualidade, mas o que a gente entende também é que esses parâmetros não relatam mais exatamente o que é a realidade hoje da queda de energia. Um parâmetro é o DEC, a duração da queda. A Copel tem uma meta de ter apenas 8 horas por ano de queda, tá? E ela está no indicador como 7 horas. Dificilmente alguém aqui que está nos ouvindo vai achar que realmente nós estamos com 7 horas. Mas no papel está. Por quê? Porque tem muitas horas que são expurgadas. Quando tem um vendaval, que você fica na tua casa sem energia, essa hora é expurgada desse indicador de qualidade.
1: Por quê? Porque foi um vendaval.
0: Porque foi um vendaval, entendi. Porque não foi culpa da Copel. Mas se ela levou 10 horas para rearmar, ou se levou uma hora para rearmar, tanto faz para a ANEEL, porque aquele está expurgado. Então não pode. A gente tem que ter indicadores, inclusive em condições de vendavais, faça com que a Copel restabeleça a energia rapidamente. Por isso nós precisamos ter uma modernização desses indicadores. Discutimos isso no Senado muito fortemente e estamos trabalhando com a Copel para um grupo de trabalho para fazer uma força-tarefa efetivamente para resolver problemas.
1: Queria ouvir o Silvio um pouco sobre essa questão, né? De dar voz a essa questão, de essa dificuldade da questão da insegurança energética e também de fazer essa cobrança, conversando com quem fiscaliza, com também quem é o concessionado para poder prestar o serviço. Como é que a UCEPAR tem agido nesse caso?
2: Rafaela, esse é um papel que as três entidades aqui do setor produtivo, basicamente, né, João? A Federação da Agricultura, a UCEPAR, a FIEP, elas têm feito via G7 nessa articulação e comunicação direta, tanto com a Copel, com a agência de regulação, né, com a ANEEL. Porque o que a gente precisa é estabelecer uma nova comunicação entre os setores, para que a gente entenda o que de fato está acontecendo pelo setor produtivo, tanto quanto do setor da concessionária em si. Como o João colocou, existem percepções diferentes do que é colocado pela agência reguladora, a ANEEL, que são os indicadores de qualidade, seja o DEC, seja o FEC, que é a duração ou a frequência da falta de energia, eles estão dentro da meta, mas na percepção do usuário final, ela não se reflete na mesma proporção. Os próprios investimentos, eles têm sido feitos no decorrer do ano, dos períodos de ciclo tarifário, né, que são revistos aí, inclusive a Copel fez um aporte de próximo a 10 bilhões, né?

0: que a gente precisa é que isso seja refletido de fato na melhora da qualidade da energia e principalmente na percepção. E a gente precisa então ter uma conversa mais técnica com a própria ANEEL para que a gente reveja não só a infraestrutura, mas quanto a própria metodologia que identifica esses indicadores de qualidade.
1: E aí dentro dessa questão, por exemplo, então houve já uma aproximação com a ANEEL levando, né, essa situação, esse desafio que se apresenta no Estado. E aí, João, com essa questão de parâmetros, por exemplo, né, é por meio da pressão que talvez a fiscalização vá acontecer ou que a ANEEL vá olhar para os seus próprios parâmetros para fazer essa fiscalização e entender que eles já ficaram obsoletos, que eles não estão atendendo ou retratando a realidade. Tem uma previsão? Eu lembro que essa audiência, a gente chegou a acompanhar, inclusive, né? Teve um compromisso de um prazo, salvo engano, não sei se são 30 ou 60 dias, de trazer respostas para essas questões.
2: Isso, na audiência do Senado foi estabelecido um prazo de 30 dias, tanto para a COPEL como para a ANEEL, né, mostrarem o que, que elas vão fazer, um plano de trabalho, um plano de ação. A COPEL no restabelecimento mais rápido dessa energia e a ANEEL na fiscalização. Né? Só para o ouvinte aqui que nos acompanha entender bem. Né? Um parâmetro, como eu falei, o DEC, a duração. Né? A meta são 8 horas. Nós tivemos, em média, no Paraná, mais de 10 horas expurgadas por causa de vendavais. E para a indústria que tem aquela pequena oscilação, é uma oscilação de segundos que derruba a linha de produção. Aquelas 40 horas, em média, que as indústrias de Ponta Grossa tiveram, não entram nessa conta das 8 horas. Por quê? Porque a queda não foi de mais do que 3 minutos. Então, só entra na conta da ANEEL quedas de energia superiores a 3 minutos. Mas uma queda de 2 segundos numa indústria derruba uma indústria por 2 horas. Né? Então, isso tem que ser modernizado. Então, cobramos a ANEEL tanto na consulta pública que houve aqui em Curitiba, como também nessa audiência pública no Senado Federal. Estamos agora fazendo todo um contato com a ANEEL, também através de entidades nacionais, porque essa regulação não é só para o Paraná, essa regulação é para o Brasil inteiro. Né? Então, o sistema de cálculo das falhas de energia no Brasil inteiro está falho, assim como o sistema de custos, de cobrança dessa energia. Também precisamos ter mudanças.
1: Tá vendo que é um grande desafio, né? E quando a fiscalização já está com os parâmetros falhos, percebe que tem que fazer ali uma grande movimentação, levando voz mesmo a essa questão, né? Se você vê alguma perspectiva, ou, por exemplo, com bons olhos, essa questão do prazo para, pelo menos, uma provocação, resposta serem trazidas no sentido de buscar uma solução para esse problema?
0: Com certeza. Eu acho que o principal ponto aqui é o trabalho da comunicação entre esses vários elos dessa cadeia de produção, concessionária, setor produtivo. Vou dar um exemplo do que aconteceu essa semana, que foi o primeiro workshop do COPEL Agro, onde a COPEL trouxe, junto com as cooperativas, junto com o sistema de indústria, atores que estão lá na ponta sentindo os problemas, né? Trazendo para dentro da COPEL e a gente fazendo essa discussão técnica que precisa ser feito e a gente buscar novos parâmetros, novas soluções e principalmente tecnologias que venham a melhorar tanto o fornecimento em quantidade quanto em qualidade de energia.
1: Então, há uma disposição para o diálogo? Você vê esse movimento, por exemplo, essa questão de aproximar e fazer esse diálogo com quem está sofrendo o problema na ponta, que a concessionária tem essa abertura para buscar aí soluções, tem dialogado com o setor produtivo, com as pessoas diretamente afetadas, para tentar entender essa equação?
0: Sim, Rafaela, isso é uma coisa que a gente tem conseguido de forma muito forte, muito próxima com a COPEL. Eu vou dar outro exemplo aqui com o próprio sistema OCEPAR, onde nós fazemos reuniões de núcleo. Essas reuniões de núcleo são feitas com os presidentes das cooperativas no interior. E aí, tanto o presidente, o diretor-presidente da distribuidora, quanto da concessionária, da holding, né, o Vilela e o Pimental, fomos até o interior, conversamos com os produtores, conversamos com os presidentes das cooperativas e eles puderam sentir aonde de fato as coisas estão pegando, podendo ajudar aqui o sistema produtivo das cooperativas.
2: Houve nos últimos 4 anos, Rafael, só complementando o que o senhor falou, nos últimos 4 meses, uma aproximação muito forte realmente com a COPEL. A COPEL, ela abriu suas portas, colocou seu pessoal de campo à disposição. Então nós estamos fazendo ajustes e trabalhos em conjuntos para ter um plano de ação que já está dando alguns resultados, inclusive. Já existe uma percepção das indústrias em algumas regiões, por exemplo, eu falei do sudoeste do Paraná, recentemente, industriais da região, já falou que já houve uma percepção de melhoria, né? Mas só para citar um exemplo. Se você tem uma pessoa, um familiar teu doente em casa, né, naquele estilo home care, e ele depende de um aparelho de respiração, por exemplo, você se cadastra na Copel como um eletrodependente, né? Que você é dependente da energia. Então, se houver uma queda de energia, onde que a Copel atua em primeiro lugar? Naquela região, para restabelecer, né, a energia nos hospitais e nas casas dos eletrodependentes. Nós fizemos um trabalho junto com a Copel nesses primeiros 4 meses do ano agora, de cadastrar todos os produtores de frangos e suínos, de leite, né, de peixe e de tabaco, porque eles são eletrodependentes. Se você tiver um aviário de frango e ele ficar sem energia durante muito tempo, a temperatura sobe muito do aviário e pode haver a mortalidade do aviário. O peixe, se ficar sem energia muito tempo, claro que tem gerador de energia, mas se a queda for muito tempo, o gerador às vezes não aguenta todo esse tempo. O gerador é para ciclos menores. Então, nós fizemos todo o mapeamento junto com a Copel para cadastrar esses avicultores como eletrodependentes e ter um restabelecimento mais rápido. Também a Copel está trabalhando no sentido de reforçar sua equipe de eletricistas, porque no último ano piorou muito. Nós tínhamos uma média, 5 anos atrás, de 30 minutos para o restabelecimento de energia, quando eletricistas chegavam no poste. Hoje são 40 minutos. Em média, isso para milhares, centenas de milhares de atendimento. É 30% a mais. Então, o tempo para conserto de energia, vamos dizer assim, restabelecer energia, aumentou em 30%. O tempo para a equipe da Copel, ao momento que ela é informada que houve a queda de energia e ela aciona a equipe para sair no campo, subiu também, em torno de 150 minutos para 250 minutos. Ou seja, está demorando muito para restabelecer energia. Então, esse trabalho desses últimos 4 meses estão apontando essas falhas e algumas falhas já estão sendo corrigidas. E o principal, vou reforçar o que o senhor falou, a comunicação. A Copel colocou uma equipe dela para fazer o canal direto para a indústria. Ou seja, você liga, hoje, se você não tiver energia na tua indústria, você liga direto para a pessoa lá da ponta, lá do sudoeste, outra pessoa lá do oeste, outra pessoa do noroeste, você tem um canal de comunicação direto. Isso facilita muito mais a resposta. De repente, até receber uma resposta, olha, houve um acidente, caiu uma torre, vamos restabelecer energia só daqui a 10 horas. Então você para a tua produção, dispensa os funcionários, né? Mas antes a gente não tinha essa informação. A gente ligava no 0800 geral, que qualquer pessoa, se eu ficasse na minha casa sem energia...
1: Ficava esperando.
2: Eu ficava esperando também. Uma coisa é você ficar esperando na tua casa, outra coisa é uma indústria que tem 1000 funcionários...
1: Ficar esperando.
2: Isso aí. Então, houve avanços agora nesses 4 últimos meses.
0: E, João, desculpa, Rafael. Imagine. Eu acho que é importante também ressaltar um trabalho conjunto feito nos últimos dias, que são os trabalhos de poda e de limpeza de rede. Porque a questão de podas ou árvores, vegetação que atinge as linhas, isso causa uma grande perturbação no sistema, vamos falar assim. Então, é muito importante que seja feito isso. Então, em conjunto, sistema OCEPAR, sistema FIEP, FAEP, a gente está promovendo mutirões junto com a Copel no interior para que a gente faça a limpeza dessas áreas. Então, semana passada, nós fomos ao interior, fizemos o primeiro mutirão conjunto, junto com a prefeitura também, de Marechal Cândido Rondon. Então, a gente foi lá acompanhar as limpezas nas redes. Então, acho que esse é outro exemplo que a gente pode trazer aqui de que as coisas estão andando, estão acontecendo no sentido de a gente ter uma energia de melhor qualidade no interior.
1: Bom, dito isso, é preciso perguntar o seguinte, queria até ouvir o João a respeito dessa questão, né? A federação, inclusive, questionou índices previstos na revisão tarifária da Copel, a gente falou bastante sobre esse impacto de custos, né? Qual foi o ponto levantado, o principal ponto levantado, considerando, então, exatamente o que vocês trouxeram, né? Que hoje a energia é, sim, um dos principais custos, é o terceiro, né, da indústria, como a gente ouviu.
2: Espero que o nosso ouvinte esteja sentado ouvindo a rádio nesse momento ou acompanhando o vídeo, porque o reajuste previsto para esse ano pela ANEEL, para 2026, que entra em vigor a partir de junho, é de 26%, dividido 19% nesse ano e 7% para o ano que vem. É um absurdo, né? Você ter, num momento de inflação de 4% a 5%, um reajuste de 26%, mesmo que dividido em 19% e 7%. Ou seja, essa informação provavelmente pouca gente saiba disso.
1: Eu quase caí da cadeira aqui, está ouvindo muito alto.
2: Então, o que, que nós questionamos? O porquê desse reajuste? Vamos item por item. O reajuste é uma fórmula matemática que a ANEEL faz para todas as concessões. Remunera o investimento da concessão, remunera os custos operacionais dela, remunera questões financeiras. Então, tem várias coisas que impactam numa tarifa. Mas o que a gente está questionando para a ANEEL é que houveram muitos investimentos que a Copel fez nos últimos anos, muitos mesmos. Só que esses investimentos não se transformaram em melhoria da qualidade da energia. Pelo contrário, ela ainda não deu esse resultado, esse investimento ainda não deu esse resultado de melhoria de qualidade. E também o próprio aumento de demanda. Quando se faz investimento, se espera que mais gente consuma energia, haja o crescimento da indústria e que aí, com o crescimento, você consegue diluir esse investimento por mais pagantes. Isso também não aconteceu. Não houve nem a melhoria da qualidade, nem o aumento da demanda. Então, nós estamos solicitando para a ANEEL, é um dos itens que nós estamos solicitando para ela, que ela reveja esses investimentos que a Copel fez e retirem esses investimentos da conta desse reajuste, pelo menos até o momento em que eles efetivamente deem a melhoria da qualidade e o aumento da demanda. E outro ponto também, estamos iniciando aí as conversas com o próprio governo do estado, porque um dos grandes custos da energia é o imposto, né? O ICMS aplicado sobre a energia elétrica. Se você tem um reajuste de 26%, o estado não precisa aumentar a sua arrecadação de ICMS também em 26%. Ele pode aumentar só a inflação. Então, de repente, o estado poderia, nesse momento, reduzir a alíquota aplicada sobre a energia elétrica para compensar esse aumento gritante aí do percentual da energia elétrica. O estado não perderia nada com isso. Ele continuaria arrecadando o mesmo montante. Se ele arrecada R$100 mil ali de ICMS, ele vai passar a arrecadar R$105 mil, 5% a mais. Ele não precisa arrecadar R$126 mil a mais, 26% a mais. Então, de repente, se o estado também conseguir colaborar e reduzir, né, mesmo que temporariamente, a alíquota do ICMS, já seria um grande alívio para a população do Paraná, para o setor produtivo como um todo, mas para a população, até porque o setor produtivo acaba se acreditando de ICMS, existe na conta gráfica aí uma questão, mas a população e a microempresa, ela acaba tendo problema que ela tem que pagar esse ICMS na ponta.
1: Então agora eu vou passar a palavra justamente aqui ao Silvio para entender como é que esse reajuste chega também ao produtor.
0: Acho que além do produtor, o João já trouxe esse número médio, né, dos 26%, 19%, como vai ser sentido provavelmente a partir de junho. Acontece que quando a gente se debruça aos números e começa a olhar as várias faixas, nós temos uma peculiaridade que quem está nas indústrias e se é abastecido por uma energia que a gente chama de alta tensão, esse indicador, Rafaela, vai chegar a 50%. Então, o impacto acaba sendo muito maior para as indústrias e aí vai ser refletido aonde? No preço final do alimento que vamos ter aí depois no supermercado. Então, essa é a situação que a gente tenta antecipar, está tentando conversar para que a gente reveja esses indicadores de reajuste dos preços, porque o setor industrial, principalmente da cadeia de alimentos, não tem como absorver e isso acaba sendo repassado no produto ou no preço final do alimento para os próximos consumidores da sociedade.
1: Olha, a gente está se aproximando aqui do final, mas eu ainda preciso perguntar ao João sobre a questão da solução, né? Então, do ponto de vista da Federação das Indústrias, o que é que precisa ser feito para garantir maior segurança energética no Paraná e estar pronto, inclusive, para os próximos anos?
2: O primeiro ponto, Rafaela, a questão da melhoria da qualidade dessa energia, né? Então, várias ações estão sendo feitas para que a gente tenha menos quedas, menos interrupções, menos oscilações. Segundo ponto, termos uma equipe capacitada para o primeiro atendimento. Se houver a queda da energia, haver um pronto estabelecimento dessa energia. Terceiro ponto, investir, né, de forma consciente, correta, na melhoria também em subestações de energia. Isso é muito importante, né? E, finalmente, fazer um trabalho em nível federal com a ANEEL e com o Ministério de Minas e Energia para a gente rever o cálculo do reajuste da energia elétrica no Brasil e os penduricalhos que existem nessa conta. Se a gente paga R$100 de energia, na verdade, a gente está pagando R$50 para energia, metade é energia propriamente dita. Os outros 50 ou são impostos ou são subsídios que estão pendurados na conta de luz. a gente acaba pagando o dobro do que a gente precisaria, porque a energia é muito carregada de subsídios. Não que o subsídio não seja importante, mas não pode colocar no preço da energia o subsídio. Tem que tornar a energia mais barata, você fica com uma indústria mais competitiva, ela vende mais, gera mais impostos, paga mais impostos. Aí sim, com esse imposto, você pode fazer um subsídio.
1: Para fechar, vou querer ouvir também o Silvio sobre essa questão da solução, né? Muito se fala sobre buscar alternativa, geração própria, de energia. Como é que você vê o caminho, Silvio, para buscar, então, uma reversão desse cenário atual?
0: A gente tem que buscar e olhar para frente. Temos que olhar para o futuro. E para isso, a gente precisa de planejamento. E nesse planejamento, a gente identifica que, sim, há a necessidade de ser feito os investimentos necessários, mas desde que a gente tenha esse investimento revertido em resultado. Isso é um ponto bastante importante a ser ressaltado. O segundo ponto é com relação a os próprios indicadores que hoje existem e que medem a toda essa satisfação do cliente. A gente percebeu aqui na própria discussão de hoje e no que a gente tem visto nas demais discussões com os setores, de que os indicadores não estão refletindo a percepção do usuário final. Então é importante, junto com a Agência Nacional de Energia Elétrica, a gente rever isso. E o terceiro ponto é com relação à comunicação. A gente precisa comunicar melhor, precisa conversar com os setores para que a gente tenha um direcionamento tanto dos investimentos quanto da questão de qualidade direta entre concessionária e o setor produtivo.
1: Olha, quero agradecer imensamente a presença. Muito obrigada por essa conversa, né? Claro que a gente espera que a solução venha e que logo em breve a gente possa também fazer um episódio trazendo aí, né, os resultados da produtividade, da competitividade, da segurança energética. João e Silvio, foi um prazer ouvi-los. Obrigada pela presença.
2: Da mesma forma, obrigado a você, Rafaela, a todos que nos acompanham também aqui pela Jovem Pan.
0: Muito obrigado, Rafaela. Lembrando que energia, para nós, é um insumo principal, tanto para as cooperativas, quanto para as indústrias e o desenvolvimento do Estado do Paraná. É isso que a gente quer.
1: E você que acompanhou já sabe, não pode perder aí os próximos episódios do Momento Indústria. Eu te espero. Até lá.
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0: pelo Juventude. Roger Machado não resistiu, foi demitido, tem técnico novo, jogo contra o Fluminense no Maracanã. E com as informações do São Paulo, ele, Giovanni Chacon, aqui no Camisa 10.
1: Um exército sem comandante está fadado à derrota. Não demorou muito para o São Paulo ter um novo comandante. Depois da derrota para o Juventude e eliminação na Copa do Brasil, Roger Machado foi demitido do comando do Tricolor. Para o seu lugar, um bom e velho conhecido do clube, Dorival Júnior, o último grande campeão com as cores do time. Em sua terceira passagem pelo São Paulo, Dorival chega com a missão de arrumar a bagunça deixada, não só por Roger, mas principalmente pela diretoria do clube. Contudo, não é só a diretoria que é alvo nesse momento, porque o elenco foi cobrado pela torcida organizada na porta do CT, para todo mundo ver.
2: Ah, o Roger não prestava, ah, o Crespo não prestava, o Jubeldia não prestava, o que interessa? Só você, né, Maduro? O trabalho de casa você tem que fazer, os caras prendem, né? Vocês têm que fazer a lição de casa, que vocês não estão fazendo já de um dia, vocês não mostraram que quem veio.
3: Galera, sabe que o Rafael, você como capitão, todos aqui, há 20 anos atrás, tem uma reunião aqui, 80% do torcedor ficou contra a organizada, ficou contra nós, sabe? Porque nós acreditamos em vocês. E acreditamos no técnico, porque vocês pediram para nos apoiar o técnico. Essa merda que essa diretoria fez, desse Rui Costa, que nós vai pedir a camisa, não quer esse cara também. E não adianta vocês quererem cobrir, não, que são funcionários de São Paulo. Você entendeu? Nós não quer mais esse cara aqui no São Paulo Futebol Clube, só que é o seguinte, nós tínhamos um pacto, mano. O cara tá ficando na Copa do Brasil, o cara tá ficando na Sul-Americana, nós tínhamos um pacto, é 30 pontos no brasileiro. E vocês não cumpriram, cara. Vocês não cumpriram, só que nós cumprimos com vocês, sabe por quê? Nós não xingamos. Tá o mundo inteiro, virou as costas pra nós aí, tá convidando nós, chamando nós de vendido, certo? Nós conversamos 20 reuniões lá dentro e não vazou nenhuma. Mas essa tem que vazar, sabe por quê? Pra saber que o nosso papo é olho no olho, certo? Aí não faz a menor cabeça de verdade. Mas é o seguinte, mano, vocês tinham papo, vocês não cumpriram. Nós tá vindo de Colômbia, nós tá vindo de Uruguai, nós tá vindo do Chile. Ficamos 8 dias na estrada, na fronteira, no frio. Você entendeu? Estão vindo de Caxias direto, com fome, com sede, com frio. Vocês perderam pro time de Série B. Vocês perderam pro Juventude. Vocês não têm vergonha na cara de vocês, não.
1: Dorival chega em São Paulo nesse final de semana. Será apresentado só na segunda. Dá o treino, mas só comanda o time na terça contra o Milionários da Colômbia pela Sul-Americana. Ou seja, para o jogo deste sábado contra o Fluminense, São Paulo ainda seguirá com seu treinador interino, Milton Cruz. O jogo de hoje acende a pauta da necessidade dos 3 pontos, num confronto direto pelas primeiras colocações do Brasileirão. A ideia é, mais uma vez, um time com força máxima, menos com Luciano, que teve constatado um edema e desfalco tricolor pelos próximos 3 jogos. Dorival terá pela frente um ano muito conturbado, sem dúvida nenhuma. E existe sim um pensamento de que a Sul-Americana terá de ser prioridade para fechar 2026 com um título. Um novo comandante numa velha temporada. Hoje mais um capítulo do ano tricolor e a partir de segunda, a esperança de uma nova vida para o torcedor, para ao menos respirar um pouco mais tranquilo.
0: Agora bora falar do vizinho do São Paulo, ali na Barra Funda, na Marquês de São Vicente. O Palmeiras, líder do Campeonato Brasileiro, que também entra em campo hoje, às 9 horas da noite, recebe o Cruzeiro. Jogo complicado, difícil, mas o Verdão está invicto a 16 jogos no comando do Abel Ferreira, que volta a dirigir a equipe da beira do campo. Cumpriu a suspensão. Kaique Lima.
4: Um grande abraço aos amigos ligados aqui no Camisa 10 e na Jovem Pan, dia de líder em campo pelo Campeonato Brasileiro. Às 21 horas deste sábado, encontro marcado do Palmeiras com a equipe do Cruzeiro pela 16ª rodada, com a possibilidade do Palmeiras abrir provisoriamente uma vantagem ainda maior e jogar a pressão para o Flamengo, que entra em campo apenas amanhã diante do Atlético Paranaense. Nesse momento, para quem acompanha por imagens, 4 pontos de vantagem do Verdão para o Flamengo e, é claro, jogando possivelmente essa responsa para o outro lado, já que o Flamengo vem de eliminação no meio de semana pela Copa do Brasil, um ambiente deixando de ser completamente estável. Novidade positiva para o Palmeiras é que a equipe contará com o retorno de Abel Ferreira à beira de campo. O treinador ficou 7 partidas suspenso por conta de expulsões e retorna para o Campeonato Brasileiro com essa missão de bater um rival dificílimo e tentar fazer esse time do Palmeiras ter performances melhores.
5: Desculpem dizer-vos isso, não somos perfeitos, vamos jogar muitas vezes mal. O que tu estás a dizer ou que disseste são factos, não estou aqui a inventar, mas não somos nossos torcedores, somos mídia. Eu, só porque eu não posso dizer bem do meu clube, eu não vou conseguir dizer mal do Palmeiras. Deve ser muito chato neste momento não ser torcedor do Palmeiras, eu entendo isso. Deve ser muito chato. Muito chato mesmo.
4: Tem Cruzeiro em casa hoje, Cerro Porteño pela 5ª rodada da Copa Libertadores. Na sequência, Flamengo fora também pelo Brasileiro. Júnior Barranquilla encerrando a primeira fase da Libertadores. E no último confronto, até a pausa para a Copa do Mundo, Chapecoense dentro de casa. O que há de novidade do Palmeiras entre os seus relacionados para essa partida? Além de Alan suspenso, o Palmeiras tem um novo desfalque. Benedetti, zagueiro, foi diagnosticado com lesões ligamentares no tornozelo direito após entorse sofrido contra a Jacuipense na quarta-feira e está fora dessa partida. A expectativa é que Arthur e Andreas Pereira, desfalques no último jogo por edema na coxa direita e trauma na região lombar, respectivamente, tenham condições de jogo. Paulinho, que foi poupado na quarta-feira, também deve voltar a ganhar minutos. É o Palmeiras entrando em campo com alguns questionamentos acerca de sua performance nas últimas partidas, apesar dos resultados. É bola rolando às 9 horas da noite. Palmeiras e Cruzeiro, um jogaço e, é claro, todas as informações você acompanhando aqui na Jovem Pan.
0: Boa, Kaique Lima. O Palmeiras, que para esse jogo não poderá contar com o Bruno Fuchs, com uma lesão na coxa, não tem previsão de retorno, se machucou em uma atividade na academia de futebol. Palmeiras também não poderá contar com o Benedetti, que torceu o tornozelo no jogo da Copa do Brasil contra o Jacuipense. E o Alan, suspenso pelo terceiro cartão amarelo. Dessa forma, um provável Palmeiras para o jogo de mais tarde contra o Cruzeiro tem Carlos Miguel no gol, Giai, Gustavo Gomes, Murilo, Arthur. Meio de campo com Marlon Freitas, Andreas Pereira, Felipe Anderson, John Arias, até por conta da ausência do Alan. E no ataque, Sosa e Flaco Lopes, esse é um provável Palmeiras. O Gabriel Dias vai contar a história desse jogo pela rádio Jovem Pan, no canal do YouTube Jovem Pan Esportes. Está feito o convite, 9 da noite, logo na sequência de Fluminense e São Paulo, você confere as emoções de Palmeiras e Cruzeiro. Agora, virando a página, vamos para o Corinthians. Porque tem jogador titular, importantíssimo, atacante, goleador, que pode estar de saída do Coringão. Que história é essa, Vitor Boni?
6: O torcedor do Corinthians vive um início de era Fernando Diniz dos sonhos. Venceu o clássico, está classificado às oitavas de final da Copa Libertadores da América e nesta semana avançou também na Copa do Brasil ao bater o Barra mais uma vez pelo placar de 1-0. Agora tem a missão de conquistar mais 3 pontos importantes no Campeonato Brasileiro e respirar na tabela antes da pausa para a Copa do Mundo. E o adversário da vez é o Botafogo, pela 16ª rodada no Rio de Janeiro, em jogo que acontece às 4 horas da tarde deste domingo. Com 18 pontos conquistados até aqui, o Timão ocupa a 16ª posição e quer se afastar de vez da zona de rebaixamento.
7: Agora, porém, além da situação do Corinthians no Campeonato Brasileiro, os holofotes também se direcionam a Yuri Alberto, pois depois da classificação contra o Barra na Copa do Brasil, o camisa 9 admitiu o desejo de deixar o clube no meio do ano rumo ao futebol europeu. Com isso, se inicia uma contagem regressiva, já que com esta partida diante do Botafogo, restam 5 jogos para o Alvinegro antes da pausa para o Mundial.
8: Cara, eu conversei ali agora, falei que no começo do ano eu procurei o André, que é o meu empresário, E junto da minha família também a gente já tinha falado, e o Osmar também nos deu um posicionamento no ano passado, quando eu acabei renovando, que se chegasse uma proposta atrativa para o clube, a gente ia sentar e conversar. E como foi um pedido meu, que eu queria, a partir desse meio do ano, buscar novos objetivos, a gente vai ver, vamos ver. E vai ter, até o final da Copa, a gente vai ter uns quase 2 meses para a gente tentar resolver isso.
6: O Corinthians tem 50% dos direitos do atacante e quer pelo menos 20 milhões de euros só pela sua parte. Yuri Alberto soma 231 jogos pelo Timão, com 82 gols marcados. Além disso, é o maior artilheiro da Arena de Itaquera, tendo balançado as redes em 51 oportunidades. Até a pausa para a Copa do Mundo, o alvinegro entra em campo 5 vezes. Além do duelo contra o Botafogo, o time de Fernando Diniz ainda tem pela frente jogos contra Peñarol e Platense pela Libertadores e Atlético Mineiro e Grêmio pelo Brasileirão. Compromissos que podem ser os últimos do atacante com a camisa do Corinthians, caso o desejo do jogador seja respeitado no cenário em que uma proposta satisfatória chegue à mesa do presidente Osmar Stabile.
7: Então é isso, jogo importante para o Corinthians, que quer respirar na tabela de classificação do Campeonato Brasileiro e também o início da possível despedida de Yuri Alberto do Timão. E todas as emoções e informações se acompanha aqui com a gente na Jovem Pan.
0: Muito obrigado, Vitor Boni. Vamos agora falar do Santos. Neymar em ação no último jogo antes da escolha do técnico Carlo Ancelotti, antes da convocação para a Copa do Mundo. Guilherme Nápoles.
9: Um momento de tranquilidade diante de tanta confusão. O Santos, enfim, pode comemorar o seu melhor momento em alguns anos. São 7 jogos sem derrota, sendo 5 empates e 2 vitórias. Neste período, a principal valência foi a defesa. Nos últimos 2 jogos, por exemplo, o time não foi vazado. Nestas vitórias, o destaque foi o esquema tático, com Gabriel Barbosa, o Gabigol, no banco de reservas e Neymar entre os titulares, sendo o homem mais avançado do Santos. O técnico Cuca, após a classificação para as oitavas de final da Copa do Brasil, falou sobre o bom momento e lamentou a sequência de pontos desperdiçados.
10: Eu acho que o resultado, a gente vinha buscando o resultado, tinha uma condição de um jogo bem jogado, mas não estava ganhando. Então a gente estava 7 partidas sem ganhar. Mas eram meia dúzia de empates. E empate, como você falou muito bem, com o Palmeiras fora, empate com o Bahia fora, empate com o São Lourenço fora, todos com 40 mil pessoas, como estava hoje. Você não pode dizer que é mau resultado. E jogos iguais. Hoje também foi um jogo igual e a gente pôde vencer mais uma vez com o campo cheio. Então, eu acho que o resultado, a vitória, é ela que dá confiança para o jogador. Não adianta você vir lá e passar a mão e oferecer a confiança para o jogador que você não vai obter. É o resultado. E quando a gente tem uma vitória, como teve domingo com o Bragantino, como tem hoje, vai elevando a confiança de todo mundo. Não só de quem está jogando. Porque o campeonato é muito duro, os campeonatos, né? Hoje eu perdi 2 jogadores musculares.
9: Agora, o foco volta a ser o Campeonato Brasileiro. Ainda na 15ª colocação, o adversário volta a ser o Curitiba, agora por uma outra competição. O confronto será em Itaquera, na casa do Corinthians, e os ingressos já estão esgotados. Casa cheia para receber o Santos na capital paulista. O técnico Cuca não contará com João Schmidt e Gabriel Menino, que deixaram o campo na quarta-feira com lesões musculares. Um provável time do Peixe tem Gabriel Brazão no gol, Igor Vinícius na lateral direita, Lucas Veríssimo e Adonis Frias na zaga e Escobar na lateral esquerda. Meio de campo com Gustavinho e Christian Oliva como volantes e Rolaser na armação do time. Bom Tempo caindo pela direita no ataque, Barreal pela esquerda e Neymar mais na frente. Claro que o foco será justamente em cima de Neymar Júnior, no último confronto antes da convocação de Carlo Ancelotti. E Cuca projetou o futuro de Neymar na sua equipe.
10: E para a Copa, eu acho que cada jogo que está passando, O Neymar está mostrando sua valia. O Neymar está mostrando sua condição. E não é aquele Neymar do passado que pegava a bola lá e levava dentro, mas ele cria hoje para o adversário uma dificuldade enorme. Eu acho que na seleção ele pode ajudar de muitas maneiras, né? Vindo de trás, pifando alguém, inteligência, prende a bola, organiza, define, né? Ele joga de um lado do campo, joga de 10, de falso 9. Então, eu não sei, eu acho que a vaga dele na seleção está muito bem encaminhada, eu imagino. E acho que ele pode nos representar lá de uma forma bem legal, porque eu acho que é necessário, no meu entendimento, né? Agora, cabe lá o pessoal da CBF, eles têm as opções deles lá para eles analisarem de que forma fazer. Não sei o que vai acontecer na Copa também, mas o Brasil vai bem, tomara Deus que seja campeão. Então, vamos esperar fazer jogo a jogo, como a gente está fazendo. Domingo ele fazer mais um jogo bom, quem sabe daí ele carimba o passaporte para ele ir para a Copa.
9: Agora, a bola está com o camisa 10. O confronto contra o Curitiba será, claro, muito crucial. E a Jovem Pan transmite Santos e Coxa em Itaquera, na manhã deste domingão.
0: Falando em Neymar, nós já estamos de olho na Copa, faltando menos de um mês, só cresce a expectativa. Giovanni Chacon.
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12: O meia colombiano James Rodríguez anunciou que irá se aposentar após a Copa do Mundo que se aproxima. Atualmente, no futebol da MLS, o ex-camisa 10 do Real Madrid é ídolo absoluto e tratado como um dos maiores jogadores da seleção dos cafeteiros. James teve longa carreira no futebol europeu, sendo multicampeão no Porto, Real Madrid e Bayern de Munique. O camisa 10 também teve uma passagem pelo futebol brasileiro, atuando pelo São Paulo, onde saiu muito criticado. A Colômbia integra o Grupo K, junto de Uzbequistão, República Democrática do Congo e Portugal.
0: Muito obrigado pelas informações, Giovanni Chacon, aqui no Camisa 10 deste sábado. Só cresce a expectativa pela Copa do Mundo e Copa do Mundo, você já sabe, com a cobertura completa, é aqui na Jovem Pan. Vamos recapitular aqui os jogos deste fim de semana. Para você que está chegando agora, nossa audiência rotativa aqui do Camisa 10, você que se liga aqui na TV Jovem Pan, na Rádio Jovem Pan, no canal do YouTube Jovem Pan Esportes, vai deixando o seu like. Nós temos aqui os jogos de hoje. Galo e Mirassol, às 18h30, na Arena do Galo, em Belo Horizonte. No mesmo horário, Beira-Rio, em Porto Alegre. O Internacional recebe o Vasco da Gama. Às 19h, Maracanã, Fluminense e São Paulo. São Paulo que será comandado pelo Milton Cruz, o interino, o auxiliar, com o Dorival Júnior nas arquibancadas. E, é claro, vai ouvir ali as orientações do Dorival Júnior, que está chegando, terceira passagem do Dorival pelo São Paulo. Transmissão é do Fausto Favara aqui na Jovem Pan. Depois, Arena Barueri, 21h, Palmeiras e Cruzeiro. A casa do Palmeiras recebe um show, mais um evento, por isso Palmeiras teve que passar esse jogo para a Arena Barueri. 11h de domingo, logo cedo, a Arena do Corinthians, Santos e Coritiba, Neymar em campo. Fica essa expectativa também pela convocação do Ancelotti, que você confere na programação da Jovem Pan, segunda-feira, o bate-pronto, já fazendo aquele esquenta meio-dia. O Pan na Área, que você está acostumado a acompanhar das 5 às 6, começa mais cedo no YouTube, às 4 da tarde, já trazendo toda a repercussão do Ancelotti, da convocação da lista da seleção brasileira. 16h, Botafogo e Corinthians. No mesmo horário, Bahia e Grêmio. Às 18h30, domingão, Bragantino e Vitória, Chapecoense e Remo. E amanhã tem Atlético Paranaense e Flamengo às 19h30. O Flamengo tem um jogo a menos na tabela do Campeonato Brasileiro. E já na próxima rodada, dependendo do que acontecer, a gente vai ter Flamengo e Palmeiras no Maracanã, hein? Então, dependendo do que acontecer essa rodada, o Flamengo pode se aproximar do Palmeiras e aí esse confronto direto que pode ditar o Campeonato Brasileiro, essas duas grandes equipes na briga pelo título. Ponto final no Camisa 10 de hoje, você fica com a programação da Jovem Pan. Um forte abraço.
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0: Olá, muito boa tarde, sejam bem-vindos. Está começando mais uma edição do Fast News. Hoje é sábado, dia 16 de maio de 2026. Eu sou o Nelson Kobayashi e estamos chegando com as principais notícias do dia no Brasil e no mundo. E a gente já começa falando sobre o pré-candidato à presidência Flávio Bolsonaro, que disse durante um evento de lançamento da candidatura de Guilherme Derrite ao Senado, em Campinas, no interior de São Paulo, que não sabia que o banqueiro Daniel Vorcário estava envolvido na época do áudio que vazou nesta semana. Assunto para Beatriz Manfredini.
1: O pré-candidato à presidência da República, senador Flávio Bolsonaro, voltou a se defender sobre a troca de mensagens com o banqueiro Daniel Vorcário. Em discurso para apoiadores, reafirmou que foi solicitado dinheiro privado para a realização do filme Dark Horse, em homenagem ao pai dele, mas destacou que ninguém poderia imaginar no que viria à tona sobre o dono do Banco Master.
2: E busca recursos privados. Tudo certo, direitinho, verdadeiro. Então, óbvio que lá atrás a gente não imaginava que o investidor seria. Chegaria um momento como está hoje, na verdade. Mas lá atrás, ninguém no mundo pode imaginar. Mas andou esse sonho nosso de fazer essa homenagem a Jair Bolsonaro. Porque nesse país, gente, está tudo tão de pernas para o ar, que o certo vira errado, o errado vira certo, e não tem mais limite para as maldades, para você tentar destruir uma pessoa que se coloca na trincheira para impedir o seu projeto de poder, que é o que eles estão fazendo. Então, tem filme que é com dinheiro privado, tem filme que é com dinheiro público, tem filme que para fazer propaganda para os outros, toma dinheiro dos impostos do trabalhador.
1: Em um segundo momento, Flávio Bolsonaro também subiu o tom contra o portal Intercept, que divulgou os áudios e trocas de mensagens entre ele e Daniel Vorcário.
2: Esse veículo, que não é feito de jornalistas, é feito de pessoas muito suspeitas, já foram acusados lá atrás de receber dinheiro de quem? O PCC. Pode ser só uma coincidência, mas foi falar que ia fazer isso imaginar e veio esse bloco pra cima da gente com mentira.
1: Flávio participou do evento de lançamento da pré-candidatura de Guilherme Derrite, do PP, ao Senado, em Campinas, no interior de São Paulo. Outras autoridades, como o governador do estado, Tarcísio de Freitas, também participaram da ocasião. Derrite e Tarcísio, no entanto, evitaram citar o caso Master nos discursos, focados em críticas ao PT e ao governo atual. O pré-candidato do PL ao Senado, na mesma chapa, André do Prado, disse que Flávio está passando por um desafio de vários que ainda virão. Um segundo evento de oficialização de Derrite à Casa Alta está programado para acontecer neste sábado em Sorocaba, também no interior de São Paulo.
0: Enquanto isso, a base do governo Lula protocola um pedido de abertura de uma comissão parlamentar mista de inquérito, uma CPMI, para investigar o filme sobre a biografia do ex-presidente Jair Bolsonaro. Confira os detalhes na reportagem da Beatriz Souza.
3: O deputado petista Rogério Correia protocolou um requerimento para a criação de uma comissão parlamentar mista de inquérito, uma CPMI, com o objetivo de investigar o financiamento e a produção do filme Dark Horse, obra associada à trajetória política do ex-presidente Jair Bolsonaro. Segundo o parlamentar, a intenção é apurar possíveis irregularidades envolvendo o financiamento do filme, além de eventual utilização de recursos de origem ilícita. O requerimento também cita suspeitas de uso de dinheiro público, inclusive de emendas parlamentares na produção do filme.
4: Está protocolada a CPMI, Comissão Parlamentar Mista de Inquérito, para investigar o filme da vida de Jair Bolsonaro. É isso mesmo. Vocês viram que as falcatruas foram muito grandes. Eu resolvi então e já fiz o protocolo, está na mesa do Congresso Nacional. Eu quero ver se Flávio Bolsonaro vai assinar. Ele que diz que foi tudo normal, que não há nenhum rolo, nenhum problema, assine a CPMI e vamos investigar. Porque realmente, debaixo desse angu, tem muito queijo. Todos os senadores, senadoras, deputados e deputadas já podem assinar esta CPMI. Ela é importante porque a gente quer saber o valor real desse filme. 134 milhões de reais, ninguém acredita.
3: Rogério Correia, que é vice-líder do governo na Câmara dos Deputados, já tinha anunciado que também pretende acionar o Ministério Público Federal para pedir a suspensão do filme pelos mesmos motivos. No pedido, o Rogério Correia cita reportagens publicadas pelo Intercept Brasil que divulgaram áudios atribuídos ao senador Flávio Bolsonaro cobrando pagamentos de Daniel Vorcaro, dono do Banco Master, para financiar o filme. Vorcaro está preso e é investigado em um esquema apontado como a maior fraude financeira do país. Segundo as mensagens, Daniel Vorcaro teria negociado o repasse de 24 milhões de dólares, cerca de 134 milhões de reais, para financiar o filme.
1: Apesar da repercussão negativa provocada pelo vazamento das mensagens entre Flávio Bolsonaro e Daniel Vorcaro, o senador afirmou que o filme já está concluído e que vai ser lançado neste ano.
3: Para que uma CPMI seja instalada no Congresso Nacional, é necessária a assinatura de pelo menos um terço dos integrantes do Congresso, 171 deputados e 27 senadores. Além disso, o presidente do Congresso Nacional, senador Davi Alcolumbre, precisa fazer a leitura do requerimento em uma sessão plenária.
0: Eu já quero receber, nesta edição do Fast News, a Cíntia Nunes, que se junta a nós para repercutir, analisar essas questões todas envolvendo Flávio Bolsonaro, o filme do ex-presidente Jair Bolsonaro, porque é o assunto da semana. Cíntia, conta pra gente qual a sua análise a respeito dessas manifestações do Flávio Bolsonaro ontem no evento de lançamento da campanha de Guilherme Derrite ao Senado, dizendo que na época ele não poderia imaginar a fraude que depois se revelaria. E agora toda a reação do governo também em relação a este filme. Mais importante para o governo, imagino, não seja de onde veio o dinheiro, mas para onde foi também, como é que isso está sendo gerido lá no Dark Horse, na produção desse filme do ex-presidente Jair Bolsonaro. Cíntia Nunes, bem-vinda e boa tarde.
5: Olá, boa tarde, meu amigo, como vai? Todos que nos assistem, que nos acompanham, sempre uma honra. Bom, com certeza o assunto fumegante da semana, e acredito que é um assunto que vai se estender durante muito tempo, né? É lógico que neste momento político, nesse timing aí para as eleições, tudo vira pauta eleitoral. Então, é claro, até mesmo por conta da transparência e aquilo que toda pessoa comprometida com a verdade deseja, é que nós efetivamente não tenhamos aí nada escondido embaixo de nenhum tapete ou de nenhuma película de filme. Mas, seja como for, essa repercussão toda é notória que ela tem um caráter político e eleitoral. É óbvio que seria um deputado do PT que iria pedir eventualmente a abertura de investigações, e agora todas as pessoas se aproveitam disso também como palanque, né? Então, a gente tem que colocar aí alguns pesos nessa questão. É plausível a manifestação do candidato, pré-candidato, no sentido de que não podia, à época, da mesma forma que outras tantas autoridades, para não falarmos em nomes aqui, que curiosamente, né, Koba, os áudios vazaram assim só seletivamente, não vazaram de todas as autoridades envolvidas em tantos possíveis escândalos com o Banco Master e suas ramificações. Então, minimamente, causa um certo espanto já em relação a isso, porque agora, no momento em que o candidato Flávio Bolsonaro estava aí aparecendo nas campanhas, até liderando algumas pesquisas e alguns cenários, é no mínimo curioso. Porém, é óbvio, se houver irregularidades, não estamos aqui, ninguém de nós está aqui para se colocar a favor de um ou de outro lado, mas em busca da verdade. Então, há uma curiosidade em relação a isso. Agora, como você perguntou, é possível que haja aí uma verdade em relação ao que ele falou, que não era possível naquele momento saber qual é a origem? Com certeza. Agora, nós temos que ter uma apuração que seja isenta e não tenha única e exclusivamente um caráter de eleitoral, né?
0: Seguiremos acompanhando e daqui a pouco mais análises da Cíntia Nunes. E em tom de campanha, o presidente Lula ironiza os desdobramentos do caso Master durante uma visita ao hospital no interior de São Paulo. Reportagem do Misael Mainetti.
6: Em visita ao Hospital do Amor, em Barretos, no interior de São Paulo, o presidente Lula fez menção ao escândalo envolvendo o Banco Master. Durante evento de entregas realizadas pelo Sistema Único de Saúde, o petista ironizou em seu discurso os desdobramentos do caso.
7: É preciso extirpar o ódio. Aqui, nesse hospital aqui, não tem dinheiro do Bocaro.
6: Em tom de campanha, o petista declarou que é preciso aprender a não acreditar em mentiras e alertou para a necessidade de verificar a veracidade das notícias.
7: Vocês, quando receberem notícias no celular, por favor, pesquisem, porque você sabe que uma mentira é tão rápida quanto um avião, sabe, de guerra, e uma verdade às vezes fica engateando. Então é preciso que a gente tome cuidado, porque tem muita gente mentindo nesse país.
8: Lula também comentou.

0: Porque governar não é artificial, governar é real. Cuidar do povo é real. Então você não pode acreditar em ficção. Você precisa saber que nós, seres humanos, temos que tratar das pessoas com sentimento, sabe, com solidariedade. Nós temos que falar com o coração, porque nós somos 80% emoção e apenas 20% razão. E esse país precisa voltar a ser humano.
1: O chefe do executivo ainda destacou o escândalo do INSS, alvo de esquema que desviava repasses dos benefícios pagos a aposentados e pensionistas. Lula contou que o presidente do Hospital do Amor, Henrique Prata, uma vez lhe deu um cavalo, mas que ele não tinha onde colocar o animal.
0: É verdade, ele me deu um cavalo quando eu vim aqui, já faz tempo. E eu falei, Henrique, eu não posso levar o cavalo. Eu não posso levar o cavalo porque eu não tenho onde colocar o cavalo. Ele falou, eu falei, toma conta do meu cavalo. Ou o meu cavalo está aposentado, sabe? Eu tenho medo que o meu cavalo estava aposentado e foi roubado por essa quadrilha que roubava aposentado.
1: A fala de Lula se deu 2 dias depois de vir a público a informação de que o senador Flávio Bolsonaro, pré-candidato à presidência, pediu dinheiro a Daniel Vorcaro para fazer o filme biográfico do pai dele, o ex-presidente Jair Bolsonaro.
2: Notícias internacionais agora. Segundo o Kremlin, o presidente russo Vladimir Putin deve visitar a China nos dias 19 e 20 de maio. Detalhes que nos traz agora o Eliseu Caetano, nosso correspondente internacional, diretamente dos Estados Unidos. Eliseu, sábado também é dia, né? Notícia internacional chegando com o Eliseu Caetano. Bem-vindo, meu amigo.
3: Sabadou, Kuba! Sabadou, viu? Muito boa tarde para você, para todos que acompanham a programação da Jovem Pan. A gente chega ao vivo, direto dos Estados Unidos, 11 horas da manhã com 13 minutos aqui na costa leste americana. A temperatura de momento no sul da Flórida, 20 graus Celsius. Tem muito brasileiro acompanhando a gente nesse final de semana pelas redes, né, digitais, pelo YouTube. Então, a gente reforça que estamos ao vivo, de olho no noticiário internacional. Kobayashi, essa visita, ela chama a atenção principalmente porque ela acontece dias depois da visita de ninguém mais, ninguém menos que Donald Trump. Dois grandes líderes mundiais, Donald Trump dos Estados Unidos, Vladimir Putin da Rússia, estão buscando aí se aproximar de Xi Jinping na China. E aí tem uma curiosidade, vocês perceberam que não é Xi Jinping visitando esses países? São esses grandes países se deslocando até a China através das suas entourages, dessas comitivas com os seus mandatários, essa observação já começa a ser vista pelo noticiário internacional, mas como uma curiosidade nesse momento. Seria o mundo se curvando aos pés da China? Seria o mundo entendendo que sem a China não é possível remodelar, reformular a sociedade como a gente conhece atualmente, como Donald Trump tem trabalhado muito para mudar ao longo desse seu segundo mandato? Pois então, o Kremlin confirmou essa visita de Vladimir Putin à China, como você disse, Kobayashi, nos dias 19 e 20, portanto, 2 dias de viagem oficial. Quem anunciou foi o porta-voz Dmitry Peskov, que destacou ainda que as preparações já foram concluídas, viu? Os detalhes são os seguintes: Putin e Xi Jinping devem discutir aí o fortalecimento da chamada parceria estratégica sem limites, que é uma cooperação econômica, comercial, de energia e também de questões regionais e também internacionais. E aí a gente tem que ficar de olho na guerra Rússia e Ucrânia, principalmente para essa reunião, mas também no conflito Estados Unidos, Israel e Irã, que foi tema de conversa entre o mandatário chinês e o mandatário americano e que deve também ser pauta nesse encontro entre os líderes de Rússia e China na semana que vem. Essa visita também vai marcar os 25 anos do Tratado de Boa Vizinhança, Amizade e Cooperação, assinado lá atrás, em 2001. Aliás, nesse evento, segundo as informações oficiais, uma nova assinatura do mesmo acordo deve ser feita, muito mais como uma maneira simbólica, né? O tratado vai continuar, portanto, existindo por mais tempo. Mas também reuniões conjuntas com o premier chinês e também iniciativas

0: como o Anos Rússia-China de Educação. O que é isso? Ambas culturas, russa e chinesa, têm trabalhado ao longo desses últimos 25 anos para apresentar ou se apresentarem para as nações desses países. Então, lá na China, há um trabalho sendo feito em nível de educação a respeito da Rússia, e lá na Rússia, há um trabalho sendo feito nas escolas com relação à educação sobre o que é a China, o que faz a China, como faz a China. Uma declaração conjunta, a COBA, também deve ser anunciada ao final desses encontros, e a situação de comércio bilateral, só título de curiosidade, está em recorde entre as duas nações, apesar das sanções ocidentais contra a Rússia por conta da guerra na Ucrânia. Eu volto com você no estúdio.
1: É isso aí, assunto para a gente acompanhar durante essa semana que vai se iniciar. E o Eliseu Caetano vai certamente voltar com informações quentes durante a semana, os dias 19 e 20, quando o presidente russo estará na China. Deixa eu chamar aqui a Cíntia Nunes para analisar o que esperar desse encontro, qual vai ser a pauta, o que a gente pode esperar desse encontro entre essas duas potências mundiais, né? Rússia e China. Cíntia.
2: Nossa, a gente percebe, né, Koba, que há um reconhecimento inequívoco das grandes potências em relação à importância, da China, né? No caso do presidente Donald Trump, que lá esteve também recentemente, a gente percebeu aí a busca não só de validações, como também de apoios, e o que a gente pode esperar, eu acredito, agora com o Premier aqui também é que nós estejamos na busca de apoio, até mesmo porque as relações, Estados Unidos e Rússia, elas nunca de fato chegam ao momento da gente dizer que são países irmanados e países amigos, né? Então, diametralmente, eles continuam estando em polos separados em grandes conflitos bélicos. Portanto, eu acredito que essas grandes potências estejam praticamente disputando ali a tapas o apoio dessa imensa potência, econômica, política, embora a gente tenha na China um país peculiar em vários sentidos, né? Não é exatamente uma democracia. Nós temos ali uma série de coisas que não se coadunam muito com os Estados Unidos e se coadunam mais com a Rússia. Então, talvez a Rússia esteja tentando levar a China mais perto de si, até mesmo porque comungam alguns ideais. Então, eu acredito que isso tudo não deixa de ser uma grande queda de braço, onde se busca apoio bélico, apoio em discussões internacionais, e nós vamos ver aí como é que o presidente vai ser recebido, se também será recebido com a mesma honra, pompa e circunstância que foi recebido o presidente Trump.
1: É isso aí, daqui a pouco mais análises da Cíntia Nunes. Outro assunto agora, a Polícia Federal aponta que o ex-governador do Rio de Janeiro, Cláudio Castro, agiu para atender e favorecer aos interesses do grupo Refit, do empresário Ricardo Magro. Ele é considerado o maior sonegador de impostos do país. O documento detalha como o então governador teria promovido trocas estratégicas em cargos de alto escalão e sancionado leis para beneficiar a empresa. Vamos entender melhor essa história na reportagem do Rodrigo Viga.
3: O ex-governador do Rio de Janeiro, Cláudio Castro, foi alvo de um mandado de busca e apreensão nesta sexta-feira, no âmbito da Operação Sem Refino da Polícia Federal, que mirou o grupo Refit, um verdadeiro devedor, quanto mais, de Rio, São Paulo e também da União. O empresário, dono desse grupo Refit, Ricardo Magro, também foi alvo de um mandado de busca e apreensão, mas ele está foragido. Teve o nome incluído na lista vermelha da Interpol há anos, vive em Miami, nos Estados Unidos. Ele já tinha sido preso no ano de 2016, acusado de desvio de recursos de fundos, mas acabou sendo absolvido pela Justiça do Rio de Janeiro. 17 mandados de busca e apreensão foram cumpridos pela Polícia Federal nesta sexta-feira. A mira principal estava voltada para o grupo Refit, acusado de sonegação fiscal, evasão de divisas, de ocultação de bens e patrimônio e ainda de vender combustíveis, ter algum tipo de ligação com o crime organizado. Essa possibilidade já tinha sido levantada na Operação Poço de Lobato, que recentemente também teve como um dos principais alvos de Receita e de Polícia Federal o grupo do setor de combustíveis, o grupo Refit. O objetivo da operação desta sexta-feira foi se aprofundar numa suposta relação entre o governo de Cláudio Castro com o grupo Refit. Mesmo passando por dificuldades, déficits orçamentários, o Estado do Rio de Janeiro concedeu uma série de benefícios fiscais ao grupo Refit. E é isso que está sendo investigado por PF, Ministério Público Federal e ainda pela Justiça Federal. Outros personagens bem conhecidos aqui do Rio de Janeiro também estiveram na alça de mira da Polícia Federal na Operação Sem Refino desta sexta-feira. Entre essas pessoas, o desembargador afastado de suas funções de Guaraci Viana, o ex-secretário estadual de Fazenda do Rio de Janeiro, Juliano Pascoal, e o ex-procurador do Estado do Rio de Janeiro, Renan Saad. A Justiça determinou o afastamento de 7 servidores que podem estar envolvidos com esse esquema de vantagens para o grupo Refit. Além disso, o Poder Judiciário determinou o bloqueio de 52 bilhões de reais dos integrantes de todo esse esquema. O grupo Refit se manifestou após a operação desta sexta-feira. Disse que as questões tributárias envolvendo a companhia estão sendo discutidas no âmbito judicial e administrativo, que jamais teve qualquer tipo de relação ou vinculação com o crime organizado. Pelo contrário, sempre apresentou denúncias contra a participação do tráfico e da milícia nesse setor de combustíveis e que sua atuação tem incomodado bastante a concorrência aqui no mercado brasileiro. Do Rio, Rodrigo Viega.
1: Cíntia Nunes, deixa eu te chamar aqui para a gente entender o que pode estar por trás desse caso que é da maior sonegadora de impostos do Brasil, segundo apontam as investigações, né? Estamos falando de sonegação de bilhões de reais, bilhões e bilhões que deveriam estar nos cofres públicos e, portanto, sendo revertidos ao interesse público, saúde, educação, segurança e tantas outras questões que a gente precisa. Como é que você vê essa acusação que recai agora sobre o ex-governador Cláudio Castro, ele que já tem outros problemas jurídicos, né? A própria cassação, o abuso de poder econômico e poder político que teria havido na sua eleição em 2022 e agora com essa acusação grave de ter utilizado da máquina pública para beneficiar a sonegadora de impostos Refit.
2: Bom, minimamente lamentável, né? E é interessante fazer um registro que ele é o 7º governador do Rio de Janeiro nos últimos 40 anos que está envolvido em, pelo menos, investigações de fraudes e de crimes, e até com tantos entre esses 7 presos durante esses 40 anos. Então, se a gente pensar, como você muito bem disse, que esse dinheiro acaba sendo um dinheiro desviado para uma população que notoriamente tanto precisa, é, no mínimo, vergonhoso. E é óbvio que a gente, principalmente como operadores do direito, nós não podemos aqui afirmar, sob pena até de incorrermos aí em calúnia, mas que as investigações, se procedentes e se realmente se concretizar que isso aconteceu, ao que aparenta ser, pelo que a própria Polícia Federal vem externando nas suas atuações, é algo assim, além de lamentável, é algo muito triste, porque parece-me, eu não sei você, eu não sei quem nos assiste, se tem essa sensação, mas que os brasileiros vivem o tempo todo tentando apagar fogo com fogo, porque a todo momento é só desvio de dinheiro, é a saúde que perde, é a segurança que perde, a educação que perde e tem alguém ganhando em tudo isso. E não é você, não sou eu, não é a população, não são os desfavorecidos. Então, a gente realmente precisa fazer uma análise muito grande e muito já atrasada de que para onde a gente vai, que tipo de país a gente quer. Não temos aqui como dizer se isso de fato procede ou se não procede, mas ao que tudo indica, né, a procedência sendo reafirmada, a gente só vê mais uma tragédia financeira e que macula e que acaba, digamos assim, castigando não só a população do Rio de Janeiro, mas toda até a ética e a moralidade administrativa. A gente passa tão pouco tempo discutindo coisas realmente importantes e a impressão que nós temos é que quase todo o tempo só ficamos discutindo quem frauda mais.
1: E olha só, notícias do judiciário agora, toda a polêmica envolvendo a utilização das decisões monocráticas. O ministro Flávio Dino defendeu as decisões monocráticas no STF e disse que a corte entraria em um colapso sem o instrumento. Quem tem os detalhes todos é a Janaína Camelo.
4: Pois é, o ministro Flávio Dino comentou as decisões monocráticas tomadas pelos ministros do STF, que muitas vezes são alvos de críticas, especialmente por parte do Congresso Nacional. Mas o ministro Flávio Dino, ele quis esclarecer os motivos dos quais os ministros do STF tomam decisões monocráticas, né, decisões individuais, concedem liminares. O ministro fez essa explicação num artigo que ele escreveu e foi publicado em um veículo de imprensa. Ele disse que uma dessas razões, por exemplo, é o que compete ao Supremo Tribunal Federal, né, conforme o que está previsto em legislação. E outro motivo também que o ministro colocou é para dar um andamento ao alto volume de processos que chegam à Suprema Corte, que dar uma decisão monocrática em determinado processo acaba facilitando aquele processo que exige uma certa urgência, né? O ministro disse que as decisões monocráticas ajudam a evitar travar processos na justiça. Em um trecho desse artigo, ele inclusive escreve que, abre aspas, mais lentidão significa menos acesso à justiça, fecha aspas. E aí ele nega que essas decisões monocráticas sejam em razão do que ele chamou de personalismos dos ministros, tampouco em razão também do que ele chamou de pendor autoritário. O ministro escreveu que sem essas decisões monocráticas haveria uma inviabilização da prestação jurisdicional. Ultimamente, os ministros do STF têm defendido em várias oportunidades as decisões monocráticas, as liminares, dizendo que sempre depois que elas são concedidas, que elas são tomadas, há uma análise em um plenário, né? Ou seja, no colegiado das turmas ou mesmo no plenário de todos os ministros. Mas a questão é quanto ao tempo que se leva para que essas decisões sejam de fato analisadas em um colegiado. Há muitas liminares, decisões monocráticas, que até hoje nunca foram analisadas pelo plenário ou pelas turmas da Suprema Corte. De Brasília, Janaína Camelo.
1: Mais notícia, mais informação e opinião aqui no Fast News depois de um rápido intervalo comercial. Sai daí, a gente já volta.
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4: Meio-dia e 32 minutos, nós estamos de volta nessa primeira edição do Fast News. Muito bom ter a sua companhia, a sua audiência nessa nossa edição em que a gente está trazendo todos os principais destaques da política brasileira, em especial as eleições de 2026. É sobre isso que a gente fala agora, porque o presidente Lula defendeu as restrições impostas pelo TSE ao uso de inteligência artificial nas eleições desse ano. Na defesa da tese, ele declarou que essa é uma questão de caráter. Entenda melhor na reportagem do André Anelli.
5: O presidente Lula afirmou que a inteligência artificial ajuda muito em áreas como saúde, educação, ciência e tecnologia. Mas, em relação ao período eleitoral, ele afirmou que o mecanismo que permite a alteração de imagens e vozes, por exemplo, pode favorecer mentirosos. Por conta dessa constatação, ele defendeu a proibição do uso de IA nas eleições, já que o eleitor vota em candidatos de verdade.
6: Na eleição, as pessoas têm que votar numa coisa verdadeira, de carne e osso. As pessoas não podem votar numa mentira. Então, eu fico perguntando, gente, você escolheria um padrinho para o seu filho pela inteligência artificial? Então, eu fiquei pensando, por que, que a gente pode fazer para proibir, em época de eleição, sob a eleição, falar de inteligência artificial na política? Porque isso vai servir aos mentirosos. Se a gente quiser, a gente pode fazer o Lula artificial fazer comício em 27 estados no mesmo dia, no mesmo horário. Eu estou lá, mas não estou. E eu confesso a vocês, um cidadão que aprendeu a ter caráter com a dona Lindu não aceitará inteligência artificial para fazer campanha política.
5: A declaração foi feita durante a cerimônia de entrega de casas do programa Minha Casa, Minha Vida, na Bahia. Nas eleições de 2022, o TSE chegou a agir de ofício para retirar conteúdos de desinformação das redes sociais, sem que precisasse de um pedido da parte prejudicada ou do Ministério Público Federal. O novo presidente da corte, Cássio Nunes Marques, que teve a posse acompanhada por Lula, não se manifestou sobre a manutenção ou não desse procedimento em 2026. De Brasília, André Anelli.
4: E a Polícia Federal trocou o delegado responsável pelo inquérito do escândalo do INSS. Reportagem de Beatriz Souza.
7: O senador Carlos Viana, que foi presidente da CPMI do INSS, enviou um ofício para o diretor-geral da Polícia Federal, Andrei Rodrigues, pedindo explicações sobre a troca do delegado que era responsável pelas investigações das fraudes do INSS. O que que aconteceu, então, com essa troca? A Polícia Federal informou que houve uma mudança no setor onde o inquérito estava. Ele saiu, então, da divisão de repreensão a crimes previdenciários e foi para um outro setor, que é o setor da Coordenação Geral de Repreensão à Corrupção e Crimes Financeiros e Lavagem de Dinheiro. Segundo a Polícia Federal, esse novo setor onde o inquérito passa agora a ser investigado é um local onde se tem a investigação de políticos com foro especial, com foro privilegiado no Supremo Tribunal Federal. E aí, com essa mudança de setor, houve então também a mudança do delegado, que era até então o coordenador dessas investigações na Polícia Federal. Investigações essas sobre os descontos indevidos em aposentadorias e benefícios previdenciários. A PF disse que o restante da equipe, delegados, investigadores e agentes, foram mantidos nessa equipe de investigação da Operação Sem Desconto. E aí, com essa troca, hoje os investigadores se reuniram com o ministro André Mendonça, do Supremo Tribunal Federal, ele que é relator do inquérito na Suprema Corte, justamente para não só informar o ministro, mas também para dar atualizações sobre o avanço das investigações da Operação Sem Desconto. Aqui no Congresso Nacional, a repercussão por base de parlamentares da oposição, como por exemplo o deputado Sóstenes Cavalcante, que é líder da bancada do PL, fez um requerimento de convocação para que o diretor-geral da PF viesse aqui no Congresso Nacional para prestar esses esclarecimentos. O deputado Cabo Gilberto, que é líder da oposição na Câmara, ele acionou a PGR, a Procuradoria-Geral da República, também pedindo explicações.
4: Deixa eu chamar a Cíntia Nunes, porque o escândalo do INSS se tornou um assunto de preocupação de muitos brasileiros, porque atinge a vida de muitos aposentados, pensionistas, pessoas que tiveram ali seus valores retirados por uma fraude escandalosa que envolve pessoas poderosas, né, Cíntia? E quando a gente vê uma mudança na chefia das investigações, na pessoa do delegado que preside o inquérito, isso gera muita dúvida, muita reflexão. Por que é que houve essa mudança? É legal? É correta a mudança da chefia das investigações? Está dentro do que é esperado, do poder da Polícia Federal? Como você analisa, hein, Cíntia?
8: Bom, vamos lá. Como a gente está dizendo aqui, em momentos de campanha, pré-campanha, ano eleitoral, tudo causa buchicho, estremecimento, né? E a gente vai tendo tanto de um lado, tanto da esquerda quanto da direita, questões aí que ficam um tanto necessitando de explicação. Em princípio, essa medida é possível de ser feita? É possível. As pessoas podem ser promovidas, podem ser mudadas ali, de cargo, principalmente se a gente fala de uma promoção. Isso naturalmente pode acontecer. Causa um pouco de estranheza porque era o delegado que pediu a prisão do chamado careca do INSS e também do Lulinha. Então isso causa um certo estranhamento. Por que disso? E esse estranhamento não é só nosso, nem do telespectador aqui, mas também foi aí do próprio ministro André Mendonça, que chamou o comando da PF para entender o que é que estava acontecendo. Aparentemente, segundo as notícias que nos chegam, né, pela mídia de forma geral, que ele ficou ali, digamos, satisfeito com as informações que lhe foram dadas. Então, a nós, pobres mortais, resta acreditar que essas explicações realmente também são justas e podem convencer. Agora é esperar o deslinde das coisas e vermos se a investigação vai continuar nos moldes em que ela iniciou. Uma coisa muito triste é nós termos o dinheiro retirado das pessoas, dos aposentados, que é o momento mais frágil da vida, onde realmente qualquer real vai fazer diferença, principalmente porque a população atingida foi, em muitos casos, a população que ganhava pouco mais ali do que um salário, dois salários de aposentadoria. A gente sabe que nessa terceira fase da vida tudo fica muito mais difícil, a saúde mais delicada, os gastos ficam, e a capacidade laboral vai diminuindo. Então, realmente, o que a gente espera como cidadão é que, independente da figura X ou Y que vai ser investigada, é que realmente isso não seja mais um escândalo varrido para debaixo do tapete, como nós temos tantos casos no Brasil, e que os responsáveis, doa a quem doer, sejam punidos.
4: Deu um escândalo para outro. A gente vai falar agora sobre o caso do Banco Master, né? Porque o ex-presidente do BRB, Paulo Henrique Costa, preso e investigado neste caso, deve entregar uma proposta de delação premiada em junho. As informações são do André Anelli.
5: A delação premiada do ex-presidente do BRB, Paulo Henrique Costa, vai ter como foco principal a suposta propina que ele teria recebido do então dono do Banco Master, Daniel Vorcaro, para que o Banco de Brasília, o BRB, comprasse ao menos 12 bilhões de reais de carteiras de crédito fraudulentas. O BRB tentou adquirir também o próprio Banco Master numa negociação que foi barrada pelo Banco Central. Paulo Henrique Costa teria recebido mais de 140 milhões de reais como suborno por meio de um esquema complexo de repasse de titularidade de apartamentos e de imóveis de luxo. O possível esquema de propina envolvia uma estrutura sofisticada com empresas de fachada, uso de laranjas e funcionários próximos a Vorcaro. Com a delação de Paulo Henrique Costa, possivelmente em junho, as autoridades querem entender como o sistema de pagamento de propina funcionava, com o objetivo de desvendar como fontes de recursos do dono do Banco Master chegaram ao bolso de outras pessoas também subornadas. A previsão é de que na semana que vem, o ex-presidente do BRB assine um termo de confidencialidade com os investigadores, para que então ele forneça as informações que teve acesso, cite envolvidos nas fraudes e compartilhe provas. Em seguida, a defesa apresenta a proposta de delação. A expectativa é de que até o fim deste mês de maio, a delação seja protocolada oficialmente e aceita pela Polícia Federal. De Brasília, André Anelli.
4: Agora, um alerta. Um site falso que imita páginas oficiais do Ministério da Fazenda está sendo utilizado para aplicar golpes em pessoas interessadas em renegociar as suas dívidas por meio do novo Desenrola Brasil. Quem traz os detalhes desse golpe novo na praça, né? Criminalidade muito criativa no Brasil, não perde uma oportunidade. Quem vai explicar melhor isso é a nossa repórter Rafaela Almeida, que chega ao vivo diretamente de Brasília. Boa tarde, Rafa. Bem-vinda.
9: Boa tarde para você, Nelson, a toda a audiência da Jovem Pan News. Olha, realmente, viu, já está acontecendo nas páginas do governo, como, né, infelizmente, a gente acaba esperando no Brasil. E o Ministério da Fazenda emitiu esse alerta de que os golpistas estão usando esse site falso do novo Desenrola Brasil para enganar os consumidores e cobrar taxas indevidas. Segundo a pasta, a página imita exatamente os canais oficiais do governo e promete limpar o nome em até 5 dias. E o governo reforça que o programa não cobra qualquer tipo de taxa e orienta que a renegociação das dívidas seja feita diretamente com os bancos e as instituições financeiras. Os criminosos pedem consulta de CPF para uma suposta análise de elegibilidade e usam um chat para coletar dados pessoais e informações sobre dívidas como cartão de crédito e empréstimos. Depois disso, exigem pagamentos via Pix, alegando cobranças de possíveis taxas administrativas e processamento eletrônico. E o Ministério da Fazenda alerta que os consumidores devem desconfiar de promessas de quitação rápida de dívida e não compartilhar dados pessoais em páginas desconhecidas. A recomendação é verificar se o endereço eletrônico pertence realmente a um canal oficial do governo. E o novo Desenrola Brasil foi lançado esse mês para facilitar a renegociação de dívidas com descontos, juros menores, prazos mais longos de pagamento. E o programa atende famílias, estudantes, pequenas empresas e produtores rurais. Entre as condições estão descontos de até 90%, juros limitados a 1,99% ao mês e prazos de até 48 meses para pagamento. A expectativa do governo é renegociar até 50%. R$ 8 bilhões em dívidas e reduzir a inadimplência no país. E a gente, claro, aproveita para lembrar que, para saber se um site é oficial do governo, é necessário verificar se o endereço termina exatamente com a extensão gov.br no âmbito federal ou a sigla do estado mais gov.br em caso regional. Além disso, desconfie de links enviados por e-mail ou SMS. Para se proteger e garantir que está no ambiente correto, analise sempre o domínio final, porque todo site oficial do governo federal, assim como de ministérios e órgãos, como a Receita Federal, por exemplo, termina com gov.br e não com extensões como .com, .org ou .br isoladas. Então, não se esqueça de verificar variações no endereço, porque golpistas costumam criar sites com pequenas alterações, como gov.br.net ou receitafederal.br.com. Então, é bom se certificar de que o nome da página não possui letras ou palavras extras. E o aviso é sempre de não clicar em links suspeitos, porque o governo não envia notificações com links diretos para acesso ou cobranças por SMS, WhatsApp ou e-mail. Por isso, a sugestão de acertar o endereço manualmente é sempre válida e, claro, sempre bom lembrar que o portal central do governo, gov.br, ele centraliza todos os acessos a serviços públicos na página oficial. Então, tudo que for necessário resolver com o governo, o portal oficial do governo oferece. Volto com você.
4: Muito obrigado, Rafael Almeida, falando ao vivo diretamente de Brasília. Deixa eu chamar a Cíntia Nunes aqui, que é uma advogada reconhecida aí no âmbito civil, professora. Explica pra gente, Cíntia, qual é a atenção que as pessoas devem ter em relação a isso e o que fazer se eventualmente caírem em um golpe como esse. A pessoa já está endividada, né? Está tentando solucionar ali um problema de renegociação, enfim, com um programa do governo. E cai mais em um golpe ainda? Imagine só a situação, né?
8: Isso que é triste, né, Kobayashi? A pessoa querendo ser honesta, querendo quitar as suas dívidas e cai num golpe, ou seja, um desestímulo total a realmente acertar aí as suas vidas, os seus cadastros. Então, é algo, assim, muito, muito perigoso e hoje nós estamos, acho que mais do que nunca, sujeitos a cairmos em todo tipo de golpe. Então, nesse caso, como muito bem trouxe a reportagem, é prestar atenção efetivamente se o link é um link real, né? E ter todo cuidado, porque essas coisas não chegam por WhatsApp, elas não vão chegar por e-mail, é você que deve procurar os endereços, é que deve fazer todo esse seu cadastro e não há realmente pagamento nenhum para que isso seja realizado. Agora, vamos imaginar que a pessoa é desprovida ali de maior conhecimento, acabou caindo no golpe. O que se deve fazer? Fazer um boletim de ocorrência, de preferência também printar ali a tela para ficar registrado qual foi o domínio em que se entrou, o que, que aconteceu, todas as operações, se houve alguma transferência bancária, entrar em contato com o banco na medida do possível, às vezes é razoável e se consegue, se for PIX já é um pouco mais complicado, mas entrar em contato com a instituição bancária, se passou, cuidado, jamais passe por qualquer canal os seus dados, senha. E se aconteceu isso, com mais razão, procurar os canais oficiais dos bancos para fazer o bloqueio de tudo isso e procurar fazer um boletim de ocorrência. Agora, seja como for, o ideal é sempre evitar. Na dúvida, se a pessoa tem desconhecimento, não sabe muito como operacionalizar essas ferramentas, procure alguém. Normalmente, você vai encontrar um jovenzinho ali que vai conseguir e vai saber te auxiliar para verificação se esse site é um site real, se não é, mas evita ao máximo, porque se já a pessoa está ali fazendo um esforço para quitar as suas dívidas, um esforço para limpar o seu nome, ainda cair numa coisa dessa realmente é desestimulante, sem dizer que em tantos casos esse dinheiro nunca é recuperado. Então, é lamentável, né, Kobayashi, que o ser humano use tanto a mente para criar ferramentas que visam a lesar os outros e não usar essa inteligência em favor do bem. É triste demais, mas é o mundo em que vivemos.
4: Realmente. Olha só, o tema da segurança pública esteve no centro das discussões de um evento promovido pelo LIDE em Nova York. Para o governador gaúcho Eduardo Leite, o governo federal deve liderar os esforços de combate à criminalidade no país. Daniel Lian acompanhou o evento e tem todos os detalhes.
10: O governador do Rio Grande do Sul, Eduardo Leite, afirmou em Nova York que o presidente da República, Luiz Inácio Lula da Silva, precisa chamar a responsabilidade sobre a segurança pública. Ele cobra que o petista lidere a pauta com o auxílio dos estados.
11: O presidente da República precisa liderar pessoalmente isso. Se é uma prioridade nacional, e é, Está muito claro que é. O Brasil precisa enfrentar de maneira qualificada o crime organizado. Tem que ser prioridade na agenda do presidente. Não adianta delegar, não adianta repassar isso para um ministro. Ele vai ter que liderar pessoalmente para coordenar com os 27 estados, né? Para coordenar com todas as forças nacionais, liderando e não impondo. Ele tem que respeitar a autonomia dos estados também, mas ele tem que chamar a coordenação e mobilizar todos numa mesma direção.
10: O gaúcho, que tem se reunido com investidores em solo americano, defende com unhas e dentes as privatizações. O governador acusa ainda partidos e sindicatos de serem danosos às estatais.
11: Não existe, a verdade é essa, empresa pública no sentido de ser do público, ser do povo, porque alguém se apropria dela. Ou a corporação, movida pelos seus sindicatos, se apropria e torna aquela empresa ineficiente, ou partidos políticos se apropriam delas. Independentemente do governo que vier pela frente, a gente já sabe mais ou menos quais são os grupos e os partidos que vão demandar o Banco do Brasil, que vão demandar a Caixa Econômica Federal, que vão demandar a Petrobras, que vão demandar os Correios para ter o seu quinhão dentro do governo. Por isso que eu sou a favor das privatizações das companhias, como fizemos no Rio Grande do Sul, o maior programa de privatizações da história recente. Onde há serviço que tem monopólio natural, como é o caso do saneamento, da energia, o papel do Estado não é ser o operador direto, é ser um regulador. Cria as regras, fiscaliza, acompanha, mas ele como operador é altamente ineficiente.
10: Sobre as eleições, Eduardo Leite reiterou o apoio à candidatura de Ronaldo Caiado, de seu partido, PSD, apesar de afirmar que não compactua com 100% das ideias do companheiro de sigla.
4: Do governador do Rio Grande do Sul, falando em Nova York, nós vamos para Fortaleza, no Ceará, pois Ciro Gomes lança hoje a sua pré-candidatura ao governo do estado. O Thiago Lima, nosso repórter, está lá e traz todas as informações desse evento, do lançamento da pré-candidatura de Ciro Gomes, que tenta retornar mais uma vez ao governo do estado do Ceará. Thiago, bem-vindo e boa tarde.
12: Boa tarde, Coba, a todos da nossa audiência da Jovem Pan. Pois é, Ciro Gomes não vai ser candidato a presidente da República, mas vai ser candidato ao governo do Ceará. Finalmente, a confirmação de Ciro Gomes. Essa novela já vinha se arrastando há algum tempo, Coba, e depois aí de mais de 30 anos, Ciro Gomes volta a concorrer ao Palácio da Abolição, que é a sede do governo do estado. Num cenário muito complicado aqui no Ceará, as pesquisas indicam, Coba, que Ciro Gomes tem uma vantagem sobre o atual governador Elmano de Freitas, do PT. Então já se conversa, já se ventila nos bastidores de que o atual governador Elmano de Freitas não possa ser o candidato do governo aqui no Ceará, porque, segundo as pesquisas, indicam muito que Ciro Gomes está à frente. Ontem mesmo eu conversei, entrevistei aqui na Jovem Pan News Fortaleza, ex-senador e ex-governador do Ceará, Camilo Santana, que é o nome que fala, né? O governo não assume essa narrativa, eles mantêm de que o candidato é o governador Elmano de Freitas, mas fora, nos bastidores, se ventila muito que Camilo Santana seria o candidato caso o governo visse que não conseguiria chegar adiante com o Elmano de Freitas. Pois bem, mas Ciro Gomes lança hoje sua candidatura num local, para ele, Coba, emblemático, porque lá em 1988, quando ele foi candidato a prefeito de Fortaleza e venceu naquela eleição, naquele tempo o voto não era eletrônico, era no papel. Então, Ciro Gomes estava atrás do Edson Silva, conhecido aqui como Edson Panelada, e quando foram apurar os votos deste bairro, Conjunto Ceará, foi lá que Ciro Gomes virou e tornou-se prefeito, depois tornou-se governador. Nenhum dos dois mandatos, Nelson, o Ciro Gomes chegou a concluir, porque quando foi prefeito, logo saiu para ser candidato a governador. Venceu para governador em 1990, substituindo Tasso Gereissati já no PSDB, e depois Ciro Gomes não concluiu o seu governo do estado aqui no Ceará, porque foi ser ministro no governo FHC, no governo de Itamar Franco. Então, a história de Ciro Gomes está sendo passada hoje nesse bairro Conjunto Ceará, e a política do Ceará vai certamente ter um capítulo especial com esse ex-governador concorrendo hoje aqui. Coba.
4: Muito obrigado, Thiago Lima, nosso repórter em Fortaleza, está acompanhando e depois vai trazer durante a nossa programação todos os detalhes desse evento, lançamento de pré-candidatura ao governo do Ceará do conhecido Ciro Gomes. Olha só, deputados de diversos partidos voltaram a defender a abertura da CPI do Banco Master. A Essa comissão parlamentar de inquérito seria para analisar a atuação do Banco Master e as relações de Daniel Vorcaro com pessoas públicas, pessoas importantes. Para entender melhor quais são os próximos passos dessa possível CPI, nós vamos conversar agora com o senador Rogério Carvalho, senador do PT do Sergipe, chegando ao vivo aqui na Jovem Pan. Senador, bem-vindo, boa tarde, um prazer te receber.
13: Boa tarde, Kobayashi. Satisfação estar com vocês da Jovem Pan.
4: O prazer é nosso, senador. Senador, eu quero a sua análise inicial a respeito de tudo que tem sido revelado no escândalo do Banco Master, muitas pessoas de todos os poderes sendo citadas, envolvidas, a sua análise geral a respeito desse escândalo que tomou o noticiário brasileiro nos últimos meses.
13: Bom, é uma situação bastante complexa, né? Porque nós estamos falando de um banco que operava legalmente e que agia por dentro do sistema financeiro, montou um sistema de pirâmide oficial, ou seja, tinha como objetivo vender títulos super valorizados para captar recursos no mercado, criando uma série de fundos com papéis podres para vender no mercado, ou seja, fez uma arrecadação gigantesca de recursos do mercado e esses recursos eles foram desviados, evaporaram e gerou um custo enorme para o sistema financeiro brasileiro e para a população brasileira. Então, é um crime contra a economia popular, é um crime contra o sistema financeiro e que envolveu vários segmentos. Envolveu o setor, o mercado financeiro, que comercializou os papéis do Banco Master, mesmo sabendo que aquela comissão que eles estavam pagando, mesmo que aquela hipervalorização de CDBs, por exemplo, que eles estavam colocando no mercado para atrair clientes para comprar os CDBs deles, né, estava fora da realidade de mercado, era incapaz de remunerar daquela forma, porque nem os bancos que comercializaram esses CDBs colocavam no mercado, mas eles comercializavam, então tem uma certa conivência do setor financeiro com esta operação do Master, ou seja, então é preciso analisar isso, é preciso analisar o modo como o Master se blindou dentro das organizações, das instituições públicas, com o apoio de agentes públicos para garantir que eles pudessem captar recursos de fundos previdenciários, captar recursos de diversas naturezas para investir nos papéis do banco, identificar como autoridades reguladoras foram coniventes, como este banco nasceu, quem patrocinou, e ao mesmo tempo ainda temos aí que interface faz com o judiciário, que interface faz com o parlamento. A gente já viu a interface de um, inclusive foi chamada de emenda master, né, que era para poder aumentar a garantia do fundo garantidor dos papéis comercializados pelos bancos, ou seja, a garantia de 250 mil ampliar para 1 milhão. Ou seja, é uma rede muito poderosa. Então, diante dos fatos que a gente está vendo e que está se revelando e que está se materializando, toda uma rede que envolve agora até vários ministros do governo anterior, Ciro Nogueira, agora estamos vendo aí envolvimento do Flávio, do Eduardo, do Rueda, de ACM Neto, ou seja, temos aí uma pleia enorme de políticos e lideranças envolvidas neste escândalo. E a CPI agora ela é fundamental para que a gente possa colocar mais luz e esclarecer ainda mais a opinião pública sobre o que está acontecendo neste escândalo do Banco Master.
4: Senador, diante disso tudo, dessa teia gigantesca envolvendo tantas pessoas importantes, por que a resistência à abertura dessa CPI? Por que isso aí ainda não foi levado adiante? Por que isso já não está acontecendo? Qual a análise do senhor a respeito disso?
13: Bom, primeiro porque o receio de quem tem tem conta a pagar, ou seja, de quem tem problemas ou quem se envolveu, né, de ser investigado, de ter condição de que essa investigação de uma CPI possa chegar nessas pessoas. Então, primeiro, tem alguns segmentos dentro do Congresso que falam que querem, mas não ajudam a gente colocar em curso uma CPI exclusiva para investigar o Banco Master e o caso do Master, que é algo muito maior do que um simples banco. É uma organização criminosa que se formou dentro do sistema financeiro com várias ramificações. Eu caracterizaria o Banco Master hoje como uma grande organização criminosa operante e com interfaces com outras organizações criminosas já conhecidas. Se a gente for ver a Operação Carbono Oculto, fazia interface com os fundos que o Master negociava títulos. Se você for ver do parlamento, alguns parlamentares que davam suporte às ações criminosas do Banco Master. Se a gente for ver algumas gestões, alguns governos municipais, estaduais, davam e comercializavam colocaram seus recursos previdenciários no Banco Master. Então, se a gente for ver, me parece que tem uma organização criminosa chamada Banco Master que precisa ser investigada. Infelizmente, na CPI do crime organizado, nem o Orcaro, nenhum desses que estão aparecendo, e que todo mundo já sabia, mesmo tendo discutido sobre o assunto, não apareceu nenhum desses nomes no relatório final da CPI do crime organizado, que foi uma decepção para o Brasil inteiro, que esperava que aquela CPI, conduzida e relatada por um delegado, pudesse apresentar algo mais consistente. Infelizmente, a gente não conseguiu, e agora a gente precisa, tem a necessidade de fazer essa CPI andar para que a gente possa colocar luz sobre esta organização criminosa chamada Banco Master.
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7: Consistente e que possa dar uma contribuição para o processo de investigação. Depende muito do relator, menos do presidente, mais do relator. O presidente, porque é ele quem convoca. Se ele não quiser convocar uma pessoa, ele não pauta. Se ele não pautar, não convoca. Não vota, não convoca. Então, mas o relator, ele tem a responsabilidade de fazer definir o caminho, o roteiro, o plano de trabalho e buscar e perseguir determinados esclarecimentos. Se a gente montar a CPI e tiver um relator com esse grau de compromisso, independente do período eleitoral, e se esse relator tiver de fato compromisso com o interesse público e com o povo e com a sociedade, a gente pode fazer um trabalho bem feito, sério, não panfletário, não eleitoreiro, né? Isso é possível. Eu já fiz, por exemplo, eu fui relator da CPI da Braskem, e vocês podem olhar qual foi o relatório que a gente fez, teve consequência, não teve espetáculo, mas teve efetividade. Uma CPI como essa, a gente precisa de efetividade, a gente precisa dar respostas para a sociedade. A outra questão é que esse momento que a gente está vivendo, a CPI ela cumpre um papel, mas é fundamental o trabalho que está sendo feito pela Polícia Federal, pelo Judiciário, neste momento, que comanda esta investigação, a Procuradoria-Geral da República, mas a delação pode ser o ponto de inflexão que resolve a necessidade de outros instrumentos, né? Porque desde que ela seja consistente, desde que ela complemente o trabalho que a Polícia Federal já vem fazendo, que a investigação já vem fazendo, e que não seja seletiva. Delações seletivas, elas não ajudam a gente melhorar o ambiente institucional e brasileiro. A gente não pode ser conivente, e eu peço aqui, eu apelo para o ministro André Mendonça, que não permita seletividade, como a gente viu no caso da Lava Jato, em outros processos, a seletividade protege um, não vem outro. A gente precisa que isso seja amplo e que quem tem responsabilidade que possa responder pelos seus atos.
8: Delação já bem encaminhada de Daniel Vorcaro e agora a possibilidade da delação de Paulo Henrique Costa também, ex-diretor do BRB.
7: Exatamente.
8: A gente tem aí Exatamente. No radar para que seja feita também. Senador, uma última pergunta. Eu gostaria de aproveitar a sua presença para te perguntar a respeito de uma outra investigação. O senhor estava elogiando o trabalho da Polícia Federal, acreditando, né, nas investigações oficiais. A gente teve a notícia nessa semana, nos últimos dias, a respeito da mudança da presidência do inquérito do caso do INSS. O delegado foi alterado. Como que o senhor avalia essa mudança em relação às investigações do INSS?
7: Veja, essa é uma investigação que teve início em 2025, muito pelo trabalho da Corregedoria Geral da União, né, que a CGU, que é um órgão de governo, não é um órgão é um órgão do Estado brasileiro, mas cujo o dirigente maior e quem comanda é uma pessoa indicada, que foi indicada pelo presidente Lula, isso é importante dizer. E que esse trabalho vem transcorrendo, tem pessoas presas, tem pessoas apresentando propostas de delação, por exemplo, o Camisotti, que está preso, que é dono de uma das empresas envolvidas, apresentou uma proposta de delação. Eu não sei a motivação, mas me parece que não foi uma delação que que trouxesse todos os elementos que a própria polícia já tinha. Então, hoje, numa investigação como essa, o delator ele não pode dar uma desperta, ele não pode não revelar tudo o que aconteceu, quem se beneficiou. Óbvio, não precisa revelar qualquer coisa, mas as coisas centrais, e isso que é central, a polícia já tem. Então, o delator tem que complementar essas informações. Talvez é em função dos problemas que houveram nesta delação, que me parece uma delação importante, tenha gerado a necessidade de substituir, e às vezes por tarefas outras. Não acredito que isso mude o curso de uma investigação que está bem posta. Não tem como voltar atrás. O governo já devolveu o dinheiro dos aposentados, dos pensionistas, já cumpriu essa tarefa. Acho que isso foi muito importante para não deixar a população mais necessitada e os aposentados no prejuízo. Porém, é preciso recuperar esse dinheiro para os cofres públicos para que possa ser aplicado em outras áreas. E, neste sentido, eu não vejo como retroceder nada por substituição de um delegado, de um agente, de um ministro, por algum motivo de outros inquéritos. Eu não vejo isso como um problema em si, né? Porque o inquérito ele está muito avançado e tem muitos indiciados e tem muita gente já em processo de colaboração. Então, não vejo problemas com isso.
8: Aí, quero agradecer demais a participação conosco do senador Rogério Carvalho, do PT do Sergipe, nos ajudando a entender aí todo o cenário da possibilidade de uma CPI do Banco Master e agora também essa mudança do delegado que preside o inquérito do INSS também. Senador, muito obrigado pela sua participação, sempre um prazer te receber aqui na Jovem Pan.
7: Obrigado, Kobayashi, um abraço.
8: Até a próxima. E a Companhia de Desenvolvimento Habitacional e Urbano deu início à visita a quatro famílias cujas casas foram interditadas.

0: A explosão ainda no começo da semana no bairro do Jaguaré, região oeste da capital paulista, e por isso agora quatro famílias já visitaram os apartamentos que são oferecidos pela CDHU e aceitaram então se mudar para essas unidades. Só que essa é só uma das modalidades que as famílias que tiveram as casas interditadas ali na região têm para escolher como uma opção agora, nesse período em que as casas estão de fato interditadas, algumas delas com algumas interdições específicas, mais leves, e outras foram demolidas até. Tamanho risco, né, de desabamento por conta da explosão, porque a estrutura mesmo sofreu um abalo muito grande. Aí, entre as opções, nós temos os apartamentos que foram mobiliados, já que são da CDHU e foram mobiliados pelas concessionárias. Também temos as cartas de crédito, caso a família escolha realmente comprar um novo imóvel, e também o auxílio aluguel para aqueles que querem ficar em uma outra residência no período em que as próprias companhias vão fazer a reforma dos imóveis. E aí, desde a explosão, o que nós temos é que tem sim já uma van da CDHU instalada ali na região para atender as famílias que precisam desse recurso e desse apoio agora. Já foram atendidas 691 pessoas ali na região, feitos 691 atendimentos. Todos os custos, como eu disse, devem ficar a cargo das companhias. A Defesa Civil, como eu falei, já interrompeu algumas demolições no dia de hoje, por conta da chuva que acometeu aqui a capital paulista ainda ontem. O dia foi bem chuvoso, ficou bem carrancudo, que a gente costuma chamar aqui em São Paulo, né? Aquele dia mais escuro, com uma garoa fina ao longo de todo o dia, por isso foi preciso interromper a demolição daquelas cinco casas que precisaram ser completamente destruídas, tamanho o abalo. Até agora, 195 imóveis foram vistoriados, 45 já estão sendo reformados, né? Aqueles reparos mais pontuais nas janelas que foram estouradas, algumas portas também que foram quebradas, mas esses reparos já estão sendo feitos. 589 pessoas receberam aquele auxílio de R$ 5.000 em Pix, um auxílio mais emergencial para as famílias nesse momento, e as famílias também estão sendo hospedadas em hotéis ali da região, aquelas que não podem ficar mais em casa. Uma outra unidade, só para adicionar aqui um serviço, né, para a população que precisa desse atendimento, é o serviço do Poupa Tempo, uma unidade do Poupa Móvel, do Poupa Tempo Móvel, está ali na região para que as famílias possam retirar, emitir novos documentos. Muitas famílias tiveram que largar tudo, deixar tudo para trás, e por isso vão ter que deixaram, né, até os documentos, e agora vão ter que emitir um novo documento, aquele RG, né, que agora é a carteira de identidade nacional, assim, então vão ter que emitir de novo esses documentos, além de outras documentações. E aí o Poupa Tempo Móvel está lá disponível para essas famílias também. A gente segue acompanhando tudo isso bem de perto, acompanhando cada passo também das investigações, e deixa aqui a nossa audiência muito bem informada. Volto com você, Koba.
1: Ô Júlia, só para fechar rapidinho, a Sabesp suspendeu as obras, né? Porque agora a preocupação também é porque não haja nenhum tipo de novos eventos como esse que aconteceu, não é isso, Júlia?
0: Mesmo, Koba. Ainda hoje pela manhã, a Sabesp enviou uma nota para a nossa produtora Natália Calisto e disse que decidiu paralisar por 15 dias temporariamente as obras em ruas com interferência direta em redes do sistema público de gás, ou seja, aquelas obras que vão acabar, podem acabar na realidade, interferindo aí no sistema de gases, porque é por conta disso que aconteceu aquela explosão, né? A gente já viu vídeos que mostraram isso, a investigação ainda vai mostrar de forma detalhada, mas a gente tem imagens dos funcionários ali da Sabesp atuando, que acabaram estourando um cano e veio então essa explosão. A gente tem uma arte, inclusive, para mostrar um trecho da nota que foi enviada pela própria Sabesp sobre essa paralisação. E aí a empresa reforça, foi feita essa paralisação justamente com o objetivo para reforçar a segurança operacional, permitindo a revisão dos procedimentos técnicos, protocolos de atuação e fluxos operacionais das obras da empresa. Além disso, a elaboração elaboração também de medidas adicionais de controle e mitigação de riscos, já tomando algumas medidas aí realmente para minimizar, né, situações como essa, para que não novos casos como esse não surjam. E aí essa medida vem também ampliando a suspensão que antes servia só para intervenções

0: operações realizadas por métodos não destrutivos. A gente acompanha, como eu falei, tudo isso, traz mais informações aqui ao longo da programação da Jovem Pan. Volto contigo, Koba.
1: É isso, muito obrigado, Júlia Firmino, a Júlia e toda a equipe de reportagem em cima do lance aí desse caso ocorrido no Jaguaré, deixou dois mortos, feridos, muitas pessoas no prejuízo, e agora a gente vai entendendo como é que o poder público, a Sabesp, vai lidando com essa situação para tentar resolver a vida dessas pessoas. A gente vai seguir acompanhando. Outra informação, nessa semana, o presidente Lula assinou o fim da taxa das blusinhas. A medida, que havia sido instaurada em agosto de 2024, sofria forte pressão popular e chegou a arrecadar para o governo nos primeiros quatro meses deste ano, cerca de R$1,780 bilhões. Para entender melhor esse cenário, nós vamos conversar agora com o doutor em economia, Fernando Agra, para falar sobre o impacto real dessa taxa, da extinção dessa taxa agora, como é que vai ficar a economia, a vida dos brasileiros e a vida também do poder público, da situação fiscal do governo em relação a essa nova renúncia de arrecadação, né? Doutor, bem-vindo e boa tarde.
2: Boa tarde, Kobayashi. É um prazer estar por aqui. Boa tarde a toda a sua equipe e quem nos acompanha.
1: Fernando, conta pra gente qual a sua análise a respeito dessa medida de revogar a taxa das blusinhas. Isso foi feito com planejamento? O governo já estava preparado para voltar atrás em relação a essa arrecadação? Como é que você analisa?
2: Olha, eu acredito que deveria ter sido feito um planejamento melhor. Eu acredito, não tenho certeza, eu acredito que foi uma decisão muito mais visando aí questões eleitorais, assim como outras também que foram tomadas ao longo dos últimos dias e semanas, do que um estudo mais detalhado. Porque é muito bom para o consumidor final pagar menos em termos de impostos, sejam eles impostos de importação e da carga tributária brasileira, que é muito alta, né? Nós pagamos hoje, em média, 30% a 33% de tributos, sejam eles diretos ou indiretos. Isso pesa muito no bolso do trabalhador. Então, é importante sempre revisar essa questão da carga tributária. Mas as coisas não podem ser feitas de uma maneira muito rápida. Tem que ter estudos, tem que ter uma análise mais técnica, porque, como você falou bem, o governo vai abrir mão de uma receita muito grande, né? De uma receita muito grande, uma arrecadação recorde nos quatro primeiros meses, que superaram os quatro primeiros meses do ano passado, e as contas públicas já estão com problema. A gente vem de sucessivos déficits, ou seja, o governo gastando mais do que arrecada. Então, quando ele vai abrir mão de um tributo, né? O que acontece? Lá na frente, a gente pode ter aumento de carga tributária também em outros segmentos. Ou seja, pode ser cobrir um santo agora para descobrir outro lá no futuro. E tem também a questão da indústria nacional, que vai sentir com isso, né? A indústria nacional, que vai sentir com uma concorrência mais acirrada da economia internacional. Então, eu acredito que uma redução de carga tributária, ela é sempre bem-vinda e necessária, ainda mais num país que se paga muito de tributos. Mas também é preciso olhar para as empresas nacionais, para rever também a carga tributária das empresas nacionais e também investir em tecnologia, qualificação, para aumentar a produtividade da mão de obra, para que a gente possa competir de igual para igual com o resto do mundo. Então, respondendo aí, né, finalizando essa minha primeira fala, todas as decisões do ambiente macroeconômico, elas precisam ser respaldadas em estudos técnicos, mas infelizmente a gente sabe que seja do governo A, seja do governo B, independente, né, tem questões políticas também interessadas nessas decisões. Então, assim, vamos ver o que é que vai acontecer nos próximos dias ou semanas.
1: Doutor, eu vou chamar para a nossa conversa a Cíntia Nunes, nossa analista dessa edição do Fast News. Ela vai te fazer a próxima pergunta.
3: Bom, primeiro, boa tarde. Eu concordo completamente com a sua análise. E é difícil a gente não pensar, né, doutor Fernando, que isso não tem um caráter eleitoral, porque vai pegar, vai favorecer aí a população que faz esse consumo de produtos de menor valor. Né, as tais, a gente fala a taxa da blusinha, mas obviamente que não são só as blusinhas. Mas realmente a gente atinge uma população que é um público, digamos assim, votante primordialmente da atual situação do governo. E por outro lado, como o senhor muito bem disse, isso acaba também prejudicando o fabricante nacional, Será que talvez, ainda seja uma pergunta um pouco até não só econômica, mas será que o tiro não sai pela culatra? Porque quando a gente favorece um setor e vai trazer aí um outro que vai ficar naturalmente desconfortável, porque acredito que vai ter um impacto bem negativo na competitividade e um setor que já está tão massacrado com excesso de impostos. Então, são duas perguntas. A primeira é, será que não é um tiro que vai sair pela culatra? E o segundo é, diante de tantas questões que o governo poderia abrir mão de imposto, qual seria uma outra que eventualmente seria possível e que não teria esse caráter, agora assim, minimamente curioso e suspeito eleitoreiro?
2: Boa tarde, Cíntia. É muito boa a sua análise também, né? Com relação à sua primeira pergunta, se o tiro vai sair pela culatra, a gente vai ver nos próximos dias, semanas e até a eleição. Porque a gente sempre tem que olhar a questão da balança, né? É bom para os consumidores, foi muito bom você ter falado, né? Ficou popularmente chamado como taxa das blusinhas, mas não são só blusinhas, né? São os produtos de menor preço, né? Até 50 dólares de produtos importados, que não tinha essa taxa, passou a ter em agosto de 2024 e agora já não tem mais desde o dia 13 de maio, salvo engano, né? Então, assim, são os produtos de preços mais baixos, consumidos por uma população, não é que tem condições de comprar um produto, né, só por preços mais baixos. Então, assim, vamos ver o que vai acontecer. Pode ser sim que o tiro saia pela culatra por conta da insatisfação e dos efeitos negativos que isso vem a ocasionar na indústria nacional. Por quê? Porque determinadas empresas podem não ter condições de competir com a indústria nacional e fecharem, gerar desemprego, o governo arrecadar até menos, não é? Eu não sou a favor de tributação, sabe? A gente vive num mundo globalizado, onde os países se estreitam cada vez mais as relações, então é muito importante que o fluxo de mercadorias que sejam intercambiáveis entre os países tenham as menores restrições possíveis. Só que cada país tem suas especificidades e tem que tomar cuidado com o que entra, com o que exporta, para não faltar aqui dentro, né? Então, eu sou a favor de investimentos em infraestrutura, em aumento de produtividade, seja da mão de obra, seja do transporte, que a gente depende muito do transporte por caminhão, e isso é caro. E isso, o que que acontece? O preço do diesel está muito caro, impacta ainda mais negativamente na inflação, em fontes de energia alternativa, entre outras, que vem baratear o custo da mão de obra, muito mais do que colocar barreiras à entrada, muito mais do que colocar barreiras à entrada. Então, nesse sentido, eu acabei aqui me delongando muito, Cíntia. Me refaz a segunda pergunta, por favor, para eu ser breve até.
3: Você teria alguma outra medida nesse cenário que poderia ser mais efetiva e menos com caráter eleitoral?
2: Pois é, ele poderia tributar produtos nocivos à sociedade, tá entendendo? A gente vê aí, por exemplo, como foi feito nos anos 90, no início dos anos 2000, o tributo com o cigarro. Poderia ampliar tributações com essas bets, que têm prejudicado muito a saúde mental, a economia e a vida das famílias. E, por outro lado, seja o governo A, o governo B, eu estou fazendo uma análise econômica, deve priorizar a eficiência do gasto público, a redução dos gastos, muito mais do que aumento de carga tributária, tá entendendo? A redução dos gastos. Então, assim, essas medidas não são medidas de uma hora para outra, não são medidas ao longo de 4 anos, mas são medidas estruturais que, independente da continuidade do governo atual ou de um novo governo que a gente venha a
1: Sim.
2: ter, elas precisam estar na pauta, medidas de longo prazo e não medidas de curto prazo que só vem apagar fogo.
1: Quero agradecer demais o doutor Fernando Agra, doutor em economia, nos ajudando a entender agora como é que fica a situação da economia com a revogação das medidas da taxa das blusinhas. Muito obrigado, doutor. Até a próxima.
2: Eu agradeço, um abraço a todos, até a próxima.
1: Muito obrigado. E o Instituto Datafolha divulgou agora há pouco, mais uma pesquisa de intenção de votos. O levantamento foi feito entre os dias 7 e 9 de abril de 2026, antes, portanto, da divulgação dos vazamentos das mensagens trocadas entre Flávio Bolsonaro e Daniel Vorkaro, que aconteceu na última quarta-feira. Na pesquisa de primeiro turno, há um empate técnico entre Lula e Flávio Bolsonaro. O petista aparece com 39% e o filho 01 de Bolsonaro com 35% das intenções de voto. Em seguida, aparece Ronaldo Caiado, do PSD, com 5%, Romeu Zema com 4%. Logo depois vem Renan Santos, do Partido Missão, com 2%. Aldo Rebelo, do Democracia Cristã, e Cabo Daciolo, do Mobiliza, ambos estão com 1%. Votos em branco somam 10% e não souberam responder 45%. É muita gente. Já no segundo turno, Lula vence em todos os cenários, mas com uma pesquisa, uma pequena diferença entre os candidatos. Com Flávio Bolsonaro, o presidente chega a 46%, enquanto o senador fica com 45%. 46 a 45%. Brancos ou nulos, 8%, e não souberam responder, 1%. No cenário contra Ronaldo Caiado, a diferença é de 4%. O petista alcança os 46%, enquanto o ex-governador de Goiás chega aos 42%. Brancos e nulos, 11%, e não souberam responder, outros 11%. Já contra o ex-governador de Minas Gerais, Romeu Zema, Lula chegou a 45%, enquanto o pré-candidato pelo Partido Novo fica com 42%. Nulos 11% e não souberam responder 2%. Foram ouvidas 2.400 pessoas em todo o país. A margem de erro é de 2 pontos percentuais. A pesquisa foi registrada no TSE com o número BR03770/2026. Sua análise sobre essa pesquisa em 1 minuto, Cíntia Nunes.
3: A análise única que a gente pode fazer é: tem muita água para passar embaixo dessa ponte e na eleição não está ganha para nenhum dos lados. A cada momento podem surgir novos dados, novos escândalos, então, Coba, o que eu tenho para dizer é que, não tendo o dom da predestinação, quem viver verá.
1: Acompanharemos todos os desdobramentos, claro que com muita expectativa para as novas pesquisas que virão a partir do que soubemos nessa semana em relação a Flávio Bolsonaro e Daniel Vorká. Não dá tempo de mais nada, quero agradecer você pela audiência nessa primeira edição do Fast News e te convido, 15h30, temos a segunda edição, com muito mais notícia, mais informação. Até lá, hein? Até daqui a pouquinho. Tchau!
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0: Olá, olá, bem-vindos ao Match Gastronômico, o maior programa de gastronomia e empreendedorismo do Brasil. Eu sou a Manu Carvalho.
1: Eu sou o Gabriel Carvalho e a gente está aqui de novo para explorar o sabor do sucesso e aprender com histórias inspiradoras, não é, Manu?
0: Olha, o nosso convidado de hoje é um chefe romano que começou na escola de gastronomia na Itália e construiu uma carreira de alto nível.
1: É isso aí, do Palazzo Parigi, em Milão, ao Sporting Club, em Monza, ele chegou ao Brasil como chefe executivo do grupo Zucco.
0: Seja muito bem-vindo ao Match Gastronômico, André Gugliotta.
2: Obrigado.
0: Acertei? Porque tem o estilo italiano de se falar e o brasileiro. Eu falei o italiano.
2: Maravilhoso, maravilhoso.
1: Certo. Qual é uma italiana de Milano?
0: Ah, posso falar? Mamma mia, não sei
1: Mamma
0: nada.
1: Mia.
0: Antes da gente começar o programa, siga a gente nas redes sociais, que é @match.gastronomico, e também se inscreve no canal do YouTube para não perder nenhum episódio.
1: É isso aí. André, conta também para o pessoal as redes de vocês, do Zucco, sua, para o pessoal poder acompanhar.
2: Então, a minha rede social é André Gugliotta, é o meu nome com o meu sobrenome. E a nossa página é Zucco Restaurantes.
1: Perfeito. São quantas unidades hoje?
2: Hoje são 5 unidades, fantástico. Mais um delivery.
0: Morumbi, vamos ver, ó, vou fazer a prova do Zucco.
2: Vai.
0: Morumbi, Jardins e Moema.
2: Tá.
0: Mais o delivery e BH2.
2: Exato.
1: Oh.
2: Uno Zucco Cucina, uno Zucco Trattoria.
0: É
2: a
0: isso.
2: Gente tem vários conceitos. É, Zucco Cucina fica no Morumbi e no Shopping Diamond Mall. Zucco Trattoria, na nova entrada nostra, a gente acabou de inaugurar em dezembro e fica no Patio Savassi. Zucco Restaurante, que é a nossa matriz, todo mundo já conhece, fica no Jardins. Osteria Zucco, que fica em Moema, na Rua Graúna.
1: Agora você já vai comer, antes da gente entrar aqui no nosso roteiro e antes do pessoal brigar comigo, vai começar explicando a diferença de cada um dos quatro
0: Zucos.
1: Estilos. Restaurante,
2: então,
1: cucina, osteria e trattoria.
2: E delivery.
1: E delivery.
2: Então, delivery não tem segredo.
1: Delivery.
2: Sempre a nossa qualidade de Zucco, tentando de entregar na casa...
1: Um pouquinho do que tem de melhor de cada uma das casas.
2: Não, é mais ou menos a nossa culinária clássica. Então... Lasagna, risotto, carne,
1: perfeito.
2: Tudo os pratos padrão Zucco, ravioli, tudo isso. Depois temos o restaurante que é a nossa matriz, que é hoje a gente
0: está... Jardins.
2: Do Jardins. Que
1: seria o mais premium deles?
2: É o mais premium.
1: Tá
2: o mais premium. A gente entrou no Gambero Rosso, que é uma guia gastronômica italiana muito importante. Hoje estamos reformando. Então, daqui a 2 mesinhos, a gente vai ter uma loja... bem nova, e eu vou ter a minha cozinha nova, então eu sou muito feliz.
1: Tá feliz.
2: É, a loja é um pouco mais premium, é um pouco mais refinada, com um serviço um pouco mais
1: sofisticado. Legal.
2: Depois tem Zucco Cucina Morumbi, ou seja...
1: Já é um andar abaixo do restaurante.
2: É mais,
0: eu acho que os conceitos são diferentes.
2: É um conceito diferente.
0: Não é questão de uma pirâmide, né? Que vai por andar.
1: Mas em nível de sofisticação, é um serviço um pouquinho mais despojado.
0: Eu acho que ele é... Desculpa.
2: Não, vai.
0: É que eu trabalho pro Zucco também, né? Então,
1: vamos ver se ela tá passando de ano.
0: Rafael, o dono, que eu chamo ele pra vir aqui no Match Gastronômico há muito tempo, mas o Rafa é muito envergonhado. Só que ele tem uma história na gastronomia de empreendedorismo absurda.
2: Não, ele é.
0: Ele é um professor, assim, né?
2: Para
0: e eu, Rafa, por favor, vamos lá no Match. Ele, não, deixa pra semana que vem. Ele nunca veio.
1: Semana que vem nunca chegou.
0: Exatamente.
2: É um honor trabalhar para ele, porque com ele eu consigo aprender todo dia algo de novo. Realmente
1: que legal.
2: É um honor, realmente, vestir a camisa do Zucco.
0: Mas, voltando ao Zucco, eu acho que o restaurante é realmente mais sofisticado. E aí tem dois diferentes, que é o Cucina e também o Osteria. Então, os dois, na verdade, não quer dizer que um seja maior que o outro, não é? Me corrija se eu estiver errado.
2: Concordo. Então, Osteria é a proposta mais similar ao restaurante.
1: Tá bom.
2: É muito parecido. O que muda é que é um serviço um pouco mais comum. Não é um serviço tipo jardim super chic.
0: E o cardápio também é diferente.
2: É o cardápio é diferente, tem um prato um pouco mais simples, um pouco menos elaborado.
1: O serviço é menos suntuoso. Menos...
2: Exato, é menos...
1: Mais leve.
2: Mais leve, exato. Mais formal. Não é aquela coisa super, super chic como a gente encontra nos jardins. Depois, o nosso cucina, que tem um buffet de entrada.
0: Que é maravilhoso.
2: Você paga, acho que é um valor de R$96, por aí. E tem acesso... ilimitado ao nosso buffet, e depois escolhe um prato à la carte. Você pagando o valor do prato à la carte, tem acesso ao buffet. E talvez isso funcione muito bem, porque sendo no Morumbi, a minha mesma esposa trabalha em Parque da Cidade. Ela é muito escritório. Então, eu também, a minha esposa, de vez em quando
1: isso
2: vai
1: lá. Isso dá agilidade para o público que precisa de um almoço rápido. E
2: exato. E também, não todo mundo tem predisposição para se comer um prato de massa e voltar a trabalhar. Você vai lá, duas saladinhas, um pouco de presunto, um pãozinho, uma focaccia, então, uma coisa mais rápida e leve. Mas a cucina, como a Manu falou, a gente tenta dar sempre o máximo. Ou seja, não tem qualidade diferente. A gente tenta de utilizar quase sempre o mesmo produto, a mesma coisa.
1: É, o que muda às vezes não é nem a cozinha, eu imagino que seja muito a mesma, né? Claro que com pratos diferentes, um cardápio diferente, mudando, dando uma nuance, mas deve ter uma mudança mais na forma de servir, principalmente.
2: Sim, é claro, claro. É, acho que, imagina, a atenção que você pode dar no restaurante, como no Jardins, é diferente.
1: De uma
2: atenção,
1: trattoria?
2: Não, de um shopping.
1: De um
2: shopping onde a gente acostuma servir 500, 400, 600
1: pessoas
2: por dia.
1: Você tem mais velocidade.
2: É normal. Também, o mesmo cliente que vem aí, imagina, vou sair do trabalho para almoçar. Tem uma hora para sair do escritório,
0: chegar no lugar,
2: comer, voltar no escritório. Então,
0: está disponível já na reunião.
2: exato. Mas essa é a grande diferença. A última que nasceu é trattoria. Trattoria é um conceito novo para a nossa empresa. Ou seja, vamos ter um buffet de entradas e um buffet quente. Todo dia trocando. Molhos, ragù, proteína, lasagna.
1: Legal.
2: E todo dia tem algo de diferente. Sábado e domingo a gente costuma ter uma proteína a mais. Eu geralmente boto um leitão inteiro.
1: Que legal.
2: Ou uma paletinha de cordeiro.
1: Uma coisa
2: peixinho,
1: mais especial.
2: Exato. Exato.
1: Um momento mais especial.
2: É bom também para todo dia, não?
0: André, eu acho que a primeira pergunta seria muito sobre como você... E você está no Zuco há uns...
2: Quase esse é o terceiro ano.
0: É isso que eu ia falar. 3 anos. E você chegou num restaurante que já era renomado, né? Como é que foi para você trazer a sua cozinha para o Zuco? E o Zuco entendeu que... Como é que foi essa seleção? Porque normalmente a gente fala sobre um negócio, mas eu acho que é interessante você entender como um chefe vem para um novo restaurante e muda o cardápio.
2: Então, não é muito fácil.
0: Eu imagino.
2: Então, o meu casamento com o Zuco, porque eu hoje falo que é um casamento, porque... sou apaixonado, tá? O senhor Rafael me deu uma grande possibilidade. Ele foi um pouco doido. Pegou um pacote fechado. Ele nem me conhecia, sabia quase nada de mim. E para mim foi também uma casualidade virar chefe do Zuco, porque tinha outro plano.
1: E o Zuco já tinha uma longa história.
2: O Zuco já tinha mais de 15 anos.
1: É.
0: Sim.
2: Mas eu encontrei um super restaurante. Vou te falar. Encontrei um restaurante bem organizado, com pessoas que sabem o que estão fazendo, que não é muito comum no nosso trabalho, porque talvez um empresário não tenha conhecimento. Aquele dia o senhor Rafael me entrevistou, eu quase recusei na primeira mensagem que ele me mandou.
0: E o Rafa é uma pessoa super direta, tá?
2: Sim.
0: Ele é prático, direto, gostei, vamos lá. Ele não é muito de ficar testando,
2: sim,
0: né?
2: Sim. Ele, como me ofereceu a vaga de chefe executivo, eu falei, opa, aqui tem uma grande possibilidade de crescimento para a minha pessoa. A primeira coisa que fiz, chamei meu pai. Meu pai me falou, olha, o trem passa uma vez, depois você que escolhe se subir ou continuar. Então, eu encontrei uma loja...
0: Você morava no Brasil ou morava na Itália?
2: Eu morava no Brasil. Era um mês que eu morava aqui. Nem falava português.
1: Acabado de chegar no Brasil.
2: Acho que fiz entrevista com o Rafa em espanhol.
1: Mas o português está muito bom, por sinal.
2: Mais ou menos. Temos
1: pra quem está aqui há 3 anos...
0: E só uma, assim, uma curiosidade, o Rafael é de Portugal. Então, ele também, né, tem uma história super interessante que depois a gente conta.
2: Não, ele é maravilhoso. E, olha, realmente, o que me convenceu a começar a trabalhar no Zuco foram os produtos. Eu já era um mês que morava aqui, falava pouco português, quase zero, estava fazendo um curso. E de vez em quando, sabe, você vai embora da Itália, da tua casa, fica com um pouco de saudade, não? Então, eu peguei a minha esposa, amor, vamos comer um prato de massa. E foi nesse restaurante, agora não vou falar o nome. Vou comer lá e pedi uma carbonara. Olha, horrível.
1: Falou, putz, não dá para comer, eu faço bem melhor.
2: Foi horrível. Eu comecei a pensar, tem que ser difícil um negócio aqui para trabalhar com o restaurante italiano. Depois aconteceu a história do Rafa, foi fazer entrevista. O dia depois que fiz a entrevista, a gente rodou nas várias lojas e ele me botou numa mesa, começou a me botar parmesão, burrata, ricotta, todos os produtos que a gente utiliza. Como eu testei os produtos, falei, tá bom, amanhã vou começar. Foi o produto que me convenceu, a fora da...
1: Você viu que ali tinha uma preocupação com qualidade, origem...
2: Olha, sabe o que me falou ele? Foi muito engraçado aquele dia. Opa, estou aqui há 16 anos. Para você, estou fazendo o que aqui? Ele tem uma ricerca contínua de produto para melhorar a nossa empresa.
0: Para você ter uma ideia, algo do Zucco que eu acho muito curioso, que é um italiano, e em cima, por exemplo, do Zucco, tem a própria padaria que faz os pães. E foi muito engraçado, porque quando o Rafa foi lançar o Osteria, que é em Moema, ele pensou muito se ele não ia fazer uma panificadora, sei lá, uma padaria, porque como ele já tinha o know-how, porque ele fazia o couvert do Zucco, ele ficou muito tentado em abrir um novo negócio, uma nova vertente. Só que ele parou para pensar e falou assim, por que que eu vou tentar algo que eu nunca fiz e nem sei fazer? E foi aí que ele realmente decidiu fazer o Osteria, que é um produto diferente do que ele já tinha, mas que ele já sabia fazer. Porque, realmente, você sair de um restaurante italiano para ir para uma padaria, são dois mecanismos completamente,
1: completamente
0: diferentes.
1: Completamente. E como negócio também muda muito, Manu. Não é só como produto em si.
2: Com certeza. E na Itália se fala arte bianca, não? A arte bianca, a parte de panificação... Não é brincadeira, cioè, é uma parte onde precisa ter um bom conhecimento que vá das farinas, às hidratações, a
1: processo industrial, que é um processo
2: tempo,
1: muito
2: tempo
1: mais
2: de descanso, cioè, é um mundo bem legal, bem difícil, que se uma pessoa começa a fazer sem ter conhecimento, é difícil dar certo, difícil, realmente. Mas ad hoje eu te falo, eu encontrei o Zucco, encontrei uma grande empresa, bem organizada, com equipamento, produto, qualquer coisa. E ad hoje a gente se produz tudo. A gente não compra nada. Focaccia, pão, sobremesa, massa folhada, massa, tudo. A gente
1: agora
2: faz tudo na casa.
1: Uma dúvida prática, André. Você entrou no Zucco, o Zucco já tinha uma tradição, uma história longa. Sim. Em São Paulo e tal. E você veio para ser o chefe executivo e, de certa forma, trabalhar em cima dos cardápios. Você manteve muita coisa, trocou tudo, foi uma revolução
0: porque
1: ou foi apenas uma
0: briga,
1: evolução?
0: Às vezes, com
1: o chefe novo, normalmente, ele quer botar a identidade dele em tudo,
2: então,
1: né?
2: Então, não, bem, eu...
1: Porque devia ter pratos clássicos do Zucco, então, que não faz sentido tirar, né?
2: Concordo. Tem algum prato que não se pode tirar. É prato identidade do Zucco.
1: Perfeito.
2: Não tem como, não tem como.
1: E você teve essa consciência quando você chegou?
2: Sim, claro, claro, claro. Eu acho que só aqui, no começo, a minha mentalidade era... Eu, primeiro duas, três semanas, observei muito. Observei, loguei para melhorar. Por quê? Porque eu sou um cozinheiro que temos que preservar as nossas tradições. Ou seja, eu olhava ele montando uma lasanha. Então, eu tentei desmontar a lasanha do jeito como monta a minha avó. Cioè, tem que ser respeitando as tradições e respeitando também a empresa.
0: Sim.
2: Agora, vou vi contar uma história muito engraçada. Tirei Zucco, não é fácil, especialmente o Zucco do jardim, tirar prato. Um dia, um período, estamos tipo com o cara de cordeiro que estava em falta, ou seja, tinha, ma non nosso produto, um produto que não era padrão Zucco. Então, antes do cliente reclamar, porque temos que ver também isso, antes do cliente reclamar, vamos fazer o seguinte, vamos tirar este prato, até quando não voltar o produto legal. Tirei. Estava lá fora, na calçada. Chegou uma velhinha, uma minha cliente. Chefe, você me tirou o meu prato do cardápio. Então eu falei, não, olha, deixa comigo que já está chegando o produto que a senhora quer. Olha, o cliente me chamando a atenção.
1: Tem cliente que leva para o pessoal.
2: Exato,
1: porque tirou o prato dele, é briga.
2: Ela me fala, eu 17 anos que venho aqui para comer esse prato. Você não pode tirar esse prato.
0: Mas e você une o útil ao agradável, né? Porque restaurantes nos jardins, aqui em São Paulo, já tem um pouco, entre aspas, de problema, porque é um lugar muito residencial.
2: Sim.
0: E tem poucas empresas. Então, a gente fala muito sobre isso, né? Que os jardins não é um lugar óbvio para se abrir um restaurante. Mas que o Zucco, ele aproveita, né, talvez desse desafio para poder criar, por exemplo, o menu.
2: Não, concordo.
0: Que
2: concordo.
0: Traz as pessoas que talvez almoçariam em casa ou que estão lá perto, né, que trabalham na Paulista, etc., para irem lá e experimentarem o menu e te darem esse feedback.
2: Ah, e olha, a coisa linda qual é? É que são pratos bonitos. A gente com matéria mais ou menos barata, porque comunque, sendo um executivo, não tem um preço extremamente
1: caro. Você não tem tanta proteína.
2: Não, mas eu tenho um peixe e uma carne todo mês.
1: Ah, que legal.
2: Tipo, esse é, o executivo deste mês é a bochecha.
1: Ah,
2: aqui, aqui no Brasil o cara tem preconceito porque bochecha não é bom.
1: Nossa, eu acho...
2: Para mim é maravilhoso. Cioè,
1: eu acho uma das melhores carnes que tem.
2: Bem feita, tem aquela parte de gordura que desmancha.
0: Sim,
2: se é bem feita, é um prato maravilhoso. E talvez você, tentando de vender no executivo, vem um cliente, olha, chef, nunca comi a bochecha, é maravilhosa. É também para o meu trabalho, sabe? Agora também a culinária italiana é patrimônio dell'UNESCO. Io vou te dar un'esperienza di un corte che você achava nunca mais vou comer a língua, nunca vou comer a bochecha. Mas você fazendo do jeito correto, com um bom processo, vai fazer um prato maravilhoso. E o cara fala, olha o chef, com um prato, com um corte de carne, que para mim não era bom, fiz um prato maravilhoso. E isso é o que me dá gasolina para acordar todo dia e fazer sempre algo de novo.
0: Você imaginava que o Brasil tinha uma estrutura boa de gastronomia ou não?
2: Sim.
0: Perfeito.
2: Sim, porque já tinha procurado. O meu plano inicial era ir a trabalhar num restaurante Dom, como estagiário, porque...
1: É o mais famoso internacionalmente.
2: Afora disso.
1: Alex Atala.
2: Mas para entender um pouco a culinária brasileira, sabe?
0: Entendi.
2: Porque acho que o conhecimento do nosso ramo nunca é suficiente.
0: Perfeito.
1: E ele está sempre evoluindo do que a gente. Né?
2: Claro, e também, sei lá, eu posso aprender uma parte de culinária brasileira e talvez fazer uma fusion com a cozinha italiana. Sempre fica legal para mim misturar a cultura, sabe?
0: Com certeza.
2: E também a cultura italiana aqui no Brasil é muito forte.
1: Vamos agora para o retrato do convidado, Manu?
0: Vamos conhecer um pouquinho mais o André. Chama aí, retrato do convidado.
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0: André, qual foi a melhor experiência gastronômica da sua vida? Foi no Brasil ou na Itália? Ou não?
2: Na Itália. Foi na Itália. Foi o meu lugar de meio, onde fiquei 6 anos. Foi uma experiência maravilhosa, porque trabalhei com o chef Stefano. Ciao Stefano. Que ad oggi eu acho que devo muito para ele. Imagina, tenho a idade do seu filho. Então, ele tem a idade do meu pai. Me pegou como um filho embaixo da sua asa. E me deixava... Esse era um clube privado. Toda terça-feira, mudava cardápio. Então, você trabalhando com sócios, então tem que ter sempre um negócio diferente, não? E ele me dava gasolina na minha parte criativa. Eu queria fazer, faça. Ele, tipo, exemplo, ele viu que eu gostava de fazer pão. Então, me comprou uma banca de mármore, me comprou uma batedeira maior, me comprou um forno de lastro, me construiu um pequeno laboratório para panificar.
0: Isso quer dizer que é um lugar onde você melhor comeu assim?
2: Não. É o lugar onde eu cresci.
0: Sim.
2: A mais. Entrei que era um menino e saí como chef de cozinha. Junto com um grande profissionais que me botou no caminho certo. E todo dia, atrás de mim, me dando também de vez em quando una porradina, tipo, ele costumava fazer isso, é uma coisa que eu costumo fazer ad oggi com os meus meninos da equipe, está errado.
1: Mas qual foi o momento que você comeu assim e falou, cara, eu nunca comi tão bem na minha vida, essa foi a experiência
2: incrível? Tem um restaurante de Milão, onde um meu caro amigo é dono e chef, se chama Bites.
1: Bites? Nunca ouvi falar.
2: Ele é 14 lugares, inspiração tipo sushi bar japonesa, mas com culinária misturada, giapponese e italiana.
0: Wow.
2: E olha, ele troca cardápio 4 vezes por ano. Ed è là acho que foi uno dos restaurantes onde eu te falo que tive a melhor lembrança.
1: Legal.
2: A melhor lembrança de comida e experiência geral.
0: Sim.
2: Porque também eu vi... Eu fui junto com esse meu amigo da escola até
0: Que legal.
2: O nosso futuro. E ele é um chefe maravilhoso, Pietro. Muito bom.
1: Que legal. Qual chefe ou profissional da gastronomia te inspira hoje em dia, André?
2: Olha, o meu chefe preferido é muito conhecido, é Massimo Bottura, não? Que é...
1: Uma lenda na Itália.
2: Que é uma lenda. E talvez outro chefe que eu gosto muito dele, porque eu acho... Nunca trabalhei com ele, infelizmente, mas acho ele uma pessoa extremamente humilde, uma pessoa extremamente experiente, que é Antonino Carnavacciuolo. Não sei se vocês já ouviram falar.
0: Não conheço.
2: É, ele é juiz de Masterchef na Itália. Imagina, agora, acho que ano passado, conseguiu pegar a terceira estrela Michelin. E ele é um chef do sul da Itália, imagina com seu pai chef de cozinha também.
1: Tem uma história, uma tradição.
2: Não, olha, é uma daquelas pessoas que sabe o que significa.
1: Qual ingrediente não pode faltar na sua cozinha?
2: Na minha cozinha? Manjericão.
1: Manjericão.
0: Oh, essa resposta foi boa.
1: Bom.
2: Ah, um dos perfumes melhor que tem. Me lembra o jardim da minha avó. Tem essas plantas super perfumada, acho que o manjericão é uma das coisas melhor, é um dos perfumes melhor que temos no mundo. E também o limão siciliano.
1: Limão siciliano, sem dúvida. Muito bom.
0: Chegou o fim do mundo. Qual seria a sua última refeição?
2: Le polpette.
0: Polpettone?
2: Polpette, almôndega.
0: Almôndega?
2: Da minha mãe. Se dá
1: muito
2: tempo.
1: Bom. Muito bom. Deve ser gostoso.
0: Se bem que eu não falo muito bem
1: tradicional.
0: Italiano, né? Polpette ou polpettone, não. É almôndega.
1: Almôndega.
0: É, fui quase lá, né?
2: É similar.
1: É isso. Chega perto.
0: Tem que ser o da sua mãe.
2: Tem que ser do... Minha mãe é uma grande cozinheira.
1: Qual o seu guilty pleasure? Aquela coisa que você fala, putz, eu não consigo me controlar. É besteira, eu sei que faz mal, mas eu não consigo parar de comer.
2: Boa pergunta. Então, eu geralmente, sobremesa... Nunca como. Comi uma, posso comer três. Tipo, tiramisu. Não como para 6 meses. Como um tiramisu, como 3 em seguida.
1: Então, qualquer coisa que tem açúcar, quando vê, meteu um pouquinho para dentro, vai tudo.
2: Exato.
1: Vai sem parar.
2: Exato. Exato. Sobremesa, acho que é as coisas que eu não consigo controlar. Depois, o resto, eu como bem. Como a minha massinha. Mas quando é açúcar...
1: Difícil.
2: É difícil se controlar.
0: Só assim também.
1: Não é só contigo, não. Fica tranquilo.
0: Andréa, foi um prazer enorme te receber por aqui. Rafa, a gente ainda está te esperando, mas obrigada por trazer sua história e tanto conhecimento.
2: Obrigado eu.
1: Muito obrigado. É isso aí, pessoal. Uma conversa que mostra como gastronomia carrega cultura, memória e identidade em qualquer lugar do mundo.
0: E siga nossas redes sociais, porque lá tem conteúdo exclusivo, não é mesmo, Gabi?
1: É isso aí, Manu. E o papo continua no YouTube da Jovem Pan e no nosso Instagram. Corre para lá para você acompanhar o que está acontecendo e até a próxima.
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11: Olá! Está começando agora mais um Linha de Frente nesse fim de semana. Seja muito bem-vindo, muito bem-vinda. Eu sou a Beatriz Manfredini e agradeço a todos pela companhia desde já. No programa de hoje, como sempre, vocês já sabem, a gente vai debater os assuntos que esquentaram, agitaram o Brasil e o mundo durante essa semana. Olha, semana que pegou fogo, hein? Vocês já sabem. O destaque de hoje vai para os áudios de Flávio Bolsonaro, o fim da taxa das blusinhas e também o Pix Pensão. E claro, a gente tem aquela bancada feminina hiperqualificada que recebemos sempre para esse debate. Hoje me acompanham por aqui as advogadas Luciana Gaston e Thaís Cremasco, também a psicóloga Alessandra Petraga e a estrategista política Jess Peixoto. Meninas, boa tarde. Obrigada por comparecerem aqui ao Linha de Frente mais uma vez. E claro, a gente costuma começar falando de eleição, afinal a eleição está batendo na porta. Mas essa semana é um assunto que tem a ver, que vai ter impacto, claro, no pleito de 2026, ganhou mais força, ganhou mais corpo. Daniel Vorcaro, dono do Banco Master, trocou mensagens com o senador Flávio Bolsonaro antes de ser preso, tentando fugir do país em novembro de 2025. A informação foi divulgada pelo portal Intercept Brasil na quarta-feira e confirmada depois pelo próprio Flávio, que, por outro lado, negou qualquer tipo de irregularidade. Agora a gente precisa pensar qual é o impacto, né, da divulgação desse conteúdo nas eleições. Será que toda a pré-campanha de Flávio Bolsonaro vai ser prejudicada? E como é que vão ser agora as articulações a partir disso por parte do governo federal, do presidente Lula? Afinal, os dois são opositores e a gente está, como a gente bem disse, cada vez mais perto do momento de escolher ali quem vai ser o nosso próximo presidente da República. Para a gente, então, pensar sobre isso, vou começar essa rodada com a Jess, que está por aqui. Jess, dá para a gente dizer já que tem impacto? É muito cedo, muita coisa pode acontecer. Qual que é a sua avaliação desse momento?
12: Minha análise disso, primeiro, boa tarde a todos, Bia, é que a lógica que será vista é que há um impacto. O que, que vai modificar é o grau desse impacto na campanha e também na repercussão. O que, que muita gente tem apontado? Que a resposta imediata do senador Flávio Bolsonaro e de sua equipe, que está aí concorrendo dentro desse jogo presidencial, não foi suficiente e que ela não foi bem feita. Por quê? Tem uma tese em relações públicas e em gestão de crise, que é o tempo da resposta. Ali nós tivemos um grande tempo de silêncio, mais de 3 horas depois de também termos uma negativa a priori, até uma desqualificação de quem fez aquela pergunta. E a partir disso, nessas 3 horas, houve uma expectativa de qual seria a resposta. A resposta veio por uma nota que era uma nota um tanto quanto frágil, que não dava o melhor recorte possível ao pré-candidato e com um vídeo que foi até um tanto quanto amador. Então, nós vemos críticas gigantes na equipe de pré-campanha e mais. Nós vemos essa crise podendo se alastrar nos dias seguintes. A base de Flávio Bolsonaro conseguiu ali dar uma explicação, tratar as questões até mesmo de que Vorkaro, segundo o colunista Lauro Jardim, também teria patrocinado filmes de Lula e Temer. Então, estas lógicas pela base foram até bem propositivas, nesse sentido de criar um contraste se há ilegalidade ou se há imoralidade, deveria haver para todos. Mas, ao mesmo tempo, não vemos um posicionamento efetivo de uma narrativa em relação a isso por parte, nesse momento, da equipe do pré-candidato.
13: Inclusive, né, tem uma apuração dessa semana de que a pré-campanha de Flávio Bolsonaro até entende que daria para sair com menos impacto, justamente com base nessa justificativa que a Jess colocou, de que é um financiamento privado ali e tudo mais, mas o entendimento, inclusive, interno do PL é que eles falharam por conta de deixar aquela reunião entre todos ali, os dirigentes da pré-campanha vir à tona, por esse vácuo ali, esse momento ali meio que pareceu desespero, foi essa palavra que eu ouvi internamente no PL. Vou chamar agora a Lu. Lu, para a gente entender se você concorda também com essa visão da Jess, dá para modificar ainda esse impacto e se essa justificativa do Flávio fez sentido e deve fazer para o eleitorado?
14: Boa tarde a todos. Pia, eu entendo que realmente houve ali um delay muito grande para que a informação fosse divulgada, o próprio posicionamento do Flávio, mas não é só. É um ano de eleição, é uma eleição muito atípica, que vai ser muito agressiva e já era esperado que alguma coisa fosse acontecer. Eu entendo que é um financiamento privado, ou seja, não há nenhum ilícito, seja na esfera civil, na esfera penal ou mesmo na esfera administrativa, do comportamento dele ter ido buscar um financiamento através do Banco Master. Até porque todos nós sabemos que houve falha no compliance do Banco Master, que está aí respondendo também pelos problemas todos que ocorreram, pelas fraudes. Ou seja, era uma coisa maquiada. Era impossível que Flávio Bolsonaro tivesse acesso à informação ao que estava acontecendo internamente, em especial a todas essas fraudes. Que acaba, num primeiro momento, abalando. Acaba. Agora, a equipe de campanha de Flávio Bolsonaro tem que agora esperar, baixar um pouquinho a poeira, se organizar e, sim, tomar uma nova linha de estratégia para com a campanha dele. E não é só, nós temos o Junqueira, que já se manifestou em apoio ao Flávio, e outros candidatos também. O que a gente está vendo é a gente pegando a onda agora desse assunto todo para conseguir se autopromover. E o Flávio, semana passada, ele defendeu que houvesse a CPI do Banco Master. Se ele devesse de verdade, como estão tentando construir essa narrativa, ele não seria o primeiro a defender a CPI do Banco Master, onde teremos tanto pessoas da esquerda quanto da direita, e alguns nomes já estão sendo divulgados, que receberam patrocínio de filmes, partidos políticos que receberam doações de campanha do irmão dele. Então, assim, se há alguma imoralidade no comportamento dele, outros foram muito mais imorais ao votarem contra a CPMI para analisar a questão do Banco Master.
13: Para a Thaís, eu quero fazer duas provocações. Uma para ver se ela concorda com a Luciana, então, não vendo nada ilícito nesse movimento. E a segunda, porque a gente já estava falando aqui nos bastidores, que inclusive Luciana e Thaís estavam protagonizando aqui algumas semanas um embate saudável, porque as meninas sempre debatem muito bem, sobre se Flávio poderia dar uma derrapada. Na época, era uma fala do Ciro Nogueira, o presidente do PP, dizendo que Flávio estava com a eleição na mão, mas se derrapasse, podia perder. Você acha, então, Thaís, que a derrapada aconteceu? O que seria essa?
15: Com certeza. Eu acho que fica muito claro que quem derrapasse antes teria uma desvantagem. E é o que vai acontecer nos próximos dias. Né? Isso não é simplesmente... Daí eu discordo frontalmente com as colegas que me antecederam. Existem crimes envolvidos, sim, nessa situação. E o primeiro deles é a questão do tráfico de influência, que está bastante claro. Ele é um parlamentar e ele, sim, de alguma forma, usa do cargo para ter uma influência, chamando, inclusive, o Vorkaro de irmão, sabendo que ele estava sendo investigado por uma série de crimes. Então, gente, por favor, né, não sejamos românticas ao ponto de acreditar que não existiu nenhum tipo de tráfico de influência. E daí, depois, isso vai para... Será que teve evasão de divisa? O que mais será que teve? Né? Será que teve alguma coisa aí mais grave? Será que teve alguma forma de corrupção passiva? O que mais será que aconteceu? Isso só o futuro vai nos dizer. Mas uma coisa que já está dado é que Flávio Bolsonaro não tem vergonha nenhuma de mentir. Né? Porque na 11h59, né, entre aspas, da noite, ele estava lá tirando o sarro do jornalista, chamando... tentando ofender, chamando ele de militante, como se isso fosse uma ofensa para alguém que milita sobre qualquer causa. Né? E daí, no minuto seguinte, quando ele descobre que foi descoberto, daí ele muda a narrativa e dá uma explicação péssima para algo que é inexplicável. Os áudios, o carinho, a proximidade, a subserviência deixa muito claro uma série de irregularidades, para não falar uma série de crimes que vão ser descobertos daqui para frente.
16: Ó, olhando por sem nenhum lado, mas olhando o fato aqui, quando a gente olha para a acusação de que é evidente que houve crime, para ser evidente eu preciso ter prova. E eu não preciso ter prova apenas do patrocínio, eu preciso ter prova de que aquilo foi usado para obter alguma vantagem, ou seja, que o senador teria obtido alguma vantagem ou advogado em alguma pauta em relação a interesses de Daniel Vorkaro. Tanto quando nós olhamos a decisão do ministro André Mendonça da situação ali de investigação do senador Ciro Nogueira, as teses e a lógica de operação e de qual teria sido a vantagem está lá explicitada dentro dessa possível emenda master. Sem a prova de que isso foi utilizado para obter alguma vantagem ilegal, alguma vantagem política dele enquanto senador, não há como afirmar que há um crime ou que há tráfico de influência. E eu vou até além, olha o tanto que coerência é importante. O filme do presidente Lula foi patrocinado por cerca de 18 empresas. Entre essas empresas, lá no filme de 2009, estavam três das empreiteiras investigadas durante a Operação Lava Jato, a Camargo Correia, a OAS e a Odebrecht. Elas foram denunciadas, isso foi uma situação denunciada pela Lava Jato? Não, não foi. Por quê? Porque não se achou materialidade em relação a este patrocínio e obter uma vantagem ilegal. E olha que lá, nós precisamos olhar que essas três empreiteiras ganharam contratos milionários dentro do PAC, dentro de obras públicas. Mas ainda assim não se conseguiu fazer esse nexo causal e apresentar essas provas nesse caso, diferente de outros tantos. Então eu acho que é uma visão precipitada afirmar que isso tem um envolvimento de tráfico de influência. Também seria uma visão precipitada dizer que com certeza não se tem. Essas explicações, elas dependem da investigação, do bom trabalho da Polícia Federal e esse curso deve ser seguido. E eu vou até além, também depende da CPMI do Banco Master, que é exatamente urgente nesse país.
13: Thaís, quer fazer a tréplica antes de eu passar para a Alessandra?
15: Eu acho que o que não pode acontecer é justamente o lado que está indo o debate dessa mesa. Justificar condutas que são injustificáveis por condutas erradas do outro lado. Então, parece que a gente está torcendo para ver quem é o pior na disputa eleitoral.
16: Ninguém fez isso.
15: Na realidade, quando a gente fala que existem, sim, evidências, as próprias palavras, estou fechado com você, meu irmão, né, vindo de um parlamentar, falando para uma pessoa que está devendo 130 e não sei quantos milhões para ele. Então, eu acho que não dá para justificar uma série de ilícitos, né, em decorrência e trazendo à tona os outros ilícitos que foram feitos
16: para o
15: Lula. Então, assim, eu estou só terminando o meu pensamento. Então, acho que não dá para a gente colocar essa questão, dizer, olha, então, mas o Lula também fez, daí a gente não avança realmente, daí é sentar e dizer, olha, todo mundo está fazendo tudo errado, então o que se espera é uma CPMI, que na verdade, para mim, não diz nada o fato do Flávio Bolsonaro dizer que está tudo bem fazer uma CPMI, não tem relevância nenhuma e não mostra nenhum tipo de, ai, clareza, para mim, estou do seu lado, meu irmão, pesa muito mais do que ele está dizendo depois disso.
16: Thaís, o direito nessa lógica, ele não pode fazer um juízo de moralidade, mas sim de se é ilegal ou se é legal. Então, ninguém aqui está passando pano ou dizendo que os dois lados estão fazendo coisas erradas. O que está sendo apontado e o que foi

0: pessoas e personalidades do judiciário, eu vou falar que é uma vantagem, eu não quero fazer isso, porque nós não podemos ter esse grau de ser levianos, vamos ser sinceros, em relação a isso. Então, o que a gente precisa? Das investigações, e acho que as investigações exigem transparência até mesmo do pré-candidato em relação a isso e todas as outras partes.
1: Bom, vamos então seguir aqui com a Alessandra. Quero puxar um... A gente vai trazer agora uma pesquisa daqui a pouco, que foi feita, é importante dizer, antes ainda de todo esse movimento dos áudios e pós aquele encontro do Lula com Donald Trump, presidente dos Estados Unidos. E puxando isso que aconteceu agora, tem até uma apuração que a gente também fez aqui na Jovem Pan de como o PT quer utilizar esse caso. Claro, bombardeando ali nas redes sociais, tentando associar Flávio à corrupção, corrupção que vem aparecendo em outras pesquisas cada vez mais forte de novo como preocupação do eleitorado. Então, Alê, queria que a gente pensasse um pouco no impacto do eleitorado no meio dessa discussão toda. A corrupção volta a ser um tema muito importante, né? E então a gente consegue ver o eleitor fazendo essa ligação já direta, ou você entende que é muito cedo ainda mesmo no cenário eleitoral? Que a gente aqui debate, a gente pensa muito em política, mas a gente sabe que também para o eleitor tem outras preocupações. Conta para pagar, trabalho, às vezes eles vão pensar nisso lá na frente, né?
2: Exatamente. Como que o eleitor comum vai perceber essa ligação do Vorcaro com o Flávio? Essa é a dúvida. Para mim, o eleitor indeciso, ele ainda continua indeciso, mesmo diante de todas essas acusações. E como você disse, Bia, há muitas questões ainda, tem muito ainda o que se debater até a eleição, mas a minha pergunta é como que o eleitor comum recebe essas notícias? Então, nós estamos aqui com profissionais, mas o eleitor comum, será que faz essa análise crítica? O indeciso fica mais indeciso. O eleitor comum que já tem sua opinião, também, com tudo isso, com esse bombardeio de notícias, eu acredito que ele fica... O eleitor, viu, Bia, fica mais preocupado é com o bolso.
1: Vamos dar uma olhada, então, nos números da pesquisa dessa semana, gente. É uma pesquisa Quest que mostrou que o presidente Lula tem 42% das intenções de voto contra 41% do senador e pré-candidato do PL à presidência, Flávio Bolsonaro, em um eventual segundo turno. Isso quer dizer que os dois estão tecnicamente empatados dentro da margem de erro, que é de 2 pontos percentuais para mais ou para menos. Também... Nós temos no levantamento anterior, que foi divulgado em abril, Flávio aparecendo numericamente à frente de Lula pela primeira vez. Já na pesquisa de março, os dois tinham a mesma taxa, 41%. E agora, então, a gente tem uma mudança de novo desse cenário, com o Lula ganhando a dianteira numérica. Lembrando que todos esses cenários ainda são de empate técnico, é aquela diferença pequena no número mesmo. A gente também tem os outros cenários de segundo turno, por exemplo, que foram também divulgados pela Quest. Nesses, o petista venceria. O atual presidente teve o nome testado contra Romeu Zema, também Ronaldo Caiado e Renan Santos. O levantamento, como a gente comentou mais cedo, foi feito antes do encontro, aliás, depois do encontro de Lula e Trump na semana anterior. Além disso, a pesquisa mostrou uma melhora na aprovação do governo Lula, revertendo uma tendência de queda que estava sendo observada desde janeiro. A desaprovação caiu 3 pontos percentuais em relação à pesquisa feita em abril. Já a aprovação do mandato subiu 3 pontos, uma alta, aí sim, fora da margem de erro da pesquisa, que, como a gente mostrou, então, era de 2 pontos para mais ou para menos. Para a gente continuar pensando, então, o acúmulo agora desses cenários, lembrando que agora a gente deve ter outras pesquisas saindo pós-áudios e que tudo isso pode mudar, quero falar até mesmo desses cenários de segundo turno. A gente tem Lula ali vencendo, em eventuais segundos turnos com Zema e com Caiado, mas antes se falava muito de uma união da direita. Eu vou chamar a Thaís para começar essa rodada, porque me surpreendeu, Thaís, junto com os resultados, a resposta de Zema aos áudios ainda de Flávio. Ele fez ali uma resposta dura, né? Falou que foi uma decepção, algo nesse sentido, e a base bolsonarista ali do Flávio reagiu, inclusive, chamando ali Zema de traidor. Pode ser que isso também represente uma mudança nessa trajetória dessa direita, que está representada em também símbolos menores ainda nas pesquisas, como Zema e Caiado?
3: Sim, com certeza. E é claro que tem que existir uma decepção. É claro que o eleitor, é

0: claro que os apoiadores precisam se decepcionar quando percebem que alguém que ele está apoiando está mentindo, está pedindo favores de forma, ao meu ver, como eu disse, mesmo com a discordância das minhas colegas, de forma ilegal. Então, é necessário, sim, uma revolta. E que bom, né? Que bom que nós estamos percebendo que o eleitor não está totalmente desatento da realidade de tudo o que acontece. Porque aquela pessoa que defende, né, vigorosamente o seu candidato, sem olhar para nada que acontece e absolutamente nada que aconteça na corrida eleitoral, faça a pessoa refletir sobre o seu voto, é porque você está dentro de um processo de alienação. Então, é muito importante e é muito alentador, é muito tranquilizante saber que sim, que parte dessa direita do Brasil, né, quando olha situações como essa, se revolta e rompe mesmo. Porque é para mostrar que, de repente, a gente pode acreditar que não está todo mundo dentro do mesmo barco, né, e que é possível ter um senso crítico diante desse tipo de aberração.
1: Luciana estava se manifestando ali, então já vou chamá-la. Diga, Lu.
2: Eu fiquei bastante assustada com o comportamento de Romeu Zema. O que corre em Brasília nos bastidores é que ele era o mais cotado para ser vice de Flávio Bolsonaro. Com esse comportamento dele, ele simplesmente esqueceu que ele poderia ter, sim, uma ascensão junto com o candidato Flávio Bolsonaro para o cargo de presidente da República. Agora, eu acho que ele foi muito apressado e não acredito que ele vá obter algum sucesso com esse seu comportamento. Ao contrário, foi muito bom que isso aconteceu, porque o Flávio agora sabe com quem ele está lidando e ele vai poder saber quem é a base dele da direita que irá apoiá-lo ou não. Porque essa história, uns defendem terceira via, eu quero ver a terceira via ganhar a eleição do presidente Lula. Não consegue. São candidatos fracos, candidatos com alto índice de rejeição, e o senhor Romeu Zema não está conseguindo eleger o seu vice para o governo de Minas Gerais. Então, a resposta está aí.
1: Alê, o que justifica a gente ter algumas tentativas nos últimos anos de terceira via, como citou a Lu, que não vão para frente? São as paixões que você falava?
3: Sim, exatamente. Essas questões aí são todas, quando há polarização, no caso, né? De ideias, de divergências, muita polarização, a gente está falando de algo emocional, né? Deixa de ser racional, né, Bia? E vira emocional, uma briga emocional de ideologias. E eu acredito que a gente tem que olhar para a população, para o que realmente é necessário, como a Luciana disse, e rever tudo isso, rever com bom senso, trazer informação como aqui, relevante para quem está assistindo, né, para realmente as pessoas começarem a ver dados, né, sobre política, a fazer debates, mas sem entrar nessa área emocional de brigas constantes, mas realmente entender o que está acontecendo com o país de verdade.
1: Jess, pensando na análise dessa pesquisa, dá para dizer que Lula realmente tomou a frente? Até teve uma análise do Planalto pensando à frente, lembrando, empate técnico, mas à frente numérica de novo. Por conta desse fortalecimento após encontro com o Trump, e você vê uma trajetória de alta agora após esses áudios, com o PT usando isso de estratégia nas redes, ou não dá para imaginar essa tendência ainda?
4: Eu acho que dá para a gente imaginar essa tendência, principalmente devido a uma certa desorganização do outro lado em termos de campo até narrativo. O que nós vimos nessa semana foi que, diante de uma crise, de uma acusação, a direita se dividiu e mais, a direita foi até dura. A postura de Romeu Zema foi diretamente cobrar Flávio Bolsonaro, antes até mesmo do posicionamento de Flávio Bolsonaro, com a frase: isso é imperdoável. Horas depois, a base de Flávio Bolsonaro levantou uma doação que ocorreu do pai de Daniel Vorcaro ao diretório do Partido Novo de Minas Gerais, estado de Romeu Zema. No dia seguinte, o pai de Daniel Vorcaro foi preso pela Polícia Federal. E esses ataques estão sendo potencializados e a direita está se atacando, tendo o coordenador-geral da campanha de Flávio Bolsonaro marcando o vídeo de Romeu Zema e o chamando de oportunista. Quando a configuração em vários estados como Paraná, Santa Catarina, Rio Grande do Sul, Goiás, é uma configuração que os diretórios estão coligados ao Partido Liberal de Flávio Bolsonaro. E tão dizendo vocalmente que não aprovam o vídeo de Romeu Zema. Então, essa crise toma uma proporção que nós não vimos acontecer no Mensalão, nós não vimos acontecer na Operação Lava Jato. Existe uma forma de lidar com os problemas que a esquerda se protege mais e ela respira, talvez, antes de se posicionar, e que nós não estamos vendo acontecer na direita. E aí, a percepção pública vai, sim, sendo afetada e cada vez mais induzida a críticas do Partido dos Trabalhadores, que vai saber aproveitar isso e aproveitar esse vácuo em relação a essa união de uma forma que pode levar, sim, a um fortalecimento do governo Lula e até mais da candidatura à reeleição neste momento. Já no segundo turno, eu tenho uma análise diferente. Por quê? Porque o segundo turno é uma eleição de duas rejeições. Se a pauta for corrupção, dificilmente esta é uma pauta positiva para o Partido dos Trabalhadores, porque há vários escândalos ao longo de toda a trajetória que os ligam a isso. Então, tudo vai depender do quão dramática foi essa campanha, mas a pauta da corrupção no segundo turno, se consolidando esse cenário, que seriam os dois nomes ali, Flávio Bolsonaro e o presidente Lula, dificilmente é uma pauta tão ruim para Flávio Bolsonaro, tendo em vista o histórico e vários aspectos. E áudio por áudio, eu li recentemente uma reflexão, a presidente Dilma teve um áudio liberado, levantado sigilo pelo então juiz Sérgio Moro, que mostra ali um convite ao presidente Lula para compor um ministério evitando uma prisão. Então, há vários áudios também no histórico e no armário do PT que podem preocupar bastante.
1: Lu, queria completar?
2: Na última quinta-feira, no dia 14, um dia após o vazamento dos áudios, Tarcísio de Freitas foi a pessoa mais sensata. Ele disse: Flávio Bolsonaro deve continuar prestando informações sobre o suposto vazamento do áudio, tudo aquilo que foi relatado, focado em quê? Em transparência. Se ele quer ser presidente do Brasil, ele precisa governar com transparência. E Tarcísio, quando manda esse recado para Flávio, Tarcísio nada mais está falando: você não está sozinho. E ter apoio do governador de São Paulo neste momento é de extrema importância. Aí sim é uma postura de alguém da direita que realmente defende os interesses da direita e que quer mudar o atual governo, mudar o cenário do Brasil. Agora, atacar, aí é fácil, né? É mais fácil colocar na linha de tiro e sair atirando sem ao menos analisar o resultado como um todo, as consequências do ato de quando se critica e parte-se ao meio à direita. Se a direita quer vencer as eleições, que siga o bom exemplo do governador de São Paulo, que está de parabéns com a sua atitude, incentivar que Flávio assuma sim o que aconteceu e seja transparente para com a população e com o eleitor.
4: Mas eu posso só fazer uma parte? Eu concordo que a análise para o grupo da direita é a mais apropriada. Mas aqui, e aí fazendo até uma separação em relação à minha discordância com a Thaís, existe uma discordância nesse momento de materialidade do crime ou não. Agora, existe um outro debate que lida com a percepção do público, que é de moralidade na ação e no solicitante e no contato. Isso também é uma parte importante dentro de uma eleição. Porque não é só as ações, muitas vezes, não serem criminosas. É sobre como aquele discurso pode ou não casar ou pode representar uma contradição nesse momento. Por isso que eu acho que o efeito maior acaba sendo no primeiro turno. E aí, um nome ontem surpreendeu muita gente por ter uma postura bem calma em relação a isso. O de Ronaldo Caiado, candidato à presidência pelo PSD, pré-candidato pelo PSD, porque ele foi contido, cobrou as explicações, deixou ali uma lógica em relação ao antipetismo e, ao mesmo tempo, disse que não utilizaria aquilo no sentido eleitoral, mas que essas explicações e investigações são necessárias. Agora, no longo período, a gente tem falado da figura de Daniel Vorcaro patrocinando várias coisas, de várias áreas, dos mais variados aspectos, espectros políticos. E aí, eu vou te contar um segredo. O caso do Banco Master não é de esquerda ou de direita. Ele é um sintoma de uma estrutura problemática no Brasil, em que muitas autoridades acham que o Estado serve a elas e não que elas servem ao Estado. E aí, se você na sua casa achar que um lado está certo e o outro está errado, vai acontecer a mesma coisa que aconteceu na Operação Lava Jato. Vão conseguir desmontar, apagar e tirar toda aquela estrutura de combate à corrupção. O partido mais investigado na Operação Lava Jato foi o PP. As pessoas associam a Operação Lava Jato ao PT. E aqui eu não estou querendo passar pano para ninguém, mas eu estou querendo te dizer uma coisa muito importante. Está na hora do brasileiro entender que o problema é o sistema político e os vícios que ele adquiriu ao longo do tempo.
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8: Bom, vamos virar a página agora, sair da eleição, mas assim, sem sair exatamente, porque afinal tudo respinga nesse ano no Brasil, claro, nessa escolha. Mas agora, nessa semana, chegou ao fim a apelidada taxa das blusinhas. Quem lembra? Isso foi super polêmico na época, né? Foram quase 2 anos de cobrança de 20% de imposto sobre compras internacionais de até 50 dólares, o equivalente hoje a cerca de R$245. O objetivo era combater o contrabando e forçar a regularização das plataformas de comércio online. A cobrança veio em reação ao crescimento, na época, do comércio, justamente nas plataformas, então, da internet, que foi alavancado durante a pandemia da Covid-19. E aí a gente pode citar várias empresas, a Shopee, a Shein, por exemplo. Shein, tem até um debate sobre como se fala, né? Mas a indústria brasileira não gostou muito dessa novidade. A Confederação Nacional da Indústria, por exemplo, afirmou que a medida cria uma vantagem para fabricantes estrangeiros em detrimento da produção nacional. Thaís, dá para a gente pensar que essa é uma medida popular, pensando em eleição? O efeito na economia que era esperado já foi surtido? Como é que você analisa?
9: Eu queria ver a força dessas instituições para proteger, de fato, o trabalho das pessoas, inclusive a maioria delas mulheres, que trabalham em produção das próprias blusinhas, né? A gente sabe que é mais do que a blusinha, mas aqui nacional. Então, fortalecer o comércio nacional é importante? É. Nós, enquanto brasileiras e brasileiros, queremos isso? Sim. Mas a troco do quê? Né? Então, o que é? Como é proteger a produção nacional sem proteger as pessoas que produzem? Então, quando a gente olha para essa crítica, eu entendo e de algum lado penso, é verdade, né? Eu também gostaria de comprar o que as pessoas compram na Shopee, na Shein, de produção nacional, e que esse dinheiro ficasse só aqui e as plataformas não lucrassem tanto. Mas quem que está olhando, quem está apoiando, quem está ajudando essas trabalhadoras que ficam trabalhando horas, muitas vezes em condições análogas à escravidão, né? E isso não é discutido, pensado em lugar algum. E outra, né? Essa questão da taxação das blusinhas, a gente não pode deixar de olhar para isso como uma forma de taxar ainda mais as mulheres, porque é sim uma taxa que atingiu muito mais o público feminino do que o público masculino, trazendo ainda mais desigualdade de gênero num país que já é tão desigual. Então, sim, a gente precisa pensar em olhar para a taxação, acho que tem, assim, tem pontos a comemorar, mas a gente não pode esquecer como vai ser explorado esse comércio dentro do nosso país, essa produção dentro do nosso país, valorizando a mão de obra, especialmente a mão de obra feminina.
8: Tá, aí já deu um ganchinho sobre violência de gênero, diferenças de gênero, já a gente vai falar do Pix Pensão, do PL da misoginia rapidamente. Então, fica aqui com a gente porque é interessante o papo. Lu, diga sobre a taxa das blusinhas.
10: Eu entendo que a taxa das blusinhas representa um retrocesso para o país. A confederação, o número de confederações, agora mais de 50 no mês de abril, lançaram um manifesto onde eles apontam que foram criados 42 bilhões adicionais de investimentos no Brasil relacionados a taxação, que 12% dos consumidores deixaram de comprar de plataformas estrangeiras e optaram por sites nacionais, empresas brasileiras, e que 36% reduziram por total. Ou seja, isso é uma previsão que faz com que o Brasil arrecade menos, com que tenha um aumento no número de desemprego, de pessoas desempregadas. Por quê? A partir do momento que você vai aumentar as importações sem taxação, a indústria nacional, que já vem ruim, vai cada vez pior, vai ficar pior. Basta andar aqui no Grande Centro de São Paulo, Bom Retiro, José Paulino, para verificar a quantidade de confecções e lojas que estão fechando. Então, eu acho que é um incentivo onde interessa somente a quem? A China. Financiar os chineses. E é, a meu ver, sim, uma forma barata de conseguir apoio em ano eleitoral.
8: Seguindo ainda falando de dinheiro e pegando o gancho da Thaís no público feminino, lá no Congresso Nacional, a Comissão de Constituição, Justiça e Cidadania do Senado deve votar ainda agora, nesse mês de maio, o projeto de lei que ficou conhecido como Pix Pensão. É uma proposta que prevê o pagamento automático da pensão alimentícia diretamente da conta do responsável. O texto é de autoria da deputada federal Tabata Amaral e busca tornar mais ágil o repasse da pensão, funcionando de forma semelhante a um débito automático. A justificativa para o que hoje já acontece é que o Pix Pensão não precisaria ter ali um acionamento da justiça, como ocorre hoje quando tem atraso. Então, inclusive, desafogaria o poder judiciário. Alê, essa é uma medida benéfica para o público feminino, que pode ali impactar diretamente? Então, a gente estava falando do quanto é importante mexer no bolso e, claro, fazer com que a pensão chegue para quem precise, importante, né?
11: Esse projeto tenta automatizar algo ali, até emocionalmente ainda extremamente imaturo nas relações. Porque quando a gente fala sobre a pensão, a gente não está falando só sobre dinheiro, a gente está falando de uma questão, de uma relação que normalmente a gente vê o quê? Os ex-casais, né, separados, com brigas, com discussões. Então, é algo ali que é uma tentativa, é claro, a gente tem que ver como uma forma benéfica para quem recebe, porém, não vai minimizar as questões das relações entre os ex-casais.
8: Jess, você acha que é relevante nesse momento? Há uma vontade de que isso seja célere para aprovar, ainda claro, antes desse período eleitoral em que o Congresso fica mais parado, né?
12: Sim, eu acho que é uma medida importante, inclusive um bom trabalho da deputada nessa ideia. E eu até faço um paralelo. Decisões judiciais, que incluem multas muitas vezes, elas são descontadas de maneira muitas vezes automática em relação ao Estado. E aqui nós precisamos pensar da perspectiva de dificuldade que muitas vezes há, de necessidade de judicialização. E que nós estamos falando do futuro de crianças que dependem daquele valor para, às vezes, pagar uma escola, alimentação e tantas outras questões. Então, colocar filho no mundo não pode ser uma brincadeira que depois você dá uma sumida, você deixa o seu advogado resolver e coisas nesse sentido. Por isso, eu apoio integralmente essa medida.
8: Thaís, realmente há essa diferença, né, do que acontece hoje, que já tem um jeito de desconto. Tem muita gente que tem dúvida nisso, para o que o projeto está pensando.
9: Ah, com certeza. Hoje, para que uma mulher tenha direito ao recebimento da pensão alimentícia, ela vai precisar ingressar com uma ação judicial e ter uma resposta do Poder Judiciário para que seja descontado ou em folha de pagamento, se esse homem tiver um registro CLT, ou tentar comprovar de onde vem a fonte de renda para que ela possa ter direito à pensão alimentícia. É importante salientar que são 11 milhões de mães solos no nosso país, que educam, cuidam, alimentam sozinha os seus filhos, fora aquelas que não se declaram mãe solo, mas o homem ainda deve pensão. Então, o Pix Pensão é fundamental. Não é uma questão de furar o devido processo legal, mas sim uma questão de encerrar o ciclo de violência patrimonial e econômica que tantas mulheres vivem no nosso país.
8: E tem um outro projeto que tem a ver com a temática feminina e que deve ser votado ainda nesse semestre, pelo menos essa é a expectativa, que é o PL da misoginia. De acordo com o presidente da Câmara, Hugo Mota, o relatório do texto que equipara a misoginia ao racismo deve ser apresentado até o início do mês que vem, ou seja, agora no começo de junho. Para quem não sabe, a misoginia é entendida como ódio contra as mulheres. O projeto dividiu opiniões na casa. Enquanto alguns parlamentares defendem, né, que o texto é um caminho, então, de proteção às mulheres, outros falaram em censura. E aí teve embates de novo na esfera das redes sociais. Luciana, deveria ser um tema de tanta divisão, mais uma, no nosso país?
10: Vergonhosa essa situação. Porque nós, mulheres, temos que implorar dia a dia para que tenhamos os nossos direitos garantidos. Eu entendo que não deveria haver discussão, isso já era para ter sido aprovado. Melhor, que nem houvesse a necessidade de aprovação de um projeto desse para a proteção das mulheres. A misoginia ocorre em todos os ambientes, no ambiente doméstico, no ambiente escolar, no ambiente laboral, no ambiente político. Lembrando que nós teremos eleições agora e que as nossas mulheres não querem sair candidatas porque muitas, um momento absurdo crescente registrado no TSE de ações de mulheres que foram vítimas das mais diversas violências, modalidades de violência, dentro do ambiente político. Então, isso sequer era para existir no nosso país. Agora, haver essa discussão de parlamentar que acha que é a favor, outro que acha que é contra, é uma vergonha. E nós, mulheres, temos que ter a obrigação de sabermos quem é contra e não votarmos mais neles. Porque se não nos unirmos no aspecto de discutirmos os nossos direitos e defendermos os nossos direitos, mulheres vão continuar sendo vítimas de feminicídio e das mais diversas modalidades de violência no nosso país.
8: E a gente fica falando, né, de como esses temas repercutem, inclusive, nas redes sociais. A Alessandra queria falar um pouco, inclusive, né, Ale, tem expectativa de que esse embate se torne cada vez mais forte. Eu ouvi de algumas fontes ali em partidos que estão relacionados a esse projeto, que acreditam que algumas figuras, principalmente homens, devem intensificar o discurso de forma contrária, e enquanto parlamentares envolvidas na aprovação e no grupo de trabalho que está acontecendo, e tem a primeira reunião agora nessa semana, também devem se esforçar para trazer à tona, então, falas que elas consideram até chacota nesse sentido.
11: Exatamente, Bia. Bom, eu como psicóloga tenho que olhar os dois lados. Falando do projeto de lei, nós temos que entender que está crescendo e muito, tá? Conteúdos dentro da internet e fora contra as mulheres, de humilhação, desumanização contra o grupo de mulheres. Isso é fato, tá? Agora, por outro lado, a gente tem que entender que até alguns juristas e grupos de pessoas ficam realmente confusos com relação à clareza da palavra misoginia. Então, dentro da psicologia, nós temos que entender que discordar de uma mulher, de uma pessoa, é uma coisa. Criticar um comportamento é uma outra questão. E, realmente, odiar discurso de ódio real contra um grupo de mulheres é outra coisa. Então, nem tudo é misoginia, porém, tem muita piada disfarçada que é misoginia. Então, é isso que nós temos que entender. Temos que entender que tem que ter uma clareza maior com relação à misoginia, essa palavra que é muito ampla, e eu sou a favor, sim, tá, dessa, PL, porque realmente nós temos que combater a agressividade que está cada vez maior, conteúdos que provocam a agressividade contra a mulher, tanto na rede social como fora dela.
8: Jess, quando a gente fala desse PL da misoginia, dá para pensar que as medidas que faltam para a gente não precisar de projetos como esse são relacionadas à educação?
12: São relacionadas à educação e eu vou além, eu discordo drasticamente do projeto e da forma que ele está, eu sou drasticamente contrária. A definição de misoginia, a tipificação, a lógica das condutas, tudo não está sendo ali bem trabalhado dentro desse projeto. Nós temos outras legislações que já defendem a mulher. O problema do Brasil é achar que preconceito, violência se resolve na canetada e na criação de leis. Eu tive o prazer de entrevistar uma parlamentar aqui que disse que esse projeto visa criminalizar o crime. Veja, se é crime, não precisa criminalizar. Então, assim, eu acho que há uma questão aqui que precisa ser endereçada, que é até que ponto é o discurso que está aumentando o feminicídio? Porque não só no feminicídio, mas a violência tem crescido no Brasil a níveis assustadores nas mais variadas áreas, não apenas no feminicídio, que deve ser combatido. O discurso, que muitas vezes é um discurso machista, que é um discurso que pode inferiorizar as mulheres, e que todas nós passamos no nosso cotidiano, na nossa vida e na nossa história, ele existe, mas ele precisa ser combatido criminalizando esse discurso. Essa é a forma que a gente precisa encarar essa questão. E quando nós olhamos para isso, quando nós olhamos para o que está lá dentro, nós estamos falando de 2 a 5 anos de reclusão mais multas por discursos que podem ser considerados misóginos. O que é isso? Qual que é a forma que se dá isso? Então, eu sou uma liberal, eu vejo que esses tipos de decisões e esses tipos de indefinições afetaram muito a liberdade de expressão no Brasil em tempos recentes, sendo enquadrados muitas vezes, dependendo de qual cenário, quem está lá dentro dessa medida, e que essa pouca clareza, ela contribui ainda mais para isso crescer no Brasil. Além disso, há uma outra pena do praticar esse preconceito, praticar ou induzir discriminação, algo que é possível enquadrar em várias argumentações aqui de 1 a 3 anos. Tivemos a senadora Soraya Tronick acusando, inclusive, o Frei Gilson de se enquadrar nisso, de fazer esse tipo de discurso. Aí fica a questão. E a liberdade religiosa? E quando eu olho para versículos de um livro escrito há séculos e séculos que podem ser encarados como misóginos? Eu vou banir, eu vou proibir, as pessoas não vão poder professar, não vão poder ter isso. Como que isso acontece? São várias perguntas que não estão sendo respondidas. E assim, eu defendo muito as mulheres, eu sou uma mulher que interage com a atividade política, então eu vejo essas situações, mas a questão é, não me acho babaca por simplesmente negar que esse é um bom projeto, porque ele vai ter um impacto até na contratação de mulheres. Não se engana, você está levando isso para uma esfera penal, você está levando isso para uma esfera em que os próprios empresários vão criar essas restrições, eles vão ter esse medo, e aí, o que acontece? A gente perde espaço em vez de alcançar.
8: E para essa reta final, não queria deixar passar um dia que ficou marcado na agenda dessa semana, porque a gente fez ali o aniversário, né, de 20 anos de um dia de medo de caos aqui em São Paulo, durante uma onda de ataques do crime organizado contra alvos policiais. Naquela data, então, em maio de 2006, bases de diversas forças de segurança foram atacadas em ações orquestradas pelo PCC, o primeiro comando da capital, além de diversas rebeliões e protestos que aconteceram nos presídios. A cidade de São Paulo parou, pessoas morreram, outras ficaram feridas. E aí quero saber das meninas, Luciana, mudou a realidade de São Paulo? A gente fala muito ainda da infiltração do PCC, né? Claro que foi uma onda ali violenta, mas será que melhorou?
10: Então, nós não temos mais os ataques como aconteceram naquela ocasião. Me lembro muito bem dos dias que seguiram ali após o primeiro ataque. O fato é, o PCC cresceu muito. Ele deixou de ser uma organização criminosa e se tornou uma máfia com atuação internacional no tráfico de drogas, lavagem de dinheiro, infiltração em prefeituras, dentro do governo, muitas vezes de forma ilícita, através de empresas que são criadas. Ele saltou de um faturamento de 12 milhões de reais para 2 bilhões de reais ano. E a maioria dessas operações, todas elas aqui dentro do estado de São Paulo. Dizem nos bastidores que há um acordo isso é o que corre, a gente escuta muito dos nossos conhecidos que são aí, que estão no meio da polícia, de um modo geral, de que a coisa está controlada. Mas eu não vejo nenhum controle quando dinheiro sujo, oriundo do crime organizado, está financiando o próprio Estado através de agentes, de eleitos pelo voto popular, que lá estão para representar o interesse não da população, mas sim desses criminosos.
8: Thaís, rapidinho, melhorou ou não melhorou? Tá pior ou só tá menos violento? Eu peguei um número aqui, olha, foram 564 mortos e 110 feridos na época.
9: Bom, só está mais infiltrado e misturado nas camadas mais abastadas agora da sociedade. Não é mais um movimento só da periferia, de presos, já está aqui na Faria Lima, né? Então, não melhorou, está infiltrado. E enquanto o Estado não for uma fonte de educação, de estrutura e de saúde, o PCC vai ser o grande recrutador de pessoas para o crime organizado, já que o Estado não olha para essas pessoas. Então, para resolver o problema, é só focar na educação, na saúde, nas estruturas, e assim a sociedade vai caminhar.
8: Bom, para a gente tentar deixar o clima um pouco mais leve, como a gente gosta, ganhando no final da linha de frente, a gente discutiu muito política, muito outros assuntos, mas quem diz que esse, que futebol não se discute, está errado. Porque aqui no Linha de Frente a gente fala de tudo, de café, de show, de política. Bom, na Câmara dos Deputados também se discute tudo. A gente teve um deputado, então, que pediu para a CBF fazer a convocação de Neymar na Copa do Mundo de 2026. Esse é o parlamentar do PL, Hélio Lopes, que encaminhou um ofício ao órgão argumentando que o atacante do Santos representa milhões de brasileiros apaixonados pelo futebol. De acordo com o parlamentar, o pedido foi motivado por manifestações de torcedores de diferentes regiões do país favoráveis à presença do Camisa 10 na competição, que será disputada agora, entre junho e julho de 2026, chegando aí também, batendo na porta até antes da eleição. Diga pra mim, Jess, é um projeto, é perda de tempo? A Jess falava assim, gente, eu não sei de futebol, mas Jess sabe de política. Exato. Né, Jess? O projeto chegou.
12: Em
8: o ofício
12: ano eleitoral,
8: chegou.
12: Ele quer uma coisa com isso. E eu diria que não é o Neymar na Copa, é o eleitor no Neymar com ele. E aí nós precisamos ver aí que tem uma lacuna, né? Eu há pouco disse que lei não resolve o problema e muitas vezes essas medidas, esses requerimentos também não resolvem. Então é uma medida mega populista num ano eleitoral e que, na minha análise, não valeria a intenção, por mais que torça e goste do Neymar, dessa parte desse deputado, de investir seu tempo quando nós temos crise na saúde, na educação, Banco Master, questão relativa a saneamento, a própria lógica de funcionamento na escola, planos nacionais aí sendo refeitos. Eu creio, tenho a impressão que talvez seja mais apropriado um deputado focar nessas medidas.
8: E aí, Alê, move essa paixão, chama o eleitorado?
11: Olha, é interessante que vocês estavam brincando aí, né? Não, falar de futebol, política, mas quando a gente fala de política, economia e futebol, nós estamos falando de quê? Comportamento humano. E isso revela medo, identidade, pertencimento, simbolismo. Então, futebol, para o brasileiro, tem a ver com o quê? Paixão nacional. Identidade, não é apenas futebol. A gente está falando de um simbolismo. O Neymar simboliza isso. Nostalgia, né? É uma figura que todos nós conhecemos. E é claro que a Jess trouxe aí uma fala muito importante que, poxa vida, a gente deveria estar vendo um deputado em busca de políticas públicas. Mas, agora, falando do brasileiro, né, tem a ver com comportamento humano e a gente já sabe que futebol é muito importante para o brasileiro.
8: Aparentemente, somos todos movidos a paixões, né, gente? A Thaís queria fazer uma falinha também sobre isso, né? Joga.
9: Não, só tem uma bomba para jogar. Antes desse projeto, ele relatou zero projeto e usou zero vezes a tribuna. Então, só para piorar,
11: oh, meu Deus, ele fez só esse projeto? Só. Deixa eu entender, para. Só.
8: É quase uma homenagem ao Neymar,
9: então,
8: né?
9: Ele nunca relatou um projeto.
11: Ele é fã. Ele é só isso.
8: Gostei do fã, porque, olha, por falar em fã, vou fazer uma pergunta rápida aqui pra vocês, aquela de prática que a gente gosta de fazer no fim do Linha de Frente. Quem vocês escolheriam entre as bandas Foo Fighters, U2, Coldplay e Rolling Stones? Ou vocês colocariam um outro nome? Vou rodar, hein? Lu?
13: Rolling Stones.
8: Alê?
11: Ai, eu gosto de todos esses, mas eu gostaria, se possível, AC/DC.
8: AC/DC, Jazz.
13: Taylor Swift.
8: Ai, eu também sou desse time, tava esperando. Thaís.
9: Beyoncé, gente.
8: Bom, temos aqui então o pessoal que quer as mulheres ali, parecendo com o que tá rolando no Rio de Janeiro. Temos quem escolheria bandas de rock, mas o fato é que um desses nomes que eu falei, Taylor Swift não, infelizmente, o Jazz nem Beyoncé, Thaís, pelo menos não tá na lista até agora, mas algum deles pode desembarcar por aqui para uma apresentação gratuita em setembro, agora. Aqui, eu digo, aqui em São Paulo, na Avenida Paulista. Isso porque o Ministério Público aprovou o acordo que autoriza a realização de até 2 mega shows gratuitos por ano aqui no coração da nossa capital. A decisão muda um acerto que existia, olha, desde 2007, limitando os eventos no cartão postal de São Paulo a 3 por ano. Esses eventos são a Parada LGBTQIA+, também a Corrida de São Silvestre e a Festa de Réveillon. Com o novo entendimento, a gestão Ricardo Nunes abre, então, o caminho para realizar um show ainda no segundo semestre deste ano. E aí, a partir do ano que vem, 2027, até 2 eventos adicionais do tipo por ano, um em cada semestre. Entre os argumentos, eles falaram, né, que a São Silvestre, por exemplo, com a festa de Ano Novo, o Réveillon, acontecem no mesmo dia, eram considerados 2 eventos. Então, teve ali uma argumentação, até porque São Paulo e Rio gostam de dar uma rivalizada, né? Então, vou rodar bem rapidinho. Jess, quando a gente fala de eventos, assim, grandes, fazem sentido para São Paulo, para a capital, chamar gente? No Rio de Janeiro tem funcionado?
12: Com financiamento público não faz sentido. O Estado precisa ter prioridades mais claras em relação ao uso dos seus recursos, que estão extremamente limitados. Quando nós olhamos para isso, as prioridades não podem ser... Por mais que o acesso à cultura ele é importante, o acesso à saúde ele é uma prioridade que, se não atendida, leva a óbito. Então, eu acho que essas medidas respondem mais ao eleitoral. E eu critiquei tanto o ex-prefeito do Rio Paes por fazer isso, aparentemente vou ter que criticar o prefeito Ricardo Nunes se ele seguir no mesmo caminho.
8: Em 10 segundos, alguém concorda com a realização do show?
9: Eu concordo. Pelo argumento que a Jessi usou, direito à cultura é um direito fundamental, esculpido na Constituição, são pastas diferentes, financiamentos diferentes. Para uma pessoa que não tem cartão de crédito nem R$2.000 para gastar num show, é fundamental, então, que venha o show da Beyoncé em 2027, quem sabe?
8: A ver, se a Taylor Swift vier, eu vou, viu, gente? É isso que eu tenho para dizer. Meninas, quero agradecer muito a presença de vocês mais uma vez. E, claro, convidar já vocês para encontrar com a gente de novo. Sábado que vem, 18h, a gente sempre tem encontro marcado aqui no Linha de Frente. Muito obrigada, a gente se vê na programação. Até mais.
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13: Olá, seja muito bem-vindo ao Business. A partir de agora, você confere o que explica o pedido de recuperação judicial da dona da Tok Stok e da Mobly. A OpenAI anuncia a criação de uma nova unidade corporativa com investimento de mais de 4 bilhões de dólares. A Netflix revela quanto investiu em filmes e séries nos últimos anos. E mais, um executivo da B3 explica ao Business os detalhes da retomada de IPO na Bolsa Brasileira. Eu sou Bruno Meire e seja muito bem-vindo ao Business, a sua revista eletrônica de negócios que está no ar.
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13: O Grupo Tok, maior varejista de móveis e artigos de decoração do país, dono da Tok Stok e da Mobly, entrou com um pedido de recuperação judicial na Justiça de São Paulo por dívidas que superam R$1,1 bilhão. Esse é mais um capítulo que evidencia a crise financeira de médias e grandes empresas brasileiras. Se a gente pegar só as últimas semanas, o Grupo Pão de Açúcar e companhias de outros setores, como a Raizen, a Oncoclínicas, entraram com pedidos de recuperação extrajudicial. A crise de agora da dona da Tok Stok e da Mobly tem como causa, segundo alega a empresa em comunicado, o atual cenário macroeconômico marcado por juros e inflação persistentes. Também o alto endividamento das famílias e crédito mais restrito que impactam diretamente o consumo de bens duráveis. O Grupo Tok nasceu no segundo semestre de 2024 com a compra da Tok Stok pela Mobly, em uma companhia com receita de R$1,6 bilhão por ano e muita presença em lojas físicas pelo país por conta da Tok Stok. E também com operação online por meio da Mobly, uma empresa nativa digital fundada em 2011 e com capital aberto na B3 em 2023. Portanto, tinha e tem, até o momento, presença nacional e produtos focados para as classes A, B e C. A Tok Stok, muito conhecida, foi fundada por um casal francês na década de 1970 e que vendeu o controle da rede por R$700 milhões ao fundo americano de private equity, o Carlyle, em 2012. Aliás, uma curiosidade, esse casal se tornou acionista minoritário e foi muito resistente a essa união com a Mobly. O Grupo Tok, em comunicado, classifica o pedido de proteção contra credores como necessário para a reorganização financeira diante de vencimentos próximos de dívida e diz que segue em operação e com funcionamento tanto das lojas físicas como da sua plataforma de e-commerce. E a Americanas fechou a venda de 10 lojas deficitárias do Natural da Terra, das 13 que a rede possui no estado de São Paulo, para o grupo Oba Hortifruti. O valor da venda foi de R$ 69 milhões de reais, está sujeita à aprovação do CAD e faz parte do processo de reestruturação da companhia, que diz estar na retomada de uma vida normal, para usar as palavras da companhia, após a recuperação judicial decorrente do rombo contábil revelado em janeiro de 2023 pelo então presidente da companhia, Sérgio Rial. O Oba vai pagar R$ 10.400.000 à vista e o saldo restante em 24 parcelas mensais iguais, corrigidas pela variação positiva do CDI. A transferência dos ativos vai ocorrer de forma gradual à medida que as condições precedentes forem cumpridas. Americanas ainda informa que mantém conversas avançadas para vender as 3 lojas remanescentes do Natural da Terra em São Paulo. O objetivo imediato era resolver primeiro as lojas que davam prejuízo para seguir com a negociação das unidades superavitárias. A varejista reportou crescimento de 20% na receita líquida do primeiro trimestre para R$ 3 bilhões, enquanto reduziu o prejuízo líquido de R$ 496 milhões para R$ 329 milhões. Americanas tem 1.448 lojas espalhadas pelo país, com maior concentração nas regiões Sudeste e Nordeste. Os dados são do fim de março. A Embraer encerrou o primeiro trimestre de 2026 com receita líquida recorde de R$ 7 bilhões e 600 milhões, uma alta de 18% na comparação anual. Esse resultado foi impulsionado principalmente pelos segmentos de aviação executiva e defesa e segurança, que apresentaram forte crescimento no período. Apesar do avanço na receita, o lucro líquido ajustado caiu 51%, somando R$ 145 milhões no trimestre. O desempenho foi pressionado pelas tarifas de importação impostas pelos Estados Unidos, além de custos maiores e margens menores em algumas operações. Mesmo com a queda no lucro, a empresa ampliou as entregas de aeronaves, que cresceram 47% no trimestre, totalizando 44 aviões entregues. A carteira de pedidos também atingiu novo recorde histórico, chegando a cerca de US$ 32 bilhões, o sexto recorde consecutivo da companhia. A Embraer manteve as projeções para este ano e segue apostando no aumento das entregas ao longo do ano para sustentar o crescimento e geração de caixa. E a OpenAI, a dona do ChatGPT, anunciou a criação de uma nova unidade voltada à implementação de inteligência artificial em empresas com um investimento superior a US$ 4 bilhões. A iniciativa tem como objetivo ajudar companhias a integrar sistemas de AI em operações do dia a dia e ampliar o uso corporativo da tecnologia. Para acelerar a expansão dessa nova divisão, a OpenAI também confirma a compra da empresa de consultoria em AI Tomoro, fundada em 2023, em parceria com a própria OpenAI. A aquisição adiciona 150 engenheiros e especialistas à operação. Entre os clientes atendidos pela Tomoro estão marcas como a Mattel e a Red Bull, o que deve ajudar a OpenAI a ampliar rapidamente a sua presença no mercado corporativo. A criação marca uma nova fase da OpenAI que busca reduzir a dependência do mercado consumidor e fortalecer receitas recorrentes vindas de contratos empresariais. A gente está falando, é claro, da dona do ChatGPT. A iniciativa também intensifica a disputa entre gigantes da AI, né? A gente está falando da OpenAI, mas tem a Anthropic, tem o Google, tem a Microsoft, em um mercado corporativo que já movimenta centenas de bilhões de dólares nos próximos anos. O grupo japonês SoftBank informou que quadruplicou o lucro anual após registrar ganhos expressivos com a sua participação na OpenAI, que a gente acabou de falar. Segundo a companhia, os ganhos ligados à dona do ChatGPT chegaram a cerca de 44 bilhões de dólares, impulsionando aí os resultados da companhia. O desempenho representa uma virada para o grupo liderado pelo japonês Masayoshi Son, que vinha enfrentando perdas bilionárias em investimentos de tecnologia nos últimos anos. Além da OpenAI, a SoftBank também ampliou investimentos em infraestrutura de AI, semicondutores, robótica e data centers, áreas consideradas estratégicas para os próximos anos. O grupo afirmou que pretende continuar aumentando exposição ao setor, classificando a inteligência artificial como a principal transformação tecnológica da próxima década. Aliás, o Alex Sapiro, a maior liderança do SoftBank na América Latina, esteve aqui nos estúdios da Jovem Pan, no programa Show Business, e simplesmente confirmou essa aposta da companhia em inteligência artificial. Esses resultados reforçam essa recuperação financeira do SoftBank e mostram como a corrida global pela AI vem gerando forte valorização para empresas e investidores ligados ao setor. E o sino da B3, a Bolsa Brasileira, voltou a tocar para anunciar uma oferta pública inicial de ações. Na última semana, a Compass, empresa de gás controlada pela Cosan, de Rubens Ometo, fez a estreia na Bolsa, na B3. E nós vamos conversar neste momento com Leonardo Rezende, superintendente de empresas e estruturadores de ofertas na B3. Leonardo, é um prazer recebê-lo aqui no Business. Essa reabertura dos IPOs na Bolsa brasileira acendeu uma pergunta em todo o mercado financeiro brasileiro e talvez você tenha a resposta. Afinal, a fila de novos IPOs vai andar?
17: Obrigado, Bruno. É um prazer estar aqui com vocês hoje. Essa é a pergunta que todo mundo quer responder. Espero conseguir contribuir um pouquinho aqui para a audiência. A gente ficou bastante feliz com o IPO da Compass. Como você muito bem descreveu, o IPO, oferta pública inicial de ações, é quando acontece a primeira negociação, a primeira venda das ações de uma companhia em Bolsa de Valores e que a gente passa, então, a ter essa empresa complementando, incluída aqui no hall de empresas listadas, que hoje já ultrapassam 400 empresas aqui na B3, a Bolsa de Valores do Brasil. A gente passou algum tempo sem novas companhias acessando o mercado, por isso a expectativa alta com essa primeira oferta e por isso ficamos bastante, bastante felizes com essa operação. Sobre a sua pergunta, se teremos outras, uma coisa não mudou, talvez, acho que vale a pena citar, desde que a gente teve a última operação alguns anos atrás, que as companhias precisam de recursos. Elas precisam de investimento para crescer, existem investidores interessados, então, sem dúvida alguma, a gente tem apetite, demanda para que essas operações aconteçam, empresas esperando que essa abertura de mercado aconteça, e por isso é uma boa notícia esse primeiro IPO aqui em algum tempo na B3.
13: Você trouxe um dado relevante nessa sua resposta, são 400 empresas listadas na Bolsa Brasileira? 400.
17: Correto, pouco mais de 400.
13: Pouco isso. Mais de 400, né? É um valor que talvez, para uma pessoa que não acompanha o setor de investimentos, pode surpreender. Se a gente comparar com a Bolsa Americana, né, ou bolsas de outros países, é um número muito pequeno, né? Eu não sei se você tem o número dos Estados Unidos, mas é um número pequeno. Leonardo, o que é preciso para ter novas ofertas de companhias no Brasil para a Bolsa Brasileira?
17: A gente trabalha para que esse número cresça de verdade e por isso é tão importante, né? Por que a gente se preocupa tanto, né? Além de sermos a Bolsa e querermos mais companhias listadas com na B3 e no Brasil, isso é um sinônimo, né, de uma economia que cresce, que gera emprego, positiva, né, para empresários, empresárias, investidores. Então, novas companhias acessando o mercado é sempre muito positivo para a economia e a gente vai sempre trabalhar para este número crescer. Uma parte disso pode estar ao nosso alcance, que é trabalhar em regras,

0: precisam se alinhar para que a gente tenha mais empresas na bolsa, mas é um trabalho incansável, né, que a gente faz aqui durante todo esse tempo. A Compass é uma companhia muito grande, né, que fez uma operação de mais de 3 bilhões de reais. E várias empresas como essa, a gente acredita que podem acessar o nosso mercado também. E um trabalho que a gente tem feito mais recentemente é de facilitar o acesso também de pequenas e médias empresas, justamente nesse desafio de aumentar o universo de empresas que podem acessar a Bolsa de Valores, recentemente com o avanço do regime fácil, que reduz o custo regulatório para as companhias. É um exemplo, né, desse trabalho que a gente faz para atrair mais empresas e superar esse número de 400, que a gente também concorda pode ser muito maior.
1: Leonardo, você falou de conjuntura econômica e eu vou trazer uma questão aí para você que os investidores perceberam logo no início do ano, né? Porque o início do ano a Bolsa Brasileira, B3, surpreendeu muita gente, recebeu muito investimento estrangeiro, as ações de muitas companhias subiram, situação diferente de agora. Eu queria que você fizesse um balanço desses primeiros meses do ano até este mês de maio.
0: O ano começou, sem dúvida alguma, muito interessante, né, para o mercado e para a bolsa. E o IPO, ele inclusive, né, coroa um pouco desse volume que a gente está vendo de novos investidores, de investidores estrangeiros. E volatilidade, né, alterações de mercado, isso é natural do mercado, e por isso que a gente sempre vai falar muito em educação do investidor, né, em acesso à informação para tomada de decisão informada, né, sobre o momento de compra e venda. Felizmente, eu não consigo fazer uma análise aqui de mercado, né? Mas a gente vê, sem dúvida alguma, que os volumes, né, continuam bastante interessantes, o que indica um interesse, né, pelo Brasil, pela Bolsa de Valores, pelo investimento através de ações das companhias. Os movimentos de alta e queda, eles vão acontecer naturalmente aqui com as notícias. Mas o volume, sem dúvida alguma, e o interesse dos investidores continua.
1: E você tem uma expectativa agora para o segundo semestre?
0: A gente vai continuar trabalhando para que mais companhias acessem a bolsa. Esse trabalho, ele é incansável. A gente tem mais de 50 companhias que já estão com registro na CVM, que é o primeiro passo para o IPO. Então, a expectativa e o trabalho existe. A gente continua com essa expectativa e esperamos que no segundo semestre a gente continue, né, com esse acesso e que, de fato, a gente veja, né, uma abertura aqui para novas companhias acessando o nosso mercado.
1: Leonardo, você falou no primeiro passo, isso que eu tenho uma curiosidade, estou diante de um superintendente da B3, qual que é o passo a passo aí para uma companhia abrir o capital? Você falou o primeiro passo, né? O primeiro passo,
0: Registro na CVM.
1: registro na
0: Se a gente for
1: CVM,
0: dar um
1: esse é o primeiro
0: passo,
1: passo.
0: isso. Se a gente for dar um passo ainda mais inicial, é necessário ser uma sociedade anônima. Muitas das companhias são limitadas, então o primeiro passo é essa conversão em uma sociedade anônima. E a partir daí é incremental, né, o esforço para se tornar uma companhia aberta, que significa estabelecer governança corporativa, ter um conselho de administração, auditoria, né, das demonstrações financeiras. E a partir daí começam os protocolos, né? Que é o protocolo na CVM, que tem uma série de documentos que precisam ser atendidos, e passo seguinte, a listagem na B3 e a oferta pública de ações.
1: Até chegar no dia da última segunda-feira, como foi o caso da Compass, né? Essa empresa de gás natural do Rubens Ometto, que fez aí essa retomada de IPOs. Depois de quanto tempo, Leonardo? Quanto tempo? 3 anos?
0: 4 anos, foram 4 anos.
1: 4 anos, 4 anos. Muito bem, Leonardo Rezende, superintendente da B3, a Bolsa Brasileira. Quero agradecer a sua presença aqui no Business. Você está otimista, né? Você está otimista porque eu vi nos últimos dias aí esse otimismo de determinadas pessoas com essa retomada de IPOs. E quando eu recebo, inclusive já recebi o CEO da B3 aqui nos nossos estúdios da Jovem Pan, recebi o Felipe Paiva aqui nos estúdios também da Jovem Pan. Agora estou conhecendo você, Leonardo. Você está otimista com esses últimos dias, com essa retomada aí,

0: que aconteceu da Compass?
1: Estamos sempre otimistas com o mercado, a gente acredita muito no Brasil, esse é o trabalho da B3, para a gente ajudar a sociedade a prosperar, e é o que a gente comentou. Talvez o produto mude, né? Se não é IPO, pode ser renda fixa, e para o lado do investidor, a gente vai sempre aumentar as opções, seja ações, renda fixa, tesouro direto, então a gente está sempre otimista com o nosso país e continuaremos trabalhando para que mais empresas possam utilizar o mercado de capitais.
0: Muito bem, Leonardo Rezende, superintendente da B3, obrigado mais uma vez pela presença aqui no Business.
1: Eu agradeço, obrigado.
0: O Google negocia com a SpaceX de Elon Musk o lançamento de produtos de teste voltados a centros de dados em órbita. A Alphabet, que controla o Google, já havia afirmado que explora acordos com outros provedores de lançamento, incluindo a Planet, para o que chamou de Projeto Suncatcher. A empresa planeja desenvolver satélites protótipos para testar o funcionamento de aprendizado de máquina no espaço. Segundo uma publicação da própria companhia, há a exploração para uma rede interconectada de satélites movidos à energia solar, equipados com chips de AI que poderia aproveitar plenamente a energia do Sol. E olha só, temos uma nova empresa trilionária no mundo. A sul-coreana Samsung atingiu o valor de mercado de US$ 1 trilhão. Isso dá basicamente 4 trilhões e 900 bilhões de reais, após, é claro, a forte demanda por chips usados em inteligência artificial, levar as ações aí da empresa a mais do que quadruplicarem no último ano. A Samsung, ao lado da concorrente taiwanesa, a TSMC, está no centro de uma transformação que colocou a Ásia como pilar do ecossistema de AI no mundo, combinando domínio na fabricação de chips com a expansão da infraestrutura de dados. E essa mudança alimentou uma forte valorização das ações de tecnologia na região à medida que investidores apostam em uma demanda sustentada por chips avançados e capacidade computacional. Para se ter ideia, a divisão de semicondutores da Samsung registrou lucro recorde no primeiro trimestre, superando estimativas no mercado, com crescimento de 48 vezes em relação ao ano anterior. Agora, apesar da forte alta nas ações, que resultou nesse primeiro trilhão de dólares, a companhia segue bem longe da americana Apple. E eu falo isso porque a Apple é a grande rival da Samsung no segmento de celulares de smartphones. A dona do iPhone, quem acompanha o Business sabe, tem um valor de mercado de mais de 4 trilhões de dólares, o que dá basicamente na cotação anual, se você fizer um ajuste rápido, mais de 20 trilhões de reais. Falando em Apple, a Apple e a Intel avançaram em um acordo preliminar para que a fabricante americana produza chips usados em dispositivos da dona do iPhone. As negociações acontecem há mais de um ano e ganharam força nos últimos meses em meio à busca da Apple por alternativas para ampliar a sua capacidade de produção de semicondutores. Ainda não há confirmação sobre quais produtos receberão os chips fabricados pela Intel, mas analistas apontam que a parceria pode envolver versões mais simples da linha de processadores da Apple usada em Macs e iPads. A aproximação marca uma reaproximação histórica entre as empresas. A Apple abandonou os processadores da Intel nos Macs nos últimos anos para adotar chips próprios, um movimento que transformou a sua estratégia de hardware. Após as notícias sobre o acordo, as ações da Intel dispararam em bolsa, refletindo a expectativa do mercado de que a parceria possa fortalecer a divisão de fabricação de chips da companhia. E a Netflix informou que investiu mais de US$ 135 bilhões em filmes e séries nos últimos 10 anos, consolidando a posição como uma das maiores produtoras de conteúdo do planeta. Os investimentos ajudaram a gerar mais de US$ 325 bilhões para a economia global e criaram cerca de 425 mil empregos ligados às produções da plataforma, segundo a companhia. O anúncio faz parte de uma campanha chamada The Netflix Effect, criada para destacar o impacto econômico, cultural e social das produções da gigante do streaming ao redor do mundo. A companhia destacou que o crescimento foi impulsionado não apenas por produções americanas, mas também pelo avanço de conteúdos internacionais que hoje representam mais de um terço de toda a audiência da plataforma. Atualmente, a Netflix soma mais de 325 milhões de assinantes pagos em todo o mundo e segue ampliando investimentos em áreas como jogos, esportes ao vivo e eventos especiais. Agora, mesmo com esses investimentos bilionários que a gente está trazendo aqui no business, a plataforma enfrenta o desafio de manter crescimento em um mercado cada vez mais competitivo, porque de um lado você tem a Disney, do outro você tem a Amazon, do outro você tem a Warner Bros. Discovery, enfim, é um mercado congestionado de opções. E com isso, o business vai ficando por aqui. Muito obrigado sempre pela sua audiência, pela sua companhia e sempre bons negócios no radar. Até semana que vem. Tchau, tchau.
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1: Olá, muito boa tarde. Agora 15 horas e 30 minutos, 3:30 da tarde. Sejam todos bem-vindos. Está começando a segunda edição do Fast News de hoje, sábado, dia 16 de maio de 2026. Eu sou Nelson Kobayashi e a gente vai repercutir aqui, nessa segunda edição, todas as principais notícias do dia no Brasil e no mundo, com foco para as eleições de 2026, porque agora há pouco o Instituto Datafolha divulgou mais uma pesquisa de intenção de votos. Quem tem todos os detalhes e está acompanhando todos esses números é a nossa repórter Camila Yunis, chegando ao vivo aqui no Fast News para falar a respeito do que mostra esta pesquisa, como é que está a situação de Lula e Flávio Bolsonaro, os dois que estão mais na ponta ali nas intenções de voto. É isso, Camila? Bem-vinda e boa tarde.
2: Isso mesmo, Kobayashi, estão na ponta e tecnicamente empatados, viu? Muito boa tarde para você, boa tarde a todos que nos acompanham aqui na Jovem Pan. Saiu, portanto, essa pesquisa Datafolha e é importante a gente ressaltar, Kobayashi, algo de bastante relevância, que essa pesquisa foi feita entre os dias 12 e 13 de maio, portanto, antes da divulgação daqueles áudios do Intercept entre Daniel Vorcaro e o senador Flávio Bolsonaro. Então, a simulação ficou da seguinte forma em uma pesquisa, um cenário estimulado de primeiro turno. A gente, inclusive, tem uma arte para vocês acompanharem com a gente, quem está nos assistindo por imagens. Olha só, num primeiro cenário, a gente tem Lula com 39% das intenções de voto, Flávio Bolsonaro aparece logo em seguida com 35%, Ronaldo Caiado com 5%, Romeu Zema com 4%, Renan Santos 2%, Aldo Rebelo e Cabo Daciolo 1% cada um. O número de brancos e nulos chega a 10%. Não sabem ou não responderam, corresponde ali a 4%. A gente tem também um cenário de segundo turno entre Flávio Bolsonaro e presidente Lula, que fica da seguinte forma. Lula aparece, portanto, com 46% das intenções de voto e Flávio Bolsonaro aparece com 45% dos votos, o que dá, tecnicamente, um empate. Como eu disse, essa pesquisa Datafolha, ela foi feita entre os dias 12 e 13 de maio, portanto, antes da divulgação, né, dos áudios, foi feita com 2.004 pessoas acima de 16 anos de idade em 139 municípios. E aí, o Datafolha também ressalta que há uma margem de erro de 2 pontos percentuais. E aí, Kobayashi, falando com algumas pessoas ali do entorno de Flávio Bolsonaro, eles disseram que, né, ainda está muito no início, tem certeza que não vai ter um impacto muito grande ali com relação a esses áudios que foram divulgados. E uma das fontes, inclusive, me disse que tem certeza que Flávio Bolsonaro vai vencer essas eleições. O Matheus Oleone, nosso repórter do site da Jovem Pan, falou com alguns interlocutores ligados ao Partido dos Trabalhadores. Já o PT viu com outros olhos aí. Eles estão mais otimistas com relação à divulgação desses áudios. Disseram, inclusive, que a próxima, né, o próximo Datafolha deve ter um resultado um pouco diferente, aí a população pode até sentir os reflexos desses áudios que foram divulgados. Esses interlocutores disseram que esperam que Flávio Bolsonaro perca ali força no primeiro turno e que acabe pulverizando esses votos para outros nomes da direita. E aí a expectativa desses interlocutores é que justamente o Lula consiga angariar esses votos no segundo turno. Então tem toda essa expectativa aí de como deve ser o Datafolha, se esses áudios que foram divulgados terão um impacto ou não. Mas claro que ainda há muita água para rolar debaixo dessa ponte e a gente vai seguir acompanhando, Kobayashi.
1: Seguiremos. Muito obrigado, viu? Camila Yunis falando ao vivo das ruas daqui de São Paulo com os números da pesquisa Datafolha. Até mais, Camila. E olha só, o ex-ministro Ciro Gomes lançou hoje a sua pré-candidatura ao governo do estado do Ceará nas eleições de 2026. O anúncio foi feito em um evento com apoiadores e líderes políticos no bairro Conjunto Ceará, em Fortaleza. Ciro chegou ao local do evento, o Centro Educacional Evandro Aires de Moura, acompanhado da sua esposa e de apoiadores. Durante seu discurso, ele citou diversas vezes que é leal e grato e fez diversas críticas à atual gestão do governo do Ceará. O pré-candidato anunciou também que convidará o ex-prefeito de Fortaleza, Roberto Cláudio, para ser o candidato a vice-governador em sua chapa. Ciro disse ainda que Capitão Wagner deve concorrer ao Senado Federal e afirmou que Pastor Alcides é o nome indicado pelo PL. Você vê imagens aí de Ciro Gomes agora se lançando pré-candidato ao governo do Ceará. Dessa vez, depois de várias campanhas, ele não será candidato à presidência da República. Chama atenção que ele é candidato ao governo do Ceará pelo PSDB, onde se filiou recentemente, depois de conversas com a liderança nacional do partido e, inclusive, com o ex-governador e ex-senador Aécio Neves, de Minas Gerais. Outra informação, o pré-candidato à presidência, Flávio Bolsonaro, disse durante evento de lançamento da candidatura de Guilherme Derrite ao Senado, em Campinas, no interior de São Paulo, que não sabia no que o banqueiro Daniel Vorcaro estava envolvido na época do áudio que vazou nesta semana. Assunto para Beatriz Manfredini.
2: O pré-candidato à presidência da República, senador Flávio Bolsonaro, voltou a se defender sobre a troca de mensagens com o banqueiro Daniel Vorcaro. Em discurso para apoiadores, reafirmou que foi solicitado dinheiro privado para a realização do filme Dark Horse, em homenagem ao pai dele, mas destacou que ninguém poderia imaginar no que viria à tona sobre o dono do Banco Master.
3: E puxa recursos privados, tudo certo, direitinho, juntamente. É óbvio que lá atrás a gente não imaginava que o investidor seria. Chegaria no momento onde está hoje, na verdade. Mas lá atrás, ninguém no mundo podia imaginar. Mas andou esse sonho nosso de fazer essa homenagem a Jair Bolsonaro. Porque nesse país, gente, está tudo tão de pernas para o ar que o certo vira errado, o errado vira certo, e não tem mais limite para as maldades, para você tentar destruir uma pessoa que se coloca na trincheira para impedir o seu projeto de poder, que foi o que eles estão fazendo. Então, tem filme que é com dinheiro privado, tem filme que é com dinheiro público, tem filme que para fazer propaganda para os outros, toma dinheiro dos impostos do trabalhador.
2: Em um segundo momento, Flávio Bolsonaro também subiu o tom contra o portal Intercept, que divulgou os áudios e trocas de mensagens entre ele e Daniel Vorcaro.
3: Esse veículo, que não é feito de jornalistas, é feito de pessoas muito suspeitas, já foram acusadas lá atrás de receber dinheiro de quem? Pode ser só uma coincidência, mas foi falar que ia fazer isso imaginário e veio esse bloco pra cima da gente, um mentira.
2: Flávio participou do evento de lançamento da pré-candidatura de Guilherme Derrite, do PP, ao Senado, em Campinas, no interior de São Paulo. Outras autoridades, como o governador do estado, Tarcísio de Freitas, também participaram da ocasião. Derrite e Tarcísio, no entanto, evitaram citar o caso Master nos discursos, focados em críticas ao PT e ao governo atual. O pré-candidato do PL ao Senado, na mesma chapa, André do Prado, disse que Flávio está passando por um desafio de vários que ainda virão. Um segundo evento de oficialização de Derrite à Casa Alta está programado para acontecer neste sábado em Sorocaba, também no interior de São Paulo.
1: E a base do governo Lula protocola um pedido de abertura de uma comissão parlamentar mista de inquérito, uma CPMI, para investigar o filme sobre a biografia de Jair Bolsonaro. Os detalhes todos na reportagem da Beatriz Souza.
4: O deputado petista Rogério Correia protocolou um requerimento para a criação de uma comissão parlamentar mista de inquérito, uma CPMI, com o objetivo de investigar o financiamento e a produção do filme Dark Horse, obra associada à trajetória política do ex-presidente Jair Bolsonaro. Segundo o parlamentar, a intenção é apurar possíveis irregularidades envolvendo o financiamento do filme, além de eventual utilização de recursos de origem ilícita. O requerimento também cita suspeitas de uso de dinheiro público, inclusive de emendas parlamentares na produção do filme.
5: Está protocolada a CPMI, Comissão Parlamentar Mista de Inquérito, para investigar o filme da vida de Jair Bolsonaro. É isso mesmo. Vocês viram que as falcatruas foram muito grandes. Eu resolvi então e já fiz o protocolo, está na mesa do Congresso Nacional. Eu quero ver se Flávio Bolsonaro vai assinar. Ele que disse que foi tudo normal, que não há nenhum rolo, nenhum problema, assine a CPMI e vamos investigar, porque realmente debaixo desse angu tem muito queijo. Todos os senadores, senadoras, deputados e deputadas já podem assinar essa CPMI. Ela é importante, porque a gente quer saber o valor real desse filme. 134 milhões de reais, ninguém acredita.
4: Rogério Correia, que é vice-líder do governo na Câmara dos Deputados, já tinha anunciado que também pretende acionar o Ministério Público Federal para pedir a suspensão do filme pelos mesmos motivos. No pedido, o Rogério Correia cita reportagens publicadas pelo Intercept Brasil que divulgaram áudios atribuídos ao senador Flávio Bolsonaro cobrando pagamentos de Daniel Vorcaro, dono do Banco Master, para financiar o filme. Vorcaro está preso e é investigado em um esquema apontado como a maior fraude financeira do país. Segundo as mensagens, Daniel Vorcaro teria negociado o repasse de 24 milhões de dólares, cerca de 134 milhões de reais, para financiar o filme.
2: Apesar da repercussão negativa provocada pelo vazamento das mensagens entre Flávio Bolsonaro e Daniel Vorcaro, o senador afirmou que o filme já está concluído e que vai ser lançado neste ano.
4: Para que uma CPMI seja instalada no Congresso Nacional, é necessária a assinatura de pelo menos um terço dos integrantes do Congresso, 171 deputados e 27 senadores. Além disso, o presidente do Congresso Nacional, senador Davi Alcolumbre, precisa fazer a leitura do requerimento em uma sessão plenária.
1: E membros da Comissão Especial da Câmara, que analisa a PEC do fim da escala 6x1, dão como certo que o relator, deputado Léo Prates, do Republicanos da Bahia, vai propor o início imediato da escala 5x2, sem qualquer transição. Quem vai trazer os detalhes a respeito da expectativa para o avanço dessa proposta no Congresso Nacional é a nossa repórter Rafaela Almeida, direto de Brasília. Boa tarde, Rafa, bem-vinda.
6: Pois é, semana decisiva para essa pauta aqui na Câmara dos Deputados, viu? E apesar da defesa do governo por uma implementação rápida do fim da escala 6x1, o texto final da PEC ainda está sendo negociado na Comissão Especial da Câmara. E a expectativa entre parlamentares é que o relator, o deputado Léo Prates, do Republicanos da Bahia, apresente um parecer com aplicação imediata da escala 5x2, garantindo 2 dias de descanso semanais para os trabalhadores. E a transição deve ocorrer apenas na redução da jornada de trabalho. A proposta em discussão prevê que a carga horária semanal caia das atuais 44 para 40 horas semanais. E a ideia é que essa mudança aconteça de forma gradual, com redução para 42 horas em 2027, chegando às 40 horas em 2028. O governo federal tem pressionado para que a transição não seja tão longa. Durante a audiência pública na Câmara, o ministro da Secretaria-Geral da Presidência, Guilherme Boulos, defendeu que a nova escala entre em vigor sem atrasos. Segundo ele, o debate já está sendo feito há mais de 1 ano e meio, o que daria tempo suficiente para as empresas se adaptarem. A base governista também rejeita propostas que possam flexibilizar esse texto. Parlamentares da esquerda alertam para tentativas de criarem mecanismos de compensação a empresas ou prazos de transição muito longos, o que poderia esvaziar a proposta original. E do outro lado, representantes do setor empresarial e parlamentares da oposição cobram estudos mais detalhados sobre os impactos econômicos da medida. A preocupação com possíveis efeitos sobre a produtividade e os custos das empresas e a geração de empregos é algo que tem permanecido entre os empresários. A comissão especial segue realizando audiências públicas para debater o tema. E na próxima semana, o colegiado deve ouvir representantes dos empregadores, enquanto o relator avança nas negociações para apresentar o texto final dessa PEC. Volto com você.
1: Obrigado. Rafael Almeida falando ao vivo diretamente de Brasília, vai seguir acompanhando aí toda a discussão, todo o debate sobre o fim da escala 6x1. Claro que tem toda uma expectativa da classe trabalhadora no Brasil, porque quem é que não quer folgar um dia a mais na semana, reduzir a sua carga horária, mas tem também todos os impactos econômicos que isso pode gerar no setor produtivo, né? Vários representantes do setor produtivo já produtivo já tem se manifestado, Fiesp, dentre tantos outros. Vamos seguir acompanhando. Notícias do Rio de Janeiro. A Polícia Federal aponta que o ex-governador do Rio de Janeiro, Cláudio Castro, agiu para atender e favorecer aos interesses do grupo Refit, do empresário Ricardo Magro. Ele é considerado o maior sonegador de impostos do país. O documento detalha como o então governador teria promovido trocas estratégicas em cargos do alto escalão e sancionado leis para beneficiar a empresa. Entenda melhor essa história na reportagem do Rodrigo Viga.
7: O ex-governador do Rio de Janeiro, Cláudio Castro, foi alvo de um mandado de busca e apreensão nesta sexta-feira no âmbito da Operação Sem Refino da Polícia Federal, que mirou o grupo Refit, um verdadeiro devedor, quanto mais, de Rio, São Paulo e também da União. O empresário, dono desse grupo Refit, Ricardo Magro, também foi alvo de um mandado de busca e apreensão, mas está foragido. Teve o nome incluído na lista vermelha da Interpol há anos, vive em Miami, nos Estados Unidos. Ele já tinha sido preso no ano de 2016, acusado de desvio de recursos de fundos, mas acabou sendo absolvido pela Justiça do Rio de Janeiro. 17 mandados de busca e apreensão foram cumpridos pela Polícia Federal nesta sexta-feira. A mira principal estava voltada para o grupo Refit, acusado de sonegação fiscal, evasão de divisas, de ocultação de bens e patrimônio e ainda de vender combustíveis, ter algum tipo de ligação com o crime organizado. Essa possibilidade já tinha sido levantada na Operação Poço de Lobato, que recentemente também teve como um dos principais alvos de Receita e de Polícia Federal o grupo do setor de combustíveis, o grupo Refit. O objetivo da operação desta sexta-feira foi se aprofundar numa suposta relação entre o governo de Cláudio Castro com o grupo Refit. Mesmo passando por dificuldades, déficits orçamentários, o Estado do Rio de Janeiro concedeu uma série de benefícios fiscais ao grupo Refit. E é isso que está sendo investigado por PF, Ministério Público Federal e ainda pela Justiça Federal. Outros personagens bem conhecidos aqui do Rio de Janeiro também estiveram na alça de mira da Polícia Federal na Operação Sem Refino desta sexta-feira. Entre essas pessoas, o desembargador afastado de suas funções de Guaraciviana, o ex-secretário estadual de Fazenda do Rio de Janeiro, Juliano Pascoal, e o ex-procurador do Estado do Rio de Janeiro, Renan Saad. A Justiça determinou o afastamento de 7 servidores que podem estar envolvidos com esse esquema de vantagens para o grupo Refit. Além disso, o Poder Judiciário determinou o bloqueio de 52 bilhões de reais dos integrantes de todo esse esquema. O grupo Refit se manifestou após a operação desta sexta-feira. Disse que as questões tributárias envolvendo a companhia estão sendo discutidas no âmbito judicial e administrativo, que jamais teve qualquer tipo de relação ou vinculação com o crime organizado. Pelo contrário, sempre apresentou denúncias contra a participação do tráfico e da milícia nesse setor de combustíveis e que sua atuação tem incomodado bastante a concorrência aqui no mercado brasileiro. Do Rio, Rodrigo Viega.
1: A Polícia Federal trocou o delegado responsável pelo inquérito do escândalo do INSS. Detalhes com Beatriz Souza.
8: O senador Carlos Viana, que foi presidente da CPMI do INSS, enviou um ofício para o diretor-geral da Polícia Federal, Andrei Rodrigues, pedindo explicações sobre a troca do delegado que era responsável pelas investigações das fraudes do INSS. O que que aconteceu, então, com essa troca? A Polícia Federal informou que houve uma mudança no setor onde o inquérito estava. Ele saiu, então, da divisão de repreensão a crimes previdenciários e foi para um outro setor, que é o setor da Coordenação Geral de Repreensão à Corrupção e Crimes Financeiros e Lavagem de Dinheiro. Segundo a Polícia Federal, esse novo setor onde o inquérito passa agora a ser investigado é um local onde se tem a investigação de políticos com foro especial, com foro privilegiado no Supremo Tribunal Federal. E aí, com essa mudança de setor, houve então também a mudança do delegado, que era até então o coordenador dessas investigações investigações na Polícia Federal. Investigações essas sobre os descontos indevidos em aposentadorias e benefícios previdenciários. A PF disse que o restante da equipe, delegados, investigadores e agentes foram mantidos nessa equipe de investigação da Operação Sem Desconto. E aí, com essa troca, hoje os investigadores se reuniram com o ministro André Mendonça, do Supremo Tribunal Federal, ele que é relator do inquérito na Suprema Corte, justamente para não só informar o ministro, mas também para dar atualizações sobre o avanço das investigações da Operação Sem Desconto. Aqui no Congresso Nacional, a repercussão por base de parlamentares da oposição, como por exemplo o deputado Sóstenes Cavalcante, que é líder da bancada do PL, fez um requerimento de convocação para que o diretor-geral da PF viesse aqui no Congresso Nacional para prestar esses esclarecimentos. O deputado Cabo Gilberto, que é líder da oposição na Câmara, ele acionou a PGR, a Procuradoria-Geral da República, também pedindo explicações.
1: Valeu, Bia. Agora a gente segue com notícias de Minas. O governador de Minas Gerais e candidato à reeleição, Matheus Simões, tem as alianças políticas esvaziadas depois de Romeu Zema, padrinho político dele, criticar a relação entre Flávio Bolsonaro e Daniel Vorkaro. Vamos entender essa história com a Júlia Martins.
9: O governador de Minas Gerais e pré-candidato à reeleição ao cargo, Matheus Simões, tem as alianças partidárias enfraquecidas no estado, provocadas pelas falas de Romeu Zema, com críticas a Flávio Bolsonaro, do PL, e Ciro Nogueira, do PP. Matheus Simões, do PSD, havia manifestado um desejo em criar uma ampla frente da direita para eleger um palanque em Minas Gerais, o que contaria com o apoio dos partidos PP e PL, além do próprio PSD. O governador mineiro, no entanto, é objetivo em afirmar que apoia a candidatura de seu padrinho político, Romeu Zema, do Partido Novo, contrariando a indicação da sua própria legenda, Ronaldo Caiado. O movimento perdeu ainda mais força nesta semana. Na última terça-feira, o Partido Liberal afirmou que apoiará o Republicanos em Minas Gerais. Mas ainda assim existia uma esperança de puxar alguns candidatos do PL para a aliança com Matheus Simões, algo que decaiu após Romeu Zema criticar a relação de Flávio Bolsonaro com Daniel Vorkaro em um vídeo publicado nas redes sociais. Na mesma medida, o ex-governador de Minas também se manifestou contra as associações de Ciro Nogueira, presidente nacional do PP, com o Banco Master. Ciro, que já havia demonstrado pleno apoio à candidatura de Matheus Simões para o governo de Minas Gerais e que agora recua da aliança, impulsionado pelas falas de Romeu Zema. De Minas Gerais, Júlia Martins.
1: E essas falas de Romeu Zema têm dado o que falar. O pré-candidato Flávio Bolsonaro avalia que Zema se precipitou ao julgar a relação dele com o banqueiro Daniel Vorkaro. Entenda com Rodrigo Viga.
10: É isso. O senador e pré-candidato do PL à presidência da República, Flávio Bolsonaro, chamou de precipitado o posicionamento do ex-governador de Minas, Romeu Zema, logo após o vazamento daquela conversa entre Flávio Bolsonaro e o banqueiro Daniel Vorkaro em torno da captação de recursos para o filme Dark Horse, que conta a história do ex-presidente da República, Jair Messias Bolsonaro. Flávio Bolsonaro disse que não esperava esse tipo de atitude de Romeu Zema, uma vez que os dois têm uma boa relação e que o mineiro costuma ser mais cauteloso, mais comedido, pensar antes de se manifestar. Vamos ouvir aqui na Jovem Pan o que disse, em tom de crítica, o senador Flávio Bolsonaro ao posicionamento feito por Romeu Zema no caso do filme Dark Horse.
11: Ele foi induzido ali a erro, no afã de querer ser o primeiro a falar alguma coisa, né? Mas normalmente o mineiro tem mais calma na hora de falar, eu até estranhei. O Zema ter essa velocidade toda ali, ele tem que ser, o mineiro é uma pessoa que pensa mais, que raciocina, né, que avalia a situação e depois se posiciona. É um perfil prudente, um perfil que acho que é importante até na política. É óbvio que eu acho que ele se precipitou, né, e os esclarecimentos que eu trouxe, eu espero que tenham feito ele refletir sobre isso.
10: Lembrando que Romeu Zema já esteve cotado para ser o vice na chapa de Flávio Bolsonaro nessa corrida à presidência da República. Por enquanto, ele, ninguém cogita a possibilidade de mudança de planos, de estratégia, ou até mesmo de abortar a candidatura à presidência da República. O deputado federal líder do PL, lá na Câmara, Sóstenes Cavalcante, alertou nesta sexta-feira aqui no Rio de Janeiro que a campanha de Flávio Bolsonaro já estava preparada para pelo menos 4 ataques. O primeiro já veio, outros 3 estão por vir. Isso porque, segundo Sóstenes, a campanha de Flávio cresceu, subiu muito a intenção de voto e é uma candidatura que está incomodando bastante o atual governo e os opositores do campo da direita, companheiros.
1: Parece ter uma indefinição também no Partido Democracia Cristã sobre quem é que vai ser o candidato à presidência. Veja essa, o ex-ministro do STF, Joaquim Barbosa, se filiou ao Partido Democracia Cristã e pode justamente disputar a presidência pelo partido. Entenda melhor na reportagem da Rafaela Almeida.
6: O ex-ministro do Supremo Tribunal Federal, Joaquim Barbosa, voltou ao centro das discussões políticas após se filiar ao Partido Democracia Cristã e passar a ser cotado como possível candidato à presidência da República nas eleições desse ano. A filiação foi feita no início de abril, dentro do prazo estabelecido pela Justiça Eleitoral, e deve ser oficializada publicamente já nos próximos dias em uma coletiva prevista aqui em Brasília. A movimentação, claro, surpreendeu o meio político, porque esse mesmo partido já havia lançado em janeiro a pré-candidatura do ex-ministro e ex-deputado Aldo Rebelo. No entanto, o nome de Aldo não conseguiu ganhar força nas pesquisas eleitorais mais recentes. Nas duas últimas pesquisas Quaest, divulgadas em abril e na semana passada, ele não apareceu entre os principais nomes testados para disputa presidencial. E segundo a assessoria do partido, a chegada de Joaquim Barbosa reacende essa expectativa de uma candidatura com discurso voltado à ética pública, ao combate a privilégios e à reforma do judiciário. O ex-ministro ainda não se pronunciou publicamente sobre a possibilidade de disputar o Palácio do Planalto. Joaquim Barbosa tem 71 anos e entrou para a história como o primeiro negro a ocupar uma cadeira no Supremo Tribunal Federal em 2003 e também o primeiro a presidir a corte em 2012, onde permaneceu até 2014 e ganhou projeção nacional como relator do julgamento do Mensalão, que resultou na condenação de diversos políticos e empresários, entre eles o ex-ministro José Dirceu. Essa não é a primeira vez que o nome de Joaquim Barbosa surge como possível candidato à presidência. Em 2018, ele chegou a se filiar ao PSB com a intenção de disputar o Planalto, mas desistiu da corrida eleitoral meses depois. Na época, afirmou que a decisão era estritamente pessoal. E mesmo sem representação no Congresso Nacional e sem direito a tempo de TV, o Democracia Cristã agora tenta visibilidade nacional com o nome de Joaquim Barbosa. A expectativa é que o partido defina já nos próximos dias como ficará a situação da pré-candidatura de Aldo Rebelo e qual será o papel do ex-ministro do STF no projeto eleitoral para 2026.
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18: Toda essa combinação de fatores tem colocado as pessoas em endividamento e não tem conseguido sair dessa situação.
19: Os especialistas alertam que programas de renegociação de dívidas, como Desenrola 2.0, são medidas paliativas e que o mais importante é a educação financeira da população.
20: O Desenrola, ele é uma solução de curto prazo que ajuda, mas que não corrige problemas estruturais que a gente tem aqui no Brasil. É uma solução que é bem-vinda, vai ajudar o consumidor que está inadimplente a quitar suas dívidas, a renegociar com melhores condições, com a possibilidade de utilizar o FGTS que estava lá parado, mas é importante também que o consumidor se conscientize, né, dos gastos.
18: E isso combinado com a baixa educação financeira, ou baixo interesse da população em se planejar financeiramente, tem aumentado muito a consequência do endividamento, ou seja, as pessoas não estão se organizando, não se engajam em se organizar, tem um crédito caro e desafios ali de fazer as coisas acontecerem dentro do próprio orçamento financeiro pessoal. Então, essa combinação de fatores acaba ali gerando muitas dívidas, endividamento.
19: Apesar da alta nas dívidas, a inadimplência permaneceu estável. Cerca de 21% das famílias têm contas em atraso. E mais de 9% afirmam que não conseguiram honrar os compromissos financeiros, mesmo querendo quitar as contas.
1: E a Câmara Municipal de São Paulo instalou uma CPI para investigar os grandes devedores de impostos da capital paulista. Matheus Dias.
21: Segundo dados divulgados pela Câmara Municipal aqui de São Paulo, só os grandes devedores da cidade e que devem acima de 10 milhões de reais já somam uma dívida de 150 bilhões, o valor que é superior até ao orçamento anual da cidade de São Paulo. Essa CPI, então, aprovada agora, a criação dessa CPI será presidida pelo vereador Sansão Pereira do Republicanos. E tem como objetivo investigar especialmente débitos relacionados ao Imposto Predial e Território Urbano, o IPTU, ao Imposto sobre Serviços, o ISS, e a outros créditos tributários inscritos ou não em dívida ativa. Em março, inclusive, a Câmara Municipal divulgou a lista dos maiores devedores aqui da cidade de São Paulo. E nomes de empresas consideradas gigantescas aparecem no topo da lista. A gente fala do Itaú, por exemplo, que tem quase 20 bilhões em dívidas, o Facebook Brasil, que deve quase 4 bilhões ao município, e a Unimed Paulistana, com uma dívida de 3 bilhões e 600 milhões de reais. O objetivo agora é analisar e investigar eventuais falhas do município na cobrança desses impostos e como restaurar todo esse cenário para que essas dívidas não sejam criadas novamente. E essa dívida de 150 bilhões de reais desses grandes devedores diminua também gradualmente.
1: Uma outra polêmica dessa semana. a Anvisa mantém a suspensão dos produtos da IP. Veja na reportagem da Rafaela Almeida.
6: Pois é, a diretoria colegiada da Anvisa decidiu por unanimidade manter a suspensão da fabricação, distribuição e comercialização de produtos da IP. O relator do caso e diretor-geral da agência, Leandro Safatli, afirmou que a fiscalização identificou deficiências sistêmicas nas boas práticas de fabricação da empresa e destacou o risco sanitário envolvido. Segundo ele, a investigação apontou que lotes contaminados não foram claramente identificados, o que representa o risco potencial de produtos contaminados chegarem ao consumidor. A decisão foi acompanhada pelos demais diretores da agência. A suspensão atinge mais de 20 produtos das linhas de detergentes, sabões líquidos para roupas e desinfetantes. A medida vale para todos os lotes com numeração final 1. Mesmo mantendo a suspensão dos produtos, a Anvisa decidiu não exigir, pelo menos por enquanto, o recolhimento imediato dos itens. Na prática, a empresa terá que apresentar um plano de recolhimento e adequação dos processos fabris. Durante o julgamento, o diretor-relator destacou que existe um diálogo entre a Anvisa e a IP para garantir a correção das falhas identificadas. Segundo o Safatli, o objetivo é assegurar que os produtos disponibilizados ao consumidor atendam aos padrões de qualidade e segurança sanitária. A investigação começou após denúncias de contaminação microbiológica e ganhou força depois de uma inspeção conjunta feita pela Anvisa e pela Vigilância Sanitária de São Paulo na fábrica da empresa em Amparo, no interior paulista. Segundo a agência, foram identificadas irregularidades em etapas consideradas críticas da produção, além de falhas nos sistemas de controle de qualidade. A IP informou que segue em colaboração com a Anvisa e que a segurança dos consumidores é a sua prioridade.
1: O Senado Federal aprovou a renovação automática da Carteira Nacional de Habilitação para motoristas sem histórico de infrações de trânsito. Os detalhes com André Anelli.
3: A medida aprovada no plenário do Senado permite que motoristas que não cometeram infrações de trânsito sujeitas à pontuação nos 12 meses anteriores renovem a Carteira Nacional de Habilitação, a CNH, automaticamente. Mas o condutor vai continuar obrigado a fazer os exames de aptidão física e mental. A renovação automática não vai valer para condutores com mais de 70 anos, nem para aqueles que tenham prazo de renovação dos exames reduzido por recomendação médica. Para os de 50 anos ou mais, a renovação automática só poderá ser usada uma vez. O senador Renan Filho, relator da medida, defendeu a necessidade de desburocratizar o acesso à CNH.
5: A burocracia no Brasil afasta as pessoas de muitas coisas, até do mercado de trabalho. A burocracia afugenta o jovem da primeira habilitação e, ao fazê-lo, afugenta também a formação de condutores profissionais. Ao facilitar a habilitação para a idade certa, mais próxima dos 18 anos, nós vamos criar um novo mercado em diversas profissões.
3: O texto aprovado também estabelece que os valores dos exames de aptidão física e mental e da avaliação psicológica deverão observar preço público fixado pela Secretaria Nacional de Trânsito, conforme regulamentação do Conselho Nacional de Trânsito. O governo federal argumenta que a medida busca acabar com a diferença de custos entre os estados para obter a habilitação no país. A medida vai à sanção presidencial. De Brasília, André Anelli.
1: E após, vamos lá, em um evento do LEAD durante o Brazilian Week, Semana Brasileira em Nova York, o vice-presidente sênior da BYD Brasil, Alexandre Baldi, apresentou o potencial do país no mercado da energia renovável. Confira na reportagem do Daniel Lian.
22: O vice-presidente sênior da BYD, Alexandre Baldi, enfatiza que há espaço para um crescimento ainda mais robusto.
23: É muito estratégico porque você consegue reunir um conjunto de lideranças do setor financeiro, porque as melhores e maiores instituições financeiras promovem eventos e agendas aqui. Você consegue reunir também os maiores e melhores membros das corporações, das empresas do setor corporativo, e você consegue também reunir agentes públicos, aqueles que constroem as políticas públicas. Então, nesse aspecto, é estratégico você participar para que você possa ouvir, para que você possa falar, para que você possa construir agendas que são importantes para o Brasil, especialmente, a título de exemplo, para o setor automobilístico.
22: Ele cita que a crise global provocada pela guerra no Oriente Médio entre Estados Unidos e Israel contra o Irã pode acelerar o processo de eletrificação e energias renováveis.
23: E as consequências da guerra, que é o aumento do preço do petróleo, consequentemente o aumento do preço da gasolina e o aumento de custos indiretos, o que reflete também no aumento do etanol, que é impactado indiretamente por custos indiretos. E todos esses aspectos fazem com que as pessoas reflitam e possam avaliar mudanças culturais significativas. E é claro que essas mudanças culturais oportunizam que o setor automobilístico de novas energias com carros híbridos e especificamente os carros 100% elétricos possam crescer.
22: Baldi salienta que o Brasil tem tudo para capitanear essa mudança.
23: O Brasil pode e deve sair na frente. O Brasil tem hoje quase 95% das fontes elétricas de matrizes renováveis. Veja que entre meio-dia e 16 horas, segundo dados das autoridades do setor elétrico, quase 80% da eletricidade que é consumida pelo Brasil é oriunda de fonte eólica ou de painéis solares. Quando a gente fala que esses painéis solares reduzem até a zero a despesa do brasileiro, que vive cada vez mais comprimida, com salários cada vez mais achatados, com custos inflacionários cada vez mais elevados, podem dar essa condição de que o brasileiro, que média IBGE gasta, numa família de classe média, 17% da sua renda com combustível para ter um carro na sua residência, para menos de 5% se ele optar pela eletricidade num carro 100% elétrico.
22: Para o executivo, a preocupação com a transição energética é um caminho sem volta. Por isso, a tendência é que o tema esteja cada vez mais inserido nas pautas futuras. Diante desse cenário, ele considera que a matéria está no radar dos pré-candidatos à presidência da República, independente de ideologia.
23: A discussão sobre a transição energética é estratégica globalmente. Então, o quanto é importante e estratégico nós dependermos menos de combustíveis fósseis, aquilo que nos promete, como um país de riquezas naturais tão abundantes, seja com minerais críticos, com minerais estratégicos, com fontes renováveis de eletricidade, o que pode nos dar uma independência para que a gente possa ter no setor energético todas as condições de sermos protagonistas globais.
22: Alexandre Baldi classifica como positivo o balanço da Brazilian Week.
1: E após 20 anos no mercado de distribuição de cabos e fios elétricos, a CrossFox abre sua primeira fábrica em São Paulo. Quem acompanhou tudo foi o repórter Marcelo Matos.
2: A indústria eletroeletrônica fechou 2025 com faturamento de 270 bilhões de reais, com alta de 4% sobre 2024. A expansão do segmento de fios e cabos ocorre pelas demandas de habitação e infraestrutura no Brasil. Após 20 anos na distribuição de materiais, a CrossFox Elétrica abriu as portas da sua fábrica, explica o presidente e sócio Paulo Durci.
4: Mediante o nosso corpo comercial, pediram por que não fazer a nossa própria marca. E aí nós partimos para esse momento histórico de fazer essa marca, trouxemos melhores para estar produzindo e nos ensinando a fabricar. Aqui nós vamos fazer os cabos para energia, os cabos blindados em fita de cobre, cabos especiais, cabo de cobre nu. Então nós vamos fazer tudo aqui nessa fábrica, cabo para atender subestação e outras que acabam utilizando toda a parte de elétrica. Né?
2: O diretor comercial e sócio da CrossFox, Alisson Gris, destaca o foco dos produtos da nova fábrica, com a promessa dos processos alinhados aos mais altos padrões de qualidade, inovação

0: bastante dificuldade, informalidade, um mercado de qualidade que ainda tem muita de baixa qualidade, então a gente foca totalmente no mercado prime, o mercado de grandes clientes, grandes projetos, e sempre buscando a qualidade, como sempre demos na CrossFox, como comércio, agora como indústria.
1: A nova fábrica ocupa uma área que estava abandonada e era inclusive utilizada para os pancadões aqui na Zona Leste. A partir de agora, então, irá receber mais de 200 novos empregos na produção de fios de cobre.
2: Antes estava abandonado aqui, antes estava invadido com o pessoal do pancadão, não tinha nada assim que proporcionasse o que nós criamos aqui. Então nós trouxemos para Vila Maria um progresso, revitalizamos toda a parte da Vila Maria e trazendo novos empregos para essa região, onde muitos estão saindo de São Paulo por causa de incentivos e tudo mais, nós acabamos acreditando em São Paulo e optamos em ficar aqui.
3: Uma cerimônia na Vila Maria marcou a abertura da CrossFox Indústria numa área de 10 mil metros quadrados, com expansão prevista em mais 5 mil metros quadrados.
4: E o número de pessoas que buscam empregos há 2 anos ou mais caiu no primeiro trimestre de 2026. Júlia Firmino.
5: No primeiro trimestre de 2026, o número de brasileiros desempregados era 6,58 milhões de pessoas. E desses, 1,1 milhão deles buscavam uma nova vaga de emprego há 2 anos ou mais. Mesmo assim, esse número é menor do que foi registrado em 2025, quando eram 1,4 milhão de pessoas nessa situação. O número dos que buscam por emprego há menos de um mês também caiu nesse período. São 1,4 milhão de brasileiros, 14,7% menor do que no mesmo período, ou seja, no mesmo trimestre ainda de 2025, quando eram 1,6 milhão de pessoas. Tudo isso reflete, de acordo com os especialistas, uma melhora de forma geral no mercado de trabalho brasileiro e em relação à busca por emprego. Desemprego afligia ainda à época 6,1% da população no primeiro trimestre, alta de 5,1% quando a gente compara com o primeiro trimestre de 2025. O que cabe a gente destacar aqui ainda, o que vale a gente lembrar, é que o nível de desocupação costuma subir muito no primeiro trimestre, tendo em vista que as vagas de empregos temporários que costumam aparecer lá no fim do ano anterior são encerradas nesse período. Por isso, então, as pessoas acabam tendo que buscar uma nova recolocação, uma nova vaga de emprego. De São Paulo, Júlia Firmino.
4: Valeu, Júlia. O volume de serviços prestados no país caiu 1,2% em março, após registrar estabilidade em fevereiro. Rodrigo Viga.
6: O volume do setor de serviços brasileiro sofreu um verdadeiro tombo em março desse ano, segundo a pesquisa mensal divulgada pelo IBGE. Queda de 1,2% em março em relação ao mês de fevereiro. Foi o pior desempenho para meses de março desde a época da pandemia, março de 2021. Com resultado agora de março, o setor de serviços encerrou o primeiro trimestre desse ano com uma queda de 0,7%. A primeira também em muito tempo, desde o final do ano de 2024. O resultado foi muito pior do que estava esperando o mercado financeiro, que falava em menos 0,1%, no máximo menos 0,2%. Foi uma queda generalizada registrada no volume do setor de serviços agora em março de 2026. Felipe Santana, na lista da Axia Investing, avalia aqui na Jovem Pan esse resultado muito ruim do setor de serviços agora em março de 26.
7: Nós temos que analisar também o fator da sazonalidade, já que o setor de transportes dentro da cesta de serviços foi o que mais caiu em março. Lembrando que fevereiro ainda é um período de férias considerado no Brasil. Portanto, tanto o transporte rodoviário quanto o transporte aéreo foram os maiores impactados nessa última leitura.
6: Na pesquisa mensal de serviços, o IBGE ainda não detectou nenhum efeito direto da guerra sobre a performance do segmento. Mas isso vai inevitavelmente aparecer nos próximos meses, direta ou indiretamente. Caio Mazzucchelli, CEO.

0: da YouLead Outsourcing analisa aqui na Jovem Pan o resultado ruim, bem negativo, queda de 1,2% no setor de serviços agora em março de 2026.
1: O setor mostra sinais de ajustes pontuais, mas a pressão sobre os custos segue disseminada, afetando tarifas, contratos e operações diárias das empresas. Para aquelas que não revisitaram seus fluxos de caixa ou operações de crédito recentemente, já sentem o impacto da margem operacional.
0: Setor de serviços, que vinha meio à margem da política monetária, dos juros elevados e outros fatores macroeconômicos que devem arrefecer a economia brasileira nesse ano de 2026, acumula, entre janeiro e março, um crescimento de 2,3%. E nos últimos 12 meses, ainda tem um desempenho acima da média da economia brasileira. 2,8%, segundo o IBGE. Do Rio, Rodrigo Viega.
2: Por unanimidade, o Supremo Tribunal Federal decidiu validar uma lei que estabelece medidas para buscar a igualdade salarial entre homens e mulheres que atuam na mesma área e para as mesmas funções. Para entender melhor esse tema, nós vamos conversar agora com o advogado trabalhista e professor de Direito do Trabalho, o Dr. Alexandre Leonal Ferreira. Dr. Alexandre, boa tarde, bem-vindo, um prazer te receber.
3: Boa tarde, o prazer é todo meu, obrigado pela oportunidade.
2: Doutor Alexandre, dá um panorama geral do que trata essa lei que foi validada pelo STF.
3: Em verdade, esse tema é um tema bastante antigo em nosso país, essa discussão da isonomia entre homens e mulheres. Nós temos isso previsto necessariamente na nossa própria Constituição Federal, que é a maior norma do nosso país, e o STF como guardião da Constituição Federal, como a última estação em que discussões a respeito da validade ou não de normas a respeito de determinados temas constitucionais, ele então entendeu por bem agora deixar isso muito claro, de que homens e mulheres que exercem o mesmo papel dentro da mesma repartição empresarial, dentro da mesma empresa, devam receber os mesmos salários, por conta exatamente daquele princípio estabelecido na Constituição Federal, que estabelece como que homens e mulheres, em relação a esse tema, são iguais.
2: Doutor Alexandre, conta pra gente o que estava em debate, por que é que isso foi levado ao Judiciário, portanto, se já tinha sido uma lei aprovada, portanto, no Congresso Nacional, qual era o argumento que pesava contra a legislação e que não foi aceito pelo STF?
3: Na verdade, o que se tinha era exatamente uma diferença entre pessoas, né, entre homens e mulheres exercendo cargos que ganhavam efetivamente homens mais do que mulheres. Em virtude disso, então, houve a necessidade do STF avaliar esse tema em última instância, porque, em virtude disso, nas instâncias inferiores haviam discussões, umas entendendo que homens poderiam ganhar mais, outras entendendo que deveria haver uma igualdade no relacionamento entre homens e mulheres em relação aos salários deles para desempenho de mesmas atribuições, nas mesmas qualidades técnicas. Em virtude disso, o STF, então, como o guardião da Constituição, ele precisa dar a decisão definitiva. A partir de agora, homens e mulheres que desenvolvam as mesmas atividades, nas mesmas qualidades técnicas, efetivamente devam receber os mesmos valores.
2: Doutor Alexandre, e agora, diante dessa decisão, como é que os trabalhadores, ou principalmente as trabalhadoras, que se sintam lesadas por uma possível desigualdade, devem proceder? Notificando os seus empregadores, é procurando a justiça, e se o contrato estiver em andamento, como é que isso fica?
3: Na verdade, o que precisa ser discutido aqui é uma questão especial, ou seja, a pessoa que tiver um problema particular relacionado àquele determinado tema precisa começar, então, buscar essa solução, em primeiro lugar, junto à própria empresa, junto ao departamento pessoal, junto ao setor de recursos humanos, para buscar essa igualdade. Uma vez que isso não seja avaliado da melhor maneira possível, O próximo caminho é buscar, quem sabe, uma denúncia junto ao Ministério Público do Trabalho, por meio dos canais específicos desse órgão, ou, em última instância, ajuizar ações para buscar essa igualdade salarial, demonstrando que, por exemplo, o senhor, por exemplo, vou dar aqui a título de exemplo, o senhor João, que desenvolve determinado trabalho igual àquela mulher, deve então servir de paradigma, ou seja, eu preciso receber como mulher o salário que é pago ao João, porque o João faz a mesma função do que eu, mulher, naquela empresa. Então, em primeiro lugar, buscar uma resolução disso junto à própria empresa. Se isso não for possível, quem sabe buscar Ministério Público do Trabalho ou até mesmo a entidade sindical daquela categoria. Se também não for resolvida essa situação da melhor maneira possível, aí o caminho é o judiciário entrar com ação trabalhista na Justiça do Trabalho competente para discutir esse tema, buscando essa igualdade. Evidentemente que o melhor caminho aqui, no meu modo de interpretar, é que as próprias empresas, sem a necessidade da trabalhadora buscar esse ajuizamento de um processo, já o façam, já façam essa adequação salarial, já façam essa adequação de iguais medidas para homens e mulheres, porque eu acredito que dessa forma nós teremos efetivamente a lei sendo implementada.
2: Doutor Alexandre, uma última e rápida pergunta. Eu quero perguntar a respeito das exceções. Quando é que o empregador vai poder ter homens e mulheres na mesma função, recebendo de maneiras diferentes, pelo currículo, pelo histórico, pela formação, titulação, que seja? Como é que ficam casos excepcionais?
3: Na verdade, o que discute-se em relação à exceção é quando exatamente a lei permite que as pessoas recebam mais por fazer algo que supera aquilo que efetivamente elas estão sendo contratadas. Ou seja, a empresa, nesse caso, ela vai poder definir que aquela determinada vaga, ela, para ter um determinado preenchimento, precisa de determinada qualificação técnica. Se a mulher e o homem estão nesse mesmo patamar de qualificação técnica e de desenvolvimento da sua efetivo trabalho, eles têm que ganhar igual. Mas não, o homem, ou ao contrário, né? A mulher, ela tem uma qualificação técnica que a aperfeiçoa para poder receber mais do que aquele tido como paradigma, aí ele tem que receber mais, ou ela tem que receber mais. Então, a exceção é exatamente o candidato e a vaga que, porventura, ela, a mulher, nesse caso, né, não enquadre em igualdade com aquele determinado homem.
2: Tá certo, quero agradecer demais aqui o doutor Alexandre Leonel Ferreira, que é advogado trabalhista e professor de Direito do Trabalho, nos ajudando a entender essa decisão do Supremo Tribunal Federal, que declara constitucional a lei de equiparação salarial, igualdade salarial entre homens e mulheres. Doutor Alexandre, muito obrigado, sempre um prazer te receber aqui na Jovem Pan.
3: Obrigado, estou sempre à disposição.
2: Até a próxima. Olha só, vamos lá para o Ceará, porque tivemos o lançamento da pré-candidatura de Ciro Gomes ao governo do estado do Ceará, pelo PSDB, e ele, lá durante o seu discurso, mandou prender um dos apoiadores por confundir um gesto que o apoiador estava fazendo com um gesto do Comando Vermelho. Isso aconteceu justamente no seu evento de lançamento da candidatura. Logo, ele se arrependeu ou foi ali colocado na situação que não era aquilo que ele estava pensando e pediu desculpas ao apoiador. Vamos ver essa cena aí que tem repercutido nas redes sociais.
4: Meu irmão, você está querendo ser preso? Vai começar aqui. O cara está fazendo o símbolo do Comando Vermelho ali. Prende ele. Hein? Ah, tá bom. Desculpa aí, meu irmão, porque eu sou vigilante, ó. Comando Vermelho, olha isso aqui, vai pra cadeia! Vai pra cadeia! Desculpa aí, irmão, entendi errado. É porque era um CV, aí já viu, né?
2: Aí, Ciro Gomes, já deixando essa polêmica. Interessante é que, para o Sérgio Moro, o juiz da Lava Jato, ele ia receber na bala. Mas por representante do Comando Vermelho, aí é cadeia, simplesmente, manda prender. E tá certo mesmo, tem que prender, é o que diz a lei, né? Facções criminosas. Enfim, está chegando a hora da bola começar a rolar na Copa do Mundo de 2026. E o Rio de Janeiro já se prepara para receber a maior festa de futebol com a FanFest. Rodrigo Viga.
0: Rio de Janeiro começa a se preparar para a Copa do Mundo de 2026, que terá total cobertura da Jovem Pan, inclusive em Copacabana, a praia mais famosa do Rio do Brasil. Vai ser montada uma arena gigante para 10 mil pessoas assistirem remotamente pelos telões, também enormes, a performance do Brasil no Mundial de Estados Unidos, Canadá e México. É uma arena do tipo FanFest de 6.200 metros quadrados, com capacidade para 10 mil torcedores. A estreia é justamente no primeiro jogo da seleção brasileira, no dia 13 de junho, contra Marrocos, nos Estados Unidos. Os ingressos já podem ser demandados, reivindicados pelos torcedores que querem ir para essa FanFest a partir do próximo dia 3. Haverá outros pontos de concentração e celebração aqui no Rio de Janeiro, por conta da Copa do Mundo de Estados Unidos, México e Canadá. Na próxima segunda-feira, o técnico Carlo Ancelotti, de contrato renovado até a Copa de 2030, anuncia também aqui no Rio de Janeiro, no Museu do Amanhã, já no final da tarde, os 26 representantes do Brasil que vão estar no Mundial de México, Canadá e Estados Unidos. Do Rio, Rodrigo Viega.
2: E antes mesmo do resultado final da campanha da Seleção Brasileira na Copa do Mundo, Carlo Ancelotti, técnico da Seleção Brasileira, renovou o contrato com a CBF. Garantiu que a lista dos convocados para a Copa do Mundo desse ano está praticamente fechada. Confira com Pedro Trito.
5: Carlo Ancelotti vai comandar a Seleção Brasileira até 2030. Foi o que anunciou a Confederação Brasileira de Futebol, confirmando a extensão do contrato do treinador italiano de 66 anos. O vínculo se estende até a próxima Copa do Mundo, sediada por Espanha, Portugal e Marrocos. O Mister afirmou que ficou feliz com a renovação e a possibilidade de continuar com o trabalho.
6: Há um ano, estamos trabalhando para levar a seleção brasileira de volta ao topo do mundo. Mas a CBF e eu queremos mais. Mais vitória, mais tempo, mais trabalho. Estamos muito felizes em anunciar que continuaremos juntos para mais 4 anos. Vamos juntos até a Copa do Mundo de 2030. Obrigado.
5: Ancelotti tem a missão de comandar o Brasil na Copa do Mundo deste ano e buscar o hexacampeonato para impedir que a seleção supere o seu maior jejum na história das Copas. Na segunda-feira, anuncia os 26 convocados. Ele garantiu que a lista já está praticamente fechada, mas não deu pistas se Neymar estará ou não entre os relacionados.
6: A lista praticamente está fechada, creio que fizemos um ano de trabalho muito bonito, com muita observação, com muitas avaliações, temos todas as informações, tivemos todas as informações para fazer menos erros na lista definitiva, e creio que chega a Copa do Mundo, uma equipe que pode competir com todas as outras equipes.
5: O italiano estreou à frente da seleção em junho do ano passado, em meio aos maus resultados da equipe nas eliminatórias sul-americanas. Antes de Ancelotti assumir o cargo, a crise no time canarinho havia derrubado 2 treinadores, Fernando Diniz e Dorival Júnior. Carleto, como é carinhosamente chamado, é o primeiro técnico estrangeiro no cargo, desde o argentino Filipe Núñez, que comandou o Brasil em um amistoso em 1965. A seleção estreia na Copa de 2026, no dia 13 de junho, contra o Marrocos, em Nova Jersey. Depois, a equipe enfrenta o Haiti no dia 19, na Filadélfia. Na última rodada do Grupo C, o Brasil mede forças com a Escócia, no dia 24, em Miami. Em 2030, o Mundial será disputado em Portugal, Espanha e Marrocos, com partidas também realizadas na Argentina, Uruguai e Paraguai, como celebração do centenário da competição.
2: Essa edição do Fast News fica por aqui. Mais notícias você tem no jp.com.br e às 19 horas no Jornal Jovem Pan. Até mais. Tchau.
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10: Olá, que bom ter você aqui. Seja muito bem-vinda, seja muito bem-vindo à Jovem Pan Saúde. Eu sou Danubia Braga e te faço companhia na próxima hora. Agora, deixa eu já te perguntar, você foi ao cinema conferir a sequência do Diabo Veste Prada? O filme estreou recentemente e, além dos looks impecáveis, o que virou manchete em diversos portais do mundo inteiro foi o visual das atrizes. Meryl Streep, Anne Hathaway e Emily Blunt surgiram exibindo ali o que os especialistas estão chamando de beleza sustentável. Quase 20 anos depois do primeiro filme, elas aparecem muito bem conservadas, mas com uma naturalidade que impressiona, mostrando que menos é mais. E o cuidado com a qualidade da pele ganharam do excesso de intervenções. Afinal, então, qual é o segredo para envelhecer com esse viço e elegância? Para nos ajudar a entender, então, essa nova era do skincare e dos procedimentos estéticos, recebemos a dermatologista a doutora Paula Barreto. Por falar em DNA e herança, um assunto que merece a sua atenção é o câncer, porque ele pode estar no código genético da sua família. Estudos recentes mostram como o mapeamento genético pode ser um divisor de águas na prevenção de diagnóstico precoce. E no nosso quadro Check-up com Cláudio Lutemberg e a conversa com o neurocirurgião Marcelo Stavalli sobre aquela dor nas costas que você vai adiando tratar, vamos entender então quando o incômodo na coluna deixa de ser só um cansaço e passa a exigir ali cuidados especializados. Já no nosso papo de saúde, um alerta bem importante em relação à nossa saúde pública e também para os pais. Afinal de contas, a infectologista doutora Rosana Hittmann explica quais são os riscos do hantavírus, da bactéria também encontrada no detergente da marca IP e o que fazer diante do surto de bronquiolite em crianças neste período do ano. É conteúdo prático com embasamento científico para você transformar o seu dia a dia. O Jovem Pan Saúde está no ar. Olha, o assunto agora é cinema, mas o foco é na saúde da nossa pele. A sequência, né, de Diabo Veste Prada chegou às telas, o mundo parou para comentar como Meryl Streep, Anne Hathaway e Emily Blunt conseguiram ali atravessar duas décadas parecendo que simplesmente o tempo não passou para elas. No Google, nas redes sociais, o termo beleza sustentável nunca foi tão buscado. Muita gente então quer saber, é possível chegar aos 40, 60 ou 70 anos com esse viço, naturalidade, sem aquele aspecto artificial de excesso de procedimento? Bom, para desvendar então esse roteiro da juventude e as novas tecnologias de tratamento, eu recebo hoje a dermatologista Paula Barreto. Doutora, seja muito bem-vinda.
4: Muito obrigada, Danube. É um prazer estar aqui.
10: Prazer é meu. Doutora, como diria Miranda Frizzly, né? Beleza não é um detalhe, é uma decisão. Então, como tomar essa decisão hoje em dia sobre procedimentos estéticos e tratamentos?
4: Com certeza o elenco tomou essa decisão há 20 anos. Então, eles permaneceram bem porque estão na decisão de envelhecer bem há muito tempo. Envelhecer bem precisa de uma rotina de hábitos coincidentes com isso, porque uma parte do envelhecimento que a gente chama de extrínseco são os nossos hábitos de vida. E uma outra parte é a genética de cada um, que a gente não pode mudar tanto. E aí todo mundo se pergunta, eles fazem procedimento, não fazem procedimento? Além dos hábitos de vida, 20 anos depois estarem bem como estão, com certeza fazem procedimentos de forma muito inteligente e bem combinada.
10: Doutora, o que me chama a atenção, né, o elenco do filme como um todo, é essa questão dessa naturalidade, saindo ali da era dos preenchimentos exagerados para uma estimulação da própria pele. Isso é um procedimento inteligente, uma estratégia importante?
4: Exatamente. Com certeza, os cirurgiões plásticos, dermatologistas que cuidam do elenco, têm essa visão a longo prazo, não ficam só apagando fogo, não são caçadores de rugas e flacidez e ficam injetando para ruga, para flacidez, e têm um planejamento a longo prazo. E eu tenho certeza que esse elenco usou e abusou das tecnologias. Quando a gente usa as tecnologias, quando a gente usa energia para rejuvenescer e mais do que isso, para manter o aspecto de pele bem tratada, firme, colagenada, a gente sai ganhando. Sabe por quê, Danúbia? As tecnologias poupam as seringas e as ampolas de injetáveis. Então, eu tenho certeza que tem essa visão ali de quem cuida desse elenco. E se eu puder comentar sobre um procedimento que a gente faz no consultório e é bastante atual, eu costumo chamar de estímulo de colágeno em sanduíche. Quando a gente endereça tratamento a várias camadas da pele, esse tratamento se chama Volformer e, ao mesmo tempo, na mesma sessão, a gente utiliza o ultrassom microfocado que chega lá embaixo no sanduíche, no pão de baixo, na carne, esquenta esse tecido para a formação de colágeno e depois uma radiofrequência monopolar, que é uma tecnologia muito famosa na Ásia, que dá aquela sensação de glass skin, uma pele colagenada, com brilho, hidratada. Então, quando na mesma sessão, com duas tecnologias diferentes, a gente estimula colágeno lá embaixo e lá em cima, a gente tem tratamento de firmeza e qualidade de pele. E isso feito em intervalos regulares de 3, 6, 9, 12 meses, dependendo de cada caso, a gente tem muita naturalidade ao longo do tempo. Então, eu aposto que o elenco faz bastante tecnologia, mas tem um planejamento a longo prazo e sempre aliado a bons hábitos de vida.
10: Até falando dos estimuladores, né, dos bioestimuladores de colágeno, eles são ali o grande segredo agora para manter essa estrutura do rosto mais firme, mas também há quem fale que é importante naturalmente escolher o seu profissional. Eu acho que isso é o passo primordial, né, para você começar ali a cuidar da sua pele, mas existem ali idades para a gente começar a fazer esse tipo de tratamento preventivo, seja de bioestimulador de colágeno, seja da toxina botulínica?
4: Perfeito. Bom, a idade, eu diria que não é mais um parâmetro que a gente utiliza. A gente utiliza o exame físico e a necessidade individual. Porém, se eu fosse dar etapas aí para quem está nos assistindo, eu diria que enquanto muito jovem, entre 30, 35 até 40 anos, a gente pode quase não injetar os bioestimuladores, os preenchedores, usar e abusar das tecnologias e deixar os injetáveis aí a partir dos 38, 40 anos, porque os injetáveis são necessários também, porque envelhecer é perder tecido, é perder estrutura e só os injetáveis conseguem repor. Mas o que mudou, o que você tem chamado a atenção, é que a gente vem de uma era passada, há mais ou menos 10 anos, em que a gente encostava muito nos injetáveis para rejuvenescer ou gerenciar o envelhecimento. E agora a gente pagou o preço disso, né? Tem tantos pacientes com complicações ou não naturais e a gente tem usado muito mais a inteligência da energia, porque as tecnologias, elas estimulam muito o colágeno de forma muito inteligente através da energia. Então, eu diria que o pulo do gato em 20 anos, se manter fazendo o procedimento e manter naturalidade maternidade com segurança é usar cada vez mais tecnologias como ultrassom microfocado, radiofrequência, lasers. Essa é a melhor dica que eu acho que eu posso dar.
10: Eu até queria saber sobre isso. Hoje, associar as tecnologias aos cremes, que às vezes são muito caros, é isso que eu queria entender. Vale mais a pena? Não é substituir ou um ou outro, mas eles se complementam.
4: Sim, o skincare em casa é necessário. Ele não precisa ser caro, tá? Inclusive, as moléculas que mais transformam a pele, a gente tem opções maravilhosas, muito acessíveis, mas o trabalho da pele em casa é necessário e deve estar associado com o que é feito no consultório. É óbvio que a gente não pode esperar do skincare o que a gente consegue com uma sessão de laser, um laser de pico segundos, ou Volformer, a radiofrequência. A gente tem que colocar cada tratamento no seu, na sua caixinha ali. É necessário um bom skincare, um bom filtro solar, uma boa limpeza, um antioxidante, um retinoide, inclusive para manter o resultado do que é feito no consultório. Então, não tem como eu falar, gente, faz só laser ou faz só skincare. A gente precisa de uma ação conjunta, uma estratégia para ter o melhor resultado.
10: E seria isso que nos levaria para essa beleza sustentável, ao invés de um rosto padrão, que a gente abre o Instagram e parece que está todo mundo com um rosto igual.
4: Eu acho que o Diabo Veste Prada 2 mostra com muita elegância a falta de padronização. Cada um dos artistas ali mantém a sua feição. Fica evidente que eles se tratam, que eles fazem procedimentos, porque ter essa evoluir 20 anos e manter quase que a mesma feição não foi só hábito de vida, não foi só skincare, foram procedimentos realizados de maneira coerente, estratégica e inteligente. E eu queria também deixar aqui de recado que de nada adianta também ficar estimulando o colágeno no consultório se você não leva uma vida que quebra menos o seu colágeno, que consome menos o seu colágeno, que é uma vida anti-inflamatória. Então, exercício físico, alimentação mediterrânea, rica em proteína, uma boa noite de sono, é o ponto de partida, certo? Então, eu diria que é um tripé, um hábito de vida de uma vida anti-inflamatória, um bom skincare em casa e um profissional que olhe para a sua identidade, respeite isso e tenha uma estratégia bastante tecnológica para evoluir com você ao longo dos anos.
10: Acho que buscar o equilíbrio, né, ter uma vida saudável, até para refletir a pele, é a gente buscar esse equilíbrio do organismo como um todo. Verdade. Agora, eu queria algumas dicas em relação a gente fala muito da pele do rosto,
4: sim,
10: mas às vezes o pescoço e as mãos podem entregar a idade. Tem algum procedimento mais específico para essas áreas que acabam ficando mais esquecidas?
4: Tá bom, eu concordo com você. Não adianta prestar só atenção no rosto. A gente fala que nós temos 4 unidades estéticas que vão passar uma mensagem da nossa idade, de como a gente se cuida. É rosto, pescoço, colo e mãos. Então, elas têm que estarem em harmonia e passarem a mesma mensagem, porque senão fica muito, destoa muito. Então, em casa, a gente tem o hábito de fazer skincare no rosto. Esquece de passar um filtro solar, um antioxidante, um retinoide no pescoço, colo e mãos. Então, perguntar para o seu dermatologista, o que eu uso no rosto, eu posso descer? Preciso de um novo produto para essas regiões? Então, em casa seria isso. Em relação a hábitos de vida, sempre usar filtro solar quando for se expor ao sol, porque no rosto a gente passa, mas esquece do restante. E no consultório, Danúbia, quase tudo que a gente faz no rosto, a gente pode fazer no pescoço, colo e mãos. Então, mesmo laser de pico segundo, o Discovery Pico, que é o que a gente tem na clínica. Vamos tirar mancha do rosto, vamos dar brilho e estimular o colágeno do rosto. Então, vamos fazer pescoço, colo e mãos também? Um laser de CO2, o próprio Volformer, a radiofrequência monopolar associada com ultrassom microfocado. Vamos descer também para o colo, vamos fazer no pescoço? Então, mais ou menos tudo que a gente faz no rosto, a gente pode descer para essas outras unidades estéticas. Mas, às vezes, falta perguntar para o dermatologista ou cirurgião plástico, enfim, quem cuida da sua beleza, da saúde da sua pele, se esses cuidados podem se estender para essas outras regiões. Mas é perfeita essa pergunta, porque essa dissincronia não é legal.
10: Pensando nas mulheres maduras, né, como que a queda hormonal influencia na perda de brilho e também como que a dermatologia moderna hoje consegue também repor essa vitalidade? Porque a gente sabe que é um momento, acaba sendo mais difícil para a mulher, ela começa a se ver muito diferente.
4: Perfeito, é isso. E a dermatologia atual tem que levar em consideração a mulher no climatério. Porque a menopausa é apenas a última menstruação. É quando a máquina desliga a produção de hormônios. Isso é do passado. Ninguém mais quer cuidar de uma mulher quando ela já menopausou. É muito mais inteligente. No Brasil, a mulher menopausa mais ou menos entre 48 e 52 anos. A perimenopausa, quando a gente começa a ter um declínio na produção hormonal, acontece em média 8 anos. Anos antes da última menstruação. Então, a brasileira com 40 a 42 anos, ela já está no climatério, na perimenopausa. Então, o dermatologista ter atenção à pele dessa mulher quando ela ainda ela produz hormônios, mas menos do que ela produzia, e já conversar com o ginecologista, com o endocrinologista, ou ele mesmo, se tiver capacidade de reposição hormonal, é essencial. Sabe por quê, Danúbia? A pele, para produzir colágeno, ela precisa de estrógeno. O estrógeno é que ativa o fibroblasto, que é a célula que produz colágeno na pele. Então, também, ficar tentando trazer viço, vida, um colágeno novo, encher uma mulher de procedimentos sem olhar o status hormonal, vai ser frustração na certa.
10: Agora, para quem está na nossa audiência acompanhando, eu queria uma dica importante sobre a correria do dia a dia. Aí, às vezes, a gente está tão cansada, bate aquele... Ah, eu ainda tenho que fazer um skincare cheio de passos, longo. O que eu posso fazer que é mais rápido, mas que vai me trazer um resultado visível?
4: Então, de manhã, um minuto, lava o rosto. Dá para lavar o rosto. Já vai lavar o rosto, vai escovar os dentes, lava o rosto. Não estou pedindo muito. Se a gente pudesse usar um produto multifuncional. Hoje a gente tem filtro solar que já vem com antioxidante. Então, não precisam ter várias etapas. Quem quer, está super ok. A gente tem várias etapas para ensinar. Mas eu acredito que os produtos multifuncionais vão ajudar esse homem e essa mulher que querem cuidar da pele. Então, olhar o filtro solar, que não é só filtro solar. Que ele já tem um hidratante, uma molécula hidratante, já tem uma molécula antioxidante. Então, para de manhã, produto multifuncional que une filtro solar, antioxidante e hidratação. E à noite, dica única, mas que vale ouro. Lava o rosto de novo, é ruim dormir com a poluição, com a sujeira na pele. E aí nós vamos procurar um retinoide. O retinol, o retinaldeído e seus derivados, porque essa é a molécula principal no brilho, na beleza, no estímulo de colágeno e no rejuvenescimento da pele.
10: Doutora, para a gente encerrar, não quero te colocar numa enrascada, mas quero saber mito e verdade da área da beleza quando a gente fala sobre procedimentos de rejuvenescimento. O que é, o que funciona, o que não funciona? Uma das minhas dúvidas em aqueles aparelhinhos que agora viralizaram, aquilo funciona mesmo ou não? E o que você acha que, olha, isso não vale a pena gastar seu dinheiro porque... Não vai resolver, não vai te trazer um resultado visível.
4: Tá. Os aparelhinhos que fazem massagem, tem luz de LED, eles são muito fracos. Eles aumentam a penetração do creme pelo atrito. Mas se você fizer uma boa massagem ou aplicar seu creme e deixar ele secar, ele vai penetrar. Mito, eu não investiria nisso, tá? Continua sendo verdade um estilo de vida adequado. Duas visitas anuais ao dermatologista e um dermatologista que te examine da cabeça aos pés, que não olhe só a sua estética, que tenha certeza que a sua pele está saudável. Então, vou pedir bons hábitos de vida, duas visitas anuais ao dermatologista com uma programação de procedimentos estratégica. Então, esse ano, por exemplo, você é minha paciente, Danube, esse ano nós vamos correr atrás de uma pele sem acne, de poros fechados, sem mancha e colágeno estimulado. E criar um conjunto de tratamentos que busquem a estratégia. E não você chegar no consultório todo dia e falar, hoje eu quero isso, amanhã eu quero aquilo. Tem que ter estratégia. Medicina precisa dessa coerência entre o que eu vou te propor e o que a gente vai realizar. Então, bons hábitos de vida, um bom dermatologista com estratégia. Eu esqueci a outra.
10: Não vale a pena investir nas maquininhas.
4: Não, as maquininhas...
10: Isso é bobagem.
4: É bobagem.
10: Tá certo, doutora. Muito obrigada pelas suas informações. Foi
4: obrigada,
10: ótimo.
4: Foi ótimo.
10: E a gente muda de assunto. Me diz uma coisa, e se a resposta para prevenir uma doença grave não estivesse no que você faz, mas em quem você é? Imagina então descobrir que o câncer não foi um acaso, mas um código escrito no DNA da sua família. Uma pesquisa recente publicada na revista The Lancet acende um alerta. A nossa genética pode ser a chave para antecipar o diagnóstico, inclusive salvar vidas. O Matheus Dias traz os detalhes dessa descoberta que está mudando o modo como a gente olha para o nosso histórico familiar. Confira.
11: Imagina receber um diagnóstico de câncer e descobrir que o tumor, na verdade, pode estar presente na genética da sua família. Isso é o que aponta um estudo brasileiro publicado no site The Lancet Regional Health. A pesquisa analisou a linhagem do conjunto de células sexuais, óvulos e espermatozoides, e também a linhagem de células cancerígenas, que se originam de um tumor de 275 adultos que não possuem históricos familiares dos seguintes tipos de câncer: mama, com 140 casos, câncer de próstata, com 65 casos, e câncer colorretal, com 70 casos. O cirurgião oncológico, Dr. Gustavo Guimarães, explica como pacientes podem ter células cancerígenas presentes na sua genética, passadas pelos pais ou familiares.
12: Na verdade, o câncer não está no DNA. O que a gente tem são alterações genéticas do nosso DNA que predispõem ao surgimento de câncer ao longo da vida. Tá? Quando temos essa alta incidência de tumores na família, a gente pode suspeitar de que há, sim, um gene de suscetibilidade para câncer que esteja mutado. Então, ter essa mutação também não é certeza que teremos câncer. Esses aumentam ao longo da vida o risco de ter. Porque não é só ter a mutação em si, mas a interação com o ambiente e fatores de risco também vão ser fatores decisivos para que aquela célula se transforme.
11: O oncologista destaca como o diagnóstico precoce é essencial, inclusive para aqueles que tiveram casos de câncer na família.
12: Então, quando a gente suspeita, a gente tem que fazer o que a gente chama de teste em cascata, fazer o teste nos familiares. Em geral, a gente utiliza o teste primariamente naquela pessoa que tem o tumor, que a gente chama de probando, ou sujeito com isso, que ali identifica se há uma mutação específica. E a gente pode fazer essa testagem nos seus familiares. Uma vez identificando que a mutação está presente nesta pessoa, ela pode submeter-se a algumas formas e estratégias, né, para evitar ou minimizar o risco de ter. É a quimioprevenção. Alguns genes de alto risco, algumas mutações, a gente pode utilizar medicamentos, terapias-alvos ou terapias específicas que diminuem o risco dessa pessoa desenvolver. Então, alguns portadores de risco, por exemplo, de mutações de alto risco em câncer de mama, podem usar uma droga que é antiga, como tamoxifeno ou outras, já mais modernas, para diminuir a chance de ter. Uma outra estratégia é o que se chama de cirurgia redutora de risco. Foi muito falada no passado recente, quando a Angelina Jolie resolveu fazer uma cirurgia para diminuir o risco, já que a família dela tinha uma mutação específica para um câncer de mama, né? E é exatamente disso que está se tratando. Quando você tem a mutação do BRCA1, por exemplo, você tem de 85% a 90% de chance de ter câncer de mama durante a vida. Uma cirurgia redutora de risco, você diminui para baixo dos 5%, em torno de 3%, assim, que então é muito diferente. Outra estratégia é a modificação do estilo de vida. Manter o peso controlado, fazer atividade física, modificar sua alimentação, evitar álcool, tabagismo, né, diminuir o uso de carne vermelha, ultraprocessados, açúcares refinados, isso vai ajudar bastante.
11: Segundo a pesquisa, fatores como desigualdade social, nos padrões alimentares, hábitos de vida, acesso à saúde e situação financeira impactam diretamente no diagnóstico e tratamento tardio. O especialista em oncologia Gustavo Guimarães explica.
12: Foi feito em pacientes do Sistema Único de Saúde. 42% dos nossos pacientes tinham completado apenas o ensino fundamental. Então, isso já mostra uma dificuldade de acesso até para o ensino. E a saúde não é diferente. Tem se mostrado que não é equânime, não é igual o acesso para todas as populações. E o diagnóstico tem sido ainda avançado quando a gente deve mudar isso para o diagnóstico inicial. Ou seja, o diagnóstico tardio tem sido a regra e não a exceção. Abandono ao tratamento. Pessoas de menor classe social, elas têm muita dificuldade em se deslocar, de ter dinheiro, às vezes, para condução, para uma hospedagem, para ficar fora do trabalho, tem famílias, tem outras coisas. Então, por mais que o país tenha avançado muito no emprego, tenha avançado muito em problemas sociais, ainda há uma desigualdade. Essas pessoas, muitas vezes, por dificuldades econômicas, abandonam o tratamento, mesmo quando conseguem né, a tratamentos em centros de referência.
11: A presença do câncer na genética é um aviso para manter os check-ups anuais. O estilo de vida, cuidados com a saúde física e mental podem diminuir as chances de manifestações dos tumores.
10: Não sai daí, viu? Porque no próximo bloco você vai descobrir por que aquela sua dor nas costas pode ser muito mais do que apenas uma má postura. O Dr. Cláudio Lutemberg recebe um neurocirurgião, Dr. Marcelo Stavalli, para um check-up completo na sua coluna. E mais, hantavírus e bronquiolite. Quais são as infecções que estão colocando os médicos em alerta nesse momento? A doutora Rosana Hittmann te conta tudo em um instante. É o tempo de beber uma água, a gente volta já, rapidinho.
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1: Viu só como foi rápido? Eu te disse, já estamos de volta. E aí, para falar sobre check-up, dor nas costas, você com toda certeza já deve ter sentido aquela dor nas costas ou conhece alguém que sempre reclama desse grande incômodo. Então, no check-up de hoje com o Dr. Cláudio Lutenberg, ele conversou com o neurocirurgião Marcelo Stavalli. Vamos conferir.
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3: Dor nas costas e problema na coluna. É um assunto recorrente nas conversas, nas internações, nas buscas do pronto atendimento. E para falar sobre esse assunto, check-up traz hoje aqui o neurocirurgião Dr. Marcos Stavalli, ele que atua no Hospital Israelita Albert Einstein. Dr. Marcos, seja muito bem-vindo.
4: Obrigado pela oportunidade, Dr. Cláudio. Esse assunto tão importante, prevalente e polêmico, bom conversar sobre ele.
3: Então vamos começar por aquilo que você falou. Por que que é um assunto tão polêmico e tão recorrente?
4: Em primeiro lugar, porque lombalgia, que é a queixa mais frequente, não é diagnóstico, é sintoma. E em geral a população interpreta isso como se fosse uma doença chamada lombalgia ou dor nas costas. E este sintoma sempre provém de alguma coisa. E no mundo moderno, infelizmente, raramente isto é investigado. Geralmente uma dor nas costas, mais frequentemente uma lombalgia, é causada por um problema ósseo, articular e muscular. Mas tem dor nas costas que é aneurisma de aorta, tumor de rim, tumor de pâncreas. E às vezes as pessoas caminham esta jornada sem diagnóstico e vão chegar a uma situação, às vezes, já de difícil tratamento.
3: Quer dizer, a questão de tratar uma dor nas costas só com sintomático, sem uma avaliação adequada ou um bom exame de natureza físico, é, muitas vezes, deixar passar algo importante.
4: Certamente sim. O primeiro passo é o exame com o médico especializado ou clínico que vai fazer a história e o exame físico. A partir desta história do exame físico, ele vai determinar quais os exames subsidiários necessários. Mas uma dor nas costas um pouco mais persistente, assim como uma dor de cabeça, deve ser investigada.
3: Postura. Pessoas que começam a se curvar demais, forma inadequada de sentar, muito trabalho no computador. O que você pode falar a respeito disso?
4: Dr. Cláudio, é muito importante. A má postura, o que torna até a dor nas costas frequentemente uma moléstia ocupacional, é uma das principais causas desse tipo de sintomatologia. E é fácil entender. A coluna é um prédio de cálcio e do lado tem elásticos de músculo que ficam o tempo inteiro tentando te manter numa posição adequada. Quando você se mantém numa posição inadequada, viciosamente, você sobrecarrega cantos da coluna e eles vão inflamando e vão doendo. E o seu organismo, logo em seguida, para se defender da sua má postura, começa a contrair a musculatura para trazer a coluna de volta. E a contratura muscular dói mais ainda. Este círculo vicioso vai trazendo um agravamento dos sintomas que deve ser coibido o mais precocemente possível.
3: E quando você realmente entende que é necessária uma propedêutica mais profunda? Nós sabemos que dor nas costas é a segunda principal causa de busca de pronto-socorro. Quando você acha que a gente tem que aprofundar e investigar?
4: Nós devemos dividir grosseiramente em situações agudas, dores agudas, cuja história clínica, por exemplo, um trauma, uma torção, dará uma boa pista diagnóstica. E dores crônicas persistentes e progressivas, que trazem uma suspeita maior, que precisam ser investigadas. Mas hoje em dia é muito simples você fazer um exame subsidiário de imagem para poder averiguar o local doloroso. A gente não deve deixar passar, não deve. Ao primeiro sinal de uma dor um pouco mais importante, que seja prejuízo da qualidade de vida agudo ou persistente, a gente deve procurar o médico.
3: Marcos, nós éramos jovens, né? E alguém, a gente ia carregar as coisas nas costas. Pessoal, cuidado, você vai acabar com as tuas costas. E hoje, os jovens todos com mochilas. Nós mesmos. As mochilas são prejudiciais? Elas levam a posições viciosas?
4: Certamente sim. Às vezes eu vejo crianças carregando um verdadeiro fardo nas costas. Se nós lembrarmos que a coluna é um S e ela tem um molejo, conforme a gente se desloca, conforme a gente pisa, tem impacto. Se nós colocarmos uma sobrecarga enorme nas costas, ou se nós fizermos exercícios desmedidos, pondo carga, carga, carga, nós vamos sobrecarregando as articulações. Grosseiramente, Dr. Cláudio, exercício faz bem para o coração, para o pulmão, para o músculo, mas faz mal para a articulação a longo prazo, nas cargas de impacto e cargas erroneamente persistentes.
3: Quer dizer, é fundamental que toda atividade física tenha aí uma orientação para que a gente não cometa abusos, porque é uma questão da coluna, a lesão, o aspecto do prejuízo é iminente caso você não tenha esse cuidado.
4: Certamente, Dr. Cláudio. Queria deixar uma coisa falada para os senhores, que é dor é um fenômeno perceptual complexo que indica que lesão está ocorrendo ou está prestes a ocorrer. Dor é um alerta. Febre não é um alerta de infecção. Dor é um alerta de lesão. É o seu organismo te chamando a atenção. Então a gente deve pesquisar, entender o que está acontecendo.
3: E quais são os sinais de alerta para que essas pessoas com dor nas costas procurem um médico?
4: Dr. Cláudio, a dor isolada e persistente já merece uma consulta e, eventualmente, um exame. Mas quando junto com a dor vem um sinal de compressão do nervo, a gente tem que investigar. Por exemplo, hérnia de disco não dá dor nas costas, nem dor lombar. O que dá dor nas costas e dor lombar é a inflamação da articulação e do disco. Mas quando a dor vai para a perna, vai para o braço, tem um nervo apertado. E você não sabe quem é que está apertando esse nervo. Pode ser uma hérnia de disco. Quanto mais cedo você fizer repouso, melhor a chance dela retrair e você não precisar ser operado. Mas pode ser um tumor. Um tumor que está apertando um nervinho e tem um território específico. Então, a irradiação para troncos nervosos obriga imediatamente um exame.
3: Estresse, dor nas costas. Opa, travei. Muita tensão.
4: Faz todo sentido. Quando nós éramos jovens, o senhor persistiu jovem, eu envelheci mais rápido. Isso foi...
3: Generosidade sua.
4: Porque nós temos a mesma idade, mas está vindo alguma coisa... Oh, quando você fica tenso, quando a gente era criança, o pessoal dizia assim, ele está tenso. Tenso vem desse nome, olha. Ele contrai a musculatura. Musculatura contraída dói. É como uma câimbra contínua. E se é uma musculatura que já estava contraída ou prestes a contrair, ela contrai mais rápido. E aí vem a dor, comumente chamada tensional. A dor de cabeça tensional, claro, tem múltiplas causas, mas ela também tem muita relação com a contratura da musculatura do trapézio, do pescoço. Por isso que ela comumente se irradia para a nuca. Certamente, em situações de tensão e de mudança da postura, as dores nas costas devem piorar.
3: E o sobrepeso?
4: O sobrepeso é uma causa importante de dor. Quando você ganha peso e o seu abdômen fica muito... Isso é uma das coisas que acontecem, são várias coisas que acontecem. Mas imagina o seu abdômen um pouco mais protuso, deslocando o seu corpo para frente e tirando o centro de gravidade do lugar correto da sua coluna. O seu organismo reage imediatamente, ele começa a puxar as costas de volta. Já começa a ter dor muscular. E a articulação, com uma carga mal distribuída, começa a ter pontos de inflamação ao redor da sua vértebra, nas articulações intervertebrais. Isso desencadeia dor, certamente.
3: Hérnia de disco precisa sempre ser operada?
4: Não, Dr. Cláudio. Essa pergunta eu gostaria muito de... Sempre quis ter esta chance de responder. O disco é uma almofada que tem um conteúdo mole dentro. Essa almofada tem uma capa dura e tem uma vértebra em cima da outra que fica mexendo nessa almofada. Quando a vértebra faz muita pressão, o conteúdo da almofada faz assim, ó, e encosta no nervo. Isso se chama hérnia de disco. Se você fizer

0: às vezes semanas, meses, para umas célulazinhas do corpo chamadas macrófagos irem comendo essa parte do disco que está encostada no nervo. Mas a maioria das pessoas melhora sem cirurgia.
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2: Nós aqui no Check-Up recebemos sempre algumas perguntas do público. E eu vou então tentar lhe trazer algumas dessas dúvidas que os nossos telespectadores têm. Primeira delas, eu sinto muita dor no pescoço e no ombro. O ombro chega a ficar duro. O que eu faço?
0: Cara, pessoa que está me perguntando, eu estou nessa situação exatamente agora. Estou com uma dor aqui no pescoço, assustadora. Já faz alguns dias, porque eu opero diariamente numa postura viciosa, como o Dr. Cláudio já chamou a atenção. A dor não está passando. Então eu vou agora fazer uma ressonância. Já consultei, porque a gente não deve se automedicar, um colega. Vou fazer uma ressonância para ver se eu estou com uma inflamação articular ou até com uma pequena hérnia que causou uma inflamação local. Não deve ter hérnia porque eu não tenho dor no braço. E hérnia de disco dá dor no braço e na perna, não no local. Mas a postura é muito importante. Eu acho que a gente deve procurar uma pessoa especializada e fazer os exames adequados e aí sermos encaminhados para a reabilitação ampla, não só fisioterapia.
2: Veja que o Dr. Marcos está falando algo importante. Embora ele seja um expert na área, ele mesmo foi procurar um outro colega que pudesse examiná-lo para conduzir o caso. Além da hérnia de disco, algum outro problema em coluna que possa dar dor contínua?
0: Vários, Dr. Cláudio. Tem doenças genéticas que dentro de um escopo de estudo familiar podem ser diagnosticadas, doenças que vão causando calos ósseos na coluna ao longo da vida, a idade. Vocês sabem o que é bico de papagaio? Bico de papagaio é a calcificação dos ligamentos que unem as vértebras. Quanto mais vício de postura, quanto mais a gente vai arqueando com a idade, mais os ligamentos vão inflamando e calcificando. Existem várias situações, inclusive doenças do sangue, que podem dar dor nas costas, que frequentemente são diagnosticadas tardiamente, Dr. Cláudio, porque a gente é um pouco displicente. E a grande vantagem da medicina moderna é a prevenção, como o senhor mesmo sempre prega.
2: Quando você tem uma paciente, ela está contando o seguinte, que o esposo dela tem 3 hérnias, está sentindo muita dor. Primeiro, ela quer saber se vai precisar de cirurgia, evidentemente que para isso tem que ser examinado. Segundo é, essa pessoa que tem 3 hérnias, ela corre o risco de, se operada, apresentar novas hérnias?
0: Sim. Bom, o fato de ter 3 hérnias não significa absolutamente nada, porque eu devo ter muito mais do que isso. Depende do... O esportista, por exemplo, tem várias protusões discais. E eu tenho pacientes em consultório com hérnias enormes que eu nunca operei, porque os sintomas que eles têm nada têm a ver com a hérnia. Às vezes os sintomas têm a ver com o que o senhor comentou, com a postura ou com outras patologias associadas. Mas é frequente hoje em dia, eu tenho hérnia de disco, eu tenho dor nas costas. É uma visão leiga e superficial de um assunto um pouco mais complexo. Essa pessoa precisa fazer um exame clínico. Se uma dor de compressão do nervo corresponder àquela hérnia que está apertando aquele nervo, aí a pessoa deve procurar um tratamento, que nem sempre, ou na menor parte das vezes, é cirúrgico.
2: Importante que o Dr. Marcos está acentuando, nós falávamos antes, inclusive, sobre um achado de um exame. A gente não opera exames, a gente opera pessoas e seres humanos. Marcos, foi um prazer poder te receber aqui no nosso Check-Up.
0: Obrigado, Dr. Cláudio, excelente oportunidade, muito gentil.
2: O nosso tema de hoje aqui no Check-Up foi dor nas costas. Recebemos para isso Dr. Marcos Stavaly, ele que é neurocirurgião do Hospital Israelita Albert Einstein. O Check-Up fica por aqui. Se você tem alguma dúvida, quer escrever algo, quer comentar, escreva, por favor, drclaudio@jovempan.com.br. Semana que vem tem mais. Até lá.
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0: nosso papo de saúde entra em um terreno de muitos alertas e, infelizmente, muita desinformação que circula aí nos grupos de WhatsApp, por exemplo, nas redes sociais. Afinal, o que é fato, o que é fake sobre as ameaças que estão nos noticiários? De um lado, o hantavírus, que muita gente só ouviu falar agora por causa do navio, mas ele esconde perigos em outros locais mais próximos de nós ou não? De outro, um caso que ganhou as páginas dos jornais, uma bactéria encontrada em lotes de detergente que acendeu uma luz vermelha nas cozinhas de todo o país. Bom, para limpar, desmistificar todas essas dúvidas e nos ensinar a se proteger, principalmente também quando a gente fala sobre criança, surto de bronquiolite, eu recebo a infectologista, a doutora Rosana Hittmann. Doutora, seja muito bem-vinda.
1: Obrigada por estar aqui, pelo convite.
0: Doutora, eu queria já começando a perguntar a respeito de que está deixando todo mundo com uma pulga atrás da orelha, o hantavírus. Ele não é uma nova ameaça de pandemia, de acordo com a OMS. É importante a gente deixar isso muito claro, né?
2: Não tem dúvida, vamos sempre reforçar essa informação. E por que ele não é uma ameaça e a gente quer que as pessoas se tranquilizem com isso? Porque a forma de transmissão pessoa a pessoa é absolutamente eventual e raro, completamente diferente do que a gente viu na pandemia do Covid-19. Dois, a Covid, você podia ter pessoas doentes, você provavelmente conheceu pessoas que tiveram Covid e conseguiam ir trabalhar, ir para a escola, etc. O hantavírus, isso não dá. A pessoa, quando está infectada e está com uma forma grave da doença, é uma progressão muito rápida para quadros graves. Então, o risco em termos de transmissão é totalmente diferente do que a gente vivenciou na pandemia.
0: Aproveitando para falar de transmissão, a gente até preparou uma arte, transmissão do hantavírus. Então, a entrada de agentes infecciosos é por meio de lesões ou mordedura de roedores. A gente ouviu esse caso que aconteceu num navio, mas também tiveram dois casos confirmados aqui no Brasil, Rio Grande do Sul, na área rural. Então, o hantavírus, ele já era um vírus conhecido, mas pouco falado, importante, porque senão a gente acha que é só uma coisa que surgiu agora, né?
2: Absolutamente de acordo. Vamos de novo. A Covid, 2019 e 20, ou seja, temos pouco tempo com o vírus SARS-CoV. Hantavírus, não. A primeira vez... Por que ele tem esse nome, inclusive? Porque ele foi isolado pela primeira vez, descrito, num rio Hantan, que é lá na Coreia, e por isso que deram esse nome, e ele na época causava outro tipo de doença. Aqui nas Américas, o que a gente viu na Argentina, esses casos que você comentou do Brasil, basicamente é uma síndrome mais cardiorrespiratória, por isso que as pessoas, né, a gente já fala, falta de ar, etc., porque, por causa que é isso que o vírus causa. E a transmissão desses casos tem a ver com o contato com urina de rato, fezes de rato, saliva de roedores. Eu estou falando do rato, mas são roedores, tem até outros mamíferos também que podem causar isso, e a gente acaba inalando essas partículas. Então, basicamente, os casos do Brasil não têm nada a ver com os casos do navio. Não tem nada a ver, porque a forma de transmissão, todos esses casos tiveram sim contato próximo em área rural, em regiões onde você tem maior contato com os roedores. Então, a transmissão pessoa a pessoa, que possivelmente aconteceu agora nesse cruzeiro, eu vou insistir, é muito raro e depende de um contato por muito tempo e muito próximo. Então, é completamente diferente do que foi na Covid.
0: A gente também tem um assunto muito importante, que é a bactéria encontrada no detergente da marca IP. Então, a gente tem ali reportagens, né, detalhando o recolhimento do lote desse detergente, qual exatamente é o risco dessa bactéria específica em contato com a nossa pele ou com a louça. Porque muito ficou ali em cima de, pô, será que são todos os produtos? Então, eles mostraram que era o lote final 1, era um lote específico. Mas a minha maior dúvida, essa bactéria, ela pode ser encontrada em outras coisas?
2: Então, Dani, você viu que a minha especialidade não tem monotonia, né?
0: Sim.
2: Nós estamos mudando de um hantavírus que todo mundo está falando e agora para Pseudomonas aeruginosa. É o nome da bactéria. Então, essa Pseudomonas é uma bactéria muito conhecida para nós, muito conhecida. Só que ela tem uma característica, em geral, eu vejo ela muito mais dentro dos hospitais, causando infecção grave, inclusive, principalmente em pacientes que já estão internados, que já têm alguma outra doença, por isso que eles estão dentro do hospital. Então, é uma preocupação a bactéria em si. E é uma bactéria que dentro dos hospitais ela pode ser mais resistente aos tratamentos. Então não é qualquer antibiótico que vai funcionar. Então Pseudomonas é uma bactéria que a gente respeita, em outras palavras. Vamos agora para o que está acontecendo no detergente. É uma questão de boas práticas do fabricante, porque ele já tinha sido notificado sobre isso no passado, foi agora a Anvisa, e a Anvisa está fazendo o papel dela, que é o papel regulatório, e uma vez que foi encontrada essa bactéria, é um alerta. Isto não quer dizer que as pessoas que usaram esse detergente em casa têm que ir para o hospital, para o pronto-socorro, nada a ver. Então, a bactéria, ela está presente nesses lotes, numa quantidade, provavelmente, que eu diria que será muito difícil ela causar algum tipo de infecção, a não ser que você já tenha uma ferida e vai lavar com o detergente, em algumas situações mais inusitadas. No nosso dia a dia, eu diria que não é um grande problema. É sim um problema de saúde pública e a Anvisa está fazendo o papel dela. Então, sem estresse, deixa a Anvisa trabalhar, vamos melhorar as boas práticas, não é para ter pseudomonas em detergente. E eu queria dar uma dica importante. Essas bactérias, elas adoram ambientes úmidos. E a nossa esponja de cozinha, eu diria que mais do que o detergente, a hora que eu uso um detergente, que pode ter uma quantidade pequena de bactérias, não é para ter, mas no caso aí está tendo. E eu deixo aquela esponja úmida em cima da pia o dia inteiro, e principalmente aquelas esponjas que eu já estou usando faz tempo, e ela é toda...
0: Não tem nem mais cor, não tem nem a parte verde.
2: Ou seja, mas... é tudo que a Pseudomonas quer. Então, às vezes, até a gente brincou, a gente está falando, botando muita culpa no detergente, mas nós em casa temos também nos atentar da importância da troca das esponjas de tempos em tempos e deixar ela num ambiente onde ela consiga secar, não em cima da pia, que ela vai demorar muito mais. Por isso que tem aqueles reservatórios que são fenestrados, né? Exatamente para ventilar e secar aquela esponja. Então, tudo isso é importante, eu diria, para a população de uma maneira geral. Sim, é lógico, a preocupação maior seria com pacientes mais comprometidos, né? Daí poderia ter alguma relação, alguma coisa
0: de pele. Por exemplo, um corte na mão. Às vezes, né, alguém que tem um cortezinho na mão, até mesmo na cozinha ele se machucou, e aí está com esse lote que pode ter bactéria, aí representa um perigo.
2: O ideal, a recomendação da Anvisa, da alerta, é no sentido assim, se possível, não use e também não descarte, para não contaminar o ambiente. O ideal seria
0: recolher
2: o produto. Esse seria o ideal.
0: E aí eu tenho uma questão. A gente vê vídeos absurdos na internet, aí gente querendo provar que isso é uma grande mentira, que não existe. E aí tem feito, né, coisas assim, vídeos de propósito, usando aquele determinado detergente, vídeos até de gente querendo beber detergente. Isso sim é um grande absurdo e um perigo, independentemente do lote do detergente.
2: Dano, eu vou na parte técnica.
0: Perfeito.
2: Tem a presença da bactéria, sim, foi tecnicamente documentado isso. Está errado? Está errado, precisa ser recolhido. Qual é o que nós, cidadãos comuns, temos que nos preocupar com isso? É ver exatamente em situações de maior risco, existe uma possibilidade e os cuidados geral que a gente tem que ter. E esquece fake news, esquece essas coisas sensacionalistas, que não é por aí.
0: Doutora, um outro assunto de grande importância, a questão da pico de bronquiolite em crianças que a gente está vivendo, esse vírus que é tão agressivo com os pequenos. Então, como que os pais podem identificar esse chiado que é muito perigoso e tem que agir rápido, principalmente dependendo da idade dessa criança?
2: Muito bem lembrado. O vírus sincial respiratório, que é o nome, já mudamos de micro-organismo.
0: Mais uma vez.
2: Vírus sincial respiratório, então o nome próprio já fala, é um vírus respiratório, de fácil transmissão respiratória através do ambiente. E as crianças, em especial os menores de 2 anos, e mais especial ainda, os menores de 1 ano, eles podem ter pela primeira vez o contato com esse vírus, e é um vírus que causa inflamação dos bronquíolos, por isso que chama bronquiolite, uma inflamação lá no final da árvore respiratória. Então, por isso que acaba tendo muita secreção, muita tosse e dificuldade respiratória. Então, é um vírus que ele circula muito mais nesta época do ano. Claro, o Brasil, depende de onde você está, é épocas diferentes. No Sudeste, ele circula mais, né, nessa época do ano. E é uma época que, inclusive, circulam outros vírus respiratórios. Vírus influenza. Estamos vendo bastante casos de gripe por influenza. Então, os pais, eles têm que se preocupar no sentido, se a criança tiver o quadro clínico, de novo, de febre, mal-estar, tosse e, principalmente, você começa a ver que ela está tendo dificuldade para respirar, na costelinha você vê aquela tiragem que a gente fala, né? Quando você tem que respirar com mais força, sem dúvida tem que ir para um pronto atendimento. A boa notícia é que nós temos agora proteção. Existem vacinas hoje, o Brasil já adotou a vacinação da gestante para prevenção da bronquiolite nos primeiros meses de vida desse recém-nascido. E isso é um grande avanço que o Brasil fez. E existe também um tipo de um imunizante que eu posso fazer na criança. Então, pais, conversem com o seu médico, se informem sobre isso. Nós estamos num momento hoje que tem como a gente prevenir a bronquiolite.
0: E tem até a vacina que a mulher gestante
2: isso.
0: também pode receber.
2: Exatamente isso. A partir de 28 semanas de gestação, é gratuito. O Programa Nacional de Imunizações colocou para todas as gestantes brasileiras uma dose desta vacina. Com qual objetivo? Não é para proteger a mãe, é para proteger o bebê. Ela produz os anticorpos, passa pela placenta, via transplacentária, e esse bebê já nasce protegido dos anticorpos que ele ganhou da mãe. É lindo isso, né? A natureza já faz isso. Esses anticorpos não são para sempre. Esses anticorpos, a proteção é em especial nos primeiros 3 meses de vida, que é uma fase importante desse bebê, até mais ou menos 5, 6 meses de vida. Então, nós temos a chance, o Brasil hoje deu um passo, como eu te falei, muito importante. Os obstetras são nossos parceiros no sentido de indicar essa vacina para gestante, é uma vacina muito segura e com isso a gente quer ver se a gente muda os números pelo menos para o ano que vem.
0: Doutora, muito, muito obrigada pelas suas informações.
2: Imagina, sempre bom estar aqui.
0: A partir de agora, quando você se olhar no espelho, lembre-se da nossa conversa com a doutora Paula Barreto. A beleza sustentável que vimos nas telas de cinema não é mágica, é constância. Cuidar da pele é um investimento em saúde e em autoestima que se respeita o tempo e a sua naturalidade. Menos é mais. E o segredo está em estimular o que você já tem de melhor. Já no nosso quadro check-up com Cláudio Lutemberg e o Dr. Marcelo Stavalli deram recados de não se acostume com uma dor nas costas. A sua coluna é o seu suporte. E escutar esses sinais agora é o que vai garantir a sua mobilidade e qualidade de vida lá no futuro. Prevenção é, acima de tudo, liberdade de movimento. E para você que nos acompanhou no Papo de Saúde, fica o alerta da doutora Rosana Hittmann. Informação é a nossa melhor vacina. Seja sobre o DNA, o hantavírus ou os cuidados com a higiene em casa, estar atualizado é o que protege a sua família das ameaças que a gente nem sempre consegue ver. Bom, perdeu algum detalhe ou quer rever essa consulta completa? O programa está disponível no YouTube da Jovem Pan News e também no Panflix. Tem alguma dúvida, sugestão? É só mandar um e-mail pra gente, saúde@jovempan.com.br. Claro, eu te espero lá no meu Instagram, o @danubiabraga, pra gente continuar essa conversa sobre saúde, estilo, aqueles looks que a gente tanto ama. Segue também o @jovempannews pra não perder nada da nossa programação. Um beijo grande, se cuide com carinho, com muita ciência e aquele toque de elegância que faz toda a diferença. A gente se encontra no próximo programa. Até lá.
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7: Donald Trump e Xi Jinping se reúnem em Pequim e destacam necessidade de boas relações entre Estados Unidos e China. Presidente chinês confirma a compra de aviões da Boeing e alerta a Casa Branca contra relações próximas de Taiwan. Crise no Reino Unido. Primeiro-ministro enfrenta pedidos de renúncia do próprio partido e 4 secretários deixam o governo. Você vai ver também, prédio de último show dos Beatles vira museu em homenagem à banda. Meu nome é Fabrício Knights, que pela próxima meia hora nós vamos navegar juntos pelos principais assuntos do mundo. O JP Internacional está no ar. Olá, seja muito bem-vindo, seja muito bem-vinda. A gente começa o programa de hoje falando sobre encontros. O presidente dos Estados Unidos, Donald Trump, viajou à China para se encontrar com Xi Jinping. A agenda de 2 dias foi marcada por cordialidade entre os líderes que defenderam a aproximação entre os países, além de conversas sobre comércio, guerra no Oriente Médio e as relações com Taiwan. O resumo desse encontro a gente confere com o Luca Bassani.
8: A visita do presidente dos Estados Unidos, Donald Trump, à China, realizada nesta semana, marcou um dos encontros diplomáticos mais importantes de 2026 até agora. Recebido em Pequim pelo presidente chinês Xi Jinping, Trump participou de uma cúpula voltada para reduzir tensões comerciais, discutir segurança internacional e tentar estabilizar a relação entre as duas maiores economias do mundo. A viagem é a primeira visita de Estado de um presidente norte-americano à China em quase uma década e ocorreu em meio a preocupações globais com a guerra envolvendo o Irã, disputas tecnológicas e a desaceleração econômica internacional. O encontro teve forte componente simbólico, com cerimônias oficiais no Grande Salão do Povo, jantar de Estado e visitas culturais, incluindo ao Templo do Céu em Pequim. Entre os principais temas discutidos estiveram comércio, inteligência artificial, exportações de minerais raros, Taiwan e o conflito ainda vigente no Oriente Médio. Xi Jinping alertou que a questão de Taiwan continua sendo o tema mais sensível da relação bilateral com os Estados Unidos e afirmou que qualquer erro nessa área poderia provocar conflitos. O presidente Trump, por sua vez, evitou declarações mais duras sobre Taiwan durante a visita. No campo econômico, os dois governos anunciaram avanços limitados, mas sem grandes acordos estruturais. Trump levou consigo uma comitiva de importantes CEOs de empresas norte-americanas, incluindo gigantes da tecnologia, e afirmou que muitos problemas foram resolvidos, mencionando também negociações envolvendo compras chinesas de aviões da Boeing, além de possíveis aquisições de soja e petróleo norte-americanos. Analistas, no entanto, observam que não houve avanços concretos sobre tarifas, subsídios industriais ou restrições tecnológicas. Outro ponto central foi a tentativa de coordenação e mediação sobre a guerra no Irã e a segurança energética global. Ambos os líderes defenderam a manutenção da navegação pelo Estreito de Hormuz, fundamental para o comércio mundial de petróleo. O encontro também evidenciou uma mudança no tom das relações entre Washington e Pequim. Xi Jinping apresentou a ideia de uma relação de estabilidade estratégica construtiva, enquanto o presidente Donald Trump adotou uma postura relativamente conciliadora, elogiando repetidamente o líder chinês e defendendo maior cooperação econômica. Apesar do clima diplomático mais cordial, permanecem divergências profundas entre os dois países em temas como Taiwan, tecnologia, influência militar e o equilíbrio comercial, indicando que a aproximação atual ainda convive com disputas estratégicas de longo prazo.
9: Para falar mais sobre esse assunto, a gente recebe agora o doutor em ciência política, analista de relações internacionais e autor do livro Estados Unidos versus China, a luta pelo poder global, Pedro Costa Júnior. Professor, seja muito bem-vindo ao JP Internacional. Queria começar te perguntando o seguinte: a gente tende a acreditar que o mundo é um lugar melhor quando as suas maiores potências andam no mesmo compasso. E parece que essa foi a impressão que a gente pôde extrair desse encontro entre Xi Jinping e Donald Trump. Os dois, se não exatamente no mesmo compasso, mas se entendendo mais do que se desentendendo. Esse é o resumo da ópera desses dois dias de agenda?
10: Bom, Fabrício, obrigado pelo convite. É sempre uma honra, uma alegria estar aqui na audiência qualificada, com a audiência qualificada da PAN. Veja, olha, eu queria começar, eu vou chegar na tua pergunta, eu queria começar fazendo um paralelo da primeira viagem que um presidente dos Estados Unidos teve em solo chinês. A primeira vez que um presidente dos Estados Unidos na história pisou na China foi em 1972. Foi o Richard Nixon, acompanhado então pelo seu assessor e secretário de Estado, Henry Kissinger. Aquele momento, que foi a primeira visita da história que um presidente dos Estados Unidos fez à China, portanto, não é muito uma história de longo do reino, uma história de longa duração, só nos anos 70 isso foi acontecer, o Nixon e o Kissinger tinham um plano debaixo do braço. Qual que era o plano deles? O plano deles é: vamos trazer a China para o nosso lado, vamos incorporar a China na ordem internacional, liberal, baseada em regras, e vamos isolar a União Soviética. Nós estamos falando dos anos 70, contexto de Guerra Fria. O que o Kissinger tinha convencido o Nixon a fazer é o seguinte: ele disse, se a gente abrir duas frentes de combate agora, uma contra a União Soviética e uma contra a China, nós vamos perder a Guerra Fria. Nós temos que trazer um dos dois para o nosso lado. É o triângulo mais frágil, né, do vértice, né? Como a União Soviética ela era a grande rival dos Estados Unidos durante a Guerra Fria, em plena Guerra Fria, em pleno marcatismo nos Estados Unidos, em plena guerra ideológica, o Nixon pisa na China, e a China de Mao Tse-tung. De Mao Tse-tung e o seu secretário de Estado, homônimo do Kissinger, que era o Shumelai. Então eles chegam com um plano. O Mao Tse-tung vai receber o Nixon, né, na casa dele, na casa do Mao Tse-tung. E ali vai começar uma aproximação que mudaria e mudou a face das relações internacionais. A entrada da China no jogo, a entrada da China no sistema internacional e na ordem mundial baseada em regras. Logo depois começam, em 79, já com Deng Xiaoping, os movimentos de reforma e abertura chinesa, frutos de um plano. Então, a grande questão hoje é: Donald Trump e os seus seclas, Marco Rubio, Pete Hexet, todos os empresários que ele levou lá, os donos das Big Techs, o homem mais rico do mundo, Elon Musk, eles têm um plano nessa viagem? qual que é a leitura do nosso tempo do mundo? Essa é uma questão, né? A outra questão é como o Xi Jinping e os chineses veem essa viagem? Qual o plano deles para essa viagem? E aí a sua pergunta é fundamental, Fabrício, porque o Xi Jinping coloca como o principal tema dessa viagem a chamada Armadilha de Tucídides. A Armadilha de Tucídides, que está no primeiro grande clássico de política internacional, o primeiro grande livro das relações internacionais, que é do Tucídides, A História da Guerra do Peloponeso. Ali ele vai dizer que vai ler, né, a Guerra do Peloponeso entre Esparta e Atenas, e vai explicar as razões dessa guerra e por que essa guerra se tornou inevitável a partir de um determinado momento. O grande medo nas relações internacionais e na política internacional do século XXI é que Estados Unidos e China caiam nessa armadilha de Tucídides, o que levaria o mundo a uma terceira guerra mundial. Então, você citou o meu livro aí, eu não dou a liberdade aqui de mostrar, Estados Unidos versus China, a luta pelo poder global. O último capítulo do meu livro é sobre a armadilha de Tucídides. E o que diz a armadilha de Tucídides? A armadilha de Tucídides diz o seguinte, o que Tucídides diz é o seguinte, foi o medo da ascensão de Atenas que levou Esparta a conflagrar a guerra, ao primeiro ataque. Então, hoje o medo, né, que se tem do ponto de vista mundial e particularmente chinês, é que o medo dos Estados Unidos com a ascensão da China no século XXI, com a China sendo determinada a ser o grande líder do século XXI, diferente do que os Estados Unidos imaginavam, que o século XXI seria o novo século americano, New American Century, eles diziam nos anos 90, ou o segundo século americano, o século XX foi um século americano, o século XXI seria um século americano, e de repente eles se dão, como disse o Marco Rubio, que contra o maior rival estratégico da história dos Estados Unidos, que é a China, muito maior do que foi a União Soviética ou qualquer adversário dos Estados Unidos no século passado. Então, o grande temor no mundo é que o medo dos Estados Unidos como potência global da ascensão chinesa provoque nos Estados Unidos um primeiro ataque. E aonde seria esse ataque? Esse ataque, provavelmente, ou até seguramente, seria em Taiwan, aonde a China traça uma espécie de red line, uma linha vermelha. O Xi deixa claro, Taiwan e o Mar do Sul da China são nossa zona de influência direta. Digamos, é o equivalente ao que os Estados Unidos dizem sobre a América Latina. Né? A América Latina, disse o Pete Hegseth, é preciso reconquistar o nosso quintal. É o nosso quintal, é a doutrina Moore, né? É o corolário Trump da doutrina Moore, América para os americanos, a América Latina vista como um ponto de vista de quintal. Então, os chineses deixam isso claro. Então, para fechar essa resposta, né, o que nós temos? Houve a questão na Venezuela agora, com a captura do Maduro. Há pressões sobre Cuba. Lá atrás houve a questão do Panamá, de tirarem, no começo do governo Trump, a influência chinesa no canal do Panamá. Agora a guerra no Irã, veja. E a China não entrou em nenhuma dessas guerras diretamente. Quer dizer, isso agora há uma guerra que ela vai entrar. É isso que o Xi Jinping deixou claro. Se houver problemas em Taiwan e problemas no Mar do Sul da China. E isso poderia levar a uma grande conflagração mundial. Então, Fabrício, é importante que essa visita aconteça agora, é importante que o ânimo geopolítico seja arrefecido, nós estamos com o mundo em ebulição, crises e guerras, e é importante essa aproximação entre os dois principais líderes do mundo hoje. Como disse Xi Jinping a Donald Trump, esse é o principal encontro bilateral do mundo.
9: Bom, vamos dar uma olhadinha como é que está funcionando o comércio chinês, o comércio exterior chinês, para a gente entender um pouquinho dessas relações também. A gente separou uma arte para mostrar como que o comércio mudou, como a China mudou o foco do seu comércio exterior nos últimos dois anos, 2024 e 2025. O volume do comércio, ele aumentou em 8,5% com a África, com os principais parceiros da China no continente africano, 7,4% com os países da ASEAN, a comunidade de países do Sudeste Asiático, 6,8% aqui na América Latina, 5,4% na União Europeia, mas com os Estados Unidos, queda de 18,7%. Uma das explicações para isso que a gente pode extrair dessa história toda é que hoje a China depende menos dos Estados Unidos do que ela dependia anteriormente. E aí, professor, é isso que eu queria te perguntar. Donald Trump tem talvez uma, não uma estratégia, mas uma ambição de manter a China dependente dos Estados Unidos comercialmente?
10: É, de certa maneira, sim. Veja, nos anos 90 até os anos 2000, os economistas eles usavam um termo, né? A economia sino-americana. Tão grande, tão forte fosse e era, que ainda é muito grande, a interdependência econômica e comercial entre Estados Unidos e China. Então, não se falava nem de uma economia americana em determinado momento, nem de uma economia chinesa. Era uma economia sino-americana. O que nós estamos vendo é que desde a crise de 2008, e mais especificamente, desde a ascensão do Trump em 2016, há uma espécie de decoupling, né? Quer dizer, elas estão desacoplando, elas estão se tornando ainda muito interdependentes, cada vez menos interdependentes. Então, por exemplo, quando veio a crise financeira de 2008, crise econômica e financeira de 2008, naquele momento a China detinha 4 trilhões de dólares em títulos da reserva da dívida dos Estados Unidos, no tesouro dos Estados Unidos. Vou repetir, 4 trilhões, com T, T de trilhão de dólares. Hoje, de 2008 para cá, a China vem fazendo esse movimento gradativo, que é de cada vez estar mais interdependente dos Estados Unidos. Começou a vender os títulos da dívida. E hoje, esses títulos são em 3 trilhões. Ou seja, a China de 2008 para cá, bem no estilo chinês, sem pressa, né? Devagar, cuidadosamente, já vendeu 1 trilhão em títulos da dívida dos Estados Unidos. E é o maior comprador das dívidas dos Estados Unidos. E a tendência é que esses 3 trilhões, nos próximos 2 anos, caia para metade do que foi até 2008, ou seja, 2 trilhões. Esse gráfico que você mostra, esse quadro é muito importante, porque ele mostra essa política externa do Xi Jinping. O Xi Jinping vence em 2013, e a partir de então, a principal política externa dos chineses, e da China e do Xi, são as chamadas novas rotas da seda, a iniciativa Cinturão e Rota. Uma referência às antigas, às primeiras rotas da seda com Marco Polo. As novas rotas da seda se iniciam em 2013, com a ascensão do Xi. Hoje, as novas rotas da seda englobam, eu trago esse dado no meu livro, 150 países do sistema mundo.
9: Tem a questão do Irã também. Donald Trump declarou que Xi Jinping concorda sobre a reabertura do Estreito de Hormuz, a necessidade disso tudo. Mas a China não entrou militarmente nesse conflito, não planeja entrar militarmente nesse conflito, isso é parte da estratégia histórica de Pequim. Há também uma questão de talvez a China ter avaliado que essa guerra não causou tantos danos colaterais nela própria quanto se esperava?
10: Perfeito. Eu acho que agora você tocou no ponto nevrálgico aí, né, Fabrício, que é o seguinte. Eu dizia no começo, né, quando o presidente Nixon, né, o primeiro presidente dos Estados Unidos a pisar na China, foi para a China, eles tinham um plano debaixo do braço e era outro mundo. A China era muito fragilizada. A China, até 1949, depois do que eles chamam de século das humilhações, era o país mais pobre do mundo. De 49 até hoje, a China já é o país mais rico do mundo em termos de paridade de poder de compra. A China, nesse período, tirou 850 milhões de pessoas da pobreza. É o maior feito do capitalismo desde a Revolução Industrial. Então, quando Trump vai encontrar a China hoje como uma potência global, uma potência militar, a maior marinha do mundo, uma potência tecnológica, né? E que tem presença no mundo todo, é muito diferente daquela China dos anos 70, fragilizada, se recuperando da pobreza, do século de humilhações, que tinha acabado de fazer o rompimento sino-soviético no final dos anos 60, tinha medo, tinha receio que a União Soviética, que faz fronteiras com a China, atacasse a China. Agora nós vemos outro contexto. Nós vemos um contexto em que Trump vai pedir ajuda para os chineses. Veja, isso é impensável se a gente pegar dessa perspectiva dos anos 70 para cá. Quer dizer, era uma China fragilizada e os Estados Unidos com a maior potência do mundo. Hoje, o que o Trump vai fazer lá? Ele vai pedir o Xi ajuda para intervir na guerra que sangra os Estados Unidos diretamente, a economia americana, dispara a inflação nos Estados Unidos, o preço do petróleo, mas não só do petróleo,
11: quer a guerra no Irã, com o fechamento do Estreito de Hormuz. Então, o que, que Trump foi tratar, essencialmente, dentre vários outros assuntos importantes? Nós precisamos que vocês, chineses, pediu para o Xi, pressionem o Irã, a influência da China sobre o Irã é muito grande, para eles abrirem o canal de Hormuz, o Estreito de Hormuz, e a economia voltar a funcionar normal, e isso parar de atingir diretamente os preços internos dos Estados Unidos. Então, esse foi a grande jogada geopolítica, né? Agora, nós temos que ver como é que o Xi vai ou não fazer essa pressão sobre os iranianos, sobre a guarda...
9: Bom, eu mencionei que o professor Pedro Costa Júnior está com um livro novo, Estados Unidos versus China, Opa. A luta pelo poder global. Está com ele em mãos, inclusive. Já está à venda, professor?
11: Está à venda na editora Escuta, né? Agradeço aqui, olha, eu trago dessa viagem aqui do Nixon, né? Da primeira viagem do Kissinger, do Nixon para a China, da aproximação da China. E depois de como a China deixa de ser um parceiro para se tornar um competidor e até uma ameaça dos Estados Unidos. Né? Trato aqui da armadilha de Tucídides, que foi discutida agora entre Xi e Trump. E fica o convite aqui para todos os amigos, amigas da PAN, Estados Unidos versus China, luta pelo poder global. Está no meu Instagram, pedro.costajr, e no site da editora Escuta e, claro, na Amazon.
9: Leitura muito
11: Agradeço muito, viu, Fabrício?
9: Ah, imagina, leitura muito bacana. Eu vou correr para garantir a minha edição, sem sombras de dúvidas. Professor, muito obrigado pela sua participação aqui no nosso JP Internacional. Volte sempre, hein?
11: Obrigado, sempre um prazer estar aqui com vocês. Grande abraço.
9: Até a próxima. Agora a gente vai para a Europa. O governo do primeiro-ministro do Reino Unido, Keir Starmer, está respirando por aparelhos. O Partido Trabalhista perdeu quase 1.500 cadeiras em conselhos municipais depois das eleições no começo do mês, que acabaram marcando um avanço do partido de extrema-direita Reform UK, comandado por Nigel Farage. 5 ministros renunciaram ao cargo durante essa semana, incluindo o chefe da pasta da saúde, Wes Streeting, visto como um potencial sucessor de Keir Starmer na liderança do Partido Trabalhista, consequentemente como premier. Ao todo, 86 deputados do partido também pediram que Keir Starmer deixe o cargo. Situação muito difícil para quem foi eleito há pouco tempo, mas com uma popularidade cada vez menor lá na Europa. Esse foi o Radar Internacional dessa semana e semana que vem ele volta com mais destaques. Olha, dentre as tantas imagens icônicas dos Beatles, uma das mais marcantes é o último show da banda, no terraço da sede da gravadora. Agora, os Beatlemaníacos ganham um novo espaço para visitar, já que a sede do prédio da Apple Corps vai virar um museu. Quem traz essa informação para a gente é o Pedro Trito.
12: O telhado mais famoso do mundo vai poder ser visitado a partir de 2027. O palco do último show ao vivo dos Beatles fará parte de um museu em Londres. A Apple Corps, gravadora do quarteto de Liverpool, confirmou que transformará a antiga sede do grupo em um espaço cultural, com abertura prevista para o próximo ano. O local é mundialmente famoso por ter abrigado o estúdio de gravação do disco Let It Be, de 1970, e por ter sido o palco da última apresentação pública dos Fab Four, realizada no telhado do edifício em 30 de janeiro de 1969. Diferente de outros museus dedicados à banda na Inglaterra, o espaço localizado na rua Savile Row será o primeiro licenciado oficialmente pela Apple Corps em Londres. De acordo com o jornal americano The New York Times, o projeto prevê a ocupação de 7 andares com materiais inéditos provenientes dos arquivos da empresa. Além da exposição de itens históricos, o museu deve contar com uma recriação fiel do estúdio de gravação e permitirá que os visitantes acessem o famoso terraço, onde ocorreu o icônico Rooftop Concert. Em um comunicado oficial, Tom Green, diretor executivo da Apple Corps, garantiu que até os corrimãos permanecem os mesmos. A iniciativa já conta com o apoio de Paul McCartney, que revelou ter visitado o imóvel recentemente para acompanhar os preparativos. Há tantas lembranças especiais entre essas paredes, sem falar do terraço, declarou o músico. O anúncio ocorre em um momento de renovado interesse pela trajetória do grupo, impulsionado pela série documental Get Back, de Peter Jackson, o lançamento da canção inédita Now and Then e pela expectativa em torno das 4 cinebiografias, uma voltada a cada integrante da banda, todas dirigidas por Sam Mendes, com estreia prevista para 2028. Ao mesmo tempo em que é um marco da história da música, a sede da Apple também simboliza o período de desgaste que culminou na separação do quarteto em 1970. Mesmo assim, o prédio é considerado um dos principais pontos de peregrinação de fãs na capital inglesa, ao lado da famosa faixa de pedestres de Abbey Road.

0: Olha, o JP Internacional dessa semana vai ficando por aqui, mas a gente segue de olho em tudo o que acontece ao redor do mundo. E faça igual aos Beatles, Don't Let Me Down. Fique aqui na programação da Jovem Pan. Nosso próximo encontro é no sábado que vem. E claro, ao longo de toda a programação da Jovem Pan News. Muito obrigado pela sua companhia. Até a próxima, ó. 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

0: 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Você no YouTube, vem lá, tem Estou Maracanã. Fluminense, São Paulo, é o tricolor carioca diante do tricolor paulista. Este jogo, Dorival estará lá, no camarote, de camarote acompanhando Dorival Júnior. Boa sorte ao meu amigo Dorival Júnior, no comando mais uma vez do São Paulo Futebol Clube. Um grande desafio. 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Equipe grande hoje, para transmissão de Fluminense São Paulo, teremos uma boa presença do torcedor do Maracanã. Torcedor do São Paulo, sem dúvida nenhuma, irá comparecer ao Maracanã também. E a partir de agora, vamos apresentar a seleção de esportes da Jovem Pan, cada um com a sua manchete. Ouço respiros do Maracanã. Daniel Lian, que está com São Paulo, meu caro Guilherme?
1: Isso, claro, com certeza, né?
0: Então ele vem aí com a manchete do tricolor do Morumbi, de Nova York, direto ao Rio de Janeiro. Daniel Lian vem com a sua manchete. Deixa eu ver. Boa noite, Lian!
2: Boa noite, Fausto. Boa noite a todos. O São Paulo teve técnico demitido nesta semana. Roger Machado foi embora após a desclassificação contra o Juventude e agora tem treinador novo. Você bem ressaltou, aqui nas arquibancadas, num camarote especial do Maraca, do estádio Mário Filho, vai observar seus jogadores. Hoje, quem estará à beira do gramado é Milton Cruz. O São Paulo já escalado, Fausto.
0: Tá beleza aí a manchetinha do nosso Daniel Lian, direto do Rio de Janeiro. Você pousou aí, Daniel Lian?
2: Chegamos hoje cedo aqui no estádio Mário Filho, já não cedo, cedo no aeroporto e à tarde aqui agora no Mário Filho. Tempo tá bom por aqui, viu, Fausto? Ao contrário da terra da garoa.
0: É por isso você espertamente está no Rio de Janeiro, curtindo o calor do Rio de Janeiro. Fluminense, São Paulo e Flusão. Agora ao lado do Fluminense, Guilherme Silva vem com a sua manchetinha aqui na Pan. Diga lá, Guilherme.
1: Tudo bem, Fausto Favara, nossa audiência aqui na Jovem Pan. Fluminense que ainda não conta com Martinelli e Matheus Reis, que estão no departamento médico, e Alisson suspenso. São as ausências para o técnico Luiz Zubeldia, que encara o São Paulo jogando no Maracanã, Fausto Favara.
0: Tá falado. Vamos, antes de girar todas as manchetes, o nosso Bruno Prado aqui ao meu lado. Olha lá o Maracanã, ó. Ó o gramado no Maracanã. Torcedor do Fluminense chegando. Torcedor do Flusão chegando. Bruno Prado. Boa noite, Bruno.
3: Boa noite, Fausto. Jogo entre do terceiro contra o quarto colocado, né? Mas os dois chegam meio em crise, né? O São Paulo acabou de demitir um treinador, tá com um treinador interino. O Fluminense vem numa situação difícil na Libertadores, passou na Copa do Brasil, mas na Libertadores tem uma decisão no meio de semana. Tem no Brasileiro, vem de um tropeço contra o Vitória. Então, apesar da boa posição das duas equipes, são dois times pressionados. Jogo difícil pro São Paulo, Fluminense no Maracanã, como mandante no jogo equilibrado, sempre quem tá em casa tem um pequeno favoritismo. Ano passado, o São Paulo tomou 6 lá. Isso aí não deve acontecer de novo,
0: pra
3: né?
0: Pra que lembrar disso? Isso, Bruno.
3: Mas o Fluminense tem um favoritismo jogando em casa.
0: Ô, Bruno, a gente tem um longo tempo pela frente. Antes das manchetes, eu vou perguntar pro Bruno Prado aqui a respeito do Dorival. Mais uma vez o Dorival assumindo o São Paulo Futebol Clube. Até mandei uma mensagem para ele, Bruno, e desejei boa sorte pro desafio, porque é um desafio mesmo. Porque será que da noite pro dia esses fenômenos, jogadores do São Paulo Futebol Clube, vão fazer algo diferente, né? Porque parece que a culpa é do treinador, não é possível, entendeu? Não dá pra entender, Bruno. O erro já começou quando o Crespo foi demitido ali.
3: Sim.
0: O erro começou, não. O erro começou lá atrás, há anos e anos e anos. Mas nesse momento assim, foi o Crespo, dessa gestão, foi o Crespo ter saído. Depois pegaram o Roger, que já chegou numa pressão absurda que eu nunca vi na minha vida acontecer isso com o treinador. Nunca vi isso.
3: Antes, Bruno, do cara chegar.
0: Isso eu nunca vi. Confesso que eu nunca vi. E agora vem o Dorival Júnior, que a grande massa são paulina gosta do Dorival. Tem aqueles que entendem que ele traiu, foi para a seleção brasileira, enfim, nada a ver. O cara vai perder a oportunidade de dirigir uma seleção brasileira, com todo o respeito ao São Paulo Futebol Clube. Talvez seja a grande chance da vida do cara. E ele foi. E aí, Bruno, contrato até dezembro, né? Contrato curto, redução salarial, o Dorival aceitou. É um desafio, né, Bruno?
3: Sim, é um desafio. O contrato é curto porque o mandato do presidente termina no fim do ano, vai ter eleição, né? Aí um novo presidente assume e pode definir se quer mantê-lo, se vai ter um outro técnico, enfim, por isso que o contrato é curto. O Dorival Júnior, ele vai ter uma vantagem de poder trabalhar mais tranquilo, né? O que aconteceu, como você falou, o que aconteceu com o Roger é uma coisa que eu também nunca vi, né? O cara desde antes da chegada já ser contestado. Então era impossível dar certo. Era impossível que a coisa funcionasse com aquele clima. E o Dorival vai ter um clima mais tranquilo para trabalhar, né? Ele agora vai ter só duas competições, vai ter a Copa Sul-Americana, que o time está praticamente classificado, e tem o Campeonato Brasileiro, onde está bem colocado. O São Paulo é o quarto colocado do Campeonato Brasileiro. E o Dorival Júnior, até pelo título da Copa do Brasil, ele é um cara que vai ter sossego. O Dorival não vai ser vaiado na primeira derrota. Ou não vão pedir a saída do Dorival em um mês. Então, isso é uma vantagem, né? Ele vai poder trabalhar sossegado e buscar os resultados dentro do normal, né? Não adianta esperar que ele vá conseguir fazer milagre, que ele vá conseguir levar o São Paulo muito mais alto do que esse time pode. No brasileiro, é brigar por vaga na Libertadores. E na Sul-Americana, dependendo das circunstâncias, dá para sonhar até em chegar mais longe, tentar brigar pelo título da Sul-Americana. No brasileiro, não. Mas o Dorival vai ter essa vantagem. Ele vai ter um clima melhor para trabalhar. Ele não vai ser vaiado na primeira derrota, ele vai ter sossego pelo menos um pouco mais de sossego, e com o ambiente um pouquinho melhor ele pode fazer o que dá para fazer, né? Não vai fazer milagre, vai fazer o que dá para fazer com o time do São Paulo.
0: Perfeito, Brunão. Vamos lá. Pega aí Sperber no plantão esportivo na Pan. Chegando com a Suga Mancha. Daqui a pouco tem Colorado. Tem o Internacional em campo. Estamos aqui. Corrente pro Internacional. Aliás, pega. Eu sou justo. Você entrou com a camisa do Inter aqui. O que eu falei?
4: Você gostou muito.
0: Camisa lindíssima do Internacional. Homenagem ao título mundial.
4: 2006, exatamente.
0: Faltou uma coisa na camisa que eu não vi.
4: O quê?
0: Uma homenagem ao Fernandão.
4: Algo
0: com relação ao tinha que ter.
4: A homenagem que tem no
0: Belão.
4: É ao Bel Braga, exatamente. Mas agora, com relação ao Fernandão, não tem, de fato.
0: Tinha que ter, nem que fosse não, no braço, alguma coisa pro Fernandão ali naquela camisa. Faltou o marketing pensar nisso.
4: Mas você gostou?
0: Óbvio, é lindíssimo.
4: Compraria?
0: Lindíssimo. Compraria, facilmente. Aliás, eu acho que o Nilson vai te pedir em breve essa daqui. Vai lá, meu caro PH.
4: Boa tarde, Fausto Favara. Boa tarde, Bruno, Lian, Guilherme Silva, para todo mundo ligado aqui na Jovem Pan. A rodada do Campeonato Brasileiro, a 16ª rodada, viu? Já estamos chegando à reta final do primeiro turno do Campeonato Brasileiro. Atlético Mineiro e Mirassol jogam às 18h30 da tarde, no mesmo horário de Internacional e Vasco da Gama. 19h, Fluminense e São Paulo, mas 21h da noite tem Palmeiras e Cruzeiro. 23h da manhã de amanhã, Santos e Coritiba. Esse jogo na Arena do Corinthians. Não será na Vila Belmiro, porque será o palco principal para Neymar Júnior desfilar seu futebol no The Last Dance, digamos assim. Santos e

0: agora pelo Campeonato Brasileiro. Amanhã, 7h30 da noite, em Curitiba, contra o Atlético Paranaense. E é claro, Falso Favara, com transmissão aqui da Jovem Pan.
1: Por que você falou do Flamengo, né? Eliminação do Flamengo, né?
0: Doeu bastante.
1: É, e na minha opinião, vergonhoso o Flamengo cair.
0: Vergonhoso?
1: Ó, não tem a menor dúvida. Vergonhoso, o Flamengo melhor elenco. Uma coisa, você vê o São Paulo. São Paulo não tem condições de disputar todas as competições. Não tem até o final. Agora, respeito o Vitória, mas não dá, Bruno. O Flamengo teria totais condições de passar. E caiu numa fase que não chegou nem nas oitavas, Bruno. Isso não é compatível com a realidade do Flamengo.
2: Algo que não acontecia desde 2016.
1: Mas aconteceu, né?
2: Sim.
1: Aconteceu.
2: Não, você tem razão, foi vexame mesmo. O torcedor do Flamengo, quem acompanha o dia a dia
1: do
2: Flamengo...
1: Só pra informar aqui que não é o Bruno, é o Guilherme que tomou
2: não,
1: a vez
2: sim,
1: aqui
2: mas
1: do
2: só,
1: Bruno.
2: Só pra concluir, porque assim, o torcedor do Flamengo, quem acompanha o dia a dia do Flamengo, está falando isso que você citou também. Realmente foi um vexame, o Flamengo não pode ser eliminado dessa forma, deveria no mínimo ter avançado às oitavas de final, mesmo que um time seja da Série A.
1: É,
2: né?
1: Porque aí seria você talvez pegaria um adversário... Eu não digo no mesmo patamar, porque tá difícil de achar um time no mesmo patamar de Flamengo e Palmeiras, né? Um elenco no mesmo patamar de Flamengo e Palmeiras. Mas aí você pega, de repente, um Corinthians, não é absurdo você cair, entendeu? Não tô falando pela comparação de jogadores ali, mas tradição, a rivalidade.
2: Em 24 pegou o Palmeiras nas oitavas.
1: É normalíssimo,
2: né? E aí
1: cair
2: o Palmeiras.
1: É normal. Agora, cair numa fase antes de oitavas, Bruno, péssimo pro Flamengo, hein, Bruno?
3: Sim, foi um resultado inesperado, né? O Flamengo, ele entra como favorito no mata-mata, abre uma maior possibilidade de cair, não matou no Maracanã, aí no Barradão acabou tomando o 2-0, né? Deve só uma diferença de um gol. Mas tem uma coisa, é claro que era pro Flamengo, era pro Flamengo passar dentro do normal. Mas tem uma coisa que para mim há um exagero tanto em relação ao Flamengo quanto em relação ao Palmeiras. Eles são melhores, principalmente no brasileiro, porque eles têm mais opções, né? Acho que os jogadores sejam tão assim fantásticos, mas tem mais opções, boas opções dentro do nível de atletas da Série A do Campeonato Brasileiro, mas muitas vezes passa a impressão, não, o Flamengo é imbatível, o Palmeiras é imbatível. Não são. Eu classifico e mantenho isso já há um bom tempo. São times, para mim a Série A do Brasileiro tem times nota 7, 6 e 5. Flamengo e Palmeiras são nota 7. Esse bolo, tá? Do sétimo ao 17º, uma diferença de 3 pontos. Esse bolo todo, e mais o São Paulo, Fluminense está um pouco acima, tudo nota 6. E nota 5, normalmente, os times que sobem da Série B. Esses são os times. Então, essa diferença técnica é uma coisa que eu até falei ontem no programa, no Bate Pronto. Que Pilhado estava revoltado. Pilhado estava ontem aqui no estúdio, inclusive. Estava revoltado.
1: Estava dando gilique.
3: Estava. Aí eu falei uma coisa... Tá bom, um exemplo pontual, aí não é o jogador, que é até um jogador que eu gosto, mas pode fazer isso por várias peças do elenco. O Eric, que fez o gol do Vitória, que jogou no São Paulo, o Eric fez o primeiro gol, ele é o ponta-direita do Vitória. Aí o Luiz Araújo foi o ponta-direita do Flamengo nesse jogo. O Luiz Araújo é um jogador melhor que o Eric, mas provavelmente o Luiz Araújo deve ganhar umas 5 vezes mais que o Eric. Mas o Luiz Araújo não é 5 vezes melhor que o Eric. E como provavelmente ele ganha umas 5 vezes mais que o Eric, começam a achar que ele é 5 vezes mais. Aí o lateral direito, que foi o Royal, é 5 vezes melhor que o Natan. E não é. Assim, o Luiz Araújo é melhor que o Eric? Talvez 2 vezes, vai. Uma proporção. Mas 5 vezes não. E às vezes dá a impressão, tanto no Flamengo quanto no Palmeiras, assim, que os jogadores deles assim, são muito superiores a todos. E não são. Eles têm mais opção, têm mais jogador bom. Tem mais jogador, vai, se a gente colocar uma nota 7 também como uma nota de corte para os melhores jogadores do futebol brasileiro, com uma outra exceção, nota 8, eles são os que mais têm jogadores nota 7 e um ou outro nota 8. Mas o outro do Vitória, o jogador, sei lá, do São Paulo, do Fluminense, que vão jogar daqui a pouco, eles são 6 e tem um ou outro 7. Então, há uma diferença que nos pontos corridos vai ser maior, só que a desproporção desse jogador, dos jogadores do Flamengo para os outros, ela não é tão grande quanto a própria torcida do Flamengo acha que é. O Flamengo tinha que passar, mas muitas vezes a cobrança é como se fosse um Bayern de Munique no Brasil. E não é. Ou não é um Bayern de Munique no Brasil. Isso acontece também um pouco com o Palmeiras. Em menor proporção, o Flamengo, a cornetagem é mais rápida e a pressão é ainda maior. Mas no Palmeiras também muitas vezes acontece isso, né? De ter uma pressão como se fosse assim, um

0: time 4-5 vezes melhor que a maioria dos times do Brasil. E não acho que é nesse ponto todo.
1: E só um detalhe também com relação ao que o Bruno falou. Rapidinho, né? Porque o Eric falou, o Bruno falou sobre o Eric. O Eric tem 9 gols na temporada. O Luiz Araújo tem 3. Então...
0: Pois é, se pegar quase todos os outros pontas do Flamengo, acho que ninguém tem 9.
2: Muito bem, o Lian mandou mensagem aqui, ele falou, vamos falar do São Paulo, vamos falar do Tricolor.
0: Isso.
2: Ô Daniel, Lian, deixa eu te perguntar para tirar qualquer dúvida, você tá com o São Paulo ou com o Flusão, Lian?
3: Agora com o São Paulo Futebol Clube, meu caro Fausto Favara.
2: Ah, tá falado então. Vamos tirar as outras manchetes. Palmeiras, Santos, Corinthians e Flamengo. O Palmeiras vem aí, a manchete do Verdão. Pedro Marques aqui na Pan. Diga lá, Pedrinho.
4: 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Palmeiras vai com aquilo que tem de melhor. E tá feito o convite. 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A transmissão com a marca Jovem Pan. Palmeiras e Cruzeiro aqui na Pan.
2: Tá falado. Agora o peixe vem aí. É o Guilherme Nápoles aqui na Pan. Diga, Nápoles.
5: O Santos volta a campo neste domingo diante da equipe do Curitiba jogando na Arena de Itaquera. Os ingressos já estão esgotados. Casa cheia para receber Neymar na capital paulista. Os desfalques ficam por conta de João Schmidt e Gabriel Menino.
2: Oh, Graziano Ramos, cabeça de som. Agora o Timão vem aí, o Corinthians vem aí. Diga lá, Boni.
6: Corinthians fecha a preparação para duelo contra o Botafogo, que acontece no Rio de Janeiro neste domingo pela 16ª rodada do Campeonato Brasileiro. Técnico Fernando Diniz não contará com Gabriel Paulista, zagueiro suspenso pelo terceiro cartão amarelo, e deve seguir sem Memphis Depay, o atacante holandês.
2: Agora sim o Flamengo. A manchete rubro-negra, manchetinha, hein? A manchete do Flamengo, Guilherme Silva, vem aí, diga lá, Guilherme!
7: Que enfrenta o Atlético Paranaense amanhã, fora de casa, lá na Arena da Baixada. Alguns jogadores podem ser preservados por conta da situação do gramado sintético e também da questão de cartões amarelos. Alguns jogadores titulares estão pendurados e aí, caso levem amarelo, ficariam fora do jogo decisivo contra o Palmeiras. Léo Pereira, Varela e também o Samuel Lino. Então, esses jogadores podem ser poupados pensando nessa questão do amarelo para o jogo contra o Palmeiras. Além disso, para concluir, Fausto, Everton Araújo e Jorginho estão suspensos. Atlético Paranaense e Flamengo amanhã, cobertura Jovem Pan.
2: É, renovando a manchete do jornalismo esportivo brasileiro. Muito bem, Guilherme. Ô, meu caro Daniel Lian, antes de eu passar aqui por Palmeiras, por Santos, por Corinthians e por Flamengo, quero ouvi-lo um pouco mais, Daniel Lian. Direto no Maracanã, Lian, daqui a pouco tem Flusão em São Paulo. O professor Dorival estará por aí, né, Lian?
3: Ah, estará por aqui, sim. Ele vem aqui acompanhar esta partida, né? O Dorival Júnior, que teve bastante história aqui no Maracanã, inclusive dirigindo os clubes cariocas, e agora está aqui novamente, mais uma passagem no São Paulo Futebol Clube. E com isso, vai assistir de perto seus novos antigos comandados, né? Até porque grande parte desse elenco já passou pelas mãos de Dorival Júnior, inclusive naquela brilhante conquista que ele teve da Copa do Brasil. Era o único título do São Paulo que faltava ali na sua galeria, e aí o Dorival Júnior acabou conquistando naquela ocasião. E depois o título da Supercopa do Brasil, que aí era o último, o derradeiro, né? Esse foi conquistado por Thiago Carpini, mas Dorival acabou quebrando aquele tabu indigesto que era a Copa do Brasil. Aliás, é o rei da Copa do Brasil, né? É o atual campeão da Copa do Brasil, Dorival Júnior. Acabou vencendo com o Sport Clube Corinthians Paulista e agora está no outro rival em São Paulo. Dorival Júnior, que vai ver aqui agora os seus comandados, já que o São Paulo vem de duas derrotas seguidas para o Corinthians no clássico, no majestoso, acabou sendo derrotado, mais uma derrota no Itaquerão, e a desclassificação da Copa do Brasil, que acabou culminando na demissão de Roger Machado. Foi rápida a negociação com Dorival Júnior, foram 2, 3 dias, as conversações começaram, depois houve uma proposta do São Paulo, a recusa de Dorival Júnior, e aí depois novamente uma contraproposta, e aí foi selado o acordo para a chegada de Dorival Júnior, que está sendo aguardado aqui no Maracanã, meu caro Fausto.
2: Muito obrigado, este é o nosso Daniel Olian. Grande Irian, vamos lá, vamos começar com o Palmeiras. Vamos falar do Palmeiras, vou seguir os clubes aqui, depois Palmeiras, Santos, Corinthians, Flamengo e a gente volta, porque tem bastante tempo para falar de Fluminense e São Paulo. O Palmeiras vem aí, o Verdão vem aí, diga lá, Pedro Marques.
8: É isso, Palmeiras garantiu vaga nas oitavas da Copa do Brasil. Com o time reserva, jogando no Estádio do Café em Londrina, o Verdão goleou o Jacuipense por 4-1. Com gols de Maurício, Felipe Anderson, Eric Belé e Luigi. O Palmeiras está invicto a 16 jogos na temporada e agora vai encarar uma sequência difícil pelo Campeonato Brasileiro, hein? Contra Cruzeiro e Flamengo. O Abel Ferreira fala e você acompanha aqui na PAN.
9: Deve ser muito chato. Muito chato mesmo. Portanto, podem continuar a dizer que o Palmeiras joga mal, porque os meus jogadores e a torcida do Palmeiras sabem quem é que o diz. Metam um microfone aos nossos torcedores aqui.
4: 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Às 9 da noite deste sábado, Arena Barueri, já que o estádio do Palmeiras recebe mais um evento, um show. Palmeiras e Cruzeiro pelo Brasileirão, hein? Palmeiras vai com aquilo que tem de melhor. E tá feito o convite, você confere com a nossa transmissão, a transmissão com a marca Jovem Pan, Palmeiras e Cruzeiro, aqui na Pan.
2: Muito bem, agora o Peixe vem aí, diga lá, Guilherme Napoli.
10: Um abraço para você que se liga na jornada esportiva da Jovem Pan. O Santos volta a campo pelo Brasileirão neste domingo, às 11 horas da manhã, jogando na casa do Corinthians, em Itaquera, mas como mandante contra a equipe do Curitiba. Os ingressos já estão esgotados e a expectativa é de que o Santos bata a marca do seu maior público no ano nesta temporada. Até este presente momento, é claro. O maior público do Santos até agora é contra o Bragantino, também na casa do Corinthians, em confronto válido pelo Campeonato Paulista. Ingressos esgotados e claro que o foco está em cima de Neymar Júnior, no último confronto do Santos, antes da convocação na próxima segunda-feira do Carlo Ancelotti para a Copa do Mundo. A tendência é de que Neymar esteja entre os 26 convocados. E agora ele tem um último desafio. O Santos justamente trouxe esse jogo para a capital paulista para dar ao Neymar um grande palco para este confronto. Os desfalques do técnico Cuca são os dois volantes, João Schmidt e Gabriel Menino. Os dois que deixaram o campo de jogo contra o Curitiba no meio da semana pela Copa do Brasil com dores musculares, tiveram constatadas lesões e edemas na coxa e estarão fora deste confronto. Gustavinho deve assumir a vaga de João Schmidt no time titular e de resto o Santos deve manter a base do time que vem de 2 vitórias, com Gabriel Brazão, Igor Vinícius, Lucas Veríssimo, Adonis Frias e Escobar, Gustavinho no lugar do João Schmidt ao lado do Christian Olívio, Rolaser na armação do time. E um ataque formado por Gabriel Bontempo, Álvaro Barreal e Neymar no comando de ataque. É jogo importante, é jogo decisivo e você acompanha tudo aqui na Jovem Pan.
2: Vai lá, falamos do Santos, agora o Vitor Boni com o Coringão. Diga lá, Boni!
11: Um abraço a você ligado aqui.
2: Já a gente volta com o Vitor Boni para falar do Coringão. Mas antes, então antes do Coringão, vou passar aqui o Flamengo. O Flamengo vem aí. Deixa eu ver. Agora são 6:30. 6:40 tem o break. Vai lá, Guilherme Silva.
0: Falando desse Flamengo, Fausto, eu citei agora há pouco os desfalques. E o Flamengo divulgou agora há pouco a lista de desfalques do Flamengo, com algumas atualizações. Eric Pulgar já está fora há um tempo, ainda evoluindo na fase final de recuperação
7: da questão física, então o Pulgar segue fora. De La Cruz não foi relacionado para o jogo contra o Atlético Paranaense por conta do gramado sintético. Gonzalo Plata também fora, recupera ainda depois de uma pancada no joelho. E também Luiz Araújo, que segundo o Flamengo foi liberado para resolver assuntos particulares, né? Não dá para criticar nesse momento o que seria esses assuntos particulares, pode ser questão ali familiar, importante, então não dá para criticar agora. Mas está fora o Luiz Araújo. Lembrando também que o Flamengo informou que o Samuel Lino foi liberado para acompanhar o nascimento do seu filho. No entanto, vai para Curitiba no domingo. Então ele não viajou com a delegação, mas vai se apresentar em Curitiba no domingo, fica à disposição. Tem uns desfalques por suspensão, Jorginho e Eric Pulgar. Aliás, Jorginho e Everton Araújo, né? O Pulgar tá fora porque tá machucado. E tem a volta, Pedro Henrique Sperber, de Lucas Paquetá, relacionado pro jogo. Tem uma expectativa também de que ele esteja na convocação do Carlo Ancelotti na segunda-feira. Então, o Paquetá, relacionado pro jogo, fica no mínimo no banco de reservas. Lembrando também que Carlo Ancelotti estará lá na Arena da Baixada neste domingo. A CBF anunciou que ele vai acompanhar Atlético Paranaense e Flamengo. Algumas pessoas citam que, além do Paquetá, o Ancelotti está em dúvida em relação ao Pedro, né? Se ele leva o Pedro ou não. Então seria mais uma oportunidade para ele avaliar o Pedro Guilherme e também o Lucas Paquetá.
1: Mas depois de quinta-feira ele tinha que repensar, né? O gol que o Pedro me pede.
7: Ele perdeu uma chance inacreditável, né? Inaceitável para um camisa nova do Flamengo. Mas tem que ver o conjunto da obra como um todo. A temporada do Pedro é muito boa, mas tem esse deslize na última quinta-feira. Então são uns problemas para o técnico Leonardo Jardim. Além disso, os três jogadores que estão pendurados: Léo Pereira, Varela e Samuel Lino. Se eles levarem punição, se forem amarelados no jogo contra o Atlético, ficam fora do jogo contra o Palmeiras na próxima rodada. Então o Flamengo terá que ter também essa cautela. Mas é aquela coisa, não tem como poupar, preservar nesse jogo contra o Atlético. A lista de desfalques já é grande, ganhou mais um agora, mais dois, né? De La Cruz e o Luiz Araújo. Então tem que ter ali um time bem qualificado para tentar vencer o Atlético jogando lá no gramado sintético. Fausto Favara.
2: Mais nada a acrescentar, Guilherme?
7: Não, por enquanto não.
2: Já deu sua opinião forte com relação à eliminação do Flamengo?
7: Falamos já no meio de semana, então, no Canelada, né? Então.
2: Porque o torcedor do Flamengo quer ouvi-lo, pô. Você é um cara que acompanha o Flamengo. É, acompanha o Mengão. Ô, meu caro Pega Sperber, começou o jogo do seu Colorado?
1: Começou. E já vai sair gol do Vasco agora, ó. Quase. Meu Deus do céu. Quase.
2: Se perder pro Vasco hoje, estreando essa camisa linda do Internacional, aí, né, Graziano, aí pode fechar a porta.
1: Ah, mas é capaz, viu, Fausto? É bem capaz mesmo de perder esse
2: jogo. E o jogo tá acontecendo também na Arena Independência. Na Arena Independência,
1: Arena do Galo.
2: Na Arena do Galo, né?
1: Exatamente. As duas partidas que começaram às 18h30 em Porto Alegre, por enquanto, 0-0 Internacional e Vasco da Gama. 3 minutos de jogo, tal qual em Belo Horizonte, Atlético Mineiro e Mirassol. Esse jogo lá na Arena do Galo. Lembrando, 19h tem Fluminense e São Paulo, mas às 21h da noite tem o encerramento deste sábado. Palmeiras e Cruzeiro, esse jogo lá na Arena Barueri. Amanhã, Fausto Favara, 11h da manhã, tem Coritiba e Santos. Santos e Coritiba, esse jogo na Arena do Corinthians. 4h da tarde, tem Bahia e Grêmio, Botafogo e Corinthians, com transmissão aqui da Jovem Pan. 18h da tarde, Chapecoense, Remo, Bragantino e Vitória. 19h da noite, tem Atlético Paranaense e Vitória, encerrando os trabalhos da 16ª rodada.
2: Tá falado! Fluminense, São Paulo, São Paulo e Fluminense! Tá ok, Coringão. Vamos lá, Vitor Boni, vem aí, diga lá, Boni.
11: Um abraço a você ligado aqui na programação da Jovem Pan. Corinthians finalizou neste sábado no CT Doutor Joaquim Grava a preparação para o jogo de amanhã, 4h da tarde, no Rio de Janeiro, contra o Botafogo, pela 16ª rodada do Campeonato Brasileiro. O Corinthians, que vem de classificação na Copa do Brasil no meio da semana, voltou a bater o Barra de Santa Catarina pelo placar de 1-0 e garantiu a vaga nas oitavas de final na competição de mata-mata. Agora volta as atenções mais uma vez para o campeonato de pontos corridos. Depois da vitória no Majestoso por 3-2 no último final de semana, deixou a zona de rebaixamento e agora ocupa a 16ª colocação com 18 pontos conquistados até aqui. O time do técnico Fernando Diniz busca a vitória para respirar de vez na tabela e se afastar da zona da degola e, quem sabe, passar uma pausa para a Copa do Mundo com tranquilidade em termos de classificação. Para o jogo deste final de semana, o professor corintiano não contará com Gabriel Paulista, que recebeu o terceiro cartão amarelo diante do rival São Paulo e desfalca a equipe. Deve formar dupla de zaga com Gustavo Henrique, André Ramalho, camisa de número 5 e que vem recebendo poucos minutos em relação aos seus companheiros nos últimos jogos sob o comando do técnico Diniz. Também deve seguir de fora o atacante Memphis Depay. A programação é de que ele volte no meio da semana, caso tudo ocorra conforme os planos, diante do Peñarol pela Copa Libertadores da América. Agrava a situação, a não volta dele contra o Botafogo, também o fato de que o estádio Nilton Santos conta com gramado sintético. Fora de campo, o Corinthians também vive algumas situações que precisa resolver e a novidade mais recente é que o diretor administrativo do clube, Fábio Soares, reanunciou ao cargo. Ele que está envolvido na contratação de uma empresa de segurança supostamente irregular e que motivou a abertura de uma investigação criminal pelo Ministério Público. O presidente Osmar Stable já havia dito em entrevistas que planejava afastar Fábio e que, como alternativa, o próprio diretor poderia pedir demissão, algo que se concretizou. Este é o Corinthians dentro e fora de campo, com novidades, com informações e que você acompanha aqui na cobertura completa da Jovem Pan. Um abraço!
2: Muito bem, falamos do Coringão também com o nosso Vitor Boni. Um grande abraço para você, Boni. 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Vou pro break em todas as plataformas e dentro de alguns minutos estaremos de volta com Fluminense e São Paulo aqui na Pan. Até já!

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1: Muito bem, estamos de volta. Hoje é dia de festa, meu amigo. Hoje é dia de festa. Em maio. Aliás, é festa da sua mamãe, né, Daniel? Pode mandar um beijo pra ela ali, ó.
2: Ah, sim, vou mandar um beijo pra minha mãe, Vilma Lian. Vilma Paixão Lian está lá comemorando o seu aniversário neste exato momento. Uma festança, uma multidão. Mas estamos aqui no Maracanã, meu caro pastor.
1: É, sei disso, tá no Maracanã, tá aí abraçando o São Paulo. É São Paulo no céu e na terra. Esse é o nosso Daniel Lian. 0-0, Atlético Mineiro e Mirassol. 10 minutos do primeiro tempo.
3: Tá
1: para pegar.
3: Você tá querendo narrar, né, Fausto Favara? Podia narrar o jogo do Inter aqui, porque saiu gol.
1: Gol do Colorado.
3: Gol do Internacional. Gabriel Mercado marca de cabeça.
1: Nossa,
3: para
1: não
3: o
1: teve
3: Internacional.
1: O que aconteceu?
3: Tá impedido, por isso que eu nem comemorei. Tá impedido esse lance. Vai ser revisado, mas tá impedido na minha opinião, né, no caso. Vai ser anulado esse gol. Por enquanto, 1-0 para o Internacional. O lance vai ser revisado. E aí, se for confirmado, eu trago a informação, meu caro Fausto Favara.
1: Muito bem, muito bem. Tá aí, portanto, um beijo então para a dona Vilma. É taurina, igual eu, dia 20 de maio, último dia de touro. Fala, Lian!
2: Olha, apagaram-se as luzes aqui do Maracanã. Agora tá tudo verde aqui no Maraca. Já já deveremos ter o incrível Hulk aparecendo por aqui, viu, Fausto?
1: Muito bem, tá aí portanto a nossa Daniel Lian direto no Maracanã. Este palco histórico, emblemático do futebol. Aliás, na segunda-feira teremos a convocação, né, da Seleção Nacional do Brasil. A convocação para a Copa dos Estados Unidos, Canadá e México. Neymar tá na lista, não tem discussão, Neymar tá na lista. É, não vai ter surpresa. Quem falou primeiro foi o Nilson César, foi meu pai, sim, é verdade. Não sei se primeiro em outros lugares, mas aqui ele falou mesmo, é verdade, uai. Não tem o que fazer. Lá vem de novo. Não é, uai. É que eu tô olhando o jogo do Atlético aqui. É, eu tô quase embalando aqui no jogo do Atlético. Mirassol e Atlético Mineiro. É, o Neymar vai estar na lista. Ô, Bruno, e aumentou mais ainda a questão do Neymar estar na lista com a não ida de Estevão, de Rodrigo. Eu acho que se tivesse esses caras, Bruno, talvez, de verdade, talvez existiria mais a possibilidade do Neymar rodar. Mesmo assim, eu acho que ele iria, mas talvez ficaria um pouco mais difícil ali, porque os dois no auge, Estevão e Rodrigo, são jogadores de ataque da seleção brasileira, né, Bruno?
4: Sim, abriu espaço. E o Neymar, ele é um jogador que o grupo quer, o grupo gosta, e é um torneio
1: quer? E aí a minha opinião, sim, Bruno, até de maneira exagerada.
4: Sim.
1: Porque assim, isso passa uma insegurança para o torcedor. Porque assim, se não tiver Neymar, quer dizer, os caras já entregaram o ponto. Ó, se o Neymar não tiver aqui, não vai dar em nada. Só falta falar isso. É. E outra coisa, Bruno, eu vi a entrevista do Casemiro, eu não gostei da fala dele com relação ao Endrick. Eu acho que não cabe a ele falar se o Endrick tem que ser chamado, cobrar. Ele não tem que. Os caras não tem que dar pitaco em companheiro de equipe. Né? Isso tem o cara que é o líder que faz, que é o Ancelotti. O Casemiro tá lá, é um líder do grupo, mas não tem que dar pitaco, não. Eu acho isso até antiético, Bruno.
4: Sim, ele foi uma entrevista que ele falou bastante coisa. O Endrick. Já falei algumas vezes, acho que eu tenho a impressão de que a visão interna do Endrick é muito diferente da visão externa, né? É um jogador que tem externo, todo mundo, eu acho que quase todo mundo quer a convocação dele, porque é um menino talentoso, né? Um menino que está bem desde que chegou ao Lyon, mas internamente eu acho que ele não tem o mesmo tamanho, o mesmo peso do que a visão externa. Me dá essa impressão, e não só agora, me dá essa impressão também em outros clubes. O que é exatamente eu não sei, mas me dá a impressão que a visão dele dentro do futebol, que as pessoas do futebol têm dele, é diferente do que as pessoas têm fora. Isso me dá a impressão já um pouco no Palmeiras, no Real Madrid, no Lyon, até na seleção com outros treinadores. O próprio Dorival dirigiu a seleção.
1: Questão comportamental dele.
4: Eu não sei se é comportamental.
1: Eu
4: não sei
1: deu
4: que
1: essa,
4: é.
1: Já, essa sim. Informação aí que ele recebeu que o que não é um cara fácil de grupo, né?
4: Então...
1: As falas umas dele, são. Ele também soltou umas. No, mas aí eu acho que é falta de auxílio no início dele. Lembra no Palmeiras? Ô, Bruno, você lembra do Palmeiras quando ele estava super bem e não tinha motivo, porque ninguém estava falando nada dele?
4: Sim.
1: E ele criou um escudo ali desnecessário. Já no Palmeiras, isso. E aí depois, quando veio o Estevão. O Estevão caiu nas graças e o Estevão, ele tem mais molejo mesmo pra falar, pra conversar. Ah, o Hulk tá falando, só vou cortar você só pra... Ô Daniel, o Hulk tá falando aí pra galera, né, Daniel?
2: Exatamente, nesse momento o Hulk falando aqui pra galera, ele entrou, apagaram as luzes, agora uma cortina de fumaça, torcida foi a loucura aqui com a entrada do incrível Hulk, inclusive ele fez a pose, né? Daquele personagem, o Hulk, a torcida canta agora, olha lá, ele está fazendo a pose do incrível Hulk, realmente sendo ovacionado, o jogador é toda a esperança da torcida do Fluminense sendo depositada aí nesse grande reforço que chega, né? Deixou o Atlético Mineiro e agora aqui no gramado do Maracanã, em breve estará brilhando por aqui também. O incrível Hulk, uma grande festa, viu? Parecia uma entrada de filme, meu caro Fausto Favara.
1: Ah, tá falado! Este é o nosso Daniel Olhan, trazendo todos os detalhes, todas as informações, direto na fonte, direto no Maracanã. Maracanã ali, ó, verdinho, ó, cores verdes, o que tá lá, torcedor do Fluminense tá felizão. O Hulk, eu vou dizer pra você, ele também é interminável. O Hulk tem o quê? 40 anos já?
4: 39.
1: 39 Isso. anos. A força do Hulk, o físico dele. É um cara que, eu não sei até quando vai, Bruno, mas é um cara que se cuida muito, né? Pode Sim. concluir também o que você estava falando da seleção.
4: O Hulk ele tem uma longevidade até acima do normal, até pro atacante mais ainda, que normalmente os que jogam até mais velhos, normalmente são defensores, zagueiro, goleiro. O Fábio é um exemplo absurdo, né?
1: Até fora do normal.
4: Então, tem atacante é mais difícil, né? O Cristiano é um deles, o Hulk é outro. E fica difícil achar um outro atacante jogando num altíssimo nível com essa idade. Mas o Hulk pode ser um reforço bom do Fluminense. Olha lá, saiu o gol lá em Belo Horizonte.
1: Olha lá, saiu o gol, ó. O Minda.
3: Alan Minda, ele que estará na Copa do Mundo, viu? Ele que foi chamado algumas vezes pela seleção do Equador, deve ser chamado pelo BKSS, né, o treinador do Equador. Alan Minda marca o primeiro para o Atlético Mineiro sobre o Mirassol. Por enquanto, 1-0 para o Galo. E essa derrota para o Mirassol é péssima, porque o Mirassol permanece no Z4. O Z4...
1: O Libertadores está muito bem, obrigado, hein?
3: Exatamente. Neste momento, o Mirassol no Campeonato Brasileiro...
1: Foi dado ao Inter ou não?
3: Não, foi anulado.
1: Foi anulado, você esqueceu de avisar aí.
3: Porque
1: estava
3: bem impedido, mas tudo bem. O gol que o Mirassol acabou tomando, Fausto Favara, é péssimo para o Mirassol, porque neste momento é o 18º colocado com 13 pontos. E ele vai ficando 5 pontos atrás com relação ao Corinthians, 16º colocado. Neste momento, no Z4, tem o 17º colocado, o Grêmio de Futebol Porto Alegrense, 18º colocado, Mirassol, 19º Remo com 12 pontos e 9 pontos para a Chapecoense, a Lanterninha. Com essa vitória, o Galo vai ganhando posições, vai chegando à 7ª colocação. Vai chegando à 7ª colocação com 21 pontos, o Clube Atlético Mineiro.
1: Fala, Bruno. Eu vou
4: falar do Neymar rapidamente, né? A gente falou do Entre, falar do Neymar. Ele também acredito que ele estará na lista, né? Já de fato, o Nilson César falou há muito tempo que ele estaria na lista, né? Falou que Neymar estaria na lista. Eu ouvi algumas, em várias transmissões, até ano passado ele já falava isso, o Nilson César falava.
1: E olha aqui, ele no começo, hoje ele é favorável ao Neymar,
4: Sim.
1: na seleção, mas ele pegou muito no pé do Neymar já.
4: E eu sempre também falei que sou a favor da convocação do Neymar. É um torneio curto, que são coisas diferentes. Acho que a Copa do Mundo ela é um torneio bem específico, é um torneio curto de um mês, agora um mês e pouquinho, né, porque aumentou. Se chegar até a final são 8 jogos, é uma coisa muito rápida, pressão intensa e que ela não é um torneio lógico, não é um torneio longo de pontos corridos. Você contratar o Neymar para uma temporada inteira, você tem que pensar bem, é um jogador que vai se lesionar, que vai jogar...
1: E Bruno, a gente é favorável, eu imagino que você também, Sim. muito pela escassez da nossa seleção.
4: Sim, também.
1: Porque a gente não estaria discutindo isso se tivesse uma seleção forte, com jogadores extremamente diferenciados. A gente não estaria falando. Sim. Seria um ciclo natural, né? Mas não caberia na seleção.
4: Isso, é isso.
1: Mas hoje ele cabe, uai.
4: Cabe. E é um torneio curto, é um torneio que às vezes ele não precisa jogar todas. ele precisa estar bem em momentos específicos, e de fato ele está jogando mais agora, com frequência, né? E tem essa questão que você falou, né? É, esse pedido dos jogadores, eu vejo muitas vezes quase como um pedido de socorro, de ter o cara ali que pelo menos vai tudo para ele, tudo para ele. É, se o Neymar ficar sentado no banco e a seleção perder, a culpa vai ser dele. Vai ter alguma narrativa, ah, aqui atrapalhou o ambiente, aqui não sei o quê. Então, todo vai estar voltado para ele e os caras vão ficar um pouco mais à vontade. Se ele não for, vai pegar, é pressão no Rafinha, é pressão no Vinícius. E, de fato, o que você falou, o Neymar ele foi a grande estrela da seleção por muitos anos e ele está fora da seleção já há quase 3, que foi quando ele se machucou no jogo com o Uruguai. E, desde então, ninguém assumiu esse lugar. Ninguém conseguiu assumir esse lugar de estrela, de protagonista da seleção brasileira. É, ninguém conseguiu. E se o cara... É, e se alguém tivesse assumido, Vinícius Júnior, que no Real Madrid, se o Vinícius estivesse arrebentando na seleção, a Rafinha, esse lugar de uma protagonista de estrela estaria ocupado. Ele poderia até ir, mas estaria ocupado esse lugar. Então, esse lugar
5: mas
4: nem foi ocupado.
5: Mas me incomoda um pouco a falta de ambição dos caras de quererem um protagonismo, Bruno.
4: Sim.
5: Isso eu acho que é perigoso, porque, olha, é uma coisa muito assim, ó, nós temos o Neymar, ninguém aqui tem que... Não, pô, se um cara é ambicioso ali... Sabe quem é um cara aqui quietinho, Bruno, mas que acho que vai ser protagonista em outras Copas? O Estevão. Sim. O Estevão naturalmente vai ser, mas do jeito dele.
4: É, o
5: do Estevão, jeito dele.
4: O Estevão é um desfalque pesadíssimo.
5: Pesadíssimo, né? Pesadíssimo.
4: Pra mim, aí tiramos o Neymar disso aí, que já é um jogador já no outro momento... É, dos outros jogadores, para mim, o mais talentoso é ele.
5: Eu também acho.
4: Para mim, o talento puro ali dos outros jogadores da seleção, para mim, o mais talentoso é o Estevão, que infelizmente está fora e vai fazer falta. E essa Copa ele jogaria muito tranquilo, que ele é um garoto. É, vamos tirar o Neymar disso aí.
5: O que
4: a pressão
5: o Neymar vai
4: seria
5: ter
4: no Vinícius,
5: ter, Bruno,
4: no Rafinha.
5: Você estava falando, é. Na minha opinião, na Copa, é a consciência que, se ele entrar, de repente, no jogo e não está legal... aceita de uma maneira tranquila a substituição, que não
4: Sim.
5: é muito dele isso.
4: E ficar no banco em alguns jogos
5: isso,
4: também.
5: Isso, porque esse é meu medo com relação ao Neymar, porque o Neymar não é um cara que aceita fácil isso. E não é fácil para um cara do patamar do Neymar aceitar, mas ali para o grupo seria péssimo se ele não tivesse um comportamento legal numa substituição.
4: Sim, e tem que ser conversado.
5: Aí que tá, ele tem que estar lá para ser realmente um grande exemplo ali para o grupo,
4: sim,
5: Bruno.
4: Acho que
5: já que o grupo quer tanto.
4: E aí tem que conversar com ele. Acho que o Ancelotti devia ter uma conversa bem direta, né, com ele em relação a esse tipo de coisa. Quanto que ele pretende usar e como ele pode ser... E quanto ele pode ser útil ao grupo da seleção brasileira. E como é a última Copa dele, eu acho que ele toparia esse tipo de... ser utilizado em alguns momentos.
5: Tá falado, fala, PH.
6: Vamos jogar pra ganhar, Brasil.
5: Ah, que beleza. Você tinha que dar um respiro pro Graziano. De novo, Graziano.
6: Vamos jogar pra ganhar, Brasil.
5: Segunda-feira tem convocação pra seleção. Vamos agora a escalação, mas antes o PH, fala.
3: Jogar pra ganhar, hein? Nosso Brasil. O Internacional está na frente, agora sim. Agora sim, o gol validado. Carboneiro abre o placar para o Internacional em Porto Alegre, no estádio Beira-Rio. Por enquanto, 1-0 Internacional sobre
5: gigante
3: o Vasco.
5: Gigante da Beira-Rio.
3: Exatamente.
5: É, não é Beira-Rio,
3: ele
5: gigante
3: ele
5: da Beira-Rio.
3: Ele é o mais bonito e maior estádio. Maior não em tamanho, mas o maior em território, estádio de Porto Alegre.
5: Ah, sim, beleza, perfeito.
4: Calma. Levei um susto.
5: Calma,
4: eu
5: também. Eu
4: achei
5: calma.
4: Que ele falaria do Brasil.
5: Calma. Isso.
3: E ó, pros preocupados também. Que
5: mas
3: eu sei que vocês...
5: vamos à escalação de São Paulo.
3: Rapidinho, só pros preocupados também. O Internacional agora tá na 8ª colocação. Depois eu vou passar com relação ao prognóstico, porque tá tudo embolado, como o Bruno adiantou. A diferença pro Bahia, 6º colocado, pro Grêmio, 17º, são apenas 5 pontos. 5 pontos, distância do 6º pro 17º.
5: Tá falado. Daniel Lian, você tá preparado aí, Lian?
2: Já preparadíssimo, meu caro Fausto Favara.
5: Tem momentos que não voltam na vida, hein, meu amigo? Tô te avisando, hein? Muito bem. Vamos lá, rapaz. Hino do São Paulo na PAN.

0: Cunha. Agora virou a chavinha, o torcedor São Paulino tá feliz com o Dorival. Vai lá, meu caro Leão. Escale o São Paulo!
1: Ah, meu caro Fausto Favara, o São Paulo Futebol Clube para tentar, quem sabe, sair da má fase. E nesta nova era de Dorival Júnior, hoje ainda com o técnico Milton Cruz, que coloca em campo Rafael, goleiro número 23. Lucas Ramon na ala direita tem a número 19. O miolo de zaga formado por Dória com a número 4, Sabino número 35. Fechando a linha defensiva tricolor, o Enzo Dias com a número 13. O meio campo é formado por Bobadilha com a número 16, Cauli número 80, Danielzinho número 94, Arthur número 37, teremos dobradinha no lado esquerdo. O Wendel é o número 18. E a esperança de gols, na falta de Caleri, também não tem Luciano, André Silva com a número 17. No banco de reservas, o técnico Milton Cruz tem Coronel com a 31, Ferreirinha número 11, Tapia número 14, Moreira número 15, Cedric número 21, Negrucci número 30, Hugo 38, o Luca veste a 45, Pedro Ferreira com a 46, Jordney número 48, Osório ao 54. E quem fecha o banco de reservas do tricolor paulista é o Luan com a número 33. Está prontinho o clube do Morumbi, Fausto.
0: Vamos lá, rapaz, agora o hino do Flusão. Esse hino é lindo também, hein? Esse hino é lindo demais. Hino do Flusão, aqui na Pan. Alô, galera tricolor carioca. Alô, torcedor do Flusão. Fala, Guilherme, coloca em campo o Fluminense.
2: Escalando o Fluminense, Fábio é o goleiro, camisa número 1, capitão do tricolor carioca. Guga, 23, a dupla de zaga. Inácio, 4, e Freites, camisa 22, com Guilherme Arana, 13, fechando a lateral esquerda. O meio-campo com Hércules, 35, e Nonato, 16, os volantes, os homens à frente da zaga. Ainda pelo meio, na armação de jogadas, Lúcio Acosta com a 32 e Savarino, camisa 11. No ataque, 17 para Canóbio e 9, John Kennedy. Repeteco do Fluminense com Fábio, Guga, Inácio, Freites e Guilherme Arana, Hércules, Nonato, Acosta e Savarino, Canóbio e John Kennedy. O técnico é Luiz Zubeldia. Esse São Paulo vai reencontrar jogadores que atuaram com ele na passagem São Paulina. Tem no banco de reservas Vitor, Samuel Xavier, Gêmeos, Igor Rabelo, René, Bernal, Otávio, Paulo Henrique Ganso, Soteldo, Cano, Castilho e Serna. É o Fluminense escalado no Maracanã.
0: Quem apita, meu caro Daniel Lian?
1: Árbitro da partida, Wilton Pereira Sampaio de Goiás, árbitro de Copa do Mundo, hein? O auxiliar número 1, Alessandro Álvaro Rocha, da Bahia. Auxiliar número 2, Leone Carvalho Rocha, de Goiás. O quarto árbitro é o Paulo Roberto Alves Júnior, do Paraná. No VAR está o senhor Rafael Trace, de Santa Catarina. E a auxiliar do VAR é a senhora Ellen Aparecida Gonçalves Silva Araújo, de Minas Gerais, Fausto.
0: Muito bem, Darião Golian. Deixa eu deixar aqui os nossos sentimentos aos familiares do Milton Naves, né? Narrador da Itatiaia, que faleceu, narrador histórico de Belo Horizonte, né? Trabalhou muito tempo na Itatiaia e fica aqui o registro e os nossos sentimentos, né? A um companheiro nosso que é o Milton Naves, né? Narrador da Itatiaia. Muito bem, tá tudo pronto, meu caro Daniel Lian.
1: Tá tudo pronto, tudo pronto. Vai ser dado o pontapé inicial. Agora tem um minuto de silêncio. Chama o homem aí. Esse não fica em silêncio, meu caro Guilherme Silva.
2: Exatamente. A bola vai rolar, Lian. Saída com quem aí no Maracanã?
1: Com o São Paulo. É com o São Paulo a saída. E para dar esse pontapé inicial, para estremecer o rádio do Brasil, o canal da Jovem Pan no YouTube, o aplicativo Panflix, as redes sociais, vem aí ele com toda a força, categoria, garra, muita voz e competência, Fausto Favara.
0: Muito obrigado, seu Daniel Lian, que privilégio. O pai autorizar o árbitro, vai começar o jogo de duas camisas pesadíssimas, pesadíssimas. O árbitro arredonda o seu cronômetro, vai começar a pita, o árbitro está balando. Vamos juntos nessa, caminho da emoção do gol.
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0: O tricolor do Morumbi tocando a bola pelo setor esquerdo. Estica a bola no campo de ataque do São Paulo com o seu treinador do camarote, Dorival Júnior. Dorival Júnior vai estrear na terça, imagino, né? Na terça-feira já vai estrear o professor Dorival Júnior no jogo da Sul-Americana. Arremessa lateral lá pelo setor direito, favorecendo o time do Fluminense. Toca para a curtinha para Donato. Donato abre o jogo para Guga. Guga toca para na frente, recupera de novo. Sai para o jogo na meia esquerda. Trabalhando a bola lá pelo setor esquerdo, vai trabalhando de pé em pé com o time do São Paulo, Futebol Clube. Lá pelo setor esquerdo tem um Zudigas com a bola. Ele volta o jogo de novo, trabalha no campo de defesa, abre o jogo lá na liga esquerda, desce o tricolor, vai tentar passar, ficou no chão. O árbitro estava em cima do lance, manda seguir ali, recupera André, ele briga pela bola. André Silva vai para dentro, tenta o giro. André Silva carregou para Bombadilha. Bombadilha de perna direita, ele bate, pega firme, Fábio. Foi um recúlio.
1: Fraquinho, né? Fraquinho com o competente recordista Fábio, né? O goleiro com mais jogos aí em Libertadores, goleiro brasileiro, enfim. É um cara que tem muita história no futebol.
0: O Citang história, o goleirão Fábio. E daqui a pouco tem o jogo do Palmeiras. Palmeiras entra em campo, Palmeiras e Cruzeiro. Palestra de Minas e o Palestra de São Paulo. Palmeiras e Cruzeiro. Gabriel Dias vai transmitindo para você aqui na Pan. Mete a bola de novo lá pelo centro direito. Tenta passar pela marcação. Era o Canópio, número 17, tentando passar ali. Ganha arremesso lateral. Arremesso lateral favorecendo o time do Fluminense lá pela ponta direita. Vem para cá fora a bola que é o jogo. Flutuou, o Fato jogou mais atrás, atrapalha a jogada de novo, o time do Fluminense de perna direita, vai voltar o jogo, atrapalhou, recolheu, voltou com o jogo mais atrás, desce a bola na meia esquerda, trabalhando de perna esquerda, vem descendo o time do Flutuou, falta o jogo, trabalha a bola de novo no campo de defesa com Freitas, falta o jogo para Inácio. Inácio meteu a bola na ponta para Guga. Guga de primeira, recebeu Guga, abre o jogo na frente aqui pelo setor direito, vem com Canóbio. Canóbio falta o jogo de novo no campo de defesa, atrapalha a jogada para frente, frente, domina para o time do Fluminense, abre o jogo para Guilherme Arana, Arana falta o jogo para Inácio, Inácio prende a bola, tem a marcação em cima dele, André recuperou, André deixa o corpo, briga pela bola, deu popeiro, zagueirão Fluminense, mete a bola aqui na ponta para Lucas Ramon, Lucas Ramon de perna direita, esticando a bola, será a camisa do São Paulo, essa numeração, os caras passam a listra no meio da numeração da camisa do São Paulo, tá louco, passe de bola para o Flusão de Canalhã.
1: É, deveria ter aquela em volta, né? Uma letra mais legível, realmente é lamentável. Aliás, a FIFA deveria padronizar isso daí, né? Essa questão da letra. Posse de bola do Fluminense, tiro de meta já batido.
0: Ô Daniel Leão, espaço reservado para a torcida tricolor, para sua torcida, tá lotado, Leão?
1: Tá lotado, tá lotado. Não tá repetindo. repleto ali, mas tá, tem muita gente ali, viu, naquele espaço reservado, viu, Fausto?
0: Tá, mas não tá, né? Isso aí. Esse é o nosso Daniel Golian. Falta o Chico de novo. Trabalha a bola. Você lembra de um personagem do Pânico? Confuso Sobrinho. Mais ou menos isso. Vai de novo. Vem trabalhando a bola com o Freitas. Freitas dominou, prendeu o Capara, fora, pega.
4: Enquanto a gente passava as escalações, só lembrando que estava rolando neste momento Internacional e Vasco, além de Atlético Mineiro e Mirassol. 2-0 para o Internacional, viu? Alejandro, não vou cantar Lady Gaga, não. Alejandro marca o segundo para o Internacional sobre o Vasco da Gama em Porto Alegre.
0: E ali foi pro espaço. Muito bem, futebol, futebol, futebol, é na Pan.
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0: Que maravilha, rapaz! Tá todo mundo conosco, o Fluminense 0, São Paulo 0. Pegaram o Guga ali, diga lá!
2: E ele caiu no gramado, se contorce de dores. A falta mais forte ali pra cima do Guga. Chegada do São Paulino pra cima do lateral direito da equipe do Fluminense. Foi o Wendel que chegou por ali nele, né? O Wendel fez a falta. A carga por trás, o Guga segue caindo, reclama de dores, mas a arbitragem marcou apenas a falta. Sem cartão amarelo e a bola parada para o Fluminense na direita. Fausto Favara.
0: Tá falado! Posse de bola lá pelo setor direito. Tá beleza. Tá lá pelo setor direito, é posse de bola. Toca a bola, Guga. Guga volta o jogo de novo no campo de defesa. Abrindo o jogo no campo de defesa. Tem Freitas. Freitas dominou, recolheu. Freitas abriu o jogo aqui na meia esquerda. Ele toca a bola muito forte. A bola saiu pela linha de lateral. Arremesso lateral favorecendo o time do São Paulo Futebol Clube. Olha o Milton Cruz aí. Esse eu vou falar. Grande cara também. Grande Milton Cruz. Grande Milton, 0-0. Bola rolando, chegou passando. Jovem Pan, informa o tempo pra você. No Maracanã, Campeonato Brasileiro, Fluminense 0, São Paulo 0, 6 minutos do primeiro tempo, pega.
4: Bola rolando em outras duas partidas pelo Campeonato Brasileiro, 36 minutos no primeiro tempo, Internacional 2, Vasco da Gama 0, 1-0 para o Atlético Mineiro sobre o Mirassol.
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0: Passe de bola aqui para o setor esquerdo. Mete a bola na frente. Afasta, saca, tira de qualquer maneira. Briga pela bola de novo o time do Fluminense de perna direita. Esticando Inácio. Inácio meteu com a bola na frente. Afasta a zaga. Insiste de novo o time do São Paulo. André Silva. Mete a bola curtinha no meio de campo. Fez o giro. Desce o tricolor. Tem bom Padilha pedindo aberto na ponta esquerda. Ele inverteu aqui pelo setor direito. Já perdeu. Recupera o Flusão. Sai para o jogo aqui na meia esquerda. Olha o Lúcio. Lúcio Acosta atrapalhando a bola para Arana. Arana dominou. Carregou o Garana. Arana pisou para Lúcio, voltou para Arana. Afasta, saca, tira de qualquer maneira. A bola sobrando de novo para o time do Fluminense. Bruno, início de jogo no Maraca, Bruno. 0-0.
7: É, o início do jogo equilibrado, os dois times tentando avançar a marcação. São Paulo avançou nos primeiros minutos, né? Mas agora já marca um pouco mais no seu campo. Fluminense é que insiste mais para roubar a bola no campo de ataque. Mas, por enquanto, o início, jogo com poucas oportunidades. Fluminense tentando ficar, aos pouquinhos vai ficando um pouquinho mais com a posse de bola no campo de ataque. E o São Paulo tentando roubar e acelerar. O Milton Cruz optou por dois laterais ali na esquerda, né? O Enzo Dias mais atrás, o Wendel ali como um ponta esquerda, né? Fez uma dobradinha ali, Enzo Dias e o Wendel. O time, com os desfalques que tem, ele definiu bem duas linhas de quatro. Cauli solto mais por dentro e o André Silva de centroavante. Do outro lado, o Arthur na direita e o Lucas Ramon, né? O Arthur na ponta, o Lucas Ramon na lateral, fazendo essa dobradinha que na esquerda está com o Enzo e o Wendel.
0: Tá aí, portanto, nosso Bruno Prata analisando pra você aqui na Pan. Arremesso lateral lá pro time do São Paulo. Enzo Dias, ele mete a bola na frente, afasta a saca do Fluminense. A bola soprando de novo no campo de ataque, tenta sair pro jogo. John Kennedy mete a bola na ponta. Vem Canóbio, Canóbio vai tentar cruzar. Voltou, Gabara no meio pra Lúcio. Deixa a bola na ponta pra Guga, pra Guga, Guga pra Lúcio. Lúcio levou pro fundo, vem cruzamento. Vai bater a Arana, ele bate a bola pra fora. Poderia mirar melhor ali, hein, Guilherme?
2: Pois é, boa jogada pelo lado direito. Lúcio passou pela marcação, eram dois para cima dele. Levou para a linha de fundo. e fez o passe na medida. Na segunda trave, o Arana chegou livre, mas não pegou bem na hora de finalizar. Pegou mal, a bola sai sem perigo. Tiro de meta, cobra o goleiro São Paulino, o goleiro Rafael. Segue o jogo 0-0, Fausto Favara.
8: 0-0, afasta a zaga, tira de qualquer maneira, o toque feito pela linha de lateral, é arremesso lateral, vem o Enzo Dias para repor a bola em jogo, jogo importante para o São Paulo Futebol Clube. São Paulo que agora tem no comando o Dorival Júnior, assume na terça, né? O Daniel Lian, na terça ele já está no banco, né, Lian?
1: Ah, já estará no banco de reserva, sim, vai estrear, né, a partida é pela Copa Sul-Americana contra o Milionários em casa, 21 horas e 30 minutos. E aí estará no banco de reservas exatamente para começar esse trabalho. E nada como pegar um time líder do grupo. Precisa manter a liderança do grupo, né, Fausto? Até porque a Libertadores, né, o time que ficar na segunda colocação vai ter que ter uma repescagem contra aqueles que forem desclassificados na Libertadores. Agora, lateral para o São Paulo cobrar, Fausto.
8: Ah, sim, lateral para o São Paulo.
2: Fausto.
8: Lateral para o tricolor, o Canóbio que ficou sentindo, mas já está de pé ali. Diga lá, Guilherme.
2: Vocês falaram do Dorival, mas tem o Hulk que só estreia pelo Fluminense após a Copa do Mundo. Chega sem custos, vale o destaque. É, que, claro, tem a questão ali do salário, mas ele chega sem custos ao Fluminense. 39 anos, estreia após a Copa do Mundo pela equipe carioca, Fausto.
8: Falta o jogo de novo. Dança para pra frente. Frentes abriga o jogo para Inácio. Inácio de pé na direita. Toca a bola lá na ponta direita. Vem trabalhando. Recolheu. Voltou com o jogo. Trapara a jogada de pé em pé. Bola rolando. Chegou passando a Jovem Pan. Informa o tempo para você. Chegamos a marca dos 10 minutos e 30 passados do primeiro tempo. Fluminense 0, São Paulo 0.
4: E em Belo Horizonte, o Mirassol empata o jogo contra o Atlético Mineiro. William Machado marca tudo igual, 1-1 Atlético Mineiro e Mirassol. Mais tarde, 9 horas da noite, tem Palmeiras e Cruzeiro na Arena Barueri, com transmissão aqui da Jovem Pan. 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
8: 0-0, início do jogo ainda no Maracanã. Fluminense tentando chegar, Guilherme.
2: Tentando chegar, mais uma tentativa ali pelo lado com o Guga, pelo lado direito com o Guga. Na hora do cruzamento, teve o corte, o desvio, a bola pela linha de fundo. Fluminense no ataque, escanteio pelo lado direito, Fausto Favara.
8: Vai tomando a distância. Um burro de jogadores dentro da grande área. Vai o Canóbio para a grande área. Levantou. Bola passou. Pegou de primeira para fora. Quase o Hércules ali de Galália, meu caro Guilherme.
2: Na cobrança do escanteio, né? A bola na segunda trave. Chegou livre ali mais uma vez, né? Agora o Hércules no primeiro lance. No lance anterior, alguns minutos. O Arana chegou livre, agora foi o Hércules. São Paulo precisa consertar essa marcação na bola parada. Fausto Favara.
8: É, posse de bola. Essa, posse de bola de perna que a esquerda manda para o campo de ataque. Estica para na frente. Estica de novo, tira de qualquer maneira para sobrando de novo para o time do São Paulo. Afasta a zaga de novo. Tenta sair para o jogo, para pelo setor esquerdo. Vem para Canóbio. Canóbio meteu com a bola no meio. Estica a bola de novo aqui na ponta direita. Trabalha a jogada do time do São Paulo. Vai descendo, bota a velocidade, carregou. Vai descendo aqui pela ponta, vem cruzamento. Bola bate na marcação do Flusão. Ficaram pedindo um toque de mão ali, diga lá, meu... Depois desse ataque, olha aí o São Paulo, tentou passar, rasga a zaga do Flusão. Insiste o tricolor, o jogo está parado. Diga lá, meu caro Ian.
1: É, e aí vai tentando novamente ali o São Paulo no campo de ataque. Olha lá, Fausto, está chegando o São Paulo.
8: Lá vai tricolor, Bobadilha passou o jogo no meio, tentou toque, Bobadilha brigou, bate na marcação, a bola sobrando de novo lá pela meia esquerda, Enzo, bate a bola pra fora, fala meu caro Leão.
1: E aí os jogadores do São Paulo cobraram ali o Wilton Pereira Sampaio sobre o toque de mão pra ir pro VAR, coisa e tal. O Wilton falou, não quero nem saber, segue o jogo, tiro de meta já batido.
8: 0 a 0 pro Fluminense. Olha o Hulk lá, ó. Hulk no flusão, ó. Hulk tá no flusão. Vai estrear pós-Copa do Mundo. Volta, chegou no campo de defesa. Deixa a bola pra Freitas. Freitas dominou, que acolheu Freitas. Freitas prendeu com a bola. Freitas carregou. Abre o jogo lá pela meia esquerda. Vai trabalhando a bola de pé em pé. Abre o jogo pra Savarino. Savarino volta o jogo no meio de campo. Trabalha a jogada pra Inácio. Inácio de perna direita, esticando a bola na meia direita. E deixa pra Lúcio. Lúcio meteu com a bola na ponta. Falta o jogo, Lúcio. Toca a bola curtinha pra Canóbio. Canóbio vai descendo. Toca a bola lá na ponta pra Guga. Guga sempre vem acompanhado. Mete a bola na frente. Que pulou na frente. Tem ninguém. Bola passou por todo mundo, Guilherme.
9: Agora o passe muito forte. Não tinha ninguém na área nos lances anteriores. Tinha ali Canóbio, tinha John Kennedy, mas nessa tentativa ficou mais para o goleiro Rafael. 0 a 0, 14 de bola rolando, Fausto.
8: É 0 a 0. Bruno Prado, 0 a 0 no Maraca.
7: E o Fluminense foi mais perigoso, né? Um lance do Guilherme Arana, outro do Hércules. Duas bolas cruzadas lá do lado oposto, da direita para a esquerda. E o jogador do Fluminense entrou no segundo pau com liberdade, né? Foi esses dois, Arana no primeiro lance e Hércules no segundo. A bola foi para fora, a finalização não foi boa. O Arana tentou um chute cruzado, o Hércules tentou bater no mesmo canto em que estava o goleiro Rafael. E o São Paulo se defende, né? Mas está com muita dificuldade de puxar contra-ataque. A ideia do Milton Cruz é marcar muito pelos lados, né? O Arthur e o Wendel voltando bastante, mas quando recuperar a bola...

0: O Wendel, ele entrou, mas não houve absolutamente nada. Posse de bola do Flusão.
1: Tá falado, este é o nosso Antônio União. Para rolando, jogou passando a Jovem Pan. Informa o tempo para você. Chegamos à marca dos 15 minutos e 40. 15 e 40 passados no primeiro tempo. No Maracanã, Fluminense 0, São Paulo 0.
2: E com este resultado parcial, as duas equipes permanecem nas suas mesmas posições. O Fluminense é o terceiro colocado com 28 pontos. O São Paulo fica na quarta colocação, tem 25 pontos. 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
1: Lá vem de novo, vai trabalhando a bola na ponta esquerda. Enzo Dias trabalha a jogada, toca a bola curtinha no meio, chega a marcação no débito, só aproximar, toca a bola de novo, lá pelo setor esquerdo, toca a bola de novo, o time do São Paulo, um bolão na frente, esticou Enzo, tocou, Bobadilha pediu, insiste a marcação do Fluminense, tira de qualquer maneira, a bola sobrou para Enzo de novo, tenta o toque. Olha, mas vou falar, tá um bate-cabeça que eu vou falar, hein, Bruno.
3: É, não é um jogo que está fluindo com naturalidade, né? E o Wendel, né, que hoje tá na ponta esquerda, é um cara que, teoricamente, vai se dar bem, né, com a chegada do Dorival Júnior. É, o Wendel foi convocado pelo Dorival algumas vezes para a seleção brasileira, quando jogava no Porto.
1: Rasga a saca do Fluminense, chega a parar pela linha de fundo. Escanteio, André Silva brigando ali, de canalha!
0: Tá brigando, e aí ele foi inteligente, acabou esperando ali, aí a zaga acabou tirando. Pela linha de fundo, escanteio pela direita, vai todo mundo pra grande área.
1: Vai meter para dentro da grande área. Um bolo de jogadores dentro da grande área. Vai levantar para dentro da grande área. E cobrança de escanteio para o time do São Paulo. Futebol Clube, o tricolor do Morumbi. E cobrança de escanteio para o tricolor. E de perna esquerda aqui, pelo lado direito. Levantou para desviada. Vai para fora. Quase o São Paulo. Quase o tricolor do Morumbi. Era o Lucas Rabon, lateral, chegando ali na primeira trave.
0: Era ele mesmo, no cruzamento do Arthur, e aí a bola acabou chegando. Ele ainda resvalou por ali, mas foi pela linha de fundo. O São Paulo chegou com perigo. Tiro de meta já batido pelo goleiro Fábio.
1: Detalhe com o Rodrigo Tessari, o cinegrafista, né, Leon?
0: Sim, ele está aqui no Maraca também, viu, meu caro Fausto?
1: Que bom, é só pra gente citar mais um companheiro nosso que tá aí, né, Leon? Tá aí no Maracanã. Daniel Olian, grande Daniel Olian, tá lá no Maracanã, tá lá sentindo o São Paulo Futebol Clube. Abra o soco aqui pelo setor esquerdo, briga pela para de novo, o time do Fluminense rasga essa catilha de qualquer maneira. A bola sobrando pro time do São Paulo, no bate o rebate, Bobadilha, mete a bola curtinha no meio de campo, tem André pedindo, o Wendel esticou pra quem, meu filho? Tá que errado, recuperaram, fica com o Guarani, já avança o jogo no campo de defesa, trabalhando a bola ali, tem gol? Não tem? Não, não tem. 0 a 0. 0 a 0. A mão é grande, daí é dá uma tocadinha ali, entendeu? É isso aí. Abra o soco aqui pelo setor esquerdo. Vai trabalhando a bola aqui pelo setor esquerdo. E lá vem Flusão. Vem Canóbio. Canóbio levou pelo lado esquerdo. Ele rolou para no meio. Vai sobrar, vai pintar, bater. Gol!

0: dentro do setor esquerdo, de trivela o Canóbio, de trivela ele meteu, agora a bola passou por todo mundo, e aí chegou vencendo o John Kennedy, só para empurrar a bola para o fundo da rede. Festa tricolor carioca, festa do tricolor carioca, festa do Blusão no Maraca, Fluminense 1, São Paulo 0, e aí Rafael vai fazer o quê?
1: Vai buscar!
0: Festa do torcedor tricolor carioca em todo o Brasil, Guilherme!
2: E com esse gol, John Kennedy chega ao topo da artilharia do Campeonato Brasileiro ao lado de Viveiros e Pedro Guilherme. Os três, nesse momento, com 8 gols marcados. A jogada pelo lado esquerdo, Canóbio coloca na área. A defesa e o goleiro Rafael

0: não foram capazes do corte. E aí sobra limpinha no John Kennedy marcar. Fluminense 1, São Paulo 0. Fausto Favara.
1: 1 a 0, Fluminense para cima do São Paulo. Bruno para... Ô Bruno, você tem reparado que o São Paulo está com dificuldade de marcação ali, porque a bola está atravessando tanto do lado direito para o lado esquerdo e do lado esquerdo para o lado direito.
2: Sim, foi a terceira vez. Vamos ver aí o São Paulo.
1: E vem São Paulo. Vai limpou, bateu, bate na marcação. Toda hora pede o toque de mão ali, né? Escanteio, meu caro Leandro.
3: Escanteio, foi na tentativa ali, é pelo lado esquerdo, jogadores do São Paulo estão cercando o árbitro ali, né? Vamos ver ali o que estão reclamando, né? Não teve nada de que me pareceu irregular aí nessa jogada, né? O escanteio é pelo lado esquerdo, vem bola na área do Fluminense, fez uma boa tirada ali a zaga do Fluminense juntamente com o goleiro Fábio. Tem a discussão dentro da grande área agora ali para cima do árbitro da partida.
1: É, no primeiro momento o Vitor já falou que não foi nada, né? É que é o VAR, Bruno. O VAR ele gosta de interferir, Bruno.
2: É, e o jogador reclama, fiquei enrolando para bater escanteio para esperar uma possível intervenção do VAR. Foi um chute do jogador do São Paulo, a bola pegou no pé do zagueiro do Fluminense, acho que era o Freitas, e depois foi no braço deles, totalmente sem intenção. Pegou no pé e depois no braço, foi nada.
1: Ah, tá falado. Fábio terá para dentro da grande área. Um burro de jogadores dentro da grande área. Taca para na pela ponta. Vai trabalhando para o tricolor do Morumbi agora. Foi para a lançada na grande área. Passa por todo mundo. Saiu pela linha de fundo. É tiro de meta para o time do Fluminense. 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
1: Lá vai de novo, vai trabalhando a bola aqui pelo setor esquerdo, vem com Enzo. Enzo Dias descendo lá pelo lado esquerdo, vai descendo, vai trabalhando, recolheu, estica a bola, recupera a bola de novo, tira de qualquer maneira, mete a bola na frente, vem chegando, trabalhando a bola de novo no meio, recolhe, briga pela bola, volta o jogo, trabalhando o time do Fluminense. 23 minutos passados do primeiro tempo, 1-0 para o Fluminense. Vitória importante, vitória importante, vitória importante. Taca a bola para frente, frente dominou, é passageiro, esse é o problema. Toca a bola, futebol Arapã.
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1: Lá vem de novo, vem trabalhando a bola. Recolhe, inverte o jogo lá pelo lado esquerdo. Trabalhando a bola lá pela ponta esquerda, vai chegando por baixo. A bola saiu pela linha de lateral. Diga, Leão.
3: E aí a posse de bola do São Paulo, né? Tá com pressa o tricolor paulista, precisa do resultado, perdendo no Maracanã.
1: Lá vem de novo, vem trabalhando a bola lá pelo setor esquerdo, pisa, avança o jogo de novo, trabalhando o bolão na ponta do tricolor aí, cruzamento, a bola bateu, saiu pela linha de fundo. É escanteio pro São Paulo, Leão.
3: E os jogadores do Fluminense ficaram reclamando ali de impedimento ali do jogador do São Paulo, mas o auxiliar número 1, o Alessandro Álvaro Rocha da Bahia, acabou dando jogada regular. Escanteio pela esquerda, vem São Paulo.
1: Vem São Paulo! Oi!
3: O Zubeldia está enchendo a paciência do árbitro aqui e do quarto árbitro. Não muda, né, Fausto?
1: Olha o Zubeldia ali. Esse é Serelepe. Já ouviu esse termo, Leandro? Serelepe?
3: Sim.
1: Ah, muito obrigado. Muito obrigado. Vai levantar a bola dentro da grande área. De pé na direita, levantou. Afasta a zaga. Diga lá, Leandro Oride.
3: É, aí sim. Olha lá, ó. O goleiro Fábio agora. A bola acabou passando ali por cima. Ficou fácil, né? E vai o Fábio, vai o Fluminense. Na saída curtinha aqui, a lá Fernando Diniz. Mas hoje é o Zuba que está no banco.
1: Abre o jogo lá pelo setor direito. A 40 segue para o jogo. Abre o jogo, bate fora para fora. É isso. É arremesso lateral, 25 passados do primeiro tempo. Fluminense 1, São Paulo 0. Fluminense 1, São Paulo 0. Vitória importante para o time do Flusão. Flusão vai estar lá no topo, hein, meu caro Guilherme.
2: Exatamente, terceiro colocado. A equipe do Fluminense segue na ponta da classificação. E, claro, lembrando também que o Fluminense na Libertadores da América não tem ali um momento bom, não começou bem a Libertadores, mas no Brasileiro, 30 pontos em 16 jogos. Nesse momento, terceiro colocado, com a mesma pontuação do Flamengo, que tem dois jogos a menos, é verdade, mas com a mesma pontuação do Flamengo, nesse momento, a equipe do técnico Luiz Zubeldia precisa agora se recuperar na Libertadores da América. Dois jogos para tentar a vaga às oitavas de final da Liberta. Fausto Favara.
1: Arremesso lateral, vem o Guilherme Arana. Guilherme Arana mete a bola na frente. A bola sobrando de novo aqui pelo setor direito. Afasta a zaga, mete a bola pela linha de lateral. 21 minutos e 20. Passados este primeiro tempo, 1 para o Fluminense, 0 para o time do São Paulo. Arremesso lateral lá pelo setor direito. Estica a bola na frente, afasta a zaga, bate a cabeça. Nossa senhora, São Paulo está sofrendo, Leandro.
3: Ah, a coisa tá braba pelos lados do São Paulo, viu, Fausto? Não acertam uma jogada. Dorival vai ter um trabalho danado para acertar isso aí, viu, Fausto?
6: Vai sofrer, não vai ser fácil pro Dorival Júnior, não, Bruno. É porque é para todo mundo perceber que não é fácil. São Paulo tem um time intermediário.
2: Isso, é isso aí. É uma campanha, esse bolo enorme. É que o São Paulo começou bem o campeonato, então ele está um pouquinho acima. Mas esse bolo enorme que o PH passou agora há pouco, que é com os resultados de agora, né? O sexto para o 17º é a diferença de 5 pontos. Antes da rodada, a diferença do sétimo para o 17º era de 3. Isso mostra que assim, os times são muito parecidos. E o São Paulo está um pouco acima disso, ele está em quarto lugar, porque ele teve um início muito bom, só por isso, porque ele é desse bolo também. Por um detalhe, tem ali uns 10, 12 times muito parecidos, que por um detalhe, assim, se você começa mal, se você erra uma contratação, se você tem muita lesão, tem um calendário mais pesado, você vai brigar lá embaixo. Com algumas, um pouco de sorte, você briga em cima, mas são times muito parecidos. E o São Paulo está nesse bolo aí, é isso. A maioria dos jogos fora, como é o caso de hoje, ele não vai ganhar. E a maioria dos jogos em casa ele vai ganhar. É mais ou menos isso, não é? Não vai fazer nada muito diferente disso.
6: É isso aí, rapaz. Palmeiras vai jogar em Barueri porque vai ter show hoje, né? O Caio até me mandou aqui a banda que vai tocar hoje. Deixa eu ver. Korn, é isso? Deve ser do Korn, é isso, né? Depois dá uma checada pra mim, Guilherme, por gentileza. Eu sei que trocou e o Volo tocou na arena do Palmeiras. Já ouviu, Leandro? Muito bom. Já ouviu, Leandro?
3: Ah, o som é bom, aliás, já ouvi, e a acústica também é boa lá, viu, meu caro?
6: Não, perguntei se você já ouviu e o Volo, que são os três tenores.
3: Sim, sem dúvida alguma, mas os verdadeiros só.
6: Não, na verdade não, são três irmãos ali, na verdade. Os verdadeiros é o Plácido Domingues, o Pavarotti e o Carreiras. Lá vai de novo, vai bater, bate, a bola passa por todo mundo. Fala, Leandro.
3: E aí foi para a lateral aqui. Foi inversão, passou pela lateral, sem problema nenhum. Mas os três tenores mesmos, os bons são aqueles lá, né? O Carreira, Plácido Domingo e o Pavarotti. Esses aí marcaram história também, Paulo.
6: Esse sim. Esse eu vou falar um negócio de louco. Os caras cantavam surreal. É posse de bola. E o André Bocelli, né? Rasga a zaga. Mete a bola de novo aqui na ponta. Parada o jogo. Parada de novo, Leandro.
3: E aí subiu o cartão amarelo. Me pareceu ali pro André Silva. Se for ele, está fora da próxima partida contra outro carioca, que é o Botafogo. Vamos ver ali se o árbitro... É para ele mesmo. André Silva, número 17 do São Paulo, está fora do próximo jogo para ajudar um pouquinho mais, né? São Paulo já não tem Caleri, não tem Luciano. Enfim, agora o André Silva está fora da próxima rodada do Brasileirão.
6: É, rapaz, 1-0. 1-0 pro Fluminense. Ô, Bruno, e aí, Bruno? 1-0 pro Flusão.
2: O resultado é justo. O Fluminense fez o gol. na terceira oportunidade, né? Teve duas, uma com Arana, uma com Hércules. Na terceira saiu o gol do John Kennedy. Num lance que o Sabino dá um bote e totalmente errado. Ele perde a jogada para o Canóbio. E aí abre a defesa do Fluminense. O Canóbio dá assistência para o John Kennedy, que faz o gol. Vitória justa do Fluminense. São Paulo, claro, depois que tomou o gol, ele avança. Ele tenta atacar um pouquinho mais. Só que não criou nada. Quem criou três oportunidades e na terceira fez o gol foi o time do Fluminense.
6: Que maravilha, 1-0, 1-0 para o Fluminense, para cima do São Paulo. Futebol era bom.
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6: É, rapaz. Alô, Dona Vilma, um beijo para você, Dona Vilma Lian. Se soubéssemos, estaríamos aí, né? O filho não tá, mas nós estaríamos. Lá vai de novo. Vem trabalhando a bola. Na meia esquerda, atrapalha a bola de novo. O time do São Paulo, Popadilha. Mete a bola na ponta esquerda, Popadilha. Toca, volta o jogo de novo. Trabalhando, recolheu, brigou pela bola. Deixa curtindo a bola mais atrás. Trabalha Danielzinho. Ele tenta ataque na frente, bate pro campo de ataque. Vai descendo pela meia esquerda, abrindo o jogo lá na ponta esquerda. Vai pra dentro, vem o Wendel. O Wendel carregou. O Wendel descendo pelo lado esquerdo, estica a bola na ponta esquerda, toca a bola para Enzo. Enzo recebeu, Enzo tenta o toque, Lúcio recupera para o Flusão, briga pela bola de novo, o time do Fluminense sai para o jogo, insiste o time do São Paulo. Olha aí o tricolor do Morumbi, Popadilha ajeitou no meio do campo, toca a bola abrindo aqui pela meia direita, vem com Lucas Ramon. Lucas Ramon tem Arthur pedindo mais atrás e recebeu o Arthur. Arthur domina, prende a bola, Arthur. Arthur trabalhou com a bola aqui na ponta direita, vai chegando, trabalhando de pé em pé, recebeu o Arthur. Arthur desce para o time do São Paulo, volta o jogo mais atrás. Trabalha a jogada de novo na meia esquerda. 32 minutos jogados do primeiro tempo. 1-0 para o Fluminense. Vitória importante para o Flusão. Vem Popadilha. Popadilha toca a bola na frente. Vai trabalhando de pé em pé. O Endo tem Arthur. Tem que também pedindo aqui na ponta direita. O Cauli abrindo o jogo na ponta. Cruzamento feito. Bola passa por todo mundo. Afasta a zaga. Tira de qualquer maneira. 30 minutos passados deste primeiro tempo. Olha o Guga tirando de qualquer maneira aí. A bola soprando de novo na meia esquerda, mas já está parado o jogo. Diga ali,
3: tá parado. E tem jogador do Fluminense que está caído ali. Vai receber a atenção do árbitro, né? Não é para atendimento médico, já está de pé por ali, vai se levantando. A posse de bola é do Fluminense.
6: É pro Fluminense. Olha o Hulk lá, ó. Olha o Hulk. Tá lá com a temperação, tá com a sua esposa ali. É, Hulk. Tá ansioso pra jogar o Hulk. Fluminense 1-0 pra cima do São Paulo. Fluminense 1-0 pra cima do tricolor do Morumbi. Vem pra cá por agora em jogo. De pé na direita o goleirão Fábio. 33 minutos jogados este primeiro tempo. Fluminense 1-0 pra cima do São Paulo Futebol Clube. Manda a bola na frente. Se defende de novo o time do São Paulo. Enzo estica a bola na ponta. Trabalha pra Wendel. Falta o jogo pra Enzo. Enzo pra Danielzinho. Danielzinho de novo pra Enzo. Enzo estica a bola na frente. Bobadilha pediu. O árbitro marcou algo ali. Diga lá, Guilherme.
0: Marcou que a bola saiu. Arremesso lateral, Fluminense vencendo por 1-0. Gol do John Kennedy. Passamos da marca de 33 minutos da primeira etapa. Fausto Favara.
6: É, rapaz, 33 minutos e 50. Abre o jogo de novo lá pela ponta esquerda. Recolhe, briga pela bola. Vai levando lá pelo setor direito. Briga pela bola, para sobrando. Sobrando. Seu jogo parado, ó. John Terry está irritado, diga lá, falta para o Flusão.
0: É, ficou irritado porque queria o cartão amarelo, foi segurado ali o John Kennedy. E por isso a reclamação mais acintosa do camisa 9 do Fluminense. Falta pelo lado direito, a quarta falta cometida pelo São Paulo no jogo. Ali pela ponta direita, bem próximo da lateral do gramado, o Fluminense podendo alçar essa bola na área. Freitas, Inácio vão para a área. E na bola, Guilherme Arana e Savarino.
6: Savarino e Guilherme Arana. Savarino de perna direita. Vem de perna aqui esquerda, lá pelo lado esquerdo, vai meter a bola dentro da grande área. Savarino e Arana. Savarino de perna direita, Arana de perna aqui esquerda. Lá vem Arana. Arana levantou, subiu com a zaga, tira de qualquer maneira. O para rolando, jogou passando a... 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
1: 35 passados do primeiro tempo. Fluminense 1, São Paulo 0.
7: E com essa vitória parcial, o Fluminense vai abrindo 6 pontos com relação ao São Paulo. Vai chegar a 30 pontos neste Campeonato Brasileiro. São Paulo é o quarto colocado, tem 24 pontos.
1: 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Vem entra, cruzamento no meio. A zaga bate cabeça para Davi Faripo. Padilha brigou, insiste o time do São Paulo. Briga pela para Enzo. Enzo vai tentar cruzar. Enzo levou pela meia esquerda. Cruzamento de novo. Bola alçada. Parte da marcação. Sobra para Enzo. Toca a bola lá na ponta para Danielzinho. Pisou, voltou. Vem cruzamento no meio. Afasta a zaga no pate. Repate. Joga para tira de qualquer maneira. Bola vai sobrar. O Canóbio. Ó, o Canóbio vai apertar a marcação. Com a liga, afasta, sabe, não tira de qualquer maneira. Canóbio brinca pela para de novo, fica com ela. Na vontade, ele fica a chutar aqui no campo de defesa. Bruno Prado, 1-0 pro Flusão.
2: É, o São Paulo, depois que tomou o gol, ele tá atacando, tá tentando jogar pela linha de fundo, cruzamentos para dentro da área, força com o Arthur de um lado, com o Endel do outro. O Bobadilha chegando bastante na área para tentar finalizar. Cauli mais na articulação, muitas vezes o Bobadilha chegando à frente do Cauli. E o André Silva tentando fazer o pivô, mas chance de gol não teve nenhuma, né? O Fábio praticamente não trabalhou no jogo. São Paulo tem a bola no ataque, tenta pressionar, mas não consegue criar nenhuma oportunidade para realmente empatar o jogo, para incomodar o time do Fluminense.
1: Muito obrigado. Lá vai de novo, recupera para o time do São Paulo, Futebol Clube. Falta o jogo. 36 minutos e 50, 36 e 50. No primeiro tempo. Amanhã no Rio tem Botafogo e Corinthians, né?
7: Isto, às 4 horas da tarde.
1: Leão vai estar lá?
7: De acordo com a escala, sim. Daniel Leão e Vitor Boni para esse jogaço.
1: Que legal, rapaz. Direto Santos. Do Rio. Grande Daniel Leão. Olha!
3: Ah, estamos sempre à disposição, meu caro Fausto Favara.
1: Muito bem, este é o nosso Daniel Leão e amanhã estaremos aqui 10 da manhã para você abrir a jornada. Tem peixe em campo, tem... É o último jogo do Neymar antes da convocação, né? Porque parece que se ele for convocado, ele não vai jogar, né?
2: É, dizem isso, né? Ninguém confirmou oficialmente, mas o pessoal que cobre o Santos acredita que se ele for convocado, ele não joga antes de se apresentar à seleção.
1: É isso aí. Vem de novo, vem atrapalhando a bola. Equaria para o jogo aqui na ponta para o Wendel. Ele pisa, falta o jogo de novo no campo de defesa, atrapalha a jogada. 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
1: Lá vem de novo, vem atrapalhando André Silva. Limpou, vai para dentro, pintou, vai bater, bate, pega Fábio. Foi no canto direito fazer a defesa, Leão.
3: Mas aí foi fraco o chute. O André Silva tentou colocar no canto direito do Fábio. Ficou fácil para o goleiro do Fluminense. Chutou fraquinho, fraquinho. Precisa pôr força na bola. Segue Fluminense 1-0 no marcador.
1: Vai trabalhando agora de novo. Falta, jogou de novo, trabalhando o Recuari, trouxe para a perna direita. Trabalha a jogada ali perto da esquerda. Falta o jogo, trabalhou para Arthur. Arthur tem assim para o time do São Paulo Futebol Clube. Abre o jogo aqui na ponta para Lucas Ramon. Falta para Arthur na meia direita. Arthur deixa a bola para Bobadilha. Bobadilha carregou. Bobadilha desce para o São Paulo. Olha o Bobadilha aí. Bobadilha tenta a fita. Solta a bola, Bobadilha. Abre o jogo para Lucas Ramon. Lucas Ramon, falta o jogo mais atrás. Trabalhando a bola aqui pelo setor de Ringuito. A bola saiu pela linha de lateral. Que beleza. Grande, Leão. A bola saiu, Leão.
3: Ah, saiu. Tá difícil aí o São Paulo criar alguma jogada de perigo, hein? Vamos ver se agora vai, meu caro Fausto. Não vai nada. A posse já voltou para a equipe do Fluminense.
1: Tá falado. Grande abraço pro meu amigo Brau, São Paulino, tá no Rio de Janeiro também. Que beleza, Leão. Passe para aqui pelo setor esquerdo. Estica a bola na frente, tira de qualquer maneira. Vai trabalhando a bola de pé em pé, o Bobadilha. Que fase. Que fase. Lá vem Tricolor. Abre o chocolate na ponta esquerda. Desce de novo o time do São Paulo. Bobadilha meteu para no meio. Afasta a zaga, tira de qualquer maneira. 39 minutos e 50. Trabalhando a bola de novo aqui pelo setor esquerdo. John Kennedy para o time do Fluminense. John Kennedy dominou, trabalhou, recolheu. Abre o jogo aqui na beira esquerda. Pisa, deixa Lúcio. Lúcio para Canóbio. Canóbio dominou, pisou, voltou para Lúcio. Lúcio carrega a bola para o Cruzeiro. Pra, na ponta esquerda para Arana. Volta o jogo para Lúcio. Lúcio corta para Canóbio. Afasta a zaga. Fala, Guilherme.
0: Afastou a zaga por ali e na sequência, muita reclamação. Os jogadores do São Paulo, Dória, reclama por ali, principalmente com a arbitragem. O Wilton Pereira Sampaio está caminhando ali para o meio do gramado. Teve alguma reclamação de alguma coisa por ali, hein, Lian? Será que o VAR entrará em cena?
1: Vai entrar em cena. Vamos com o foguete aqui. 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
1: É isso aí, rapaz. 1-0 pro Fluminense. Fala, Leandro.
3: E aí tem jogador de São Paulo caído ali no gramado, está recebendo atendimento médico. O jogo está paralisado, aí os jogadores aproveitam ali para fazer a hidratação e os técnicos para darem os atletas. Falta.
1: Tá falado! Ei, o jogo está paralisado. Daniel Leão no Rio de Janeiro. O Rio de Janeiro é lindo, né, Leão? Para quem está de lua de mel, o negócio é ir para o Rio, hein, Leão?
3: Ah, se a pessoa for casar e tiver em lua de mel, é um lugar para lá de aprazível, meu caro.
1: Não tenha dúvida.
3: É um
1: tem que curtir.
3: Espetacular.
1: Eu sei
3: maravilhosa.
1: Isso. É maravilhosa a cidade do Rio. Vai saindo mesmo o jogador tricolor, hein? Vai saindo o Lucas Ramon ali. Tá sentindo, vamos ver se volta. Diga, Leão.
3: É, deve voltar. Já tá ali à beira do gramado, tá conversando com o médico, mas já está do lado do quarto árbitro ali. Vai pedir para voltar, viu, Fausto?
1: É isso aí, futebol, futebol. Ora, pô.
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1: 1-0 para o Fluminense, para cima do São Paulo. Fluminense vai chegando à terceira posição, é isso, né?
7: Isto. Agora com essa vitória vai chegando a 30 pontos, é o terceiro colocado. O São Paulo estaciona na quarta colocação com 24 pontos, mas pode ser ultrapassado na tabela, viu? Porque o Atlético Paranaense, o Bahia e o Bragantino, aliás, o Atlético Paranaense e o Bahia, se vencerem suas partidas, podem ultrapassar o tricolor na tabela.
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1: 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Manda para na frente, a para

0: 0 vence o Fluminense no Maracanã, gol de John Kennedy.
1: John Kennedy, toca a bola de novo, time do São Paulo. Vai ficar tocando aí, ó, tocou errado. Recuperou, olha o Flozão, Lúcio, abriu pra Canóbio, bateu!

Fluminense! Ele nem olhou pra onde ele tocou. Tocou errado, nos pés. Olha aqui, olha isso. Ele olhou pra frente, aquela coisa de vou olhar pro lado, tocar pro outro. Inacreditável. Aí o Lúcio recuperou, ajeitou pro Canóbio. E o Canóbio só tocou pro...

0: do Fluminense. Vem Canóbio. Canóbio volta o jogo para Guga. Vai apitar o árbitro. Vai acabar. Vai acabar. Vai acabar o primeiro tempo. Aponta o centro do gramado. Apita. Fim do primeiro tempo. Fluminense 2, São Paulo 0. Situação complicada no tricolor. PH Sperber.
1: Exatamente, Fausto Favara. Boa noite pra você, boa noite pra todo mundo ligado aqui na Jovem Pan. Neste intervalo da vitória parcial do Fluminense 2-0 sobre o São Paulo lá no Maracanã. Grande vitória do Fluminense, que neste momento é o terceiro colocado com 30 pontos. O São Paulo estaciona na quarta colocação com 24 pontos. Vai se distanciando do bolo de Fluminense, Palmeiras e Flamengo, os líderes do Campeonato Brasileiro. Daqui a pouquinho a gente passa a classificação do Campeonato Brasileiro neste momento com o Fluminense na terceira colocação e o São Paulo o quarto colocado. Vamos para o Maracanã, o templo do futebol brasileiro, com o nosso Daniel Lian, com mais informações do São Paulo Futebol Clube. Lian, que agora tem um novo treinador, é bem verdade que ele não está na Casa Mata, não está ainda no banco de reservas, mas Dorival Júnior já tem, digamos assim, para muitos, responsabilidade nesse jogo. Daniel Lian, primeira partida do São Paulo sob o comando dele, derrota por 2-0. O que que o São Paulo tem de opções para o segundo tempo? Quem sabe empatar e virar essa partida contra o Fluminense? Boa noite, Lian!
2: Ah, boa noite, meu caro Sperber, boa noite a todos. É aquela dificuldade que está o São Paulo, né? O Luciano não está fora por conta de lesão, o Caleri por suspensão, tem na frente lá o André Silva, teve que dobrar ali o lado esquerdo com o Wendel. São poucas as opções que tem o São Paulo Futebol Clube. Realmente o elenco é fraco do São Paulo, elenco apenas mediano, e com isso o treinador tem dificuldades, e terá muitas dificuldades o técnico Dorival Júnior daqui para frente. Inclusive o São Paulo com o Milton Cruz hoje no banco de reservas, e tem ali ao seu lado o Carlos Coronel, o Ferreirinha, o Tapia, o Moreira, o Cedric Soares, o Negrucci, o Hugo, o Luca, o Pedro Ferreira, o Jordney, o Osório e o Luan. São essas as opções do técnico do São Paulo Futebol Clube, o Milton Cruz, que está de forma interina, né? E, por enquanto, 2-0 no marcador, vai tomando mais uma trombada no Campeonato São Paulo. Já tem torcedor falando em conta novamente. Em 45 pontos, 46, aquela conta para se livrar de rebaixamento. É isso que pensa o torcedor do São Paulo hoje. Viu, meu caro Sperber?
1: É, meu caro Daniel Lian, vamos agora saber as informações do Fluminense, que vai vencendo o tricolor paulista por 2-0. Fluminense que, claro, na Libertadores da América está quase eliminado, mas agora no Campeonato Brasileiro a história é totalmente diferente, meu caro Guilherme Silva.
3: E também se classificou na Copa do Brasil. Então, ainda vivo na Copa do Brasil. No Brasileiro, com esse resultado, chega a 30 pontos. Mesma pontuação do Flamengo, mas com dois jogos a menos. Mas está ali no bolo e vai vencendo ali um adversário do G4 do Campeonato Brasileiro. Vale destacar que tivemos a apresentação do Hulk. Estreia pelo Fluminense após a Copa do Mundo. 39 anos e chega sem custos, né? O Fluminense não teve ali um custo para pagar a transação, justamente por conta da rescisão de contrato do Hulk com o Atlético Mineiro. Então ele estreia após a Copa do Mundo. É o Fluminense tentando se acertar na temporada. Tem essa missão difícil na Libertadores da América, mas o brasileiro vai bem. E na Copa do Brasil também classificado às oitavas de final. Pedro Henrique Sperber.
1: Sou parecido com ele, Guilherme Silva. Sou bem parecido com o nosso Fausto Favara. Só para informar, dois gols na rodada, viu? O Atlético Mineiro fez o segundo com o Maicon de pênalti. Portanto, 2-1 Atlético Mineiro sobre o Mirassol. E o terceiro do Internacional. Virou um baile em Porto Alegre. 3-0 Internacional sobre o Vasco da Gama. Alexandre Bernabei fez o segundo para o terceiro, aliás, para o Internacional sobre o Vasco da Gama. Bom, a gente vai para um rápido intervalo. Daqui a pouquinho eu quero saber sobre o que o Bruno Prado achou desse primeiro tempo de São Paulo e Fluminense. Fluminense e São Paulo 2-0 para o tricolor carioca. A gente volta já para falar mais sobre esse jogo.
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1: Estamos de volta com o intervalo inteligente diferente aqui da Jovem Pan, de Fluminense 2, São Paulo 0. Bruno Prado, eu até perguntei pro nosso Daniel Lee as opções do São Paulo no banco de reservas. Eu fui dar uma olhada também as opções ofensivas: Pedro Ferreira, Ferreirinha e Gonzalo Tapia. Meu Deus do céu, aí fica realmente difícil do torcedor de São Paulo ter alguma esperança para esse segundo tempo. Sua análise desse primeiro tempo de Fluminense 2, São Paulo 0 lá no Maracanã.
2: É, resultado justo, o Fluminense foi melhor mesmo. O Fluminense fez o primeiro gol com o John Kennedy numa jogada parecida, só que com o lado invertido, de duas jogadas anteriores, né? O Fluminense tinha feito duas inversões da direita para a esquerda, que o jogador que pega a bola na esquerda finaliza. Uma é o Arana, a outra é o Hércules, a bola para fora. Na terceira, que foi da esquerda para a direita, gol do John Kennedy, né? Uma bola que o Canóbio ganha do Sabino, o Sabino dá um bote todo atrapalhado, e aí sai o gol do John Kennedy na assistência do Canóbio. E o segundo gol, o Dória entrega, né? O Dória vai sair jogando, dá no pé do jogador do Fluminense, a bola sobra pro Lúcio Acosta. Lúcio Acosta, que é muito bom, é muito habilidoso, e o Acosta serve o Canóbio, que faz 2-0. São Paulo, depois que tomou o primeiro gol, ele chegou a tentar pressionar, marcar mais à frente, mas não criou nada. E entregou o segundo gol pro Fluminense. Situação bem difícil. Essas opções de banco, né? O Pedro Ferreira é um garoto, que jogou muito pouco até agora, é um meia. O Ferreirinho e o Tapia são aqueles jogadores que de vez em quando fazem alguma coisa, mas é muito de vez em quando, né? O Ferreirinha, todo mundo vai lembrar do jogo com o Cruzeiro esse ano, que ele fez 3 gols. E vão lembrar que o Tapia fez um gol contra o Juventude no meio de semana, na eliminação do time na Copa do Brasil. Mas é muito pouco, né? O Ferreirinha e o Tapia é bem de vez em quando. Mas eu imagino que o Milton Cruz vai mexer. Já tá 2-0. E é muito provável que o Ferreirinha, por exemplo, entre ali. Tá jogando com o Wendel na ponta esquerda. É muito provável que ele tire ou o Wendel ou o Enzo e jogue com o Ferreirinha ali na posição. Mas não tem muita opção.
1: E como funciona o futebol também, né, Bruno Prado? Algumas semanas o torcedor do Fluminense pedia a cabeça do Zubeldi, agora novamente vencendo, chegando à terceira colocação com 6 pontos de vantagem do quarto colocado, vai criando uma gordurinha entre Palmeiras, Flamengo e Fluminense. Talvez seja, sim, a terceira força desse Campeonato Brasileiro.
2: Sim, o que tá ótimo pro Fluminense. É que a campanha na Libertadores é uma coisa que pesa contra, né? O Fluminense, o Zubeldi, enfim. O time tá numa situação muito difícil na Libertadores, mas faz um brasileiro muito bom. Faz um brasileiro dentro do máximo ali que ele pode fazer. Na Copa do Brasil passou de fase. Problema na Libertadores, mas não tem jeito, são 3 competições. Eu também esperava uma coisa melhor. Quando saiu o grupo do Fluminense, eu achei que era um grupo tranquilo e o time está na lanterna. Então é decepcionante a campanha, mas nenhum time do Brasil, nem os maiores aí, os mais ricos, como a gente viu a eliminação do Flamengo para o Vitória, nenhum deles faz bem as 3 competições. E para o Fluminense, infelizmente, a Libertadores, que é o que todo mundo dá mais peso, é a competição que o Fluminense vai mal por enquanto.
1: Sem dúvidas alguma, Bruno Prado. Você volta já para o segundo tempo de Fluminense e São Paulo. 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Bom, daqui a pouquinho a gente volta com todo o segundo tempo de Fluminense e São Paulo, informações dos outros clubes e também do plantão esportivo permanente aqui da Jovem Pan. Tem bola rolando neste momento. Mais tarde, 9 horas da noite, tem Palmeiras e Cruzeiro na Arena Barueri com transmissão aqui da Jovem Pan. Você fica ligado aqui na Jovem Pan. Daqui a pouquinho, 2 minutinhos, viu? A gente já volta.
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1: Estamos de volta com o futebol Jovem Pan, nesta vitória parcial do Fluminense, 2-0 sobre o São Paulo, lá no Maracanã. Grande vitória da equipe carioca sobre os paulistas. Vitória essa, muito importante também, porque coloca o Fluminense na terceira colocação com 6 pontos de margem neste momento. Então, por enquanto, o líder é o Palmeiras, segundo colocado é o Flamengo, e aí depois vem o Fluminense, logo atrás ali no bolo, com os dois brigando, por que não, pelo título do Campeonato Brasileiro. Mas só lembrando que, além deste jogo, neste momento que a gente está tendo de Fluminense e São Paulo, nós estamos tendo mais 2 partidas também pelo Campeonato Brasileiro, viu? Pelo Campeonato Brasileiro, com bola rolando em Porto Alegre, 3-0 para o Internacional. Eu ia falar 3-1, não, mas 3-0. O Internacional segue invicto agora nesses últimos jogos, aí são 6 partidas, aliás, sem perder. 3-0 para o Internacional sobre o Vasco da Gama, ganhando um respiro na luta contra o rebaixamento. Não dá para sonhar alto não, viu, gente? Mantém o pé no chão, pelo amor de Deus. Atlético Mineiro 2, Mirassol 1. Vitória do Galo em Belo Horizonte, por enquanto, este jogo com 28 minutos do segundo tempo. Vitória parcial do Galão da Massa. 9 horas da noite, tem Palmeiras e Cruzeiro, mas amanhã tem mais Campeonato Brasileiro aqui na Jovem Pan. 11 horas da manhã, bem cedinho, viu? Nosso Falso Favara vai descansar. E 11 horas da manhã, Arena Corinthians, hein? 10h30 da manhã começa a transmissão. Arena Corinthians, Santos e Coritiba. A última chance de Neymar mostrar que vai para a Copa do Mundo pro Ancelotti, viu? Santos e Coritiba com transmissão aqui da Jovem Pan. 4 horas da tarde na Fonte Nova tem Bahia e Grêmio. E também no mesmo horário com transmissão aqui da Pan, mas aí com o Nilson César. De manhã tem Falso Favara, que é o filho, de tarde tem o pai. Nilson César, às 4 horas, Botafogo e Corinthians, com transmissão aqui da Jovem Pan. 6h30 da tarde, Chapecoense, Remo e também Vitória e Bragantino. Bragantino e Vitória, esse jogo em Bragança Paulista, com transmissão aqui da Jovem Pan também, 7h30 da noite, viu? Tem gente que tá criando crise. Atlético Paranaense e Flamengo. Flamengo brigando pelo título do Campeonato Brasileiro, volta a campo contra o Atlético Paranaense fora de casa em Curitiba. Neste momento, o líder, Palmeiras, 34 pontos. Segundo colocado para o Flamengo, 30 pontos, mas com 2 jogos a menos neste momento. Entra na rodada no final de semana e ainda tem um jogo atrasado contra o Mirassol. Terceiro colocado é o Fluminense, também 30 pontos, 24 pontos para o São Paulo. E aí depois vem Atlético Paranaense, Bahia, Atlético Mineiro, Internacional, Bragantino e Curitiba, fechando a primeira página do Campeonato Brasileiro. 11º colocado é o Vasco da Gama, depois em Vitória, Cruzeiro, Botafogo, Santos e o Corinthians, a primeira equipe fora do Z4. 16º colocado com 18 pontos. 17 pontos está no Z4, viu? O Grêmio de Futebol Porto Alegrense, 17º colocado. 18º colocado é o Mirassol com 13 pontos. 12 para o Remo, 19º colocado. E aí, a lanterninha, Chapecoense, com apenas 9 pontos. Eu brincava com o Falso Favara de que estava virtual rebaixado, mas depois da eliminação na Copa do Brasil, olha, da classificação.
8: O senhor
1: caso,
8: não brincava,
1: né?
8: Não. O senhor afirmou que a Chapecoense já está rebaixada. Não é brincadeira.
1: É, mas é que para mim, 9 pontos sim.
8: Não tá, mas continua.
1: 14
8: ou
1: jogos,
8: você tá revendo aí?
1: Não. Eu ainda acho que está. Ainda acho que está. Mas, quem sabe a nossa Chapecoense tem uma reviravolta nesse segundo turno, Falso Favara. E ó, as equipes já voltaram. Teremos todo o segundo tempo para Fluminense e São Paulo. Com o nosso Falso Favara, Bruno Prado, Guilherme Silva e Daniel Lian, o rei do Rio de Janeiro. Chega mais pro segundo tempo, Fausto Favara!
8: Grande Leão, vai ter uma noite histórica. Vai começar o segundo tempo. Tá tudo pronto. Saindo ali para pertencendo ao time do Fluminense. Vamos, professor. Apita o árbitro, está valendo. Vamos juntos nessa, caminho da emoção do gol.

0: voltou pra Canóbio, pra Guga. Guga deixou o Curtinho mais atrás, trabalha a bola no campo de defesa pra Inácio. Inácio pra Guga. Guga meteu a bola na frente pra Canóbio, pra Guga. Guga brinca pela bola, insiste a marcação. Guga mete a trivela na bola, esticando lá pela meia esquerda. 2-0 pro Flusão. Lá vem Flusão, bate a bola pra fora. Olha o Fluminense aí, de cara, Guilherme.
1: Na primeira tentativa do segundo tempo, a bola do Canóbio encontrou o Savarino pelo lado esquerdo, foi avançando e na entrada da área bateu firme em direção ao gol. A bola passa à esquerda do Rafael e vai para fora com certo perigo. 2-0 Fluminense.
2: Fausto.
0: Tá feliz, hein, pega?
3: Ah, assim, cara, vou confessar aqui. O Internacional vencer já é muito bom. Vencer o Renato Gaúcho é melhor ainda, cara. E vencer por 4-0.
0: O que o Renato Gaúcho fez?
3: Nossa senhora. Ah, vamos falar aqui, mas tudo bem. 4-0 Internacional.
0: Deixa eu fazer uma pergunta, rapidinho. Em clássicos entre Grêmio e Inter, com o Renato Gaúcho, você já fez um levantamento?
3: Vou até puxar, mas acho que o Inter tem mais vitórias.
0: Vamos aguardar, vamos ver aqui, vamos ver antes, né?
3: Pera aí.
0: É, normalmente o Renato destruía, né? Lá vai de novo, vem Guga. Guga mete a bola aqui na ponta pra Canóbio. Foi pra dentro, Canóbio, ele cruzou para a faixa. De novo, tira de qualquer maneira. Diga lá, Guilherme.
1: Mais uma tentativa do Canóbio. Pelo lado direito, buscava a área. Teve o desvio, arremesso lateral confirmado, Fausto.
0: E o Lúcio aí, vai pra dentro, fintou, perdeu a bola. Quase ele fez o que quis ali, o Lúcio. Lá vai de novo, vem pro jogo. Olha, você tá vivo aí, Leandro?
4: É, São Paulo não toca na bola, mas estamos aqui, meu caro Fausto.
0: Esse é o nosso Daniel, olha. Terá uma noite histórica no Rio. Lá vem de novo, vem trabalhando a bola. Recolhe para o jogo lá pelo setor direito. Ele está lá no Rio de Janeiro, na cidade maravilhosa. Acompanhando o tricolor do Morumbi. Volta o jogo de novo. Trabalha 4-0 para o time do Internacional, para cima do Vasco da Gama. Volta o jogo. Trabalha, vem Bobadilha. Bobadilha de perna direita para Danielzinho. Danielzinho abriu o jogo lá na ponta. Vem com Arthur. Arthur limpou, trouxe para a perna esquerda Arthur. Arthur meteu. Tem um bolão na frente, afasta a zaga, tira de qualquer maneira. Sobra para Arthur de novo. Arthur tocando a bola lá pela lateral direita, vai para dentro. Olha o São Paulo aí, esticou para Bobadilha. Bobadilha tentou girar, meteu a bola para Enzo. Parte no meio da marcação, afasta a zaga. 3 minutos passa. Ô Bruno, o que espera desse segundo tempo aí, hein, Bruno?
5: O São Paulo não tem muita alternativa, vai ter que partir com tudo para cima e vai dar espaço pro Fluminense. O Fluminense quase marcou já o terceiro gol no chute do Savarino. Situação muito difícil, o São Paulo vai ter que se expor. E o Fluminense deve ter as chances mais claras, né? Até uma tendência maior de mais gol do Fluminense do que do São Paulo.
0: É, por enquanto tá 2-0 pro Fluminense, pra cima do São Paulo no Futebol Clube. Toca a bola na ponta direita, vem chegando o Flusão, abrindo o jogo, vem com o Ronaldo. Ronaldo, ih, jogador do Fluminense ficou rotando ali, era o Lúcio. O Lúcio ficou sentindo a ilha.
4: É, ficou sentindo por ali o Lúcio. Vamos ver o que vai acontecer ali, né? Ô Fausto, e o Dória aí com essa presepada, né? Ele jogou há 10 anos no São Paulo, não era lá essas coisas. Aí vai lá o São Paulo e contrata o cara. O mesmo em relação a Tolói, aí empresta o Ferrarese, que é novinho. Tá bem a administração do São Paulo, hein, Fausto?
0: Bela de uma cornetada do nosso Daniel Golian. Trabalhando a bola de novo aqui pela meia direita. Vem chegando, vem brigando pela bola. A bola soprando no meio de campo. Atrapalha o time do Fluminense. Falta o jogo. Vem descendo, vem com o Inácio. Inácio volta. Chegou mais atrás. Deixa a bola para Freitas. Olha o Freitas aí. Abrindo o jogo de novo lá pelo lado esquerdo. Tenta chegar, chega a marcação. Tricolor fica com ela. Bola rolando. Jogo passando. A Jovem Pan informa o tempo para você. 4 minutos e 30 passados deste segundo tempo no Maracanã. Fluminense 2, São Paulo 0.
3: Bola rolando em outras duas partidas pelo Campeonato Brasileiro. Em Porto Alegre, 4-0 para o Internacional sobre o Vasco da Gama. E em Belo Horizonte, o Galo vai batendo o Mirassol em casa por 2-1.
0: Futebol Jovem Pan, lá vem de novo, abre o jogo aqui pelo lado esquerdo, vem pro jogo, vem trabalhando para o tricolor, vem com o Enzo Dias, ele dominou para a Bobadilha, para Enzo, Ave Maria. Aí faltou aquela camaradagem do Bobadilha, meu caro Leão.
4: parceria, né? Faltou a parceria, tocou, aí o companheiro acabou não alcançando a bola. Apenas tiro de meta, o Fluminense agora sem muita pressa ali para a cobrança, viu, Fausto?
0: Com você não falta parceria, né, Lian?
4: Ah, sem dúvida alguma. Sempre na parceria, meu caro Fausto Favara.
0: É isso aí. Sempre dando as mãos. Lá vai de novo. Vem trabalhando a bola. Aqui pra Canobio. Canobio domina o Gabriel Chuco na meia direita. Trabalha, fez a finta, vai pra dentro. Vem com o Lúcio. Lúcio dominou, carregou o Lúcio. Pisa, faz o jogo mais atrás. Trabalhando a jogada ali, pé em pé. Olha o Flusão. Daqui a pouco tem Palmeiras em campo. É Palmeiras e Cruzeiro. É o Palestra Mineiro diante do Palestra Paulista. Palmeiras. Irá-se cruzando para você, o Gabriel Dias vai transmitir aqui, o Gabriel Dias transmite, o Facincani, Facincani vai estar nessa também, o nosso Pedrinho, Pedrinho também vai estar nessa, o Pedro Marques está lá na Arena do Palmeiras, o Pedrinho está na, é na Arena não, é em Barueri, em Barueri, vai ter show lá na Arena do Palmeiras hoje, jogo tá parado, meu caro Guilherme.
1: Jogo paralisado mais uma vez, o Wilton Pereira Sampaio pede... Espera ali na cobrança por conta do Canobio caído, tá ali na chuteira, né? Tá consertando ali e por isso o jogo paralisado. São Paulo com a posse de bola e o Wilton Pereira Sampaio chegou ali próximo do Canobio e até ajudou o jogador do Fluminense a se levantar. Bola parada, falta para o tricolor carioca, agora sim cobrada.
0: 2 a 0. Agora o que resta é observar. Mete a bola de novo. Lá pelo setor esquerdo, vem chegando, vem trabalhando a bola no Lúcio. Lúcio meteu com a bola no meio, pediu, tem Hércules pedindo também. Ele abre o jogo aqui na meia esquerda. Toca para Hércules, estica para na frente, trabalhando ele bem perto. O Arias pediu. Lúcio meteu com a bola na ponta esquerda, vai levando um bolão lá na ponta esquerda. Vai para dentro, limpou. Vem batida, bola batida, espalma, quase o Arana, quase ele marca a propulsão, Guilherme.
1: E a bola saiu com escanteio marcado, Fausto.
0: Onde eu falei, John Arias é o John Kennedy. Lá vai de novo. Valotão jogou de novo, atrapalha a jogada aqui na meia, vem com o Guga. Guga dominou, recolheu, abriu o jogo aqui na ponta, tenta a finta, bate em cima da marcação no toque do Lúcio. Bateu em cima do Boa Partilha, a bola saiu pela linha de lateral. Arremesso lateral aqui pelo setor direito. São Paulo, olha, tá entregue, hein? O Dorival vai ter um trabalho danado pela frente. 8 minutos chegados do segundo tempo. Lá vem o Guga. Lá vem Guga. Guga mete a bola na frente. Tenta o domínio. Briga pela bola. Chega a marcação. Recupera fácil nessa gatilha de qualquer maneira. 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
0: E desce de novo o time do São Paulo, lá pelo setor de Ringuito, 8 minutos e 30, vai pra dentro, vem Arthur, Arthur meteu com a bola na ponta direita, já dispara o time do São Paulo, Arthur recebeu, André Silva pediu, Arthur vai bater, bate no canto direito, pega Fábio, uma bola, é o Lian, uma bola dessa, né, Lian, não tem jeito, né, Lian?
4: Ah, muito fraquinho, os caras tem que tomar vitamina, né? Chutar forte a gol. Mas estão chutando fraquinho, fraquinho.
0: Grande Daniel Lian. Tá lá no Maracanã, no Rio de Janeiro. Ali o Pompadilha aí, brinca pela vara, insiste de novo Enzo. Taca para a curtinha, não vem que o Danielzinho girou, pá. Ô Bruno, eu tô sentindo uma displicência no time do São Paulo, assim, incrível, hein, Bruno?
5: É, o segundo tempo horroroso até agora. E parece um time também já desanimado, já sem nenhuma confiança de que pode conseguir alguma coisa. Fluminense caprichar um pouquinho mais no campo de ataque, ele faz o terceiro gol. Já teve duas chances no segundo tempo. Fluminense está chegando até com facilidade.
0: Tá chegando sim com facilidade. 9 minutos e 40 passados este segundo tempo. Taca a bola de novo, vem Domingo, vem Nonato. Nonato abriga o jogo no meio campo, deixa curtinho pra Savarino, pra Nonato de novo. Nonato abriga o jogo na lateral da esquerda pra Arana. Taca a bola de novo, vem Nonato. A volta, jogou de novo no campo de defesa pra frente. Bola rolando, jogou passando. A Jovem Pan informa o tempo pra você. Chegamos à marca dos 10 minutos passados do segundo tempo do Maraca. Fluminense 2, São Paulo 0.
3: E só lembrando, Fausto, daqui a pouquinho, 9 horas da noite, tem o encerramento da rodada às 9 horas em Barueri. Palmeiras e Cruzeiro jogam com transmissão aqui da Jovem Pan.
0: Lá vai de novo, vem trabalhando a bola. Aqui pela meia direita, trabalha para de novo o time do São Paulo no Futebol Clube. E falta o jogo de novo aqui pelo setor esquerdo. Tenta o toque, bate na marcação, sobra de novo para o São Paulo. Falta o jogo, deixa a bola para Rafael. Rafael fica com ela. Olha o goleiro Rafael aí. Rafael vai tentar sair tocando a bola no campo de defesa. Rafael. O Rafael vai isolar, Fausto. Quer ver? Não tem jeito. Fala, pega.
3: Tem gol em Porto Alegre. O Vasco da Gama diminui.

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1: Jogo parado. Falta pro time do São Paulo, Futebol Clube Vater. Vamos ver quem é que vem aí. Diga lá, Guilherme.
2: Bola parada, mais uma, agora favorecendo o São Paulo, que tenta descontar, né? Falta do Hércules, apenas a falta marcada, sem cartão. E o Wilton chega ali, posiciona a bola. 2-0 Fluminense. E a bola parada agora, um dos que se aproximam por ali é o Dória, né? O Dória, Danielzinho também. Os jogadores próximos da cobrança para o São Paulo, Fausto.
1: Dória tem que ser redimido o que fez, né? Olha o Dória aí. Dória vem para a cobra. Perdão, Leão. Esse lá desceu, Leão.
3: Ah, sem dúvida. Mas a falta vai ser batida. Como não tem Rogério Ceni, não tem mais batedor, vamos ver no que dá, né, Fausto?
1: Vai, Pater. Tava à distância, Dória. Dória vem aí. Danielzinho. Danielzinho e Dória. Dória Liang ali. Vem pra cobrança. Vai pra batida. Danielzinho e Dória. Que parceria, hein? Danielzinho e Dória. Vai, Pater. De perna esquerda. Danielzinho de perna direita. Dória de perna esquerda. Vamos ver quem bate mais forte na bola. Lá vem Dória. Bateu. Fábio pega do lado esquerdo. Colocou bem o Dória, hein, meu caro Leão?
3: Ah, colocou por cima da barreira, mas aí o Fábio foi bem ali na jogada, nem precisou cair. Fez a defesa em pé mesmo. A posse de bola é tricolor, do tricolor paulista.
1: 2-0 Fluminense pra cima do São Paulo. Falta o jogo de novo lá pela meia direita.
4: Fausto.
1: Oi.
4: Só para informar, terceiro gol do Galo. Cissé se redimiu da expulsão que teve contra o Ceará. 3-1 para o Atlético Mineiro sobre o Mirassol na Arena do Galo.
1: Falta de novo, vai Arthur, vai o Cauli, o Danielzinho também. E quem caiu? O Lúcio Acosta está caído ali. Fala, Leão.
3: É, tá todo mundo por ali, vai agora a maca, né, entrando ali no gramado, mas... não tem ali ninguém, vamos ver, vão ter duas substituições aí no Fluminense, já o Guilherme vai trazer para a gente. O Zubeldia chamou dois por ali. Vem ali a maca para a retirada do jogador do Fluminense, mas a falta é de bem longe, viu, Fausto? Vem bola na área, não dá para bater direto daí não. Não tem Roberto Carlos ou então Rivelino, enfim, aqueles que batiam com força na bola.
1: Mas o senhor está muito nostálgico, Leão. Oh, já lembrou do Rogério, lembrou do Rivelino. Ô, oh, louco, Leão.
3: É que a coisa está feia no lado de São Paulo, viu, Fausto? Não tem... Não há perspectiva, a luz no fim do túnel. Então, é só lembrar dos velhos tempos mesmo.
1: Ah, mas tem um amigo que deixou de aniversário da mãe, que tá, né? Já é uma idosa... e foi pro Maracanã, cara. Depois o tempo passa, você se arrepende, né? Vai tomando distância. Vai tomando distância ali. Vem Arthur na bola. Tem Arthur. Vai mexer agora o Flusão. Vai
2: Castilho, mexer o Castilho, camisa 19. E também o Serna, camisa 90. Serão as duas alterações. O Canóbio é o primeiro que sai. E também o John Kennedy. E John Kennedy e Acosta que vão embora então. John Kennedy e Acosta deixam o gramado. A placa subiu ali de forma equivocada, né? Então agora só essas alterações confirmadas. Então Castilho e também o Serna no gramado. Fausto Favara.
1: Vai tomando distância, alô, tio Fio. Grande abraço pra você, parceiraço. Lá vai de novo, afasta a zaga. Competentíssimo também. Rasga a zaga, tira de qualquer maneira. Para sobrando, de novo, já o Bruno vai analisar as substituições do time do Fluminense. Vai analisar as substituições do time do Fluminense. Pode ser agora, Bruno, dá tempo, diga lá, Bruno.
5: É, o Acosta sentiu uma lesão. Ele ficou um bom tempo lesionado, tá voltando aos poucos, um jogador muito habilidoso. O Savarino vai jogar no meio, o Serna na ponta esquerda, né? O Savarino que estava na ponta esquerda vai jogar mais centralizado. Castilho, centroavante de área, já brilhou no Maracanã este ano pelo Lanús na Recopa Sul-Americana contra o Flamengo. Jogador de área, muito bom no jogo aéreo, centroavante mais fixo. John Kennedy é mais habilidoso, mais móvel. Castilho é um jogador ali, principalmente para a bola aérea. É, na bola aérea ele pode levar perigo ao time do São Paulo. São Paulo que contra o Juventude sofreu na bola aérea, agora tem um cabeceador na área, o Fluminense.
1: São Paulo está sofrendo em bola aérea, bola curta, a bola todas. Longa.

0: bola quadrada, redonda, tá sofrendo de tudo que é jeito o São Paulo. Lá vai Bombadilha, Bombadilha meteu com a bola aqui na ponta para o Wendel, falta o jogo de novo, olha aí o Bombadilha, Bombadilha meteu com a bola na frente, se defende o time do Fluminense, recupera o Fluminense, sai pro jogo, olha o time do Fluminense, inverte o jogo lá na ponta esquerda, já dispara, vai levando, olha o Fluminense aí, dentro da grande área, tem o Cerda, Cerda dominou, trouxe pra perna direita, ele rolou, pega a bola, zaga do São Paulo, fica com o Galo Tricolor, color do Morumbi, daqui a pouco acabando aqui de imediato, vamos passar para a transmissão do jogo do Palmeiras, Palmeiras e Cruzeiro, Cruzeiro e Palmeiras, grande jogo, grande duelo para você, Arana para o Elinho, Gabriel Dias vai transmitir para você, ao lado do Facincani, também do nosso Pedrinho Marques, direto da Arana, lá vem de novo, pega a Sperber, vai, o Gui vai ficar aqui, né, o Gui vai estar nessa também, lá vem de novo, abre o jogo lá na ponta direita, falta o jogo trabalhando a bola de pé em pé, o time do São Paulo, chegamos à marca dos 18 minutos, jogados do segundo tempo do que 0 para o Fluminense, olha o contra-ataque do Fluminense, mete um bolão na meia esquerda, na dividida vai parar e vai dar falta, Guilherme.
1: Marcou a falta, né, na saída ali do jogador, tem a reclamação, mas a arbitragem marca a falta e até falta de ataque, né, no caso aí. E o Serna reclamou bastante, né? Não concordou com a marcação dessa falta em cima do Sabino. Jogo parado, 2-0. O São Paulo, com a posse de bola, sai jogando.
0: Lá vem de novo o São Paulo, vem Arthur. Arthur aberto lá pela ponta direita. Ciscou pra lá, pra cá. Prendeu a bola de perna esquerda. Cruzamento feito, quem sabe agora o São Paulo. Bola de 20, saiu pela linha de fundo. O último toque foi do Wendel. Fala, meu caro Lian.
2: Foi do Wendel e vai mudar o São Paulo, hein? O Cauli vai embora. Cauli vai embora com a camisa de número 80. Vem aí Ferreirinha com a número 11. Agora vai.
0: É isso aí, rapaz. Tá todo mundo. Todo. Ó, o Cauli, Cauli. E olha quem tá aí, ó. Glorioso Ferreira, Lian.
2: É, ele mesmo, o camisa de número 11, o Ferreirinha, vai para o jogo para tentar algo.
0: Bruno, entrando o Ferreirinha.
3: É o que tem no banco, né? Não tem muita opção, né? E vamos ver o posicionamento, né? Porque o Wendel tava na ponta esquerda, né? O Ferreirinha é capaz de entrar por dentro mesmo, né? Jogando atrás do André Silva, né? Vamos ver como vai ser o posicionamento, já que tem um na ponta esquerda, um lateral jogando mais avançado. Mas é o que tem de opção, né? O Ferreirinha é o cara que oscila demais, né? O Ferreirinha é um jogador que tem altos e baixos, e muito mais baixos do que altos do time, o Ferreirinha, né? São raros os bons momentos do Ferreirinha com a camisa do São Paulo. Tá jogando realmente mais por dentro.
0: Falta, chegou de novo aqui pelo setor esquerdo, trabalhando a bola de novo, recolhe no campo de defesa, vem Danielzinho, Danielzinho gostou, vai ficar no seu jogo então, deixa aí também, ó, aqui ó, lá vai de novo, vem trabalhando a bola, falta, chegou no campo de defesa, trabalha a bola, abre o jogo no campo de defesa aqui pela meia esquerda, recolhe de perna esquerda, mete um bolão na frente, vai tentar chegar antes, chega Guga, Guga fica com ela, bola rolando, jogou passando, jovem foi informado. Tempo pra você. 20 minutos passados do segundo tempo. Olha o contra-ataque do Fluminense. Descendo pela ponta direita, Savarino. Ele cruzou para no meu Deus do céu. Aí falhou, né, Guilherme?
1: Falhou. A zaga chegou pra fazer o corte, mas tinha espaço ali pra tentar coisa melhor. O Canóbio na área. 2-0 Fluminense. São Paulo responde no ataque, Fausto.
0: E desce o São Paulo. Vem Arthur. Arthur dominou, passou pela marcação. Arthur pra Ferreira. Olha o Ferreirinha aí. Ferreirinha vai pra dentro, ciscou pra lá, pra cá. Prendeu o Capara, voltou com o jogo na beca esquerda. Tenta o giro, briga pela bola, Arthur. Arthur volta, jogou mais atrás. Atrapalhando a jogada aqui pela beca esquerda. Briga pela bola em esquerda. A marcação, recupera o jogo, tá parado, tem jogador do São Paulo caído aí, Ilha.
2: É, pelo lado esquerdo do campo de ataque, tá por ali o Arthur, e agora vem bola na área, preocupação pra meta do goleiro Fábio, tá todo mundo subindo, vai subindo até os zagueirões do São Paulo, a tentativa de minimizar o prejuízo.
0: vai tomando distância, vai meter a bola dentro da grande área, vai para a grande área ali, vem Danielzinho, levantou, subiu, a zaga tira de qualquer maneira, a bola sobrando de novo pela meia direita, recupera, insiste o time do Flu, e olha o Fluminense aí, e pode marcar o terceiro gol o time do Fluminense, falta e para cartão, vai tomar cartão amarelo o jogador tricolor, fala Guilherme.
1: Leva cartão amarelo, Arthur na jogada de contra-ataque, o Fluminense teria uma condição muito boa de contra-ataque com o Nonato, teve a carga pelas costas e o cartão para o Arthur. Era isso ou ele dar um passe mais em profundidade para o ataque, né? Então acabou preferindo a falta do que uma chance mais perigosa para o Fluminense. Cartão amarelo e teve também cartão para o Zubeldía.
0: O auxiliar técnico ali, ó.
1: É, vamos confirmar, o Zubeldía estava no bolo ali, o Leão pode confirmar já para a gente, mas teve cartão para alguém do banco do Fluminense. E aí fica a dúvida, né? Por que essa reclamação do Zubeldía? Porque a arbitragem marcou a falta, né? Marcou a falta e também o amarelo. E aí, no caso, se ele tiver pedindo cartão vermelho, é um exagero, né? A falta não era para isso. 2-0 Fluminense, que sai trocando passes, Fausto.
0: Por favor, Bruno, seria um exagero?
3: Seria um exagero. Só o posicionamento do São Paulo, Ferreirinha na ponta, o Wendel por dentro, né? O Bobadilha mais avançado ao lado do Wendel, Danielzinho como primeiro volante, né? Mudou um pouquinho o sistema, mas é uma situação já bem difícil do São Paulo. O Wendel jogando como meia esquerda agora.
0: Fala, PH.
4: Só para informar que as duas partidas das 18h30, 6h30 da tarde, encerraram. Atlético
0: Colorado goleou o Vasco.
4: 4-1 é goleada, né?
0: Leou.
4: 4-1 para o Internacional sobre o Vasco da Gama. 3-1 para o Galo sobre o Mirassol, esse jogo em Belo Horizonte.
0: E fale a situação tanto do Inter quanto do Galo, os dois que venceram.
4: É, então, porque é curioso, Fausto, até o início da rodada eles eram 13º e 14º colocados. O Inter agora é o 8º colocado com 21 pontos e o Galo tem 21 pontos, 7º colocado.
0: É, porque tá tudo embolado ali.
4: Exatamente.
0: Tá tudo embolado, entendeu? Por isso que todo mundo tá correndo risco de tudo ali. Lá vai de novo, só de ser campeão. Se bem que o Guilherme falou que o Inter aqui pode se apertar um pouquinho, pode brigar pelo título,
1: não,
0: né, Guilherme?
1: Não, falei brincando, óbvio que não.
0: Não, não bota fé?
1: Não, no Internacional não. Mas falei brincando, a briga pelo título, Palmeiras, Flamengo, talvez o Fluminense, mas nesse momento o Inter fora, com certeza.
0: É isso aí, 24 minutos, o Flusão tá na briga, meu caro Bruno?
3: Não acredito nisso, acho que vai ser de novo Palmeiras e Flamengo.
0: Também acho. Lá vem de novo. Vem trabalhando agora Ferreirinha pisou, voltou com o jogo na meia esquerda para Enzo Dias. Enzo Dias volta para Bobadilha. Volta o jogo para Enzo Dias. Enzo Dias de perna esquerda. Ele toca a bola aqui na ponta esquerda. Recolhendo, brigando pela bola para Ferreira. Ferreira dominou. Ferreira pisa na bola. Volta o jogo. Tem Danielzinho. Danielzinho carregou, pisou, ajeitou para Bobadilha. Para Danielzinho. Danielzinho tem um tapa nela. Abre o jogo aqui na ponta esquerda. Aqui, bolão. Vai Ferreira. Vai para dentro. Ferreirinha limpou, fez a fita, Ferreirinha, ele cruzou, afasta, saca, tira de qualquer maneira. São Paulo tá tentando, Leão.
2: Tá tentando, Danielzinho tentando e agora o Fluminense vem com tudo pro contra-ataque.
0: E vem Canóbio, Canóbio vai levando, tá aberta a zaga do São Paulo, olha o Canóbio aí, meteu com a bola na bem esquerda pra Serna, dominou, trouxe pra perna direita, ele vai bater, bateu, bola dentro, viada, vai pra fora. Quase o Flusão, meu caro Guilherme.
1: Com o São Paulo se lançando para o ataque, o Fluminense tem encontrado boas chances de contra-ataque. E essa foi mais uma. Puxada pelo Canóbio, pela direita, fez a inversão para a esquerda. O Serna recebeu, da esquerda puxou para o meio. E na hora da batida, ela desvia no meio do caminho, vai para fora pela linha de fundo. Escanteio à esquerda, o Fluminense tenta matar de vez o jogo, agora com Guilherme Arana.
0: Guilherme Arana vem pra bola, levantou, subiu o freio, se afasta a zaga do São Paulo, tirou mal, hein? Jogou pra dentro da grande área, e olha aí o Rafael vai sair de novo, foi o Dória de novo, mas que tragédia, hein? Já eu vou perguntar pro Lian, que acompanha alguns grupos do São Paulo, qual tá sendo a repercussão com relação ao Dória. Já vou perguntar agora, e aí, Lian?
2: É, a pior possível, né? É o que eu havia falado, né? Ele foi jogador de São Paulo há 10 anos e já não era lá essas coisas. Aí o São Paulo vai lá e contrata. É a administração Rui Costa, né? Da, da direção de futebol. E o Tolói vai na mesma toada. O que trouxe Rafael Tolói também para essa temporada ao São Paulo? E aí emprestam Ferrarese ao Botafogo. É isso, São Paulo não tem zaga, né, Fausto?
0: Volta o jogo de novo, deixa a bola, deixa para Nonato. Nonato abriga o jogo de novo, na normalidade da vida, né? Lá vem de novo, trabalhando, agora aqui pelo setor de Odiguinho aqui. Olha que beleza, esse é o rapaz São Paulino de tudo. Não é, né? Cruzeiro, né? É Cruzeiro, né? Oh, que tragédia. Lá vem de novo, volta o jogo no campo de defesa. Vem Fábio para repor a bola em jogo. Ô, Bruno, 2-0. Tá pouco pro céu pro Fluminense, hein?
3: Sim, poderia ter feito mais. O São Paulo não criou nada e o Fluminense teve algumas chances. Que aí também dá uma relaxada. O jogo tá muito fácil, né? O Fluminense tem que tentar matar da melhor maneira, né? Pra, o mais rápido possível, para não dar chance do São Paulo voltar pro jogo com gol aleatório. Mas é um jogo todo no Fluminense. No segundo tempo, alguns contra-ataques bem abertos que o Fluminense não conseguiu articular para fazer um terceiro gol. Chance apareceu. E o Canóbio está jogando muita bola. O Canóbio, para mim, é o melhor em campo.
0: Vem de novo. 28 minutos passados no segundo tempo. Que dupla, hein? Guilherme Silva e PH Sperber. Que dupla, rapaz. Falta o jogo de novo no campo de defesa de perna esquerda. Tocando a bola lá pelo setor esquerdo. Vem chegando, vem trabalhando a bola. Lá pelo lado esquerdo, recolhe. Falta o jogo de novo. Trabalhando a bola de novo. Mas um é bonzinho. Volta o jogo de novo lá pelo lado esquerdo. 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
0: A bola saiu ali de Galá, Guilherme.
1: Arremesso lateral pelo lado esquerdo com Guilherme Arana. Fluminense tentando o terceiro gol. O placar ainda dá para dizer que é aberto, porque o São Paulo se lança, né? Vai pro tudo ou nada o São Paulo. Então o Fluminense tenta o terceiro gol para fechar de vez a conta lá no Maracanã, Fausto.
0: Lá vem de novo, vem trabalhando a bola, volta o jogo de novo, trabalha a jogada, recolhe, pisa, parte para o campo de ataque, abriga o jogo aqui na ponta direita, trabalhando a bola. Gripe, né, Daniel Lian? Tem muita gente espirrando, né, Lian? E tem que tomar cuidado. Tem um amigo meu, Lian, que espirrou na nuca do outro companheiro lá em Nova York. Tragédia, hein, Lian?
2: É uma tristeza. Isso daí é a falta de consciência, né? Mas agora tem aí a vacina, né? Foi liberada agora para diversos grupos, a vacina da influenza. Então é bom o povo se vacinar aí para evitar essa gripe, né, meu caro Paulo?
0: É, tá falado, grande Daniel Lian. 2-0 pro Fluminense, 2-0 pro Fluminense, pra cima do São Paulo. A noite tá quente aí, Lian?
2: Tá, uma temperatura agradável, viu? Aqui no Rio de Janeiro, a temperatura bem agradável. Mais do que aí em São Paulo, viu, Paulo?
0: É isso aí, mas no Rio, a tendência é sempre esquentar. Lá vai de novo, vai trabalhando a bola. Lá pelo setor esquerdo, desce o time do Fluminense, partiu para o campo de ataque. Grande Daniel Lian, tá lá no Rio de Janeiro, na cidade de... Vai entrar o Tapia e o Luan. Lian.
2: Exato, Luan com a número 33, o Tapia com a número 14, ambos já à beira do gramado, já estão prontinhos ali para entrar. Mais duas substituições no São Paulo, para ver se pelo menos tem um pouquinho mais de empenho dentro de campo, né? O São Paulo está perdido, perdido.
0: Bola rolando, o jogo passando, a Jovem Pan informa o tempo para você. Minutos do segundo tempo, Fluminense 2, São Paulo 0.
4: Também tivemos hoje, Fausto Favaro, no giro do futebol europeu, a final da FA Cup, a Copa da Inglaterra. O Chelsea perdeu para o Manchester City por 1-0 e foi campeão, o Manchester City, da Copa da Inglaterra.
0: Dois a zero, pintou cartão amarelo, Guilherme.
1: Pintou para o Enzo Dias, cartão amarelo para o camisa 13 do São Paulo, e a falta marcada para o Fluminense. 2-0 vence a equipe carioca lá no Maracanã. E as mudanças vão acontecer no São Paulo. Já já o Lian confirma pra gente, Fausto.
0: Tá falado, tá todo mundo ligado aqui no futebol. Lembrando que a Copa do Mundo é onde? Estados Unidos,
3: Canadá e México.
0: Cancún não tem, né, estádio? Não, não vai ter, né?
3: Não, Guadalajara, Monterrey, Cidade do México. Cancún não, abertura no México, né?
0: Aí o pessoal curte Cancún e fica por Cancún.
3: Sim,
0: uma beleza,
3: dá pra ir,
0: né,
3: ver a Copa e depois passear em Cancún.
0: E
3: né,
0: se quiser morar, né, Pacincani? É isso, rapaz. 2-0, 2-0. 2-0 pro Fluminense pra cima do São Paulo. Toca a bola de novo, afasta a zaga, tira. Vamos lá pras mudanças, Leandro.
2: Vamos lá, saíram André Silva e o Wendel na equipe do São Paulo. André Silva com a 17, o Wendel com a 18. Para as entradas de Luan com a número 13 e Gonçalo Tapia com a número 14. Olha, o Enzo Dias está fora da próxima partida, né? É outro que não vai enfrentar o Botafogo. Então já mais dois desfalques. Já não tem elenco, ainda perde os caras. Perdeu André Silva e Enzo Dias para o próximo jogo.
0: Falta, jogou de novo no campo de defesa. E daqui a pouco tem Palmeiras e Cruzeiro. Na arena para o Eri. Gabriel Dias transmite. O Facincani já está por aqui, está pronto. O Pedro Marques também. Desce de novo lá pelo centro direito. O recolhe, vem cruzamento. Bola sobrou. Nossa Senhora! Sobrou de novo, bateu. Defendeu Fábio! Que defesa monstruosa do Fábio! O Ferreirinha bateu com a perna torta, todo estranho. Aí a bola sobrou pro Tapia. Foi o Tapia que bateu a queima-roupa e o Fábio pegou. Vai levantar a bola na grande área, cobrança de escanteio. Levantou a bola desviada. Defendeu Fábio! Ele é monstruoso. Ele é fenomenal, o Fábio. Diga lá, diga lá, diga lá, Leandro.
2: É, realmente é um goleiro espetacular. Vem São Paulo.
0: Vem São Paulo de novo. Fábio tá fazendo defesas milagrosas. Lá vem bola na grande área, levantou. Bola desviada, é gol! Vitória! Cruzamento, ele estava sendo marcado pelo Canobio de maneira estranha. A bola bateu, meio na barriga, meio no peito e foi pro fundo do gol do Flusão. Pra se redimir, o Dária marca. São Paulo diminui. São Paulo, São Paulo. Fluminense 2. E aí, Fábio vai fazer o quê? Daniel Lian, depois de duas defesas fantásticas, ele tomou um gol meio de barriga, meio de peito, Lian.
2: Pois é, foram duas defesas fantásticas realmente do goleiro Fábio, goleiro experiente, três tentativas seguidas. E aí, na terceira, o São Paulo conseguiu furar o bloqueio do paredão Fábio. O Dória, ele que entregou um gol para o Fluminense, agora se redime. E aí faz o gol para o São Paulo. Diminui o prejuízo. Quem sabe acenda um pouco o tricolor paulista. Vai para cima do Fluminense agora.
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0: Jogo tá parado, jogo tá parado. Diga lá, Guilherme.
1: Jogo parado, falta ali para o Fluminense, caído no gramado o Castilho. Camisa 19, sofreu uma carga ali pelas costas e a arbitragem, na verdade, marcou a falta para o São Paulo, né? O Castilho ficou reclamando.
0: Tem uma cama de gato ali, né?
1: É, exatamente. Vem o São Paulo, falta.
0: E vem São Paulo, quem sabe o gol de empate, a bola sobrou, bate na zaga, sobrou de novo, Arthur. Ficou no chão, pediu pênalti, hein? E os jogadores do São Paulo todos vão para cima do árbitro. Fala, Leandro!
2: Estão pedindo ali o VAR, né? Do senhor Rafael Trace, de Santa Catarina, deve estar analisando a jogada. A princípio, o Arthur tentou ali a batida e houve encontrão ali com o jogador do Fluminense. Mas aqui de cima, eu não vi ali essa penalidade. Vamos ver se o árbitro tem ali uma visão ou uma câmera melhor. Eu acabei não, tendo a percepção de penalidade, viu, Paulo?
0: Eu até com câmeras aqui, é que também estão pedindo um toque de mão do jogador do Flu. No do Arthur, pelo menos essa câmera aqui de frente, eu não vi nada, Bruno.
3: Ah, pra mim nada, nem mão e nem pênalti no Arthur. O jogador do Fluminense tira a bola e o Arthur depois tem o contato ali com o jogador do Fluminense. Pra mim, normal. Pra mim, absolutamente nada. E no jogo, o jogo era todo do Fluminense. O Fluminense teve contra-ataques abertos pra fazer 3-0. Não aproveitou. E o São Paulo, no momento ali, que teve três chances seguidas, ele praticamente no mesmo minuto, São Paulo conseguiu o gol e voltou pro jogo. É a questão de não matar. O Fluminense teve a chance de matar, bota o São Paulo no jogo. Faltam mais de 10 minutos pra acabar, contando os acréscimos. E o São Paulo está no jogo. Este momento agora, psicologicamente, é do São Paulo, né? O São Paulo cresce no jogo com o gol marcado e agora faz uma pressão em cima do Fluminense.
0: Vai mexer o Flossão, Guilherme.
1: Soteldo, camisa 7, e o Facundo Bernal, camisa 5. Então já anote aí, vamos confirmar os que deixam o gramado. O Canobi é o primeiro. Vamos aguardar já já o segundo. Então 7, Soteldo, e o 5, Facundo Bernal. Canobi vai embora, e o Nonato também, né, vai embora, o camisa 16, Nonato também deixando o campo, as duas alterações do técnico Luiz Zubeldia, que vence a partida até aqui por 2-1 no Maracanã.
0: Tá falado. E aí, Ilha, como é que tá a discussão aí, Ilha?
2: É, aí agora o Milton Cruz ali já analisa ali para ver se vai fazer alguma substituição ali, conversa com o auxiliar, então é o auxiliar conversando com o auxiliar, interinamente o Milton Cruz, né? Mas ele tem história no São Paulo. A posse de bola agora é do tricolor paulista.
0: A posse de bola do tricolor paulista, 38 minutos de tangue, 38 minutos de tangue, os passados deste segundo tempo, Tangues a 1, toca a bola de novo, o time do São Paulo abre a bola na frente, afasta a zaga, tira de qualquer maneira. 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
0: Lá vem de novo o time do São Paulo. Mete a bola na frente pra ninguém. 2-1, o São Paulo diminui. O Dória marcou. Mas eu vou falar, o que o Dória fez foi uma irresponsabilidade. Porque ficou claro que ele quis aquela jogada que os caras brincam, olha pro lado, toca pro outro. Mas no campo de defesa, com o São Paulo no vivendo o momento que tá vivendo, fazer um negócio desse é uma irresponsabilidade. Olha, falar outra coisa não cabe. Ah, eu tava olhando pra frente. Não, não cabe. Ficou clara ali a imagem, né? Ele olhou pra frente, tocou pro lado e tocou errado. Tocou errado. 2-1. 2-1. 2-1. Tá, beleza. Já vou chamar o Pedrinho. Pedro Marques, direto da arena para o Eri. 39 minutos e 30. Mete a parada na frente, vai sair o Rafael para fazer a defesa. Vou girar só o placar agora no final. Último giro. Bola rolando. Jogo passando. A Jovem Pan informa o tempo para você. 39 minutos e 40. 39 e 40. Trabalhador, batalhador. Pega Sperber. É, rapaz, 40 minutos jogados no segundo tempo. Fluminense 2, São Paulo 1.
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0: Muito bem. Meu caro, pega aí, Sperber, boa noite, pega depois desse ataque aqui, Pedrinho Marques, boa noite, depois desse ataque eu te amo com a escalação do Verdão, vai se preparando aí, Pedrinho, vai levantar para na grande área, Danielzinho vai meter, o Dória pedindo a bola, o Dória tá pedindo, vai jogar, tem saída no São Paulo, mete a bola para Arthur levantou, ensaiaram bem, hein, ô rapaz. Pedro Marques, boa noite, escale o Palmeiras, Pedro.
6: Muito boa noite, Fausto Favara, Palmeiras escalado no pique do rádio. Carlos Miguel no gol, Giai, Gustavo Gomes, Murilo, Arthur. Arthur. Meio de campo, Marlon Freitas, Andréas Pereira, John Arias, Felipe Anderson. No ataque, Ramon Sosa e Flaco Lopes. Palmeiras definido para enfrentar o Cruzeiro na Arena Barueri.
0: É, rapaz. E o Cruzeiro, Pedro?
6: Do Arthur Jorge, que manda a campo. Otávio no gol. Fagner, Fabrício Bruno, Jonathan Jesus, Kaique, Lucas Romero, Gerson, Christian, Matheus Pereira. E no ataque, Arroio e Caio Jorge, Fausto Favara.
0: Quem é que apita na arena aí, meu caro Pedro?
6: Sávio Pereira Sampaio, do Distrito Federal, é o dono do apito para Palmeiras e Cruzeiro, 16ª rodada do Brasileirão.
0: Pedrinho, teremos um bom público na arena?
6: Ingressos esgotados para Palmeiras e Cruzeiro, Fausto. Casa cheia por aqui, o Palmeiras divulgou 24 mil ingressos vendidos. E quem procurou ingresso aqui nas redondezas, no site do Palmeiras, não encontrou, não achou. Então, ingressos esgotados, casa cheia para Palmeiras e Cruzeiro.
0: Que bom, legal, poxa. Vai tomando distância aqui para o setor. Tava distância, abrindo o jogo para Guga. Guga dominou, recolheu o piso. Gabriel jogou lá na ponta. O nosso Facincani vai comentar o jogo. Facincani vai comentar o jogo. Ele que veste a camisa alviverde. 2-1. Manda a bola na frente. Eu tô vendo, ó. Tô vendo. Lá vai de novo. Mete a bola de frente aqui pelo setor direito. Vai chegando, vai trabalhando a bola. Recolhe, briga, insiste. Lá vem Flutão, cruzamento. Afasta, Zaga tira de qualquer maneira. 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
0: A bola saiu lá, Guilherme.
1: Saiu com arremesso confirmado para a equipe do Fluminense pelo lado esquerdo. 43 de bola rolando. Fluminense vencendo por 2-1. E partindo para a parte final do segundo tempo, escanteio na esquerda, o Fluminense no ataque, Fausto Favara.
0: Tá, beleza. O Pedrinho daqui a pouco tem as escalações. Acabando o jogo aqui, Pedrinho, vou chamar as escalações com você de novo. E aí o Gabriel assume o comando aqui. Vai levantar, levantou, bola desviada, passa por todo mundo, vai pela linha de fundo. É tiro de meta, meu caro Guilherme Silva.
1: Tentativa na área, a bola cruzada. Teve o toque do Freitas e a bola tocada sem perigo. Até reclamaram ali que a bola desviou no próprio jogador São Paulino, mas não teve isso não. Fluminense vencendo 2-1, Fausto.
0: Vai levantando a parada pelo centro direito, o time do São Paulo. Estica a bola, abre o jogo lá na ponta direita, vai tentar cruzar, cruzou, afasta a zaga. Se prepare, hein? Belém vai ficar pequeno. Nosso amigo tá indo embora, Belenzinho lá, né? Ele mora no Belenzinho. No Belenzinho. Você quer pedir autógrafo PH? Vai lá pro Belenzinho. 2-1. Zona Leste de São Paulo. Bola saiu pela linha de fundo. Não, deu tiro de meta, Lian.
2: É, deu tiro de meta. Deu tiro de meta e o público presente aqui no Maracanã. 28.218 torcedores para uma renda de R$1.233.169, Fausto.
0: É, tá falado, futebol, Arapan!
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0: Olha o Flusão, vai pra dentro, o Fluminense parte pro campo de ataque, vai pedir, vai tomar cartão. Toma cartão, falta para cima do Serna, Guilherme.
1: Jogo parado, o Ferreirinha chega para reclamar, mas nesses minutos finais de partida, o Fluminense vai ficando com a bola no ataque, cadenciando o jogo, já que vence por 2-1. Agora a falta marcada e o cartão para o Bobadilha. Cartão para o Bobadilha, mais um amarelado no jogo agora para o São Paulo. E é mais um que está fora, né? O Bobadilha também fica fora do jogo contra o Botafogo na próxima rodada do Campeonato Brasileiro. Enzo Dias também levou o terceiro cartão amarelo. É outro que fica fora. Bola parada, falta para o Fluminense na meia-direita. Mais seis. Mais seis minutos.
0: Pô, ganhou no primeiro tempo, ganhou no segundo tempo. E o Lian lá no Maracanã.
1: Pois é, né? Pois é. Daniel Lian tá prestando atenção no São Paulo, né? O foco dele hoje.
0: Vai, Flutão, levantou a falta. O que está acontecendo, Lian?
2: Ah, não vamos atrapalhar a entrada, a gloriosa entrada do amigo. Vem bola na.
0: Ah, tá falado. E ó, o Flusão aí. Teste o Fluminense. Serna dominou, girou. Bola cruzada, passou, tocou pro gol. É gol!
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0: Cerna recebeu na ponta direita, ele cruzou. A zaga do São Paulo completamente escancarada. Aí o soltando livre, tocou uma para profunda na rede, para a festa do torcedor do Flusão. Festa do torcedor do Fluminense em todo o Brasil. Fluminense 3, São Paulo 1. E aí, Rafael, vai fazer o quê?
1: Vai buscar!
0: É, rapaz, Soteldo deixou dele, Guilherme.
2: Pois é, o árbitro deu mais 6 de acréscimo, como eu havia falado, mas... se pudesse negociar, tenho certeza que Fluminense e São Paulo aceitariam terminar o jogo agora, depois desse 3-1. Fecha a conta a equipe carioca, que vai se firmando como terceiro colocado, 30 pontos no campeonato brasileiro. Ele anulou o gol, Fausto?
0: Obrigado, viu, Lian? Anulou o gol, né? Ele anulou o gol, ele sinalizou. Isso também achei estranho. Foi pro meio campo, só que voltou, ele anulou o gol, diga lá, Guilherme.
2: É, a TV tava mostrando o replay aqui, nós não conseguimos acompanhar, né? E aí quando voltou, já tava com a bola dando impedimento. Inacreditável, lance estranho, né? A TV não mostrou.
0: Lá vem Ferreirinha, Ferreirinha limpou, ciscou pra lá, pra cá, meteu o Capana aqui na ponta, volta o jogo. De perna esquerda, vai tentar cruzar, meteu o Capana pra tapa, ele vai cruzar, cruzou, afasta a zaga de novo. Diga, Leão!
3: E aí o São Paulo vai querer fazer mais uma substituição, mas o árbitro não autoriza não, São Paulo continua no ataque.
0: Arremessa lateral, toca a bola na frente, vem chegando, tira de qualquer maneira, para sua banda de novo aqui pelo lado esquerdo, 48-30, futebol é na bola. Olha o Cerna aí, vai mexer o São Paulo, hein? É o Cedric.
3: O número 19-21, Cedric Soares vai para o outro. Vai saindo camisa de número 19, o Lucas Ramon. Agora vai mesmo, meu caro Fausto Favara. Cedric Soares no campo com a 21.
0: Eu tô te sentindo muito desanimado, Lian. Ó, o Cedric Soares vai entrar. Fala, meu caro, não é pra animar o torcedor, Bruno?
4: É muito, né? O Cedric Soares causa uma animação incrível na torcida do São Paulo. Entra ali aos 49 do segundo tempo no lugar do Lucas Ramon. E ele, o árbitro no lance, no gol anulado do Fluminense, ele deu impedimento do Castilho mesmo, né? Quando o Soteldo joga a bola para dentro da área, o Castilho estava impedido e acho que até tocou no argentino, acho que até desviou nele, por isso impedimento marcado.
0: Impedimento marcado, lá vai de novo o Flutão, limpou, Soteldo rolou no meio, afasta, Luan, tira de qualquer maneira, vou botar 51 minutos, teste o Flutão de novo, vai pintar, opa, a bola acabou saindo, hein? O árbitro não deu não. Deu escanteio agora pro Flusão, Guilherme.
2: Faltando menos de 2 para acabar. Agora o Fluminense com a bola, mas tiro de meta. A arbitragem confirma o tiro de meta. Rafael cobra, pode ser a última tentativa do São Paulo no ataque com 1 minuto para acabar, Fausto.
0: Faltando 1 minuto para acabar. Olha, quero o seu destaque final aí, Ilha.
3: São Paulo, próxima rodada do Brasileirão, pega o Botafogo no sábado em casa e na terça-feira, agora no meio de semana, o Milionários pela Sul-Americana.
0: Um abraço. Também em casa. Uma excelente noite para você, Lian, que eu sei que terá. É isso aí, rapaz. Bola metida na frente, afasta a zaga. Brunão, não deu pra recolou.
4: E se livrou até de perder demais, né? Esse 2-1 ficou barato. Agora tem uma chance aí, quem sabe no final,
0: quem
4: uma falta pertinha
0: no
4: da
0: final,
4: área.
0: Hein? Ele deu falta no Dória. Deu falta de ataque. Mas ficou barato mesmo.
4: Ficou.
0: O Fluminense poderia... E o Fábio fez duas grandes defesas ali, mas o Fluminense já poderia ter... tá com 4, 5 gols ali.
4: Sim, e aquelas defesas do Fábio foram mais ou menos no lance do gol do São Paulo, né? Depois sobrou no escanteio, saiu o gol do Dória. O Fluminense perdeu alguma chance de marcar o terceiro gol, inclusive fez o terceiro, foi anulado. Foi um jogo que o Fluminense esteve muito mais perto de fazer um terceiro gol do que o São Paulo de empatar. Se conseguisse o empate, seria aquela coisa bem aleatória. O Fluminense foi melhor praticamente o jogo inteiro.
0: Próximo jogo do Flusão, Guilherme.
2: Contra o Bolívar na Libertadores, terça-feira no Maracanã. E depois pega o Mirassol pelo Campeonato Brasileiro. As duas partidas seguintes do Fluminense na Libertadores. Uma situação complicada, né? Não depende só de si para avançar às oitavas de final.
0: Você que vai ficar por aqui no próximo jogo também, né? Grande Guilherme Silva. Muito bem, daqui a pouco o Gabriel Silva. O Gabriel Dias vai assumir o comando para você. Você ao lado do Felipe Fascincani, do Pedro Marques. Já já as escalações de Palmeiras e de Cruzeiro.
1: Deu mais um.
0: De novo você ganhou, hein? E deu mais um minuto de acréscimo. Agora goleada, 3-0, você pode pedir música. É, rapaz, toca a bola de novo lá pelo setor direito. Estica a bola na frente. Tá passeio. Rasga, saca, tira de qualquer maneira. Joga a bola na frente. Bola soprando de novo, brincando pela bola. O árbitro vai apitar. Vai acabar. Fala, Guilherme.
2: Público total, 26.918 torcedores lá no Maracanã. Público total para Fluminense e São Paulo. 26.918 torcedores.
0: Apita o árbitro, acabou. Fim de jogo e não deu pro São Paulo. São Paulo perde por 2-1 pro Cruzeiro. Vamos lá, meu caro Pedro Marques. Traga a escalação ao viver e depois era o Cruzeiro. E aí sim o Gabriel vai assumir o comando aqui. Vai lá, Pedrinho.
5: Vamos nessa, Fausto Favara, você ligado aqui na Jovem Pan. O Palmeiras que busca voltar a vencer no Campeonato Brasileiro depois de dois empates contra Santos e Remo, hoje recebe o Cruzeiro na Arena Barueri. Abel Ferreira à beira do campo, já cumpriu a suspensão do STJD, volta a dirigir o Palmeiras e escala assim o Verdão. Anote aí, um Carlos Miguel no gol, aí vem 4, Giai, 15 é o capitão Gustavo Gomes, 26, Murilo. E fechando o sistema defensivo do Palestra, camisa 56, recuperado de um problema físico, Arthur vai para o jogo. Meio de campo, camisa 17, Marlon Freitas. 8, Andreas Pereira. 11, o colombiano John Arias. E 7, Felipe Anderson, na ausência de Alan, suspenso pelo terceiro cartão amarelo. No ataque, a dupla. 19, o paraguaio Ramon Sosa. E o argentino, camisa 42, muito próximo da Copa do Mundo, Flaco Lopes. Repeteco do Palmeiras, Carlos Miguel no gol, Giai, Gomes, Murilo, Arthur no sistema defensivo. Marlon Freitas, Andreas, Arias, Felipe Anderson no meio de campo. Sosa e Flaco Lopes no comando do ataque. E o Cruzeiro, do Arthur Jorge, que manda a campo. Otávio no gol, camisa 81. Fagner, camisa 23. Ex-Corinthians. 15, Fabrício Bruno. 34, Jonathan Jesus. E 6, Kaique, é o lateral esquerdo. 29, Lucas Romero, capitão. Da Raposa, 11, Gerson. 88, Christian. E 10, Matheus Pereira, o garçom do Cruzeiro na temporada. No ataque, Arroio, 99. E 19, Caio Jorge. Cruzeiro também escalado para enfrentar o Palmeiras nesta noite de sábado aqui na Arena Barueri. E aí vem Gabriel Dias!
2: Valeu, Pedro Marques, muito obrigado. Palmeiras e Cruzeiro escalados, grande público em Barueri. Quem apita o jogo, Pedro?
5: Sávio Pereira Sampaio, do Distrito Federal, é o dono do apito, ninguém tira dele, para Palmeiras e Cruzeiro, 16ª rodada do Brasileirão, Gabriel Dias.
2: Tudo pronto, vai começar o jogo na Arena Barueri. Atenção, meus amigos, a saída de bola pertence ao Cruzeiro, Palmeiras todo de verde, Cruzeiro todo de branco, shorts azuis, Palmeiras de shorts brancos. Saída de bola pertencente ao Cruzeiro, tudo pronto para a bola rolar na 16ª rodada do Campeonato Brasileiro. Apita o árbitro, bola rolando no Brasileirão.
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2: 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Dominando bola aqui no campo defensivo do gramado, o Cruzeiro vai trabalhando, carregando a jogada curtinha, jogando hoje fora de casa. Lá vem a bola aqui na ponta lateral do gramado, vem a inversão, era pro Fagner lá pra lateral do gramado, bateu no meio do caminho, complementa a zaga alviverde, entrada da grande área, marcação do Cruzeiro, retrocede, a bola volta de novo lá pra ponta, na quina, tenta Flaco Lopes, faz a volta na defesa, vira o jogo, vem contra a marcação, rolou pra entrada da área, Felipe Anderson ameaçou bater, foi travado no meio do caminho. Aqui na meia lua da grande área, afasta a zaga, o Cruzeiro volta, arranca para contra-ataque por dentro pelo grande círculo do gramado, o árbitro tá parando. Falta tá marcada, poste de bola pro Cruzeiro aí, Pedro Marques.
5: Uma falta do ataque do Palmeiras para cima do Lucas Romero. Comecinho de jogo, o Cruzeiro que vem de 4 vitórias em 5 jogos pelo Campeonato Brasileiro. Na última rodada,